livramento na escola para esta criança. Na saída alguém já estava de olho e você percebeu que esta criança está sendo perseguida. Você já percebeu e Deus está dando livramento. Não sei o que é seu essa criança, mas Deus está dando livramento. Receba lá, aleluia, glória a Deus. Santo é o nome do Senhor. Aonde está em nosso meio, tem uma pessoa, preste atenção, você sente fortes dores na tua cabeça. Você já não sente mais, porque Deus já te deu livramento de meningite. Até teu estômago já estava começando a dar tipo uma ânsia, mas Deus está te dando a vitória. Já te deu a vitória, já saiu curado aqui, ainda não me confirma. Cadê essa pessoa? Cadê essa pessoa? Já não sente mais, porque Deus te curou. Receba aí. Aleluia, Jesus, glória a Deus. Aqui em nosso meio tem 5 pessoas, preste atenção. Deus está indo de encontro àquela pessoa da tua família que você tanto ora. Tanto ora. Você entregou na mão de Deus, Senhor. É só um milagre. Cadê? Aleluia, aqui, ali, receba aquela mão ali, a irmã Ângela, receba aquela irmã lá, receba em nome do Senhor Jesus a vitória. Aleluia, glória a Deus, santo é o nome do Senhor. Aqui tem uma pessoa que você chegou aqui e disse: meu Deus, eu vim em busca do milagre porque eu não suporto mais. Cadê essa pessoa? Eu vim aqui, Senhor, porque eu não suporto mais. Aonde está essa pessoa em nosso meio? Ainda não me confirma. Aleluia, também não me confirma. Também não quer a vitória de Deus, não me confirma também não. Palmas que engrandece o nome do Senhor Jesus, aleluia, glória a Deus. Há uma pessoa aqui em nós.

0: pessoa, quer a vitória de Deus, receba aqui a tua vitória. Aonde está aqui em nosso meio uma pessoa, preste atenção, você sentiu como falta de ar e tontura, Deus te deu um livramento e diz para você que ainda não é hora. Cadê essa pessoa em nosso meio? É a vitória, receba lá em nome do Senhor Jesus, aleluia. Toda a igreja em pé, vamos receber a nossa irmã Matilde com aquelas palmas bem forte e bem alegre para Jesus.
1: Glória a Deus, aleluia, Jesus. Eu cumprimento o povo de Deus na paz do Senhor Jesus. Em primeiro lugar, acima de tudo, eu quero agradecer a Deus, quero agradecer a igreja que tem ajudado com os alimentos dos trabalhos de rua no domingo. Foi uma bênção onde nós fomos fazer no mercado municipal, na Tiradentes, com a equipe, com o nosso querido pastor José Camargo. Enfim, todas as irmãs e irmãos trabalharam ali. Foi entregue 500 marmitas, 500 sobremesa, e Deus operou maravilha. Agradecer também o irmão aqui que está no altar, Vanderlei. Agradecer também o Márcio, que estava trabalhando com a gente. Também mais uma irmã, a Radassa, que estava trabalhando. Mas Deus operou maravilha nas ruas, Deus deu vitória. Que Deus abençoe a irmã Ângela, a irmã Nice. Que Deus abençoe a todas as irmãs e irmãos, em nome de Jesus. Todo mês, todo terceiro domingo, nós temos trabalho na rua. Que Deus abençoe a também as irmãs aqui, a irmã Vera, a todas as irmãs aqui que também se esforçaram para trazer o alimento, ajudar nesta obra e ir até as ruas. Ah, Senhor, diz assim, povo de Deus, glória ao Pai, glória ao Filho, glória ao Espírito Santo de Deus, mas graças a Deus que já deu a vitória, em nome do nosso Salvador Jesus Cristo. Se assenta, povo de Deus, dá uma salva de palma, mais palma, mais palma, porque ele merece, mais palma, mais palma. Tem duas pessoas que vocês têm causa na justiça. Essa causa ainda esse mês será via de vitória. Duas vidas, glória a Deus, aleluia. Aquela pessoa de preto que levantou as duas mãos, venha receber tua bênção, glória a Deus, aleluia. Falta uma pessoa, aonde está? Aquela irmã de branco ali, recebe tua bênção, glória a Deus, aleluia. Tem uma pessoa aqui no nosso meio, presta atenção, quando você levanta de manhã, antes de você tomar teu café, você sente cheiro de velas queimando, e você diz, meu Deus, parece uma coisa que está queimando dentro da minha casa. Aonde está você? O Senhor diz que é um livramento grande para você. Aonde está a pessoa? Aonde está você? Glória a Deus, aleluia.
2: 95

0: os ouvintes do programa Voz da Libertação querem receber uma oração nossa. Quem quer orar por eles, levante a mão. Isso, vamos fazer uma oração para Deus alcançar dentro dos lares agora e repreender todo o mal, orando pelos ouvintes, né? Eu tenho certeza que Deus vai curar bastante pessoas agora dentro do seu lar, nos hospitais, porque esta igreja, quando ora, acontece algo. Levante a mão assim para o céu. Vamos orar por eles. Estão aguardando a nossa oração agora. Com bastante fé. Começa dando glória, glória, glória, glória, glória, glória a Deus. Grande Deus, Todo-Poderoso, Criador dos céus e da terra, Senhor dos exércitos, a igreja, Deus e amor, meu Pai, ó Jesus querido, aqui da Pedro Ivo, Senhor sede estadual, está orando agora por todos ouvindo o programa Voz da Libertação, meu Deus. Olha, Senhor de todos os exércitos, olha agora, meu Deus, meu Pai, por essa pessoa que está acamada, olha por essa pessoa, meu Deus, que está presa agora, que está nos hospitais, olha por dentro dessa casa agora, meu Senhor, olha por esse casal, meu Deus, por essa mãe que ora por esse filho, ora, meu Deus, meu Pai celestial, olha, olha, Senhor, meu Deus, tem misericórdia, Senhor, por essa pessoa que está em depressão, meu Deus, opera sinais, prodígio, maravilha. Nós confiamos no teu poder, no seu amor e na tua misericórdia, Senhor, tu és grande, meu Deus. Repreenda agora as forças do mal, Senhor. Olha essa pessoa, meu Deus, que está de joelho dobrado dentro da sua casa, clamando, orando, buscando. Essa pessoa que está lá no presídio, meu Deus, nos hospitais. Essa pessoa que está agora na ânsia da morte. Essa pessoa que está com câncer maligno, Senhor. Essa pessoa, meu Deus, Deus de Abraão, de Isaac e Jacó, tem misericórdia, meu Deus, tem misericórdia, meu Deus. Essa pessoa que está reconciliando com o Senhor agora, né, meu Deus e meu Pai celestial. Essa pessoa que está colocando em tuas mãos agora, meu Deus, esta enfermidade, pelo poder do teu sangue vertido na cruz do Calvário, alcança agora, Senhor, em nome de Jesus, amém. Igreja, levante a mão ainda para cá. Aqui está o livro que nós falamos lá no rádio, né? Esse livro aqui, depois você coloca teu nome aqui. Já tem aqui muitos nomes. É a campanha que a igreja está fazendo, é de 90 dias de oração. Eu faço parte dos 300 Gideões. Quem precisa da tua bênção, levante a mão para o céu. Vamos fazer mais um minutinho de oração. Depois você coloca o teu nome, o nome de filho, o nome das pessoas que necessitam, porque é 90 dias de oração aqui na igreja e no monte. Quem crê que Deus está operando? Quem crê? Isso, então nós vamos orar com o pessoal do altar agora, a favor do livro. Levante a mão para o céu. Maravilhoso Deus, soberano, eterno Pai, alcança estas almas que já colocaram nesse livro seus nomes. Meu Deus, a igreja começou, meu Pai, no dia 3/8, a oração poderosa, meu Deus, aqui, pela salvação das almas, pela derrota de Satanás, meu Pai. Ó Jesus querido, aqui está, meu Deus, o nome de muitas pessoas, e meu Deus, e nós estamos clamando ao Senhor agora, para o Senhor entrar com providência, repreender toda a força do mal, em nome do Senhor Jesus, amém? Quem orou com fé, diga amém. Então vamos receber a irmã Raquel agora, com aquelas palmas mais alegres para o Pai.
1: Glória a Deus, amém, igreja, com paz do Senhor Jesus, amém, igreja? Levanta a mão para o alto, começa a dar glória, glória, glória, glória a Deus. Senhor, meu Deus e meu Pai, Deus Santo, Deus Santo, Deus de maravilha, muito obrigado, ó Pai, pela tua palavra de Andaraba Suri, Andaraba Gaia, que foi lida nesta noite, ó Pai, pelos louvores de Andaraba Suri, Andaraba Gaia, oh, glória, glória, glória, glória, glória a Deus, aleluia, pela qual foram entoados, ó Pai, muito obrigado. Ó Pai, por cada vida que adentrou na tua casa nesta noite, ó Pai, toma causa do meu irmão, ó, toma causa da minha irmã nesta noite, ó Pai. Eu não sei aquilo pela qual o teu filho necessita da tua filha, ó Pai, mas creio que o teu Espírito Santo, ó Pai, já está contemplando o coração, ó, já está contemplando a mente de cada irmão, de cada irmã nesta noite, ó Pai. Confirma a divina revelação. Continua a falar conosco, ó Pai, e confirma a bênção e a vitória em nome do Senhor Jesus. Diz assim como igreja: glória ao Pai, glória ao Filho, glória ao Espírito Santo de Deus. Mas graças a Deus que já nos deu vitória por nosso Senhor e Salvador Jesus. Sempre o Senhor merecer, dá aquela salva de palma bem alegre e feliz para o Senhor, aleluia. 10 lares pela qual o Senhor está alcançando nessa noite, e o Senhor está colocando por terra maldições hereditárias, aleluia, que já vem de muito tempo atrás que quer atingir a vida desses 5 irmãs e 5 irmãos. Quer o livramento? Maldição. Ai, Maria, um irmão, outro irmão aqui, o irmão ali da ponta, lá no fundo, no último banco, e o irmão de camiseta branca recebe um milagre. Aonde está as 5 irmãs? Essa maldição não vai te pegar. Uma, duas, lá atrás 3, e a irmã de boné preto 5, recebe da parte do Senhor, aleluia, as palmas bem alegres e felizes para o Senhor. Tem um irmão aqui em nosso meio, aleluia, o Senhor, aleluia, me diz.

0: Onde está esse irmão? Aleluia. É hoje. Você clamou, você perguntou para o seu Senhor até quando, aleluia. Pela tua fé, não é nem pela fé da irmã que você alcançou o teu milagre hoje. Receba da parte do Senhor, aleluia. Tem cinco irmãs em nosso meio, aleluia. O Senhor me diz, aleluia, que já passou da hora do Senhor te usar. Às vezes você tem perguntado para o Senhor e dito para o seu Senhor o que o Senhor quer comigo, aleluia. O Senhor, aleluia, ele quer com essas irmãs simplesmente, aleluia, que você diga: Senhor, eis-me aqui, faça de mim o teu querer e a tua vontade. O Senhor diz que não chamou essas irmãs em vão, aleluia. O Senhor chamou para uma grande obra, ó. Ninguém vai parar. Onde está essas irmãs? Uma pelo Pai, duas pelo Filho. O Senhor chamou. Outrora, irmã Raquel estava dentro da igreja, até mesmo dentro da casa, o Senhor olhando: se for para mim ser igual fulano, se for para mim ser igual Beltrano, então eu nunca vou ser crente. Mas chegou uma hora que o Senhor falou: se você não vai ser igual, você vai fazer a diferença. Ninguém é melhor do que ninguém, mas o Senhor diz na palavra dele: e outra vez verás a diferença entre o justo e o ímpio, o que serve e o que não serve o Senhor. E o Senhor não nos chamou para ficar assim, ó, de braço cruzado, não. O Senhor nos chamou para uma grande obra. E quando o Senhor nos chama, ele vai na nossa frente, porque ele é o nosso general. Está faltando três irmãos, o Senhor não erra na contagem. Recebe. Lá atrás, recebe. Aleluia, falta uma, que é da parte do Senhor. Eis-me aqui, Senhor. Quando nós dizemos mesmo aqui, o Senhor simplesmente se encarrega de fazer a vontade dele na nossa vida. Se põe em pé, igreja, aleluia. Vamos passar para o nosso irmão José. Receba o céu, Senhor, com as palmas mais alegre e feliz para o Senhor Jesus.
1: Glória a Deus. Pode bater palma, pode dar glória a Deus. Santo é o nome do Senhor Jesus Cristo. Hoje é o dia do nosso milagre, amém? Pode sentar, meus amados irmãos, e bater palma para o Senhor Jesus. Bate palma e dá glória a Deus. Quanto mais glória a Deus, mais bênçãos e vitória que você vai levar para a sua casa, amém? Aonde está aqui uma pessoa, glória a Deus, porque você veio aqui, aleluia, glória a Deus, em busca de uma bênção, aleluia, para você, aleluia, que você está pedindo para o Senhor. Você colocou nas mãos do Senhor, aleluia, e hoje o Senhor diz: mais um pouquinho que a vitória é tua. Cadê esta pessoa? Quer isso, irmão? Receba do Senhor, receba a tua vitória, glória a Deus. Tem três pessoas aqui, glória a Deus, que você está passando uma luta travada, aleluia. Você, aleluia, pensa, aleluia, que fechou todas as portas, aleluia, você não vai conseguir, mas o Senhor diz que ele vai abrir as portas para você nesta noite. E cadê essas três pessoas? Quer do Senhor, quer do Pai, do Filho, do Espírito Santo. Este irmão aqui, aleluia, tem mais duas pessoas. Quer do Senhor, aquele irmão de branco, tem mais uma pessoa, glória a Deus. Quer do Pai, do Filho e do Espírito Santo de Deus. Isso, irmão, receba do Senhor a tua vitória, receba do Senhor, glória a Deus, o teu milagre, aleluia. Aonde está aqui uma pessoa, aleluia, você está para tomar uma decisão e você está pedindo, aleluia, glória a Deus, confirmação do Senhor. O Senhor diz, aleluia, mais um pouquinho para você, que a vitória é sua. Aquele irmão lá atrás, aleluia, pode bater palma e dar glória a Deus. Glorifica o nome do Senhor Jesus Cristo, amém? Quem que vai vir terça-feira? Quem vai vir terça-feira, amém? Mas, irmão, não venha de mão vazia. Convide mais alguém para vir buscar a sua bênção, amém? Que nós creio que nós vamos levar a vitória. Vamos ficar em pé, vamos receber nosso irmão Marco, aleluia. E as palmas para o Senhor. As palmas que glorifica o nome do Pai, do Filho e do Espírito Santo. Mais palma para o Rei da Glória, mais palma. Mais palma para Jesus, mais palma. Aleluia, santo é o nome do Senhor. Cumprimento a amada igreja com a paz do Senhor Jesus. Fala assim comigo: Senhor Jesus, muito obrigado Porém, essa noite, na sua casa, muito obrigado, Senhor, pelo Senhor ter nos escolhido nessa noite para louvar e engrandecer o seu santo nome. Fala assim comigo: glória ao Pai, glória ao Filho, glória ao Espírito Santo de Deus, mas graças a Deus que já nos deu a vitória pelo nosso Senhor e Salvador Jesus Cristo. E as palmas é para o Rei da Glória. O Espírito Santo Deus que vai não se engana, aleluia. Três pessoas que nós meio, três pessoas que Deus fala para você nessa noite, aleluia. Se você crer, aleluia, Deus faz o milagre acontecer. Deus faz o milagre acontecer. Cadê essas três pessoas? Que é do Senhor Jesus, um está lá atrás. Cadê a segunda pessoa? Que é do Senhor Jesus, a outra lá atrás. Cadê a terceira pessoa? Que é do Senhor Jesus? Quem é do Senhor, quem é do Senhor, quem é do Senhor, se você crer, Deus faz o milagre acontecer. Quem é do Senhor, lá, e as palmas para Jesus. O Espírito de Deus que vai não se engana, aleluia. Tem uma pessoa aqui, nosso melhor, aleluia, santo o nome do Senhor. Pegaram uma mecha do seu cabelo, aleluia, cortaram e colocaram dentro de uma caixa, aleluia, e levaram, aleluia, para fazer um trabalho sobre a sua vida, para que o seu cabelo venha cair. Mas Deus te trouxe aqui nessa noite para te dar o grande livramento. Cadê essa pessoa? Quem é do Senhor Jesus? Quem é do Senhor? Pegaram só uma mecha só, mas Deus te trouxe aqui hoje. Quando você passou por aquelas portas, o anjo do Senhor já quebrou essa macumba. Quem é do Senhor Jesus? Ou em nome do Pai, ou em nome do Filho. Quem é do Senhor Jesus? Eu não se escrevi nação. Quem é do Senhor Jesus? Pegaram só uma mecha, só uma mecha só, mas Deus te trouxe aqui hoje para te dar o grande livramento. Quem é do Senhor Jesus? Ou em nome do Pai, ou em nome do Filho. Quem é do Senhor? As palmas para Jesus. O Espírito Santo Deus que vai não se engana, aleluia. Seis pessoas aqui no nosso meio. Seis pessoas. Quando você passou por aquelas portas ali, Deus vai de encontro com pessoas da sua família, mesmo que não more aqui em Curitiba, mora também em outros países. Através de você, Deus está dando livramento. Só levantar a mão e tomar posse do livramento. Só levantar a mão e tomar posse do livramento. E as palmas para Jesus. Se levanta de pé, aleluia, santo nome do Senhor Jesus. Vamos já passar para o servo do Senhor, presbítero Francisco, com aquela salva de palma alegre para Jesus.
2: Graças a Deus. Quem que está abençoadíssimo por Deus? Quem está abençoadíssimo? Tem 11 pessoas aqui, o que Deus vai te levantar. Deus vai te levantar. Dá um sinalzinho assim.

está aqui no nosso meio, né? Deus tem algo para o Senhor. Venha tocar aqui no altar. É algo grande. Todos digam amém, igreja. Diga aleluia. Aqui tem uma pessoa, vou passar essa revelação. Foi feita uma obra de macumbaria dentro da catacumba, ó, no cemitério, para que essa pessoa vire andarilho. Andarilho não, vai virar andando pela rua fora. Deus vai te dar o livramento. Quem é esse vaso? Quer a tua bênção? E você, ó, tá uma luta com a tua vida espiritual, que é só Deus para ter misericórdia. Quer a tua bênção? Quer a tua vitória? Vem aqui, vem aqui. Isso, venha buscar a tua bênção. Venha, venha buscar a tua vitória. Todos digam amém, igreja. Diga amém, Jesus. Diga graças a Deus. Aqui tem 6 pessoas que Deus está alcançando, ó. Crianças da tua casa que está com autismo terrível. Essas crianças, só a misericórdia de Deus. Mas Deus vai reverter e vai fazer uma grande obra. Quem são esses vasos? Levante a mão. Isso, levante a mão. Diga, eu recebo a minha bênção. Eu recebo. Diga, eu recebo a minha vitória. Diga, eu recebo a bênção do Pai. Tem uma pessoa aqui que você está vendo vulto dentro da tua própria casa. E você falou, eu vou lá na igreja hoje e Deus vai me dar minha vitória, vai repreender essa obra das trevas. Quem é esse vaso? Quer a tua bênção? Não quer do pai, do filho? Vem aqui, irmã, venha de preto, venha buscar a tua bênção. Venha buscar a tua bênção. Oh, maravilha! Igreja do Senhor, tem 12 pessoas aqui, ó. Você vai levar a paz para dentro da tua casa. Você veio buscar paz aqui. Vamos orar pela irmã, já recebeu a vitória, né? Quem são essas pessoas? Grande Deus Todo-Poderoso, todos esses vultos que a tua filhinha está vendo, toda essa força do inferno que saia de dentro do lar dela, saia toda a obra maligna, todo espírito depressivo que tenta vir para ela, não vai aparecer mais para ela lá. O sangue de Jesus tem poder, o sangue de Jesus tem poder, o sangue de Jesus tem poder, não vai ver mais. Irmã, dobre o joelhinho, agradeça a Deus e receba a vitória. Oh, maravilha, levanta a mão da glória a Deus. Digo, meu milagre eu já recebi. Aqui tem uma pessoa aqui, ó, que você, em todas as portas que está batendo, está fechada, mas vai abrir essa porta, vai abrir essa porta. Quem é esse vaso? É? Vem aqui, Senhor, venha, receba a sua bênção. Oh, maravilha. Tem uma pessoa aqui que você está tomando remédio, toma remédio, toma remédio. Não adianta. Você vai vir aqui tocar no altar e vai, Deus vai eliminar esse remédio devagarinho, nunca mais. Você não vai sentir mais nada. Quem é esse vaso? Quer tua bênção? Toma remédio lá atrás, ó, lá atrás, recebe. Recebeu de Deus. Todos digam graças a Deus. Igreja do Senhor, tem 13 pessoas aqui, ó. Você tem CNPJ, mas está uma peleja, uma luta tão grande. Parece que nada vai dar certo. Ah, levante a mão aí, você tem CNPJ, né? Você tem uma empresa, isso, levante a mão, vocês vão ver que bênção, vocês vão ver que vitória. Deus está entrando com providência, Deus está entrando com, levante a mão, diga, eu recebo a bênção de Deus. Tem 4 vasos aqui que caiu algo sobre você. É um aperfeiçoamento de um dom de Deus tremendo. Tem uma pessoa aqui no altar de Deus, aqui, ó. Caiu algo sobre a tua mão. Quem é esse vaso? Quem é? Quer a sua bênção? Quer? Tá aqui, ó. Cadê os 3 vasos aí, ó? Que Deus aperfeiçoou um dom na tua vida. Já podia chamar aquele vaso. Cadê? Quer a confirmação de Deus? Não quer? Não quer a confirmação do Pai? Que pena. Quanto é aquele varão lá no cantinho? Levante a mão. Levantou a mão e recebeu. 2 pessoas aqui, ó. 2 vasinhos. 2. A irmã aqui é outra. E a serva de Deus levantou a mão, recebeu a bênção. Oh, maravilha! Tem uma pessoa aqui que você está sentindo cheiro de bebida alcoólica dentro da tua casa. E ninguém que está lá toma. Deus vai dar o livramento. Deus vai dar o livramento. Quem é esse vaso? Quer tua bênção? Quer de Deus? Não quer do Pai, do Filho e do Espírito Santo. Bate palmas e dá glória. Oh, maravilha, igreja. Nós vamos embora mais cedo um pouquinho hoje, né? E terça-feira que vem também. Eu creio que nós estamos indo para o final dessa campanha. Nós iremos estar em santa consagração e jejum a Deus essa semana inteira para o 25º dia dessa campanha. Vamos ver se a irmã Lorena vem no finalzinho da campanha com o Edmar dos Santos, né? Vou fazer esse convite para ela, a evangelista internacional Maria Lorena, vir encerrar a campanha e o irmão Edmar dos Santos vir tocar aqui. E quem crê que a vitória é grande, levante a mão e diga, eu creio na minha bênção, diga, eu creio na minha vitória, diga, eu creio que o nosso Deus é grande. Mas aqui tem uma pessoa que Deus está te dando um livramento muito grande numa hemorragia. Satanás está furioso contra você, contra a tua casa, contra a tua família, contra tudo que é teu.

não quer do filho, ele, olha, podia chamar qualquer uma dessas mãos. Não, não levantou a mão, que pena, que pena. Vem aqui, irmã, venha receber a tua bênção. Toda a igreja, fique de pé um pouquinho. Tem alguém para aceitar o Senhor Jesus? Tem alguém? Tem alguém para reconciliar com Deus? Quem está abençoado nessa noite? Quem está? Fique de pé só um pouquinho na presença do Senhor.

haja paz dentro dessa casa, meu Deus. Pai misericordioso, Deus santo e poderoso, recebe esse culto de adoração em tuas mãos. Nós viemos aqui por causa do Senhor. Olha, meu Deus, as causas de cada um que está aqui. Venha ungir, venha, meu Deus, ungir a cabeça dos teus filhos com óleo. Entrega grande vitória em nome do Senhor Jesus. Amém? Diga assim comigo: a paz do Senhor Jesus, a paz do Senhor, a paz do Senhor. Venha receber a unção com óleo e a oração dos pastores que estão aqui no altar santo do Senhor. Louvado seja Deus.

0: segurança financeira. Conheça os principais golpes do Pix e previna-se. Com o avanço da tecnologia e o crescente uso de serviços online, os golpistas têm aperfeiçoado suas estratégias para enganar os usuários e obter acesso indevido a contas bancárias e dados pessoais. Conheça algumas e saiba como se proteger. O golpe da tarefa tem ganhado destaque pelo aparente inocência com promessas de ganho fácil. Os criminosos utilizam aplicativos de mensagens para oferecer oportunidades de ganhar dinheiro por ações simples como curtir publicações ou seguir perfis nas redes sociais. No entanto, a artimanha se concretiza quando pedem um pagamento para a pessoa poder continuar participando, deixando muita gente no prejuízo. No golpe de engenharia social, criminosos se aproveitam das informações disponíveis em redes sociais para se passarem por conhecidos das vítimas. Eles então pedem urgência em transferências financeiras, alegando emergências. Para evitar cair nesse tipo de golpe, nunca realize transações sem antes confirmar a identidade da pessoa por meio de um contato direto e seguro. Com isso, confira agora dicas de prevenção contra golpes virtuais. Desconfie de ofertas muito vantajosas e pedidos urgentes de dinheiro. Nunca compartilhe senhas ou códigos de segurança. Utilize a verificação em duas etapas em todos os seus aplicativos e serviços online. Confira sempre o endereço oficial da página e evite clicar em links suspeitos. Investimento financeiro. O que são ativos financeiros? Ativo financeiro, basicamente, é tudo que tem valor e pode ser negociado no mercado financeiro. Esse valor é derivado de uma reivindicação contratual e geralmente são mais líquidos em relação a outros tipos de ativos, como os tangíveis. Entre os exemplos de ativos financeiros mais conhecidos estão as ações, moeda e câmbio, títulos públicos, títulos privados, commodities e o mercado de opções. Existem outros inúmeros ativos, incluindo até objetos como obras de arte e coleções. Até o momento que o ativo financeiro for convertido em dinheiro, é muito importante que o possuidor desses ativos contenham documentos e certificados sem um valor intrínseco, pois o documento certificando a posse possui um valor derivado em relação ao valor do ativo representado. Afinal, mesmo geralmente não sendo físicos, esses ativos são registrados no balanço patrimonial. O grande desafio de possuir um ativo financeiro é saber como utilizá-lo. Por isso, primeiramente, é fundamental ter um planejamento financeiro bem consolidado. Não aplique seu dinheiro sem antes entender qual é o melhor tipo de investimento para a sua situação.
1: 9:35.

Quero ganhar almas, belíssimo louvor, mais um lançamento da gravadora MC Music, na voz da cantora Ângela Gonçalves, do álbum Toque com Fé. Estávamos aí antes do momento da informação, estávamos acompanhando o culto, a transmissão do culto dessa noite, culto de bênçãos. E olha só, querido ouvinte, você é o nosso convidado a estar conosco nesta quarta-feira. Amanhã teremos mais uma grande concentração de milagres. Logo cedo pela manhã teremos aquela campanha poderosa Deus nos dará o melhor desta terra, presença já confirmada da evangelista Maria Lorena. É, lembrando, querido ouvinte, que antes de começar o culto tem o clamor da intercessão global e nós vamos acompanhar aqui os detalhes desta chamada sobre a oração da intercessão global que tem acontecido vários dias aqui na nossa sede estadual, inclusive na manhã desta quarta-feira. Então vamos a esse convite, a esta

0: A Igreja Pentecostal Deus de Amor está orando, buscando a presença do Senhor, pois é uma ordenança bíblica. Clama a mim e responder-te-ei, e anunciar-te-ei coisas grandes e firmes que não sabes. Venha participar conosco do Ministério da Intercessão Global, que acontece em nossa Igreja Pentecostal Deus de Amor, sede estadual de Curitiba. E quem está encabeçando, amados ouvintes, este ministério maravilhoso é a serva do Senhor, evangelista Maria Lorena. E ela agora tem uma palavra importante sobre o Ministério da Intercessão Global. A paz do Senhor, irmã Lorena.
1: A paz, seu irmão Edmar, e com toda certeza, a nossa alegria é buscar a face do Senhor. Nós temos em vários dias, vários horários, temos segunda pela manhã, das 7 da manhã até as 9h30, oração. Temos quarta pela manhã, das 7 às 9h30, oração. Temos sexta pela manhã, das 7 da manhã às 9h30 da manhã, oração. Temos sábado junto com o circo de oração, a partir das 8 da manhã até as 10. E terça-feira nós temos das 17 até as 19 horas. E quinta-feira das 17 às 19 horas. Irmão Edmar, é horário para todos alcançar a oração, irmã Edmar.
0: Não tenha dúvida, realmente Deus preparou esses horários para que os nossos queridos ouvintes possam participar, possam buscar a presença do Senhor. Então, ouvintes, você que pode vir pela manhã, aí está o horário, ó. Segunda, quarta e sexta, das 7 às 9h30, e sábado de manhã, das 8 às 10, e terças e quintas temos à tarde, das 17 até as 19 horas, este momento da intercessão global. É ordenança bíblica para orarmos, né, irmã Lorena?
1: Com toda certeza, quando Deus disse para Jeremias, clama a mim. Jeremias estava em um momento de desespero. Ele não sabia o que fazer. Aí Deus disse: Jeremias, abra a tua boca e clama a mim, Jeremias. Quem sabe você está passando por um vale de desespero, momento de angústia. E a Igreja Deus de Amor, ela está de portas abertas. Se vai se unir conosco, e unidos nós seremos mais fortes para clamar ao Senhor. E não somente oração global, temos também o relógio 24 horas, irmão Edmar.
0: Exatamente, um relógio de oração que não para, sempre irmãs orando, cada meia hora temos uma serva do Senhor ali clamando, buscando a Deus. E para que você possa participar, minha irmã, do relógio de oração, nós vamos informar agora o WhatsApp da irmã Mirna Santos, ela que está responsável aí pelo relógio de oração. Ela vai colocar você então no grupo para você também participar. Então vamos tomar nota agora do número WhatsApp da irmã Mirna para você poder então falar com ela e ela colocar você no grupo. 41 99924 2405, repetindo mais uma vez, 41 99924 2405, irmã Lorena.
1: Que Deus abençoe a todos, se unimos em oração.
2: 21 horas e 42 minutos. 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
0: Nesta quarta-feira, no horário das 9h30 da manhã, mais um dia da campanha Deus me dará o melhor da terra. Campanha abençoada, campanha onde Deus está operando tremendamente. Venha participar. Estamos na rua Pedro Ivo, 744, centro da cidade de Curitiba. E vamos ouvir agora a confirmação dela, evangelista Maria Lorena, que estará com o povo do Senhor nesta quarta-feira. A paz do Senhor, irmã Lorena.
1: A paz, senhor ouvintes, a paz, senhor irmão Edmar. Tá chegando mais uma quarta-feira da poderosa campanha Deus nos dará o melhor da terra. Maravilha saber que o nosso Deus é provedor e ele vai prover o melhor para seus filho, e você não pode ficar indiferente. Esteja juntamente conosco, buscando a presença do Senhor. Deus, ele vai te surpreender, ele vai te dar o melhor da terra, irmão Edmar.
0: E nosso Deus, ele tem tudo que é de melhor para os seus filhos, irmã Lorena.
1: A coisa mais linda, e quando ele nos dá saúde, quando ele nos dá paz, dá alegria, supre a nossa necessidade, e ele coloca uma mesa farta diante da nossa família, irmão Edmar.
0: É verdade, ouvinte. Então tome nota do endereço e vem para cá, porque o Senhor vai cuidar de todas as coisas. Coloque diante dele, porque ele é bom, ele é maravilhoso. Estamos na rua Pedro Ivo, número 744, a poucos metros do terminal do Guadalupe. Aqui estamos com as portas abertas, esperando por todos os nossos ouvintes. E a qualquer momento, irmã Lorena, nós voltamos com os ouvintes.
1: E não esquecendo, irmão Edmar, a oração começa às 7 da manhã até às 9h30.
0: É verdade, a oração da intercessão global, hein? Vem orar conosco, venha passar uma manhã na presença de Cristo.
1: Que Deus abençoe a todos. Quem se despede, a sua irmã em Cristo, Maria Lorena, e também
0: seu irmão em Cristo, Edmar dos Santos.
2: 9h45.
1: 13 pessoas constatadas pela medicina com tumores. Levanta a tua mão. Deus chegou com a solução. Venha cá, filha. Pode dar glória, pode vir. Pode dar glória, eles. Pode vir, irmãs. Vem com a mão levantada, venha, filha. E o teu caos é sério, filha. Mas para Deus não há difícil. Quanto tempo já era?
3: Já faz alguns anos já que intestino foi volta.
1: Tá no intestino o tumor. Opera e volta. Levanta a vossa mão. Todos com a mão levantada. Quem odeia ele grita queima, igreja. Pode gritar queima, igreja. Toda obra de maligna saia do intestino dela agora. Todo câncer maligno sai e não volta nunca mais. Pode dar glória, igreja. Quanto tempo esse tumor, irmã?
4: Muito tempo. Eu não posso nem comer direito, mas é no estômago.
1: No estômago?
4: E docia, problema na cabeça.
1: Tá passando mal, irmã. A irmã crê no Jesus que faz milagre. Levanta a vossa mão. Dá glória, igreja. Deus, ele cura ou não cura, igreja?
4: Tomou. eu já...
1: O que, que a senhora sente nele?
4: Não sente nada, tem um tumor aqui no seio.
1: Tá duro, sente o tumor. Senhora crê que há milagre na igreja Deus de Amor? Então levanta a vossa mão. Eu creio em quem eu prego. Pode dar glória à igreja. Pode dar glória à igreja. Senhor, em nome de Jesus, eu te ordeno o tumor agora. Eu te dou meio segundo para desaparecer agora. Sai! Em nome de Jesus, procure agora. Dá glória, igreja. Dá glória, sumiu. Dá glória, sumiu. Dá glória. Quem está feliz, dá glória a Deus. Mais alto, glória a Deus.
5: Deus tem o melhor, Deus dará o melhor da terra para nós. Deus nos dará o melhor da terra, esse é o propósito, o tema da campanha. É, querido ouvinte, você que está doente, o melhor de Deus é a cura, é a saúde, a restauração. Para você que está aí cercado de problemas, o melhor de Deus é a solução, é a vitória. Então venha receber a oração, venha receber a palavra. E venha receber a tua bênção, a tua resposta nesta manhã de quarta-feira. Rua Pedro Ivo, 744, endereço da bênção, endereço do teu milagre. Temos aqui o estacionamento próprio, mas se você chegar aqui e o estacionamento já estiver lotado, você pode deixar o teu carro no segundo endereço, na segunda opção, que é na rua João Negrão, 595. É uma verdadeira multidão, tem comparecido na manhã de quarta-feira e nesse dia 19, amanhã então não será diferente. Você é o nosso convidado, nosso bem-vindo a estar presente aqui na casa do Senhor. Lembrando que no culto do almoço com Cristo, às 12 horas, presença também confirmada do diácono Geraldo da Costa. À tarde, a presença pregando a palavra do Senhor será da nossa irmã Carol Zelinski. E à noite, é a presença aqui dos nossos irmãos, o casal abençoado, cooperador Cícero e a irmã Karina. É quatro horários, querido ouvinte, para você escolher o melhor, para você estar na casa de Deus nesta quarta-feira do milagre, a quarta-feira do grande mover de Deus. Nós vamos agora ao quadro da programação, quando for 22 horas com 5 minutos, se Deus quiser, estaremos orando, estaremos juntos falando com Deus. Então, mande teu pedido, você que ainda não mandou. E juntos estaremos orando. Para você que precisa, o número do WhatsApp é o 41 98747 4513. Repetindo, 41 é o DDD, 98747 4513. Nós vamos ao quadro O Cristão e as Finanças, com a educadora financeira Elisângela Lopes, trazendo o tema PIX, cuidados e dicas.
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8: Olá, graça e paz. Eu sou Elisângela Lopes, educadora financeira, e hoje irei falar sobre o PIX. Desde novembro de 2020 foi disponibilizada uma nova modalidade de pagamento que, além de fazer transferências e pagamentos de maneira instantânea, o que torna rápido o crédito na conta do recebedor, também proporciona que as operações sejam realizadas a qualquer momento. Ou seja, o sistema funciona 24 horas por dia, mas é necessário ficar atento aos limites estabelecidos em relação a valor e quantidades permitidas. Esse sistema de pagamento é regulamentado pelo Banco Central. Há normas que tratam sobre o assunto e podem ser visualizadas no site do próprio banco. Para utilizar o Pix, é necessário definir a chave de segurança, que pode ser o e-mail, telefone, CPF ou CNPJ vinculado à conta que deseja efetuar as operações. Portanto, deve ser feito diretamente no banco onde você tem conta. Caso você não queira compartilhar essas informações pessoais, também tem a opção de cadastrar chaves aleatórias ou por meio de QR Codes estáticos ou dinâmicos. E quem tem conta em mais de um banco pode cadastrar outra chave de segurança, desde que sejam diferentes, e há um limite de 5 chaves para pessoa física e 20 para jurídica. Se for preciso descadastrar a chave de segurança, isso pode ser feito utilizando a plataforma do próprio banco ou entrando em contato diretamente com o atendimento ao cliente. Ao fazer a exclusão da chave, ela fica disponível para ser cadastrada em outra instituição. Também existe a opção de fazer a portabilidade da chave, mas o prazo que o Banco Central fornece para efetivar a troca é de até 7 dias. E caso você precise consultar as chaves registradas nos bancos ou até mesmo outras informações, é necessário fazer o cadastro no Registrado, que pode ser feito pelo aplicativo, no site do banco onde você tem conta ou diretamente pelo site do Banco Central. Para fazer as operações financeiras, é necessário acessar sua conta, clicar na opção Pix e colocar as informações solicitadas. Para realizar a operação, precisa estar conectado com a internet. E antes de confirmar a operação, é fundamental conferir os dados do beneficiário e o valor. Depois que a transação for confirmada, não é mais possível efetuar o estorno. Como funciona o pagamento e recebimento? O Banco Central é o intermediador da operação. Quando a pessoa efetua o pagamento, o dinheiro sai da sua conta, vai para o sistema de pagamentos instantâneos do Banco Central e este, por sua vez, encaminha para a conta do destinatário. Essa transação ocorre em menos de 10 segundos. Também é possível fazer um Pix para quem não tem Pix, mas é necessário ter os dados tradicionais, como o nome do destinatário, CPF, conta e a modalidade. E quanto custa para usar o Pix? Para pessoa física e microempreendedores individuais, a utilização é gratuita. Para pessoas jurídicas, poderá ter um custo, mas é menor do que outros meios de pagamento e transferência. Porém, algumas instituições estão concedendo isenção da cobrança. A utilização do Pix pode ser realizada pelas pessoas físicas ou jurídicas que tenham conta corrente ou poupança. As transações podem ser feitas entre pessoas físicas, jurídicas e com o governo. E você já se perguntou se isto é seguro? Assim como as demais alternativas de pagamento têm o seu protocolo de segurança, isso também abrange para o Pix. Embora seja uma operação financeira rastreável que dificulta a efetivação de golpes, o risco sempre existe. Isso não significa que seja especificamente na transação, mas há aqueles que podem aproveitar da posse dos dados pessoais para aplicar algum ato maldoso. Portanto, precisamos tomar os devidos cuidados como qualquer outro meio de pagamento. Em relação aos benefícios dessa modalidade de pagamento, temos a praticidade, pois é necessário apenas a chave de segurança e internet, agilidade, simplicidade, isenção das taxas, recebimento instantâneo, agilidade na conciliação bancária, redução do custo com dinheiro em papel e a possibilidade de pleitear descontos, por se tratar de pagamento à vista. Embora as contas digitais já ofereciam isenção de taxas, a vantagem em utilizar este meio de pagamento é devido à rapidez que o recurso fica disponível. O que o Pix contribui para as questões fiscais? Cada vez mais o governo tem atuado para confrontar as informações, reduzir o número de desbancarizados, de sonegação e da informalidade. Portanto, como as demais alternativas de pagamentos realizadas via banco, o Pix também contribui para que os órgãos fiscalizadores tenham acesso ao montante recebido por cada pessoa física ou jurídica. E quais são os cuidados necessários com a utilização deste novo meio de pagamento? Primeiro, como o Pix funciona de forma instantânea, se não tiver dinheiro na conta, será utilizado o limite do cheque especial. Portanto, controle e organização financeira são fundamentais. Antes de efetuar o pagamento, consulte o saldo bancário. Segundo cuidado, particularmente ficar passando dados pessoais como CPF, e-mail e telefone para pessoas que às vezes nem conhecemos não é o mais recomendado. Portanto, existe a opção de gerar a chave aleatória e para informá-la ao devedor de forma mais reservada basta criar um e-mail que seja específico para o envio dessa informação. Terceiro cuidado, se a chave cadastrada for o CPF, a pessoa pode simular o PIX para descobrir o nome completo da pessoa e, com posse dessas informações, tentar aplicar algum tipo de golpe. Portanto, todo cuidado com ligações e envios de dados pessoais devem ser cautelosos. Golpes e riscos acontecem diariamente. O quarto cuidado é estar atento com o recebimento de links solicitando que sejam feitos cadastros. Em caso de dúvidas, ligue diretamente na agência bancária. E será que o PIX contribui para a educação financeira? É importante a gente compreender que o PIX é uma forma de pagamento e não uma ferramenta de educação financeira. De qualquer forma, se o crédito na conta irá acontecer de forma mais rápida, a tendência seria que as pessoas recorressem menos aos recursos de terceiros. Por outro lado, se não houver disciplina, também há o risco das pessoas utilizarem o valor que já vai estar disponível na conta. Ou seja, o que precisamos trabalhar é a conscientização e maneira como lidamos com os recursos, independente de qualquer forma de pagamento. Antes de saber como iremos pagar, precisamos ter em mente quanto temos disponível. Eu sou Elisângela Lopes, educadora financeira, e desejo que a sua vida seja próspera. Fique com Deus e até a próxima oportunidade.
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5: Agora são 21:59. Acompanhamos aí o quadro Cristão e as Finanças. Vamos agora aos prefixos. Na sequência, vamos continuar com o programa A Voz da Libertação, na apresentação do presbítero Fernando Zelinski. E você pode continuar mandando o teu pedido de oração, que daqui a pouco mais o servo de Deus estará fazendo aquele clamor todo especial em favor do teu pedido de oração, querido ouvinte, no WhatsApp aqui, 41 987474513. Aos prefixos, na sequência já vem aí a programação com o servo de Deus, como eu disse, o presbítero Fernando Zelinski. Continue participando, continue sendo alcançado pelas bênçãos de Deus através das ondas dessa emissora.
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2: 10:06.
3: Marcado pela glória, belíssimo louvor que acabamos de ouvir do CD Vaso de Honra com a cantora Débora Miranda. Mais um belíssimo lançamento da gravadora MC Music. Agora são 22 horas com mais 7 minutos. Presbítero Fernando Zelins, que Deus abençoe, servo de Deus. Seja bem-vindo aqui aos microfones da Super Rádio de Curitiba. Paz do Senhor Jesus.
4: A paz do Senhor, irmã Aline. A paz do Senhor a todos os ouvintes do programa Voz da Libertação. É um prazer imenso estar aqui com os irmãos, falando do amor de Deus, falando das campanhas, das concentrações de milagre. Sabemos, irmã Aline, que todos os dias os cultos são abençoados, todos os dias Deus tem operado sinais e maravilha. Mas a nossa irmã evangelista Maria Lorena, ela está aqui na quarta-feira pela manhã, na sexta-feira, e Deus tem feito prodígios, maravilhas, cadeirantes têm levantado, pessoas têm sido curadas, libertações acontecem através do poder de Deus que é manifesto na vida da serva de Deus. E você, ouvinte, não vai ficar de fora da tua bênção, não vai ficar de fora desse culto maravilhoso, dessa concentração de milagre, a qual acontece nesta quarta-feira, já pelo primeiro horário da manhã, às 9 horas da manhã. Temos aquela poderosa oração já às 7 horas, a qual se inicia. Eu quero te convidar, você aí, ouvinte, você, meu irmão, minha irmã, que tem aquele tempo para chegar mais cedo já para a oração. Quem sabe você vai para o seu trabalho, não pode ficar para o culto das 9, mas às 7 horas da manhã, as portas da igreja já se encontram abertas. Às 7 horas da manhã em ponto, a evangelista Maria Lorena já está orando juntamente com uma equipe de obreiras, uma equipe de obreiros orando na intercessão global, um projeto criado na igreja para a intercessão em favor das causas impossíveis, em favor daqueles oprimidos, em favor daqueles que ainda não estão na presença de Deus. Quem sabe você tem uma causa, faça um propósito com Deus de estar aqui nessas intercessões pela manhã. Você sai da sua casa, você sai aí, vem para cá, antes de você estar no teu trabalho, quem sabe você trabalha aqui próximo da igreja, aqui próximo da rua Pedro Ivo 744, quem sabe você trabalha aqui por perto, passe na igreja, faça aquele momento de devoção, de oração com Deus. Você é o nosso convidado especial para estar aqui. Ah, irmão Fernando, eu não vou ficar pro culto, eu tenho vergonha. Não, não, não tenha vergonha, venha para cá, dobre os seus joelhos, sinta a presença de Deus, entregue o seu dia nas mãos do Senhor, e eu sei que Ele fará milagres e maravilhas na tua vida, como Ele tem feito. Já pela manhã, mais de 70, 80 pessoas aqui no círculo da oração, orando, buscando a presença de Deus. E você vai ficar de fora? Você vai esperar essas concentrações se acabar? Não. Vem estar conosco. Já às 7 horas da manhã acontece a poderosa oração da intercessão, a sua causa nas mãos de Deus. A palavra do Senhor nos diz: lance o seu pão nas águas, depois de muitos dias achará. Lance o teu problema nas mãos de Deus, lance a tua causa nas mãos de Deus, e eu tenho certeza que o Senhor a encontrará e dará a solução para o seu problema. Queridos ouvintes, eu quero te chamar também, você aí de casa, que está agora nos acompanhando, anota o telefone aqui da Super Rádio de Curitiba, 419-8747-4513, 419-8747-4513. É o endereço da sua benção. Passe aqui a sua mensagem, seu pedido de oração. Logo mais estaremos orando por você. Muitas pessoas, irmã Aline, enviando seus pedidos de oração. Nosso irmão Alexandre, lá de Três Rios, do Rio de Janeiro. Que maravilha. Logo mais estaremos orando pela sua causa, meu irmão. Nosso irmão Marcos, lá de Paranaguá. Olha aí, os irmãos de Paranaguá participando aqui pela Super Rádio de Curitiba. A nossa irmã Eliane, lá de Buerarema, Bahia, que maravilha. Seja bem-vinda, minha irmã, nossa irmã Lindalva, nossa irmã Marilida de São José dos Pinhais, nossa irmã Isaíra e o irmão José, lá de Almirante Tamandaré. Ei, povo querido de Almirante Tamandaré, a nossa irmã Catarina, lá de Criciúma. Seja bem-vindo aqui na programação. Nosso irmão Anderson, lá da Lapa. Seja bem-vinda em nome de Jesus. Meus irmãos, envie seus pedidos de orações para cá. Logo mais estaremos orando pela tua causa, pelo teu problema, por aquilo que você precisa das mãos de Deus. Sabemos que através da oração, a resposta. Porque a palavra do Senhor nos diz, tudo aquilo que pedirdes em oração, crendo, nós receberemos. E nessa noite eu creio que a bênção do Senhor estará sobre a sua vida. E é, ouvintes, é nessa sexta-feira, o dia da concentração do milagre. 9 horas da manhã, evangelista Maria Lorena, orando pela tua vida, com toda aquela equipe de obreiros, presbíteros sobre o altar. E eu tenho certeza que há libertação, eu tenho certeza que há cura divina para a tua vida. Aqueles teus processos, quem sabe você tem algum processo que está parado, algum processo que está na mão dos advogados, e eles já falaram, não tem mais jeito, mas eu tenho certeza que Deus tem o milagre, Deus tem a reversão, o Senhor é o Deus que vira os cativeiros, e Ele quer mudar a tua história, mas é preciso você se colocar diante de Deus, é preciso você dar o primeiro passo, sair da tua casa, sair do teu comodismo, sair do teu bem-estar, para se comover e estar diante da presença de Deus, diante da palavra, da poderosa palavra. Eu tenho certeza que o Senhor tem uma palavra ao teu coração, eu tenho certeza que Deus vai falar diretamente ao seu coração e vai te dar direção para que esse problema venha a ser solucionado. São problemas financeiros, são problemas que estão na justiça, são problemas conjugais, problemas familiares, quem sabe problemas até mesmo físicos, com doenças, enfermidades, quem sabe as pessoas paraplégicas, quem sabe há pessoas que não andam mais, só andam de cadeira de roda, e o Senhor tem feito milagre aqui, na Igreja Pentecostal Deus e Amor. Deus tem curado pessoas que chegaram aqui em cima de uma cadeira de roda, saíram empurrando a cadeira de roda para a glória do nome do Senhor. Vamos ouvir o que Deus está fazendo na Igreja Pentecostal Deus e Amor.
2: Qual que é o seu nome, minha irmã?
5: Iraci.
2: Irmã, conte alguma bênção que a irmã já recebeu aqui na Igreja Pentecostal Deus e Amor.
5: Já recebi muitas bênçãos. Eu gostaria de contar o milagre que eu recebi da minha filha, que ela estava com depressão profunda. Ela ficou 13 anos sem trabalhar. E eu comecei a trazer a foto dela aqui na igreja para ungir. Os irmãos começaram a ungir a foto dela. Na campanha de quarta-feira, quando eu comecei a campanha, que foi nas três quarta-feira, ela já estava trabalhando.
2: Meu Deus do céu!
5: Jesus.
2: Então ela estava 13 anos sem trabalhar, com depressão profunda, irmã.
5: Profunda mesmo, ela nem conhecia a gente. A gente chegava e perguntava o que a gente ia fazer na casa dela, se a gente ia fazer mal para ela, não sei o quê. E graças a Deus, Deus foi a mão da campanha da irmã Lorena na quarta-feira. E Deus põe as mãos. Eu trazia as fotos dela para orar. E os irmãos ungiam ali. E eu continuo trazendo para o meu neto também.
2: Olha que benção, irmão. Olha aí, ouvinte. Presta muita atenção. Olha como vale a pena você ser um intercessor da tua família. Lembrando que talvez você pode vir e esse familiar teu não pode vir, mas olha a fé da nossa irmã. Ela trazia a foto da sua filha, 13 anos com depressão profunda, não podia trabalhar. E ela insistiu no ouvinte. E olha o que aconteceu. E a tua filha tá trabalhando, irmã?
5: Tá trabalhando, graças a Deus, trabalhando na escola.
2: Tá feliz agora?
5: Tá feliz.
2: Esse milagre é grande ou pequeno, minha irmã?
5: É grande, muito grande mesmo.
2: Que maravilha. Deixa o seu nome e seu endereço.
5: O meu nome é Iraci, eu moro na Santa Felicidade, no Jardim Pinheiro.
2: Que benção, Deus abençoe.
5: Obrigado.
2: Que benção, Deus abençoe, minha irmã.
5: Muito obrigado.
2: Amém.
6: Fala com a sua irmã, como é que é o nome da irmã?
7: Divani,
6: a irmã entrou na campanha dos 300?
7: Sim.
6: E o que que estava acontecendo?
7: Ah, várias coisas, muitas coisas, irmãos.
6: O que que a irmã apresentou na campanha?
7: 2 milagres muito grandes Deus fez na minha vida esse mês. Eu vim na quarta-feira, dia 6, entreguei meus 2 votos, né? O de setembro.
6: De outubro.
7: De setembro eu já tinha pago. Aí eu entreguei, né, o de outubro e de novembro, em dia 6. E dia 7 era o aniversário do meu filho. E meu filho tava no mundo das drogas, irmão. Tava terrível, assim, sabe, vendendo drogas. E aí eu entreguei nas mãos dele, chorei aqui, falei, Senhor, amanhã é aniversário do meu filho e eu preciso que o Senhor me dê esse milagre.
6: Quanto tempo das drogas? Muito tempo.
7: Muito tempo, irmãos. Ele era afastado dos caminhos do Senhor e tava terrível, irmão. Tava até vendendo drogas, só que daí ficou devendo pros traficantes. A história é longa.
6: Aí a senhora entrou na campanha.
7: Entrei na campanha.
6: O que aconteceu?
7: Deus fez um milagre, irmãos. Deus trouxe meu filho de volta para casa e quarta-feira agora ele voltou, domingo ele voltou para Jesus. Voltou para Jesus.
6: Tá liberto ele.
7: Tá liberto, graças
6: a Deus. Olha só que lindo, irmãos.
7: E a minha vizinha, eu não posso deixar de falar da minha vizinha que tava com câncer, irmão. E ela chorando, pedindo para mim, para me ajudar em oração. Eu vim também nesta mesma campanha, entreguei ela nas mãos do Senhor. Falei, Senhor, eu creio que o Senhor pode curar ela do câncer.
6: A senhora fez uma campanha para sua vizinha.
7: Para minha vizinha também. Eu entreguei essa campanha aí dos 300, eu entreguei ela nas mãos do Senhor, meu filho nas mãos do Senhor, e Deus...
6: Foi confirmado o câncer?
7: Foi confirmado, ela contou quarta-feira passada lá na igreja, ela falou que ela foi no médico refazer os exames, pra começar a fazer a quimioterapia, irmão, e Deus tinha curado dois tumores na cabeça dela, irmão.
6: Meu Deus do céu, olha aí, ó, ao Deus de milagres aí, ó, o Deus que cura o câncer, dois tumores malignos?
7: Dois tumores, irmão, eu falei pra ela, falei, o teu nome tá lá na igreja, Pedro Iva, eu falei, eu creio que Deus vai fazer um milagre. Quarta-feira passada, ela contou a bênção lá na igreja, chorando, e eu chorei junto com ela. Falei, Deus é tremendo, irmã, Deus é maravilhoso. Falei, creio que Deus vai fazer um milagre. Deus fez.
6: Que lindo, que lindo. Lindo testemunho. Confirma o nome da irmã.
7: Meu nome é Divanir, eu congrego lá em Bateias, Campo Largo, eu sou obreira lá.
6: Vem de lá pra cá?
7: De lá pra cá. Hoje eu peguei o ônibus 6h40 da manhã lá.
6: Pra estar aqui.
7: Pra estar aqui.
6: Que lindo.
7: Na campanha agora dos meus projetos na mão.
6: E vai receber mais bênção. Quem crê nisso, diga amém.
7: Alegria!

não morre, porque Deus é com ela. Ah, eu odeio essa. Dá glória.

queridos ouvintes, é o que Deus está fazendo aqui na Igreja Pentecostal Deus e Amor. E o endereço destes milagres não é outro a não ser Rua Pedro Ivo, 744, no centro de Curitiba, aqui ao lado do terminal do Guadalupe. Venha, venha, querido ouvinte. Traga essa pessoa que precisa de uma libertação. Se você está se sentindo deprimido, oprimido, venha. O Senhor tem libertação para a sua vida. O Senhor quer te libertar de toda opressão, de todo mal. Sabemos que Satanás, ele tem tentado todas as formas coagir, oprimir, colocar depressão, opressão malignas sobre a mente das pessoas. Mas você é o nosso convidado para estar aqui recebendo as libertações do Senhor. O Senhor que liberta, é o Senhor que muda a história. Olha essa mulher que chegou, estava possessa, Satanás queria matá-la e Jesus repreendeu todos os espíritos malignos. Venha, querido ouvinte, traga esse teu filho, traga a sua filha, traga seu parente, traga seu vizinho, não importa, traga para receber a libertação. O Senhor quer libertar, o Senhor quer transformar, mas é preciso nós se movimentar. E o dia da sua bênção é amanhã, às 9 horas da manhã, evangelista Maria Lorena, sobre o altar, com toda aquela equipe de obreiros, orando por sua vida, pela sua causa, pelo seu problema. Sabemos que não é só libertação, mas o Senhor entra com providência na vida financeira, o Senhor entra com providência na cura divina. Você aí, cadeirante, solicite alguém para estar aqui no culto amanhã, solicite alguém que te traga até aqui para estar conosco. Você aí que anda de muleta, venha, o Senhor quer te curar. Basta ter fé, dê o primeiro passo, saia do comodismo. Quem sabe você não tem visto mais falar a respeito de milagres de cura, mas aqui na Igreja Pentecostal Deus e Amor, o Senhor continua curando, o Senhor continua realizando prodígios, o Senhor continua realizando maravilhas. E amanhã, querido ouvinte, é o dia do seu milagre, é o dia da sua vitória. Quem sabe amanhã você chega aqui numa cadeira de roda e o Espírito Santo se mova de compaixão e retire você dessa cadeira de roda e você saia daqui andando para a glória de Deus. Quem sabe você chega aqui, ó, com as muletas e deixe as muletas.

0: da pressão alta. É tantos milagres que Deus tem feito, que são incontáveis o que Deus tem operado através da evangelista Maria Lorena. E a libertação é constante aqui nessa igreja. Pessoas chegadas possessa, pessoas que não têm nem forças mais, o Senhor tem libertado, tem restaurado vidas, tem restaurado casamentos. E você, querido ouvinte, o que está pensando? Não fique de fora. Será que eu vou? Será que eu não vou? Não, tome uma decisão. A decisão tem que ser positiva. A decisão tem que ser o sim. Amanhã eu vou receber a minha bênção. Venha crendo que o Senhor mudará a história. O Senhor mudará a tua causa. E o Senhor tem poder de resolver os teus problemas. Porque o Senhor é o dono da bênção. O Senhor é o dono da vitória. O Senhor é o dono do milagre. Olha aí, meus irmãos, o que Deus tem operado. E o que mais tem, irmão Fernando? Além dessa concentração de milagre, nós temos aqui a poderosa campanha que acontece oração nos 5 horários. Como assim, irmão Fernando? Nós estamos com aquela poderosa campanha dos 300 valentes de Gideão. Quando o pastor Jerry chegou aqui em 2024, ele colocou essa campanha sobre a igreja e nós estamos orando de manhã pelo livro, à tarde, ao meio-dia e à noite e nas vigílias das madrugadas, que acontecem na sexta-feira. E o que mais, irmão Fernando? Ainda tem uma grande equipe que está no Monte da Oração. Irmãos na Fazenda Rio Grande, irmãos em Piraquara, irmãos em Almirante Tamandaré, irmãos em São José dos Pinhais. São irmãos de oração, meus irmãos, que estamos apresentando as suas causas. Não fique de fora, venha para cá. Venha para cá, entre nessa campanha. São 90 dias de oração. Muralhas irão cair. Correntes serão quebradas. Algemas irão ser abertas. Grades, prisões serão destrancada pelo poder de Deus. Eu tenho certeza, você está com causas na justiça, o Senhor vai destrancar todos esses males. Venha, pegue uma página aqui do livro, você vai ver o livro que fica aqui do lado do altar. Além do livro, tem uma caixa a qual você deposita o seu formulário pedindo as orações. Nesse livro você coloca suas causas e Deus vai operar. Deus tem o poder de operar. São 90 dias de oração, são 90 dias, 4, 5 horários por dia, nós apresentando as tuas causas nas mãos de Deus. Quando você vem num culto num dia, apresenta só aquele dia, aquele momento daquele culto, mas nós ficamos aqui o dia todo, ao meio-dia, às 14 horas e às 19 horas e às 23 horas e no monte orando pelas tuas causas. Eu tenho certeza que Deus vai resolver. Eu tenho certeza que Deus vai entrar na tua causa. Venha para cá, Rua Pedro Ivo 744, o endereço da tua bênção. Vamos ao break e voltamos já já. Não sai daí, não desligue o seu rádio. Não mude de estação, esteja conosco. Logo mais informações das concentrações de milagre.
1: Hora certa, 22 horas e 25 minutos. 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

0: dia da campanha Deus me dará o melhor da terra. Campanha abençoada, campanha onde Deus está operando tremendamente. Venha participar. Estamos na rua Pedro Ivo, 744, centro da cidade de Curitiba. E vamos ouvir agora a confirmação dela, evangelista Maria Lorena, que estará com o povo do Senhor nesta quarta-feira. Paz do Senhor, irmã Lorena.
1: A paz, senhor ouvintes, a paz, senhor irmão Edmar. Tá chegando mais uma quarta-feira da poderosa campanha Deus nos dará o melhor da terra. Maravilha saber que o nosso Deus é provedor e ele vai prover o melhor para seus filho, e você não pode ficar indiferente. Esteja juntamente conosco, buscando a presença do Senhor. Deus, ele vai te surpreender, ele vai te dar o melhor da terra, irmão Edmar.
0: E nosso Deus, ele tem tudo que é de melhor para os seus filhos, irmã Lorena.
1: A coisa mais linda é quando ele nos dá saúde, quando ele nos dá paz, dá alegria, supre a nossa necessidade. E ele coloca uma mesa farta diante da nossa família, irmão Edmar.
0: É verdade, ouvintes. Então tome nota do endereço e vem para cá, porque o Senhor vai cuidar de todas as coisas. Coloque diante dele, porque ele é bom, ele é maravilhoso. Estamos na rua Pedro Ivo, número 744, a poucos metros do terminal do Guadalupe. Aqui estamos com as portas abertas, esperando por todos os nossos ouvintes. E a qualquer momento, irmã Lorena, nós voltamos com os ouvintes.
1: E não esquecendo, irmão Edmar, a oração começa às 7 da manhã até às 9:30.
0: É verdade, a oração da intercessão global, hein? Vem orar conosco, venha passar uma manhã na presença de Cristo.
1: Que Deus abençoe a todos. Quem se despede, a sua irmã em Cristo, Maria Lorena, e também
0: seu irmão em Cristo, Edmar dos Santos.
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4: Já estamos de volta com mais adoração.

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1: Autismo no Brasil. Pesquisa aponta baixo acesso a diagnóstico e terapias. Estudo Mapa Autismo Brasil, primeiro perfil sociodemográfico nacional sobre pessoas autistas, revela que o acesso ao diagnóstico e às terapias no país permanece limitado. A pesquisa ouviu autistas e cuidadores em todos os estados com o objetivo de identificar o perfil do autista brasileiro e a que serviços ele tem acesso. Os dados mostram que, apesar de parte da população brasileira ter acesso a planos de saúde, 20,4% das pessoas que foram entrevistadas informaram ter confirmado o diagnóstico do transtorno do espectro autista pelo SUS. O estudo indica também que apenas 15,5% dos entrevistados disseram realizar terapias pela rede pública de saúde, enquanto mais de 60% informaram usar planos de saúde ou pagar de forma particular para ter acesso ao serviço. Atenção e comportamento. Sinais em crianças e adolescentes pedem avaliação cuidadosa. Transtorno de déficit de atenção e hiperatividade é uma condição crônica caracterizada por comportamento agitado e impulsivo associado a dificuldades em manter o foco nas atividades. Ele se manifesta ainda na infância, as causas são genéticas e é comum que o distúrbio seja hereditário, passando dos pais para os filhos. Os sinais podem perdurar a vida toda porque o diagnóstico e o tratamento adequados são importantes. Os principais sinais em crianças e adolescentes são desatenção, inquietude e impulsividade, em uma intensidade que traz prejuízos relacionados à interação social, aprendizagem, memória, linguagem e autoestima. A fase escolar merece um olhar ainda mais atento de pais e familiares, pois podem surgir conflitos causados pela falta de atenção, dificuldade em lidar com limites e hiperatividade. O diagnóstico deve ser feito por profissionais de várias especialidades, já que não existe um exame específico para detectar o transtorno. 10 e 30.

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1: 10:34. Estamos de volta aqui nos estúdios da Super Rádio de Curitiba. Meus irmãos, são concentrações de milagre. São concentrações que Deus tem operado sinais e maravilha. Às 9 horas da manhã, evangelista Maria Lorena sobre o altar. Não deixe de estar conosco. Ah, irmão Fernando, eu não consigo ir às 9. Mas quem sabe você tem aquele tempo do almoço aqui pertinho da igreja. Está aqui o culto do almoço com Deus. Diácono Geraldo da Costa, homem de Deus, homem que tem orado, homem que tem buscado nos montes da oração, homem que vem em jejum para que essa concentração venha acontecer. E eu tenho certeza, se você não pode vir pela manhã, esteja aqui ao meio-dia para receber a tua bênção, para receber o milagre de Deus. Ouça o que Deus faz através da vida do servo de Deus, irmão Geraldo da Costa. São pessoas curadas, pessoas libertas, pessoas transformadas pelo poder de Deus.
2: Quanta bênção, com o nome do Senhor ser glorificado.
3: Eu e a minha irmã fizemos uma campanha para minha chefe, a dona Tereza. Ela estava com câncer, assim, nos exames, estava tomado os ossos, assim, ela, todos os ossos, o câncer. E nós fizemos a campanha, eu e minha irmã, tendo a certeza da vitória. E hoje, daí ela voltou a fazer os exames com medo, não vá fazer com medo, porque Deus já curou a senhora. Aí ela voltou a fazer os exames, e o médico falou, nossa, mas regrediu de um jeito, eu não tenho explicação. Aí voltou, agora ela está 100%, ela vai e faz os exames rotineiro, não tem, ela já tem 80 anos, limpinho o corpo dela. Ela tem todos os exames para provar que é verdade.
2: Dona Tereza, com 80 anos, câncer desenganado para a morte, a irmã vindo com a sua irmã no culto do meio-dia, nessa campanha e outras campanhas. A irmã veio no meio-dia aqui, irmã?
3: Eu venho no meio-dia, porque daí eu trabalho, né? Daí.
2: Então a irmã aproveitou o culto Almoço com Cristo. Almoço com Cristo é rápido. É como os irmãos do rádio anunciam, irmãos. Olha, Deus opera em todas as campanhas. Mas aí, irmão, o culto do Almoço com Cristo, nós estamos aqui no Santo Jejum, buscando, ouvindo a palavra, e a fé do povo da manhã já fica pro meio-dia. Irmã, foi muito forte. Ela vai no médico, faz um exame e não tem mais nada, irmã.
3: Não tem.
2: Tem os exames de antes e depois.
3: Faz aquele exame que aparece até o...
2: A ressonância.
3: Isso. Tá limpinho. Eita, glória. Tá limpinho.
2: A igreja vai glorificar. Glorifica, glorifica, glorifica. Explosão de milagre. A irmã, o nome da sua patroa lá, a mãe já falou, mas confirma o nome dela, o bairro que a irmã mora, o seu nome e o nome da sua irmã.
3: É Terezinha Mugnaine. E a minha irmã Elizabeth e o meu é Janete, em Capão da Embuia que eu moro.
2: Deus abençoa. Manda a saudação para dona Terezinha lá. O que puder, traz ela aqui também para a igreja conhecer ela. E o nome do Senhor ser glorificado. Igreja, Deus de amor, pronto, socorro de Jesus. Pode bater palma, irmão. Bate palma pro Senhor.
1: É, queridos ouvintes. É isso que Deus está fazendo. Quem sabe essa pessoa que está aí enferma, doente, não possa vir até a igreja. Mas você é um intermediador para levar a bênção e a vitória para essa pessoa. Quem sabe você não consegue trazer aquela pessoa que está entubada, que está ali num leito, num hospital, está na UTI, na CTI, mas você pode vir até a casa de Deus. Você pode vir até ao pronto socorro de Jesus para buscar a vitória para essa pessoa. E eu tenho certeza que você levar. Vem estar conosco, querido ouvinte. Já o meio-dia, o almoço com Deus. Quem sabe você está trabalhando, está preocupado, não pode vir ao culto de manhã, mas você pode vir ao culto ao meio-dia, e eu tenho certeza que da mesma forma, Deus vai honrar a sua fé, Deus vai honrar a sua vida, e vitória do Senhor serão derramada sobre a sua causa. Esteja conosco já no culto do meio-dia para receber as bênçãos do Senhor. Ah, irmão Fernando, eu não posso vir ao meio-dia. Eu não posso vir de manhã, mas temos o culto às 14 horas. O culto às 14 horas dessa quarta-feira, uma poderosa campanha que procede com o tema Clama a mim e responder-te-ei. Campanha de restauração, campanha de prosperidade, porque sabemos que quando clamamos ao Senhor, Ele responderá. E a palavra diz mais em Jeremias 33:3: clama a mim e responder-te-ei, e farei coisas grandes e maravilhosas que ainda não sabes. E eu tenho certeza, querido ouvinte, que não será diferente. Quarta-feira, dia do milagre. Quarta-feira, o dia da prosperidade de Deus para a tua vida. Grandes multidões aqui na quarta-feira, já no período da tarde. Não fique de fora. Estará eu mesmo, presbítero Fernando Zelinski, e a minha esposa Carol Zelinski. Nossa irmã Carol estará pregando a palavra de Deus aos nossos corações. O pão quentinho do céu, com aquela equipe de obreiros, de obreiras, já sobre o altar, para entregar os mistérios do Senhor. E eu tenho certeza, você ouvinte, não fique de fora. Tenho certeza que Deus vai te entregar a bênção, Deus vai te entregar a vitória. É o pão quentinho do céu para a sua vida.
4: A paz do Senhor Jesus a todos os ouvintes. Aqui quem vos fala, quem vos cumprimenta, é a sua irmã em Cristo, Carol Zelinski. Estou passando aqui, queridos ouvintes, para confirmar a minha presença nesta quarta-feira, a partir das 14 horas. Nesta quarta-feira estarei ministrando a palavra do Senhor Jesus ao vosso coração. Estou aqui passando para convidar você e a sua família para estar conosco nesta tarde de quarta-feira. Vai ser uma quarta-feira abençoada. O Senhor tem uma palavra ao seu coração. Venha você, o seu familiar, convide mais alguém, aquele que puder estar conosco. Creio que vai ser bênção e vão estar recebendo das bênçãos do Senhor Jesus sobre a vossa vida. Deus abençoe a todos. Fique na paz do Senhor Jesus.
1: Está aí, queridos ouvintes, a confirmação da serva de Deus que estará trazendo a palavra aos nossos corações. E eu tenho certeza que Deus fará milagres, prodígios e maravilhas. Deus tem trabalhado, Deus tem usado a nossa irmã Carol, aonde ela vai, leva a palavra de Deus, Deus usa nos dons da revelação, no dom da cura, dom do milagre. Deus manifesta o seu poder. E você aí de casa, não fique de fora, vem estar. Quem sabe você está pensando, será que eu vou, será que eu não vou? Venha, venha ver o que Deus está fazendo aqui na Igreja Pentecostal Deus e Amor, Rua Pedro Ivo, 744, o endereço da sua bênção e da sua vitória. Irmã Aline, sabemos que tem pessoas que trabalham o dia todo, já às 8 horas da manhã, ou 7 horas, já estão no seu trabalho. Não pode vir durante a manhã, não pode vir durante o culto meio-dia, porque trabalham longe, não pode vir à tarde, mas eles podem vir à noite. E procede essa poderosa campanha, clama a mim e responder-te-ei. Campanha de prosperidade, já com nosso irmão Cícero e a nossa irmã Karina. Então, às 19 horas, procede a poderosa campanha com os servos de Deus, usado das mãos de Deus, usado na cura, no milagre, nos dons, na palavra. Aquilo que Deus tem para a tua vida, eu tenho certeza, se você estiver aqui conosco, você receberá as tuas bênçãos. Então é nessa quarta, querido ouvinte, não deixe de estar conosco, não deixe de buscar da presença de Deus, porque Deus tem uma palavra para o seu coração nesta quarta-feira. É, queridos ouvintes, já estamos chegando ao final desse bloco, dessa programação. E você que mandou o seu pedido de oração, estaremos orando pela sua vida. Estaremos orando pela sua causa. Não saia daí. Já entraremos em oração e os teus pedidos serão entregues nas mãos do Senhor. Soberano Deus, maravilhoso Pai, nós apresentamos, Senhor, nosso irmão Alexandre, lá do Rio de Janeiro. Nós apresentamos nas tuas mãos, Senhor, a nossa irmã Marisa, lá da Lapa, que pediu oração pelo Luciano. Nós apresentamos a nossa irmã Elaine Conceição, lá da Bahia. Nós apresentamos, ó Pai, o nosso irmão Marcos de Paranaguá. Senhor, alcança o Valdecir Miranda, que está enfermo, Senhor. Sabemos que o Senhor é o único poderoso, ó Pai, para curar as enfermidades. Sabemos que é o Senhor que vai de encontro as pessoas que estão enferma. Senhor, repreenda todo o espírito da enfermidade. Senhor, alcança a nossa irmã Lindalva, lá de Colombo. Ó, Senhor, venha repreender toda a perseguição. Venha repreender, Senhor, toda a astúcia cilada de Satanás contra essas vidas. Ó, Deus tremendo, Deus poderoso, eu apresento, ó Pai, a nossa irmã Marili, Senhor, de São José dos Pinhais. Senhor, apresento, ó Pai, o seu pedido de oração, a nossa irmã Cristina, que está sofrendo, ó Pai, com problemas estomacais, e eu creio que o Senhor pode curar, o Senhor pode transformar. Senhor, a todos aqueles que enviaram os seus pedidos de orações, ó Pai, ó Senhor, quantas pessoas têm solicitado as orações através do programa Voz da Libertação, meu Deus, quantas pessoas têm enviado os seus pedidos de orações, e o Senhor tem feito milagres, o Senhor tem curado. Eu apresento aqueles, ó Senhor, que estão nos hospitais, estão nos ouvindo, Senhor, pelos aplicativos, nos internautas, aqueles que estão nos ouvindo pelo programa de rádio, da Super Rádio de Curitiba. Sim, meu Deus, estão nas fazendas, estão nas chácaras, Senhor, mas neste momento estão de joelhos dobrados, meu Deus, aqueles que estão nos presídios, pedindo, ó Pai, a solução da sua causa. E eu creio, Senhor, que o Senhor manifestará o teu poder, a tua glória. Vem, Senhor, alcançar, ó meu Deus, o pastor Jerry, vem alcançar a irmã Antônia, o Josué, vem alcançar, Senhor, o pastor desta igreja, vem alcançar, Senhor, a minha vida, a vida da minha família, vem alcançar, Senhor, o pastor Luan, nossa irmã Jéssica, Larinha, vem alcançar também, Senhor, nossa irmã Aline, que está aqui nos estúdios, sim, Senhor, o presbítero Sidney, meu Deus, ó Pai, o nosso irmão, Senhor Jesus, que estão agora buscando da tua presença. Alcança o irmão Edmar, meu Deus, alcança, Senhor, toda a diretoria executiva, alcança toda a diretoria deliberativa, alcança todos os pregadores que trarão a palavra nessa quarta-feira, Senhor. Ó, meu Deus, abençoa os nossos ouvintes, abençoa aqueles que estão trabalhando, ó Pai, no seu posto de trabalho, agora como segurança, nos condomínios, nos aplicativos, sim, Senhor, até mesmo, ó Pai, a polícia, a polícia rodoviária, a polícia militar, na polícia municipal, sim, Senhor Jesus, guarda, alcança todos, meu Deus, que estão em função, ó Pai, da segurança, Pai, do país. Ó Deus, alcança a nossa governância, alcança a nossa presidência, alcança mesmo, Senhor, a presidente da tua igreja, a nossa irmã Irene Miranda, alcança, Senhor, o Davi Neto, alcança, Senhor, nossa irmã Débora de Almeida, pastor Lorival de Almeida, Senhor. Ó Deus tremendo, Deus poderoso, Senhor, nós te dirigimos aqui, ó Pai dos estúdios, agora, Pai, para o santo monte da oração. Vem, Senhor, ouvir o nosso clamor, abençoa, Senhor, as campanhas que têm acontecido aqui na igreja. Eu apresento aqueles que estão nos livros, ó Pai, sim, Senhor, dos 300 valentes de Gideão. Eu apresento, Senhor, a campanha, Senhor, de sexta-feira pela manhã, encontro com a esperança, o culto, ó Pai, concentração de milagres, sexta-feira à noite, sim, Pai, feridos no processo, mas curado no propósito. Sim, meu Deus, vem alcançar a todos aqueles que nos ouvem, Senhor, para a glória do teu santo e poderoso nome, em nome de Jesus Cristo.

É, queridos ouvintes, você que orou conosco, eu tenho certeza que Deus já te entregou o milagre, a cura, a prosperidade. Deus abriu porta nesta oração. O Senhor tem poder. Creia que amanhã será um novo dia para a sua vida. Creia que amanhã será o começo de uma nova história. E eu quero já te convidar para esse dia 10 de outubro. Está chegando o evento do projeto Evangelístico Missão Urgente. Estará conosco o evangelista Isabel Ferreira, a nossa irmã evangelista Maria Lorena. E eu tenho certeza que Deus fará milagres. Estará a cantora Daniela Balabem, a nossa irmã cantora Ângela Gonçalves e terá toda aquela equipe do PMU. São irmãos já confirmando a sua presença. Rio Grande do Sul já confirmaram ônibus, não é um, é mais, é vários. Irmãos de Santa Catarina, irmãos de Cascavel, Londrina, Ponta Grossa, e você, querido ouvinte, aqui de pertinho, você das regiões metropolitanas, Fazenda Rio Grande, Araucária, Colombo, Almirante Tamandaré, Rio Branco, já prepare as suas caravanas para estar conosco nesse dia 10 de outubro, às 18 horas, Avenida Presidente Kennedy, 2377, o local da tua bênção, o lugar da local da tua vitória. Segundo aniversário do PMU, não perca, aqui na capital de Curitiba.

aí o segundo aniversário do PEMU, Projeto Evangelístico Missão Urgente. Será no dia 10 de outubro deste ano de 2026.

0: 2377, Vila Guaíra, Curitiba, Paraná. Neste dia, a presença confirmada da Mensageira de Cristo, Evangelista Isabel Ferreira.
1: Talvez alguém está dizendo, irmã Isabel,

0: É, querido ouvinte, será uma festividade linda. Não perca esta data, dia 10 de outubro. Então vai ser algo especial que Deus fará. A partir das 18 horas, você é o nosso convidado. E assim vamos colocando um ponto final aqui na programação local, A Voz da Libertação. Já vamos aos prefixos. Na sequência vem aí o momento da informação e já uma mensagem poderosa com o pastor Lourival de Almeida. Deus abençoe a todos. Se despede na mais perfeita paz do Senhor Jesus, sua irmã em Cristo Aline Neves. Esteve aqui também na programação ao vivo o presbítero Fernando Zelinski. Nos transmissores, agradecemos que Deus abençoe nosso irmão Edson de Moraes e Deus abençoe também você, querido ouvinte, pelo carinho da tua audiência. Fiquem todos com Deus, na paz do Senhor Jesus e até amanhã, se Deus quiser.
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2: 10:53.
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4: Transformar uma peça esquecida em novidade. Doar o que não serve mais ajuda quem precisa e reduz o lixo. Bazares e brechós são ótimas opções para comprar e vender usados. A economia circular na moda poupa recursos naturais como a água. Então, cada peça reutilizada é uma vitória contra o desperdício. Ler a etiqueta também ajuda a escolher tecidos mais naturais e duráveis. Algodão e linho são opções que permitem a pele respirar melhor. O consumo consciente veste bem a consciência e o bolso. Elegância também é ter responsabilidade com o meio ambiente. Vitamina D. A importância do sol para a saúde dos ossos e a imunidade. Olha, muita gente sofre com a deficiência de vitamina D e sem saber. Essa substância é vital para a fixação do cálcio nos ossos. A falta dela pode causar fraqueza muscular e osteoporose lá no futuro. A principal fonte para o corpo produzir a vitamina é o sol. Expor braços e pernas ao sol por 15 minutos diários é suficiente. O melhor horário é antes das 10 da manhã ou depois das 4 da tarde. Pessoas com pele mais escura precisam de um pouco mais de tempo. O uso de protetor solar bloqueia a produção, então o equilíbrio é fundamental. Alimentos como peixes, gordurosos e ovos contêm pequenas quantidades. Porém, a alimentação sozinha dificilmente supre a necessidade total. Em casos de deficiência comprovada, o médico pode indicar suplementos. Exames de sangue periódicos ajudam a monitorar os níveis no corpo. A vitamina D também tem papel importante no sistema imunológico. Ela ajuda o corpo a combater vírus e bactérias com mais eficácia. Então, reservar um tempo para tomar sol é um hábito de saúde simples. A luz natural é um remédio de graça e poderoso.
2: Vinte e duas horas e 55 minutos.
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2: Atenção para o top de 5 segundos. 5, 4, 3, 2, 1.
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6: Eu saúdo a igreja com a paz do Senhor Jesus. Capítulo 7 de Jeremias.
7: Capítulo 7 de Jeremias.
6: Versículo 23 é o que eu vou ler.
7: Versículo 23 vou ler.
6: Mas nós vamos acompanhar quase todo o capítulo.
7: Vamos acompanhar quase todo o capítulo.
6: Diz assim a palavra de Deus.
7: Diz assim a palavra de Deus.
6: Mas isto lhes ordenei dizendo.
7: Pero esto les mandé diciendo.
6: Dai ouvidos a minha voz.
7: Oíd mi voz.
6: E eu serei o vosso Deus.
7: E serei a vosotros por Deus.
6: E vós sereis o meu povo.
7: E vosotros sereis por pueblo.
6: E andai em todo o caminho que eu vos mandar.
7: E andava em todo o caminho que os mande.
6: Para que vos vá bem.
7: Para que os vaya bien.
6: De vento em popa. Quem quer ir bem todo dia aí? Quem quer ir bem?
7: Quem quer ir bem todos os dias? Eu quero ir.
6: Tudo que eu faço, eu quero que dê certo. Eu quero que funcione. Eu quero que esteja bem.
7: Lo que hago, quiero que vaya bien, que funcione, esté bien.
6: Mas a Bíblia está dizendo que para que isso aconteça.
7: Pero la Biblia dice que para que esto suceda,
6: nós temos de ter um Deus.
7: Debemos tener un Dios.
6: Para que nós tenhamos esse Deus,
7: para que tengamos a este Dios,
6: nós temos de dar ouvidos à sua palavra.
7: Debemos dar oído a su palabra.
6: Sentem-se amados,
7: sentem-se amados.
6: Louvado seja Deus, aleluia.
7: Alabado sea Dios.
6: Eu já usei esse exemplo algumas vezes.
7: Eu usava esse exemplo algumas vezes.
6: Mas posso usar de novo.
7: Eu posso usá-lo novamente.
6: Nós tínhamos aqui um caminhão que a gente transportava equipamentos.
7: Havia um caminhão que transportávamos equipamentos.
6: E esse caminhão.
7: E este caminhão.
6: Era um caminhão que por fora sempre parecia estar limpo.
7: Por fora parecia estar limpo.
6: Mas quando abria a porta do caminhão, caía tudo enquanto é coisa para fora.
7: Mas abrindo a porta, caía tudo hacia fora.
6: Garrafa de água.
7: Botellas de água.
6: Potinho de Danone.
7: Plásticos de iogurte,
6: pedaços de pizza,
7: pedaços de pizzas.
6: O carro cheirava mal por dentro.
7: El coche olía mal por dentro.
6: Mas o motorista gostava de lavá-lo.
7: Pero el chofer le gustaba lavarlo.
6: Tem quem olhava o carro pelo lado de fora e dizia, mas que maravilha de carro.
7: Quem veía por afuera decía, qué maravilloso este coche.
6: Mas por dentro só Deus para ter misericórdia.
7: Pero por dentro solo Dios para tener misericordia.
6: Será que a nossa vida espiritual poderia estar dessa maneira?
7: Será que nuestra vida espiritual podía estar de esta forma?
6: Por fora,
7: por afuera.
6: Tudo bem.
7: Todo bem.
6: Olhando exteriormente.
7: Mirando para o exterior.
6: E tem gente que só cuida do exterior.
7: Tem gente que só cuida do exterior.
6: E tem gente que só olha o exterior.
7: E quem vem só olha o exterior.
6: São pessoas vazias, rasas.
7: São gente vazia.
6: Pessoas que certamente não conseguirão nadar e alcançar águas profundas.
7: Não vão nadar e alcançar as águas profundas.
6: Mas Deus está falando para que essa situação seja mudada hoje.
7: Eu quero para que Deus cambie esta situação hoje.
6: Nós vemos Deus falando através do profeta Jeremias.
7: Vemos Deus falando através de Jeremias.
6: A pessoas que praticavam a sua religião.
7: A los que praticavam sua religião.
6: A pessoas, acompanhe comigo o versículo primeiro e segundo.
7: Vaya comigo.
6: A palavra que foi dita pelo profeta ou pelo... Foi dita a Jeremias pelo Senhor dizendo.
7: A palavra que foi dita a Jeremias pelo Senhor dizendo.
6: Ponte a porta da casa do Senhor.
7: Ponte na porta da casa do Senhor.
6: E proclama ali esta palavra e dize.
7: Allí proclama esta palavra e di.
6: Ouvi a palavra do Senhor.
7: Oí la palabra del Señor.
6: Todos de Judá que entrais por estas portas.
7: Oí Judá y quien entra por esta puerta.
6: Para adorarvos ao Senhor.
7: Para que adoreis al Señor.
6: Aí o Senhor começa a falar.
7: Y el Señor comienza a hablar.
6: Assim diz o Senhor dos Exércitos.
7: Así ha dicho Jehová de los ejércitos.
6: Melhorai os vossos caminhos.
7: Mejorad vuestros caminos.
6: E as vossas obras.
7: Y vuestras obras.
6: E vos farei habitar neste lugar.
7: Y os haré morar en este lugar.
6: Esse era o povo que gostava de estar no templo.
7: Eran quienes les gustaba estar en el templo.
6: É o povo que gostava de ir ao templo.
7: Pueblo que le gustaba ir al templo.
6: Era o povo que gostava de obras exteriores.
7: O povo que lhe gostava coisas exteriores.
6: Mas a Bíblia Sagrada nos diz que pecavam abertamente.
7: A Bíblia diz que pecavam claramente.
6: Oprimindo o próximo.
7: Oprimindo ao próximo.
6: Praticando assassinatos e idolatria.
7: Praticando assassinato e idolatria.
6: Praticando mentiras e perjúrio.
7: Praticando mentiras e perjúrios.
6: Que é jurar falsamente.
7: Jurar falsamente.
6: E a mensagem de Deus através do profeta é simples.
7: El mensaje a través del profeta es sencilla.
6: Eu estou vendo vocês completamente.
7: Os veo completamente.
6: Eu estou vendo vocês por dentro e por fora.
7: Os veo por dentro y fuera.
6: Se vocês acham que entrando dentro do templo,
7: si creéis que entrando al templo,
6: cumprindo obrigações religiosas, rituais e tradições,
7: cumpliendo obligación religiosa, rituales y tradiciones,
6: vocês estão salvos?
7: Estáis salvos.
6: Vocês estão equivocados, vocês estão errados.
7: Estáis equivocados e estáis mal.
6: Infelizmente, meus irmãos, a religiosidade,
7: infelizmente a religiosidade,
6: ela faz com que o homem dê mais importância. As pessoas achavam, meus irmãos, que dando atenção muito mais.
7: A gente creia que dando atenção muito mais.
6: As tradições, as obrigações, as datas que eram impostas.
7: Tradições e feitos que eram impostas.
6: Essas instruções fariam deles pessoas.
7: Essas instruções faziam deles as pessoas.
6: Espirituais ao nível que Deus queria.
7: Espirituais ao nível que Deus queria.
6: Mas na verdade eram pessoas com sentimento enganoso de segurança.
7: Na realidade tinham sentimento enganoso de segurança.
6: Porque é só estar no templo.
7: Solo estar no templo.
6: Só cumprir as datas.
7: Cumprir fechas.
6: Só cumprir tradições.
7: Cumprir tradições.
6: Não podia trazer segurança se eles continuassem no pecado. Não traria que a Bíblia Sagrada descreve.
7: Não traria segurança se é sobre o pecado que a Bíblia descreve.
6: O que Deus estava dizendo àquele povo?
7: Lo que Dios le decía a ese pueblo.
6: É que enquanto continuassem pecando,
7: porque mientras siguiesen pecando,
6: não adiantava vir ao templo.
7: De nada servir ir al templo.
6: Não adiantava parecerem adoradores.
7: No tenía caso que parezcan adoradores.
6: Não adiantava se eles não melhorassem o comportamento perante o Senhor.
7: No tenía caso si mejoraban su comportamiento ante el Señor.
6: A Bíblia Sagrada nos fala.
7: La Biblia Sagrada nos dice.
6: Acompanhe comigo no versículo 4.
7: Acompanhe en el versículo 4.
6: Não vos fieis em palavras falsas dizendo.
7: No fiéis en palabras de mentira diciendo.
6: Templo do Senhor é este.
7: Templo de Jeová é este.
6: Mas se deveras melhorardes os vossos caminhos.
7: Pero si mejoráis y cumpliréis vuestro camino.
6: E as vossas obras.
7: Y vuestras obras.
6: Se deveras fizerdes juízo entre um homem.
7: Si verdad hacéis un juicio contra este hombre.
6: E entre o seu companheiro.
7: Y su prójimo.
6: Se não oprimirdes o estrangeiro.
7: Y no oprimieres al extranjero.
6: O órfão e a viúva.
7: Al huérfano y la viuda.
6: Nem derramardes sangue inocente neste lugar.
7: Y en este lugar derrama sangre inocente.
6: Nem andardes após outros deuses para o vosso próprio mal.
7: E andares em pos de deuses ajenos fazendo mal,
6: eu vos farei habitar neste lugar.
7: Vos farei morar neste lugar,
6: na terra que dei aos vossos pais.
7: En la tierra que di a vuestros padres.
6: Séculos.
7: Por siglos.
6: Em séculos.
7: En siglos.
6: A religião desse povo, meus irmãos, infelizmente.
7: La religión de este pueblo, infelizmente, hermanos.
6: Hoje nós temos o Brasil como considerado um dos maiores países evangélicos ou cristãos ou católicos, mas no resumo cristãos do mundo.
7: Temos Brasil como o país mais grande de evangélicos do mundo.
6: Católicos, né? Mas na verdade vamos juntar católicos e evangélicos, país cristão.
7: Dizem católicos, pero juntémoslo e digamos cristianos.
6: Mas a gente vê coisas inacreditáveis.
7: Pero vemos coisas increíbles.
6: Porque às vezes, meus irmãos, se enfatiza um título.
7: A veces se enfatiza um título.
6: Aqui Deus está falando ao povo de Judá. Eu vou chamar de israelitas para ficar mais fácil para vocês.
7: Deus habla ao povo de Judá, israelitas, para quedar mais claro.
6: Então esse povo enfatizava um nome.
7: Enfatizavam um nome.
6: E não uma natureza.
7: Não uma natureza.
6: Não é porque nós às vezes achamos que nós somos cristãos.
7: Não porque creemos que somos cristianos.
6: Vejam, eu estou dizendo achamos.
7: Estou dizendo creemos.
6: Não estou dizendo que somos.
7: Não que somos.
6: É que nós podemos fazer tudo mais que nós entendemos que podemos fazer.
7: Podemos fazer o que entendemos que podemos fazer.
6: Desagradando a Deus.
7: Desagradando-lhe a Deus.
6: No tempo do profeta Jeremias.
7: No tempo do profeta Jeremias.
6: As coisas eram horrorosas.
7: Todo era mais horroroso.
6: Havia crimes terríveis.
7: Crimes terríveis havia.
6: Mas esse povo por achar que não, nós somos os israelitas ou nós somos os judeus, então nós somos os filhos de Deus. Nós podemos tudo.
7: Eles por ser judíos creiam que podiam ser todos sendo filhos de Deus.
6: Então esse povo enfatizava o nome.
7: Enfatizava no nome.
6: E enfatizava o título.
7: Enfatizava no título.
6: Mas não enfatizava e não vivia a natureza.
7: Pero não enfatizava e não vivia a natureza.
6: Se você diz que é cristão,
7: se dizes que eres cristiano,
6: a sua natureza tem que ser uma natureza cristã.
7: Tu natureza deve ser cristiana.
6: Porque se você diz que é cristão,
7: porque dizes que eres cristiano,
6: mas você continua pecando contra Deus.
7: Pero sigues pecando contra Dios.
6: Você continua na sua velha vida errada.
7: Sigues en tu vieja vida equivocada.
6: Então você está enfatizando apenas um título.
7: Estás enfatizando um título apenas.
6: E não a natureza.
7: E não a natureza.
6: Que todas as pessoas devem assimilar.
7: Que toda a gente deve assimilar.
6: Quando são realmente pessoas cristãs?
7: Quando realmente são pessoas cristianas?
6: E Deus está falando a esse povo.
7: Deus lhe disse a este povo:
6: se vocês não pararem de oprimir,
7: se não param de oprimir,
6: se vocês não pararem de cultuar outros deuses,
7: se não param de cultuar outros deuses,
6: se vocês não pararem com as vossas injustiças,
7: se não param com essa injustiça,
6: fica difícil habitar nesse lugar.
7: Será difícil habitar neste lugar.
6: Não adianta ter o nome se não tem a natureza.
7: Não tem caso ter nome se não é natureza.
6: Eu me lembro, meus irmãos, quando Jesus,
7: me acordo quando Jesus,
6: numa certa ocasião,
7: em uma ocasião,
6: ele falava com os religiosos do seu tempo.
7: Hablaba con los religiosos de su tiempo.
6: E a Bíblia nos diz que Jesus chegou para os grandões em João 8:32 e disse: olha,
7: a Bíblia diz que se acercou aos grandulones e lhes disse:
6: se vocês conhecerem a verdade,
7: se conhecerem
6: a verdade vai vos libertar.
7: Ella os libertará.
6: Eles ficaram apavorados.
7: Se quedaram apavorados.
6: Eles ficaram, meus irmãos, oprimidos por um sentimento maligno.
7: Oprimidos por sentimento maligno.
6: E começaram a razoar.
7: Começaram a razonar entre si.
6: Nós nunca fomos escravos de ninguém.
7: Nunca fomos escravos de nadie.
6: Nós não temos que conhecer a liberdade coisa nenhuma.
7: Não devemos conhecer a liberdade coisa alguma.
6: Nós somos filhos de Abraão.
7: Somos hijos de Abraham.
6: Se fiavam também no título.
7: Também se fiavam no título.
6: Se fiavam também no nome.
7: Também no nome se fiavam.
6: Mas não tinham a natureza.
7: Pero não tinham a natureza.
6: Jesus foi deixando eles falar.
7: Jesus foi deixando que hablassem.
6: Até que Jesus falou para eles.
7: Até que Jesus lhe dijo a ellos:
6: se vocês fossem filhos de Abraão.
7: Se fuereis hijos de Abraham.
6: Vocês fariam as obras que Abraão fez.
7: Farias as obras que Abraão hizo.
6: Mas quer saber de uma coisa?
7: Pero querem saber algo?
6: Vocês tendes por pai.
7: Tenéis por padre.
6: É o próprio diabo.
7: Al mismo diablo.
6: É dura essa palavra, não é?
7: É dura esta palavra.
6: Aqueles homens se achavam os maiorais.
7: Se creiam os maiorales.
6: Conhecedores e tradutores da palavra.
7: Conocedores e tradutores da palavra.
6: Eram homens capazes de discutir assuntos profundos.
7: Homens capazes de discutir assuntos profundos.
6: Dentro da sua religião.
7: Dentro da sua religião.
6: Se julgavam os maiorais.
7: Se julgavam os maiorales.
6: Mas cultivavam apenas um nome e não a natureza. E não é isso que Deus quer.
7: Cultivavam só o nome e não a natureza. E não é o que Deus quer.
6: Deus quer que você tenha a natureza. Natureza de Cristo.
7: Deus quer que tenhas natureza de Cristo.
6: Que você, para poder ser um cristão de verdade.
7: Por isso, para poder ser cristiano de verdade,
6: você tem que falar.
7: Deves hablar
6: o que o próprio apóstolo falou.
7: Não que o próprio apóstolo dijo.
6: Não vivo eu mais.
7: Não vivo eu mais.
6: Eu estou tão agora eu e Cristo infiltrado um no outro.
7: Cristo está infiltrado em mim, um no outro.
6: Que agora não vivo eu, mas Cristo vive em mim.
7: Já não vivo eu, sino Cristo vive em mim.
6: Não é uma questão de ter o título de cristão.
7: Não é questão de ter título de cristiano.
6: Mas a questão é ter a natureza de Cristo.
7: A questão é ter
6: o caráter de Cristo.
7: A natureza e caráter de Cristo.
6: Nos tempos do profeta Jeremias, meus irmãos.
7: Em tempos do profeta Jeremias, irmãos meus.
6: A coisa estava feia.
7: Tudo estava feio.
6: Eram homens adúlteros.
7: Homens adúlteros.
6: Ainda bem que hoje em dia não tem mais isso, né?
7: Menos mal que hoje não há mais isto.
6: Fornicários.
7: Fornicários.
6: Ainda bem que não tem mais isso também.
7: Menos mal que não há mais isso, não é assim?
6: Quando se falava a verdade para eles, tipo, olha, vocês precisam se consertar.
7: Quando se lhes dizia a verdade que necessitavam um arreglo.
6: Mas eles ficavam bravos.
7: Se enfadavam.
6: Ainda bem que hoje o nosso povo gosta.
7: Menos mal que hoje ao povo lhe gusta.
6: Quando a gente fala ao nosso povo, gente, vamos nos consertar com o Senhor.
7: Pueblo, arreglemos-nos com o Senhor.
6: Todo mundo dá glória a Deus, aleluia.
7: Todos dão glória a Deus e aleluia.
6: Ainda bem que hoje mudou.
7: Menos mal que hoje cambiou.
6: Mas nos tempos do profeta Jeremias, eles queriam ouvir mentiras.
7: Depois do profeta Jeremias, queriam ouvir mentiras.
6: Mas Deus usava o profeta para falar as verdades.
7: Pero Deus usava Jeremias para falar verdades.
6: Ter só um nome não resolve, é preciso ter a natureza.
7: Tener solo nombre no soluciona, sino tener naturaleza.
6: Infelizmente, meus irmãos, muitos nas igrejas não encontrarão os seus nomes no livro da vida.
7: Infelizmente, muitos não encontrarão os seus nomes no livro da vida.
6: Porque receberam apenas o título.
7: Porque han recibido apenas el título de cristianos.
6: Mas não a nova natureza de Cristo, o caráter de Cristo.
7: No la nueva naturaleza y carácter de Cristo.
6: Por essa razão, meus irmãos, são apenas crentes nominais.
7: Por este motivo são crentes
6: cristãos nominais.
7: Cristianos nominais.
6: Infelizmente se perderão.
7: Infelizmente se perderão.
6: Porque os seus nomes não estarão no livro da vida.
7: Porque
6: seu
7: nome não estará no livro da vida.
6: Não é só isso não, meus irmãos.
7: Não é solamente isto, irmãos meus.
6: A religião desse povo, a religiosidade desse povo.
7: La religiosidad de este pueblo.
6: Trazia a eles uma falsa segurança.
7: Les traía una falsa seguridad.
6: Eles se fiavam.
7: Se fiavam.
6: Em coisas que não se podia confiar.
7: Em lo que não se podia confiar.
6: Eis que vós confiais em palavras falsas.
7: Eis que confiais em palavras de mentira.
6: Que para nada são proveitosas.
7: Que para nada dão proveito.
6: É o que fala o versículo 8.
7: Lo que diz o versículo 8.
6: E nós vemos hoje, meus irmãos, muitas pessoas cheias da religiosidade.
7: Vemos gente llena de religiosidad.
6: São juízes de plantão.
7: Jueces de plantón.
6: Gostam de julgar a vida dos outros.
7: Les gusta juzgar la vida de los otros.
6: Vêm por fora.
7: Vêm por afuera.
6: Ou às vezes julgam por uma atitude.
7: O juzgan por una actitud.
6: Não tem olhos como os olhos de Deus para enxergar de dentro para fora e nunca terão.
7: Não vem como Deus vê por dentro se for e nunca o verá.
6: Se fiam nos seus próprios atos, nas suas próprias atitudes.
7: Se fiam
6: nos
7: seus hechos e atitudes próprias.
6: Se julgam maiores do que os outros.
7: Se julgam maiores que os outros.
6: Acham que já são salvos, por quê?
7: Creem que já são salvos, por quê?
6: Nutrem uma falsa confiança.
7: Nutrem falsa confiança.
6: Numa religiosidade que o próprio Deus abomina.
7: Em religiosidade que Deus abomina.
6: Olha, meus irmãos, não é que isso não é uma crítica de forma alguma.
7: Não esqueci uma crítica.
6: Eu sei que nós podemos viver uma vida, cada um vive da forma que quiser viver e cada um entende, sei lá, de alguma maneira diferente, alguma coisa que possa se fazer para agradar a Deus.
7: Cada um vive da forma que quer viver e como agradar a Deus.
6: Eu não critico isso.
7: Eu não critico isto?
6: Não.
7: Não.
6: Se tem irmãos que acham que não, eu não, sinceramente, eu não gosto de vestir paletó cinza porque eu acho que é pecado. Tudo bem.
7: Eu dizer que não vou vestir ele.
6: Desde que não venha apontar o dedo pro meu paletó cinza e venha me perturbar com religiosidade.
7: Mientras não me aponte a vestimenta e não me diga religiosidades.
6: Desde que não me faça querer viver o que ela é e não o que eu sou.
7: Desde que não queira ser que eu viva o que é e não o que eu sou.
6: Porque essas pessoas acabam nutrindo uma falsa esperança.
7: Porque terminam nutrindo falsa esperança.
6: Igualzinho aqueles que embarcaram no Titanic.
7: Igualito a los que han subido al Titanic.
6: Esse navio jamais poderá afundar.
7: Esse bote jamais se hundirá.
6: De repente bateu lá. Dizem que já saiu com fogo. Já de onde saiu tinha explodido algumas caldeiras e coisas assim.
7: Dijeron que salió ya con fuego.
6: Mas de qualquer maneira bateu num gelo, um pedaço de gelo e afundou.
7: Se golpeou num pedaço de gelo e se hundiu.
6: Não se pode fiar a vida de pessoas ou a nossa própria vida numa falsa segurança, na religiosidade ou em coisas que nada pode ajudar em nossa salvação.
7: Não se pode fiar a vida em algo sem segurança que não pode dar
6: nossa
7: salvação.
6: Deus é claro, meus irmãos.
7: Deus é claro, irmãos
6: meus. Deus é claro.
7: Deus é claro.
6: E eu vos ordenei dizendo, dai ouvidos à minha voz.
7: Você é ordenado, dado ouvidos à minha voz.
6: Aí eu serei o vosso Deus.
7: Aí serei vuestro Deus.
6: Vós sereis o meu povo.
7: Sereis mi pueblo.
6: Andai em todo o caminho que eu vos mandar.
7: Iba em todo o caminho que eu vos mande.
6: E vai dar tudo certo.
7: E tudo irá bem.
6: E tudo irá muito bem para todos vocês.
7: Tudo irá muito bem para todos ustedes.
6: Não há necessidade de querer parecer ser o que não é.
7: Não há necessidade de parecer de lo que não é.
6: Não há necessidade alguma.
7: Não há necessidade alguma.
6: De buscar uma religiosidade desnecessária.
7: Buscar religiosidade desnecessária.
6: Massacrando pessoas.
7: Massacrando a gente.
6: Julgando pessoas.
7: Julgando a gente.
6: E ultrapassando os limites estabelecidos pela própria palavra e pela voz do nosso Deus.
7: Ultrapassando limites, julgando a palavra.
6: É hora de buscar um pouco de inteligência.
7: Hora de buscar um pouco de inteligência.
6: Essa falsa segurança não leva você a lugar nenhum.
7: A falsa segurança não te leva a lugar alguno.
6: Esse povo, meus irmãos.
7: Este povo, irmãos meus.
6: Judeus.
7: Judíos.
6: E muitos cristãos.
7: E muitos cristianos.
6: Também, infelizmente.
7: Também, infelizmente.
6: Enfatizam a sua religião.
7: Enfatizam sua religião.
6: Em um lugar.
7: Em um lugar.
6: E não em uma pessoa.
7: E não em uma pessoa.
6: Não vos fieis em palavras falsas dizendo.
7: Não fieis em palavras de mentira dizendo.
6: Templo do Senhor.
7: Templo de Jeová.
6: Templo do Senhor.
7: Templo de Jeová.
6: Templo do Senhor é este.
7: Templo de Jeová é este.
6: Pensavam que podiam fazer o que quisesse fazer, depois era só ir ao templo.
7: Creiam que podiam fazer o que queriam e logo ir ao templo.
6: E o pior.
7: E o pior.
6: Não é só a questão de ir ao templo.
7: Não é só a questão de ir ao templo.
6: Muitas pessoas acham que pode fazer o que querem fazer.
7: Muitos creem que podem fazer o que querem fazer.
6: São pessoas que cometem injustiças noite e dia.
7: Gente que faz injustiça de noite e de dia.
6: São pessoas que só se lembram de Deus.
7: Gente que só se acorda de Deus.
6: Quando o nó aperta.
7: Quando o nudo aprieta.
6: Aí pensam, ah, eu vou à igreja porque a coisa está apertando.
7: Aí dizem, bueno, eu vou à igreja porque está apertando a situação.
6: Chega no templo, ah, entrou no templo, não, estou no templo de Deus, estou salvo, está tudo certo.
7: Chega no templo e dizem, estou no templo de Deus, estou salvo, tudo correto.
6: E alguns meus irmãos chegam ao cúmulo.
7: E alguns chegam ao colmo.
6: De fazer todo tipo de abominação, cometer todo tipo de erro contra Deus.
7: De fazer todo tipo de erro contra Deus.
6: Depois pega um envelope, faz um voto, não, deixa a minha oferta, tá tudo certo com o meu Deus.
7: Agarra o sobre, dá a ofrenda e está tudo correto.
6: A situação está totalmente acertada.
7: A situação está totalmente arreglada.
6: Esse povo aqui não era brincadeira, não.
7: Este povo não era um jogo, não.
6: Deus fala claramente, melhorai os vossos caminhos e as vossas obras.
7: Deus disse claramente, arreglai vossas obras e caminhos.
6: Melhorem agora
8: o vosso comportamento na questão da opressão ao estrangeiro.
7: Mejore vuestro comportamiento conforme a la opresión del extranjero.
8: Vocês estão maltratando os órfãos.
7: Estáis maltratando los huérfanos.
8: Derramando sangue inocente.
7: Derramando sangre inocente.
8: Andando diante de outros deuses.
7: Yendo tras de otros dioses.
8: Depois vem ao templo e templo do Senhor, templo do Senhor, templo do Senhor.
7: Luego viene al templo y dice templo del Señor, templo del Señor.
8: Olha, meus irmãos.
7: Miren, hermanos míos.
8: Não dá para pensar que nós podemos destacar a salvação do Senhor e colocá-la restrita a locais.
7: Não se pode destacar a palavra do Senhor e restringir alguns lugares.
8: Esse templo aqui não salva ninguém.
7: Esse templo não salva a nadie.
8: Lugares não salvam ninguém.
7: Lugares não salvam a nadie.
8: Não, não, não.
7: Não.
8: Instituições não salvam ninguém.
7: Instituições não salvam a nadie.
8: Placas de igrejas também não salvam ninguém.
7: As placas das igrejas não salvam a nadie também.
8: Tem muitos irmãos que equivocadamente têm o descalabro de dizer sou da Deus Amor, já estou no céu.
7: E muitos equivocadamente dizem sou da Deus Amor.
8: Meus irmãos.
7: En el cielo. Hermanos míos.
8: Nós temos de construir um relacionamento com Deus de comprometimento total.
7: Devemos construir uma relação de comprometimento total.
8: A Bíblia
7: total.
8: Sagrada, meus irmãos.
7: Compromisso total.
8: Ela fala a respeito da fé verdadeira.
7: Habla sobre a fé verdadeira.
8: E ela fala a respeito de onde Deus opera.
7: Habla sobre onde Deus opera.
8: De onde Deus, ou da forma que Deus recebe.
7: Pela forma que Deus recebe.
8: O nosso louvor.
7: Nuestra alabanza.
8: Chegará um tempo.
7: Chegará um tempo.
8: Em que os verdadeiros adoradores.
7: Em que os verdadeiros adoradores.
8: Adorarão em espírito e em verdade.
7: Adorarão em espírito e em verdade.
8: Deus não se restringe a locais.
7: Deus
8: não
7: se restringe aos lugares.
8: Deus não se restringe a templos.
7: Deus se restringe a los templos.
8: Para que você possa ter certeza absoluta.
7: Para que puedas estar seguro en lo absoluto.
8: Que você não está colocando a sua fé.
7: Que no estás poniendo tu fe.
8: Ou você não está fiando a sua vida.
7: Ou não estás fiando tu vida.
8: Não está restringindo Deus a locais.
7: Está restringindo a Deus a lugares.
8: Entenda que Deus quer fazer algo grande.
7: Entenda lo que Deus quer fazer algo grande.
8: Na sua vida independente.
7: Em tu vida independiente.
8: De onde quer que você esteja.
7: Donde quiera que tú estés.
8: Exato momento eu sei.
7: Neste instante eu sei.
8: Que tem pessoas que estão nos ouvindo em presídios.
7: Tem gente que nos ouve nas cárceles.
8: Ah, e Deus está nos presídios?
7: E Deus está nos presídios?
8: Sim, Deus está nos presídios.
7: Sim, Deus está ali.
8: Tem pessoas nos ouvindo agora.
7: Tem gente ouvindo-nos agora.
8: Talvez nos locais mais impróprios que nós possamos imaginar.
7: Talvez em lugares mais impróprios que podamos imaginar.
8: Deus pode estar nesses locais?
7: Deus está nesses lugares?
8: Sim.
7: Sim.
8: Mas não necessariamente no espaço físico.
7: Mas não necessariamente no espaço físico.
8: Mas sim dentro do coração. Da pessoa.
7: Se dentro do coração da pessoa.
8: Que está em qualquer lugar desse planeta agora.
7: Ele tem qualquer lugar deste planeta agora.
8: E é um verdadeiro adorador.
7: E é um verdadeiro adorador.
8: E é uma pessoa comprometida com Deus.
7: E é alguém comprometido com Deus.
8: Não dá para pensar que não, eu vou fazer o que eu quiser fazer.
7: Você pode pensar, não quero fazer o que eu quero fazer.
8: Vou viver a vida que eu quiser viver.
7: Viverei a vida que eu quero viver.
8: Depois eu chego no templo e falo, eu tô no templo.
7: Logo vou ao templo e vejo que estou no templo.
8: O importante é você saber.
7: O importante é que tu sepas.
8: Está Deus no lugar que ele fez para estar.
7: Está Deus no lugar onde foi feito para estar.
8: Que é dentro de você, templo do Espírito Santo.
7: Que é dentro de você, templo do Espírito Santo.
8: Você é templo do Espírito Santo.
7: Você é templo do Espírito Santo.
8: Ou você ainda é daqueles que acham não.
7: Ou apenas dizes que não.
8: Eu preciso ir.
7: Necessito ir.
8: A tal lugar porque lá é a igreja A, B, C ou D.
7: Ir allá porque la iglesia A, B o C.
8: Y ahí yo voy a poder disfrutar la presencia de Dios.
7: Y allí disfrutaré la presencia de Dios.
8: En este momento hay gente, va a la fazenda, oyendo a gente.
7: En este instante hay gente en la hacienda, oyéndonos a nosotros.
8: Algunos están colhendo café.
7: Algunos están cosechando café.
8: Algunos están tan longe da iglesia.
7: Algunos están lejos de la iglesia.
8: Mas Dios está lá porque son personas que no enfatizan el lugar.
7: Pero Dios está allá porque hay gente que no enfatiza el lugar.
8: Son personas comprometidas con Dios.
7: Son gente comprometida con Dios.
8: Personas comprometidas con el Señor.
7: Gente comprometida con el Señor.
8: Não há salvação em lugares.
7: Não há salvação em los lugares.
8: Há salvação em Deus.
7: Há salvação em Deus.
8: E o lugar em que Deus quer estar é dentro de você.
7: E onde Deus quer estar é dentro de você.
8: É por isso que você é templo de Deus, é templo do Espírito Santo.
7: Por isso ele
8: é
7: templo de Deus, templo do Espírito
8: Quando
7: Santo.
8: Quando você faz o que Deus está mandando.
7: Quando você faz o que Deus está mandando.
8: Dai ouvidos a minha voz e eu vos serei por Deus.
7: Dai ouvido a minha voz e
8: vocês
7: eu serei vosso
8: Deus.
7: Vocês
8: vão ser meu povo.
7: Sereis meu povo.
8: Vocês vão andar no meu caminho.
7: Ireis em caminho,
8: vocês vão fazer o que eu mandar.
7: Fareis o que os mande.
8: E vai dar tudo certo.
7: E tudo irá bem.
8: Vai dar tudo certo.
7: Tudo irá bem.
8: Louvado seja o nome do nosso Senhor e Salvador Jesus Cristo.
7: Aleluia. Seja Jesus Cristo.
8: Muitas pessoas, meus irmãos, também vivem o que esse povo vivia no tempo do profeta Jeremias.
7: Muita gente também vive o que vivia essa gente no tempo de Jeremias.
8: Pessoas que, infelizmente, meus irmãos,
7: gente que, infelizmente, irmãos,
8: gostavam muito de praticar.
7: Nós gostava muito de praticar
8: rituais vazios.
7: Rituais vazios.
8: Em alguns casos, trazendo para os nossos dias, por que não dizer até sacrifícios de todos?
7: Trazendo para os nossos dias, talvez, sacrifício de necios.
8: No versículo 22.
7: Versículo 22.
8: Porque nunca falei a vossos pais.
7: Porque não falei com vossos padres.
8: No dia em que vos tirei da terra do Egito.
7: No dia que os saquei da terra do Egito.
8: Nem lhes ordenei coisa alguma acerca de holocaustos ou sacrifícios.
7: Nem os mandei acerca de holocaustos e vítimas de sacrifício.
8: Mas ordenei dizendo, dai ouvidos.
7: Mas ordenei dizendo, dado ouvido.
8: Muita gente enfatizando mais o ritual.
7: Muita gente enfatizando mais o ritual.
8: E mais uma vez eu repito, do que o relacionamento e o comprometimento e o dar ouvidos ao que Deus fala.
7: Mais que o compromisso e o dar ouvido ao que Deus disse.
8: Por muito tempo eu disse, meus irmãos, e às vezes eu ainda me sinto tentado a dizer.
7: Por muito tempo dije e estou tentado a dizerlo.
8: Embora Deus tenha transformado o coração de muita gente, eu estou feliz com a transformação que Deus está fazendo.
7: Deus tem transformado tanto o coração e estou feliz por isso.
8: O nosso povo está se despertando para o conhecimento.
7: Nosso povo se está despertando para o conhecimento.
8: O nosso povo está se despertando para ouvir a palavra de Deus.
7: Nosso povo se desperta para ouvir a palavra de Deus.
8: E é por isso que espiritualmente nós estamos progredindo.
7: Por isso espiritualmente estamos progressando.
8: Infelizmente algumas pessoas estão ainda vivendo.
7: Infelizmente alguns estão vivendo
8: momentos de rituais.
7: Momentos de rituais.
8: Momentos de holocaustos.
7: Momentos de holocaustos.
8: E alguns infelizmente vivendo até momentos de sacrifícios de tolos.
7: E alguns vivendo sacrifícios de necios.
8: Deus está falando ao povo de Judá.

0: vão estar bem.
1: Os dije oídlo que os mando e estareis bem.
0: Dai ouvidos a minha voz e vai dar tudo certo.
1: Dado ouvido a minha voz estará tudo bem.
0: Para vocês perceberem, meus irmãos, que ainda tem pessoas que...
1: Para que noteis que há gente todavia que...
0: Parece que se sentem, não sei se tem uma explicação para isso, parece, a não ser a falta de conhecimento mesmo.
1: Não há uma explicação, senão falta de conhecimento a isto.
0: Pessoas que infelizmente ainda...
1: Gente que infelizmente todavia...
0: Gostam de praticar rituais.
1: Les gusta praticar rituales.
0: E gostam ainda de ser pessoas.
1: Les gusta todavía ser gente.
0: Que se apresentam a Deus e à igreja.
1: Que se presentan a Dios y a la iglesia.
0: Trazendo somente obras, obras e obras, mas ouvir a palavra de Deus que é bom, nada.
1: Trayendo solamente obras, pero oír la palabra de Dios que es bueno, nada.
0: E eu não quero, meus irmãos, matar ninguém espiritualmente.
1: Yo no quiero matar a nadie espiritualmente, hermanos.
0: Mas a verdade é que existem pessoas que se orgulham.
1: La verdad es que hay gente que se enorgullece.
2: Eu sou assim. Quando eu jejuei 7 dias.
1: Dizendo, eu ajunado.
2: Jejuei 8 dias e meio essa semana.
1: Ajunado 7 dias, 8 dias e meio esta semana.
0: Não é que não possa jejuar, claro que pode, devemos jejuar. Castas e demônios só saem de jejum e oração.
1: Mas que não se pode, se deve ajunar para que os demônios salgam.
0: Mas meus irmãos,
1: pero hermanos míos,
0: não se pode enfatizar apenas o ritual.
1: Não se pode enfatizar apenas o ritual.
2: Não, eu faço 8 vigílias por semana. Eu só ajudo os pobres. A minha oferta sempre é a mais gorda possível.
1: Que
2: eu,
1: disse?
2: Eu.
1: Hago vigília.
0: Eu fiz, eu faço.
1: Ajudo os pobres. Eu hago.
0: Devemos praticar boas obras ou não?
1: Devemos praticar boas obras ou não?
0: É claro que nós devemos praticar boas obras.
1: Claro que devemos praticar boas obras.
0: É evidente que sim.
1: É evidente que sim.
0: Mas nós não podemos achar, meus irmãos, de forma alguma e nos orgulhar.
1: Não podemos crer de forma alguma em orgulhecer-nos.
0: Presumir.
1: Presumir.
0: Que nós somos melhores ou estamos salvos porque praticamos essas coisas. É claro que não.
1: Melhores ou estamos salvos por praticar essas coisas?
0: Jesus,
1: claro que não.
0: Jesus morreu na cruz.
1: Jesus morreu na cruz.
0: A nossa salvação é pela graça.
1: Nossa salvação é por la graça.
0: Esse povo gostava de praticar algum tipo de sacrifícios.
1: Este povo gostava de praticar sacrifícios.
0: Mas Deus não estava no controle da vida desse povo.
1: Ele não estava no controle desta vida.
0: Eles estavam apenas e tão somente flertando com Deus.
1: Apenas estavam enfrentando com Deus.
0: Esse povo não tinha comunhão com Deus.
1: Este povo não tinha comunhão com
0: Deus.
1: Esse
0: povo estava apenas e tão somente buscando aprovação.
1: Apenas estava buscando a aprovação.
0: Depois de ter feito coisa horrorosa perante os olhos do Senhor.
1: Depois de haver feito o horroroso ante os olhos do Senhor.
0: Mas era um povo que vivia em desobediência perante o Senhor.
1: Era
0: um
1: povo que estava em desobediência ante o
0: Senhor. Depois queriam apresentar.
1: Luego querían presentar
0: as suas orações, os seus sacrifícios,
1: suas orações e sacrifícios,
0: para se fazer uma média e parecer que estava tudo bem com Deus,
1: para ser parecer que estava tudo bem com Deus.
0: E Deus fala: não é isso que eu estou ordenando, não foi isso que eu pedi para vocês.
1: Deus disse: não foi isso que eu ordenei a vosotros.
0: Eu não pedi isso para os vossos pais.
1: Não pedi isso para vossos padres.
0: Eu não quero que vocês coloquem sacrifícios e rituais.
1: Não quero que pongáis sacrifícios rituais
0: entre mim e vocês,
1: entre mim e vocês,
0: e deixem de praticar o verdadeiro comprometimento e a verdadeira comunhão.
1: E deixem de praticar o compromisso e a comunhão.
0: E deixem de ouvir o que eu estou dizendo a vocês e praticar o que eu estou dizendo a vocês.
1: E deixar de ouvir o que eu digo e praticar
0: porque
1: também.
0: Porque só assim eu serei o vosso Deus.
1: Porque só assim eu sou vuestro Deus.
0: E vocês serão os meus filhos.
1: E vosotros sereis mis hijos.
0: E vocês ouvirão a minha voz.
1: E ouvireis minha voz.
0: E todas as vossas coisas irão bem.
1: E tudo irá bem.
0: Quem quer que seja tudo bem com vocês, levante as mãos, levante as mãos.
1: Quem quer que sim, vaya tudo bem, levante suas mãos.
0: Olha, meus irmãos, é brincadeira o religiosismo, não.
1: Miren, hermanos, não é um juego o religiosismo.
0: Gostaria de falar só um pouquinho sobre Saul.
1: Me gostaria
0: de
1: falar sobre um pouquinho sobre Saul.
0: Saul foi um homem escolhido por Deus.
1: Saul foi homem elegido por Deus.
0: E colocado como rei.
1: Foi posto como rei.
0: Um dia Deus falou para ele: você vai levantar-se contra.
1: Um dia Deus lhe disse: te levantarás em contra.
0: Os amalequitas e vai matar todo mundo.
1: Os amalequitas e os matarás a todos.
0: Não é para poupar ninguém.
1: Não é para guardar a nadie.
0: E ele subiu à guerra.
1: E ele subiu à guerra.
0: Deus entregou o adversário na mão dele.
1: Entregou o adversário em suas mãos.
0: E ele poupou o rei.
1: E ele guardou.
0: O rei Agag.
1: O rei Agag.
0: E além de ter poupado o rei.
1: E além de ter guardado ao rei.
0: A Bíblia Sagrada fala que ele viu o melhor das ovelhas, dos animais.
1: A Bíblia diz: viu o melhor dos animais, das ovelhas.
0: Deus não vai se incomodar se eu levar isso aqui, não.
1: Deus não se molestará se levo isso aqui.
0: E Deus tinha dito não.
1: Deus havia dito que não.
0: Não.
1: Que não.
0: Não é para levar nada.
1: Não há que levar nada.
0: E a Bíblia Sagrada nos diz, meus irmãos.
1: A Bíblia Sagrada nos diz, irmãos meus.
0: Que a desobediência do rei Saul.
1: A desobediência do rei Saul
0: acabou custando a ele.

0: Mas le custou seu reinado.
1: Deus mandou o profeta falar com ele, o profeta falou direto as palavras do Senhor.
0: Deus enviou o profeta para falar com ele e falou diretamente do Senhor com ele.
1: Olha,
0: mira,
1: você desobedeceu, você transgrediu.
0: Desobedeciste, transgrediste.
1: Foi tirado de você então o seu reino.
0: Foi sacado de ti o reino.
1: Existe uma parte que o próprio Deus fala: o seu reino foi tirado de ti e vou dá-lo a uma pessoa que é melhor que você.
0: Deus diz: quitarei teu reino e darei a alguém que é melhor que ti.
1: E Deus assim fez.
0: E Deus assim hizo.
1: Mas meus irmãos, o impressionante.
0: Impressionante, irmãos meus.
1: É que infelizmente o rei Saul. É que
0: infelizmente o rei Saul.
1: Fez uma das coisas mais absurdas que nós possamos imaginar.
0: Isso foi o mais absurdo que podamos imaginar.
1: Uma certa ocasião da sua vida ele já estava tão vazio de Deus.
0: Em certa ocasião da sua vida estava tão vazio de Deus.
1: E já estava tão cheio de rituais.
0: E tão lleno de rituales.
1: De obras, holocaustos, sacrifícios.
0: Obras, holocaustos, sacrifício.
1: Que mesmo sendo reprovado pelo Senhor.
0: Aunque sendo reprovado por el Señor.
1: Ele ainda queria continuar.
0: Aún queria seguir.
1: Com rituais para fazer parecer diante do povo que ainda era ungido do Senhor.
0: Com rituais para fazer parecer que ele era ungido de Deus aún.
1: Deus não quer que você arranque seus cabelos. E Deus não quer que você faça mais do que Ele quer que você faça.
0: Deus não quer que te arranques os pelos ou hagas mais
1: do que
0: você.
1: Deus quer que você ouça o que Ele está dizendo a você. Só isso que Deus quer.
0: Deus quer que oigas o que Ele disse. Só
1: Deus
0: isso.
1: Quer relacionamento de coração. É isso que Deus quer.
0: Relação de coração é o que Ele quer.
1: Deus quer que você realmente tenha uma vida boa. Deus quer que você o chame de papai.
0: Deus quer que tenhas vida boa, que le llames de padre, papito.
1: E não tem grandes complicações para isso.
0: Não é grande complicação para isto.
1: Basta tão somente você ouvir o que Deus está falando contigo.
0: Apenas basta ouvir o que Deus está falando contigo.
1: É difícil você ouvir alguém ou ouvir o próprio Deus dizendo: eu não vou voltar contigo, conforme Samuel falou a Saul. Não vou voltar contigo, não.
0: Como le dijo Samuel a Saul, não volveré contigo, não.
1: Basicamente, você rasgou o que Deus falou contigo, então Deus te rejeitou.
0: Tu has roto o que Deus disse contigo, então você o rechazaste.
1: Sem falar, meus irmãos.
0: Sem dizer, irmãos meus.
1: Que era um reizinho meio atrevido a querer fazer o que não era também, na alçada dele, né?
0: Al dizer que você é atrevido ao dizerlo.
1: Em alguns momentos, ele mesmo é que queria fazer o sacrifício, nem esperava o sacerdote.
0: Ele queria ser o sacrifício e não esperava o sacerdote.
1: Queria o sacrifício, mas não obedecia a palavra.
0: Queria sacrifício, mas não obedecia a palavra.
1: Queria sacrificar, mas não obedecia o que Deus havia dito.
0: Queria sacrificar, mas não ia o que Deus havia dito.
1: E não era exatamente o que Deus queria.
0: E não era o que Deus queria.
1: Se tornou vazio, religioso.
0: Se hizo vazio, religioso.
1: Perdeu seu trono por completo.
0: Perdeu seu trono completamente.
1: Deus não quer que você perca absolutamente coisa alguma.
0: Deus não quer que perdas coisa alguma.
1: Deus quer que você seja bem sucedido na sua vida.
0: Deus quer que seas bem exitoso em tua vida.
1: E não tem dificuldade alguma, não há necessidade nenhum aprofundamento, eu diria a nível super, hiper, mega, superior de teologia. Não, é só ouvir o que Deus está falando contigo.
0: Não tenha dificuldade se não ouvir o que Deus está falando contigo. Está sendo a casa de Deus.
1: Você está na presença de Deus.
0: Está sendo a presença de Deus.
1: Você está ouvindo Deus falar contigo.
0: Ouves Deus falar contigo.
1: É simplesmente ouvir o que Deus está falando com você. Deus quer que você tenha essa natureza, que você tenha esse caráter.
0: Que oigas e tenhas esta natureza e caráter.
1: Caráter de Cristo.
0: Caráter de Cristo.
1: Deus não quer que você viva uma falsa segurança.
0: Ele não quer que vivas falsa segurança.
1: Deus não quer que você se fie nas suas obras.
0: Ele não quer que te fies em tuas obras.
1: Deus quer que você enfatize o relacionamento e o comprometimento e não o sacrifício.
0: Ele que enfatize a relação e compromisso e não o sacrifício.
1: E não obras que não podem salvar.
0: E obras, não obras que possam salvar.
1: Para que você seja uma pessoa cheia.
0: Para que tu sejas pessoa llena.
1: Para que você seja uma pessoa bem sucedida.
0: Seja bem exitoso.
1: Para que você simplesmente.
0: E simplesmente.
1: Ouvindo, dando ouvido à voz de Deus.
0: Ouvindo a voz de Deus.
1: Você entenda que Deus está te dizendo: eu sou o seu Deus.
0: Entendas que te disse: eu sou tu Deus.
1: Você é meu povo. Você é meu filho.
0: Eres mi pueblo, mi hijo.
1: Anda aqui.
0: Vem por aqui.
1: O caminho é esse aqui.
0: O caminho é este.
1: Você é meu povo e tudo que você fizer vai dar certo.
0: Eres mi pueblo, lo que hicieres irá bien.
1: Próprio profeta Jeremias nos fala, meus irmãos.
0: Profeta Jeremias nos diz, irmãos meus.
1: Para nós nos colocarmos nos caminhos e observarmos.
0: Que nos pongamos nos caminhos e veamos.
1: E perguntarmos pelas veredas antigas.
0: Perguntemos por sendas antiguas.
1: Perguntar qual é o bom caminho.
0: Qual é o bom caminho.
1: E andar nesse caminho.
0: De ir nesse caminho.
1: E dessa forma achareis então descanso para as vossas almas.
0: E assim hallareis descanso para vossas almas.
1: Mas o homem dizia: não quero andar nesse caminho.
0: Diga,
1: eu quero andar. andar nesse caminho.
0: Se eu não quero, pero diga, eu quero.
1: Eu não quero uma vida apenas de cristão nominal, crente nominal.
0: Eu quero apenas crente, cristiano nominal.
1: Eu quero ser crente de verdade.
0: Eu sou cristiano, crente de verdade.
1: Eu quero ser crente de verdade. Eu quero gozar os benefícios de Deus na minha vida.
0: Quero gozar benefícios de Deus na minha vida.
1: Simplesmente ouça o que Deus está falando contigo.
0: Simplesmente ouça o que Deus está falando contigo.
1: Eu sou meus irmãos.
0: Sou irmãos meus.
1: Que nos dias de hoje.
0: Que nos dias de hoje.
1: Infelizmente, nós vemos muitas pessoas religiosas e vazias.
0: Vemos muita gente religiosa e vazia.
1: Mas nós vemos também muitas pessoas.
0: Também vemos muitas pessoas
1: que estão seguindo um ciclo de rebeldia dentro da igreja.
0: Que seguem um ciclo de rebeldia dentro
1: porque
0: da igreja.
1: Porque dos púlpitos já não sai mais a verdadeira doutrina.
0: Porque pelos altares já não sai a verdadeira doutrina.
1: As pessoas para aglomerar pessoas em torno de si.
0: A gente para aglomerar gente em seu torno de si.
1: As pessoas para aumentar as suas entradas financeiras, angariando dízimos e ofertas.
0: Para aumentar a entrada econômica e aumentando dízimos e ofrendas.
1: Muitos perderam a capacidade que vem de Deus de combater contra o pecado.
0: Muitos perderam a capacidade de combater o pecado.
1: E a Bíblia Sagrada nos diz que é preciso combater contra o pecado até mesmo quando nós tivermos de derramar o nosso sangue.
0: E a Bíblia diz que é necessário combater o pecado onde tenha que derramar a sangue.
1: Recentemente eu pregava sobre Jonas.
0: Recentemente eu falava sobre Jonas.
1: E eu dizia a vocês que Deus levantou o profeta e falou: vai e prega contra essa cidade.
0: Eu dizia que Deus levantou e lhe disse: predica contra esta cidade.
1: Deus estava dizendo: vai, prega contra os pecados dessa cidade.
0: Eu dizia: predica contra os pecados dessa cidade.
1: Hoje nós vemos muitas pessoas que se fiam também em números.
0: Vemos gente que se fia em números.
1: É evidente que Deus quer números, mas Deus quer também qualidade.
0: Claro que Deus quer números, mas também qualidade.
1: Eu me sentiria mal.
0: Me sentiria eu mal.
1: Eu me sentiria em pecado.
0: Me sentiria em pecado.
1: Se eu pregasse a palavra de Deus e não combatesse o pecado.
0: Se predico a palavra e não combato o pecado.
1: E não dissesse a vocês: Deus não se agrada disso, Deus não quer que isso seja feito, mas se você ouvir a palavra de Deus, você vai ser abençoado.
0: E não dijesse que Deus se agrada disso, sino que combatendo,
1: você vai ser prosperado.
0: Sereis prosperados e bendecidos.
1: Mas muitas pessoas, como os religiosos nos tempos de Jesus,
0: a gente como os religiosos nos tempos de Jesus,
1: a Bíblia Sagrada fala que Jesus falava através de parábolas.
0: A Bíblia Sagrada diz que Jesus falava através de parábolas.
1: E Jesus falava que muitos vendo não viam.
0: Ele falando que muitos vendo não veiam.
1: Muitos ouvindo também não ouviam.
0: E muitos ouvindo não ouviam também.
1: Eram pessoas, meus irmãos, que não tinham poder de compreensão.
0: Era gente que não tinha o poder de compreensão.
1: E se cumpria neles, dizia o Senhor Jesus, a profecia do profeta Isaías.
0: E nem se cumpria a profeta de...
1: Pessoas que tinham ouvidos para ouvir.
0: Pessoas que tinham ouvidos para ouvir.
1: Mas não conseguiam ouvir, não conseguiam atender o que era dito.
0: Não logravam ouvir e atender o que era dito.
1: Aqui eu sei que talvez tenha uma pessoa surda, como
0: menos,
1: não.
0: A menos que haja alguém sordo, como
1: fisicamente
0: não.
1: Fisicamente surda.
0: Fisicamente sorda.
1: Talvez tenha alguma pessoa que Jesus pode curar, por que não?
0: Alguém que Jesus pode sanar, por que não?
1: Mas eu sei que a maioria que ouve, ouve muito bem.
0: É que aqui a maioria ouve muito bem.
1: E estão ouvindo as palavras que Deus está falando.
0: E hoje é a palavra que Deus habla.
1: Mas é interessante falar, tendo ouvido para ouvir,
0: é interessante,
1: não consegue ouvir.
0: Que ouvindo, tendo ouvido para ouvir, não logra entender, ouvir.
1: Embora estejam ouvindo.
0: Sin embargo, estejam ouvindo.
1: Ouçam o que Deus está falando, ouvir.
0: Ouçam o que Deus está falando, ouvir.
1: Dai ouvidos à minha voz.
0: Dai ouvido à minha voz.
1: E eu serei o vosso Deus.
0: E eu serei vosso Deus.
1: Eu sei que você veio aqui hoje em desespero. Deus é poderoso para aniquilar o seu desespero.
0: Deus é poderoso para aniquilar o desespero.
1: Deus é poderoso para te levantar, seja lá a situação pior que você esteja vivendo.
0: Poderoso para levantar-te da situação que estás vivendo.
1: Mas dá ouvido ao que Deus está falando, que é melhor.
0: Dê ouvido à voz de Deus, que é melhor.
1: Melhor do que receber apenas uma bênção de Deus é ter Deus como seu Deus.
0: Melhor que receber uma bênção é ter a Deus como seu Deus.
1: Melhor que receber uma cura é ter na sua vida aquele que cura.
0: Melhor que uma sanidade é ter aquele que sana.
1: Deus é poderoso e ele quer que você seja uma pessoa.
0: Deus é poderoso e quer que seja uma pessoa
1: portadora de todos os benefícios que ele tem.
0: Portadora de los beneficios que él tiene.
1: Não é nem que nós pedimos.
0: E não é que é o que pedamos.
1: É que ele mesmo oferece.
0: E no que ele oferece?
1: Oferece a todos quantos ouvem a sua palavra.
0: Oferece a todos quantos ouvem sua palavra.
1: Não é questão do lugar.
0: Não é questão do lugar.
1: Não é questão apenas e tão somente de nós estarmos sacrificando. Não.
0: Questão apenas de estar sacrificando. Não.
1: A questão é ouvir. Se você está ouvindo, hoje é o dia da mudança na sua vida.
0: O que você está ouvindo, está ouvindo hoje é o dia de cambio de tua vida.
1: Hoje é o dia da transformação na sua vida.
0: E esse dia
1: da
0: transformação em tua vida.
1: Deus continua querendo a mesma coisa.
0: Deus sigue querendo a mesma coisa.
1: Que você saia dos rituais vazios.
0: Que salgas de los rituales vazios.
1: Que você saia da sua forma de entendimento vazia.
0: Que salgas de tua forma de entender vazia.
1: E que você somente ouça o que Deus está falando contigo.
0: E ouça o que Deus simplesmente habla contigo.
1: Ouça o que Deus está falando ao seu coração.
0: Ouça o que Deus habla ao teu coração.
1: E deixa Deus ser o seu Deus.
0: Deixa que Deus seja tu Deus.
1: Você será filho de um Deus poderoso.
0: Será filho de um Deus poderoso.
1: Anda no caminho que Ele está propondo.
0: Vem no caminho que Ele propõe.
1: Faça o que Ele te mandar fazer.
0: Haga o que Ele manda fazer.
1: Aí tudo vai dar certo, tudo vai estar bem para você.
0: E tudo irá bem, tudo vai estar bem para você.
1: Deus não quer que você fale na metade.
0: Não quer que te detengas na metade.
1: Não fique satisfeito com a metade do caminho.
0: Não se satisfaga por la mitad del camino.
1: Não fique satisfeito em lavar apenas o lado de fora.
0: Não se satisfaga por lavar solamente afuera.
1: Tem muita gente que é o crente cara lavada, só lava o lado de fora.
0: Tem gente que é o rostro lavado, só lava por afuera.
1: Passe a viver uma vida de comprometimento e de comunhão e de entendimento.
0: Comece a viver vida de compromisso e de entendimento.
1: E você vai ver que coisa maravilhosa é servir esse Deus.
0: E verás que é maravilhoso servir a este Deus.
1: Eu sei que você veio aqui.
0: Sei que viniste aqui.
1: Talvez em desespero.
0: Talvez com desespero.
1: Desempregado.
0: Desempleado.
1: Pessoas na família doentes.
0: Gente na família enferma.
1: Talvez você mesmo doente.
0: Talvez você mesmo enfermo.
1: Pessoas talvez com doenças terminais.
0: Gente com enfermidade terminal.
1: Em estado terrível.
0: Em estado terrível.
1: Você acha que Deus não está vendo você?
0: Crees que Deus não te vê?
1: Você acha que Deus só olha para você e vê somente, não, esse é pecador, vou aniquilar, vou matar, vou arrancar o pescoço. Você acha que é assim que Deus vê você?
0: Parece que a pessoa te vê como pecador
1: não,
0: e para
1: não,
0: matarte?
1: Não, não, não.
0: Deus não te vê assim, não.
1: Deus está olhando você com olhar de compaixão.
0: Deus te vê com mirada de compaixão.
1: Se você é pecador, Ele quer te perdoar.
0: Se eres pecador, te quer perdonar.
1: Se você caiu, Ele quer te levantar.
0: Se caíste, quer levantarte.
1: Se você está enfermo, Ele quer te curar.
0: Se estás enfermo, quer sanarte.
1: Deus quer o seu bem.
0: Deus quer tu bem.
1: Deus quer a sua alegria.
0: Quer tua alegria.
1: Deus quer a sua salvação.
0: Quer tu salvação.
1: Deus quer o melhor para você.
0: Quer o melhor para você.
1: Mas ouça o que Deus está falando contigo.
0: Pero oiga lo que Deus está falando contigo.
1: E seja bem sucedido na sua vida.
0: E seja exitoso em tua vida.
1: Se você ouvir a palavra de Deus.
0: Se hoje a boa palavra de Deus.
1: Se você comer a palavra de Deus.
0: Se comes
1: a
0: palavra de Deus.
1: Você também vai comer o melhor dessa terra.
0: Também comerás o melhor desta terra.
1: Deus abençoe você.
0: Deus te bendiga.
1: Deus não quer religiosidade. Deus não quer falsidade.
0: Deus não quer religiosidade, falsidade.
1: Deus não quer sacrifício de tonto.
0: Deus não quer sacrifício de tonto.
1: Deus não quer que você o confine a lugares.
0: Deus não quer que o confine em...
1: Deus quer que você seja adorador.
0: Deus quer que seja adorador.
1: Deus quer que você o adore em espírito e verdade.
0: Quer que o adore em espírito e verdade.
1: Deus quer que você o ouça.
0: Quer que o ouça.
1: E Deus quer que você seja bem sucedido na sua vida.
0: Que seja exitoso em tua vida.
1: Diga não ao pecado, diga sim a Deus.
0: Diga não ao pecado e sim a Deus.
1: E que Deus abençoe você grandemente.
0: Que Deus te bendiga. Diga grandemente.
1: O Espírito de Deus siga falando ao seu coração.
0: O Espírito de Deus siga falando ao teu coração.
1: Aleluia, louvado seja Deus, aleluia. Digam comigo assim, meus irmãos. A paz do Senhor Jesus. Digam comigo assim mais uma vez. A paz do Senhor Jesus. Muito obrigado, irmãos, todos vocês da Igreja Deus e Amor, vocês de outros ministérios, vocês que juntaram-se a nós na oração. Bem-vindos e venham sempre. E muito obrigado por vocês estarem aqui. Que Deus vos abençoe. Digam comigo mais uma vez. A paz do Senhor Jesus. Vão com Deus, meus irmãos. Vocês estão guardados, vocês estão protegidos e abençoados. Em nome de Jesus Cristo.
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0: 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Vamos juntos passar uma tarde de comunhão, celebração e agradecimento a Deus por tantas vidas alcançadas, frutos dessa obra assistencial. 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
1: Vinte e três horas e 48 minutos.
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1: 23 horas e 49 minutos.
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6: Que está aí pelas emissoras de rádio, receba a paz de Jesus, do seu irmão, pastor Milton de Almeida. Estamos hoje, nesta terça-feira, encerrando nesta terça-feira, esse dia abençoado que Deus nos deu. E lembrando a vocês que teremos nesta quarta-feira, logo às 9 horas da manhã, aqui na sede mundial, estarei com todos os nossos irmãos, pregando a palavra de Deus, orando por todos. Eu tenho certeza que Deus falará de uma forma extraordinária aos corações daqueles que se esforçar para ouvir a palavra do Senhor. Muito bem, vamos então, meus irmãos, aí compartilhando, vão nos escrevendo. Eu já estou olhando aqui as mensagens dos irmãos, os irmãos pedindo oração, pedindo aí oração pelos seus entes queridos, pela sua família, seus familiares. Nós estaremos orando e convido vocês para juntos buscar a presença de Deus. À meia-noite em ponto, estaremos buscando a presença do Senhor. Vamos então ler a palavra do Senhor. Quero aqui compartilhar com vocês Abacuque capítulo 3, versículo 2. Nos diz assim a palavra do Senhor: ouvi, Senhor, a tua palavra e temi. Aviva, ó Senhor, a tua obra no meio dos anos. No meio dos anos fazes a conhecida, na tua ira lembra da tua misericórdia. Que nós vemos a palavra do Senhor em Abacuque fazendo essa oração, pedindo a Deus a manifestação do poder, da presença de nosso Deus. E é isso que nós temos pregado, falado, compartilhado com os nossos irmãos nos cultos, que a presença de Deus é indispensável em nossas vidas. O nosso Deus, pela sua grande e infinita misericórdia, ele nos dá este privilégio de podermos provar da sua bondade e da sua misericórdia. Então, você que está aí do outro lado, triste, abatido, desanimado, não se esqueça que Deus existe, que o nosso Deus está pronto para te atender. Mas de repente você pode estar se perguntando: mas está tão difícil, os problemas, as dificuldades, é tantas as adversidades que eu estou passando, um momento difícil, talvez uma enfermidade que está consumindo o meu corpo, consumindo a minha fé, consumindo a minha esperança. Convido vocês para refletir nesta palavra. Não pense você que nos dias de Abacuque eram dias bons. Não, foi dias difíceis, momentos que os servos de Deus buscavam refúgio somente em Deus. E os dias que vivemos hoje não parece tão diferente dos dias de Abacuque, dos profetas, e até mesmo nos dias de nosso Senhor Jesus Cristo, o seu ministério, após o batismo, a tentação, o início do ministério, a perseguição, as dificuldades que Jesus passou. Mas ele foi o vencedor. E Jesus deixou para nós esse exemplo: assim como eu venci o mundo, vós vencereis também. Então eu trago esta palavra de ânimo para você, que está aí nos escrevendo, você que já está compartilhando, você que está usando o meio digital para evangelizar. Esse é uma ferramenta extraordinária. De estarmos aí compartilhando, você talvez dizendo para o seu colega, seu amigo, vizinho, parente, família, familiares, ou pessoas que estão em outro país nesse momento, está dizendo, ei, chegou o momento da oração, vamos lá. Estou compartilhando com vocês para junto buscar a presença de Deus. Então, este é um ponto bastante importante de nós divulgar a busca da presença de Deus. Você pode estar perguntando, mas o que eu vou ganhar com isto? Deixando esse tempo para buscar a presença de Deus. Lembra bem, nós estamos aqui com milhares e milhares de pessoas que já estão conectados. Pessoas que talvez não tenham nem acesso à internet, mas também Deus preparou para a gente, para a igreja, Deus e amor, essa rede de emissoras de rádio que está chegando nesta fazenda, nesse sítio, nessa chácara, nos lugares mais distantes, lá no extremo norte do nosso Brasil, por que não? Nossos irmãos também, que Abra Hispana está escutando lá esta transmissão, ou pessoas que estão em outro, ou no, na Europa, Ásia, Oceania. Se você está nos ouvindo neste momento, não é por acaso. Deus preparou este momento para juntos buscar a presença de Deus. Independente do fuso horário, convido vocês para buscar a presença de Deus. Eu quero, antes de iniciar a oração da meia-noite, eu quero convidar vocês para o dia 1º de setembro. Isso mesmo, dia 1º de setembro, dia 1º ao dia 21 de setembro, estaremos iniciando uma grande campanha de oração, Aviva, Senhor, a Tua obra. Então nós vamos clamar, vamos pedir a Deus para que o Senhor venha avivar a sua obra. E esse avivamento, não estou falando num templo de quatro paredes, estou falando do avivamento no coração. Que esse avivamento, que esta fagulha que está quase se apagando dentro de você, que ela possa se incendiar. Que a presença de Deus venha ser manifesta na sua vida. Que a presença do Senhor seja para a glória do nosso Deus, para que o nome do Senhor seja glorificado e conhecido em toda a terra. Vamos fazer isto? Vamos entrar nesse propósito? Vocês que vão entrar nesse propósito a partir do dia 1º de setembro, vai nos escrevendo. Você vai jejuar, você vai consagrar sua vida, você vai buscar, vai buscar intensamente a viva Senhor a tua obra. Esse avivamento já tem que iniciar dentro de mim, no meu coração. Você vai participar conosco nesta campanha de oração? Escreva pra gente aí, que eu estou já aqui, ó, acompanhando aqui atentamente a sua interação comigo neste momento. Olha, tem irmãos aí que estão já nos escrevendo. Deus abençoe vocês, irmãos. Esta é a família de Jesus, a família que está unido. Esta convocação, meus irmãos, é do nosso Deus. A convocação é do Pai, do Filho e do Espírito Santo. Somos aqui instrumento nas mãos de Deus para falar com vocês, para expressar a vocês o quão bom é estar na presença do Senhor, para desejar esta presença. Então nós vamos buscar a Deus. Vocês, irmãos dirigentes aqui da Grande São Paulo, do Brasil, do exterior, convido vocês para juntos, iniciar essa campanha de oração de 21 dias, aviva, Senhor, a tua obra. Aviva a tua obra, Senhor. Eu tenho certeza que a sua igreja, que você está dirigindo, não será a mesma. A igreja passará por uma nova experiência, uma experiência viva com Deus. Buscar o batismo com o Espírito Santo, os dons de Deus, a manifestação do Espírito Santo. Ah, meu Deus, que coisa tremenda. É a presença do Senhor. É ver jovens sendo usados por Deus. É ver obreiros, dirigentes, presbíteros, pastores, diáconos, todos cheios do Espírito Santo. Imagina, meus irmãos. Muitas vidas vão se converter, pessoas vão se chegar na presença de Deus. Muitas pessoas serão curadas. Jesus continua curando em pleno século 21. Ah, pastor, faz tanto tempo que eu não vejo milagres aqui na igreja onde eu congrego. O pastor aqui já não ora mais, já não convida mais o povo para a campanha de oração, mas agora sim. Agora você está sendo convidado por Deus para esta oração, para o Senhor avivar os nossos corações, para o Senhor avivar o meu coração, para o Senhor revestir as nossas vidas no poder, na graça, receber do Senhor a armadura de Deus para vencer os dias maus, que os dias não são bons. Estamos vendo aí a cada dia na maneira que a vinda de Jesus se aproxima. A gente vê aí a fúria do diabo contra o povo de Deus, contra a igreja de Cristo. Então coloque na sua agenda, meus irmãos, na sua agenda. Dia 1 de setembro estaremos iniciando esta grande campanha, Aviva a Tua Obra. Conto com vocês, conto com os nossos irmãos dirigentes, obreiros, que sempre estão conosco. São pessoas, irmãos, que estão ali para obedecer a convocação do nosso Deus. Então nosso Deus vai manifestar a glória dele, não somente no Brasil, não somente na grande São Paulo, não somente na sede mundial, mas em todo o mundo. Avivamento já, avivamento. Deus está esperando a nossa posição, a nossa busca intensa para receber a graça, a presença e a unção do Espírito Santo. E lembrando também que nesse sábado teremos a grande festa da Fundação Reviver, a obra beneficente da Igreja Deus e Amor. Vocês não podem perder, porque a Fundação Reviver estará completando mais um ano de vida. Então convido toda a Grande São Paulo, ninguém ficando em casa, todos, as nossas igrejas Deus e Amor aqui na Grande São Paulo, não haverá culto, porque todos estarão aqui conosco, aqui na sede mundial. A nossa irmã presidente, a nossa irmã Irene Miranda, a diretoria da Fundação, da Igreja Deus e Amor, todos estarão aqui no Templo da Glória de Deus. Chegue cedo, porque eu tenho certeza que Deus fará obras grandes. E você que vai trazer sua doação, alimento, e você que vai trazer sua oferta também, venha, porque a Fundação está fazendo aniversário. Olha o quanto que a Fundação Reviver, juntamente com a Igreja Deus e Amor, tem ajudado pessoas carentes. Então chegou o momento de você também dar a sua contribuição neste sábado, a grande festa que vai começar a partir das 15h. Convido a todos vocês para participar dessa grande bênção. Vamos neste momento, momento da oração. Bondoso Deus e Pai, eu quero agradecer ao Senhor por mais esta oportunidade. Eu quero agradecer, meu Deus, pelo dia que o Senhor nos deu, pela bênção que o Senhor que o Senhor nos deu de presente, mais um ano de vida, de podermos respirar, de poder estar com a nossa família. Muito obrigado, Senhor, de poder ter passado este dia com os nossos irmãos, amigos, nossos irmãos membros, obreiros. Eu quero agradecer ao Senhor por esta oportunidade. Quantas pessoas que gostariam de estar agradecendo ao Senhor, mas estão impossibilitadas até mesmo para expressar, para declarar com a sua voz, que até aqui o Senhor tem nos ajudado. Oh, meu Deus, nós iremos, no decorrer desta oração, iremos clamar pelos nossos irmãos. Mas nós temos muitas pessoas aqui que estão pedindo as nossas orações, e nós vamos pedir, vamos clamar. Mas antes de pedir, Senhor, antes de orar, antes de interceder, eu quero lhe pedir, ó Deus, no nome de Jesus, do teu amado Filho, o perdão dos meus pecados, o perdão das minhas falhas. Reconheço, Senhor, que eu sou frágil, que eu sou limitado. Oh, meu Jesus, se não for a sua misericórdia, oh Senhor, nenhuma alma se salvaria, mas a tua misericórdia é grande. A tua misericórdia, Senhor, é o que faz toda a diferença no nosso dia a dia, no nosso viver, nos momentos mais difíceis que possamos enfrentar nas nossas vidas. O Senhor sempre está conosco, e a tua presença, Senhor, não tem palavra para expressar. Por mais que eu queira buscar palavras para expressar o quanto a tua presença é importante na nossa vida, mesmo assim eu não conseguirei expressar na sua totalidade, porque a tua presença, Senhor, é o que faz a diferença na vida de um cristão. A tua presença, Senhor, nos remete lá nos evangelhos, ver a posição, a postura, a maneira que o Senhor conduzia a multidão, a maneira que o Senhor resolvia os problemas daquele povo. Aquele povo faminto lá no deserto, o Senhor fez o milagre da multiplicação dos pães. Aquela turbulência no barco e alto mar, quando o Senhor chega, a bonança, a paz, a tranquilidade.
7: O mar se acalma, oh glória a Deus. O mar bravio se acalma. E aquela sensação de medo que estava tomando conta do coração dos discípulos trouxe a calmaria, a tranquilidade. Eu peço, Senhor, que o Senhor, no decorrer desta oração, venha acalmar o coração deste ouvinte. Venha trazer a calma, a tranquilidade. Porque quando estamos calmos, tranquilos na Tua presença, Senhor, nós tomamos decisões corretas, tomamos decisões segundo a Tua vontade. Senhor, não permita, Senhor, tomarmos decisões precipitadas, tomar decisões sem primeiro buscar a Tua presença, sem primeiro orar, pedir ao Senhor a direção. Senhor Jesus, eu reconheço, Senhor, como ser humano, das imperfeições, das limitações e do meu limite. Mas mesmo assim o Senhor nos chamou para a salvação. O Senhor nos chamou para gozar desta paz gloriosa, desta presença que o Senhor traz da tranquilidade. Quantas pessoas, Senhor, têm ido em busca de algo tão passageiro, de um prazer que não preenche a alma, de um prazer que venha trazer satisfação momentânea, mas a presença do Senhor, aleluias, traz a paz, a alegria, e isso traz uma segurança para as nossas vidas. Ah, meu Jesus, nós não tememos a morte de maneira alguma, porque sabemos que estamos em Cristo. Sabemos que a vida é tão passageira, mas estamos aqui, Senhor, à disposição, ao serviço que o Senhor nos determinou, que é propagar o Evangelho, anunciar o Evangelho, ir de por todo mundo, pregar o Evangelho a toda criatura. Eu confesso, Senhor, que no momento, nas primeiras vezes que eu ouvi, eu li esta passagem, eu ficava me perguntando, como iremos pregar a todas as nações? Cada país, cada nação, um idioma diferente. As dificuldades, as leis, as limitações, países que dão a liberdade, outros países que proíbem o evangelho ser pregado. Eu ficava me perguntando, como iremos chegar até essas pessoas? Como iremos levar a palavra do Senhor? Mas no decorrer do tempo, no decorrer dos anos, eu comecei a presenciar a maneira, as estratégias que o Senhor tem dado à igreja, a estratégia, os meios que o Senhor tem dado a nós para chegarmos a esta pessoa que de repente está até mesmo num presídio, que está até mesmo num local que não tem acesso a ninguém, mas está ali conectados ouvindo esta oração e também ouvindo a palavra do Senhor nas pregações. Muito obrigado, Senhor. Muito obrigado, Senhor, por nos dar estas oportunidades, nos ensinar aquilo que precisávamos aprender e muito ainda temos a aprender do Senhor, porque nós somos limitados demais. Nós enxergamos tão pouco, Senhor, de tão pouco que a gente olha para os problemas, para as dificuldades e parece que a tormenta não vai passar, parece que esta guerra jamais vai cessar. Mas quando olhamos para o Senhor, a esperança renasce, a esperança reacende em nossos corações, ao ponto de dizer para o inimigo, somos mais do que vencedores, em Cristo Jesus o nosso Salvador. Não temeremos a morte, porque o Senhor venceu a morte, aleluias. A enfermidade que está assolando, ela vai passar, porque o Senhor, Ele é poderoso para realizar os milagres. Por isso, Senhor, eu quero agradecer, pedir ao Senhor misericórdia. Muito obrigado, Senhor, por ter paciência conosco. Muito obrigado, Senhor, por nos perdoar. Pecados que praticamos por palavra, obra, pensamento, atitudes, ou até mesmo no momento que deveríamos estar agradecendo ao Senhor, a gente murmura. A gente reclama. E alguns até chegam a questionar a Deus dizendo: onde é que está Deus? Onde é que Deus está? Por que que eu estou passando por isto? Por que? Quando é que Deus vai me atender? Oh, meu Senhor, tem misericórdia de nós pecadores, que olhamos para esta ótica e achamos que estamos no nosso direito de cobrar do Senhor, de exigir de Deus, sabendo que antes de dirigir uma palavra ao Senhor, o Senhor já sabe as nossas necessidades. O Senhor conhece, o Senhor sabe o que nós precisamos. O Senhor sabe o que nós estamos necessitando. Mas é tão bom clamar, ouvir a nossa oração, é tão bom dialogar contigo, Senhor. Porque o Senhor é o nosso pastor. O Senhor é aquele que deu a vida por nós. Eu sei que muitas vezes a gente dá trabalho para o Senhor, muitas vezes a gente reclama, mas não é por maldade, Senhor. Não é porque nós queremos parar, não, de maneira alguma. É que em certos momentos da vida a gente encontra essas dificuldades. Mas hoje, Senhor, estou aqui para agradecer por tudo que o Senhor tem dado. Eu seria uma das pessoas mais injustas da face da terra se eu viesse aqui na oração e estivesse dizendo: Senhor, opera, faz milagre. Não, Senhor, eu só tenho que agradecer. Eu já presenciei, já vi milagres, Senhor, sou uma testemunha disto. O Senhor continua operando. E o Senhor escolheu esta igreja para anunciar o Evangelho, assim como outras igrejas também, mas a igreja Deus é Amor, que eu faço parte, eu tenho presenciado, eu tenho testemunhado dessa grandeza do Senhor. Por isso, neste momento, apresento a tua serva, a nossa irmã Irene Miranda, a presidente desta igreja, da Fundação Reviver. Abençoa a tua serva, Senhor. Traz a paz, a alegria, a graça do teu Santo Espírito, cada dia mais. Senhor Jesus, agradeça ao Senhor pela festa que vamos ter neste próximo sábado, a grande festa de aniversário da Fundação Reviver. Meu Deus, quantas vidas abençoadas, agraciadas por Deus. Quantas vidas, quem diria, Senhor? Aos nossos olhos parece que isso estava tão distante. Mas lá, 32 anos, a Fundação Reviver começa aí distribuindo o sopão aqui nas proximidades da sede da nossa igreja. E agora já passou-se dos 30, vamos completar os 32. E a gente vê, Senhor, o quanto o Senhor tem sido bom para conosco. Muito obrigado, Senhor. Muito obrigado pelo Senhor ter direcionado a tua serva, a nossa irmã Irene Miranda, que tem olhado com tanto carinho pelos necessitados, por aquelas pessoas que precisam tanto e não sabem a quem recorrer. Senhor, muito obrigado, Senhor, pela vida do pastor Lorival, da irmã Débora, do presbítero Davi Miranda Neto. Senhor, quero agradecer pelos nossos irmãos companheiros de batalha. Senhor, abençoa a vida do pastor Osmar, a família do teu servo. Abençoa também o pastor Fabrício Beata, nosso irmão pastor Wilson, pastor Gerri, pastor Marco Magno. Abençoa também nossa irmã Maria José, confortando a tua serva, Senhor, dando graça, poder e unção, Senhor, dando força a ela a cada dia. Senhor, apresento também o ministério geral, nossos irmãos pastores, presbíteros, diáconos, obreiros, obreiras, membros das nossas igrejas, membros simpatizantes, frequentadores, são os mantenedores desta obra. Apresento também, Senhor Jesus, as nossas igrejas Deus e Amor no território nacional, no Brasil. Abençoa, Senhor, os nossos irmãos da região sul do nosso país. Abençoa nossas igrejas Deus e Amor, nossos irmãos obreiros, membros ali no estado do Rio Grande do Sul, no estado de Santa Catarina, no estado do Paraná. Abençoa, Senhor, a vida dos nossos irmãos. Abençoa a família, abençoa o trabalho, abençoa os negócios dos teus servos. Que o Senhor venha prosperar, que o Senhor venha abençoar mesmo, Senhor, esse povo que acredita no poder, na misericórdia e no Deus provedor. Senhor, apresento também a região sudeste do nosso Brasil, aqui São Paulo, Grande São Paulo, Estado de São Paulo, Rio de Janeiro, Estado do Espírito Santo, Estado de Minas Gerais. Abençoa, Senhor Jesus, as nossas igrejas, Deus de amor, lá do interior de cada estado. Nossos irmãos lá da zona rural, que caminha horas e horas para ir para um culto. Senhor, abençoa a vida dos nossos irmãos, que o Senhor tem trazido a esses corações o despertamento, o desejo de levar a palavra do Senhor. Nossos irmãos pregadores, que faz uso da boa palavra do Senhor, que o Senhor venha usar nesse dia, nesse novo dia, que o Senhor venha usá-los com poder, com a graça. Que pessoas que vão chegar à nossa igreja no dia de hoje, pessoas enfermas, pessoas doentes, pessoas que precisam de um milagre na alma, feridas abertas, que o Senhor possa cicatrizar neste dia, nos cultos, na palavra que eles irão ouvir. Que o Senhor possa trazer a calma, a tranquilidade. Abençoa o seu culto logo mais às 9 horas da manhã, que teremos aqui na sede mundial. Abençoa a vida dos nossos irmãos que estão fazendo aquela campanha conosco. A campanha, assim, a quarta-feira do grande mover de Deus. Que o Senhor venha mover, que o Senhor venha abençoar, que o Senhor venha restaurar vidas. Senhor, traga o povo, Senhor, aqueles desempregados, os enfermos, aquelas que estão neste exato momento tentando contra a própria vida, tentando suicídio. Esta pessoa que está recebendo a voz do diabo dizendo: olha, toma esses remédios, mistura todos esses remédios, porque você vai morrer, não vai nem sentir a dor. Meu Deus, tenha misericórdia, Senhor. Não permita que isso venha acontecer. Senhor Jesus, o Senhor preparou o programa Voz da Libertação, o Senhor preparou a internet neste momento para que a esta oração, a nossa voz, chegue antes desta pessoa cometer um suicídio. Quantos jovens, Senhor, que não tiveram essa oportunidade? Quantas mães, quantos pais que neste momento estão chorando porque perdeu um filho, perdeu uma filha? Talvez por falta de um diálogo, de uma conversa, e os filhos se sentindo só, sentindo abandonados, acabaram cometendo suicídio. Meu Deus, tenha misericórdia, Senhor. Quantas vidas que estão destruídas, quantos maridos que abandonam o seu lar, deixam a esposa com os filhos. Quantas esposas que também que abandonou o esposo, os filhos, deixando o esposo cuidando, trabalhando, sendo provedor e cuidador da casa. Meu Deus, quantas vidas que estão nessa situação. Quantas pessoas, Senhor, que nesse momento talvez estão questionando ao Senhor. E aquilo que eu sempre falo, Senhor, não cabe a nós questionar ao Senhor, cabe a nós nos abrir, falar, expressar a Deus com humildade, com sinceridade, com temor e tremor, pedindo ao Senhor misericórdia. Porque se o Senhor não guardar a nossa casa, Senhor, em vão vigia os sentinelas. Se o Senhor não guardar a nossa casa, a nossa família, meu Deus, o que será da nossa vida? O que será da nossa casa? O que será dos nossos irmãos? Senhor Jesus, e jamais estou me dirigindo ao Senhor neste momento, impondo ao Senhor de maneira alguma. Eu aprendi, Senhor, que no lugar de impor a Deus, é melhor agradecer e glorificar ao Senhor. Independente das situações, independente da dificuldade, independente de tudo, antes de reclamar, devemos glorificar ao Senhor. É isso que estou fazendo, Senhor, agradecendo ao Senhor por esta oportunidade, por este momento, que muitas vidas estão atribuladas, que muitas pessoas estão angustiadas. Olha esta mulher, Senhor, que está nesta angústia. É tanta enfermidade, é tanta doença, que esta pessoa já disse: eu não aguento mais, não vou suportar. Senhor, toca no coração desta vida. Espírito Santo, vai agindo com poder, com a tua graça e a sua misericórdia. Senhor, eu oro não somente pelo sul, pelo sudeste, mas também apresento todos os estados do nordeste. nossos irmãos do Nordeste, Senhor, nossos irmãos do interior, do sertão nordestino, irmãos que estão enfrentando a seca, a falta de chuva, mas estão de joelhos agora orando comigo neste momento. Peço ao Senhor misericórdia, Senhor. Atende a oração dessas pessoas que estão rogando ao Senhor por misericórdia. Apresento também os nossos irmãos ali do centro-oeste do nosso Brasil, na região norte do nosso Brasil. Eu não deixo de orar pelos irmãos ribeirinhos, pelos irmãos nas aldeias, nossos irmãos da grande, média e pequena cidade, nossos irmãos que estão orando conosco agora, que estão com seu radinho ligado. Talvez esta mãe que está ao lado do filho que está acamado, doente, e esta mãe não tem recursos para levar o filho até o hospital para receber um atendimento, e ela está esperando o milagre. Eu oro, Senhor, eu oro por esta mãe, por este filho, para que o Senhor possa realizar um milagre segundo a Tua perfeita vontade. Senhor Jesus, eu quero também interceder pelos hospitais e pronto-socorro, nesta ala, Senhor, nesse andar deste hospital que só trata de pessoas com leucemia, com este câncer, essa ala aqui infantil de crianças que já estão acometidas de um câncer, este pai, esta mãe que está orando comigo neste momento, para que o Senhor venha realizar um milagre na vida do seu filho que está com esta enfermidade. Eu oro, Senhor, e peço, Senhor, por favor, que o Senhor realize um milagre. Que o milagre que vai acontecer na vida desta criança seja para a glória do teu nome, para que este pai, esta mãe possa dar testemunho e dizer: foi milagre, é milagre de Deus que está acontecendo. Oh, meu Senhor, o Senhor opera de uma forma, Senhor, que não falta-me palavra para expressar. O Senhor escolhe o dia, a hora, o momento exato para operar o milagre. E quando o Senhor permite para passar por um processo até um pouco doloroso, o Senhor sabe o tempo que vai cessar esse problema, esse processo. Por isso eu agradeço ao Senhor, porque jamais o Senhor vai colocar em nosso ombro um peso que nós não podemos suportar. O Senhor é maravilhoso. É nós que muitas vezes nos apressamos na ansiedade, na angústia. Parece que a gente não vai aguentar, mas a gente tem muito ainda para suportar. E o Senhor está dizendo: calma, fica tranquilo, eu estou cuidando de você, estou cuidando da tua casa, só glorifico o meu nome, só exalto o meu nome. Oh, meu Senhor, como é maravilhoso servir ao Senhor. Como é bom entender o Evangelho, Senhor. Como é bom entender a Tua Palavra. Oh, meu Senhor, quando estou orando, Senhor, eu passo a ver esse cenário, a maneira que o Senhor conduzia a multidão, a maneira que o Senhor lidava com os problemas do dia a dia, o comportamento, o temperamento de cada discípulo do Senhor. Ah, meu Jesus, como o Senhor foi tão bom, nos deixando um grande exemplo. Como o Senhor foi tão bom quando o Senhor estava aqui fisicamente mostrando de uma forma tão grande, usando essas duas naturezas, 100% Deus, 100% humano. E o Senhor não deixou de agir, não perdeu essa essência. Mesmo o Senhor não estando fisicamente em nosso meio, mas o Senhor está conosco, manifestando tudo isto e nos contagiando com essa essência divina, da maneira de perdoar aquela mulher que estava quase prestes a ser apedrejada, a maneira que o Senhor tocou naquele endemoniado lá de Gadara, a maneira que o Senhor fez da vida daquele leproso que chegou ao Senhor dizendo: Senhor, se tu queres, pode limpar. Se o Senhor quiser, o Senhor pode me curar. E o Senhor estende a mão ao leproso e diz: quero ser curado. E na mesma hora, o leproso foi curado.

o Senhor nos ensina até o dia de hoje para seguir a tua caminhada. Por isso eu digo, Senhor, por mais que o Senhor não esteja aqui conosco fisicamente, mas espiritualmente eu posso sentir a tua presença. Eu posso sentir o teu cuidado para conosco. Senhor, tenha misericórdia, Senhor. Esta pessoa que sofreu no dia de ontem, com a pressão alta, tantos problemas, tanta coisa. Mas agora esse momento de oração é um refrigério. É uma tranquilidade. É uma paz a esses corações. Abençoa a vida dos nossos irmãos. Apresenta, Senhor, a situação do nosso Brasil. A situação que o nosso Brasil está passando no momento. Senhor Jesus, tenha misericórdia da nossa nação, Senhor. As igrejas estão orando agora pelo nosso Brasil. Nós, igreja, Deus e amor, estamos clamando em favor da nossa nação. Senhor, nós queremos continuar tendo, eu quero continuar tendo essa liberdade de anunciar o evangelho, de poder dizer para todos, eu sou cristão, eu sou servo de Deus. Senhor, continua abençoando a nossa nação. Senhor, eu apresento aquelas nações que estão em conflitos, em guerras, como lá na Ucrânia, na Rússia, Israel, Irã, a região da Palestina, aqueles países, Senhor, que é tão fechado, Senhor, que para ser crente a pessoa está correndo risco de morrer, mas estão cultuando, servindo a Deus, pedindo ao Senhor misericórdia, pedindo ao Senhor trazer um avivamento naqueles países. Senhor, se tem vidas nesses países, se tem pessoas, tem almas nesses países, o Senhor também tem, eu tenho certeza que o Senhor tem um projeto de salvação a esta nação, seja lá na Coreia do Norte, outros países, eu tenho certeza que o Senhor tem um projeto de salvação a essas nações. Senhor Jesus, prepara obreiros, prepara pregadores, prepara evangelistas, prepara missionários para levar a sua palavra. Senhor, mas antes dele irem para os países, que o Senhor possa revestir, que o Senhor possa agraciá-los mais e mais nesta presença, que o Senhor possa derramar da sua graça, que eles sejam cheios do teu Espírito Santo. Aleluias! Senhor, eu quero agradecer também por aquelas vidas, Senhor, que estão intercedendo por nós, orando pela diretoria. Senhor, abençoa não somente os da igreja Deus de Amor, mas irmãos de outros ministérios, simpatizantes, frequentadores. Apresenta os mantenedores desta igreja, os irmãos que estão ajudando esta obra, Senhor. Muito obrigado, Senhor, por ter colocado pessoas cheias de fé, pessoas que estão prósperas hoje, e elas reconhecem que o resultado da sua prosperidade foi a dedicação e a obediência ao Senhor e também ser o mantenedor desta obra. Abençoa a obra social da igreja, tanto Fundação Reviver como Reviver Help, Deus e Amor. Abençoa os projetos, Senhor. Abençoa os projetos. Prepara, Senhor, pessoas para continuar colaborando, tanto voluntariamente como financeiramente, em prol desta obra. Senhor Jesus, eu quero agradecer ao Senhor pela vida também daqueles profissionais da área da saúde que estão todos os dias ali lutando para salvar vidas. Todos os dias estão ali, Senhor, nos hospitais, pronto-socorro, nesse centro cirúrgico. Esta pessoa que está em coma, esta pessoa que está acamada, essa pessoa que está na UTI, essa pessoa que está na CTI, Senhor, o Senhor possa agir segundo a sua vontade a esses corações. Apresento também, Senhor, as comunidades. Apresento, Senhor, nossos jovens, Senhor, que estão nessas comunidades. Que o poder do evangelho, da tua palavra, chegue a esses corações para que eles não venham tomar um caminho tão difícil, que é o caminho da criminalidade. O Senhor vem agir. Apresenta, Senhor, também as pessoas em situação de rua. Essas pessoas, Senhor, que muitas delas têm uma casa, mas elas não encontraram mais espaço dentro das suas casas e preferiram viver debaixo de viadutos. As crianças que estão expostas a isso. Satanás que aproveita a fragilidade dessas pessoas, desses jovens, para lançar o desejo de conseguir tanta coisa fácil no roubo, no crime, no furto, na droga, tanta coisa, Senhor, que leva as pessoas a distanciar de Deus. Mas aqui

0: estamos em oração pedindo ao Senhor misericórdia. Bendito nuestros hermanos que abra a Hispana também, Senhor. Nuestros hermanos que está clamando com nós. Bendiz nuestros hermanos que ora por su hogar, por su matrimonio. Bendiz la vida de nuestros hermanos, bendiciendo, Señor, a cada día. Bendiz los niños, bendiz los jóvenes, bendiz a todos nuestros hermanos, Señor, que clama, que ora, que busca. Hermanos que están en la capital, en los departamentos, en la provincia. Hermanos que ora con nosotros pedindo socorro del Señor. Que tu presencia, Señor, sea manifiesta en este momento. Que la presencia del Espíritu Santo venga a ser notorio en la vida de estas personas. Abençoa, Señor, nossos irmãos lá na Ásia, na Oceania, na África, na Europa, América do Norte, a Ilha do Caribe, América Central, América do Sul, Senhor, que esse avivamento, Senhor, seja de uma forma tremenda aos corações, que a tua graça, Senhor, seja abundante. Estamos vivendo o tempo do fim, não dá para se negar isto. Estamos vivendo a ciência se multiplicando, a era tecnológica se multiplicando a cada dia em uma velocidade assustadora. Mas o Senhor já deixou claro isto, que nos últimos tempos a ciência se multiplicaria. E aqui estamos vendo tudo isso acontecendo. Algo que há 20 anos achava que era impossível, estamos vivenciando isto hoje. Ela está no ritmo acelerado, Senhor, e pedimos ao Senhor misericórdia. E nos ajuda, Senhor, a usar esse instrumento, essas ferramentas, para que o Evangelho se expanda, para que o Evangelho se dissemine, que vai para o mundo todo. O Senhor possa usar em determinados países, pessoas, para também traduzir, para que elas possam falar deste amor, desta graça no seu próprio idioma, Senhor. Eu quero agradecer pelas grandes bênçãos que o Senhor já operou. Apresento todos os nossos irmãos que estão escrevendo, que estão compartilhando, que estão pedindo as nossas orações, que a tua bênção possa cobrir os nossos irmãos com as ricas bênçãos dos céus. É o pedido que lhe faço, no nome santo de Jesus. Amém. E amém, Senhor.
1: Ó Deus de glória, Pai eterno, Rei de amor, nós, ó Deus, clamamos a Ti nesta mesma comunhão, nesta mesma fé, nesta mesma visão, ó Deus, de intercessão com todos aqueles que clamam. Pai, nesta visão e comunhão com o Teu Filho, ó Deus, que aqui está neste clamor, Rei eterno. Pai Santo, e como não reconhecer que a Tua bondade, que a Tua misericórdia nos ajudou, e por isso, ó Pai, estamos aqui reconhecendo, ó Deus, que estamos vivendo mais um dia, mais uma misericórdia.

pecado sobre a nossa cabeça, os nossos erros, as nossas maldades e transgressões. Ah, Pai, te louvamos, porque dia e noite o Senhor está nos guardando de nós mesmos, livrando, Senhor, dos nossos pecados, guardando-nos de nossas transgressões. Meu Pai, queremos apresentar aqueles, ó Deus, que neste momento estão trazendo, Senhor, as causas que aos seus olhos, ó Deus, é impossível, é dificílimo, ó Deus, de se resolver, mas que através da graça sobrenatural do teu poder, através da oração, o Senhor derrama dos altos céus a resposta e opera em nós, meu Deus, a tua graça, a tua comunhão, Rei de amor. Nós te adoramos, ó Pai, porque alcançamos, ó Deus, esta oportunidade também de orarmos com os teus filhos, de orarmos pelos teus filhos e de recebermos a oração de cada um deles. Une-nos, ó Pai, em oração, que nesta quarta-feira haja um mover esplêndido, haja, Senhor, um poder manifesto, derramado.

Namastecanda Lamaia, Deus Todo-Poderoso, Deus Maravilhoso, Rei Eterno, estende as tuas mãos poderosas, estende as tuas mãos gloriosas.

cada manhã, de participar da tua misericórdia e graça, Senhor dos Exércitos. Continua operando, usando, Senhor, estas emissoras, usando, Senhor, estes links, as redes sociais que estão, ó Pai, como instrumentos de divulgação, para que chegue, Senhor, o clamor, a oração, alamastecando, alamaia, até os necessitados, ó Pai da glória. Agora apresentamos aqueles, ó Pai, que estavam ali dentro do presídio esperando este momento para clamar, aqueles que estão, Senhor, naquelas casas de recuperação, aqueles que estão, Senhor, naqueles centros de isolamento, outros, Pai, passando por tratamentos para se reabilitarem na saúde, para se reabilitarem socialmente, para se reabilitarem, ó Pai, ó Deus, espiritualmente também. E nós pedimos, Senhor, ó Pai de amor, joga por terra as barreiras de dificuldades, de necessidades que têm impossibilitado esta vida de recomeçar, meu Deus. Que o teu Espírito de poder venha nos socorrer, dando-nos, ó Pai, esta graça para recomeçar, para retomar a cada dia, a cada presente, a cada manhã que o Senhor nos dá, a cada tarde e noite. Ensine-nos, ó Pai, ó Deus, a guardar os nossos pensamentos no Senhor, ó Pai, a ordenar os nossos caminhos na tua presença. Ensina, Senhor, aqueles que estão na oração, pedindo direção, misericórdia e compaixão do Senhor. Ajude-nos, ó Pai de amor, ajude-nos, ó Rei eterno, porque precisamos mais do que a nossa própria vida. Nós precisamos do Senhor para continuar vivendo. Nós precisamos do Senhor, aleluia, para continuar, ó Deus, usando

destruídas, ó Pai, que foram consumidas pelas fatalidades, ah Senhor, pelos acidentes, pelos problemas que assolou a sua pátria, a sua nação, o seu país, meu Deus, olha quantas catástrofes, olha Senhor como está, ó Pai, a terra sendo açoitada, a terra sendo ferida, e até mesmo

Amada pelo Senhor, Pai de amor, oramos, apresentamos este estudante, apresentamos, ó Pai, o teu filho que está agora neste momento colocando, Senhor, o seu futuro, não nas mãos, ó Pai, do que ele sabe, do que os homens lhe ensinaram, mas ele tem todos os dias voltado para ti através desta oração, crendo, ó Pai, que é o Senhor que está concedendo a ele e a ela o vigor, a graça e a força, meu Salvador, para avançar. Meu Deus e meu Pai, ajude-nos, ó Deus, a colocar o nosso próprio coração e alma, ó Deus, nas tuas mãos, crendo que é o Senhor que está fazendo a perfeita, completa, divina intercessão no nosso lugar, porque diz a tua palavra, Pai, que nós não temos possibilidade nem condição de apresentar uma oração, ó Pai, que alcance a ti o seu trono, mas quando estamos gemendo, quando estamos chorando, orando, quando estamos quebrantados, colocando, ó Pai, as nossas orações diante de ti, o teu Espírito se manifesta e revela para levar, meu Pai, ó Deus, até o trono da tua graça, aleluia! Até o trono, ó Pai Celestial, da tua grandeza, para que estas orações feitas, muitas delas, ó Senhor, orações sentidas, orações, meu Pai, dirigidas pelo teu próprio Espírito Santo,

meu Salvador, pedindo forças, pedindo compaixão, misericórdia e piedade. Meu Deus, ajuda a família que está, Senhor, clamando agora, derramando lágrimas, fazendo menção dos parentes que foram levados. Ó Deus, daqueles que foram dados, ó Deus, como mortos. Senhor, tenha de misericórdia, ajuda, Senhor, esta família, ajuda, Senhor, este casal, esta casa, superar todos estes males, Rei da Glória, para que a morte não tenha mais poder, ó Deus, para alcançar aquela família que já foi livre da morte, que já foi livre, Senhor, das consequências dela, porque diz a tua palavra que a morte que foi usada para aterrorizar a tantos, agora em ti, Jesus querido, oh Jesus bendito, nós alcançamos vida, e vida plena, e vida absoluta, e vida abundante, meu Deus. Que aqueles ouvintes que estão nesta oração compreendam, ó Pai, que somente através da entrega completa e total, meu Deus, das suas vidas espirituais, é que o Senhor terá plena liberdade e acesso para mudar a história, para mudar o panorama, para mudar, transformando, libertando as famílias. Meu Deus, eu oro pela vida espiritual das famílias, eu oro pela vida espiritual da Igreja Pentecostal Deus e Amor, eu oro pela

força está em ti, Senhor dos exércitos, porque ainda que a terra, Senhor, estremeça e os montes se abalem, emanará suri calamaia, todavia nós

guerra, eu continuaria. Ah, Pai, porque nós pedimos a Ti o mais importante, Senhor, presença, presença do Senhor. Nós pedimos, ó Pai de amor, nas batalhas da vida, nas guerras do cotidiano, nós oramos, Pai, ó Deus, pela Tua presença derramada, pela Tua presença, Lamaste, Canda, Lamaia. Oh, que glória, oh, meu Salvador. Ah, Pai, agora apresentamos aqueles que estavam, Senhor, já entregando. Não suportavam, Senhor, a situação, não suportavam a pressão maligna, a pressão diabólica inimiga que estava contra ele. Ah, Pai, que operava contra a vida dela, mas neste momento de clamor, o Teu Espírito Santo está jogando por terra, Senhor, esta força oculta maligna das trevas que pôs naquela mulher, na mente dela, na mente dele, ó Deus, para abandonar o trabalho, para deixar os estudos, Pai, ó Deus, para abandonar a fé. Quantos estão retrocedendo, quantos estão voltando, não estão suportando, Pai, as lutas que são meramente humanas, as lutas que são passageiras, diz a Tua palavra, Pai, são lutas que vêm e vão, mas que não podem, ó Pai, ter lugar, acesso à nossa fé, à nossa mente, ao nosso coração. Por isso eu clamo, Pai, ó Deus, venha visitar, que esta mulher se desperte deste sono, com este coração mudado. Aquele que estava sendo preparado para renunciar tudo, ah, meu Deus, que ele se levante na manhã desta quarta-feira, já completamente transformada, Lamastecando, Lamaia, completamente mudado no seu espírito, Pai querido. Aqueles que foram ao leito, aqueles que já estão no seu sono profundo, meu Deus, e atormentos, Pai, porque o inimigo, até nas noites, até no sono, está trazendo perturbações, aflições, para que esta pessoa não descanse, para que ela não seja, ó Deus, recomposta. Ó Deus, nós clamamos a Ti em nome de Jesus Cristo, rompe agora, Senhor, o acesso do maligno, maligno, que atormentava com pesadelos, que atormentava esta mente com agitação, com preocupação. Meu Deus, joga por terra agora, em nome de Jesus Cristo, estas trevas malignas, Pai. E aquele que já não conseguia mais vencer o peso, ó Deus, da frustração, vencer o peso, ó Deus, da tristeza, da depressão, vencer, ó Deus, esta amargura que ao se despertar, ó Deus, já começa na madrugada este tormento na alma, e esta pessoa se desperta pela manhã cansada, Senhor, desgastada, como se estivesse a noite toda, Senhor, em batalhas, em conflitos. Ó, Pai querido,

espiando, Pai amado, ser o nosso pastor conduzindo e nos levando para os caminhos, ó Deus, da sua bondade, para os caminhos, alamai, decanda, alamaia, ó Senhor de glória, Deus de poder, Deus de vitória, eu apresento em oração esta pessoa que está nas suas últimas forças.

a esta pressão, a esta tentação, a esta imposição das trevas, meu Deus, porque diz a tua palavra que o povo que pressionava a Araão, meu Deus, para que lhes construísse deuses que fosse adiante deles, Pai, ele se calou, mesmo sendo escolhido como boca do Senhor para anunciar ao teu povo a sua vontade, sendo pressionado, Pai, ele se calou, ó Deus, e diz a tua palavra que ele tomou dos pingentes, brincos e ouro e

meu Pai, não deixa, Senhor, o inimigo tomar a frente, não deixe o inimigo tomar a boca desta pessoa, não deixe ele se calar diante de tudo que está vendo, Senhor, ouvindo e vivendo. Senhor, abre a boca da tua filha, meu Deus, para repreender em oração este poder, para repreender este poder, meu Pai, dominador, escravizador. Espírito Santo, agora, Pai, oramos para que o Senhor nos dê autoridade, Pai, naquilo que temos que falar e fazer. E, Senhor, apresentamos, colocamos nas tuas mãos, Pai, em oração, a vida do teu servo, do pastor Milton, que ministrará, Senhor, a tua palavra, Rei da Glória, nesta manhã, Senhor, de quarta-feira. Usa, Senhor, Pai de amor, na ministração da palavra, dos dons. Senhor, entregamos a vida do pastor Fabrício Beata, a quem o Senhor usará, meu Deus, na tarde desta quarta-feira para ministrar. Tecalamassúria, usa também, papai, a nossa vida para pregar a tua palavra, meu Pai, na noite desta quarta-feira. Manifesta, Pai, a tua unção, o teu poder para a salvação, para a libertação, para a transformação das vidas, Pai Santo. Aqueles que agora, Senhor, estão penando, Senhor, nas suas lamúrias, nos seus reclames, nas suas queixas, porque se sente inalcançável, mas que a tua palavra abra caminho na mente e na alma, e dê acesso, Senhor, para que a palavra das boas novas alcance, Pai de amor, a esta vida, e ela passe a entender o teu chamado, o teu propósito, o teu amor. Oh, meu Salvador, eu entrego a ti, Rei da Glória, crendo, meu Pai, que o Senhor já está ministrando a vitória, crenda lamastecanda lamaia, que o Senhor já está fazendo a obra perfeita e completa. Pai Santo, neste momento, Senhor, nós oramos, apresentando, ó Pai, aqueles que estavam se queixando de dores, de males, que não podiam, Senhor, ó Deus, aplacar, mas diz a tua palavra que o Senhor é a medicina, e que o Senhor veio para o

0: Senhor, que, Pai, esta quarta-feira seja, Deus de amor, um dia de resgate, seja um dia de salvação, seja um dia de libertação, de transformação na vida de muitos. Pai Santo, agora nós oramos, meu Deus, pelos que estão esperando, Senhor, o amanhecer, já para trazer as suas causas ao altar da oração, aqueles que estão esperando, Pai, o dia clarear, ó Deus, para se levantar e ir ao seu trabalho. Abençoa o trabalho dele, abençoa o trabalho dela. Pai Santo, oramos, porque é o Senhor, ó Pai, que está dando direção de como nós colocarmos em oração os desafios, as impossibilidades. Ó Pai Santo, agora nós apresentamos aqueles que estão orando nas documentações, nas fotos, Pai, até nas peças de roupas, naqueles processos, naqueles documentos, naquelas chaves, ó Pai, ó Deus, de bens, de casas, apartamentos, de automóveis, meu Deus, o Senhor é poderoso, ó Pai de amor, para reconhecer a atitude de fé, ó Pai, e socorrer aqueles que estão esperando em ti. Abençoai, Pai, o Ministério Global da Intercessão, abençoai, meu Pai, a realização desta grande festa dos 32 anos da Fundação Reviver, Pai, é neste sábado à tarde. Venha usar, meu Deus, a vida da evangelista Lorena, ó Senhor da Glória, Pai, no culto deste sábado pela manhã, meu Deus, venha usar a vida do pastor Jerry Murchá, Senhor, na tarde deste sábado, para ministrar a tua palavra. Abençoa, Senhor, o prosseguimento, Pai, desta obra gloriosa que o Senhor está realizando e fazendo todos os domingos aqui na nossa sede mundial. Meu Deus, que haja, Pai, uma transformação total na vida daquelas pessoas que foram chamadas para apresentar um culto a ti, meu Deus, que pode mudar toda a história. Senhor, oramos pelos pais, pelas mães, que agora, Senhor, estão derramando diante de ti as suas petições e queixas, crendo que é o Senhor que está socorrendo os filhos. Socorre os nossos filhos, ó Pai, socorre a nossa casa. Pai, responde às nossas causas, que haja lamastecanda lamassúria, manifestação, que haja operação, que haja sinais do sobrenatural, meu Pai. Meu Deus, agora nós pedimos ao Senhor o socorro sobrenatural do teu favor, também sobre a vida da nossa diretoria, sobre a vida da presidente deste ministério, da nossa irmã Irene Miranda. Pai, pedimos por ela, pelo ministério, pela casa da tua serva, que precisa tanto do socorro, do auxílio e da ajuda. Pai, apresentamos a diretoria deliberativa, a vida da nossa irmã Débora, do pastor Lorival, do presbítero Davi Neto. Senhor, apresentamos o pastor Milton, ó Pai, o pastor Osmar de Oliveira. Apresentamos em tuas mãos a vida, Senhor, do pastor Gerry, do presbítero Marcos, do presbítero Wilson Siqueira, do presbítero, Senhor, ó Deus, Fabrício Beata, da irmã, Senhor, Maria Josefina. Ajuda a tua filha, Pai. Senhor, enche o coração dela de vigor, meu Salvador, para que ela possa, ó Deus, se levantar na força do teu Espírito e superar toda a perda. Meu Deus, agora apresentamos aqueles que estão orando pelos familiares e parentes que estão, Senhor, confrontando aquelas enfermidades, os tumores, as paralisias, os cânceres, Senhor, as viroses, Pai, todos aqueles males, meu Deus, que tem se multiplicado sobre a vida dos moradores da terra e tem levado a muitos a angústia. Senhor, traz a tua cura, meu Salvador, cura os desenganados pela medicina, que todos os males, ó Pai, que todas as forças infernais, meu Deus, sejam agora queimadas, e aquelas vidas que estavam presas, atadas sem nenhuma possibilidade, ó Deus, de se levantar, que elas possam agora, Rei da Glória, aleluia, ó Pai Santo, receber do teu poder, do toque sobrenatural do teu mover e alcançar a bênção. Meu Deus, eu quero te agradecer pelos que agora hão de romper com todos os impedimentos, irão te aceitar, irão se lançar aos teus pés, irão retomar, meu Pai, as suas vidas. Senhor, eu apresento aqueles que agora, Senhor, estão fazendo aquele propósito de fidelidade, de sinceridade, de jamais deixar os teus caminhos, Pai. Eu apresento os novos convertidos. Jesus querido, abençoa este grande batismo, ó Pai, que acontecerá em todos os fins de semana, Pai, em todas as igrejas pentecostal, Deus e amor. Abençoa, Senhor, o batismo aqui da sede, deste último domingo de setembro. Pai, que seja o Senhor prosperando e abençoando, Pai da glória, em nome de Jesus Cristo. Deus bendito a todos os novos convertidos, dando a eles graça, poder para vencer, poder para triunfar, poder para alcançar, te calamás, turianda, as bênçãos que só o Senhor pode derramar. Meu Deus, agora oramos entregando, ó Pai, apresentando aqueles que estão ajudando, aqueles que estão ofertando na tua casa, aqueles que estão rompendo, vencendo, Pai, todos os impedimentos, os estreitamentos, as dúvidas do coração, e eles estão tirando da sua própria condição para ajudar a tua obra. Que agora, Rei de Glória, cada um deles sejam recompensados, sejam divinamente abençoados, em nome de Jesus Cristo, nós te pedimos e te agradecemos, em nome de Jesus, aleluia. Oh, louvado, engrandecido seja o nome do Senhor. Queridos ouvintes que clamaram conosco agora ao poderoso Deus, você sabia que a sua aflição, as suas queixas em Cristo Jesus têm um ponto final, têm uma solução? Tem muitos que estão se interrogando, por que ainda não fui liberto? Por que ainda não fui alcançado, pastor? Por que ainda não fui tocado? Querido, o Espírito bendito do Senhor, ele espera em nós a entrega para que haja lugar e liberdade para ele operar em toda a nossa condição. Por isso, eu quero agora te convidar a tomar a decisão mais importante da sua vida, porque escrito está: se com o nosso coração cremos e com a nossa boca fazemos confissão, nós recebemos do Pai Eterno em Jesus Cristo a nossa salvação. Aonde você estiver agora, levante as suas mãos e nós vamos fazer a oração da entrega, é a oração do pecador arrependido. Diga comigo: Senhor Jesus, eu entrego a minha vida em tuas mãos e eu te peço, perdoa-me de todas as minhas transgressões, purifica-me de todo o meu pecado, porque eu creio que a partir deste momento eu serei selado no teu Espírito Santo para nunca mais voltar a este mundo de pecado e de trevas. Aleluia! Bem-vindo à vida, Senhor! Bem-vindo à vida, Senhora! O Quero Aceitar Jesus está na tela. Prefixo 11, número 9, 5094, 4645. 5094, 4645, entre em contato, tem uma equipe agora para te ajudar. Você que acabou de se reconciliar, deixe aqui para nós a sua mensagem de contato. Você que orou conosco, desfrute da bênção do Senhor, porque o nome do nosso Deus é hoje, é já, é agora, e ele acabou de atuar. removendo as dúvidas e dando as respostas que você necessitava. Uma excelente quarta-feira do Grande Mover para toda a nossa querida audiência. E não se esqueça, te esperamos na Igreja Deus e Amor, para hoje você viver junto conosco o favor do Senhor. Pela manhã, pastor Milton Almeida ministrando a palavra do Senhor, e à tarde, presbítero Fabrício Beato. Esteve com vocês e clamou com todos, seu irmão em Cristo, Kleber de Oliveira. E recorde-se, a nossa sede mundial está localizada na Avenida do Estado, 4568. Venha passar um dia, uma tarde, uma manhã, uma noite inesquecível na presença de Deus. Deus abençoe São Paulo, Deus abençoe Brasil, Deus abençoe a todos os moradores da terra. Para aqueles que estão no Direto com Deus, prossegue a oração direta e ao vivo também do Santuário. E pelas emissoras, agora é madrugada do Socorro de Deus. O Senhor abençoe a todos.
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0: paz do Senhor Jesus. Eu me chamo Edna Salina, moro aqui no distrito de Carambé, cidade Itaporã, Mato Grosso do Sul. Eu estou enviando este áudio para cumprir um voto que eu prometi a Deus. Eu estava enferma e eu sofri 3 anos, estava tentando engravidar e não conseguia. Daí durante 1 ano eu passei com muita dor, eu ia no médico, eu tinha uma dor terrível na minha barriga e os médicos pediam exame, faziam exame e não parecia, não via nada. E aí ele suspeitou que eu estava com endometriose. Disse que endometriose não aparecia em ultrassom, somente em ressonância. E eu fui, marquei pelo SUS, fiquei 1 ano esperando pelo SUS para fazer essa ressonância. Durante esse ano foi um ano de muita luta. Eu levantava com aquela dor terrível. Eu dormia, deitava para dormir, aquela dor era terrível. Chorava de dor. Só eu e Deus sabia a dor que eu sentia. Ia no médico, ele me dava remédio, tomava os remédios, mas já não estava fazendo efeito. Ele trocava de remédio, não fazia efeito. Aí durante esse ano eu esperando para fazer essa ressonância, e meu esposo sempre fazendo voto em meu favor, campanha em meu favor. Um dia veio uma irmã de Dourados, e essa irmã pregou a palavra de Deus, orou por revelação e disse que Deus estava me curando de um câncer. E passou mais uns meses, chegou o dia de me fazer essa ressonância. Eu fui para Campo Grande fazer essa ressonância. E foi ali o dia do milagre que Deus operou na minha vida. Saí daqui de casa 4 horas da madrugada, eu tava sentindo a dor. Chegando lá na clínica, ficamos esperando. Eu fui a última pessoa a fazer a ressonância. Só que antes de eu entrar na sala para fazer a ressonância, eu entrei no banheiro e ali eu escutei uma voz que orava por mim. E era 11h30. Da manhã, eu olhei para todos os lados, não vi ninguém. Aquele barulhão que estava lá dentro da clínica, de TV ligado, gente conversando, mas ali dentro daquele banheiro, eu escutando aquela voz orando por mim, que era a voz do meu esposo. Eu conheci que era a voz dele orando por mim. Daí saí dali, só que saí dentro daquele banheiro, já saí aliviada. Logo me chamaram para a sala, fiquei ali mais 40 minutos fazendo exame. Eu cheguei em casa e já não estava sentindo mais nada. E aí eu queria contar para ele, estava ansiosa para contar para ele o que eu tinha escutado. E aí eu não me aguentei, eu perguntei para ele assim: você orou por mim hoje? Ele disse: sim, eu orei. Falei: que hora? Ele falou assim: era umas 11h30, eu estava orando por você. Eu falei, eu não estou sentindo mais nada, não sinto mais nada. E passou daquele dia, com 7 dias, veio o resultado do exame. O médico pegou o exame, olhou, falou pra mim: ah, você não tem nada, não tô vendo nada aqui no teu exame. Ele falou: mas eu vou fazer outro exame, era pra ter aparecido na ressonância, não apareceu nada. Aí eu saí daquela sala, ele falou assim: você sente muita dor? Eu falei: doutor, eu senti a dor, graças a Deus não tô sentindo mais nada, porque Jesus já me curou. E dali eu saí, fui embora pra casa, oremos a Deus. Eu disse: Senhor, se realmente eu fui curado nesse dia, que o Senhor permita que eu venha engravidar. O Senhor me presenteou com a gravidez, uma menina linda, a minha linda Radassa. Graças a Deus. Então aí está meu testemunho, cumprindo o meu voto que eu fiz com Deus. Para aquelas pessoas que estão sofrendo, estão esperando por um milagre, Deus faz maravilha na nossa vida. Basta a gente acreditar, confiar e não desistir, continuar buscando, porque Deus, ele é fiel. Que Deus abençoe os irmãos do programa Voz da Libertação. Nós estamos no Mato Grosso do Sul. Deus abençoe a todos. Fique na paz do Senhor Jesus.
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2: 1 hora, 7 minutos.

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2: Muito bem, 1:13. Sejam todos bem-vindos à Madrugada do Socorro de Deus, rede de apoio da Igreja Pentecostal Deus é Amor. Aqui na apresentação, seu irmão em Cristo, Alan Feitosa, nos trabalhos técnicos, nosso irmão Hamilton, na direção geral, a nossa querida presidente Ereni Miranda. Deus abençoe a todos. Daqui a pouco estaremos atendendo você que está passando dificuldades, enfermidades, depressão, angústias. Eu quero aqui já te atender. O nosso telefone prefixo 11-3208-2790, 3208-2743. Você pode ligar, pedir oração, que eu vou estar aqui orando pela sua vida e também pela sua querida e amada família. Deus abençoe a todos, tenha um ótimo dia. Hoje, dia 19 de agosto de 2026.
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2: Deus abençoe a todos. Deus abençoe a nossa irmã Jennifer, que enviou mensagem aqui no nosso WhatsApp. A paz do Senhor, boa noite. Peço oração pela vida do meu pai, Neri Edson de Oliveira, para Deus restaurar sua saúde e curar das enfermidades dos rins, também repreender infecção. Amém. Estaremos orando, sim, irmã Jennifer, pela vida do seu pai Neri. Daqui a pouco estaremos no clamor das 2 horas da manhã, o clamor do socorro do nosso Deus. Já temos uma pessoa já na linha, vamos atender nesta madrugada. Alô, a paz do Senhor.
5: A paz.
2: Quem está falando?
5: João Alves de Melo.
2: Bom, João Alves. Irmão, fala de onde, irmão João?
5: No caso do Paulista, interior de São Paulo.
2: Amém. O que eu posso ajudar o irmão?
5: Ah, eu tô meio angustiado, assim. A gente fica fica angustiado. Tem algum problema que acontece. Às vezes tira até apetite, a gente não consegue se alimentar direito.
2: Sim.
5: Eu tô ouvindo todos os dias, mas ontem eu não consegui, linha, tá difícil, mas eu, graças a Deus, eu consegui.
2: Amém.
5: É, todos os dias eu tô ouvindo, sei, toda noite.
2: Obrigado pela sua audiência. Irmão João, nós vamos orar, porque a Bíblia fala que de que tá triste, ore a Deus. Então o segredo é nós buscarmos a face de Deus com fé, e Ele vai repreender todos os males. Ele mesmo, Jesus Cristo, fez um convite em Mateus capítulo 11. Vinde a mim, todos que estão cansados, oprimidos, e eu vos aliviarei. Então, Jesus, ele tem um alívio para o irmão nesta madrugada.
5: Às vezes a coisa acontece, as coisas, a gente nem está esperando,
2: sim.
5: Sim. E a gente fica aborrecido as coisas.
2: Em Marcos capítulo 4... Jesus deu ordem aos discípulos: olha, vocês vão atravessar do outro lado. Eles estavam no mar da Galiléia, tudo estava indo bem, eles estavam conversando um com o outro, e de repente veio uma tempestade, de repente o mar ficou agitado. E assim é a nossa vida: quanto menos nós esperamos, alguma coisa acontece. Mas o importante é que Jesus Cristo, ele atende a nossa petição. Os discípulos foram buscar Jesus: mestre, mestre, socorre nós, nos ajuda. Porque Jesus estava na popa do barco, dormindo, e o Senhor levantou e repreendeu o vento e repreendeu aquele mar que estava agitado. Então o socorro vem da parte do Senhor, irmão João, e nós vamos, vamos clamar a Deus, tá bom?
5: É que eu moro aqui, eu moro só eu sozinho, eu e Deus.
2: Deus
5: então
2: tá
5: eu andava pra cidade, tinha um cachorrinho que me acompanhava em todos os lugares, ele morreu hoje, a gente fica aborrecido também, que a gente falta.
2: Sim, realmente.
5: Eu gosto muito de animal, eu sou meu companheiro todos os dias.
2: Entendo. Mas Deus tá contigo, meu João. E aí você pode adquirir outro animal também, tá bom?
5: Faz tempo, já quase 10 anos ele tá comigo e depois deu um problema nele, acabou morrendo.
2: Sim, compreendi.
5: Me entristeceu, porque todos os dias você levanta, tá com a gente, tá semana, mês, ano, tá do lado da gente.
2: Entendo. Realmente era um companheiro pro senhor, né? Ô João, vou orar por irmão agora, amém? O irmão pode fechar o olho?
5: Pode orar.
2: Amém. Maravilhoso Deus, soberano Pai, Senhor, adentramos na tua presença, intercedemos pela vida do teu filho, nosso irmão João, meu Pai. Senhor, tira toda a tristeza, consola, meu Pai, o seu coração. Deus, que ele possa sentir, meu Pai, a tua misericórdia, ó Deus, que ele possa contemplar, meu Pai, a tua presença, visitando ele nesta madrugada, meu Deus, trabalhe agora, Senhor, meu Deus, que ele possa sentir a paz do Senhor que excede todo o nosso entendimento. Visita o teu filho agora. Visita, meu Pai, seu coração, meu Pai. Ó Deus, inclina as tuas misericórdias, Senhor. O Senhor diz, ó Jesus Cristo, que iria ao Pai, mas também estaria conosco todos os dias até a consumação dos séculos. O Senhor está, meu Pai, ó Deus, do lado do nosso irmão João, meu Pai. Ó Jesus Cristo, abençoa ele, a saúde dele. Deus, guarda o teu filho, é que eu te peço, meu Pai, nesta oração, que todo mal, que toda angústia possa ser arrancada agora, em nome do Senhor Jesus Cristo. Amém, Jesus. Meu João, Deus te abençoe, viu, meu irmão, um abraço.
5: Coloca meu pai, o nome da minha mãe também, do meu pai na oração.
2: Qual que é o nome do seu pai e da sua mãe?
5: Maria Salomé de Melo e Expedita Luz de Melo. Minha mãe também tem sono, perde o sono à noite, não consegue dormir.
2: Amém, vamos estar orando por eles.
5: Mas eu tô ouvindo todo dia, viu? Quando você estiver aí, você lembra de mim, de Monte Azul Paulista, todo dia eu tô ouvindo.
2: Amém, muito obrigado, tá bom, pela sua audiência.
5: Mas cada dia aí é um que tá aí, né?
2: Sim, temos uma escala, então cada dia é um pastor que está aqui para atender.
5: Como é que é teu nome?
2: Alan.
5: Alan?
2: Alan.
5: Se você tiver, você lembra de mim aqui em Montalvo Paulista.
2: Amém, irmão João. Deus te abençoe, meu irmão.
5: Vem passear pra cá.
2: Amém. Deus vai preparar.
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0: 1h22, madrugada do Socorro de Deus. Vamos agora para um quadro maravilhoso, Pão Diário, com a nossa irmã Débora Miranda. O tema de hoje é: não grite, melhore os seus argumentos. Já retornaremos com todos vocês.
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3: Eu conto uma história que está registrada no livro de Marcos, no capítulo 9 de seu evangelho, que certa vez 12 amigos de Jesus discutiam entre si sobre quem deles era mesmo o maior e o mais importante. Ele não menciona quem deles era o mais ambicioso e acreditava ser o mais importante. E essa mania de grandeza, infelizmente, não ficou restrita ao grupo daqueles 12 amigos de Jesus, não. Hoje, ainda existem por aí muitos grupos que se têm como os mais santos, os mais nobres, os que mais oram, os que mais jejuam. E que dizer da imprensa que se exalta com a notícia em primeira mão? Quando uma discussão se torna acalorada, essa discussão revela esse espírito de quem sempre quer ter razão e deseja que seu ponto de vista prevaleça, não é? Eu conto também uma outra história. Uma certa pessoa visitando a casa de Rui Barbosa, no Rio de Janeiro,

0: É o que muitas vezes acontece com as discussões. Como o argumento é fraco, a pessoa, ou seja, o discutidor, eleva o tom de voz e acaba gritando com o objetivo de se impor e mostrar a sua razão. Essa atitude não fica bem em lugar e ambiente algum. Muito menos dentre os que se tem como seguidores de Jesus. Se alguém grita, sapateia, xinga, esta pessoa quer ser o que tem razão. Agora, se alguém quiser ser o primeiro, ele será o último. E servo de todos, como diz o livro de Marcos, capítulo 9, versículo 35. Ah, também convém lembrar de que em Gálatas, capítulo 5, 22, diz que o fruto do Espírito conclui dizendo que mansidão e domínio próprio é o que realmente precisamos ter nestes momentos de discussões acaloradas. Ah, sem mansidão e sem domínio próprio, a discussão descamba para as agressões verbais que nada edificam. O que vocês estavam discutindo no caminho? Deixo esta meditação para vocês. E que Jesus os abençoe em Cristo Jesus.
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2: Muito bem, estamos de volta, Madrugada do Socorro de Deus. Você pode enviar a sua mensagem, seu pedido de oração, nosso WhatsApp, o fix 11 982 92 3392. Você pode também ligar agora, prefix 11 3208 2790 3208 2743. Vamos atender uma pessoa, já está na ponta da linha. A paz do Senhor, bom dia.

0: Alô, a paz do Senhor?
1: Paz do Senhor, pastor.
0: Paz do Senhor, com quem eu falo?
1: Com a Gisele, de Goiânia.
0: Goiânia, que bênção. Mas Gisele, o que eu posso ajudar a irmã?
1: Eu pedi uma oração, porque assim, ó, então os vizinhos meus, eles são espíritas.
0: Sim.
1: E eles perseguem a gente, tá? De muitos anos, assim, eu sempre tô andando nessa causa, tá?
0: Sim.
1: Pra Deus dar um aliviamento.
0: Amém. Já tô notando aqui, irmã Gisele, oração para os vizinhos.
1: Sim. E saúde mental?
0: Sim.
1: Eu sempre liguei quase todo dia, assim, não todos os dias, mas sempre de oração essa causa em mim, pela saúde mental.
0: Amém. Vamos orar agora pela irmã. Amém.
1: Em nome de Jesus.
0: Deus dá vitória para a irmã, da saúde.
1: Só Deus, pastor. Só Deus fez um milagre na minha vida.
0: E eu creio em milagres. Feche os teus olhos, amém? Vamos orar com fé.
1: Amém.
0: Senhor nosso Deus, que fez os céus e a terra, Pai, atende, meu Deus, a nossa súplica, a nossa oração, meu Deus. Senhor, apresento a vida da nossa irmã Gisele, meu Pai. Senhor, repreenda agora todo ataque espiritual, toda fúria do adversário, meu Deus, coberta a tua filha com teu sangue, Jesus Cristo. Meu Deus, visita a saúde mental, meu Pai. Meu Deus, opera o milagre, opera maravilhas, Senhor. Manifesta o teu poder, ó Pai. Eu creio, ó Deus do Senhor, que vai agir, meu Pai, nesta oração, pela tua infinita graça e misericórdia, meu Pai. Tu és um Deus misericordioso, Senhor. Socorre a tua filha, visita também toda a sua querida e amada família, meu Pai. Liberta os seus vizinhos, liberta essas vidas, ó Pai, que elas possam ter um encontro contigo, ó Deus. Venha fazer uma grande obra de libertação, de salvação, meu Pai. Deus, derrama da tua graça, do teu poder. É que eu te peço, meu Pai, interceda agora a intervenção divina da tua parte, Jesus Cristo. Amém. Amém, Jesus.
1: Amém.
0: Amém, irmão José. Deus te abençoe, minha irmã. Vamos estar orando daqui a pouco, um pouquinho mais para a sua vida.
1: Eu gostei muito da oração que você fez para mim. Foi muito bom, gostei.
0: A irmã tem paz agora.
1: Em nome de Jesus, estou bem melhor.
0: Que benção, graças a Deus.
1: Estou melhorada. Muito obrigada, então.
0: Amém, Deus te abençoe.
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0: Muito bem, 1:36 aqui em São Paulo, horário oficial de Brasília, madrugada do Socorro de Deus. Você pode ligar também agora, 3208-2790, 3208-2743.

Deus abençoe nosso irmão Marli, que enviou aqui uma mensagem no nosso WhatsApp. Bom dia, pastor, peço oração pro meu filho, o Wellington Silva, meu marido, José Rubens, minha mãe, Maria Helena. Amém, vamos estar orando daqui a pouco, irmão Marli, pela sua querida e amada família. Deus abençoe a sua irmã Cris também, que foi mensagem agora. Paz do Senhor, peço oração em meu favor, que o Senhor restaure a minha saúde e também na perícia do INSS, que vai ser amanhã. Me chamo Cristiano e sou de Manaus. Deus abençoe, irmã Cristiano, vamos estar orando pela sua causa amanhã. Vamos agora atender uma pessoa. Não tem.

0: É, o socorro vem do nosso Deus, vem de Jesus. Deus abençoe nosso irmão Charles, que enviou seu pedido de oração aqui. Boa noite, a paz do Senhor Jesus. Peço oração por mim, pela minha família. Nosso irmão Charles, lá de Valparaíso, Goiás. Daqui a pouco estaremos orando, irmão Charles. Meu amigo, temos uma pessoa já na linha. Vamos atender. A paz do Senhor, bom dia.
1: Bom dia.
0: Com quem eu falo?
1: Bom Sérgio.
0: Bom Sérgio. Fala de onde, meu irmão?
1: Florianópolis.
0: Florianópolis. Deus abençoe os irmãos de Florianópolis que estão na audiência. Que eu posso ajudar, irmão Sérgio?
1: Essa oração pela minha vida espiritual, por todos meus familiares.
0: Amém, estou anotando aqui. Tá certo, vamos estar orando daqui a pouco, às 14h. Vamos apresentar a sua vida e também a sua querida família.
1: Tá, eu acompanho diariamente a rádio, que eu estou no trabalho, que eu trabalho uma noite sim, uma noite não. E acompanhe diretamente essa programação abençoada.
0: Que bênção. Muito obrigado aí pelo seu carinho, pela sua audiência. Deus te abençoe. Tenha um bom trabalho, irmão Sérgio.
1: Obrigado. Deus abençoe a todos vocês.
0: Amém. Um abraço.
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0: Muito bem, 1h41. Deus abençoe nossa irmã Sandra também, que viu mensagem aqui no nosso WhatsApp. Está pedindo oração, que está passando por ansiedade, insônia, passando por luto. Que o Senhor possa consolar a sua vida, a nossa irmã Sandra, que perdeu a sua mamãe. Que o Senhor possa derramar o consolo divino, te fortalecer. Daqui a pouco, irmã Sandra, estaremos orando pela sua vida e também por toda a sua querida família. Vamos agora atender uma pessoa. Bom dia, paz do Senhor Jesus. Caiu a ligação. Se puder ligar novamente. Alô, a paz do Senhor.
1: Aqui,
0: com quem eu falo?
1: Oi?
0: Com quem eu falo?
1: Altair. Aqui em Belo Horizonte.
0: Benção, povo mineiro.
1: O meu filho olha pra mim.
0: Sim.
1: E olha pra Rosilênia.
0: Rosi?
1: Oi?
0: O nome dela é Rosilene?
1: Rosineia.
0: Sim.
1: Rosineia. Entra. E Eterno.
0: Amém.
1: Não tá aí, tá Deus abençoar ele, dá um livramento.
0: Estaremos orando, Montair. Já tá anotado aqui, tá bom?
1: Olha pra mim aqui, olha pra mim,
0: rapaz, eu arrependo
1: de ter deitado minhas pernas.
0: Amém, o senhor está enfermo?
1: Ah, tô, as pernas estão ligando, assim, tá queimadura nas pernas.
0: Amém, vou orar agora pelo senhor, tá bom?
1: Tá bom.
0: Grande Deus, soberano Pai, Deus que fez os céus e a terra, manifesta o teu poder, a tua graça, a tua glória. Meu Deus, vê da saúde nosso irmão Altair, meu Pai. Visita suas pernas, repreendendo as enfermidades, as doenças. Senhor, restaura com o teu poder, com a tua graça. Meu Deus, ajuda ele, meu Pai, dá saúde agora. Deus, se compadece da vida dele, ó Pai. Visita também toda a sua querida e amada família, meu Deus, que a tua presença possa visitar, entregar paz, livramento e misericórdia. Em nome do Senhor, toda enfermidade sai agora, em nome de Jesus. Amém, Jesus. Deus te abençoe, irmão Altair.
1: Amém.
0: Fique com Deus.
1: Amém. Deus também,
0: Pai Senhor. Amém, Pai do Senhor.
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0: Deus abençoe a todos que estão conosco na audiência. Você pode enviar a sua mensagem. Nosso irmão Tiago envia mensagem aqui para nós, nosso WhatsApp. Tá dizendo aqui, bom dia, a paz do Senhor, amém. Deus te abençoe, a paz do Senhor, irmão Tiago, que está conosco, enviou a sua mensagem. A nossa irmã Márcia também enviou mensagem aqui. A paz do Senhor Jesus, ore pela Diana Moura, que está internada em estado grave, amém. Nós vamos orar pela vida da Diana, para que Deus possa entrar com providência e realizar o milagre. Nossa irmã Márcia, que enviou uma mensagem, eu creio aqui, pelo prefixo, seja do Rio de Janeiro. Vamos atender mais uma pessoa. A paz do Senhor, bom dia.
4: Paz do Senhor, é Jesus.
0: Amém, quem está falando?
4: É o irmão de Porto Alegre.
0: Desculpa, irmão, não entendi seu nome.
4: É o irmão Paulo César de Porto Alegre.
0: Ah, irmão Paulo. Tudo bem com o senhor, irmão Paulo?
4: Eu queria agradecer você, botar seu nome da irmã Maria pela carne no hospital agora.
0: Amém. Vamos orar para a saúde dela.
4: É, a irmã Maria Silva.
0: Tá certo, eu não tenho aqui.
4: A irmã Vera.
0: Vera.
4: Com o meu filho, Luiz Carlos Mateus.
0: Luiz Carlos.
4: E a Karine. O Bernardinho.
0: A
4: favor do
0: Manel
4: Renato. Deus abençoe,
0: Senhor,
4: a tua família.
0: Amém, irmão Paulo. Deus te abençoe, viu? Um abraço, meu irmão.
4: Tá. Mas eu agora a favor da Maria Lima, que é dar um
0: começo, um pequeno palco nela. Sim. Vamos crer no livramento de Deus.
4: Tá. Deus tá abençoe eu, Senhor, e a sua
0: família. Amém. Daqui a pouco, 2 horas, vamos estar orando, tá bom?
4: Tá bom. Deus abençoe.
0: Amém. Fica na paz. Muito bem, 1:47, horário oficial de Brasília. Daqui a pouco, 2 horas, estaremos orando a oração do socorro de Deus nesta madrugada. Deus abençoe nosso irmão Francisco, que enviou mensagem no nosso WhatsApp. Diz assim: bom dia, a paz do Senhor Jesus Cristo. Francisco de Diadema, ore por mim, sou dependente químico. Ore por mim, porque eu preciso ser liberto. Preciso de um milagre. Amém. Deus é poderoso, irmão Francisco, para trazer a libertação e conhecer a verdade, e a verdade vos libertará. Jesus Cristo, ele é a verdade, ele tem poder de mudar a sua vida, a sua história, ele tem poder de tirar você desse vício e trazer para a luz. Tenha certeza que o nosso Deus é poderoso. O irmão já tem fé, porque o irmão já enviou mensagem para nós, porque o irmão crê. E crendo em Jesus Cristo já é o fundamental para ele operar com a libertação na sua vida. Amém? Daqui a pouco estaremos orando, porque eu creio em mudanças. Eu creio que o Senhor vai arrancar todo o desejo, todo aquele anseio que o irmão sente pela droga. Deus vai fazer uma grande obra, tá certo? Vamos orar em nome de Jesus. Vamos atender mais uma pessoa. A paz do Senhor, bom dia.
5: Ai, do Senhor Jesus.
0: Com quem eu falo?
5: Meu nome é Maria Patrícia. Eu preciso de uma oração, pastor. Eu estou com uma dor no estômago. Não estou conseguindo.
0: Meu Deus. Amém. A irmã fala de onde, irmã Maria Aparecida?
5: É aqui de Itaquera.
0: Itaquera, de São Paulo.
5: Do Parque do Carmo.
0: Sim. Ô Maria, vamos crer então em milagres.
5: Eu creio também.
0: Deus se revelou no livro do Êxodo dizendo: eu sou o Senhor que te sara. Então vamos crer na misericórdia do nosso Deus.
5: Amém.
0: Feche os teus olhos, minha irmã.
5: Uhum.
0: Grandioso e eterno soberano Pai, meu Deus, uns confiam em carros, outros em cavalos, porém nós confiamos em ti, ó Deus, confiamos na tua misericórdia, na tua bondade, fidelidade, no teu poder, meu Deus. Senhor, revela a tua glória, meu Pai, na vida da nossa irmã Maria Aparecida, meu Pai. A tua filha, meu Deus, crê, meu Pai. Se a tua filha está invocando o teu santo nome, eu também estou aqui, meu Pai, colocando a minha fé em prática. Senhor, vem arrancar essa enfermidade que está trazendo incômodo à tua filha, não consegue dormir, meu Pai. Ó, Senhor, se compadece do sofrimento dela. Ô, Rabacalamassuribicalamasté. Queima com teu fogo, meu Pai. Queima com teu poder. Sai a enfermidade do corpo dela. Bate retirada agora. Toda enfermidade maligna, toda enfermidade ocasionada por obras contrárias, eu te repreendo na autoridade do nome de Jesus Cristo, meu Deus. Repreenda agora este mal, repreenda esta macumba, rabacalamasté, cai por terra agora, em nome de Jesus Cristo, meu Deus, manifesta o teu poder, repreenda agora, meu Pai, toca na vida dela, Senhor, cura ela, tem de misericórdia, repreende todo este mal que está trazendo enfermidade no corpo dela, Senhor, meu Deus, opera, Senhor, para a tua glória, em nome de Jesus Cristo. Esse nome é poderoso para que o mal, para que a enfermidade, para que a doença saia agora, em nome de Jesus Cristo, meu Pai. Glorifica Jesus Cristo, o teu nome, Senhor, exalta o teu nome, meu Pai. Tu és o socorro bem presente na hora da angústia. Cura, meu Pai. Deus, faça uma grande obra em nome do Jesus Cristo. Sai a enfermidade agora, em nome de Jesus.
5: Pastor, o senhor põe o nome de Wilson na oração das duas? Eu vou orar também junto.
0: Wilson?
5: É.
0: Amém. Irmã Maria Aparecida?
5: Oi. Mano, Pai do Senhor.
0: Amém. Como é que tá aí a irmã?
5: Tô melhor, já tô sentindo melhor. Tô sentindo melhor, pode crer.
0: Tá melhor?
5: Tô.
0: Graças a Deus.
5: Já tô bem.
0: Amém.
5: Ah, pastor, pode colocar o meu nome na oração das duas que eu vou orar junto, tá?
0: Tá certo, irmã Maria Aparecida.
5: A paz do Senhor Jesus.
0: A paz do Senhor, Deus te abençoe. Muito bem, 1:53 aqui em São Paulo. Você pode ligar, prefixo 11-3208-2790, 3208-2743. Mande também o seu pedido de oração, nosso WhatsApp, prefixo 11-982-92-3392. Envie o seu pedido de oração. Daqui a pouco estaremos orando pela sua vida e também pela sua querida e amada família. Madrugada do Socorro de Deus, madrugada aonde nós estamos aqui para orar por todos vocês. Vamos agora a um quadro maravilhoso, Clínica da Alma, com o psicólogo Jessé Ávila. Tema de hoje é: hábitos moldam o futuro, e já retornaremos com todos vocês.
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7: Olá, seja muito bem-vindo a mais um episódio do Clínica da Alma, um espaço para falarmos sobre saúde mental, qualidade de vida, inteligência emocional e desenvolvimento interior, sempre de forma leve, prática e com base científica. Você sabia que grande parte daquilo que fazemos diariamente é resultado de hábitos automáticos? Por essas razões, hoje nós vamos falar de como hábitos moldam o futuro. Pequenas ações, grandes resultados. Os hábitos são formados por repetição e reforço neural. Pequenas ações repetidas moldam comportamentos e resultados ao longo do tempo. Por exemplo, pequenos hábitos como organização, leitura ou algum tipo de exercício geram grandes mudanças ao longo dos anos. Então nós entendemos que o futuro não é construído apenas por grandes decisões, mas por pequenas escolhas repetidas diariamente agora, no presente. Então, eu tenho aqui 5 dicas importantes que pode lhe ajudar com relação a essa questão de modelação dos hábitos no futuro. Número 1, comece pequeno. Por exemplo, 5 minutos por dia em determinado comportamento, até criar um hábito, esses 5 minutos podem ser importantíssimos se houver consistência. Número 2, associe novos hábitos a rotinas existentes. Por exemplo, ler determinado número de páginas de um livro após o café da manhã ou antes de dormir é estabelecer uma meta. Número 3, evite mudanças radicais, sem algo muito extremo, mas é importante entender que constância é mais importante que intensidade. Penúltimo, monitore o seu progresso. Comece a acompanhar e reforçar o seu comportamento e vê nesse processo de monitoramento o quanto que você já evoluiu. E por último, seja paciente com o processo. Resultados consistentes, eles não vêm da noite para o dia ou do dia para a noite. Envolve toda uma questão de tempo, de perseverança. Como disse James Clear, você não se eleva ao nível dos seus objetivos. Você cai ao nível dos seus sistemas. Guarde isso. E aí? Você gostou desse conteúdo? Então compartilhe a nossa programação com amigos e familiares. Continue conosco acompanhando a nossa programação, porque a qualquer momento estaremos de volta com mais reflexões que podem transformar a sua vida. Um forte abraço e até mais.

0: 2 horas, vamos agora para a identificação das emissoras. Já vamos retornar com todos vocês.
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1: Oremos a Deus, nosso Pai. Maravilhoso e eterno e soberano Deus, Senhor, adentramos na tua presença nesta madrugada, meu Pai. Ó Deus, abrimos o nosso coração para te invocar, para te adorar, meu Deus. Ó meu Pai, conforme a tua palavra nos orienta, que sem ti nada podemos fazer, meu Pai. Senhor, somos dependentes do Senhor, nosso Deus. Pai, ajuda nós, ó Pai. Meu Deus, se compadece de nós, meu Deus, perdoa todos os nossos pecados em palavras, em pensamentos, em obras, meu Deus. Senhor, olha para nós com olhar de misericórdia, as tuas misericórdias, ó Pai, que nos mantém de pé. Meu Deus, assim como o Senhor atendeu a oração da mulher cananeia que dizia: Jesus Cristo, filho de Davi, tende misericórdia de mim, porque a minha filha está miseravelmente endemoniada. Senhor, se compadece de nós, assim como o Senhor atendeu esta mãe que orava pela sua filha, atende também, meu Pai, esta mamãe que está orando agora pelos seus filhos, pelas suas filhas. Atende esse pai que clama, ó Deus, pelos seus filhos. Atende também esses pais, ó meu Deus, que estão orando para que o Senhor possa libertar e salvar esses filhos que clamam pela vida dos seus pais. Grande, eterno, soberano Deus, manifesta o teu poder, a tua graça. Meu Deus, venha socorrer a cada vida, venha entregar, meu Pai, livramento, ó Deus, assim como o Senhor livrou Daniel naquela cova. Livra esse homem, livra esta mulher, meu Pai, que está enfrentando uma adversidade, um problema. Senhor nosso Deus, o teu nome é poderoso para guardar, para livrar esta vida. Meu Deus, eu oro, meu Pai, eu intercedo por cada pedido de oração que está chegando aqui, meu Pai, na Central de Produção Internacional. Senhor nosso Deus, entrega a vitória agora, cura as enfermidades, ó Pai. Ó Deus, essa pessoa que está, meu Pai, com depressão, repreenda esta depressão agora. Repreende, ó Pai, enfermidades, ó Pai, psicossomáticas, ó Deus. Manifesta a tua graça, a tua misericórdia. Senhor, livra esse homem do sofrimento, livra esta mulher do sofrimento, ó Deus. Repreenda, meu Pai, toda a enfermidade, esta pessoa, meu Pai, que está enferma, tende misericórdia da vida dele, tende misericórdia da vida dela, Senhor. Meu Deus, essa pessoa que está com insônia, não consegue dormir, meu Pai, repreenda esse mal. Deus, entra com milagre agora, Senhor, meu Deus. Alcança esse hospital, esse leito. Meu Pai, visita essa mesa de cirurgia agora. Unge esta equipe médica, Senhor. Dá vitória pelo teu poder. Sim, meu Deus amado. Visita também esse presídio, masculino e feminino, meu Pai. Deus, faça uma grande obra que eu te peço, meu Deus amado. Sim, meu Deus, tem de misericórdia, Senhor. Liberta essa pessoa, meu Pai, que está oprimida, meu Deus. Liberta essa pessoa que está escutando vozes, vendo vultos, ó Pai. Queima toda obra maligna, maléfica, Senhor. E dai a grande vitória, a grande libertação, meu Deus. Senhor, essa pessoa que está no seu local de trabalho, abençoa ele, abençoa ela agora. Senhor, meu Deus, eu quero orar, meu Pai, por cada propósito, meu Deus. Essa pessoa, meu Pai, já está derramando lágrimas na tua presença, está arrependida dos seus pecados, Senhor. Perdoa ele, perdoa ela, meu Deus. Conceda vitória para a tua glória. Meu Deus, abençoa nosso irmão Eduardo, meu Pai. Conceda grandes milagres agora. Alcança o teu filho, meu Deus. Abençoa, ó Deus, sua vida financeira, seu casamento. Restaura, restitui, meu Pai. Eu apresento nosso irmão João e a sua família. Dá vitória para ele. Visita a sua mãe, irmã Maria, o seu pai Expedito. Deus, repreenda toda insônia agora, joga a porteira todo mal, dando vitória, meu Deus, entregando consolo, graça. Abençoa teu filho, meu Pai, nosso irmão João, nossa irmã Gisele, meu Pai, visita a sua mente, o seu coração, entrega a vitória, liberta os seus vizinhos agora, que o Senhor possa ter um encontro com essas almas, ó Pai, e eles conhecer a verdade, que é o Senhor e Salvador Jesus Cristo, meu Deus, abençoa agora a nossa irmã Vânia, meu Pai, dai a vitória, dai a grande bênção para a tua glória. Derrama, meu Pai, provisões agora. Derrama saúde, meu Pai. Vai curando nossa irmã Vânia, meu Pai. Queima as enfermidades agora. Manifesta o teu poder. Eu oro com fé. Eu apresento, meu Pai, cada pedido de oração, meu Deus. Eu apresento nosso irmão Sérgio, meu Pai, e a sua querida família. Nosso irmão Altair, meu Pai, visita, meu Pai, Senhor, a Rosineia, meu Deus, Vanderli, meu Pai, ó Deus, visita, meu Pai, o Kerno, meu Deus, guarda.

oração, meu Pai, de nosso irmão Paulo, da saúde, guarda nossa irmã Vera, Luiz Carlos, a Karina, Manuel, Renato, meu Deus, vai abençoando agora a nossa irmã Maria Aparecida, a sua família, meu Pai Wilson, meu Deus, manifesta o teu poder, meu Pai, repreenda agora toda a fúria de Satanás. Eu apresento nosso irmão Francisco, meu Pai, daí a vitória, nosso irmão Francisco, Senhor, tu és socorro bem presente na hora da angústia, Pai, aquilo que não podemos fazer, o Senhor pode, porque escrito está, porque para Deus nada é impossível. Pai, visita nossa irmã Sônia, dando vitória para ela, nosso irmão Daniel, meu Pai, abençoa, meu Pai, Deus, coberta com teu sangue, garante o milagre, visita, meu Pai, nosso irmão José Martins, ó Pai, ó Deus, opera com teu poder, Senhor, repreenda toda a enfermidade, visita, meu Pai, os olhos, ó Pai, Deus, vai operando maravilhas, repreende, meu Pai, o da catarata, o Senhor tem poder de operar esse milagre, visita as vistas dele, dando, meu Pai, ó Deus, a cura divina, essa pessoa, meu Pai, que não consegue dormir, meu Deus, com enfermidade, manifesta o teu poder, meu Pai, abençoa, Senhor, ó nosso irmão Francisco, meu Deus, Pai, repreenda esse câncer, repreenda agora, o Senhor tem poder de curar, de arrancar esse câncer, meu Deus, Pai, abençoa nossa irmã Fernanda, conceda milagres agora, meu Pai, conceda a cura divina, eu creio, meu Pai, no teu agir, no teu trabalhar, Senhor, vai manifestando o teu poder, a tua palavra nos afirma que o Senhor é socorro bem presente na hora da angústia, socorre mesmo, meu Pai, esse homem, esta mulher, visita nosso irmão João Paulo, a sua causa na justiça, abençoa teu servo, o povo, meu Pai, de Mato Grosso, meu Pai, que ora conosco, Deus, derrama das tuas bênçãos, meu Pai, faça, meu Deus, aquilo, meu Pai, ó Deus, Senhor, que está determinado pelo Senhor, todavia seja feita a tua vontade e não a nossa, meu Deus, abençoa nosso irmão Tiago, dando vitória, dando bênção, proteção, Pai, liberta esta vida que está viciada nas drogas, na cachaça, na maconha, Pai, libertando, meu Pai, com teu poder, visita, meu Deus amado, nosso irmão Ronaldo, meu Deus, visita a sua filha, Ana Clarissa, meu Pai, repreenda as enfermidades, repreende toda a ansiedade, liberta agora com o teu poder, Senhor, meu Deus, queima essa enfermidade, visita o braço agora, meu Pai, do teu filho, repreenda toda a doença, sai enfermidade, sai desse corpo, toda a enfermidade, meu Deus, essa pessoa que está com enfermidade no seu estômago, meu Pai, queima essa doença, essa enfermidade no esôfago, meu Pai, essa enfermidade nos rins, no fígado, meu Deus, manifesta o teu poder, repreenda, Pai, todos os males agora, essa pessoa que está em tratamento, meu Pai, de quimioterapia, radioterapia, fisioterapia, meu Pai, põe as tuas mãos, essa pessoa vai vencer para a tua glória, meu Deus, essa pessoa que perdeu os movimentos, os braços, das pernas, meu Pai, restitui, restaura a saúde dele, restaura a saúde dela, dai o grande livramento, meu Pai, nesta madrugada, Senhor, quero apresentar, meu Pai, a cada petição, meu Deus, a cada pedido de oração, meu Pai, está chegando aqui na central de produção internacional, visita nossa irmã Lígia, meu Pai, dando vitória. Visita os seus pulmões agora, meu Pai. Deus, repreenda toda a fadiga, todo o mal. Deus, visita nosso irmão Flávio, vai guardando, abençoando ele, Pai, que está trabalhando através, ó Pai, do aplicativo Uber, meu Pai, guarda os taxistas, guarda motorista de aplicativo, Deus, livra desta viagem, livra do assalto, livra da violência, abençoa essa pessoa que está dirigindo esse automóvel, dirigindo esse ônibus, esse caminhão, vai protegendo, vai dando vitória, vai
meu Deus, guardando essa estrada, essa rodovia. Deus Todo-Poderoso, abençoa esta viagem. Deus, derrama da tua paz, da tua presença. Meu Deus, abençoa nossa irmã Daiane, meu Pai, sua querida família. Deus, opera com teu poder, vai resolvendo as causas impossíveis, ó Pai. Entra com socorro divino, em nome do Senhor Jesus Cristo, meu Pai. Alcança nossa irmã Marli, meu Pai, dando, meu Deus, sua vitória. Deus, vai queimando, meu Pai, toda a enfermidade, vai repreendendo a doença, vai dando saúde agora. Deus, vai curando esse homem, vai curando esta mulher nesta oração. Abençoa nosso irmão Lucas, ao Pai. Deus, da vitória, se compadece, tem de misericórdia agora do teu filho. Deus, eu oro para que essas pessoas que estão orando conosco possam ser abençoadas por ti. Abre as portas que estão fechadas, abre caminhos agora, meu Deus amado. Deus, conceda a vitória, vai operando maravilhas agora. Deus, vai entregando, meu Pai, livramento, vai prosperando. Abençoa o irmão Daniel Rodrigues, ó Pai, abençoa ele, sua querida família, restaura, ó Deus. Visita a Sara agora, traz para tua casa, traz para tua presença. Eu apresento cada pessoa que se afastou, meu Pai, ó Deus, que o Senhor possa tocar no coração deste homem, tocar no coração desta mulher e voltar para tua casa, para tua presença. Deus Todo-Poderoso, visita, meu Pai, ó Deus, a Lidineide, meu Pai, entrega a vitória, entrega a bênção, a saúde, o milagre, o socorro divino. Deus, abre caminhos agora, Pai, repreenda toda a inveja, repreenda todo o olho gordo, meu Pai, essa pessoa que é vítima de macumba, de feitiço, quebra toda a macumba, quebra, meu Pai, toda a palavra negativa, repreende todo o peso, essa pessoa que está oprimida, meu Pai, vem no, ó Deus, vultos, ó Pai, escutando vozes, que receba agora a libertação pelo poder que há no sangue de Cristo. Liberta mesmo esta vida, liberta esse jovem, liberta esse adolescente, esse senhor, essa senhora, esse idoso, esta idosa. Pai, eu oro por todos que oram conosco, meu Deus. Pai, que estão, meu Pai, de joelhos dobrados, conceda a vitória. Visita, meu Pai, Senhor, ó Deus, esta vida, meu Pai. Alcança nossa irmã Deusiane, meu Pai, com vitória, com providência. Tu és o Deus da providência. O Senhor preparou a providência no Monte Moriá para Abraão e para Isaac. Prepara a vitória, prepara o milagre. Guarda, livra, meu Pai, esta família, essa pessoa, meu Pai, que está endividada, não consegue pagar as suas dívidas, Senhor. Prepara condições agora. Prepara, meu Deus, Senhor. Ó Deus, a benção recalcada, sacudir e transbordante, meu Deus Todo-Poderoso. Visita a nossa irmã Aline, meu Pai, dá vitória para ela, meu Deus. Prepara o milagre, ó Deus, prepara o emprego, prepara a vitória. Deus, prepara, meu Pai, seu grande mover na causa da tua filha. Abençoa nossa irmã Fernanda, meu Pai, ó Deus, dá a vitória, Senhor, confirma a misericórdia, dá a saúde, queima todas as enfermidades. Deus, repreende todo o câncer, repreende todo o mal, restaura a tua filha, meu Pai, essa pessoa, meu Pai, que foi desenganada pela medicina, meu Pai, dai a cura divina, muda a situação, muda a história, meu Deus Todo-Poderoso. Visita a nossa irmã Gabriela, meu Pai. Deus, visita a sua vida sentimental. Deus, opera com teu poder, trabalha no coração, faça, meu Pai, um impossível acontecer. Deus, vai curando as enfermidades, repreende toda a tiroide, meu Deus, da saúde agora. Oribe clama, calamasté, manifesta o teu poder nesta madrugada, Pai, que pessoas sejam curadas, tocadas, meu Pai, transformadas, em nome do Senhor Jesus Cristo, meu Pai, eu oro com fé, eu apresento cada pedido de oração agora. Deus, entrega milagres, meu Pai, abençoa a família desse homem, desta mulher, liberta essa pessoa, meu Pai, que está sofrendo.
Amanda, visita agora Edivânia, visita o Raimundo Gilson, meu pai, alcança Maria Eduarda, meu Deus, confirma esse milagre, visita essa família, visita esta causa agora, meu pai, resolve esse problema, meu Deus Todo-Poderoso, abençoa meu pai, essa pessoa, meu Deus, ó Deus que está, meu pai, angustiada, que está no vale do sofrimento, no vale da angústia, meu Deus, eu oro, meu pai, para que o Senhor confirme esse grande milagre agora, visita nossa mãe Yara, meu pai, da saúde, da vitória, que a tua filha possa dormir em paz, Senhor, em nome do Senhor Jesus Cristo, meu Deus, eu apresento cada proposta agora, eu apresento a cada vida, eu apresento o teu povo, meu pai, visita nosso irmão Elias, ó pai, sua querida família, derrama vitória, derrama a bênção, Senhor Deus Todo-Poderoso, que fez os céus e a terra, confira, meu pai, esse milagre, confira a providência, visita nossa irmã Zélia, meu pai, dá vitória para ela, para sua família, meu Deus, eu apresento ao pai, cada pedido de oração, meu pai, esta causa no INSS, meu Deus, decreta a vitória, essa pessoa, meu pai, que precisa da intervenção divina da tua parte, Deus, entra na sua causa, faça justiça, Senhor, essa pessoa, meu pai, que está no crack, que está, meu pai, viciada nos jogos online, essa pessoa que está afastada da tua casa, traz de volta, visita essa pessoa que está em situação de rua, essa pessoa que está desaparecida, meu Deus, por intermédio da oração, essa pessoa venha, meu pai, ó Deus, voltar para a sua casa, retornar para

Liberta esse homem, liberta essa mulher, liberta essa pessoa da prostituição, essa pessoa, meu pai, que o inimigo está soprando na sua mente, no seu coração, para tirar a sua própria vida. Repreenda agora, meu pai, o espírito da morte, saia todo pensamento contrário, saia espírito suicídio agora, sai do caminho desse homem, oribiclamasté, sai do caminho desta mulher, meu Deus, que essa pessoa receba o toque do teu Espírito Santo, o abraço, o amor do Senhor sendo revelado através desta oração. Este homem não está só, esta mulher não está só, o Senhor está com ele, o Senhor está com ela para dar vitória. Deus abençoe, meu pai, a nossa irmã Andréia, meu Deus, a sua querida e amada família. Entrega a bênção nesta casa, nesta família, entrega o milagre, meu Deus, cada pedido, oração, apresenta agora. Eu oro, eu clamo, meu pai, eu peço o grande livramento, o socorro divino, meu Deus, confirma, meu pai, esta vitória, confirma esta bênção para a tua glória, meu pai. Ajuda esse homem a vencer esta luta, ajuda esta mulher vencer essa luta, pai. Eu quero orar em favor da nossa irmã Sandra, meu pai, consola a tua filha que está em luto, meu pai, que perdeu a sua mãezinha, pai, consola toda a família, meu Deus, consola esse homem, consola esta mulher, dá a benção, dá o milagre, Espírito Santo Consolador, somente o Senhor pode ajudar, ajuda mesmo com teu poder, meu pai, abençoa, Senhor, de uma forma especial, renova a fé, meu pai, dá alegria, dá paz nesse coração. Eu apresento, meu pai, todos nessa oração, eu coloco a minha família, eu coloco nosso irmão Milton nessa oração, eu coloco a nossa liderança mundial, abençoa a nossa irmã Irene Miranda, abençoa a liderança, meu pai, toda a família Miranda, pai, abençoa a diretoria, abençoa, meu pai, todos os propósitos, meu pai, confirma esse milagre, confirma esta vitória, Zita, meu pai, a Chile, meu Deus, abençoa, meu pai, de uma forma especial, guarda, meu pai, esta vida, em nome do Pai, em nome do Filho, em nome do Espírito Santo de Deus. Obrigado, meu Deus, obrigado, Senhor, meu Pai, por esta oração, obrigado pela vida, meu Pai, de cada irmão e cada irmã que está orando conosco, que recebam a bênção e a vitória, o milagre, a saúde, em nome do Senhor Jesus Cristo. Amém, amém, amém, Jesus.

0: abençoe a todos que oraram conosco. E agora quero chamar a sua atenção, você que por algum motivo se afastou da presença de Deus, esfriou na fé, aconteceu uma situação e você parou de congregar, mas você tem fé e chegou o momento de você voltar para Cristo, a participar da Santa Ceia, da comunhão com a igreja. Deus te perdoa, Ele te ajuda, esquece o que aconteceu, esse problema. O importante é você olhar agora para Jesus. Volte para Cristo agora. Você que ainda não aceitou Jesus, o Senhor Jesus falou: aquele que me confessar diante dos homens, eu também o confessarei diante do Pai que está nos céus. Confessa Cristo, entrega a sua vida para Jesus agora. Ore comigo, você que vai aceitar Jesus, você que vai reconciliar, fazer um conserto, uma aliança com Jesus. Ore comigo agora essa seguinte oração. Diga assim: Senhor Jesus, perdoa os meus pecados e me lava com teu sangue. Senhor, escreve o meu nome no livro da vida e sela com teu sangue para a vida eterna. A partir de hoje, eu entrego a minha vida para o Senhor. Amém, amém, amém, Jesus. Deus abençoe a todos. Parabéns por essa decisão. Agora queremos te ajudar, queremos te acompanhar. Temos um canal de atendimento, nosso e-mail, quero aceitar Jesus, @ipda.com.br. Anote também o nosso WhatsApp para você enviar mensagem dizendo que aceitou ou reconciliou com Jesus.
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0: Muito bem, 2:38, horário oficial de Brasília. Vamos agora com um quadro maravilhoso, Bíblia em Foco, Pastor Alisson Fernando. O tema é Deus é Fiel e já retornaremos com todos vocês.
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3: Graça e paz aos nossos queridos e amados irmãos. Eu sou o pastor Alisson Fernando. E quero neste momento deixar uma mensagem de fé para o seu coração. E o tema dessa mensagem é: Deus é fiel. A Bíblia diz na segunda epístola de Timóteo, capítulo de número 2 e o versículo de número 13: se formos infiéis, ele permanece fiel, pois de maneira nenhuma pode negar a si mesmo. Irmãos, tentamos atrelar condições aos nossos relacionamentos. Queremos pessoas que são boas em nosso círculo de amizade. A fidelidade de Deus, entretanto, é incondicional. Às vezes podemos ver que qualidade era virtude importante em bons exemplos de fidelidade entre o povo de Deus. A fidelidade de Deus é parte essencial do seu ser, a ponto dele não poder tornar-se infiel a ninguém. Ele, inclusive, permanece fiel a crentes ingratos e ascéticos. Negam a sua existência. Agora, percebe-se o que diz o texto no qual nós lemos. Se formos infiéis, ele permanece fiel, pois de maneira nenhuma pode negar a si mesmo. Agora, irmãos, infelizmente, para aqueles que são infiéis a Deus, ele permanece fiel no sentido de que serão eles responsabilizados e disciplinados de acordo com a lei, com a palavra de Deus. Agora, Cristo com certeza cumprirá todas as suas promessas que nos fez. Em Mateus capítulo 10, versículo 32, a Bíblia diz: portanto, qualquer que me confessar diante dos homens, eu o confessarei diante de meu Pai que estás no céu. Confessar a Cristo significa reconhecê-lo como Senhor da nossa vida. E isto abertamente diante de outras pessoas, até mesmo daqueles que se opõem a seus caminhos. Bem como advertências também. Se nós lemos o versículo 33 do capítulo 10 de Mateus, a Bíblia diz: mas qualquer que me negar diante dos homens, eu o negarei também diante do meu Pai que está no céu. Então percebe que agora a fidelidade de Deus é um consolo para aqueles que permanecem leais e fiéis ao Senhor. 1 Tessalonicenses capítulo 5, versículo 24, Paulo vem nos dizer: fiel é o que vos chama, o qual também o fará. Em 2 Tessalônicos capítulo 3, e o versículo 3, Paulo enfatiza mais ainda: mas fiel é o Senhor, que vos confortará e guardará do maligno. Amados e queridos irmãos, Deus, ele é fiel. O escritor de Hebreus, no capítulo 10, versículo 23, diz: retenhamos firmes a confissão da vossa esperança, porque fiel é o que prometeu. Agora, amados e queridos irmãos, traga a vossa memória aquilo que lhe dá esperança, aquilo que Deus lhe prometeu, porque Ele é fiel. Mas Deus é fiel aos crentes de maneira muito amável. Mesmo quando sentimos que não temos fé. Irmãos, na noite da sua prisão, na noite da prisão de Jesus, Jesus disse que Pedro o negaria 3 vezes. Acrescentou essas palavras de encorajamento, dizendo: Simão, Simão, eis que Satanás vos pediu para vos peneirar como trigo. Eu, porém, roguei por ti, para que a tua fé não desfaleça. Irmãos, mesmo quando nós somos frágeis, Deus é forte e intercede por nós. Agora, irmãos, no tempo, quando Deus falou a Moisés na sarça ardente, em Êxodo capítulo 3, muitos israelitas devem ter começado a duvidar da fidelidade de Deus. Eles tinham sido escravos por muitos anos. A promessa divina de dar-lhe a terra, repetida a Abraão, Isaac, a Jacó, deve ter parecido um sonho muito distante. Agora, Deus sempre guarda suas promessas ou aliança, sem nunca falhar. O salmista declara isto no Salmo 105, versículo 8. Lembre-se perpetuamente da sua aliança, da palavra que empenhou para 1000 gerações. É por isso que podemos confiar, irmãos, inteiramente na palavra de Deus. O escritor de Hebreus, capítulo 10, e o versículo 23 nos diz: guardemos firme a confissão da esperança, sem vacilar, pois quem fez a promessa é fiel. Irmãos, eu quero finalizar essa mensagem do que diz Paulo em Filipenses capítulo 1, versículo 6. Estou plenamente certo de que aquele que começou a boa obra em vós há de completá-la até o dia de Cristo Jesus. Então, meus amados e queridos irmãos, guarde isso no seu coração. Deus, Ele é fiel. Ele cumprirá tudo aquilo que vos prometeu, se permanecermos diante da sua palavra e guardados pela sua promessa. Que Deus os abençoe em Cristo Jesus.
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2: Meu nome é Raquel Gomes da Silva. Eu gostaria de estar aqui para contar como foi minha conversão com Jesus. Uns 4 anos atrás, eu me envolvi com drogas. Me envolvi com rapazes que não prestava, acabei me envolvendo nos vícios da droga, me viciei. Eu fiquei 3 anos no vício das drogas, sendo escravizada por Satanás. Eu não passava um dia sem droga, não conseguia passar um dia sem se drogar. Eu passava semanas e semanas sem dormir, sem comer, sem fazer nada, só drogada. Dia e noite drogada. Eu fumava um cigarro atrás do outro. Todo mundo olhava pra mim e falava assim: você não vai mudar de vida? Eu falava: pra mim não tem mais jeito, pra mim não tem mais solução. E minha mãe sempre ali falando comigo. Quando foi uma vez que eu fui conversar na casa da minha mãe com a minha mãe, eu fumando um cigarro atrás do outro, ela falando comigo. Eu falei: mãe, não tem mais jeito pra mim não, porque a minha garganta já tá cheia de ferida. E eu não consigo parar com o vício do cigarro, eu não consigo parar com as drogas, eu não consigo mais. Eu falei: pra mim já não tem mais chance. Aí minha mãe falou assim: é lógico que tem, você tem que tentar parar. Eu falei: já tentei de todas as maneiras. Porque eu tentava parar, eu ficava um mês sem droga, eu tentava com as minhas próprias forças, falava: eu não vou mais usar droga, eu não vou mais fumar. Eu ficava um mês. Quando eu voltava o dobro do que eu já fazia, eu voltava bem pior nas drogas. Aí que eu me drogava mais, passava dia e noite sem se drogar. Comecei a gastar todo o dinheiro que eu tinha só com droga. Comecei a pegar todo o dinheiro que eu pegava na mão, eu só usava em droga. Não se importava mais com as contas, não se importava mais com a minha casa, com a vida do meu filho, eu só usava em droga. Eu me envolvi com um rapaz que ele foi morar na minha casa, nós ficou 2 anos junto. Aqueles 2 anos foi o pior sofrimento da minha vida, que aquele cara me espancava, ele batia no meu filho, ele me machucava, ele tentou me matar por várias vezes, a gente brigava dentro de casa, ele drogado, ele tentava me matar. Aí eu fui indo que eu já não tava aguentando mais, eu saía pra buscar droga, eu olhava pro céu e eu chorava e falava com Deus: Senhor, até quando eu vou ficar nessa vida? Senhor, até quando o Senhor vai permitir eu fazer isso? Será que não tem mais jeito pra mim? O Senhor é Deus e não vai me ajudar? Eu olhava ali e eu chorava. Eu chegava em casa, eu drogada, eu chorava com Deus, porque eu já não aguentava mais a vida que eu tava levando. Quando eu cheguei no fim do poço, por 3 vezes tentaram entrar dentro da minha casa, matar eu, meu filho e ele, por dívida de droga que ele tinha com os caras. Os caras tentavam invadir minha casa por 3 vezes pra tentar matar nós três dentro de casa. Aí, graças a Deus, sempre Deus colocou alguém na minha porta na hora que esses caras chegavam pra livrar a minha vida e a vida do meu filho. Eu, quando eu cheguei, que a minha mãe veio falar comigo, foi o fim do poço quando esse rapaz tentou tirar minha vida e a do meu filho no meio da madrugada. Ele se drogou tanto e ele ficou me provocando e provocando meu filho a madrugada inteira, meu filho tentando dormir, ele jogando água no rosto do meu filho, acordando meu filho reclamando, eu mandando meu filho ficar quieto, porque se eu fosse falar com ele, ele tava tão drogado, ele tiraria a vida de nós dois. Ali Deus calou a minha boca a madrugada todinha, ele perturbando a minha vida e a vida do meu filho, eu falando com Deus: Senhor, eu já não aguento mais essa vida, até quando? Eu falei: ô Senhor, me tira daqui ou ele sai morto da minha casa, eu vou acabar saindo morta da minha casa, porque eu já não aguento mais essa vida que eu tô vivendo. Até que no outro dia minha mãe veio falar comigo, eu falei: mãe, eu quero mudar, mas pra mim já não tem mais chance, porque eu não tenho pra onde ir, eu não tenho mais o que fazer. Eu falei: dessa vida eu vou sair morta, porque eu já não tenho mais o que fazer. Aí minha mãe chegou em mim e falou assim: você quer mudar? Eu falei: mãe, realmente eu quero mudar, mas não tem mais como. Ela falou assim: não, se você quiser mudar, eu vou te ajudar. A minha mãe, ela me levou pra casa dela, eu fiquei 1 mês dentro da casa da minha mãe. Depois de 1 mês, graças a Deus, eu saí da casa da minha mãe, eu tava liberta, eu vim no culto, foi quando eu levantei minhas mãos pro céu e voltei pra Jesus. Até hoje eu tô nos caminhos do Senhor e agradeço muito a Deus pelo grande milagre que ele fez na minha vida, porque eu achava que não tinha mais chance. Quantos de nós estamos nessa vida de droga e achando que não tem mais chance para nós, para a nossa vida? Nós achando que a única solução é a morte, mas Deus chega, e quando ele chega, Deus faz um milagre como ele fez na minha vida. Meu nome é Raquel Gomes da Silva Pires, eu moro no Jardim Laura, São Bernardo do Campo.
3: Que testemunho, que depoimento edificante da nossa irmã Raquel, que estava escravizada no vício das drogas. E a Bíblia nos fala que um abismo puxa outro abismo. Problemas familiares, diversos problemas enfrentando devido ao vício, escravizada, não tinha alegria, não tinha paz. A nossa irmã Raquel, ela não estava vivendo, estava vegetando, mas ela tomou a decisão de voltar para Jesus. E o Senhor entrou com libertação na vida dela. E sabe, tem pessoas nessa madrugada que você sintonizou essa programação e você não aguenta mais esta vida que você está passando, de drogas, de vícios. Você está angustiado, angustiada. Jesus Cristo, ele te liberta, ele faz tudo novo na sua vida. A nossa irmã Raquel estava escravizada, não tinha paz, alegria na sua vida, mas ela tomou um posicionamento de entregar a sua vida para Jesus e o Senhor libertou, e hoje ela é uma mulher feliz, abençoada, sua família é abençoada, sua casa é abençoada. Então você que está acompanhando agora, ouviu esse depoimento da nossa irmã Raquel, que teve um encontro, uma transformação, uma virada de chave na sua vida, faça igual a irmã Raquel, entregue a sua vida para Jesus, ele vai te libertar desta droga, desse vício, deste mal. Jesus Cristo, ele continua operando maravilhas. E através desses testemunhos que nossa fé é acrescentada e edificada em Deus. Então entrega o seu caminho ao Senhor, confia nele, ele tudo fará. Não foi em vão você sintonizar nessa rádio, foi Deus que te trouxe aqui para você ouvir esta palavra, que ainda há esperança, ainda há solução para o teu problema. Deus pode reverter esse quadro, essa situação. É só você entregar a sua vida para Jesus e tudo vai mudar. Três horas em ponto aqui em São Paulo, horário oficial de Brasília. Vamos agora para a identificação das emissoras. Logo após a oração com o pastor Lorival de Almeida.
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1: 3 horas e 1 minuto.
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3: Na minha aflição, clamei ao Senhor. Gritei por socorro ao meu Deus. Do seu templo, ele ouviu a minha voz. Meu grito chegou à sua presença, aos seus ouvidos. Salmos capítulo 18, versículo 6.
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É, prezado ouvinte, que Deus abençoe você mais uma vez, que essa paz gloriosa esteja com todos nós. E nós vamos nesse momento buscar a presença de Deus, não é? Clamar ao Senhor um pouquinho. Você tem condições, né? Eu vou pedir a você, vamos orar juntos um pouquinho, tá? Vamos orar uns pelos outros. Sabe aquele famoso alguém ora por mim, alguém ora por você? Tem alguém orando por mim, por você? A gente vai clamar a Deus agora, você é o nosso convidado.

grande Deus, maravilhoso Pai. Felizes estamos, ó Deus, pela oportunidade de aqui estarmos na sua presença mais uma vez, clamando pelo teu nome, buscando a sua presença. A sua palavra nos fala, Senhor, que aquele que busca, encontra. E nós estamos aqui buscando a sua presença. Agradecemos o Senhor pela nossa vida, agradecemos o Senhor pelas maravilhas, agradecemos o Senhor pelo nosso alimento, pela nossa saúde. Por que não dizer, Senhor, que agradecemos até mesmo quando o Senhor nos permite ter problemas, enfermidades, passarmos por desertos, vales, encontrarmos muralhas? Porque, Senhor, meu Pai, nós entendemos que o Senhor nos quer melhor, melhores, mais experientes. Obrigado por isso também, ó Deus, pelos nossos ouvintes que oram conosco. Eu sei, Senhor, que as necessidades são grandes. Eu sei que as dificuldades são grandes. Sei, ó Pai, que vivemos um momento tão difícil, tanta violência, tanta miséria, tanta pobreza, tanta enfermidade. Senhor, meu Deus, parece que cada dia descobre uma enfermidade. E quando não descobre uma enfermidade, parece, Senhor, meu Pai, que aquela que estava já tão erradicada, volta aí de novo, tô aqui, machucando, matando. Os nossos recursos são pequenos. Senhor, meu Deus, nós pedimos a misericórdia do Senhor. Genericamente, Senhor, meu Pai, perifericamente, eu peço ao Senhor neste momento, em favor de todas as pessoas que estão orando conosco, em favor de todos os nossos amigos que estão orando conosco, peço ao Senhor socorro, meu Pai, em favor das pessoas que nesse momento estão num ponto de desespero tão grande, estão até perguntando o que eu faço agora, não sabem nem o que fazer, Senhor, porque a situação é triste, a situação é perigosa, a situação é de miséria profunda. Pessoas que às vezes estão hospitalizadas, ó Deus, e estão orando comigo só em pensamento, porque não conseguem nem abrir a boca, Senhor, para falar contigo. Mas eu sei que o Senhor conhece um coração aberto. E sei, Senhor, meu Deus, que não necessariamente a voz que o Senhor ouve é a voz da nossa boca. Sei que o Senhor ouve a voz do nosso coração. Por isso estamos aqui de coração para coração, meu Pai. Eu estou diante do Senhor de coração para coração. Eu estou desligado, Senhor meu Deus, de tudo que pudesse me impedir de estar em comunhão com uma intimidade grande com o Senhor nesse momento. Reconheço eu a responsabilidade que tenho, não só de orar por mim, pela minha família, mas a responsabilidade que tenho de orar por todas as pessoas que precisam de socorro, todas as pessoas que estão sendo massacradas pelas mãos tão inimigas do adversário. Senhor da glória, Senhor de poder, eu confio em ti, Senhor, eu confio na tua misericórdia, meu Deus. Eu sei que o Senhor está ouvindo o meu clamor nesse momento, não é porque eu mereço, não que tenha feito algo eu para merecer, não, Senhor meu Deus, eu sei que é a misericórdia do Senhor, é o amor do Senhor que está nos alcançando, que está me alcançando nesse momento. Purifica, meu Deus, de todo mal. Perdoa todos os meus pecados, Senhor. Senhor, meu Pai, limpa-me, lava-me. Eu sei que os ouvidos do Senhor estão abertos. Sei que a mão do Senhor está encolhida. E sei também, ó Deus, que a partir desse momento, nada, absolutamente nada poderá impedir a ação do Senhor pelas pessoas que estamos orando por elas, que estamos intercedendo por elas. Algumas pessoas, ó Deus, estão em estado terminal. Algumas pessoas já estão até mesmo com a sentença dos próprios médicos. Senhor, meu Deus, médicos já falaram, olha, para você não vai dar, lamento. E o desespero, a dor da família. Senhor, meu Deus, é muito grande. Eu peço ao Senhor, o Senhor pode visitar essas pessoas. E eu sei que o Senhor não só pode, como o Senhor também quer visitar essas pessoas. Visita agora, ó Deus, essa pessoa que o pulmão parou de funcionar já, Senhor. A pessoa está só funcionando pela máquina. Essa pessoa, Senhor, meu Deus, que o fígado vai mal, o estômago, os rins,
essa pessoa, Senhor meu Pai, que tem teve esse derrame, esse coração, ó Deus, maltratado por tantos momentos de dificuldades, tanta ansiedade. E sei, ó Pai, que essas pessoas somente sobreviverão se o Senhor estender as suas mãos para curar nesse momento. Se o Senhor estender as suas mãos para fazer maravilhas nesse momento. Pai de poder, temos crianças, ó Deus, que são crianças. Crianças, ó Deus, que têm uma vida toda pela frente. Das tais é o reino de Deus, como diz a sua palavra. Peço ao Senhor que visite as nossas crianças, que o Senhor visite os nossos adolescentes, também os pré-adolescentes, os nossos jovens, os nossos obreiros, os nossos velhinhos, as nossas obreiras. Senhor meu Deus, todos aqueles, independente, ó Deus, do ministério que venham a pertencer, mas que pregam a sua palavra com verdade, com honestidade, de coração para coração. Eu peço ao Senhor, usa nas tuas mãos, porque o que importa, ó Deus, é que as almas têm de ser ganhas. O que importa, ó Pai, é que o evangelho tem que ser pregado. E eu peço ao Senhor, nesse momento, em nome de Jesus Cristo, ponha a sua mão, ó Deus, para abençoar esse ministério, abençoar aqueles que militam. E a sua palavra mesmo diz que aquele que milita tem de militar legitimamente. Se há legitimidade, Senhor meu Deus, abençoai agora. Se há legitimidade, Senhor meu Deus, usa. Faz maravilhas por intermédio deles, delas, dos jovens. Eu creio, meu Pai, que existem tantas vidas que precisam ser alcançadas pelo Senhor. E essas vidas serão alcançadas, Senhor meu Deus. Essas vidas serão tocadas por essa palavra de sabedoria, essa palavra com unção do Senhor, que vai chegar a esse coração ferido, esse coração abatido, esse coração que está navegando no pó. Sim, Senhor meu Deus, sendo levado pelo vento, cheio de dores, chagas. O Senhor é poderoso, Senhor meu Pai, para fazer com que essa vida, sendo tocada pelo Senhor, seja inteiramente restaurada. Que venha a alegria do Senhor, que venha a graça, perdão dos pecados, a cura da enfermidade e a plena recuperação dessa vida. Senhor meu Deus, Senhor meu Pai, eu peço ao Senhor nesse momento, em nome de Jesus Cristo, que a mão do Senhor alcance essa pessoa, Senhor, que sofreu esse acidente gravíssimo. Essa pessoa que nesse exato momento foi vítima de algum tipo de violência. Meu Deus, o nosso país está num estado de violência, meu Pai, que nós já temos até mesmo receio de sair para fora das nossas casas. Senhor, meu Deus, Senhor, meu Deus, Senhor, meu Pai, guarda, meu Deus, aqueles que pedem o amparo do Senhor. Livra-nos do mal. Nós queremos, ó Deus, que o Senhor faça o procedimento do Salmo 91 se cumprir na minha, na nossa vida. Nós queremos, sim, Senhor meu Pai, habitar na sombra do Onipotente, descansar no Senhor. Sim, meu Deus, nós queremos que o Senhor seja a nossa sombra, que o Senhor seja a nossa proteção. Sabemos, ó Pai, que a gente caindo aqui, caindo ali, mas que nós permaneçamos de fé, de pé. Sabemos, ó Deus, que além de todos os processos que aparentemente são naturais, mas sei, ó Pai, que são obras malignas, é o espírito do inferno usando tanta gente para que o mundo se torne realmente a guerra que se tornou. Meu Deus, eu sei, ó Pai amado, que o Senhor é poderoso para nos guardar dos ataques daquilo que parece natural e dos ataques também, meu Deus, que sabemos que são inteiramente espirituais, coordenados por forças satânicas, por exércitos do inferno, do diabo. Guarda as nossas vidas da seta que voa de dia. Guarda as nossas casas, Senhor meu Deus, para que praga nenhuma entre nas nossas tendas. Senhor meu Deus, nós não queremos temer o espanto noturno. Não queremos temer a peste que anda de dia. Não queremos estar envolvidos na mortandade, Senhor, que assola
no meio do dia, no meio da noite. Guarda as nossas vidas, ó Pai. Guarda a vida dos teus servos. Uma vez mais, ó Deus, eu peço ao Senhor, purifica-nos de todo mal. Purifica-nos de todos os nossos pensamentos ruins. Nós temos campanhas já marcadas, ó Pai. Temos campanhas que estão sendo anunciadas. Eu sei, ó Deus, que muitas vidas serão salvas. Sei que muitas vidas serão curadas. Sei que o Senhor haverá de tocar em tantas vidas. Sei que o Senhor haverá de fazer a abundância acontecer na vida de tanta gente. Mas, Senhor meu Deus, o que nós podemos fazer para que as pessoas venham e ouçam a sua palavra é o que estamos fazendo nos nossos programas, nas redes sociais. E eu peço, Senhor meu Deus, a intervenção do Espírito Santo. Espírito Santo da verdade. Senhor Jesus, envia o Espírito Santo nesse momento. Envia o Espírito Santo para que ele possa convencer essa pessoa do pecado, para que ele possa convencer essa pessoa de que essa enfermidade não sairá a não ser pelo mover do teu poder, ó Deus poderoso. Eu te louvo, Senhor, eu te exalto, ó Deus. Obrigado por ser o Deus que tem nos guardado. Obrigado por ser esse Deus vivo, esse Deus poderoso, esse Deus que tem cuidado de nós. Senhor meu Deus, Senhor meu Pai, eu quero apresentar ao Senhor a minha família também. Quero apresentar ao Senhor a minha esposa. Quero apresentar ao Senhor os meus filhos, as minhas noras. Quero apresentar ao Senhor também a minha neta, Senhor. É, Senhor, a minha neta também. Eu quero apresentar ao Senhor os meus familiares. Quero apresentar os meus pais, os meus irmãos. Quero apresentar, Senhor meu Deus, todos aqueles que fazem parte do círculo da minha família, também os meus familiares. Quero apresentar a diretoria da nossa igreja, Senhor. Desde a nossa presidente até, Senhor meu Pai, os secretários. Também, Senhor meu Deus, aqueles que fazem parte do conselho. Todos esses, ó Deus, que se dedicam, que se estressam, ó Pai. Esses que muitos até ficam enfermos, Senhor, buscando o melhor para a sua obra. Não tem horário para nada, Senhor, a não ser para fazer a sua obra. Se for preciso à noite, eles estão aí. Se for preciso de manhã, também. A qualquer dia, Senhor meu Deus, esses que estão prontos para servir. Não só a nossa diretoria, meu Deus, também os teus obreiros. Esses, ó Deus, que não se poupam. Esses, ó Pai, que estão se gastando pela sua obra. Esses, ó Deus, que gostam de fazer a sua obra. Esses, ó Pai, que amam ganhar as almas. Abençoa esses, ó Deus, prospera eles. Eu sei que é o Senhor quem abre as portas. Eu sei que é o Senhor quem faz a obra. Esses, ó Deus, que com sinceridade estão fazendo a sua obra, que sejam abençoados, que as famílias sejam abençoadas. Mas também peço ao Senhor que o Senhor visite esse, Senhor, que parece até mesmo um pastor, mas nesse momento não tem tido atitude de pastor. Esse, Senhor meu Deus, que parece até um diácono, um cooperador, mas não é não. Esses, ó Deus, que na realidade poderíamos até falar o que a sua palavra fala. Esses que estão travestidos em ministros do evangelho, mas não são ministros do evangelho. Senhor, a sua palavra fala que até mesmo, se possível fosse, Senhor, anjos malignos se transformariam em ministros. Ah, Senhor meu Pai, Senhor meu Deus, que nós possamos ter olhos não clínicos, mas espirituais, para enxergar muito além do que se pode ver com os olhos naturais. Sei que neste momento, Senhor meu Pai, os que podem ver estão vendo. E sei também, Senhor meu Pai, que os que puderem ver, verão. Os que puderem crer, esses crerão e verão. Que esse mundo, ó Deus, é muito mais do que o visível. Esse mundo não é feito daquilo que aparentemente nós contemplamos, mas existe uma batalha espiritual travada. Sei, ó Deus, que os teus anjos estão sendo todos os dias ordenados a nosso respeito para que nos guardem. Sei, ó Pai, que essa batalha já tem um vencedor. E sei, ó Deus, que o Senhor tem nos dado a vitória que nós precisamos para que a nossa vida seja o que a nossa vida é. Senhor meu Deus, Senhor meu Pai, em nome de Jesus, comece a operar maravilhas agora. Comece, ó Deus. Eu sei que o Senhor é Deus que confunde a sabedoria do sábio.
Eu sei que o Senhor é Deus, que faz com que o inteligente até se pareça um tolo. Sei, ó Pai, que o Senhor revela aos pequeninos coisas que jamais o sábio, pelo seu próprio conhecimento e entendimento, poderá entender. Sei, ó Pai, que nesse momento, coisas que vão fazer as pessoas ficarem abismadas estão acontecendo. Eu estou clamando ao Senhor, estou clamando a Ti. Às vezes, Senhor, eu reconheço que não sou nada diante do Senhor, mas, Senhor, meu Pai, sou obrigado a reconhecer que sou servo do Senhor. Quando digo isso, Senhor, meu Pai, é evidente que quero dizer que não me sinto grande, não me sinto, me sinto pequeno, Senhor. Mas sei que o Senhor ouve a oração dos pequenos também. Sei que o Senhor está ouvindo o meu clamor nesse momento. Porque sei também, ó Pai, que o Senhor colocou sobre mim a sua unção. A unção do Senhor está sobre mim, está sobre tantos ouvintes que oram comigo agora. E eu sei que são milhares, por que não dizer milhões de ouvintes que estão orando conosco agora. Então nós estamos intercedendo, meu Pai. Estamos pedindo ao Senhor para realizar aquilo que a medicina já não pode mais realizar. Estamos pedindo ao Senhor para curar aquilo que os remédios já não podem mais curar. Nós estamos vivendo, ó Deus, no nosso país, epidemias. Estamos vivendo, ó Deus, momentos difíceis, pessoas morrendo até de febre amarela. Pessoas morrendo, ó Deus, de tantas doencinhas que nós achávamos que nem existiam mais. Algumas pessoas acidentadas, algumas pessoas, Senhor meu Deus, com enfermidades já que vêm sendo tratadas e essa enfermidade acabou se agravando nos últimos tempos. Essa família está desesperada, meu Deus. Essa família está em lágrimas, ó Pai. E eu quero compartilhar essas lágrimas. Eu quero compartilhar, ó Deus, o sofrimento desses que sofrem. Porque sei que o Senhor é assim. Sei que o Senhor não tem prazer na miséria de ninguém. E sei que o Senhor está atuando nesse momento. Em nome de Jesus, saia a tuberculose. Em nome de Jesus, ó Deus, o Senhor pode curar essa leucemia. O Senhor pode curar essa infecção generalizada, essa septicemia, essa bacteremia. O Senhor pode curar, Senhor meu Deus, agora essa paralisia, também essa parestesia. O Senhor pode nesse momento, e o Senhor quer, curar esse tumor no cérebro. O Senhor pode curar esse câncer de mama. O Senhor pode exterminar esses miomas, fibromas. O Senhor pode exterminar o câncer do útero, do esôfago. Senhor meu Deus, Senhor meu Pai, essa pessoa que está sofrendo terrivelmente essas enfermidades reumáticas, essas enfermidades, ó Deus, que devido ao tempo atingiram já de uma forma horrível os ossos. Atingiram, ó Deus, essa pessoa de uma forma que ela tem dores noite e dia. Cura agora, meu Deus. Cura agora. É para a glória e para a honra do nome do Senhor. Eu repreendo essa enfermidade agora. Repreendo, Senhor meu Deus, as doenças renais. Essa pessoa que está sofrendo essa cólica. Não está dando para aguentar mais tanta dor. Senhor meu Deus, o Senhor pode recuperar esses rins. O Senhor pode também, Senhor meu Deus, fazer com que, quem sabe, essa seja uma pedra, algum objeto estranho nesse rim. O Senhor pode fazer com que ele seja exterminado agora. O Senhor pode curar agora, meu Deus, e restabelecer as funções renais. Quantas pessoas, Senhor, choram, passam dores, vivem em depressão todos os dias porque tem que fazer hemodiálise. Algumas estão a caminho de uma diálise. É triste, meu Deus. Eu sei que é triste, mas eu sei que o Senhor pode curar. Faz um milagre, meu Deus. Não é só pela minha oração, meu Pai. É pela oração de todo mundo que está orando comigo nesse momento. Faça acontecer um milagre, meu Deus. Eu peço milagres. Essa pessoa, meu Deus, com problemas também no intestino. Essa pessoa com problema na próstata, Senhor meu Pai, esse fígado que está basicamente se esfarelando, essa pessoa, ó Deus, com problemas auditivos, cerebrais, esse coração doente, perdeu a força,
já não é mais aquele coração que faz o trabalho. Por isso essa pessoa se sente mal. Eu repreendo, Senhor meu Deus, também toda depressão, toda ansiedade. Eu repreendo do poder do nome e do sangue de Jesus. Sei que o inimigo, Senhor meu Deus, representado pelo ladrão em João 10, a sua palavra fala que ele não vem senão roubar, matar e destruir. Eu repreendo todo o poder de destruição de Satanás. Esse casal, ó Deus, que está já em vias de separar-se. É confusão, é briga, mas eu sei, ó Pai, que tudo faz parte de uma armadilha satânica. Eu sei que esse demônio está agindo nessa vida, nessa família, para destruir, para trazer o divórcio, para incentivar relacionamentos, meu Deus, tão diferenciados. Senhor meu Deus, Senhor meu Pai, em nome de Jesus, eu peço ao Senhor que a mão do Senhor esteja tocando essa família agora. Eu peço ao Senhor que a mão do Senhor esteja agora, Senhor meu Deus, colocando por terra todas as coisas que estão fazendo mal a essas pessoas, a essa família. Senhor meu Deus, eu repreendo todo o câncer, repreendo toda a enfermidade agora.

seus bens em prol desse ente querido e o resultado não vem. Assim como a mulher do fluxo de sangue, Senhor. Vai curando agora. Cura agora, meu Deus. Eu peço ao Senhor em nome de Jesus, uma vez mais, ó Pai, seja bondoso, misericordioso. Uma vez mais, Senhor, meu Deus, que a mão do Senhor nos alcance. Que a mão do Senhor alcance essa vida, alcance essa pessoa. Pai de poder, Pai de misericórdia, eu tenho certeza absoluta que o Senhor está ouvindo nosso clamor. Que o Senhor está ouvindo o clamor desse que está em lágrimas agora, Senhor, meu Deus. Desse que está em lágrimas nesse momento. Senhor meu Pai, quantas pessoas em lágrimas, esse pai, essa mãe orando por esse filho, filhos que desapareceram, filhos, Senhor meu Deus, que aparentemente não tem mais uma solução para os problemas que estão vivendo e foram entregues à própria sorte, se é que posso falar isso, Senhor, meu Deus, haja agora, meu Pai, haja agora, traga alegria para essa vida entristecida. Traga abundância para essa vida que está em miséria. Sim, meu Deus, eu repreendo esse espírito de miséria. Espírito da miséria, saia desse corpo agora. Espírito da miséria, saia dessa vida agora. Saia, saia. O meu Deus agora está entrando nessa vida, nessa casa, e você vai ter que sair. Saia, espírito da miséria, saia. Senhor, meu Deus, eu posso pedir ao Senhor de uma forma resumida, Senhor. Abençoa os teus filhos, abençoa as tuas filhas, visita, Senhor, meu Pai, não posso me esquecer, visita agora aqueles que estão também nos presídios, que aliás estão perigosos, meu Pai, estão acontecendo mortes e mais mortes, guarda, meu Deus, que haja entendimento, que haja, meu Deus, livramento. Tem servos do Senhor lá dentro também, ó Deus, guarda a vida deles e que essas questões sejam resolvidas e que as mortes parem. Cessem, em nome de Jesus Cristo, meu Pai, que o nome do Senhor seja louvado, que o nome do Senhor seja glorificado. Eu creio no Senhor, meu Pai, eu creio na misericórdia do Senhor, meu Deus, em nome de Jesus Cristo, para atuar em todos quantos estão orando comigo agora, em nome de Jesus. Amém, Senhor.

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1: É melhor ter pouco com retidão do que muito com injustiça. Provérbios capítulo 16, versículo 8.

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3: Paz do Senhor Jesus, quem vos fala é a irmã Patrícia, tenho 43 anos, sou casada, mãe de um menino de 11 anos, moro em Campo Grande, Rio de Janeiro. E estou aqui para contar o meu testemunho que Deus fez na minha vida, através da minha mãe, que fez a campanha da Fundação Reviver do Cofrinho. Em 2009, eu tive uma frequência cardíaca muito forte no coração, que foi a 245 batimentos por minuto. E ali os médicos me socorreu, me ajudou, me deixou numa sala, verificou minha pulsação estava marcando os batimentos do coração 245, né? Muito forte, né? E ali eu achei que eu não ia mais viver, mas Deus tinha um plano na minha vida, tinha um chamado. E ali minha mãe foi lá me buscar, me levou para casa, o médico falou que eu tinha que ir com o cardiologista. E ali eu fui, fiz um exame, o médico falou que eu estava com uma... refluxo de válvula mitral. Disse que eu já nasci com isso. E minha mãe falou, não, você nunca nasceu com isso. Você nasceu perfeita quando você veio nos braços. E ali fui me cuidar e tudo. Quando foi em 2011, eu tava noiva. Tava pra casar, tive outra crise. Aí foi a 180 batimentos por minuto. E ali meu noivo me levou pro hospital, ele foi pro hospital, na ambulância, e ele cuidando de mim, deixando eu dormir para não entrar em coma. E ali eles me atenderam, me deu remédio, falou que eu tinha que voltar pro Rio de Janeiro, porque eu tava no litoral, para eu poder me cuidar. E ali eu fui cuidando, tomando remédio. Quando foi em 2015, eu já tava casada. Eu já tava casada e já tinha um filho. Meu filho nasceu em 2014, então ele estava com um ano, ele. Ali eu trabalhando, de repente senti meu coração acelerar novamente. Ali o médico estava indo embora, voltou para me socorrer. Meus colegas chamou e verificou, botou eu deitado no oxímetro, estava marcando 246 batimentos por minuto. Desceram comigo para a emergência, me deram socorro, primeiro socorro, ali deram a medicação, começou a voltar ao normal. Ali a médica falou que eu tinha que procurar um especialista em arritmia. E ali eu fui no doutor Leonardo, e o Leonardo falou que eu tava com uma arritmia supraventricular, benigna. Mas era de repouso. Sem eu fazer nada, eu sentia aceleramento. E ali ele falou, tomava um remedinho, mandou fazer atividade física. E contei pra minha mãe, a mãe começou a buscar o Senhor e fez a campanha da Fundação Reviver, do Cofrinho. E aí eu fui fazer uns novos exames, os exames antigos estavam dando um refluxo de alvometral. Quando eu fiz os novos exames, não mostrava mais nada. E ali Deus falava pra minha mãe, não liga, porque ela vai te ligar pra contar a vitória. Ali eu liguei pra minha mãe, mãe, eu não tenho mais nada, Deus me curou. Então, falo pra vocês, creia que Jesus, ele cura. Minha mãe fez a campanha da Fundação Reviver do Cofrinho. Eu também queria acrescentar o nome da minha mãezinha, Maria de Fátima. Toda vez que ela enchia o cofrinho, ela entregava na igreja para pagar o voto. E hoje eu não sinto mais nada. Hoje eu tô curada para a honra e glória do nosso Salvador Jesus Cristo. Hoje eu não sinto mais nada. Hoje eu posso caminhar, hoje eu posso correr, hoje eu faço atividade física. Não sinto cansaço, sinto nada. Jesus me curou. Entendeu? Eu falo para você, você que tem alguma enfermidade, creia que Jesus, ele cura ontem, hoje e eternamente. Então você dá um passo para Jesus, entendeu? Faça a campanha, voto, que a Igreja Deus é Amor é oração poderosa. Então hoje eu estou contando o meu testemunho, o que Deus fez na minha vida. Hoje eu não tenho mais nada, hoje eu estou curada da arritmia cardíaca. Ia precisar fazer uma ablação, né, no centro cirúrgico, mas Deus não permitiu. Ele faz milagre, ele cura e ele me curou. Eu sou prova viva. Deus abençoe a todos. Muito obrigada.
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0: paz do Senhor Jesus, queridos irmãos. Quem vos cumprimenta é seu irmão em Cristo, Paulo Fagundes, aluno do Seminário Teológico Deus e Amor e também aluno do curso bíblico Deus e Amor, conhecido por nós como CBDA. Para mim, enquanto aluno, é motivo de grande alegria e orgulho fazer parte de uma igreja com uma visão multiplicadora. 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Temos um ambiente climatizado, confortável, uma estrutura impecável com laboratório de informática, biblioteca, professores capacitados, mestres no ensinar, para que nós possamos aprender ainda mais sobre esse evangelho puro e genuíno de Jesus, para que possamos sair dali não guardando apenas o nosso coração, mas compartilhando o amor do Senhor, compartilhando o evangelho com o nosso próximo da melhor maneira, seguindo os métodos e exemplos do nosso Senhor Jesus Cristo. Somos muito gratos pela oportunidade que a Igreja Deus e Amor, que a diretoria da nossa igreja tem nos proporcionado de podermos aprender em um ambiente incrível sobre a palavra do Senhor Jesus. Essa igreja que abriu, que tem uma visão e abriu essa oportunidade para que seus membros, para que este povo possa estudar. E nós convidamos a você também, que tem o desejo de aprender da palavra do Senhor, que sente um pouco despreparado ainda, com conhecimento raso, venha se aprofundar no conhecimento bíblico. A nossa escola encontra-se preparada e de braços abertos para te receber. Deus abençoe, meu irmão, minha irmã.
1: 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Um grande abraço a todos e que Deus te abençoe.
2: Lembre-se do seu Criador enquanto você ainda é jovem, antes que venham os dias maus e cheguem os anos em que você dirá: não tenho mais prazer na vida. lembre-se dele antes que chegue o tempo em que você achará que a luz do sol, da lua e das estrelas perdeu o seu brilho e que as nuvens de chuva nunca vão embora. Então os seus braços, que sempre o defenderam, começarão a tremer, e as suas pernas, que agora são fortes, ficarão fracas, e os seus dentes cairão, e sobrarão tão poucos que você não conseguirá mastigar a sua comida. A sua vista ficará tão fraca que você não poderá mais ver as coisas claramente. Você ficará surdo e não poderá ouvir o barulho da rua. Você quase não conseguirá ouvir o moinho moendo ou a música tocando, e levantará cedo quando os passarinhos começam a cantar. Então você terá medo de lugares altos e até caminhar será perigoso. Os seus cabelos ficarão brancos e você perderá o gosto pelas coisas. Nós estaremos caminhando para o nosso último descanso, e quando isso acontecer, haverá gente chorando por nossa causa nas ruas. A vida vai acabar como a lamparina de ouro cai e quebra quando a sua corrente de prata se arrebenta, ou como um pote de barro se despedaça quando a corda do poço se parte. Então o nosso corpo voltará para o pó da terra de onde veio, e o nosso espírito voltará para Deus que o deu. O fim de todas as coisas é: teme a Deus e obedeça a sua palavra, porque este é o dever de todo ser humano. Enquanto você tem oportunidade, compareça na Igreja Pentecostal Deus de Amor e entregue a sua vida ao Senhor Jesus e passe a andar na presença de Deus.

experiência que eu tive com Deus quando eu estava procurando uma igreja que eu já sentia no meu coração de servir a Deus. Eu andei em algumas igrejas, em vários ministérios, porque eu queria uma igreja que eu pudesse me encontrar com o Senhor. E visitei alguns ministérios, mas nenhum deles me tocou. Certo dia, eu entrei na sede mundial e lá eu sentei e fiquei observando o culto. E veio as irmãs cooperadoras, obreiras, e me chamou, né, para ir na frente aceitar Jesus na hora que o missionário estava pregando. Lembro eu que era um dia de quarta-feira, mas eu não quis ir, estava sozinha. Aí no outro, quando foi no domingo, eu voltei para a igreja novamente. Eu senti o Espírito Santo de Deus falando comigo no meu coração: vai ser aqui que eu tenho grande obra para fazer em sua vida através do Espírito Santo. E ali, irmão, eu sentei. Aí as irmãs, na hora do apelo, elas vieram me chamar. Eu estava toda cheia de pintura, eu estava com cheias de bijuterias, pulseiras, de calça comprida. E ela falou: vamos lá na frente, vamos aceitar Jesus. E eu fui. O missionário estava pregando, era na época da sede mundial, né? Na igreja antiga. E eu fui, irmão. Aceitei Jesus. E aí, quando eu cheguei em casa, eu já fui tirando as coisas que não era do agrado de Deus da minha vida.

0: começou a anunciar o batismo. E um dia o missionário falou assim, que as pessoas que estivessem já se preparando para o batismo, se quisessem entrar na fila para ser batizada com o Espírito Santo, ele ia descer do púlpito e ia colocar as mãos sobre as nossas cabeças. Irmãos, eu senti uma vontade muito grande de entrar na fila, mas nesse dia eu estava com meu filho de 8 anos e a minha filha de 6 meses no colo. Mas mesmo na oração eu senti uma graça de Deus sobre a minha vida. Eu falei, mas eu não vou na fila, vou esperar para o próximo domingo. E quando terminou o culto, eu vim embora, cheguei em casa, falei para meu esposo, falei, olha bem, eu queria que você fosse comigo na igreja, porque ele não ia. Eu queria que você fosse comigo no culto, porque o missionário está fazendo, mandando ficar na fila, que é o batismo com o Espírito Santo. E ele desce do púlpito e põe a mão na cabeça das pessoas. E eu queria ir para a fila, mas com as crianças não dá. E ele foi, irmãos. Quando foi no próximo domingo, ele foi comigo. E assim começou a oração, né? Eu falei para ele ficar com as crianças e entrei na fila. Quando eu entrei na fila, eu fui sentindo um poder muito grande do Espírito Santo sobre minha vida. Mas eu não estava batizada ainda, mas eu sentia que eu ia ser batizada naquele dia. E assim foi, irmãos. E eu vi o missionário descendo do púlpito e colocando as mãos sobre as cabeças das irmãs e as irmãs cheias do Espírito Santo. E eu estava orando, orando, e eu comecei a sentir algo diferente sobre o meu corpo, sobre a minha vida naquele momento. Mas ali eu estava assim, quando o missionário foi chegando perto de mim, eu parecia que algo estava impedindo, porque parecia que eu estava me sentindo acanhada naquele momento. E eu não me soltava para ser batizada. Aí o servo de Deus, missionário Davi Miranda, ele se aproximou de mim, colocou a mão na minha cabeça e falou assim, minha serva, você já está batizada com o Espírito Santo. Naquele momento, eu comecei a sentir o poder tão grande de Deus sobre a minha vida, que eu sei que dali me tiraram, levaram lá pro púlpito. Eu fiquei lá, irmão, cheio do Espírito Santo, falando em línguas estranhas. E quando foi naquele momento, o culto foi, chamaram todo mundo para ir para frente receber oração. E eu ali já estava ajoelhado no púlpito. Eu sei que terminou o culto, irmãos. Chegou meu filho e falou, mãe, o culto já terminou. Já acabou, já tá na hora de ir embora, já deu paz do Senhor. Irmãos, eu não vi. Eu estava tão cheio do Espírito Santo de Deus que eu nem vi o culto terminar. Eu ali de joelho, dobrado ali na beira do púlpito, só recebendo o poder do Espírito Santo de Deus. E essa é uma experiência que eu tive. Então eu agradeço a Deus por esse ministério e que Deus abençoe e todos aqueles que estão na frente desse trabalho. Deus abençoe a todo mundo e que aquele irmão que tem um chamado do Senhor e que abra seu coração e faça a obra do Senhor. Deus abençoe por essa oportunidade em nome de Jesus Cristo.
1: Quanto sofrimento, desilusão, tristeza e angústia na sua vida, caro amigo ouvinte. Você vive chorando, pensando, Deus se esqueceu de mim, Deus me abandonou, Deus não quer mais nada comigo. Você está enganado. Deus te ama, Deus te quer bem, Deus quer abençoar a sua vida. Você está pensando em tirar a sua própria vida? Você pensa em fugir de tudo e de todos, esconder-se e dizer, ninguém gosta de mim? Você está debaixo de uma depressão. Preste muita atenção. Deus te ama, porque de tal maneira ele enviou seu único filho para que todo aquele que nele crê não pereça, mas tenha vida eterna. Jesus, ele morreu. Morreu pelos teus pecados em uma cruz de dor. sofrimento e angústia para te dar a paz e a tranquilidade. Ele mesmo disse bem claro: eu sou o bom pastor e o bom pastor dá vida pelas suas ovelhas. Ele chegou a dizer mais ainda: vinde a mim todos que estão cansados e oprimidos e eu vos aliviarei. 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
2: Glórias a Deus, aleluia! A paz do Senhor Jesus Cristo esteja com todos vocês. Estou muito feliz de estar aqui mais uma vez. Nós estamos no mês do Agosto Verde, é o mês da beneficência. Graças a Deus, nossa igreja é uma igreja missionária. Nós cuidamos do corpo e também da alma. Não adianta a gente cuidar só da alma e deixar o corpo perecer, não é? A fé sem obras, ela é morta. E no próximo sábado estaremos aqui num culto especial. 32 anos da Fundação Reviver. Muito tempo, né? Muita bênção, muita vitória, muita luta, mas todas vencidas em nome do Senhor Jesus. Quem será que pode trazer 32 reais num envelope para ajudar a Fundação Reviver? 32 reais é 32 anos. Você pode trazer 32 reais? 32 reais. E avisar a todos que tragam 32 reais. Vai ser uma bênção muito grande. E o Senhor vai multiplicar. Ai, vai ser uma festa muito bonita. Deus vai falar conosco. Deus vai derramar as bênçãos dele sobre nós. Quem vier enfermo vai sair curado. Em nome de Jesus. Eu espero todos vocês. Aviso os demais. 32 reais no envelope para ajudar a Fundação Reviver e ajudar também a Associação Reviver Help, porque é a irmãzinha da Fundação Reviver. O que a Fundação não pode fazer, a Associação pode fazer. Água por Nordeste. Ah, tem sido uma bênção muito grande. Temos 5 poços lá na Vila Reviver. Como gostaria que vocês conhecessem a Vila Reviver. Uma bênção muito grande. Muita água, muita água. Enche aqueles carros, caminhão, pipa e leva lá para os quilombos, onde não tem água para beber. Estamos servindo água para aquela população toda lá. Servindo cestas básicas e ganhando almas. Já tem muita gente para batizar. Glória a Deus, aleluia. Estou muito feliz, muito feliz. Sábado que vem, todo mundo com envelopinho, 32 reais. Se puder trazer mais, traga. Trago porque vai ser uma bênção. Eu quero receber os 32 reais da sua mão. E Jesus vai multiplicar cada vez mais. Que Deus abençoe a cada um de vocês. Palmas para Jesus, aleluia!
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5: Quatro horas e três minutos.
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7: Pai do Senhor Jesus Cristo, do seu irmão Wagner da Silva Alves, eu conheci a igreja Deus Amor através da minha mãe, hoje eu tô bem, eu tô na direção de Deus e graças a Deus, até aqui o Senhor tem me ajudado.
8: Meu nome é Eva, é de Viçosa, Minas Gerais, e eu estou aqui para testemunhar, sim, para os irmãos que tenho recebido muitas bênçãos do Senhor nas igrejas pentecostal Deus e Amor. Eu conheci a igreja Deus e Amor há uns 25 anos atrás, através de uma cunhada, né, minha cunhada, congregando na igreja Deus e Amor, me convidou para conhecer e eu era muito enferma, problemática, e passando muita dificuldade, e compreendi que precisava de Jesus, né? Minha cunhada me convidou, fui com ela, recebendo as orações dos homens de Deus, aqui na igreja Deus e Amor de Viçosa, e Jesus tem abençoado nossas vidas. Estou muito feliz com Jesus, servindo a ele na igreja pentecostal Deus e Amor. Deus abençoe a todos em nome de Jesus.
9: Sou a irmã Gilvana de Itapsirica da Serra, São Paulo. 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Fica com Deus.
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10: Obrigada pela sua audiência. A gente vai para mais informações aqui. Terapia com animais acelera a reabilitação neurológica. A terapia assistida com animais tem se mostrado uma poderosa aliada na reabilitação neurológica, acelerando a recuperação de pacientes com diversas condições. O tratamento, que utiliza principalmente a interação com cães e cavalos, promove benefícios físicos, emocionais e cognitivos significativos, conforme destacam os especialistas. De acordo com neurocirurgiões, um dos principais diferenciais dessa abordagem é a estimulação multissensorial, que acontece durante as sessões. Essa característica permite que o cérebro recrute e resgate eletricamente um número maior de circuitos neurais, acelerando o processo de plasticidade cerebral. O médico esclarece ainda que a plasticidade neural não significa que novos neurônios sejam produzidos, mas sim que circuitos já existentes são ativados para substituir aqueles que foram lesados. Durante a terapia com animais, o cérebro é estimulado de maneira global, o que potencializa esse processo. A terapia assistida com animais tem se mostrado benéfica para diversas condições, incluindo AVC, doenças neurológicas degenerativas e transtornos do desenvolvimento. Os especialistas destacam que, ao unir ciência e humanização, a terapia com animais não apenas acelera resultados, mas também torna o processo de reabilitação mais prazeroso e engajador para os pacientes. a desorganização pode afetar a saúde mental. Vivemos em uma sociedade que valoriza o acúmulo, mas o excesso de objetos, papéis e desorganização no ambiente de trabalho ou em casa tem um preço alto para o nosso bem-estar e saúde mental. O que muitos veem como apenas bagunça é, na verdade, um dreno de energia cognitiva. A neurociência provou que um ambiente desorganizado sobrecarrega o nosso sistema visual e compete por nossa atenção, forçando o cérebro a trabalhar mais para filtrar irrelevâncias. O resultado é a fadiga mental, o aumento do estresse e a redução drástica do foco e da produtividade. A sobrecarga cognitiva causada pela bagunça acontece no córtex pré-frontal, a área do cérebro responsável pela tomada de decisões, pelo planejamento e pela memória de trabalho. Quando há muitas coisas visíveis competindo por nossa atenção, o cérebro recebe múltiplos estímulos sensoriais que precisam ser processados. Se um item não tem um lugar fixo para ser guardado, ele inevitavelmente voltará à bagunça. Defina um local específico para cada coisa, chaves, carteira, carregador, e devolva-o imediatamente após o uso. O minimalismo e a organização não são apenas uma questão de estética, são uma questão de saúde cognitiva. Ao limpar o seu espaço físico, você está literalmente limpando o seu espaço mental, abrindo caminho para mais foco, mais paz e bem-estar.
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0: E hoje é quarta-feira do grande mover de Deus. Deus vai se mover de uma forma sobrenatural aqui nossa sede mundial. Daqui a pouco, às 9 horas, pastor Milton de Almeida ministrando a poderosa palavra de Deus, orando por milagres, por libertações. Deus vai fazer um grande mover hoje nossa sede mundial, aqui mesmo na Avenida do Estado, 4568, é a entrada principal de veículos e pedestres, é pela Avenida Prefeito Passos, número 10. Coloque aí no Google Maps, no Waze, Avenida Prefeito Passos, número 10, Liberdade, é o endereço do seu milagre, da sua bênção, sede mundial, pastor Milton de Almeida, 9 horas, ministrando a palavra de Deus. Vamos acompanhar como que Deus tem usado o pastor Milton para você aguçar a sua fé. Ele está conosco daqui a pouco.
3: Vemos da palavra do Senhor.
4: Vemos na palavra do Senhor.
3: Quando Jesus curou o rapaz que não enxergava.
4: Quando Jesus sanou o muchacho que não veía.
3: Quando Jesus cura aquele rapaz.
4: Quando ele sana esse muchacho.
3: Jesus, ele não se revela.
4: Jesus não se revela.
3: Para o rapaz.
4: Al muchacho.
3: Que era Jesus.
4: Que era Jesus.
3: E houve indagações por esses religiosos.
4: E houve perguntas por os religiosos.
3: Dizendo. Será que aquele rapaz é o mesmo que era cego?
4: Será que este muchacho era o mesmo que era cego?
3: E outros diziam, não sei, mas os pais dele estão ali. Ó.
4: E diziam, não sei, mas os papás estão ali.
3: Pergunta para os pais.
4: Pergunta aos padres.
3: E lá vai. Pergunta e diz pro, pergunta pro pai do rapaz.
4: Aí ele pergunta aos padres do muchacho.
3: Aquele era teu filho?
4: Aquele é teu filho?
3: É o nosso filho.
4: É o nosso filho.
3: Cego de nascença?
4: Cego de nascimento?
3: Cego de nascença. Por que que ele está enxergando?
4: Por que está mirando?
3: Isso eu não sei.
4: Isso eu não sei.
3: Ele já tem idade para responder.
4: Já tem idade para responder.
3: E foram até ele.
4: E se acercaram.
3: Quem fez você enxergar?
4: Quem é isso que tu veas?
3: Ah, vem um homem aqui.
4: E ali vem o homem.
3: E me curou.
4: Me sanou el hombre.
3: E justo nesse dia.
4: E justo nesse instante.
3: Não podia fazer nada.
4: E não podia ser nada.
3: Sendo um dia sagrado.
4: Sendo um dia sagrado.
3: E eles começavam a murmurar dizendo.
4: E começavam a murmurar dizendo.
3: Este é falso profeta.
4: Este é falso profeta.
3: Outros.
4: Outros.
3: Expulsa demônios
5: mas deve ser, ele deve ser um dos príncipes dos demônios.
4: Echa fora demônios, mas deve ser um
5: dos
4: príncipes.
5: Tudo por quê?
4: Por quê?
5: Ele não guarda o sábado.
4: Ele não guarda o sábado.
5: E também diz que é filho de Deus.
4: Também disse que é filho de Deus.
5: Aí outro falava, outro não disse, pode um falso profeta fazer o que ele fez.
4: Não pode um falso profeta fazer o que ele fez.
5: Um falso profeta não faz isto.
4: Falso profeta não
5: um falso profeta não abre o olho do cego.
4: Profeta não abre
5: o falso
4: ciego.
5: Profeta não faz o paralítico andar. O falso profeta vem com muitas palavras bonitas, mas a palavra dele é uma palavra de transformação, uma palavra viva.
4: Sim, palavras, palavra de transformação. De uma palavra viva.
6: Ô Levi, vamos lá. Pastor Milton, Jesus está curando aqui no templo da glória de Deus, na quarta do grande mover de Deus. Como é o seu nome?
7: Cleuber.
6: Cleuber, o que que você estava sentindo, Cleuber?
7: Uma dor.
6: Dor aonde?
7: No quadril.
6: No quadril? Quanto tempo a senhora estava com essa dor?
7: Desde ontem à noite.
6: Estava incomodando.
7: Estava
6: forte.
7: A
6: senhora chegou aqui com essa dor?
7: Cheguei, eu vim de Santos.
6: Veio de Santos, lá do litoral. E agora, na hora da oração, o que aconteceu?
7: Sumiu para a glória de Deus.
6: Acho que está aí ainda.
7: Não, tá não.
6: Não? Glória, ela chegou aqui com dor no quadril, ela disse que veio lá de Santos sentindo muita dor, subiu a serra com a dor, chegou aqui, recebeu a oração e a dor sumiu para a glória de Deus. Levanta glória a mão e glorifica a Deus, igreja.
8: Agora vai descer a serra sem dor.
6: Vai subir a serra sem dor.
7: Agora eu vou descer a serra, né?
6: Sem dor.
7: Sem dor.
8: Vai descer, subiu com dor, agora vai descer com dor.
7: É isso.
6: Vai descer curada, em nome de Jesus.
8: Já está curada. Irmã Latinha, vamos lá.
9: Pastor Milton, estou aqui com uma irmã que no momento da oração sentiu a cura instantânea. Minha irmã, qual o seu nome?
10: Edith.
9: Irmã Edith, conte para o pastor e os ouvintes do programa Voz da Libertação o que aconteceu no momento da oração.
10: A hora que ele falou que tinha uma bola assim do lado, estava enorme, eu já não aguentava mais respirar, mas Jesus curou na hora.
8: Era do tamanho de uma laranja?
10: É, se duvidar, maior, porque vai crescendo a costela.
8: E a senhora chegou com isso hoje aqui? Chegou na igreja com essa?
10: Eu já tive outras vezes.
8: Mas hoje
10: mas
8: a senhora
10: hoje,
8: chegou com
10: hoje
8: isso?
10: Hoje foi terrível.
8: Aham. Uhum.
10: Porque tira toda a minha respiração.
8: E agora?
10: Sarei.
8: Dá para respirar?
10: Graças a Deus.
8: Quem te curou, minha irmã?
10: Jesus Cristo.
8: Pode dar glória a Deus, então.
10: E a irmã também vai...
8: Quem mais? Vamos lá, Molevi.
6: Jesus está fazendo milagres, pastor. Eu estou aqui com a irmã Sandra e ela está emocionada, chorando, porque ela disse que entrou aqui com muita dor. Vamos ouvir ela. O que aconteceu, irmã?
11: Eu estava com uma dor muito forte aqui. Já tinha uma semana. Não estava aguentando nem dormir.
6: No antebraço aqui atrás.
11: É aqui, a gente não sei o que que era.
6: Sim.
11: Aí o irmão tava orando.
6: Há quanto tempo você tava com essa dor?
11: Uma semana.
6: Pastor, uma semana que ela tava com muita dor.
8: Ela foi ao médico?
6: Foi ao médico, Sandra.
11: Não.
6: Não chegou aí ao médico. E hoje você veio aqui, recebeu a oração, o que aconteceu?
11: Sumiu.
6: Sumiu?
11: Sumiu.
6: Tava forte?
11: Muito, não tava aguentando de dor.
6: Gente, ela não aguentava de dor, a dor estava muito forte, e a Sandra está dizendo que a dor sumiu para a glória de Deus. Cadê a dor, irmã Sandra?
11: Sumiu.
6: Quem te tocou?
11: Jesus.
6: Jesus a tocou para a glória de Deus.
8: Quem dá glória a Deus, igreja?
12: Quarta-feira, pastor do grande mover de Deus, esta senhora está com as documentações, veio do médico para testemunhar, segundo ela, foi atingida por uma dengue e ela diz que todos os da família foram atingidos, mas não superaram. Ela foi atingida e buscou do Senhor e veio hoje só para testemunhar. Minha irmã, o nome da senhora?
13: Maria José.
12: O que que a senhora sentia depois que contraiu o vírus da dengue? Era dor?
13: Me deu febre. Eu fiquei travada na cama, o corpo ficou doendo, todinho os ossos doendo, mas eu respondi, eu falei, eu não aceito, nem quando tinha dengue eu vou aceitar, nem quando tinha corona eu vou aceitar agora, eu juro.
12: Colocou a fé em ação.
13: Os médicos não entenderam nada, eu só fiquei só 2 dias.
12: Como está se sentindo agora? Hã?
13: Eu não tenho mais nada.
12: Recebeu alta, está curada.
13: Aqui, ó.
12: Esse aqui são os laudos que a senhora trouxe para...
13: Me deram alta.
12: Agora vamos lá, cadê essas dores na coluna, na nuca, no corpo que a senhora diz que sentia? Não tem mais?
13: Peta levou embora.
12: Foi derrotado.
13: Foi derrotado.
12: A senhora não tem dor nenhuma mais.
13: Tá aqui, ó. Eu dei um agarro na médica, a médica falou assim, vai com Deus e não esquece de orar para mim, não.
12: Aí está.
8: Quem dá glória a Deus, igreja? O que aconteceu, Molevi?
6: A irmã Marisete quer contar o seu testemunho. O que aconteceu, irmã?
14: Eu cheguei aqui com a garganta muito doendo e bem arranhando. E quando o Senhor começou a orar, que eu comecei a orar forte, e aí Deus me deu a cura, eu recebi a cura na hora.
15: Quem dá glória a Deus por isto?
12: Mais um milagre aqui tremendo.
15: Vamos,
12: pastor.
15: Lá.
12: O nome da senhora?
13: Evanda de Jesus Moura.
12: O que que aconteceu agora depois da oração e da revelação do Espírito Santo?
13: Na hora que o irmão, que o Espírito Santo usou a irmão da revelação que estava sentindo aqui, mas só que eu não vim à frente porque na verdade eu não sinto que é do tamanho de uma laranja, mas a dor eu estava sentindo constantemente, sabe? Aí agora nessa última oração agora, eu creio que eu tô curada, porque eu tô...
12: O que que a senhora crê? Tô a sua ouvindo a senhora apertando?
13: É uma dor, uma dor que eu tava sentindo aqui nessa região, não tô sentindo mais.
12: Foi embora a dor?
13: Creio em nome de Jesus Cristo.
12: Pastor Milton e ouvintes, tá apertando, tá buscando e não encontrou.
13: Encontro, porque eu tava sentindo constantemente. E eu creio em nome de Jesus que ela sumiu, em nome de Jesus.
15: Quem te curou, minha irmã?
13: Jesus Cristo.
15: Então dá glória a Deus.
13: Deus.
15: Aleluia, louvado seja o nome do Senhor pelos milagres.
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15: É, não perca essa oportunidade que Deus preparou. 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Vamos acompanhar aqui um pouquinho, um trecho, Deus usando o pastor Fabrício Beata.
17: Não tema essas dificuldades. O seu problema para Deus não é nada. O seu Deus é maior do que o seu problema. O seu Deus é maior do que a sua angústia. O seu Deus é maior do que as suas preocupações. E ele vem mostrando ao longo dos anos o seu poder tremendo, o seu poder infinito. A palavra de Deus disse que quando Jó estava passando por aquela provação, uma provação de fogo. Às vezes nós passamos por provações também, mas Deus está conosco na prova. Deus está conosco na luta. Tem alguém aqui que você já passou pela prova e você viu a mão de Deus? Então levanta a sua mão e dá um glória a Deus. Mas a palavra de Deus diz que o nosso Deus, junto com a provação, ele traz também o escape, ele traz também a saída. A Bíblia diz que Deus não permite provação nenhuma acima daquilo que você possa suportar. Então todas as situações que você passa, todas as situações que você enfrenta, está controlado por Deus. O Senhor está no controle. O Senhor está no domínio. Talvez você olhe para mim e diz, pastor, mas está difícil para mim. Parece que eu não vou suportar. A prova na minha casa é muito grande. A prova no meu trabalho é muito grande. A luta que eu estou enfrentando é muito grande. Prossiga firme, porque Deus tem algo grande para você.

0: Glória!
1: Ô, Glória!
0: Irmã Débora, este moço aqui também foi liberto. O que estava acontecendo com você?
2: Estava com um peso aqui bem no ouvido, bastante dor, né? Aí, de repente, ele orou, graças a Deus, está bem.
1: Então, era um espírito de enfermidade.
2: Verdade.
1: Você não buscou médico, não?
2: Não fui.
1: Mas você crê que foi uma enfermidade espiritual?
2: Eu sabia também.
1: Buscador agora.

0: glória.
1: Aleluia. Que maravilha, hein, pastor?
0: Tem uma unção de cura aqui, irmã Débora.
1: Aleluia.
0: Levante a sua mão, porque está uma unção de cura aqui. Oh, aleluia, Jesus.
2: Irmã Débora, pastor Fabrício Beato, estamos diante de um grande milagre. Como que é o seu nome, minha irmã?
3: Irmã Ivanilda.
2: Irmã Ivanilda, qual foi o milagre que Deus operou na sua vida agora através da oração?
3: Eu estava com muita dor no meu corpo, né? Inclusive, eu falei, oh, Jesus, hoje eu vou ser curado. Há muitos anos já estava tratando de osteoartrite na coluna. Quase que eu fiquei na cadeira de roda. E sempre fazendo campanha aqui, Deus revelando e eu crendo, né? Na providência do Senhor. E hoje o Senhor passou a mão e tirou aquelas dor forte que estava nos meus ombros, no joelho. Eu vinha dirigindo e falando, oh, Jesus, me cura, Senhor, me cura. O joelho doendo muito.
2: Incomodava muito, minha
3: muito,
2: mãe.
3: Muito mesmo.
2: Por quanto tempo você vinha sofrendo com essa enfermidade?
3: Muitos anos.
2: Muitos anos. Buscou aos médicos?
3: Ah, ortopedista, como que fala? Tomografia.
2: Fez de tudo, coisa. Minha irmã.
3: É,
2: de... E hoje vem em busca do milagre.
3: Aleluia, glória.
2: E agora, através da oração da mulher de Deus, a nossa irmã Débora, juntamente com o pastor Fabrício, cadê a sua enfermidade?
3: Sumiu as dores fortes.
2: Está sentindo mais, minha irmã?
3: Não, glória.
2: E agora, faz o que a senhora não podia fazer. Olha aí, pastor Fabrício, irmã Débora, está abaixando, não podia abaixar, agora está procurando e não sente mais nada. Ô, minha irmã, a senhora não podia fazer esse movimento.
3: Não, era difícil. Quantas noites sem dormir com dor, orando para Deus me curar.
2: E hoje foi curado.
3: Glória a Deus, eu creio.
2: Quem curou a senhora?
3: Jesus.
2: Quem te deu esse milagre?
3: Jesus.
2: Oi, Jesus.
0: Cadê o glória a Deus da igreja?
2: Seu nome, irmão?
4: Israel.
2: Irmão Israel, o senhor chegou aqui como?
4: Eu estava com muita dor de garganta e o meu ouvido estava tampado. E quando os irmãos começaram a louvar a Deus, ele sarou. Agora não estou sentindo mais nada.
2: A dor era muita?
4: Era, eu estava ali no banco orando, assim, conseguia cantar muito. Mas agora eu estou melhor.
2: Para engolir algo estava difícil, impossível?
4: Tava. Eu não conseguia cantar direito. Aí quando os irmãos começaram a orar aqui, ela sumiu, assim, eu que vi aqui na frente.
2: Quem curou o senhor?
4: Jesus.
2: Aonde estão as dores?
4: Sumiu.
2: Foi quem que te curou?
4: Jesus.
2: Jesus, presbítero Fabrício, cantora Débora, curando e libertando aqui no templo da glória de Deus.
0: Oh, glória a Deus, são muitas pessoas que receberam bênção do Senhor aqui hoje, pastor Vivaí.
2: Muitos milagres, pastor Beata, muitos milagres, irmã Débora. Seu nome, minha irmã?
3: Augusta.
2: Irmã Augusta, qual foi o milagre que Deus operou agora no segundo dia desta grande campanha?
3: Meu Deus, eu vim hoje aqui para contar uma bênção que eu recebi, né? Nos 63 anos da igreja, eu recebi em casa, mas agora também eu recebi esse milagre. Eu estava com muita dor no meu corpo, porque eu tenho uma doença chamada, tinha, né, fibromialgia, e eu tomava muito medicamento, inclusive eu tinha que tomar uma injeção, que eu tomo de 6 em 6 meses, uma injeção muito cara, né, valor de R$1.000, mais ou menos. E aí hoje eu vim e falei, Senhor, eu vou lá contar minha bênção que eu recebi, e vou, quero que o Senhor me cure. Eu estava com tontura, já faz mais de uns 15 dias que eu moro no interior, né? Então está difícil para mim vir para cá. Aí eu moro no interior de São Paulo, lá em Tatuí. Aí eu falei, não, eu vou lá na sede hoje, né?
1: Interior, né?
3: Aí a minha sobrinha veio com a minha irmã.
1: Interior, Fabrício.
3: E eu vim com elas. Aí eu falei pro Senhor me curar. Eu tava sentindo uma tontura, que problema de labirintite. E eu não podia nem virar meu pescoço, assim, nada, os nervos. Quando o pastor falou ali, a dor na junta, meus dedos pareciam que estavam duros. Eu falei, ai, será que é o frio? Não é, é doença mesmo. E não tem remédio, o médico já me desenganou de tudo.
2: Desenganada. A senhora não podia fazer esses movimentos que a senhora
3: não,
2: está fazendo.
3: De jeito nenhum.
2: Incomodava
3: muito. Doía.
2: Há quanto tempo a senhora vem se tratando?
3: Ah, desde 30 anos, eu estou com 70 anos já.
2: Deus, mais de 40 anos desenganada.
3: Desenganada dos
2: médicos. E hoje, no segundo dia, Deus proveu a sua.
3: Eu vim hoje só para contar a bênção que eu recebi, né?
2: E recebeu o milagre.
3: E recebi mais um milagre.
2: Busca a sua enfermidade, faz o que a senhora não podia fazer. Há 40 anos sofrendo, 40 anos uma enfermidade incurável, e agora, na oração, Deus proveu um grande milagre.
3: Oh, graças a Deus.
2: Minha irmã, a senhora não podia fazer esses movimentos?
3: Não, estava doendo muito a cabeça quando eu virava assim, por conta da...
2: Quem te curou agora?
3: Foi Jesus.
2: Quem proveu o seu milagre?
3: Foi Deus, Jesus.
2: Foi o nosso Deus.
1: Aleluia.
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7: Explosões de milagres estão acontecendo na sede municipal.

0: Mundial, você não pode perder, às 15 horas, pastor Fabrício Beata, ministrando a poderosa palavra de Deus, e no horário das 19 horas, eu mesmo, pastor Alan Feitosa, vou estar com todos vocês. Eu quero ministrar uma palavra do coração de Deus para abençoar a sua vida, orar também por curas, por libertações. Então, venha estar conosco, você não consegue nem pela manhã e nem à tarde, devido ao trabalho. Deus preparou o culto da noite, às 19 horas, eu vou estar ministrando a palavra de Deus e orando por todos. Você é o nosso convidado especial. Avenida Prefeito Passos, número 10, bairro da Liberdade. Vem para cá, São Paulo, vem para cá, Brasil, receber o milagre de Deus. Quatro horas e 32 minutos aqui em São Paulo, horário oficial de Brasília. Bom dia, meu irmão, você que está aí no trabalho, meu irmão, você que está aí no trabalho agora, Deus te abençoe, Deus te acompanhe. Vamos agora para um quadro maravilhoso, projeto Eu e Mais Um, cantora Débora Miranda. O tema de hoje é Vencendo as Tentações, parte 1.
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2: Aqui estamos mais uma vez na presença do Senhor para trazer a você a palavra de Deus. A você novo convertido, a você discipulador, estamos aqui juntos, lado a lado, para apoiar você neste início de caminhada com o Senhor. Está no ar Espaço Eu, mais um, 5 minutinhos de aula, através do rádio, também através do aplicativo Rádio Deus e Amor, ensinando a cada dia um pouquinho da palavra de Deus, das doutrinas do Senhor, você vindo a conhecer o Evangelho profundamente. Você pode estar pensando, puxa vida, eu tenho enfrentado tantas provas, tantas tentações, será que existe alguma coisa boa que pode sair daqui, disso? Que possa sair dessas tentações, dessas provas? Qual o efeito dessas crises no meu desenvolvimento? Eu ganho alguma coisa com isso? Sim, com certeza. O primeiro efeito destas crises no seu desenvolvimento como servo de Deus é te fazer forte como um carvalho. Talvez você já tenha tido a oportunidade de observar a formação do tronco de um carvalho centenário. Não sei se você conhece esta árvore, o carvalho, porque estas árvores têm suportado muitos invernos. Nestes 100 anos, muitos ventos, muito sol. E talvez isso tenha trazido ao carvalho momentos difíceis, em que eles tiveram que se esforçar para se manter de pé, talvez num vendaval, numa tormenta. Mas, no fim de tudo, eles chegaram a ser gigantescos e imensamente fortes. Assim é o crente diante das crises desta vida. Então, o primeiro efeito destas crises, destas tentações e provas é te fazer forte. Segundo, te dá uma oportunidade de vencer. É, cada tormenta, cada vendaval, cada experiência crítica vai deixando uma marca em você. Sabe quando o atleta recebe um troféu? Sim, é como os troféus que ele vai colecionando. É como as camadas que vão se formando, engrandecendo uma rocha com o passar do tempo, com a forte, vamos dizer assim, com o forte impacto da água, as camadas vão ali protegendo e engrandecendo aquela rocha. Não somente isso, as crises te ajudam também e dão para você a razão para você testemunhar. Se você está levando uma vida tranquila, plácida, até pode ser que você venha desfrutar de certa felicidade, mas jamais você vai poder compartilhar com outras pessoas experiências de vitória, de bênçãos na sua vida, de algo que você venceu, porque não há vitória sem batalha. Ponha isso no seu coração. Um grande efeito também da crise no desenvolvimento do crente é que nos fazem aptos para as lutas. Vejam, ouvintes, que existe uma excelência muito grande que a gente obtém através dos sofrimentos. E isso pode ilustrar também quando a gente observa as práticas a que são submetidos soldados num grande exército. O que que eles fazem? Os exércitos levam a cabo, debaixo de inclemências do tempo e contra os gostos do corpo, exercícios terríveis, fortes, muitas vezes insuperáveis. Aqueles exercícios, eles levam muitas vezes tempos, semanas, para que o soldado consiga fazê-los com perfeição. Eles têm uma disciplina rude. E aquele constante exercício fazem dos soldados pessoas aptas para pelejar, batalhar e, acima de tudo, triunfar sobre o inimigo, sobre qualquer circunstância. Então, a luta, a provação te faz apto para vencer, para te fortalecer durante uma batalha. E também, um grande efeito é que vai fazer a gente apreciar mais a promessa do nosso Deus, a promessa de glória. Qual seria e qual é o destino final dos crentes na glória? É o céu, é o galardão, onde nós viveremos eternamente com o Senhor nas mansões celestiais. E quais são os presentes de viver na eternidade? Não mais morte, não vamos mais presenciar doenças, problemas, viveremos sempre com o Senhor. Por isso que o apóstolo Paulo disse que se nós sofremos, também reinaremos com ele. Está em 2 Timóteo capítulo 2, versículo 12. Mas enquanto nós estamos nesta terra, quanto mais provas e mais tribulações tenhamos, mais valores espirituais e morais ele permanecerá em nosso coração. Então lembre-se que um sofrimento mais a cada dia nos ajudará a orar melhor a cada noite. Se despede Débora Miranda. E o nosso contato é 119-8292-3392. Até a próxima oportunidade.
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1: Oremos agora, clamamos a presença de Deus com fé, porque aquele que pede recebe, o que busca encontra, e aquele que bate, as portas se abrem. Oremos a Deus com fé. Maravilhoso e eterno e soberano Pai, te louvamos, ó Deus, por esta manhã abençoada que o Senhor preparou, meu Pai, para nós estarmos aqui orando, meu Deus, buscando a face do Senhor com fé. Meu Deus, muito obrigado por tudo, meu Deus. Te louvamos, ó Pai, por essa oportunidade de estarmos em oração juntamente com o teu povo. Meu Deus, derrama das tuas bênçãos, Senhor. Guarda, meu Pai, livra este homem, esta mulher que está acordando agora, essa pessoa que está no seu veículo, essa pessoa que está indo, meu Pai, trabalhar no trem, no metrô, no ônibus. Protege, meu Pai. Senhor, queremos buscar a tua face para que o Senhor possa abrir portas que estão fechadas, Senhor. A tua palavra nos revela que o Senhor abre portas, ó Pai. Ó Deus, que o Senhor colocou diante de nós uma porta aberta, a qual ninguém pode fechar. Senhor, conceda esta vitória, que este irmão, que esta irmã, que tem pedido a ti, meu Pai, esta bênção, que o Senhor possa confirmar nesta oração. Meu Deus, abre porta de trabalho, porta espiritual, porta sentimental, porta financeira, meu Deus. O Senhor sabe o que este irmão, o que esta irmã necessita, qual é a porta, meu Pai, que essa pessoa está pedindo agora nesta oração. E tu és fiel, tu és poderoso para entregar a vitória, para pelejar, para arrancar as barreiras, para tirar os impedimentos, ó Deus querido. Deus, manifesta o teu poder, Senhor. Eu creio, meu Pai, que essa pessoa, meu Deus, que está suplicando, meu Deus, humildemente, a tua misericórdia, que está, meu Pai, até mesmo, Senhor, preocupado, preocupada, o que vai ser esse novo dia, está colocando tudo em tuas mãos nesta oração. E nós cremos, ó Pai, que o Senhor vai ajudar este homem, ajudar esta mulher. Meu Deus, essa pessoa que vai entregar currículos, ó Pai, vem abrir as portas para a tua glória, Senhor. Meu Deus, manifesta o teu poder sobrenatural. Senhor, perdoa os nossos pecados em palavras, em pensamentos. Senhor, olha para nós com olhar de misericórdia, Senhor. Deus, consagramos esse novo dia a ti, consagramos a nossa vida, a nossa família, meu Pai. Senhor, abençoa os cultos que estão programados hoje em todas as nossas igrejas pentecostal, Deus Amor, aqui na sede mundial, Pastor Milton, às 15 horas, Pastor Fabrício, às 19 horas, a minha vida. Meu Deus, que o Senhor possa utilizar nós como instrumento, meu Pai. Deus, cura enfermidades. Essa pessoa que não conseguiu dormir essa madrugada, que ela possa ser visitada agora pelo teu Espírito Santo. Meu Deus, essa pessoa que trabalhou a noite inteira, meu Pai, que possa receber a graça, a tua presença, a paz do Senhor. Meu Deus, conceda a vitória, meu Pai. Em nome do Senhor Jesus Cristo, alegre esse coração que está triste, angustiado, Senhor. Pedimos, ó Pai, a provisão que vem do alto. O Senhor é o nosso pastor e nada nos faltará. meu Deus, essa pessoa que está em propósito, em campanha de oração, meu Pai, responde, meu Pai, surpreende a tua filha, o teu servo, confirme esse milagre, assina a vitória, visita a causa da justiça, essa pessoa que vai ter uma audiência, Deus peleja, faça, Senhor, a justiça, essa pessoa, meu Pai, que vai ter uma cirurgia, meu Deus, da vitória, que essa cirurgia possa ser um sucesso para a tua glória. Meu Deus, muito obrigado, meu Pai. Guarda, abençoa o teu povo. Confirma o milagre, a vitória, em nome do Senhor Jesus Cristo. Obrigado, meu Pai. Amém, Jesus. Deus abençoe, receba a tua vitória. O Senhor já trabalhou nesta oração, já abriu portas. Vamos agora, Saúde em Foco. Já retornaremos com todos vocês.
2: 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Proteja a sua saúde. Conheça quais benefícios os exercícios físicos na terceira idade podem proporcionar para sua saúde. Todo mundo sabe, na verdade, que a prática regular de exercícios físicos na terceira idade é fundamental para garantir a longevidade e a qualidade de vida, além da independência desse público, os idosos. Segundo o fisioterapeuta Rodrigo, as atividades físicas melhoram o corpo, estimulam funções cognitivas, como a memória, o raciocínio e, o mais importante, protegem a saúde mental. Além disso, a prática em grupo promove a interação social, fortalece os laços com a comunidade e previne o isolamento e a solidão. Então, agora vamos ouvir aí como alguns desses benefícios pode promover ainda mais saúde para o público idoso. Fortalecimento muscular e funcionalidade. Com o avanço da conhecida sarcopenia, né? Uma diminuição natural da massa muscular e da força. A prática de atividades físicas, especialmente aquelas que envolvem exercícios de resistência, pode ajudar a combater essas perdas, aumentando a força muscular em idosos. Isso contribui diretamente para a manutenção da autonomia nas atividades cotidianas, como subir escadas, carregar compras e realizar tarefas domésticas. Tem ainda a preservação da densidade óssea. Exercícios, especialmente musculação e atividades que envolvam suporte de peso, são fundamentais para manter a densidade óssea e prevenir condições como osteoporose, que aumenta o risco de fraturas. Um esqueleto saudável e forte é essencial para manter a mobilidade e reduzir a incidência de quedas e lesões relacionadas. E ainda a saúde cardiovascular. A prática regular de atividade física ajuda a manter um coração saudável e uma circulação sanguínea eficiente. Fatores que podem reduzir significativamente o risco de doenças cardiovasculares. Exercícios aeróbicos como caminhar, nadar ou andar de bicicleta fortalecem o músculo cardíaco e podem ajudar a controlar a pressão arterial e os níveis de colesterol. Um alerta de saúde pública. Proteja a saúde da sua família contra escorpiões. A presença cada vez mais comum de escorpiões em áreas urbanas, é fundamental que a população esteja informada sobre os riscos, formas de prevenção e os procedimentos corretos em caso de acidentes. O manuseio de materiais de construção, como telhas, madeiras ou tijolos, deve ser feito sempre com luvas de proteção, preferencialmente aquelas luvas de vaqueta. Caso uma criança encontre o animal, ela deve chamar um adulto imediatamente e nunca tentar pegá-lo ou colocá-los aí nas mãos diretamente. O acidente com escorpião costuma ser muito doloroso, mas nem sempre a picada é visível, o que acaba dificultando um pouco a identificação. Em crianças que muitas vezes não conseguem expressar o que sentem, é importante observar os sinais. Choro intenso, agitação, coração acelerado e muito suor. Então, diante de qualquer suspeita de picada, ou se você notar algum desses sintomas que eu mencionei, os moradores moradores devem procurar imediatamente uma unidade de saúde para garantir que o tratamento seja adequado. No caso específico de crianças até 10 anos, elas devem ser levadas diretamente a um hospital especializado. Essa unidade, né, uma referência aí, está totalmente preparada para administrar o soro antiescorpiônico e realizar todos os cuidados necessários no atendimento dessa emergência. A agilidade, aliás, no atendimento desses casos é crucial para a segurança do paciente. Para evitar a presença, então, do aracnídeo, a vigilância recomenda manter quintais e jardins sempre limpos, sem acúmulo de lixo, entulhos, folhas secas ou madeiras. Também é necessário vedar as frestas e ralos com telas, afastar as camas e berços das paredes, rebocar muros e verificar roupas, toalhas e calçados, principalmente antes de usá-los.

Bom dia São Paulo, bom dia Brasil, 4 horas e 54 minutos. Estamos aí em contagem regressiva nesse sábado, dia 22, aniversário de 32 anos da Fundação Reviver. Você é o nosso convidado especial, Agosto Verde, o dia de semear. Venha celebrar Deus conosco. Vem estar conosco nessa grande festa, participações especiais da nossa irmã Irene Miranda, cantora Débora Miranda, nossa irmã Eliana Miranda, evangelista Maria Lorena, diretoria da Igreja dos Amor, diretoria da Fundação Reviver, cantores da gravadora MC Music, diretoria da Associação Reviver Help Deus Amor e muito mais. Caravana de todas as partes, vem estar conosco, vem ajudar o pobre necessitado, trazendo a sua oferta de gratidão, trazendo as suas doações para ajudar o pobre e o necessitado. Pregando a palavra de Deus, pastor Jerry vai estar ministrando a santa, poderosa palavra de Deus nesse sábado, às 14 horas, aniversário de 32 anos da Fundação Reviver. Recuperando vidas com amor. Você faz parte dessa história, você faz parte desta obra social. Então vem estar conosco, você da Grande São Paulo, você do interior, você de outro estado, dá tempo de você se programar para juntos celebrarmos ao nosso Deus. Aguardamos a todos nesse sábado às 14 horas. Eu quero aqui também já agradecer os irmãos que estiveram conosco, as irmãs, nesta madrugada. Madrugada do Socorro de Deus, rede de apoio. Eu ficando por aqui, sua irmã em Cristo, Alain Feitosa, esteve conosco, nosso irmão Hamilton, no trabalho técnico. E você vai continuar com a programação. Daqui a pouco temos a identificação das emissoras e também o culto no lar com o pastor Lorival de Almeida, com o tema Quem Entra no Reino dos Céus. Deus te abençoe. Fiquem na graça do Senhor e Salvador Jesus.

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0: 5:02.
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3: Por gentileza, amados, vamos abrir as nossas Bíblias do Evangelho de São Mateus.
4: Let us open our Bibles in the Gospel of Matthew.
3: Capítulo 7.
4: Chapter 7.
3: Versículo 21 até o 23.
4: Verse 21 to 23.
3: Graças a Deus.
4: Glory to God.
3: Quem entra no reino dos céus?
4: Who enters the kingdom of heaven?
3: Eu tenho certeza absoluta, meus irmãos, que nós estamos na presença de Deus.
4: I'm absolutely sure that we are in the presence of God.
3: Não porque nós temos medo do inferno.
4: Not because we fear hell.
3: Mas porque nós gostamos do céu.
4: But because we like heaven.
3: Porque eu não gosto da ideia de gente.
4: Because I don't like the idea of people.
3: Que vem à igreja porque tem medo de ir pro inferno.
4: That come to church only because they fear going to hell.
3: A gente tem que vir à igreja ou servir a Deus.
4: We must come to church or serve the Lord.
3: Porque nós amamos a Deus porque nós gostamos do céu.
4: Because we love God and we like heaven.
3: Se for de outra maneira, nós vamos ser robôs.
4: If it is otherwise, we will be as robots.
3: Nós vamos ser zumbis.
4: We will be as zombies.
3: E não faz sentido nenhum isso.
4: And this makes no sense at all.
3: Quem gosta de Jesus, diga eu.
4: Who likes Jesus, say I.
3: Quem gosta do que ele ensina, diga eu.
4: Who likes his teaching, say I.
3: E quem tem certeza que gosta do céu, diga aleluia.
4: Who is sure that they like heaven, say hallelujah.
3: Não é por medo, é por amor.
4: It is not by fear, but by love.
3: Mas eu quero falar hoje sobre quem entra no reino dos céus.
4: But today I would like to speak about who enters the kingdom of heaven.
3: Eu sirvo a Deus.
4: I serve God.
3: Eu amo a Deus.
4: I love God.
3: Sou pregador da palavra de Deus.
4: I'm a preacher of the word of God.
3: Eu gosto de ganhar almas.
4: And I like to win over souls.
3: Eu gosto da coisa que eu mais gosto de fazer, ganhar almas.
4: Because what I most like to do is to win souls.
3: Mas quando é pro Senhor, eu gosto de fazer tudo, é claro.
4: But when it is for the Lord, of course I do anything.
3: Mas meus irmãos,
4: but dear brothers,
3: a gente tem que abrir os olhos e dizer.
4: We need to open our eyes and say.
3: Embora a gente goste do céu, a gente goste de Deus.
4: Although we like heaven and God,
3: a gente não pode se permitir ou se deixar enganar.
4: We cannot allow ourselves to be fooled.
3: Por coisas que parecem, mas não são.
4: But by things that seem but are not.
3: Por isso eu quero falar sobre isso hoje. Quem entra no reino dos céus?
4: And this is why I'd like to speak today about who enters the kingdom of heaven.
3: Eu quero morar no céu. Quem quer morar no céu? Todo mundo quer.
4: I want to live in heaven. Who wants to live in heaven?
3: Um outro não quer, mas a grande maioria quer ir morar no céu.
4: A great majority wants to go and live in heaven.
3: Sabemos que existe existem grandes mistérios, não é?
4: We understand that there are great mysteries.
3: Para muitas pessoas,
4: for many people,
3: que vem depois da morte.
4: What comes after death?
3: Seria verdade a questão da vida após a morte?
4: Is it true that there is life after death?
3: Será que os crentes falam a verdade?
4: Is it true what the believers, the Christians believe?
3: Será que não é tipo morreu, acabou, então nós temos que crer na palavra de Deus.
4: We must believe in the word of God.
3: E a palavra de Deus é clara.
4: And the word of God is clear.
3: O homem está ordenado morrer só uma vez.
4: Man is ordered to die only once.
3: Depois disso vem juízo.
4: After that comes judgment.
3: O homem vive e tem o direito de escolher.
4: Men live and they have the right to choose.
3: E ele tem duas escolhas a fazer.
4: And they have two choices to make.
3: Não dá para ficar no meio.
4: You cannot be in the middle.
3: Se ele escolhe Deus, ele vai morar no céu.
4: If he chooses God, he will live in heaven.
3: Se ele não escolhe Deus, ele não vai morar no céu.
4: If he doesn't choose God, he will not live in heaven.
3: Então vamos ler a palavra de Deus.
4: So let us read the word of God.
3: Nem todo o que me diz Senhor, Senhor,
4: not everyone who says to me Lord, Lord,
3: entrará no reino dos céus,
4: will enter the kingdom of heaven.
3: Mas aquele que faz a vontade do meu Pai,
4: but only the one who does the will of my Father,
3: que está nos céus,
4: who is in heaven.
3: Muitos me dirão naquele dia.
4: Many will say to me on that day.
3: Senhor, Senhor.
4: Lord, Lord.
3: Não profetizamos nós em teu nome?
4: Did we not prophesy in your name?
3: Em teu nome não expulsamos demônios?
4: And in your name drive out demons.
3: E em teu nome não fizemos muitas maravilhas?
4: And in your name perform many miracles.
3: Então lhes direi abertamente.
4: Then I will tell them plainly.
3: Nunca vos conheci.
4: I never knew you.
3: Apartai-vos de mim.
4: Away from me.
3: Vós que praticais a iniquidade.
4: You evildoers.
3: Coloca a mão no coração.
4: Put your hands on your heart.
3: Fala conosco, Senhor meu Deus. Fala com o seu povo. Fala com a sua igreja. Fala com os nossos ouvintes. Fala com essa gente. Nós queremos ouvir a voz do Senhor. Firme e forte, falando aos nossos corações, falando às nossas vidas. Em nome de Jesus Cristo, meu Deus, que a palavra do Senhor seja poderosa para transformar vidas, para transformar corações, para fazer coisas grandiosas. Que essa palavra encontre guarida nesse coração, nessa vida. Em nome de Jesus Cristo, nosso Salvador. Amém, Senhor. Amém, Senhor Jesus. Amém. Podem louvar a Deus com palmas.
4: Amém.
3: Graças a Deus por os seus assentos.
4: May take your seat.
3: A Bíblia Sagrada fala através de Pedro que já é tempo que se comece julgamento pela casa de Deus.
4: The Bible tells us through Peter that it is time for judgment in the house of God.
3: E se primeiro começa por nós, qual será o fim daqueles?
4: If it starts by us, what will be the end of them?
3: Que são desobedientes ao Evangelho
4: that are disobedient
3: de Deus?
4: To the gospel of God.
3: E se o justo apenas se salva?
4: And if the fair one is only saved?
3: Onde aparecerá o ímpio? Where will,
4: where will be the sinner and the non-believer?
3: A vida não é fácil não, meus irmãos.
4: Life is not easy, dear brothers.
3: A gente tem muitas alegrias todos os dias, a gente tem tanta coisa boa, mas a gente sempre tem alguma coisinha também que acaba trazendo alguma tristezinha aqui e ali, não é verdade?
4: We have many joys throughout our life, but we also have many things that hurt us.
3: Às vezes nós temos desapontamentos na nossa carreira.
4: Sometimes we have disappointments in our career.
3: Na nossa vida, na nossa família.
4: In our lives, in our family.
3: Às vezes nós não alcançamos nosso objetivo que nós por tanto tempo corremos atrás, a gente se entristece com isso também, nossos sonhos.
4: Sometimes we don't achieve our objectives, our dreams that we have fought so long to achieve.
3: Tudo isso traz dores, traz sentimentos ruins.
4: And all this brings us pain and bad feelings.
3: Mas hoje eu quero falar da pior dor que uma pessoa poderia experimentar e poderá experimentar em toda a sua vida.
4: But today I'd like to speak about the worst pain anyone can experience in their
3: entire life. Desapontamento, a maior decepção que alguém poderia sofrer e poderá sofrer na sua vida.
4: The greatest deception, the greatest hard feeling that anyone can experience in their lives.
3: Que é justamente perder a oportunidade de morar no céu.
4: That it is to miss the opportunity to live in heaven.
3: A gente ouve sobre conquistas espaciais.
4: Sometimes we hear about spatial achievements.
3: E tá encontrando água não sei aonde, outro planeta.
4: They have found water in another planet.
3: Podia gastar esse dinheiro em outra coisa, né?
4: You could spend this money in something else.
3: Porque para morar lá para cima só pode ser pro céu.
4: Because living upwards can only be in heaven.
3: Morar na Lua, morar em.
4: To live on the moon.
3: Em Marte.
4: Or in Mars.
3: Tudo bobagem.
4: It's all bollocks.
3: Nós podemos ir morar para cima sim, mas na glória do Senhor.
4: We can live in heaven, but only in the glory of God.
3: Será uma grande tristeza para o homem que vem empreendendo milhões e milhões de dólares saber um dia que ele não vai a lugar nenhum.
4: It is a great disappointment for those who have millions in their bank accounts and know that they're not going any place.
3: Só tem duas opções.
4: There are only two options.
3: Ou céu ou inferno.
4: Either heaven or hell.
3: Eu não sei porquê, mas hoje dá a sensação que o mundo não quer ir pro céu.
4: Today we get the feeling that the world doesn't want to go to heaven.
3: Hoje em dia só o que está faltando é fazer um concurso para estímulo da criatividade para ver quem consegue fazer o maior tipo de pecado ou o pecado mais escandaloso, porque parece que as pessoas estão tendo prazer em pecar contra Deus.
4: Today it seems that people are getting more creative on the types of sins they are committing and they have pleasure in sinning against God.
3: A sensação que nós temos é que as pessoas a cada dia que passa querem afrontar Deus.
4: The feeling that we have is that people want to face up God and smite it.
3: Parece que querem rasgar a palavra de Deus e muitos têm rasgado a Bíblia em protesto.
4: They have
3: contra Deus.
4: They have put the word of God to the side and thrown it in the trash as a action against God.
3: Porque as pessoas no fundo gostariam que Deus realmente não existisse.
4: Because deep down people would want God for not to exist.
3: Porque a partir do momento que se entende que Deus existe,
4: from the moment on that they believe that God exists,
3: temos que ser regrados pela palavra de Deus.
4: We must be ruled by the word of God.
3: Porque se nós não formos regrados pela palavra de Deus, no dia que nós morrermos, pode ter certeza, para o céu não vamos.
4: Because if we are not ruled by the word of God, when we die, we are definitely not going to heaven.
3: E são as coisas que envolvem a maior tristeza que uma pessoa poderá sentir um dia.
4: This is the greatest sadness anyone can feel any one day.
3: Pessoa dormir pensando que acordará no céu e de repente a pessoa acordar no inferno.
4: A person goes to sleep thinking they will go to heaven and suddenly they wake up in hell.
3: Esses versículos que eu li, meus irmãos.
4: These verses that we read, dear brothers.
3: São versículos que falam de pessoas que sabiam que Deus existia.
4: Are verses that speak of people who knew that God existed.
3: Chamavam o Senhor de Senhor.
4: They called the Lord Lord.
3: Professavam Cristo, eu diria, com as suas próprias bocas.
4: They prophesied the name of Christ with their own mouths.
3: Senhor, Senhor.
4: Lord, Lord.
3: Falavam as coisas certas, mas viviam errado.
4: They spoke the correct things, but they lived in a wrong way.
3: Chamavam Deus de Senhor, mas não fizeram a vontade do Senhor, não fizeram a vontade de Deus.
4: They called God their Lord, but they did not do the will of the Lord.
3: Falaram as palavras que indicavam o caminho, mas não andaram no caminho.
4: They spoke the words that pointed to the right path, but did not walk on that path.
3: Por isso o versículo 21 está dizendo, nem todo o que me diz Senhor, Senhor, entrará no meu reino.
4: Why it says in verse 21, not everyone who says to me Lord will enter in the kingdom of heaven.
3: Mas aquele que faz a vontade do meu Pai que está nos céus, esse é quem entra no reino dos céus.
4: But only the one who does the will of my Father, these are the ones who enter the kingdom of heaven.
3: E a gente fica, meus irmãos,
4: and we are here, dear brothers,
3: verificando com muita admiração, até diria, negativamente falando.
4: With a great negative admiration we see.
3: Como as pessoas hoje falam Senhor, Senhor?
4: How many people today cry out Lord, Lord?
3: As pessoas falam Senhor, Senhor num susto que tomam.
4: They say Lord and when they are frightened.
3: Quando dizem Jesus, Senhor.
4: When they say Jesus, they are calling out to the Lord.
3: O jogador de futebol faz um gol e ao Senhor.
4: The soccer player, when they are celebrating a goal.
3: 2 minutos depois já está xingando a mãe do juiz.
4: And 2 minutes later they are cursing out the referee's mother.
3: O lutador de boxe vai lá, manda um soco na cara do outro, nocauteia para a glória de Deus.
4: The boxer who knocks out his opponent and says it is for the glory of God.
3: Até nas piadas.
4: And even in the jokes nowadays.
3: As pessoas já fazem piadas falando do Senhor, falando de Cristo, falando o sangue de Jesus tem poder. Eu já ouvi isso.
4: People nowadays are making a mockery of the name of the Lord.
3: Essas pessoas sabem que Deus existe.
4: These people know that God exists.
3: Em alguns momentos chegam a clamar ou a falar do nome de Deus.
4: In a few moments they cry out to the name of God.
3: Mas essas pessoas não fazem a vontade de Deus.
4: They do not do the will of God.
3: Essas pessoas não fazem a vontade do Senhor.
4: These people do not do the will of the Lord.
3: Nem todo o que me diz Senhor, Senhor entrará no meu reino.
4: Not everyone who says Lord, Lord will enter into my kingdom.
3: E olha, meus irmãos, eu estou cansado de gente religiosa.
4: I have seen so many religious people.
3: Eu estou cansado de gente que acha que vai para o céu pelos próprios méritos.
4: I'm tired of people who think they will go to heaven because of their own merits.
3: Porque parecem bonzinhos.
4: Because they seem like good people.
3: E que vendo defeitos dos outros acham que justificam os seus.
4: By finding mistakes on other people, they will justify their own errors.
3: Até vem à igreja todos os dias, não perde um culto sequer.
4: And they come to church every day and don't miss one service.
3: Mas não fazem a vontade de Deus que está nos céus porque não tem amor no coração.
4: But they don't do the will of the Lord who is in heaven because
3: praticam a iniquidade.
4: And they practice iniquities.
3: São injustos e invejosos.
4: They are unfair and envious people.
3: E são sempre preparados para julgar o coitado que caiu. Dá até dó do coitado que cai, porque eles acabam de matar.
4: They are always ready to judge those who fall.
3: Nem todo que me diz Senhor, Senhor entrará no meu reino.
4: Not everyone who says Lord, Lord will enter into my kingdom.
3: Muitos me dirão naquele dia, Senhor, Senhor.
4: Many will say to me on that day, dear Lord.
3: Não profetizamos nós em teu nome?
4: Did we not prophesy in your name?
3: Em teu nome não expulsamos demônios?
4: And in your name drive out demons.
3: Em teu nome não fizemos maravilhas?
4: And in your name perform many miracles.
3: Pode ser um grande até trabalhador.
4: You can even be a great worker.
3: Pode até profetizar.
4: You can even prophesy.
3: Até expulsar demônios.
4: And even cast out demons.
3: Até fazer maravilhas.
4: And even work out great miracles and wonders.
3: Pessoas que sabem o suficiente das escrituras e podem até explicar as profecias.
4: People who know enough of the word of God and can even explain the prophecies.
3: E podem até profetizar também.
4: They can even speak prophecies on their own.
3: Pessoas que adquirem conhecimento a respeito das coisas de Deus e têm até respostas para muitas questões.
4: People who acquire knowledge of the things of God and even have answers for many questions.
3: Expulsam demônios.
4: And they cast out demons.
3: Oram, pessoas são curadas.
4: They pray and people are cured.
3: Teu nome não fizemos maravilhas?
4: We did not work miracles by your name.
3: Pessoas de muitas obras.
4: People of many works.
3: Mas na grande maioria não eram pessoas espirituais, mas eram profissionais do evangelho.
4: And they were not spiritual persons, but they were professionals of the gospel.
3: Recentemente eu ouvi um pastor de uma igreja.
4: Recently I heard a pastor from another church.
3: Eu não vou citar a igreja porque não seria justo.
4: I'm not going to say the name of the church because it's not fair.
3: Eu tenho certeza que não é a ideia de todas as pessoas daquela igreja e nem de todos os pastores daquela igreja.
4: I'm sure this doesn't represent that church as a whole.
3: E essa pessoa falava de uma forma forte.
4: And this person spoke in a strong manner.
3: Para pregar o evangelho só nós que vamos fazer faculdade ou fizemos faculdade, temos pós-graduação, temos que fazer até leis para proibir qualquer um de pregar o evangelho.
4: To speak the gospel, you need to have a superior degree, and we should ban those who do not have it.
3: Porque os irmãozinhos que oram são cheios do amor de Deus, irmãozinhos que amam de verdade as almas e obedecem de verdade a Deus, esses então não podem pregar o evangelho.
4: So those who are filled with love in their hearts and truly obey God, these cannot preach the gospel.
3: Só quem fez faculdade teológica com pós-graduação, só esses, outros não podem.
4: Only those who have a degree in theology, only these
3: can preach the gospel. Quem manda aqui é Jesus ou são esses pastores?
4: Who orders here, is it Jesus or these pastors?
3: É a palavra de Deus ou esses?
4: Is it the word of God or these people?
3: Esses são os que profetizam.
4: These are the ones who prophesy.
3: Esses são os que expulsam até demônios.
4: These are those who even cast out demons.
3: Esses até falam bonito.
4: They even speak out very well.
3: Mas a palavra de Deus nos fala, meus irmãos, que Deus ele não julga o que a pessoa faz, mas ele julga o porquê a pessoa faz.
4: The word of God tells us that it does not judge what people do, but the intent on their hearts when they do.
3: A intenção do coração da pessoa.
4: The intention of the hearts of people.
3: Profissionais do evangelho.
4: Professional people of the gospel.
3: Que um dia vão dizer, Senhor, Senhor, eu trabalhei bastante.
4: That one day will say, dear Lord, I did so many works
3: mas
4: in your name.
3: Qual era a intenção?
4: What was the intention?
3: Homens de obras.
4: Men of works.
3: Acontece que a salvação é pela graça através da fé, o que diz a palavra de Deus.
4: Salvation is through grace by our faith.
3: Eu gostaria de trazer a vocês alguns versículozinhos que eu deixei até separado aqui na minha Bíblia.
4: There are a few verses that I separated to speak to you today.
3: Porque é preciso abrir os olhos.
4: Because we need to open our eyes.
3: No capítulo 4 de 2 Timóteo.
4: In chapter 4 of 2 Timothy.
3: É Paulo falando a Timóteo, olha, prega a palavra de Deus em qualquer tempo.
4: Paul tells Timothy, speak the word of God in any time.
3: Fora do tempo.
4: And out of time.
3: Repreendas.
4: Reprehend.
3: Exortes.
4: Exhort.
3: Com longanimidade e doutrina.
4: With patience and doctrine.
3: Porque virá tempo em que não sofrerão a sã doutrina.
4: Because there will be a time where they will not follow the doctrine.
3: Mas tendo comichão nos ouvidos.
4: But as they have heard.
3: Amontoarão para si doutores conforme as suas próprias concupiscências.
4: They will build for themselves doctors for their own lust.
3: E desviarão os ouvidos da verdade.
4: And they will flee from the truth.
3: Voltando às fábulas.
4: And return to the fables.
3: Mas tu se sóbrio em tudo.
4: But be sober in everything.
3: Sofre as aflições.
4: Suffer your affliction.
3: Faz a obra de um evangelista.
4: Do the work of an evangelist.
3: Cumpra o teu ministério.
4: Fulfill your ministry.
3: Abra tua boca e pregue a palavra de Deus.
4: Open your mouth and preach the word of God.
3: Mas eu não sou formado, irmão Olivão. É Deus quem está mandando você pregar.
4: I don't have a degree, but it is
3: God. Senhorzinho profissional do evangelho, cuidado com a tua boca, porque Deus está te ouvindo.
4: Those who have become professional gospel people.
3: Profissional do evangelho.
4: Beware, because God can see everything.
3: E essas pessoas às vezes criticam as igrejas falar de oferta e falar de dízimo.
4: These people sometimes criticize regarding the offering.
3: Mas estão aí vendendo os seus livrinhos.
4: But they are there selling their books.
3: São vendedores de livros, estão em todas as livrarias.
4: There are booksellers in every bookstore.
3: Que diferença faz uma coisa da outra?
4: What is the difference between
3: Sabe qual é a diferença?
4: You know what the difference
3: a diferença
4: is?
3: É que quando se pede oferta se fala do dízimo na igreja.
4: The difference is when people speak
3: é para a obra de Deus.
4: It is for the work of God.
3: Agora quando o senhor escreve os seus livros é para o seu próprio bolso.
4: People write their books,
3: essa é a diferença.
4: That is the
3: Mas
4: difference.
3: Tem mais.
4: But there's more.
3: 2 Coríntios capítulo 11 versículo 13, 14 e 15.
4: 2 Corinthians chapter 11 verses 12
3: to 15. Contexto, mas não há necessidade.
4: I could read all the verses, but there is no need.
3: Porque tais falsos apóstolos são obreiros fraudulentos.
4: Because these false apostles are fraudulent workers.
3: Transfigurando-se em apóstolos de Cristo.
4: That pose themselves as apostles of Christ.
3: E não é maravilha.
4: And it is no wonder.
3: Porque o próprio Satanás se transfigura em anjo de luz.
4: Because Satan himself will pose as an angel of light.
3: Não é muito, pois, que os seus ministros.
4: It is not so surprising.
3: Se transfigurem ministros da justiça.
4: That their ministers will pose as ministers of justice.
3: O fim dos quais será conforme as suas obras.
4: And the end of which will be as such as their works.
3: Senhor, Senhor.
4: Dear Lord, dear Lord.
3: Expulsamos demônios.
4: We cast out demons.
3: Fizemos pregações para multidões.
4: We preached to many people.
3: Tentamos proibir os coitadinhos de pregar a palavra de Deus.
4: We tried to forbid those less fortunate to preach the word of God.
3: Era para ajeitar as coisas, Senhor.
4: And it was to put things in order, dear Lord.
3: Fizemos maravilhas.
4: And we performed miracles.
3: E Jesus está dizendo, abertamente lhes direi.
4: Jesus is saying, I will openly tell you.
3: Abertamente lhes direi.
4: I will openly, plainly tell you.
3: Nunca vos conheci.
4: I never knew you.
3: Eu nunca vos conheci.
4: I never knew you.
3: Apartai-vos de mim, vós que praticais a iniquidade. Será a maior tristeza, meus irmãos, que poderá afetar uma pessoa.
4: It will be the greatest sadness that can hit anyone.
3: Ouvir essa resposta de Jesus Cristo.
4: To hear this answer from Jesus Christ.
3: Porque esses se achavam vencedores, mas eram perdedores.
4: Because they thought that they were winning, but they are actually losers.
3: E a resposta de Deus para eles é terrível, eu não vos conheço.
4: The answer from God is terrible, I never knew you.
3: Apartai-vos de mim.
4: Away from me.
3: Será dito numa reunião que eu asseguro a vocês que será a mais triste que já poderá ter acontecido na face da terra.
4: Will be in the saddest moment that will ever happen in the face
3: of the earth. Serão as últimas palavras que essas pessoas ouvirão proferidas da boca de Jesus Cristo.
4: These will be the last words these people will hear from the mouth of Jesus Christ.
3: Eu sei, meus irmãos, que muita gente é gente boa. Eu sempre digo isso.
4: I know that there are many good people.
3: Tem muita gente boa.
4: There are many good people. People out there.
3: Pessoas de coração bom para com os outros.
4: People who have a good heart towards others.
3: E alguns chegam a se recusar a crer que um dia essas pessoas poderão entrar na condenação.
4: And few of these are hard to believe that these people will be condemned.
3: Mas eu quero dizer a vocês que não é questão de ser gente boa, é preciso ter fé.
4: But it is not a matter of being a good person, you need to have faith.
3: É preciso aceitar Jesus como Salvador.
4: You need to accept Jesus as your Savior.
3: E é preciso fazer a vontade de Deus. Jesus fala, fazer a vontade do meu Pai que está no céu.
4: You need to do the will of God who is in heaven.
3: Porque se não for dessa maneira,
4: because if it is not by this way,
3: não se pode alcançar a salvação que há em Cristo Jesus.
4: You cannot reach salvation that is in Christ Jesus.
3: Você está ouvindo Jesus falar contigo hoje.
4: You can hear Jesus Christ speak to
3: Você
4: you today.
3: Está ouvindo o Senhor falar ao seu coração hoje.
4: You hear the Lord speaking to your heart today.
3: E há uma chance para você tomar uma decisão para a vida eterna.
4: And there's a chance for you to make a decision for your eternal life.
3: Mas no dia que essa palavra ou que essas palavras forem pronunciadas, nunca vos conheci.
4: But on the day that these words are spoken out, I never
3: será
4: knew
3: tarde
4: you.
3: Demais.
4: It is going to be too late.
3: Não haverá mais oportunidade.
4: There will be no more opportunity.
3: Não haverá mais apelação.
4: There will be no more appeal.
3: Essa sentença é uma sentença pior do que a prisão perpétua.
4: This sentence is worse than life in prison.
3: Porque a prisão perpétua, a pessoa morre, terminou a prisão.
4: Because life in prison ends at your death.
3: Agora ouvir essa sentença da boca do Senhor Jesus Cristo é uma sentença eterna.
4: But this sentence that comes out of the mouth of Jesus Christ is eternal.
3: E essas pessoas que ouvirão essa sentença,
4: these people that hear this sentence,
3: Essas pessoas que foram até pregadoras da palavra de Deus, por que ouvirão essa sentença?
4: Many of which were even preachers of the word of God, why will they hear this sentence?
3: Porque talvez tenham sido pessoas renomadas, pessoas honradas no meio do povo como pastores.
4: Because perhaps they were known pastors among the people.
3: Mas na verdade não eram servas de Deus, mas eram servos da iniquidade.
4: Truly they were not servants of God, but servants.

0: E Jesus fala: esses serão julgados conforme a sua justiça, se são iníquos, serão julgados pela sua iniquidade.
1: Jesus tells us that they will be judged because of their iniquity.
0: Falta de equidade, ou seja, falta de justiça.
1: The lack of justice in their lives.
0: Falta de vontade de servir a Deus.
1: The lack of will to serve God.
0: Iniquidade é um corpo de pecado que é enraizado no coração, no corpo da pessoa, na alma da pessoa, no seu ser integral, nos seus pensamentos.
1: Iniquities that come all the way from the heart and thoughts of these people.
0: Iniquidade é todo tipo de pecado que já aconteceu, que já existe ou que se possa ser inventado, já que as pessoas estão criativas para inventar pecados.
1: Iniquities is all types of sin that ever was or will be.
0: Iniquidade é aquilo que corrompe.
1: Iniquity is that which corrupts.
0: A estrutura do seu pensamento.
1: The structure of your mind.
0: A estrutura da vida.
1: The structure of a holy life.
0: Iniquidade é a separação eterna de Deus, é pecado.
1: Iniquity is a separation eternal.
0: Entra no coração das pessoas, afeta os ossos, afeta as entranhas, afeta o coração, afeta a alma.
1: It goes into the hearts of people and corrupts their soul.
0: O próprio Senhor Jesus chega a dizer que a iniquidade chega a um ponto, seu aumento, que o coração das pessoas passa a se esfriar na questão da fé.
1: Jesus tells us that iniquities affect so much people's heart that their faith will grow cold.
0: Iniquidade se opõe diretamente à fé.
1: Iniquity is completely directly opposite
0: to faith. E por se aumentar a iniquidade, a fé das pessoas tem e vai continuar se esfriando.
1: And because of the continuation of iniquities, the faith of people has grown cold.
0: Com Deus, meus irmãos, não tem hipocrisia. Você é o que você é.
1: With God there is no hypocrisy, you are what you are.
0: Com Deus não tem parece ser, com Deus nós somos o que nós somos.
1: Before God we are what we are, there is no
0: mask. Quando Deus olha para nós, Deus vê os nossos corações e Deus julga as nossas intenções.
1: God looks at us, he sees our hearts and judges our intentions.
0: Não adianta fazer mas com má intenção.
1: There is no make belief before God.
0: Muita gente faz muito, mas faz para se aparecer, faz para ganhar poder, faz para parecer ser que é o que não é.
1: Many people will pose and do many things but their hearts are in the wrong place.
0: Quando Deus olha para você, Deus descende a sua vida.
1: When God looks at you, he sees
0: you. Com Deus não há hipocrisia.
1: There is no hypocrisy before God.
0: Tenha certeza da sua salvação e arrependa-te hoje. Reconheça Cristo como seu Senhor e Salvador e obedeça.
1: Be sure of your salvation and repent today and obey the Lord.
0: Faça a vontade de Deus, que do Pai que está nos céus, o Deus vivo que está nos contemplando desde os céus.
1: Do the will of God and of the God who is alive, who is in heaven.
0: Para que você não tenha que ouvir essas palavras que a Bíblia Sagrada está dizendo.
1: So you don't have to hear these words that the Holy Bible tells us.
0: Não é questão de vir à igreja, ficar, Senhor.
1: It is not a matter of coming to church.
0: Tantas orações vazias.
1: How many empty prayers we see.
0: Pessoas que vêm à igreja e oram todo dia.
1: People that come to church and pray every single
0: day. Só de ouvir essas algumas pessoas orando, a gente sabe o quanto essas pessoas estão vazias.
1: But just by hearing these people, we can see how empty they truly are.
0: Você não sente a comunhão.
1: You don't feel communion.
0: Você não sente o desprendimento.
1: You don't feel people letting go.
0: Você não sente o comprometimento.
1: You don't see commitment.
0: Parece que as pessoas, aquilo que eu falei, não é questão de vontade de ir para o céu, é medo de ir para o inferno.
1: It's not a matter of wanting to go to heaven, it is fear.
0: Não vale, Deus está te vendo.
1: God can see everything.
0: Faça a vontade de Deus com alegria.
1: Do the will of God with joy.
0: Não adianta ficar
1: to say hallelujah, praise the Lord.
0: Se o seu coração não é um coração fiel e sincero e justo,
1: if your heart is not sincere and fair,
0: se você não quer ser chamado servo da iniquidade,
1: you don't want to be called a servant of iniquity,
0: sirva a Deus com todo o seu coração e com toda a sua alma e com toda a sua vida.
1: Serve God with all of your heart, your soul and your life.
0: Sirva a Deus porque você ama Deus, você entende Deus como justo.
1: Serve God because you love him and you understand him as fair.
0: A sua posição, a posição de Deus com a posição correta.
1: And be before the Lord in the right position.
0: E você ama fazer o que Deus pede para você fazer, e você ama morar no céu porque você ama o que é bom.
1: And you love doing what God tells you to do because you love what is good and eternal.
0: Tenha certeza da sua salvação hoje.
1: Be certain of your salvation today.
0: Eu posso garantir a vocês, não é porque vocês estão aqui que vocês vão para o céu.
1: I can guarantee you that it is not because you are here today that you will go to heaven.
0: Para entrar no céu, meus irmãos, é preciso muito mais do que expulsar um capetazinho aqui, outro capetazinho ali.
1: Enter heaven, you need much more than cast out one demon here or there.
0: Para ir morar no céu, é preciso muito mais do que fazer maravilhas.
1: To live in heaven, you need to perform much more than miracles.
0: Para ir morar no céu, é preciso

0: de muito mais do que se dizer profeta, que aliás tem que parar com essa não é?
1: To live in heaven you need to do much more than prophecy.
0: Para morar no céu é preciso fazer a vontade de Deus. É preciso se entregar para Deus, para o Senhor Jesus de todo o seu coração.
1: You need to deliver yourself to Jesus with all of your heart.
0: Quantas pessoas se gabam, meus irmãos? Não, porque eu orei, o diabo teve que sair mesmo. Porque eu orei, o paralítico andou. E daí?
1: How many people are wondering why they prayed and the devil left the other people?
0: Você acha que é por sua causa?
1: Do you think this is because of you?
0: Então se candidate a vice Deus.
1: So candidate yourself to be vice God.
0: Não é por sua causa.
1: It is not because of you.
0: Aqui tem tanta gente sofrendo aqui.
1: So many people are here suffering.
0: Aqui tem tanta gente precisando do toque de Deus na vida delas.
1: So many people need the touch of God in their lives.
0: E Deus vai tocar nessas pessoas.
1: And God will touch these people.
0: Demônios vão sair.
1: Demons will be cast out.
0: Enfermidades vão ser expulsas.
1: Infirmities will be cast out.
0: Só faltava eu dizer que é por minha causa.
1: What the last problem is to say that it was because of me.
0: Tava acontecer tudo porque eu estou aqui. Só faltava eu dizer isso.
1: And the only thing is many people say it is because of them.
0: É evidente que a misericórdia de Deus nos alcançará.
1: Obviously the mercy of God will reach all of us.
0: E nós pregadores estamos aqui pregando a palavra de Deus.
1: And we preachers are here preaching the word of God.
0: Você pregador que está me ouvindo a palavra de Deus, onde você está?
1: Wherever you are listening to the word of God.
0: Se levante para fazer a vontade de Deus.
1: Stand up to do the will of God.
0: Para servir a Deus.
1: To serve God.
0: Porque o julgamento começa pela casa de Deus.
1: Because the judgment begins with God.
0: Primeiro começa por nós.
1: It first starts with us.
0: E se começa por nós, onde é que aparecerá o ímpio, o pecador?
1: If it starts in us, where will be the non-believer and the sinner?
0: Começa por nós.
1: It begins with us.
0: O que Deus faz não é porque nós queremos que Deus faça, não. Deus faz porque Ele quer fazer e por piedade das vidas que tanto necessitam.
1: What God does is because of His mercy and the need of
0: não é porque eu expulso demônio, porque você expulsa demônio, que isso quer dizer que você já está com o seu nome de uma forma inapagável lá nos céus. Não!
1: It is not because you are casting out demons that your name is not...
0: É preciso fazer a vontade de Deus.
1: You need to do the will of God.
0: É preciso viver dentro dos projetos de Deus.
1: To live within the projects of God.
0: É preciso falar menos e fazer mais.
1: You need to speak less and do more.
0: É preciso sair dessa cadeira de conforto que você está aí, colocar a boca no trombone e anunciar o evangelho todos os dias da sua vida.
1: You need to leave the comfort zone and go and preach the word of God.
0: É preciso abandonar a iniquidade.
1: You need to abandon your iniquities.
0: É preciso abandonar o pecado.
1: You need to abandon sin.
0: Quanta gente pregando em pecado?
1: How many people who are preaching are
0: still in sin? Quanta gente profetizando em pecado?
1: How many people prophesying in sin?
0: Quanta gente expulsando demônios em pecado?
1: How many people casting out demons
0: in sin? Ah, isso não é possível, é?
1: Oh, this is not possible. Oh, yes, it is.
0: É? E não é o que a Bíblia está falando aqui?
1: This is what the word of God is telling us.
0: Não sou eu quem estou dizendo, é a Bíblia quem está dizendo.
1: It is the word of God who is telling us.
0: Mas não profetizamos em seu nome?
1: Did we not prophesy in your name?
0: Em seu nome não expulsamos demônios?
1: Did we not cast out demons in your name?
0: Em seu nome não fizemos maravilhas?
1: Did we not perform miracles in
0: fizeram.
1: Your name? Yes, they did.
0: Mas eu não vos conheço.
1: But I never knew you.
0: Você quer ouvir isso?
1: This is what you want to hear?
0: Ninguém quer ouvir isso.
1: No one wants to hear this from God.
0: Porque essa sentença será a mais triste da história do ser humano.
1: Because this will be the saddest sentence any human being.
0: Porque será a última coisa que você ouvirá de Jesus Cristo.
1: It will be the last thing that you will hear from Jesus.
0: Então coloca a sua vida em ordem.
1: So put your life in order.
0: Põe a sua vida em ordem.
1: Put your life in order.
0: Põe a sua vida em ordem porque Deus está contando os seus dias.
1: Get your life straight because God.
0: Põe a sua vida em ordem.
1: Get your life straight with God.
0: Você que é pregador meia boca, põe a sua vida em ordem.
1: Those who are preaching.
0: Você que é pregador só por causa do dinheiro do povo, põe a sua vida em ordem, que Deus está de olho em você.
1: People who are only preaching because of the money from the people, God has.
0: Você que é pregador e sabe que é servo da iniquidade, adúltero, ladrão, fornicário.
1: Those who are preaching and are still in sin.
0: Os olhos do Senhor estão vendo você.
1: The eyes of God are seeing you.
0: E Deus está dando oportunidade para que você faça um concerto.
1: God is giving you the opportunity.
0: E você que está aqui, que é crente, você quer ouvir a sentença parecida? Não.
1: And those who are here and are believers, you
2: want to
1: hear
2: the same vontade de Deus. Jesus está dizendo, faça a vontade do meu Pai que está nos céus.
1: So do the will of God who is in
2: heaven. Mas irmão Olival, no mundo moderno não tem lugar mais para esse negócio de viver essa vida de crente.
1: Oh, but in the modern world there is no more space to live a life of a Christian.
2: É verdade.
1: And this is true.
2: Parece que hoje quanto mais pecadora a pessoa é,
1: it seems today that the more you are a sinner,
2: essa pessoa parece que tem mais projeção na mídia.
1: These people have more projection in the social medias.
2: Muitos parecem até prosperar.
1: And many people seem to prosper.
2: Pecado hoje, meus irmãos.
1: The sin today, dear brothers.
2: Meu Deus, está uma coisa horrorosa, porque ninguém reconhece pecado mais.
1: It is something horrifying because no one recognizes sin anymore.
2: Para o mundo, tudo está liberado.
1: And everything is allowed to this world.
2: Basicamente, o mundo diz, faça o que você quer fazer, porque você é dono do seu nariz.
1: The world is saying, basically, do anything that you want because you are the owner of your own life.
2: Nunca o cristianismo foi tão atacado.
1: Christianity has never been so much attacked.
2: Nunca sofremos tanto preconceito por pregar a verdade.
1: We have never suffered so much prejudice because we are preaching the truth.
2: E nunca fomos tão ameaçados por pregar contra o pecado.
1: We have never been so threatened because we are preaching against sin.
2: Mas nós vamos morar no céu.
1: But we're going to live in heaven.
2: Mas não vamos parar de pregar.
1: We're not going to stop preaching the word.
2: O mundo está enganado com seus doutores e com as suas fábulas.
1: The world is deceived by the doctors and its fables.
2: O que o mundo está ensinando é perdição, é iniquidade pura.
1: What the world teaches us is complete perdition and iniquity.
2: Enquanto o mundo se afunda e se atola na lama do pecado,
1: while the world continues to drown in their own sin,
2: a palavra de Deus para nós é essa.
1: The word of God for us is this.
2: Aquele que está limpo, limpe-se mais.
1: Those who are cleansed, cleanse yourselves even more.
2: E aquele que está sujo,
1: and those who are dirty,
2: esse vai continuar sujando mais também.
1: These will continue to get dirty even
2: mas
1: more.
2: Coloca sua vida no altar de Deus e santifica sua vida.
1: You put your life in the altar of God and sanctify it.
2: Tenha sua vida em purificação e doutrina.
1: Have your life purified and in doctrine.
2: Quando a igreja for arrebatada, você vai direto para o céu.
1: When the church is raptured, you
2: se você morrer antes do arrebatamento, você também vai para o céu.
1: For the rapture, you also go to heaven.
2: Agora, meus irmãos, os que praticam a iniquidade,
1: those who practice iniquity,
2: aqueles que concordam com os pecados do mundo,
1: those who agree with the sins of this world.
2: Ai, meu Deus, é tanta coisa, só não falo algumas coisas porque me processam.
1: So many things, and I don't even say them because
2: eu já não quero mais ser processado.
1: And I don't want to be sued.
2: Mas que tá feio é gente formando grupos para ir participar de festas mundanas, profanas, satânicas, outros participantes de movimentos ecumênicos, participante de movimentos abertamente satânicos, diabólicos e falando em nome de Deus. Ah, esses vão ouvir a sentença do Senhor Jesus se não se arrependerem.
1: Many Christian groups going and participating in mundane events, and what will these people hear from God?
2: Esses vão ouvir o que Jesus vai falar abertamente.
1: These will hear what Jesus says openly.
2: Jesus não vai se utilizar de nenhum tipo de eufemismo, não.
1: Jesus will not use any type of euphemism.
2: Não. Ele vai falar abertamente.
1: He will say it plainly and out loud.
2: Então, vocês, crentes puladores,
1: these Christians who are in the mundane parties,
2: pastores ladrões,
1: stealing pastors.
2: É preciso se arrepender, porque quando existem pessoas com essa situação,
1: and I know that many people hearing are in this situation.
2: Eles acabam por nivelar depois todos os pastores como pastores iguais e não são.
1: Many people judge all pastors to
2: pastores são diferentes.
1: But there are different types of pastors.
2: Tem pastores que profetizam, tem pastores que expulsam demônios, tem pastores que fazem maravilhas e um dia vão ouvir Jesus. Vinde benditos do meu Pai.
1: There are pastors who prophesy and speak the word of God.
2: E eu estou no meio desses.
1: Welcomed by Jesus.
2: Vinde benditos do meu Pai. Eu estou no meio desses.
1: Welcome beloved sons of my Father, and I'm one of them.
2: Agora, por outro lado, tem os que profetizam, tem os que expulsam o demônio, fazem maravilhas, esses vão ouvir apartai-vos de mim abertamente.
1: But there are so many who prophesy and preach,
2: apartai-vos de mim,
1: will be cast away from me,
2: servos da iniquidade.
1: Servants of iniquity.
2: Iniquidade é perversidade, corrupção nos costumes.
1: Perversity, corruption in their ways.
2: Injustiça.
1: Injustices.
2: Deus está falando contigo.
1: God is speaking to you today.
2: Você está ouvindo Deus falar contigo?
1: Can you hear God speak to you?
2: É sinal que você está vivo. Está ouvindo Deus falar com você?
1: It is a sign that you are alive. Do you hear God speaking to you?
2: É, não tem esse negócio não, mas eu sou o pastor da maior igreja do mundo.
1: And then, there's no use to be a pastor of the greatest church of the world.
2: Eu sou o pastor da maior igreja de São Paulo.
1: I'm a pastor of a greatest church in São Paulo.
2: Ou você anda no caminho ou está perdido.
1: You are either in God's path or you are lost.
2: Eu acho interessante que a Bíblia fala.
1: What I find interesting is that the Bible tells us.
2: Que esses pastores acharam que essas pessoas, eu vou dizer assim.
1: That these people
2: acharam que tinham condições de argumentar.
1: They thought that they had a condition to argue with God.
2: Acharam que tinham direito à argumentação.
1: They thought they had the right to argument something before God.
2: Mas nós expulsamos demônios, nós fizemos isso, nós fizemos maravilhas, nós fizemos sinais, nós.
1: But we cast out demons and we performed miracles.
2: As pessoas chegam a um ponto, meus irmãos.
1: People reach a point, dear brothers.
2: Que as pessoas começam a questionar o próprio Deus.
1: That they start to question God himself.
2: Existem pessoas que por um tempo Deus usa.
1: There are people who are used by God for a while.
2: Mas infelizmente essas pessoas depois se tornam completamente negligentes.
1: But unfortunately, many of these people become negligent.
2: Enquanto Deus as estava usando, estava tudo bem.
1: And while God was using them, everything was well.
2: Mas chega de um tempo para frente, essas pessoas começam a usar Deus.
1: But after a while, they start using God.
2: Começam a fazer absurdos.
1: They start to do wonderful, wondrous things.
2: E os absurdos são tão grandes que a gente chega até vergonha de falar.
1: There are such absurdities that we even are ashamed to say.
2: Mas é só observar pela internet os absurdos que são feitos em nome de Deus.
1: And all we need to do is see in the internet so many absurd things.
2: E essas pessoas ouvirão sem nenhum tipo de amaciamento nas palavras.
1: And these people will hear with plainly out loud.
2: Eu não vos conheço para longe de mim.
1: I never knew you far away from me.
2: Porque vocês são servos da iniquidade.
1: Because you are servants of iniquity.
2: Não espere para ver, não.
1: Don't wait and see.
2: Não arrisque-se a ser surpreendido.
1: Don't risk to be surprised.
2: Se tem algo na sua vida que vai mal e precisa de mudança, seja humilde.
1: If there's something that is wrong in your life, be humble.
2: Coloca tua vida diante de Deus, porque você não é nada. Você está vivo agora, daqui a pouco você pode estar morto.
1: Your life before God, because you are nothing. Today you are alive.
2: E se você morrer na iniquidade, você não verá a face de Deus.
1: And if you die in iniquity, you will not see God's face.
2: Se você morrer dessa forma que você está vivendo, você não verá a face do Senhor.
1: If you die in the way that you have been living, you will not
2: faz
1: see
2: um conserto com Deus.
1: Get your life straight with God.
2: Se é pregador, prega direitinho, ajuste-se à vontade de Deus.
1: If you are a preacher of the word, get your life straight with God.
2: Tira os olhos gordos da vida dos outros.
1: Stop looking into other people's lives.
2: Deixa para trás a murmuração, a inveja, a falta de amor, a mentira, a calúnia.
1: Leave behind all types of lack of love.
2: Que seja um servo de Deus vencedor.
1: Be a servant of God who is a winner.
2: Você que está ouvindo Deus falar contigo aqui.
1: Those who can hear God speaking to them here.
2: Começa por nós, começa pela casa de Deus, mas você tem de tomar uma atitude em relação à sua vida também.
1: It begins in the house of God, but you need to make a decision in your life.
2: Se você não aceitou Jesus como seu Salvador, aceita Jesus.
1: Accept Jesus today if you haven't.
2: Aí você vai entender porque eu estou falando tanto de pessoas que falam em nome de Deus e são iníquas.
1: And then you will understand why I speak of these people who say in the name of God but are iniquities.
2: Porque infelizmente muita gente não aceita Jesus pelo mau testemunho.
1: Unfortunately, many people don't accept Jesus because of bad testimony.
2: De pastores e de crentes.
1: Of pastors and Christians.
2: Dos membros e de pastores e jovens e lideranças.
1: Of leaders and in young people.
2: Ah, para ser crente igual aquele lá, eu prefiro ficar aqui no mundo mesmo.
1: Or to be a Christian like so and so, I will stay in the world.
2: Mas eu só pergunto a você.
1: But I ask you today.
2: Por que você olha para o homem e não olha para Deus?
1: Why do you look unto man and don't look unto God?
2: Você acha que isso será uma desculpa boa no dia da sentença?
1: You think this will be a liable excuse on the day of sentencing?
2: No. Então não olhe para o homem, olhe para Jesus.
1: Don't look unto man, but look unto Jesus.
2: Tem muito crente boa, gente. Tem muito crente maravilhoso, servo de Deus, servo de Deus. Tem muito.
1: There are many Christians who are good people.
2: Assim como também tem muitos pastores servos de Deus, exemplos.
1: Many pastors who are good people and examples.
2: Da mesma forma existem pessoas que também não dão bom exemplo.
1: In the same way, there are so many people who don't give good testimony.
2: Mas olhe para o bom exemplo.
1: But look unto the good testimony.
2: Olhe para Jesus correndo a sua carreira, porque ele é o autor e consumador da sua fé.
1: Look unto Jesus because he is the author and finisher.
2: Não olhe para os meus defeitos. defeitos.
1: Don't look into my flaws.
2: Não olhe para os defeitos dos demais.
1: Don't look into the flaws of the others.
2: Olhe para Jesus e olhe para os seus próprios defeitos.
1: Look into Jesus and to your own flaws.
2: E faça a vontade de Deus para que o seu nome seja escrito no livro da vida.
1: And do the will of God for your name to be written in the gospel.
2: E aí sim, pode expulsar demônios.
1: And then you can cast out demons.
2: Pode fazer maravilhas.
1: You can work out miracles.
2: Pode levar a palavra de Deus.
1: You can take the word of God.
2: E dia você vai ouvir as palavras gostosas da boca do Senhor Jesus.
1: One day you hear pleasant words from the mouth of Jesus.
2: Vinde, benditos do meu Pai.
1: Welcome, beloved sons of my Father.
2: E possuí por herança o reino que vos está preparado.
1: I have given you the kingdom.
2: Desde a fundação dos séculos.
1: From the foundation of the
2: centuries. Que sentença gostosa e maravilhosa de se ouvir.
1: What a wonderful sentence.
2: É muito melhor do que ouvir não vos conheço.
1: It is much better to hear than I don't know you.
2: Apartai-vos de mim.
1: Away from me.
2: Não é isso que Jesus quer falar para você.
1: This is not what Jesus wants to tell you.
2: Ele quer sim dar as boas-vindas para você nos portais da eternidade. É isso que ele quer fazer.
1: In the gates of eternity.
2: Aceita Jesus como seu Salvador.
1: Accept Jesus as your Savior.
2: Reconcilia-te com Deus, você que está desviado.
1: Reconcile your life.
2: Você que precisa de fazer conserto, faça um conserto com Deus.
1: Those who need to get your life straight with God.
2: A Bíblia fala. Aquele que mentia não minta mais.
1: The Bible tells us those who lied will lie no more.
2: Aquele que roubava não roube mais.
1: Those who stole will steal no more.
2: Eu preencho ainda. O que adulterava não adultere mais.
1: Those who committed adultery will commit no more.
2: O que murmurava não murmure mais.
1: Those who murmured will no longer murmur.
2: O que era hipócrita deixe de ser hipócrita.
1: The hypocrites will cease to be hypocrites.
2: Deus dá a você uma oportunidade de salvação porque Ele ama você e quer ver você na glória. Deus ama você.
1: A salvation because He loves you, wants to see you saved.
2: Olha, meus irmãos.
1: Look, dear brothers.
2: Deus me manda falar.
1: God tells me to speak.
2: Deus me manda falar.
1: God tells me to speak.
2: E pessoas que acham que essa palavra nunca será para elas, mas essa palavra é para você, sim.
1: And people think that this word is never for them, but it is for
2: Deus me manda falar. Essa palavra é para você, sim.
1: This word is for everyone.
2: Essa palavra é para nós.
1: It's for all of us.
2: Essa palavra é para nós. Vamos fazer a vontade de Deus.
1: Let us do the will of God.
2: Porque fazendo a vontade de Deus é a única maneira de nós não nos esfriarmos.
1: Because doing the will of God is the only way to maintain us warm.
2: Vendo o quanto tem crescido a iniquidade, o pecado, nos tempos em que estamos vivendo.
1: Seeing how much it has grown, all the sins and iniquities in the times that we live.
2: Que Deus os abençoe, meus irmãos.
1: May God bless all of you, dear brothers.
2: Sem demora, vem aqui à frente você que quer reconciliar-se com Deus.
1: Those who want to reconcile with God.
2: Você que quer reconciliar-se com Deus, vem aqui à frente reconciliar-se com Deus. Sai do seu lugar sem demora, vem aqui à frente.
1: Come forward, accept Jesus with God.
2: Você que é pastor, cooperador, diácono.
1: Those who are workers of the ministry.
2: Deus falou contigo, vem ficar de joelho aqui porque Deus vai te levantar.
1: God is speaking to you because He will raise you.
2: Deus vai te levantar. Você que é pastor, mas sabe que espiritualmente está falido.
1: Those who are pastors but are spiritually failed.
2: Mesmo não estando aqui, dobra o seu joelho aí onde você está.
1: Take a knee wherever you are.
2: As últimas palavras de Jesus para você não podem. Deus não quer que sejam essas palavras. Apartai-vos de mim. Não vos conheço. Não é isso que Jesus quer falar para você.
1: Jesus does not want to speak these harsh words to you.
2: Dobra o teu joelho. Deus te conhece.
1: God knows your life.
2: Deus te conhece.
1: God knows everyone's life.
2: Vem aqui à frente aceitar Jesus. Você que tem ouvido a palavra, mas tem resistido à palavra de Deus. Vem aqui à frente, vem. Jesus está te chamando.
1: Come forward, those who have resisted the word of God, but Jesus.
2: Vem aqui à frente.
1: Come forward.
2: Você que quer unir-se a esse ministério por razões apenas e tão somente, eu diria, de distância, ou quem sabe você mudou para cá, não porque você brigou na sua igreja, não, por isso não, mas você gosta da igreja, quer se unir, vem aqui à frente também, vem.
1: Those who want to join this ministry for legitimate reasons.
2: Você que saiu do ministério.
1: Those who left this ministry.
2: Falou mal do ministério, ou seja, falou mal do corpo.
1: And spoke bad about the body of Christ.
2: Está se sentindo mal.
1: And you are feeling bad.
2: Vem aqui à frente, se você quer voltar, nós vamos abraçar você e te perdoar em nome de Jesus Cristo.
1: Come forward. And you will be forgiven and
2: louvado seja Deus, aleluia.
1: God be graced.
2: Você acha que Deus não está falando contigo, né?
1: You think God is not speaking to you today.
2: Você está errado.
1: But you are wrong.
2: Deus está falando contigo.
1: God is speaking to you today.
2: Deus está falando com você, sim, Senhor, sim, Senhora.
1: God is truly speaking to you.
2: você está rejeitando a palavra de Deus.
1: But many of you are rejecting the word of God.
2: Eu sempre digo aos irmãos, eu procuro ser o mais simples possível.
1: I always tell you that I seek to be the simplest way to speak what I need to speak.
2: Porque eu quero que vocês entendam o que Deus está falando com vocês.
1: Because I want you to understand what God is speaking to you.
2: Você acha que Deus não está falando contigo, né, obreiro?
1: You think God is not speaking to you.
2: Você acha que não, né?
1: Many people think that God is not.
2: Obreiros que chamam seminaristas de obreirinhos do Lourival.
1: Workers that are bad mouthing others.
2: Você acha que Deus não está falando contigo?
1: You think God is not speaking to you?
2: Você acha que todo mundo aqui está dormindo, só você está acordado, né?
1: You think that everyone is asleep and you are the only one awake.
2: Esses obreiros aqui são do Senhor.
1: These workers are of the
2: Lord. Não tem obreirinho do Lourival, não. Aqui é obreirinho do Senhor.
1: These are not servants of Pastor Lourival. These are servants.
2: Eles estão se preparando para fazer a vontade do Pai que está nos céus, não a vontade do irmão Lourival de Almeida, não.
1: They are preparing themselves to do the will of God, not my will.
2: Deus está falando contigo, sim.
1: God is speaking to you.
2: Você apenas e tão somente está resistindo.
1: Only many of you are resisting the word of God.
2: Eu espero que você não ouça.
1: I hope that you don't hear.
2: Jesus dizendo para você, não te conheço.
1: Jesus telling you that he never knew you.
2: Não te conheço.
1: I never knew you.
2: Quantas pessoas estão aqui sabem que tem que tomar atitude perante Deus?
1: How many people are here and know they need to make a decision before God?
2: Vocês sabem que Deus falou com vocês e vocês sabem que é uma oportunidade aberta.
1: You know that God spoke to you and you have an opportunity today.
2: Esse momento é o momento presente, é o presente de Deus para você.
1: This moment is called the present because it is a gift from God to you.
2: Aceita Jesus, reconcilia-te com Deus.
1: Accept Jesus and reconcile with God.
2: Seja um servo de Deus, uma serva de Deus.
1: Be a servant of God, a servant.
2: Esse mundo não tem nada para nós, não, meus irmãos.
1: This world has nothing to offer.
2: Está cada vez pior.
1: And it is only getting worse.
2: Esse mundo é só tristeza, só dor, só engano.
1: This world is only deceit and
2: pain. E agora estou sentindo até as perseguições.
1: And now I even feel the persecutions.
2: Entrega o teu caminho ao Senhor. Entrega a sua vida para Deus.
1: Deliver your path to the Lord and your
2: Deus
1: life.
2: Quer cuidar de você.
1: God wants to take care of you.
2: Nós vamos orar por essas pessoas que estão aqui na frente.
1: We're going to pray for these people who are up here.
2: Apresentá-los ao Senhor.
1: We're going to present them to the Lord.
2: E vocês já vão se preparar para o próximo batismo.
1: Prepare yourselves for the next baptism.
2: Quem tem Jesus tem tudo.
1: Those who have Jesus have everything.
2: Quem tem Jesus tem tudo.
1: Those who have Jesus have everything.
2: Quando Jesus entra na vida da gente, até o nosso sono melhora.
1: When Jesus enters our lives, even our sleep gets better.
2: Que aquele fardo pesado cai por terra, a gente passa a ter um sentimento de libertação e liberdade que há em Cristo.
1: Because there is no more heavy burden, we feel the freedom that is in Christ.
2: Vai melhorar tudo para vocês.
1: Everything in your life will be better.
2: Feche seus olhos.
1: Close your eyes.
2: Senhor meu Deus, Senhor meu Pai. Eu apresento ao Senhor essas pessoas, meu Deus, que estão se entregando para Ti, estão reconciliando-se com o Senhor. Estão tomando uma atitude, meu Deus. Uma atitude de mudança. Uma atitude transformadora. Senhor meu Deus, Senhor meu Pai, eu sei que o Senhor conhece os corações e as intenções. Por isso eu peço ao Senhor, visita, Senhor, cada uma dessas vidas, cada um desses corações, visita. Visita para a glória e honra do Teu santo nome. Lava na Sua palavra. Purifica no Teu sangue. Escreva o nome desses no livro da vida. E dê a eles o entendimento, Senhor, do que realmente estão fazendo. Esse é o maior passo que eles estão dando, Senhor, na vida. Ilumina os passos dessas pessoas. Conduza-as no caminho do Senhor, que conduz à salvação, à eternidade contigo. Essas pessoas querem e ouvirão 20 benditos do meu Pai. Essas pessoas, Senhor meu Pai, estão se livrando de ouvir, não vos conheço. Escreve o nome delas no livro da vida, perdoa os pecados, levanta, Senhor, levanta, levanta. Levanta para a glória do Teu santo nome. Levanta essas vidas. Perdoa, lava. Que permaneçam firmes vencendo a iniquidade em nome de Jesus Cristo. Amém, Senhor. Amém, amém. Batam palmas para Jesus por essas almas que nós ganhamos para Ele. Vamos Vamos agradecer a Deus por todas as coisas que Deus tem nos dado. Grande Deus, grande Pai, nós agradecemos o Senhor por todas as coisas que o Senhor tem nos dado, pela nossa vida, Senhor, pela nossa salvação, pelo nosso pão de cada dia, pelo nosso emprego, pela força, por tudo que o Senhor tem nos dado. Muito obrigado, Senhor. Nós queremos continuar, ó Deus, agradecendo o Senhor. Então nós rogamos, Senhor, continua sendo a nossa providência, continua multiplicando o nosso pão, continua multiplicando a nossa saúde, a nossa paz, a nossa alegria, continua nos abençoando, Senhor. Eu creio nos milagres do Senhor, creio, meu Deus, na prosperidade do Senhor. Eu creio, meu Pai, que o Senhor é Deus grande e poderoso, que está abençoando esse povo, abrindo portas, fazendo maravilhas em todas essas vidas aqui nesse lugar. Eu creio, meu Pai, que a mão do Senhor vai continuar sobre nós e nós vamos continuar prósperos, abençoados, cheios da sua graça, cheios do seu poder, em nome de Jesus Cristo. Amém, Senhor. Amém, Senhor. Amém. Pode dar glória a Deus, pode bater palmas para Jesus. No demais, meus irmãos, vocês estão abençoados. Vocês estão abençoados pelas mãos do Todo-Poderoso Deus que está nos céus. Amém? Digam comigo assim, meus irmãos. A paz do Senhor Jesus, mais uma vez. A paz do Senhor Jesus, mais uma vez. A paz do Senhor Jesus. Vão com Deus, meus irmãos, que Deus os abençoe.
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1: São 6, mais um minutinho na capital paulista. Bom dia, meu querido irmão. Bom dia, minha querida irmã. Receba a paz do Senhor Jesus nesta quarta-feira, dia 19 de agosto de 2026. Clima de 18 graus na capital paulista. Olha, hoje nós estamos super abençoados porque hoje é a quarta do grande mover de Deus. A paz do Senhor Jesus, presbítero Zaqueu.
2: A paz do Senhor Jesus, pastor César Medina, e a paz do Senhor Jesus a todos que estão agora acompanhando a programação pelo Rádio Deus e Amor, pelo Facebook, pelo YouTube. Ó, vocês aqui é muito bem-vindo, porque nós estamos aqui no propósito
1: Exatamente.
2: De buscar ao Senhor ao seu favor, buscar ao Senhor em favor da sua casa, da sua família. Então, você que está agora ouvindo a programação, ó, fique à vontade, você está no melhor programa caipira da manhã, que é o programa Sertão Evangélico.
1: E sem mais converseiro, sem mais delonga, nós vamos fazer o quê, presbítero Zaqueu?
2: Rapaz, buscar a presença dele, ele que é digno, que toda adoração, louvor e é toda a exaltação, viu?
1: Amém. Então vamos prosear com Deus em nome do Senhor Jesus Cristo. Senhor, toda honra e toda glória seja dada ao Criador dos céus e da terra. Senhor, te louvamos porque o Senhor é o único merecedor de toda honra e de toda glória. Pai Celestial, estamos aqui na tua presença porque o Senhor nos concedeu mais um dia de vida. O Senhor nos concedeu o fôlego de vida, meu Pai. Muito obrigado. Eu te agradeço, Pai Celestial. Senhor da Glória, muito obrigado pelo pão de cada dia, pela família. Muito obrigado pelo lar. Muito obrigado, Senhor, pelos nossos irmãos ouvintes que estão pela Rádio Deus e Amor, e os irmãos que estão pelas redes sociais, os nossos irmãos internautas, as nossas irmãs internautas, Senhor. Muito obrigado pela vida de cada um deles, ó Pai. Neste momento, Senhor, quero te pedir para que o Senhor possa abrir as janelas dos céus e derramar uma bênção tal que através dela, Senhor, advenha a maior abastança na vida de cada um de nós. Meu Deus Todo-Poderoso, o Senhor é bom, o Senhor é benigno, o Senhor é misericordioso, o Senhor é amoroso, ó Pai. Por isso, nós ainda estamos com vida, Pai querido, porque o Senhor é bom, meu Pai. Porque o inimigo das nossas almas, da nossa vida, que é Satanás, o diabo, veio para matar, roubar e destruir tudo, Senhor, na vida daquele que não está na tua presença, que não está diante do Senhor, que não entregou a sua vida para que o Senhor possa abençoá-lo. Porque aquele que já entregou a sua vida ao Senhor tem a proteção divina, meu Pai. Tem a proteção divina, meu Deus. E recebeu o livramento eterno, meu Deus Todo-Poderoso. Pai querido, por isso eu te peço, por aqueles que ainda não te aceitaram, por aqueles que ainda não tomaram a decisão, por aqueles que ainda estão em cima do muro, indecisos, Pai Celestial, peço por eles. Peço por eles, ó Pai, para que eles possam entender E só o Senhor é Deus, meu Pai. E só Deus é o Senhor. E somente o Senhor pode realizar, pode fazer, pode operar, pode livrar. E somente o Senhor pode salvar, ó Pai. Abençoa, Senhor, esta vida necessitada, esta vida que amanheceu triste, angustiada, desesperada, meu Pai. Esta vida que amanheceu, meu Deus, sem opção, meu Pai querido, não sabe o que fazer, perdido está, Senhor Jesus, em meio a tantos problemas, em meio às dores, em meio a dificuldades financeiras, a dificuldade no lar, na família. Pai querido, vem abençoar esta pessoa que amanheceu, meu Deus, um dia em que a data para o divórcio está marcada, meu Deus Todo-Poderoso, devido, Pai querido, que o inimigo entrou e destruiu o casamento. Aquele, Pai querido, aquelas palavras que foram confirmadas com um sim, com um não, mas foram confirmadas com um sim. Hoje, o não está operando, meu Pai. Não te quero ver, não te quero mais. Não isso e não aquilo, meu Deus. Pai Celestial, um casal que iniciou, Senhor, com tanto amor, com tanto carinho, hoje se desprezam, meu Deus Todo-Poderoso. Estão debaixo do mesmo teto, mas não conseguem olhar um para o outro, devido à influência maligna, satânica e diabólica, meu Pai. O sangue de Jesus tem poder para repreender, meu Deus Todo-Poderoso, toda a influência maligna que veio para destruir esse lar, essa família, esse casal, esse cônjuge, meu Pai. Pai querido, venha ter misericórdia. Meu Deus Todo-Poderoso, abençoa esta pessoa que amanheceu depressiva, que amanheceu, Senhor meu Deus, com essa opressão terrível, com medo de tudo, meu Deus. Pai Celestial, com medo até da própria família, Senhor. Meu Deus, que está isolada, isolado neste quarto, nesta casa, neste apartamento. Pai Celestial, tenha misericórdia. Senhor Jesus, repreenda, Senhor, toda a influência satânica, toda a influência diabólica, seja queimada, banida, repreendida da vida desta pessoa, meu Pai. Venha guardá-la, Senhor meu Deus, no aconchego dos teus braços, meu Deus, aleluia. Senhor meu Deus, vem abraçá-la, meu Pai, com amor, com esperança, com carinho, com a vida, meu Pai, aleluia. Meu Deus poderoso, venha restaurar o coração, a mente, o pensamento. Senhor, venha restaurar as palavras. Ao invés de dizer eu sou um derrotado, que comece a dizer eu sou um vencedor, e mais que vencedor, em Cristo Jesus, nosso Senhor. Pai, eu desejo, Senhor, do meu coração, da minha alma, meu Deus, que esta pessoa seja restaurada, Senhor. Restaura a saúde. Restaura, Senhor, a vida financeira. Restaura, Senhor, a vida amorosa. Restaura, meu Deus Todo-Poderoso, tudo, tudo, meu Pai, na vida deste irmão, desta irmã, desta pessoa, deste homem, desta mulher. Em nome do Senhor Jesus, eu te peço, meu Deus poderoso. Venha operar, meu Pai, na vida desta pessoa que está doente, está enferma. Senhor Jesus, a saúde está totalmente debilitada, Senhor. Não tem força. Senhor, o físico praticamente consumido pela doença, consumido pela enfermidade. a infecção generalizada, as inflamações, Senhor meu Deus, sejam queimadas agora, o vírus, meu Pai, as bactérias sejam destruídas do corpo físico desta pessoa. Assim como o Senhor restaurou células por células, Pai querido, do corpo de Lázaro, Senhor meu Deus, e no quarto dia o Senhor o chamou para fora, fora da tumba, Senhor, fora do sepulcro, Pai, saiu com vida, Pai querido, aquele que já estava, Senhor, putrefato, meu Pai, aquele que já estava com um mau cheiro, meu Deus, insuportável, Pai querido, voltou à vida numa recuperação total, Senhor meu Deus, 100%, Pai querido, restaurada a sua vida, a sua saúde, o seu corpo físico, Pai amado, assim também eu te peço, visita esta pessoa doente, esta pessoa enferma, restaura, Senhor. Restaura, meu Deus, células por células. Restaura, meu Pai. Sim, Senhor. Os artelhos, os tornozelos, os joelhos desconjuntados. Senhor, meu Deus, restaura, meu Pai querido, os nervos, os músculos, as pernas, Pai Celestial, os órgãos internos. Meu Deus Todo-Poderoso, restaura, Senhor Jesus. Pai querido, a musculatura cardíaca, Senhor, seja restaurada, meu Pai, para que os batimentos cardíacos voltem à sua normalidade. Senhor Jesus, a respiração, o aparelho digestivo, Senhor, o aparelho respiratório, meu Pai. Senhor, meu Deus, as correntes sanguíneas, meu Deus, as veias, as coronárias, meu Pai, abençoa, Senhor Jesus. Sim, eu te peço para que o Senhor possa operar. Aleluia. Aleluia, meu Pai, opera, meu Deus, na vida desta pessoa que clama, que chora. Meu Pai querido, opera, meu Deus, agora, neste momento, para já, meu Pai. Senhor Jesus, a cura divina e o milagre, meu Deus. Eu te peço, porque o Senhor é bom, o Senhor é maravilhoso, e o Senhor responde às nossas orações. Aleluia, glória a Deus.
2: Aqui estamos, ó Deus maravilhoso, mais uma manhã na tua presença. Senhor, nós te adoramos porque bem sabemos que o Senhor é Deus, que o Senhor é Rei. Rei em nossas vidas, que o Senhor é um Rei, ó Pai, que na qual governa em nossa casa, na nossa família. O Senhor governa, ó Pai, na casa de cada ouvinte, de cada internauta. O Senhor é um Deus que reina, ó Pai, para todo sempre. Papai amado, estamos aqui mais uma vez te buscando e acreditando. E cremos, ó Deus poderoso, que é o Senhor. É, Papai. É o Senhor que governa o mundo. O Senhor fez, o Senhor criou, o Senhor formou, o Senhor governa, o Senhor sustenta e o Senhor mantém. Meu Deus, o Senhor que mantém cada um que está agora ouvindo, sintonizados na programação. É, Papai. É o Senhor que se encontra agora sustentando a vida de cada um que se encontra orando conosco agora. Sustenta esta casa, sustenta esta família, sustenta, Deus, estes projetos, sustenta, Pai, esta pessoa que já está fraco espiritual, esta pessoa, meu Deus, que já não tem mais ânimo, mais forças para te buscar, para poder entregar a sua vida e consagrar-te ao Senhor, meu Deus, mas é o Senhor que sustenta esta pessoa. E eu peço a Ti, nesta manhã, meu Deus, que o Senhor venha renovar. Renova as forças deste homem, desta mulher que te serve há tanto tempo, meu Deus. Sustenta as forças deste novo convertido que já está desanimado, já está sem ânimo, já está sem vigor, até mesmo para se congregar. Meu Deus eterno, Pai de poder, olha para esta pessoa, meu Deus, que se encontra desanimada. Esta pessoa que já perdeu, meu Deus, até mesmo ali a vontade de ir para a tua casa. Já perdeu a vontade, meu Deus, de ter até mesmo se chamado de crente, de cristão. Oh, meu Deus, tenha de misericórdia. Misericórdia desta pessoa que já cogitou em sua mente, no seu pensamento, de deixar a obra do Senhor, de deixar os caminhos do Senhor e trilhar ao caminho da perdição. Meu Deus, tenha de misericórdia, Pai. Misericórdia deste cantor, desta cantora. Misericórdia deste cooperador, deste diácono, deste presbítero, deste pastor. Oh, meu Deus, que antes era tão avivado, que antes era tão um homem cheio do Espírito Santo. Antes era uma pessoa que na qual te buscava intensamente. Mas agora essa pessoa, meu Pai amado, já nem vai mais para a igreja. Essa pessoa hoje já tem na sua mente outros planos, mas todos eles não é de servir ao Senhor. Essa pessoa que antes, oh meu Deus, o Senhor usava, o Senhor, ele era um instrumento nas tuas mãos, mas agora está dessa forma, caído, meu Deus. Oh papai, tenha de misericórdia. Misericórdia, ó Papai amado, daqueles que hoje se encontram pedindo forças, se encontram pedindo, ó Deus eterno, ânimo para prosseguir a caminhada. Esta pessoa que hoje, ó Pai, já pede ao Senhor ânimo, força, injeção de ânimo para poder sustentar a sua casa. Oh, meu Deus, tenha de misericórdia. Misericórdia, ó Pai, desta mãe que tem orado e tem te buscado tanto em favor da sua família, este esposo que tem buscado em favor da sua casa. Contempla aí, meu Deus, esta mãe que está sozinha juntamente com seu filho ou com seus filhos, ó Pai, te pedindo por misericórdia, te pedindo por ajuda, ó Pai. Sustenta, meu Deus, não deixe, ó Deus, que o inimigo venha destruir, venha acabar, venha estagnar com este casamento, com esta vida, com esta família, ó Pai, meu Deus. Ó Papai, ouve o clamor, ouve as orações desta mãe, ouve o clamor, Papai, deste pai de família, desta mãe de família, e tem te pedido, ó Pai, que o Senhor venha restaurar. Restaura, meu Deus, restaura esta família, restaura esses filhos, restaura, ó Pai, a felicidade, que todos voltem juntos a te servir. Sim, ó Papai amado, e possa abrir a boca e dizer: eu e minha casa servimos ao Senhor Jesus. Oh, meu Deus, quantas famílias estão sendo destruídas pelos vícios das drogas, pelos vícios do álcool, pelos vícios do adultério, da prostituição, pelos vícios, ó Pai, de tudo aquilo que tem nada a ver contigo. Oh, meu Deus, que o Senhor, nesta manhã, que o Senhor venha repreender este mal, esta casa aqui na qual está sendo vítimas de obras malignas. Quantos casamentos estão sendo vítimas, ó Deus, de setas malignas, de obras de feitiçarias, de obras encruzilhadas. Oh, papai, quantas pessoas eles nem sabem. Oh, meu Deus, mas tem lá o maligno, se encontra destruindo, se encontra, Pai, levando destruição, levando ali enfermidade, discórdias, contendas.
1: vendas. Ah, papai, mas nós, como igreja de Cristo, estamos aqui orando, ó Pai, intercedendo em favor destas famílias, deste povo que tem orado tanto, te buscado tanto, meu Deus. Nós repreendemos agora espírito maligno que foi enviado por intermédio de obras de bruxarias, por obras de macumbarias, por obras satânicas, maléficas. Nós te repreendemos, espírito maligno, é tu ter levado problemas, discórdias, ter levado destruição, levado enfermidade nesta casa, mas nós repreendemos em nome de Jesus Cristo, meu Deus. Contempla aí, papai, esta casa que agora se encontra totalmente possessa, essa casa que se encontra agora, meu Deus, o inimigo fazendo morada, papai, nós repreendemos agora, remanda os teus anjos agora e quebra todas as barreiras, quebra todas as obras de feitiçarias, todas as obras, meu Deus, de contendas, de grilhões, correntes. Nós te repreendemos, maligno, sai desta casa, sai desta família, sai deste casamento, em nome de Jesus. Sim, este nome tem poder para operar, este nome tem poder, sim, para restaurar, este nome tem um poder, sim, para repreender este mal, em nome do Senhor Jesus Cristo, meu Deus. Contempla aí, papai, esta pessoa que se encontra com o corpo todo debilitado, com este corpo todo anêmico, não tem força sequer nem para pegar uma colher, oh meu Deus, em suas mãos, sem forças para nada, papai, meu Deus. Mas nós estamos orando aqui já nesta manhã e pedindo ao Senhor a restauração desta saúde. Restaura, meu Deus, olha para esta pessoa nesta UTI, nesta CTI, que está contra agora acamado, ou mesmo em uma cadeira de roda, meu Deus. Restaura esta saúde, meu Pai. Esta pessoa que antes tinha uma saúde incrível, Pai, era uma mulher, era um homem tão saudável, mas chegou a enfermidade e destruiu todos os planos, destruiu, meu Deus. Agora esta pessoa não pode mais andar, esta pessoa não pode mais sonhar, não tem mais nem possibilidade, segundo a medicina, para nada. Mas nós, como igreja de Cristo, nós, oh papai, acreditamos num Deus que ressuscita os mortos. Falamos de um Deus que, na qual ele ressuscita e cura todos os tipos de enfermidade, enfermidade nos ossos, nós te repreendemos, enfermidade nas articulações, nos nervos, nos músculos, nós te repreendemos agora. Sai agora desse corpo em nome do Senhor Jesus Cristo, meu Deus. Restaura agora, ó Pai, que esta pessoa possa voltar a andar, que esta pessoa possa ter firmamento nas suas mãos, nos seus pés, que esta pessoa, oh meu Deus, que ficou com sequelas pós-cirúrgicas, que eles possam ser restaurados em nome de Jesus Cristo. Receba a restauração de Deus, receba a restauração do Senhor, em nome do Senhor Jesus Cristo, meu papai amado. Contempla aí, meu Deus, estas pessoas que trabalham nas estradas, nas BRs, esse que trabalha com seu caminhão, na sua carreta, que trabalha ali, papai, no seu carro de aplicativo, esse taxista, esse que trabalha com a sua moto, com a sua bicicleta, meu Deus, quantos destes já recebeu tantos livramentos? Então pedimos a ti mais uma vez, continua, Senhor, continua a dar o livramento para estes homens, para estas mulheres, continua, meu Deus, a dar o livramento para estes trabalhadores, sim, esses que acordam tão cedo, deixam a sua casa, a sua família, alguns passam semanas, meses longe da sua casa, papai, aonde eles estiverem, que o Senhor venha guardar e livra de assaltos, livra de acidentes, livra de prejuízo, oh Deus, livra das ciladas, livra, papai, de todos os planos malignos, que eles possam chegar ao seu destino em paz e retornar à sua casa em paz, para a glória do Senhor Jesus Cristo, meu Deus. Contempla agora este pai que está agora preparando os seus filhos, essa mãe preparando ali os seus filhos para a escola, para levar para a creche, levar ali, meu Deus, para até mesmo um curso, faculdade, universidade. Mas eu tenho certeza, Senhor, que é o Senhor que nesta manhã
2: manhã, já está ali, meu Deus, com as tuas mãos estendidas de proteção divina sobre estas crianças, sobre estes adolescentes, sobre esta família, Pai. Oh, meu Deus, que o Senhor venha guardar, livra do homem mau, livra da mulher má, livra, Senhor, do homem sanguinário, que estas crianças possam estar cheias do teu Espírito. Meu Deus, conduza-os, oh Pai, e também que eles dêem um bom retorno às suas casas. Assim te pedimos, te agradecemos com fé, em nome do Senhor Jesus Cristo. Amém e amém, Senhor Jesus Cristo. Amém.
3: Amém. Que assim seja, em nome do Senhor Jesus. Meu querido irmão, minha querida irmã, o Senhor está respondendo a sua oração, o seu pedido, a sua cura já chegou. A resolução dos teus problemas, o Senhor já providenciou para o dia de hoje. Creia, acredite, porque Deus é bom, Deus é maravilhoso. E você deve crer para que o Senhor possa operar na tua vida, para que o Senhor possa fazer algo extraordinário. Você não pode ficar fora das bênçãos de Deus. Portanto, meu irmão, minha irmã, para que as bênçãos de Deus sejam concluídas e cada dia mais o Senhor derrame sobre você bênçãos sem medidas, você tem que aceitar o Senhor Jesus. Você tem que entregar a sua vida ao Senhor verdadeiramente, de verdade, de coração, de alma e espírito, corpo, tudo para o Senhor. Portanto, meu irmão, aceite o Senhor Jesus, sem perca de tempo, agora já, neste momento. Você que está afastado dos caminhos do Senhor, volte para Ele enquanto é tempo. Jesus te ama, você sabe disso. Diga comigo assim: Senhor Jesus, neste momento, eu te aceito como meu único e suficiente Salvador. Senhor Jesus.

0: escrevam meu nome no livro da vida, nos céus, e sela com teu sangue, Senhor, para que o Senhor possa me dar proteção, me guardar, me livrar, me ajudar, para que eu possa estar firme na tua presença até o dia da tua vinda, ou até o dia em que o Senhor me chamar para morar no céu, com Deus Pai, com Deus Filho, com Deus Espírito Santo e todos os seus anjos. Amém e amém, Senhor Jesus. Amém.
1: Eita, glória a Deus. Ó, sabe a decisão que você acaba de tomar, viu? A melhor coisa que um homem faz em toda a sua vida não é escolher uma boa faculdade, não é escolher um melhor condomínio para ele morar, não é ele escolher o seu coche, não é isso. A melhor coisa que um homem ele faz em toda a sua vida é ele entregar a sua vida a Jesus. Por isso, parabéns para você que tomou esta decisão de fé e de coragem, e queremos ouvir você, viu? Pois é, entre em contato conosco agora. Quer aceitar Jesus? @ipda.com.br. Eu disse, quer aceitar Jesus? @ipda.com.br. E o nosso WhatsApp é 119-594-4645. Eu disse 119-594-4645. Manda uma mensagem de texto ou de áudio dizendo o seu nome, a cidade e o estado de onde você está aceitando a Jesus. Um pastor que agora está de plantão, ele vai te retornar a mensagem e te direcionar para o dirigente ou pastor mais próximo de você. Este vai te dar as orientações e marcar a data do seu batismo ou a data para você voltar a tomar a Santa Ceia do Senhor. Parabéns para você, Igreja Deus e Amor. Aqui é mais do que uma igreja, Pastor César.
0: É uma família, a família que vai morar no céu com nosso Senhor e Salvador Jesus Cristo. Portanto, depois de uma oração dessa, um tutano abençoado espiritualmente falando, rapaz, agora sim nós estamos animados. E depois da oração, depois da prosa com Deus, sempre Deus opera maravilha.
1: É verdade, ó, gente, ó, você tá agora acostumado da programação. Bom dia pra você, você que está agora pelo Rádio Deus e Amor. Bom dia pra você que está pelo canal Direto com Deus em português.
2: Bom dia.
1: Bom dia. Em outras retransmissões, ó, quero conversar com você agora. O Setor Evangélico, ele continua até às 7h30. Então, você que está pelo canal Direto com Deus, virá continuar agora com a oração. E quem está em outras rádios, que irá ficar com a programação local, mas nós seguiremos até às 7h30. Então te convido, quem quer continuar conosco, né, Pastor César, a migrar pro YouTube, Igreja Pentecostal Deus e Amor Oficial, né, lá no YouTube, ou então Sertão Evangélico. Você vai acompanhar ao vivo e às cores, eu, Pastor César Medina e todo mundo. E por exemplo, pra você, ó, Igreja Deus e Amor tá de porta aberta pra te receber. Pastor César, tá chegando uma irmã aí, ó.
0: É, chegando a irmã Leia Maria Leite pra contar a bênção que Deus operou na sua vida.
3: Vamos. Eu tava em casa e pela noite, assim, na madrugada, aí eu sonhei que tava saindo um caixão da casa do meu sobrinho, do lado. E aí eu levantei de manhã, orei, comecei a expulsar, assim, repreender, né, espírito da morte. Quando foi assim, no outro dia, no culto da noite, eu vim pra casa do Senhor e Deus usou a irmã, falando que tinha três lares, que tinha, Deus estava repreendendo o espírito da morte. Aí estava repreendendo o espírito da morte. Só que até então eu não sabia o que tinha acontecido. Cheguei em casa, a minha filha estava falando que a casa do meu sobrinho, ele morava nesse lugar aqui que eu falei, né? Do lado de casa, né? Que estava saindo do caixão. Só que ele mudou para outra casa de cima. E nesse dia, ele pôs uma batatinha para fritar no óleo e ficou no quarto.

0: estava ele e a criança dele de 2 anos. Aí ele dormiu. Aí quando ele dormiu, passou o cunhado da minha filha na rua e viu aquela fumaça dentro da casa dele. Uma fumaça, fumaça, fumaça. Aí começaram, se juntou muita gente, começou a chamar ele. Como ele estava dormindo, ele não ouviu. E aí passou muito tempo e não conseguiu entrar. E aquela fumaça subindo. E aí que a criança acordou, foi pro portão e conseguiram abrir o portão. Ele acordou e foi lá e já estava tudo torrando já, a frigideira. E com mais um pouco, se a criança chegasse ali, ia pegava fogo, né? Porque ele ia mexer lá no fogão. E quando a irmã, quando Deus usou a irmã falando que Deus estava dando um grande livramento, eu lembrei desse caixão que estava saindo da casa do meu irmão, né? E aí eu creio que assim, que o próprio Deus é fiel, maravilhoso, né? E eu glorifiquei o nome santo do Senhor, porque ele é muito glorioso e deu essa bênção, essa vitória lá no meu lar, né? É pra graça do Senhor. E eu fiquei muito feliz porque nosso Deus, ele guarda nosso lar, guarda nossa família, né? Enquanto a gente tá na casa do Senhor, tá orando, buscando, Deus tá cuidando do nosso, né?
1: Que testemunho poderoso, Pastor César, viu?
2: É verdade.
1: Imagina isso, você colocar algo no fogo e dormir, adormecer. Rapaz, por pouco, viu? Ah, é. O sobrinho da nossa irmã Leia Maria, não posso dizer, aconteceu uma tragédia, né?
2: Exatamente.
1: E com a criança dentro da sua casa ainda. Gente, ó, isso que é Deus. Deus, ele cuida nos mínimos detalhes. Nosso Deus, às vezes a gente... Ah, Deus não tá operando. Deus tá operando. Deus, ó, você ora aqui na sua casa. Aí Deus abençoa o teu sobrinho, abençoa o teu primo, abençoa o teu tio. Deus dá o livramento pro de perto, pros de longe. Esse é o nosso Deus. Ele cuida dos nossos. Ele manda os seus anjos ao nosso redor para proteger. Então quero te falar com você agora, ó. Pastor César, quantas pessoas têm orado agora? Então, orou conosco. Sim. Alguns que estão até orando. E às vezes, será que Deus está respondendo a minha oração? Nossa irmã Leia é uma prova viva.
2: Sim, sim.
1: Que Deus cuida de tudo e de todos que está à nossa volta, viu?
2: É verdade, porque veja só, a irmã Leia estava na igreja e Deus falou através, né, do seu vaso, ou seja, através da pessoa que estava no altar, que estava dando um livramento. E olha o que aconteceu. Deus fez, Deus operou. Ela estava na igreja e o sobrinho, né, distante. Mas Deus opera através daquele que busca, porque nós, quando entregamos a nossa vida ao Senhor, as bênçãos de Deus não é somente para nós. Não. Você aceitou o Senhor Jesus, as bênçãos de Deus não é somente para você. Você se torna um canal de bênção para todos ao seu redor, para o teu lar, para a tua família, para os teus familiares, para os teus parentes, para a tua parentela. Deus alcança, sabia? Por isso que você deve vir à Igreja Pentecostal Deus e Amor receber as bênçãos de Deus, assim como a nossa irmã Leia Maria recebeu a bênção em nome do Senhor Jesus.
1: Por isso te convidamos a você participar conosco hoje. Ó, temos hoje 5 cultos para você, viu? 7 horas, 7, 9... 15 e às 19 horas. 7, 15, 11 às 19 horas, aqui na Avenida do Estado, 4568, Liberdade, São Paulo. Entrada principal pela Avenida Prefeito Passos, número 10. Então você que se encontra perto de São Paulo, próximo, venha pra cá. Cultue a Deus conosco hoje. E você que está em outros estados, em outras cidades, acesse agora ipda.com.br. Na parte inferior à esquerda tem a opção endereços e lá você poderá encontrar qual a igreja mais perto de você. E vamos que vamos, Pastor César.
2: Vamos que vamos. Chegando a irmã Maria Cláudia para louvar o Senhor juntamente conosco. Graças dou!
1: Canta, vá!
2: Nosso Deus!

0: do céu, eu meti uma, como é que o meu, ó, ó.
1: Eita, maravilha.
0: Bom dia, boa, vamos acordar, né? Acorda, acorda, gente. Rapaz, na cangaia do boi.
2: Rapaz.
0: Ah, é. Tem um fazendeiro aí que inventou de colocar no chifre do boi.
2: Rapaz, não, né?
0: Você já pensou no chifre do boi? Eita, um...
2: Essa moda pega, César.
0: No lado direito ou no lado esquerdo ainda?
2: Rapaz,
0: que
2: essa
0: é
2: moda
0: isso?
2: Pega pra estar no chifre do boi, rapaz.
0: Bom dia, bom dia, bom dia. Vamos levantar, acordar, pegar o caminho da roça.
2: Bom dia, pastor Osmar. Lembra do Osmar?
0: É, pastor. É.
2: O Osmar é o, pastor, o pai do Luquinhas, né?
0: Então, exatamente.
2: Vitória da Conquista, né, Luquinhas? Vitória da Conquista, acompanhando o programa, rapaz.
0: Faz hora que levantou, meu filho.
2: Será?
0: Ah, sim.
2: Eu tô achando que não, viu?
0: Ó, faz hora que ele tá ouvindo. É, verdade.
2: Ô, Osmar, mês que vem eu vou na Bahia aí, em Vitória da Conquista, viu?
0: Fecha os portões da cidade, gente. Fecha os portões da cidade, pelo amor de Deus.
2: E eu quero um cuscuz, quero uma tigela de cuscuz.
0: Ah,
2: rapaz.
0: Não.
2: Não. Ó, com um carneiro, um bode.
0: Você vai comer vatapá.
2: Não, porque, não é.
0: Vatapá todos os buracos que tem por lá.
2: Zé é no Pará, rapaz.
0: Zé é no Pará. Ah, é. É que já migrou lá pra Bahia também.
2: Não. É que lá tem isso.
0: Acarajé.
2: Não.
0: Acarajé, rapaz. Aí sim.
2: Acarajé, eu...
0: Com camarão?
2: É, mas tem que ter camarão, né?
0: É, não, mas aqui em São Paulo é...
2: É só o cheiro.
0: É só a pita... É tipo... É,
2: sabor.
0: Tipo, sabor.
2: Tipo sabor de camarão. Janete de Sorocaba já chegou e mandou mensagem dizendo, ó, Pai do Senhor, bom dia, programa maravilhoso de bom. Ó, maravilhoso de bom, é isso mesmo.
0: Amém?
2: Joga água no meu filho que não está querendo levantar da cama.
0: Ih, e aí, rapaz?
2: É pertinho, viu?
0: Encharca a cama dele, encharca. Severino Alves, Serra Talhada. A paz do Senhor. O dia ainda está começando e já estou no curral cuidando das vacas. Olha que bom. Depois da ordenha, vou separar o leite e seguir para a plantação. Solta o som da bicharada aí, Galdério!
2: Serra Talhada no lugar de cabra macho, rapaz.
0: É. Rapaz, mas falar a verdade pra você, meu filho. O Brasil inteiro é lugar de cabra macho, homem.
2: É?
0: Oxê, não é verdade? Você, rapaz, cuidado, é.
2: Maria do Carmo, rapaz, de Campina Grande, estado lá da Paraíba, diz bom dia, irmãos. Aqui o café da manhã tem cuscuz com queijo. Eita, ó, e mais queijinho, rapaz, ó. Agora imagina um cuscuz com queijo todo por dentro ali.
0: Ai, ei, rapaz. Ai, meu Deus do céu.
2: Ó, e aquele cafezinho passado na hora. Estou acompanhando o programa pelo YouTube. Enquanto tomo o meu café, ela fala que Deus abençoe nosso dia.
0: É verdade,
2: Deus
0: abraço,
2: abençoe, mano.
0: Abraço, não é verdade? Pra Maria do Carmo que está sintonizadinha. Verdade? Pô, Zaqueu, tem gente na porteira querendo
2: tem.
0: Falar. É, tá lá dando
2: na
0: sinal.
2: Radiola, lá,
0: é,
2: na radiola. Ô, galera, dá o play.
3: Como vai todos aí? Todos bem?
0: Bem,
3: aqui
0: graças
3: é Shirley
0: a Deus.
3: Adriana, de Sete Lagoas, Minas Gerais.
0: Diga, Madriana.
3: Passando para jogar um balde de água no meu filho Samuel.
0: Eita, Samuca.
3: Está dormindo.
0: Levanta, rapaz.
3: Acordar
0: de
3: carroça. Deus abençoe, irmão.
0: Amém.
2: Acordar.
0: Samuel quer levantar, não.
4: Deus te abençoe, meu querido. Abençoe a família. Hoje vai ter que pegar no carro do Gatambu pra fim dar uma empreitada. Deus abençoe.
0: É verdade.
4: Arthur Wilson, cidade Panorama, carreteira aqui, região de Mato Grosso do Sul. Tá bom, meu querido? Um abraço aí. Tudo de bom.
0: Tudo de bom pra você também, aí nas rodovias do Mato Grosso do Sul. Cuidado com as onças, viu? É, se cuida com a bicharada.
2: Nem onça tem mais, rapaz.
0: Rapaz, ó.
2: Tem não.
0: Travessa bicho pra cá, travessa. Tem anta.
2: A anta tem.
0: Tem capivara.
2: Tem. Onça não.
0: Tem, rapaz. Não.
2: Lá nós... Eu nunca vi uma lá.
0: Lá nós pega onça na unha. É.
5: Assim, tá, né, a todos do estúdio aí, programa Sertão Evangélico, tô falando aqui do interior de São Paulo, irmão Geraldo, da cidade Sertãozinho. Amo muito esse programa, é uma benção. Quero ouvir Canto da Bicharada.
2: Bicharada pra ele, Galdeiro, não vai correr não, viu, mano?
0: Bicharada, se esconde aí que tá passando a bicharada aí, cuidado.
2: Só tem onça aí, viu?
0: Cuidado. cuidado do atropelo.
6: Pai, Senhor Jesus, irmão.
0: Amém.
6: Manda um alô pra gauchada aqui do Rio Grande do Sul.
0: Arboridade.
6: Nelson de Oliveira, sou aqui.
0: É, irmão Nelson.
6: A voz da libertação no meu trabalho. Deus abençoe.
0: Amém.
2: Tá gostonizado, viu?
0: Deus abençoe.
2: É o Brasil inteiro estonizado na programação, viu?
0: É.
3: Deus seja louvado. Bom dia, bom dia.
0: Bom dia, bom dia.
3: Água do meu esposo Milton e do meu irmão Nails.
0: Amém.
3: Da Porta Paraíba, é Nádia. Fica Massariba ali.
0: Ó, maravilha.
2: É os baianos estonizados na programação.
0: É.
2: Né? Um grande abraço, sabe quem? A irmã Carla Flores.
0: É.
2: Ela tá agora lá em São Bento.
0: Olha.
2: Sintonizado na programação Sertão Evangélico, viu?
0: E a irmã Cristina Ruiz, a la hermana Cristina Ruiz, que Dios te bendiga muchísimo en Argentina y muchos hermanos campesinos y los hermanos del campo que sintonizan el programa Sertão Evangélico en los países de habla hispana. 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
7: Bom dia,
0: Bom dia.
7: Aqui é o William da cidade de Luz, Minas Gerais. Estamos aqui pedindo para jogar água no Benjamin e no Samuel para levantar para ir para a escola.
0: Benjamin, vai estudar, Benjamin, vai estudar, Samuel, porque a caneta é mais leve do que o cabo do Guatamburra.
2: Olha o conselho, viu?
0: É, desse jeito aí.
2: Pelo YouTube, já temos aqui, ó.
0: Quem?
2: A presença, todo mundo aqui, ó.
0: Ih,
2: mas, ó os nomes. Sim. Cláudia Fernandes já mandou mensagem.
0: É uma Cláudia.
2: Ó, Deus a Priscila Rosa está aqui.
0: Hã?
2: Também, depois vai pro Voz da Libertação.
0: Olha.
2: É. Mas que Daiane Nascimento já tá também por aqui, de Minas Gerais.
0: Maravilha.
2: Luciana Delgado também, ela fala, Medina, Deus abençoe.
0: Amém, Rose, Luciana.
2: Mary Santana, Rosemary, é tipo isso.
0: É.
2: É. Oh. E vamos que vamos, mas tem mais gente aqui, ó, Letícia Brito. Fábio Gomes fala assim, cadê o galo mecânico que desapareceu?
0: É, meu Deus, fundiu o motor o galo mecânico.
2: Eu tô achando também, viu? Olha, que...
0: Pessoal, ali, ó. É, o pessoal do YouTube tá em peso,
2: rapaz,
0: hein?
2: Ó,
0: tá em peso.
2: Isabel Souza, aqui é muita gente. E você ainda não mandou sua mensagem?
0: É, manda.
2: Ó, Rayane Vitória, Valéria Lima. Gente, ó, você que tá agora pelo Rádio Deus e Amor, quero falar com você. Você migra agora pro YouTube, tem uma experiência no áudio e vídeo, né?
0: Verdade.
2: Aqui faremos também menção dos seus comentários aos poucos durante a programação. Então não esqueça de você deixar o seu like, de compartilhar a programação e também deixar o seu comentário, o seu pedido de oração, ó. Cláudio Santos também tá mandando mensagem. É, ó, aqui estamos ao vivo, aqui não é gravado.
0: Não, César. Mas...
2: É ao vivo, sabia?
0: É ao vivo, verdade. Ao vivo e a cores. Olha só, imagina se a gente fosse citar todos os irmãos do YouTube.
2: É o dia todo.
0: Ah, meu Deus do céu. Ó, irmão José Carvalho do Espírito Santo diz, a paz do Senhor, irmãos, mora aqui na fazenda. Olha o canto dos pássaros e essa paisagem que Deus fez. Estou sempre ligado no programa.
2: Ó,
0: é
2: um
0: isso
2: vídeo.
0: Mesmo.
2: Mandou um vídeo lá.
0: Oi.
2: É um morro bonito, hein, rapaz?
0: Rapaz. Ih, ele só tá mostrando. Não convida a gente pra ir pra lá, não.
2: Arrumar uma redezinha ali, ó. Ih, rapaz. Passar o dia
0: que
2: todo.
0: Que é isso? Rapaz, não fala.
2: Só assoviando. Não é assoviar direito, eu sei.
0: Assoviando e espancando. Você consegue chupar cana e assoviar?
2: Não.
0: Não?
2: Ou chupo cana, ou então eu assovio. Foi. Deus abençoe, meu irmão. E chegando um louvor pra esse povo.
0: É, isso mesmo. Chegando o Ministério Santo com o louvor ao batismo.
2: Eita glória.
0: Nós vemos ao Senhor, minha gente.

0: 6:52 na capital paulista. E olha, horário oficial de Brasília. Porque lá no Mato Grosso do Sul, são 5:52. Ó,
1: lá no Acre, tá aí, lá no Acre,
0: no Acre.
1: 4:52.
0: Olha.
1: E também em algumas cidades do Amazonas, viu? E tem uns privilegiados, assim, né? Lá em Fernando de Noronha, viu?
0: Eita.
1: São 7:52.
0: Eita, é. Maravilha, hein,
1: Davi? Quatro os horários, viu? Que não sabe, viu?
0: Olha. Lá então, lá em Fernando de Noronha,
1: é? Já tá sol quente.
0: Já tá sol quente.
1: Sol quente.
0: Já terminou o programa Sertão Evangélico lá?
1: Ainda não.
0: Ah, tá.
1: O sol muito quente
0: já
1: lá.
0: É sete e pouco lá, né?
1: Tá, tem um sol quente.
0: Mas é desse jeito, né? Sim. O Brasil é tão grande que tem quatro fusos horários. Eita, mas, maravilha.
1: Nas
0: né?
1: suas mãos tem um...
0: Olha, uma poderosa, eu tenho uma espada. Né? Eu tenho uma espada. Essa espada é de dois gumes. Corta pra lá e corta pra cá, meu filho. É verdade. E prepara-te aí para a palavra de Deus. E como é a palavra de Deus, eu tiro meu chapéu para a palavra de Deus. Aleluia. No livro de Mateus, no capítulo 8, eu quero ler apenas um versículo. E este versículo é um versículo profético. É verdade. Por quê? Está dizendo, Mateus capítulo 8, versículo 7. E Jesus lhe disse, eu irei e lhe darei saúde. Eis a palavra do Senhor. Eu irei e lhe darei saúde. Chega um homem até o Senhor Jesus de alta patente, um centurião romano, e chega até o Senhor Jesus e diz, o meu criado jaz em casa, paralítico e severamente atormentado. Ninguém conseguia curá-lo, ninguém conseguia fazer nada para aquele servo do centurião que se aproximou e pediu misericórdia ao Senhor Jesus. Veja só, como que o Senhor Jesus é bom. O Senhor Jesus disse, eu irei e lhe darei saúde. Mas este centurião praticamente se opôs ao Senhor. Ele disse, Senhor, eu não sou digno de que o Senhor entre embaixo do meu teto. Aí ele disse ao Senhor Jesus, apenas ordena, apenas fale, e eu creio que o meu servo, aleluia, será curado, será abençoado. E então o Senhor Jesus, né, lhe responde, e responde e fala à multidão que estava ao seu redor, eu nunca vi tanta fé, nem em Israel. E assim como aquele centurião acreditou, aconteceu. Pois chegou outros dos seus servos, né, ou seja, dos seus empregados, e lhe disse, não incomode mais o mestre, pois, né, o milagre já havia acontecido. Ele voltou para casa e realmente constatou que o servo estava livre da paralisia, livre do tormento que o diabo trazia sobre ele. E calculou o centurião, foi justamente bem na hora em que o Senhor Jesus falou que o milagre já havia acontecido. Vai em paz! E assim também para você, meu irmão, minha irmã, o Senhor Jesus está indo aí, agora, neste momento, para te dar saúde. Saúde financeira, saúde física, saúde no matrimônio, saúde para o seu cônjuge, para ele ou para ela, saúde em tudo, se você crer. Se você acreditar, o Senhor Jesus disse que nem em Israel ele havia visto tanta fé,
2: E eu sei que você tem essa fé. Eu sei que você tem fé em Deus. Que você tem fé no Senhor Jesus Cristo. Eu sei que você tem. Por isso você está neste programa. Não é por acaso. Não porque, de repente você caiu neste programa assim, né? Como diz outro, caiu de gaiato. Não, não, não. Foi o Senhor que preparou para você ouvir esta palavra, pois o Senhor está indo aí. Está indo não. Já está aí para te abençoar, te curar, te dar paz, alegria, felicidade, tirar essa depressão, essa opressão, essa paralisia diabólica, que tudo que você tenta fazer não vai para frente, não anda. O Senhor está te dando vitória em nome de Jesus. Receba, porque é o Senhor Jesus, é a palavra de Deus. Eu irei e te darei saúde. Não, o Senhor já foi, já está aí no teu lar, na tua casa, te dando saúde. Amém? Receba. Em nome de Jesus. Da
1: glória, viu? E você que quer participar conosco hoje aqui na nossa sede mundial, é a quarta do grande mover de Deus. Ó, nós temos culto 7, 9, 11, 15 e às 19 horas. Temos o primeiro culto 7 horas agora, daqui a pouquinho, menos de 2 minutos estará dando início. E às 9 horas com o pastor Milton de Almeida, ele trará uma mensagem rima, uma palavra vinda do céu, revelada da parte de Deus, e fará também aquela grande oração intitulada Explosão de Milagres e o Mover de Deus Acontecerá. Avenida do Estado, 4568 Liberdade, São Paulo. Entrada principal pela Avenida Prefeito Passos, número 10. Ó, você que ainda não tomou a decisão, depois de uma palavra dessa, ainda não firmou a sua fé, meu amigo, venha pra cá, porque Deus vai falar mais. Porque, ó, sim, falo, sim. A mensagem aqui deixou bem claro, ó, eu irei e lhe darei saúde. Então, te espero aqui hoje na sede mundial.
2: Venha receber, porque Deus é bom, é maravilhoso demais da conta. Bom dia, bom dia. Eu já disse pra você que o Senhor Jesus te ama hoje. Eis aqui, o Senhor Jesus te ama, ah, sabia?
1: Ama também.
2: Amém. O Senhor Jesus te ama. Levanta essa cabeça, rapaz. Cabisbaixo? Não. De jeito maneira.
1: Oxe. Vai pro quinto dos infernos, rapaz. Eita, aqui não.
2: Tá queimado, repreendido, banido. É, meu Deus do céu, derrama ácido no diabo, pelo amor de Deus. É verdade.
1: Ácido purinho, rapaz.
2: É verdade, vamos que vamos. Um cadinho só e a gente volta com você, vai. Oh, gente.
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1: Sete horas.
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2: Bom dia.

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2: Sete horas, meu povo, e três minutos em São Paulo, capital Brasil. Já estamos aqui de pé, fazendo esse café no bule, rapaz. No coador aqui, né? Café na cafeteira não, né, ô Sérgio?
3: Não.
2: E tu já tá por aí mesmo?
3: Comendo.
2: Vai comer hoje?
3: Opa!
2: Tu já come, rapaz?
3: Ó pra tu, ó.
2: Não.
3: Ó pra tu.
2: E pra tu, vai, cadê o teu, vai?
3: Ok, eu vou comer queijo. Não,
2: faço do mesmo e do teu também.
3: Não, eu só vou comer queijo.
2: Ó pra aí.
3: Eu vou tomar suco de goiaba.
2: Aí fica desmatriado.
3: Ó. Zaqueu falou assim, que a irmã Cida, a irmã Cida espremeu a goiaba pra tirar o suco. Eu falei, mas isso aí tem no Piauí, é? mas você tem.
2: Você me perguntou se era foi no liquidificador. Eu falei assim, não, eu acho que ela espremeu,
3: meu Deus,
2: né?
3: Do céu, que
2: a goiaba.
3: Goiaba espremida, lá só no Piauí tem, né? eu acho que sim.
2: Não, ela fez em São Paulo, ela fez. E ela é do Acre. Também.
3: Ah, é, olha. É do Acre?
2: É do Acre.
3: Ela é piana. Eu fiquei meio. Eu falei, eu quero essa goiaba aí. Eu quero, é.
2: Ó, Deus, hein? Vamos comer, bora. Você não come.
3: Bora.
2: Não come.
3: Tem empada? Empada.
2: Empada. Aí fica desmatriado.
3: Aí tem o quê?
2: Peso de bode. Aí fica. Dá pra cortar os seus ossos às vezes.
3: Mas é mesmo.
2: Você não come, ó.
3: É por isso que eu tô bem coberto, assim, sabe?
2: Aí você não come.
3: Você conta um, dois, três costela, outro, dois, três costela, e aí já era, né?
2: Seis costelas, sabe?
3: É só. Verdade.
2: Ó, toma um cafezinho aqui enquanto isso.
3: Ah, é, café eu quero.
2: Ô, Cristine, chega aí mais, Cristine, enquanto eu vou convencer esse velho aqui a comer alguma coisa de manhã.
3: Chega, Cristine, chega.
2: Chega, vai. Segura aqui, vai.
4: Bom dia a todos. A partir de agora, você fica por dentro do que acontece no agronegócio e ainda aprende um bocado sobre a vida no campo. Acompanhe com atenção. Técnica certa para plantar batata doce sem agrotóxicos. Só que notícia boa! Imagine aproveitar ali um cantinho do seu quintal, do jardim ou até da calçada para plantar batata doce fresquinha, que é o mais importante, sem agrotóxicos e plantada por você mesmo. O cultivo de batata doce em canteiros domésticos tem de fato ganhado espaço justamente por ser simples, produtivo e possível, mesmo em áreas pequenas, tornando esses espaços urbanos em verdadeiras hortas cheias de vida. Antes de começar, é bom saber que a batata doce gosta de muito sol. Então, o ideal é que o canteiro receba de 4 a 6 horas de luz direta todo dia. Em locais com muita sombra, a planta costuma produzir muitas folhas e pouca batata debaixo da terra, o que pode frustrar para quem está começando. O solo também faz diferença. Ele precisa ser fofo, bem drenado e sem encharcamento, porque a água em excesso favorece doenças e apodrecimento dos tubérculos. Como as ramas se espalham bastante, vale planejar o espaço e, em áreas menores, conduzir o crescimento com pequenas podas ou apoiando as ramas em bordas e estacas. Para ter um canteiro produtivo, escolha um local bem ensolarado, arejado e longe de raízes de árvores grandes que competem por águas e nutrientes. Em casa, o jeito mais prático de plantar batata doce é usando ramas, que são pedaços de caule retirados de plantas sadias e vigorosas. Em geral, a colheita acontece entre 4 e 6 meses após o plantio, quando as ramas perdem um pouco do vigor e parte das folhas começa a amarelar, indicando que os tubérculos já estão bem formados.
2: Já estamos de volta, pastor César Medina. Ele tá mexendo as orelhas aí, rapaz. Rapaz.
3: Olha.
2: Ó. Ali, desembucha.
3: Planta de batata.
2: É.
3: É, planta de batata. Vai plantar batata.
2: É terapia.
3: É verdade.
2: Ó, a nossa irmã, ela é de Atibaia.
3: É.
2: Já mandou mensagem pra nós aqui, dizendo assim que ela mais o esposo dela. Sim. A irmã Silene. Ó, que ela mandou mensagem. Eu e meu esposo, Mauro, já estamos aqui ligadinho, viu?
3: Você e seu esposo?
2: Não, ela.
3: Ela, o esposo
2: Mauro,
3: dela.
2: Mauro, a irmã Silene.
3: Tá certo, agora sim, agora entendi.
2: Ela falou assim, ó, pra nós ir lá, comer lá, rapaz. Ela tá preparando uma cozinha, rapaz. Assim, caseira atrás, naquela fazenda.
3: Não fala, rapaz.
2: A equipe toda, viu, irmão? Vai lá, vamos lá. Comer, rapaz, um churrasquinho lá na cidade.
3: Rapaz. Ô, Zaqueu, você não toma mais café agora então, hein?
2: Eu tomo.
3: Toma?
2: Tomo.
3: É?
2: Uhum.
3: Tem certeza?
2: Uhum.
3: É. Hoje você não quer tomar, não?
2: É porque o meu médico do dente, ele deu umas orientações.
3: Entendi.
2: Aí eu estou sobre recomendação médica.
3: Não.
2: Ele falou que o café pode manchar o meu dente.
3: Entendeu. Aí, então a gente faz uma opção. Se você realmente quer continuar tomando café assim, pra não manchar os dentes, toma café no canudinho.
2: Não, canudinho não.
3: É.
2: Não, canudinho não. Ele falou que
3: Quer você suga, entende? Já vai embora direto. Já vai direto.
2: É uma opção, né?
3: É uma opção, né?
2: Um canudo mais grosso assim, né?
3: Aí o tamanho seu, aí você que escolhe.
2: Ele disse também que o café mancha o dente e também o coral. Ele falou que o coral e o café tá manchando meu dente.
3: Coral?
2: É coloral.
3: Coral. Coloral, falei o coral. Deve tá cantando bem,
2: é coral, é coral. Coral. É tipo isso também mesmo, entendeu? Vocês entenderam, aqui coisa vermelho lá. Põe lá na comida.
3: É o coloral.
2: É coloral. É que não quer deixar, tem um nome diferente, César.
3: É que nós Brasil é assim mesmo, né?
2: É, entendeu?
3: É tipo. É igual uma macaxeira, né?
2: Tu sabe o que é ata? Sabe
3: ata.
2: Que é a fruta ata?
3: Não, nunca vi.
2: Pois é, ó. Quem é do lado da minha região, lá do Piauí, alguns outros estados, sabe que fruta é a ata.
5: Bora, meu pastor.
2: Paulo, a ata é a pinha.
3: Ah, é?
2: É.
3: Muito bom.
2: Ata.
3: Ata.
2: É, ata é a pinha, tá bom?
3: Pinha, então tá bom.
5: O Zé da Roça.
2: Oxe. Enquanto conversa com ele, chama a professora Fabiana pra conversar com ele, vai.
3: Vamos chamar a professora Fabiana, que ela vai nos ensinar a falar bonito. É.
2: Tentar, né?
3: Palavras
2: eu
3: benditas.
2: Vou tentar, pelo menos. Professora, vamos que contigo. Vamos. Vou comer aqui enquanto isso.
3: É, a gente come.
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7: Pessoal, você já ouviu falar sobre o plural de modéstia? Hoje, o assunto principal é o plural de modéstia ou plural majestático. Trata-se de um recurso linguístico que consiste em trocar a primeira pessoa do singular, eu, pela primeira pessoa do plural, nós. E não se trata apenas de um estilo, mas também de polidez e modéstia. Pois o eu faço, eu decido, eu penso pode até passar a impressão de petulância e de arrogância. E é claro que não é isso que queremos transmitir. Para soar mais agradável e parecer mais humilde, diga: nós decidimos, nós fizemos, nós discordamos. Mas se você é um advogado, em petições e requerimentos, você nunca deve usar o plural de modéstia. Isso porque você fala pelo constituinte, ou seja, pelo seu cliente. Quando você escreve "nós não nos conformamos com o despacho e queremos agravar", a pergunta que fica é: nós quem que não concorda e quer agravar? Agora, se você é um pregador, um pastor e comunicador, se expressar na primeira pessoa do plural como estratégia de polidez e de modéstia, evitará o tom impositivo e arrogante ou muito pessoal. Esse recurso cria conexão em vez de barreira entre o comunicador e o público. Veja um exemplo prático que pode ser usado por um pregador da Palavra de Deus e causar um impacto positivo. Você pode dizer: nós precisamos nos arrepender dos nossos pecados, ou nós precisamos nos converter. Em vez de dizer: vocês precisam se arrepender dos seus pecados, ou vocês precisam se converter. Notaram a diferença no tom? Por hoje é só, fique com Deus e até o próximo episódio. E lembre-se, nossas palavras são poderosas. Imagine-se benditas.

0: Mas deu certo.
1: É, desse jeito mesmo.
0: É, desse jeito.
1: Já esqueci tudo.
0: Professora, eu agradeço muito pelas suas dicas aí.
1: É.
0: Mas aquilo, irmã, é porque quando eu vou pra escola, eu só dormia, rapaz. Sabe por quê?
1: É.
0: Dava um sono.
1: Ah, isto, por exemplo, o ensinamento que a professora Fabiana traz é na área da gramática.
0: É.
1: Porque na área da linguística, se você se comunica com o seu interlocutor e ele entendeu o que você está falando para ele, é considerado comunicação.
0: É?
1: É na área da linguística.
0: Ah,
1: a área
0: não.
1: Da gramática já é diferente. Aí tem que ter toda a ética, sabe? É, as palavras benditas, como diz a professora Fabiana. Mas, no decorrer do dia a dia, a gente geralmente, né, fica falando caipirês, não é verdade?
0: É. Já então, tentaram me convencer, ó. Você falou errado isso, você conjugou isso.
1: Mas,
0: você entendeu? Vamos que vamos.
1: Vamos que vamos.
0: Vamos. O
1: importante é que entendeu, né?
0: Rosto de Jesus chegando, cantando Débora e Leia Miranda.

0: Palmeiras. 7:18. Eita, 7:18 em São Paulo, capital Brasil. E você ainda tá debaixo dessa coberta, ainda não despertou, ainda não acordou.
1: Tem gente que tá até com touca na cabeça, meu filho.
0: Tá com touca?
1: Tá com touca na cabeça.
0: Ah,
1: é, a touca, touca mesmo.
0: Ah,
1: é.
0: Por quê?
1: Tá debaixo da coberta com touca.
0: Mas tá quente, César.
1: É, nada.
0: Tá quente.
1: Tem lugar aí que tá frio, meu filho.
0: Onde tá frio?
1: E fala?
0: No sul.
1: No sul tá frio.
0: No sul tá frio,
1: Santa
0: Catarina, é Paraná.
1: Eu acho que não.
0: É verdade.
1: Tá frio?
0: Tá lá.
1: Tá frio mesmo.
0: O gaúcho tá falando, confirmando lá, é. Tá dando até joinha.
1: É, deu joinha o gaúcho.
0: Jonatas.
1: Jonatas.
0: Ele pode dizer assim, ó.
1: É Galdério lá dos Pampas.
0: Eu chamo ele de Jonatas. Vem, Jonatas.
1: Jonatas,
0: pá. Ele aqui. Ficou bravo, rapaz.
1: Meu filho.
0: Não é Jonatas.
1: Você quer arrumar briga? Você quer arrumar briga com ele? Chama ele de Jonatas.
0: Rapaz, homem. Calma, Galdério. Aí ele repete comigo. Jonatas.
2: Mas que barbaridade.
1: É escrito bem brasileiro. É, não é estrangeiro, não.
0: Ele quer Jonatas, dá o play no áudio aí, vai.
1: Você falou...
0: É Jonatas, dá o play.
3: Bom dia, na paz do Senhor, meus queridos irmãos, pastor César Medina, seja bem-vindo.
1: Amém, muito obrigado.
3: Zaqueu. Aqui é a irmã Joana, aqui de Itaperuçu, Curitiba. Estou ouvindo essa programação.
1: Ei, irmã Joana.
3: É muito linda, é uma benção no meu lar. Não perco nem um dia.
1: Ah, muito obrigado.
3: Estou deitado debaixo das cobertas ainda, não jogue água em mim.
1: Estou acordado. Falei também.
3: É. Escuta aqui, vocês vão molar as enxadas hoje.
1: É, não, daqui a pouco nós vamos molar a enxada sim. Pode ficar
3: tranquilo. Mola a enxada aí para todos os ouvintes.
1: Daqui a pouco.
3: Que Deus abençoe todos.
1: Fica ligadinho
3: todos.
1: Aí.
3: É. Manda a paz do Senhor para todas as irmãs que estão ouvindo, a irmã Dora, a irmã Maria.
1: Zaqueu não quer amolar a enxada, não.
3: A irmã Dejanira.
1: É.
3: Todos que estão ouvindo essa programação, que seja abençoada pelo Senhor.
1: Alô,
3: Senhor. A paz do Senhor, meus queridos. Fica com Deus.
1: Amém.
4: Bom dia, pastor César Medina. Na gloriosa paz do Senhor.
1: Bom dia,
4: Zaqueu. Na gloriosa paz do Senhor.
1: Amém.
4: Aqui quem fala é Onísia, da cidade de Sérgio, estado de Goiás. Mas esse programa é alegria. É alegria pro nosso coração, alegria pro nosso lar. E alegria até pros vizinhos. Queira ou não queira, tem que escutar.
1: Eita,
4: manda um alô pra nós aqui em Sede, que estamos ligadinhos.
1: Calma pra irmã Onísia!
4: Toca o berrante pra mim, Zaqueu.
1: Ela já coloca aí na corneta.
4: Toca o berrante, toca pra mim.
1: É o berrante.
4: Fica com Deus, uma ótima quarta-feira, um ótimo final de semana. Deus continua abençoando vocês, em nome de Jesus.
1: Amém,
4: Deus te abençoe, fique com Deus.
1: Com Deus você também, todo o pessoal de Sede. Eita, berrante, irmão! Vamos que vamos!
5: Presbítero Zaqueu, maravilha.
1: Ai, bom dia.
5: Deus abençoe vocês aí.
1: Bom dia.
5: Nós estamos na felicidade em Cristo aí também. A felicidade de estar com os irmãos aí, né? Ouvindo esse programa maravilhoso. Quero desejar a paz do Senhor aí para todos os irmãos aí que estão na escuta, né?
1: Amém.
5: Estamos aqui de Sapiranga, Rio Grande do Sul.
1: Sapiranga?
5: Né? E já estamos na boleia do caminhão.
1: Barbaridade.
5: Se puder aí, solta a bicharada aí.
1: Rapaz,
5: é só o áudio, viu, Galdério?
1: Ô Galdério, deixa ele passar com o caminhão primeiro. Senão ele vai passar por cima da bicharada, né? Aí fica dando. Atropelar a bicharada dá certo. Atropelar a bicharada na rodovia não dá certo, não, viu?
0: Quero mandar um grande alô para o pessoal de Triunfo no Rio Grande do Sul que estão acompanhando a programação. Gente, ó César, a nossa programação no Rio do Sul, Santa Catarina, Paraná, nós descemos para o Sudeste, Rio de Janeiro, Vitória do Espírito Santo, São Paulo. Aí vai lá pro Nordeste, rapaz, ó, Bahia. Aí vai pra demais, ó, Bahia,
1: Paraíba, Piauí, Pernambuco, Maranhão, rapaz,
0: Rio do Norte,
1: no
0: Sergipe,
1: Acre.
0: Acre é norte, rapaz.
1: Mas eu já vou citando assim,
0: então,
1: sabe?
0: Pará, Amazonas, Acre.
1: Rio Grande do Norte.
0: Nordeste.
1: Nordeste?
0: É, Nordeste.
1: Rapaz, você é sabido, hein, Zaqueu?
0: Não.
1: Menino.
0: Aprendi lá, meu pastor.
1: Bora.
0: Tá bom, vai.
1: Zaqueu. Eu tô aqui quietinho.
0: Ô, irmã Andressa, chega mais e conta o que Deus fez na sua vida, mulher de Deus.
1: Isso mesmo.
6: Andressa, Então, eu, o meu filho nasceu de 7 meses por erro médico, e quando eu fui ter ele, aí os médicos viram que ele não conseguia respirar. Aí pegou e levou, mandou pro UTI. Nisso ele ficou 1 mês na UTI. Lá na UTI ele teve problema no coração, no pulmão e no rim. Ele teve 3 paradas cardíacas e os médicos desenganou, falou que se ele sobrevivesse ia ter sequelas. Aí fez 7 testes de pezinho, 7 testes deu que ele tinha uma doença, foi mandado para Belo Horizonte e depois foi fazer o exame, ele não tinha essa doença. Essa doença era tratamento pra vida inteira, não tinha cura. Aí foi ver, ele não tinha essa doença, era um falso positivo que tinha dado. Então eu fiz um voto com Deus, porque os médicos falavam que ele não ia sobreviver, que se ele saísse de lá bem, com saúde, que eu ia vir contar o testemunho aqui na sede. Hoje ele não tem sequela, ele não tem nada, ele tem 4 anos, é um menino perfeito. Andressa Lima Mendes Teodoro, de Jacareí, do bairro Bandeira Branca 2.
0: Muito bom!
7: Doido, né?
2: Que é isso aqui?
7: 7 meses, prematuro, ela falou que foi um erro médico.
1: É.
7: Rapaz, só Deus.
1: Ditas com as palavras dela, né? 7 meses, geralmente, a criança que nasce com 7 meses, ela não sobrevive. É pouca a porcentagem, né? Mas, a palavra final é de nosso Deus.
7: De Deus, não.
1: A Andressa buscou o Senhor, entregou o caso, o que estava acontecendo nas mãos de Deus. E olha, eu irei e te darei saúde.
7: Eita glória.
1: Eita maravilha. E aí está a nossa irmã Andressa testificando, testemunhando do que Deus operou. Porque Deus é Deus do impossível. É Deus do impossível. Por isso que você não pode perder a oportunidade de hoje, na quarta do grande mover de Deus, aqui na nossa sede mundial e em todas as igrejas pentecostal, Deus e amor. Você recebe a bênção, mas você deve comparecer, dar o primeiro passo, abrir o coração. É verdade, porque o Senhor Jesus, ele não invade. Não, é você que dá a oportunidade, porque você tem o livre-arbítrio, ou seja, você é quem decide. Vir para a igreja ou ficar em casa e continuar nesse sofrimento, nessa tribulação, né? Nessa miséria. Verdade. O Senhor Jesus tem palavras, o Senhor Jesus tem bênçãos, o Senhor Jesus tem vitória para a sua vida, assim como a nossa irmã Andressa testificou do milagre de Deus na vida dela e do filho. Em nome de Jesus.
7: Verdade, ó. Deus, esse mesmo Deus que operou na vida da nossa irmã, ele continua a operar aqui na nossa sede mundial, na Igreja Deus de Amor. Ó, Avenida do Estado, 4568, Liberdade, São Paulo. É a entrada principal pela Avenida Prefeito Passos, número 10. Então você já é um convidado especial para ser abençoado por Deus. Aqui estamos de portas abertas para te receber 24 horas por dia, viu? E você que está em outra cidade, em outros estados, acesse agora ipda.com.br. Lá você terá a opção, lá embaixo, endereços, você poderá encontrar com a igreja mais próxima de você. Mas não deixe de visitar-nos hoje mesmo para ser abençoado por Deus nosso Senhor Jesus. César, é hora de mão lanchada.
1: É hora de mão lanchada. A irmã tava pedindo para mão lanchada.
7: Pois é. Tem jeito não, César.
1: Tem jeito mesmo não, né? Eu vou ter que levantar agora.
7: Levantou.
1: Oh, meu Deus.
7: E conseguiu levantar?
1: Eita. As pernas tá bamba aí.
7: Pois
1: né?
7: É. Ó. Mandar um grande abraço pra nossa irmã Marlene, que ela tá comentando assim, ó, vocês, ó, eu estou aqui na lavoura de café.
1: Opa!
7: Assistindo o programa, viu?
1: Eita.
7: Tá lá em Minas Gerais, viu?
1: Tá em Minas?
7: Pois é, o nosso irmão Lourenço, rapaz de Freitas, ele que é Patos de Minas, já mandou até um vídeo aqui dizendo assim, ó, estou ligados aqui em Patos de Minas, viu? Mandou até a foto comprovando e provando que ele está acompanhando a programação. Pois é, vamos que vamos, César.
1: Vamos
7: hoje
1: que
7: é uma
1: vamos.
7: Lanchada.
1: É.
7: Pois é. Ih, rapaz, você tá meio
1: caído. Tomei um bambo das pernas ainda.
7: Rapaz. Aí você cai aqui em cima da enxada.
1: Aí pronto.
7: Rapaz.
1: Aí o que vai acontecer? Eu vou voltar pra casa e deitar e dormir.
7: Ih, rapaz.
1: É verdade, ó.
7: Você tá inventando história.
1: É, rapaz.
7: Vamos lá, enxada.
1: Bora. Mola e chapa.
7: Ah, é só uma lima pra nós dois?
1: É.
7: Corta no meio uma.
1: É, não, a outra lima tá lá embaixo e a ferramentaiada tá tudo em cima dela. Se eu puxar, cai tudo aí. É verdade.
7: Essa história é pra boi dormir.
1: É verdade esse bilhete.
7: Essa história é pra boi dormir.
1: É verdade esse bilhete. É verdade.
7: Agora sua vez, vá.
1: Ah, é.
7: Desenrole.
1: Eu achei que você ia ficar quietinho aí com a lima e ia guardar.
7: Eu já percebi, rapaz.
1: Bom dia, bom dia, bom dia! Pegar o caminhão da roça! Rapaz, e agora? Se não fosse o pessoal que pega o caminho da roça todos os dias, a gente que veio...

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1: Eita glória, Senhor Deus maravilhoso. Aqui estamos mais uma manhã na tua presença, te louvando, te agradecendo por cada vida, ó Deus, que estonizaram e participaram conosco. Abençoa, ó Deus, o pastor César Medina, sua família, a nossa produção em modo geral, ó Deus, a nossa irmã Carla Flores, Aline Triunfo, nossa irmã Marlene, que se encontra agora também, ó Deus, estonizado, a nossa diretoria, a cada ouvinte, internautas, meu Deus, Senhor, que hoje seja um dia esplêndido na tua presença, que hoje tenhamos a vitória e a tua força para que nós possamos prosseguir. Meu Deus, continua conosco, dá-nos o grande livramento. Assim te pedimos, te agradecemos, livra-nos de prejuízo, de assaltos, de acidente, do homem e da mulher má. Amém.
0: Amém.
1: Amém. Bora, vamos.
0: Eita, vamos que vamos. Rapaz, tá que é isso,
1: tá com
0: menino?
1: Fome?
0: É, falta com coriza aí, ó. Eu tô emocionado. Eu não quero ir embora,
1: sei, não.
0: Eu não quero, quero ficar com os ouvintes, o Zaquinho. Eu quero ficar com os ouvintes. Deixa eu
1: o
0: aqui.
1: Turista.
0: Com, deixa bora. Eu aqui com os ouvintes, deixa.
1: Bora,
0: amanhã não sei se eu venho, viu?
1: Eu tô falando a coisa, viu? Gente, combinado bom. César, Deus, faz todo mundinho, rapaz.
0: Vamos. Eita, vamos sim.
1: 3, 2, 1. Se Jesus não voltar, amanhã
0: a gente volta!
1: A gente volta!
0: A gente volta!
1: A gente volta!
0: Você me dá férias amanhã?
1: A gente volta!
0: Você me dá férias aqui?
1: Eu não acredito que você também vai voltar. Eu não acredito.
0: Fala, batatinha!
1: Eu não.
0: Fala, batatinha!
1: Eu não.
0: Ah, fala, batatinha!
1: Eu não. Vamos que vamos, tô indo embora. Ó, gente, ó, 10 horas tem o.
0: É quem?
1: Voz da Libertação.
0: E é?
1: Ítalo Siqueira, Gabriel Araújo, Thiago Santos e Levi Muniz.
0: Meninos da cidade.
1: Pelo rádio agora. E também ao vivo. E teremos hoje uma enquete de abalar tudo, viu, Gabriel?
0: Caprichou. Gabriel. Eita, maravilha. Vamos que vamos. Vamos que vamos, tô falando.
1: É, tá, bora, rapaz.
0: Tá, não é.
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E com esses belíssimos acordes musicais, está no ar mais uma audição do seu querido programa, A Voz da Libertação, órgão oficial da Igreja Pentecostal Deus é Amor.

0: e dois minutos, 7:32. Amados e queridos ouvintes, já está no ar a programação local A Voz da Libertação. Direção geral é da nossa irmã Irene Miranda. Em São Paulo, a sede mundial está no bairro da Liberdade. E aqui na cidade de Curitiba, temos a nossa sede estadual localizada na rua Pedro Ivo, 744. Responsabilidade dos trabalhos da obra de Deus, a cargo do pastor Jerry Bochante. E nesta manhã de quarta-feira, a grata satisfação de cumprimentar os ouvintes na paz de nosso Senhor Jesus Cristo, esse que vos fala, seu irmão Edmar dos Santos. Vamos juntos, adorando a Deus, glorificando aquele que é poderoso e pode nos abençoar em todas as áreas da nossa vida. Não perca a hora, Curitiba!
1: 7:33.

do Senhor, que nesta manhã já está em andamento aqui desde as 7 horas a intercessão global. É, o povo de Deus vai chegando e já vai orando, buscando a Deus. Olha aí, ó. Olha a oração ao vivo.

aqui na Pedro Ivo 744. Mas nós vamos agora orar a Deus. Nossa irmã Antônia Moreira Bochart vai orar por nós e vamos orar com ela também, ouvintes, para que Deus possa nos dar um dia abençoado, né? O seu grande livramento. Vamos orar.

Antônia Moreira Borchardt. Damos graças a Deus por mais um dia, no dia desta quarta-feira. Vamos entregar tudo nas mãos do Senhor em oração. E eu já tenho a minha Bíblia aberta em livro de Isaías, capítulo 53, versículo 4. Diz assim: verdadeiramente.

sarados. Amados ouvintes, vamos orar com toda a fé. Vamos confiar em Deus nosso Pai de todo o coração. Diante destas palavras, nós sabemos que o Senhor Jesus já pagou o alto preço por amor de cada um de nós. E eu quero te dizer, neste momento, antes da oração, lembra-te, Jesus te ama.

essa gratidão. Obrigada, Senhor, pela vida. Obrigada, Senhor, pela saúde, pelos grandes livramentos. Obrigada, Senhor, pelo pão de cada dia e por

Senhor, realizando este momento de oração, onde eu posso interceder por todos os ouvintes, Senhor, que estão nos acompanhando desde cedo, já, Senhor, iniciando este dia, Senhor, aleluia, na unção de Deus, aleluia, entregando

Senhor. Tira o desânimo, tira, Senhor, aquilo, Senhor, que está sendo como uma barreira. Em nome de Jesus, eu creio, Senhor, visita, Senhor, cada lar, cada família, para guardar, livrar, proteger, Senhor, de tudo aquilo que o inimigo está planejando. Senhor, meu Deus, visita, Senhor, o casamento, Senhor, que é necessário que o Senhor venha fazer uma obra, Senhor. Talvez, Senhor, aquele lar, aquele casamento está sendo vítima de um mal da inveja, vítima de obras malignas. Agora, meu Pai, visita, Senhor, abençoa, Senhor, restaura, Senhor, em nome de Jesus, aquela família, Senhor, que até mesmo já tem sido atingida, Senhor, por obras malignas. Quantos problemas que têm acontecido. Sim, Senhor, meu Pai, o Senhor tem o poder de libertar essa família. E até mesmo, Senhor, porque tem alguma pessoa da família que já está orando, está jejuando, está buscando do Senhor a resposta, está buscando do Senhor a libertação, os milagres. Em nome de Jesus, estamos agora orando, Senhor, intercedendo. Visita também, Senhor, os lugares de trabalhos onde os irmãos já estão se preparando para ir até os seus lugares de trabalho. Em nome de Jesus, Senhor, livra, Senhor, de todo mal, Senhor, em nome

Oh, Pai querido, derruba por terra, Senhor, esse mal e confirma a prosperidade, as portas abertas, em nome de Jesus, Senhor. Também te pedimos agora, Senhor, concede, Senhor, novas forças, Senhor, espiritualmente, Senhor, renova a armadura, Senhor, na vida do meu irmão, da minha irmã, que está

pedindo, Senhor, milagre, cura das enfermidades, como o Senhor Jesus tem feito tantos milagres, Senhor, na vida de tantas pessoas, Senhor. Nós conhecemos tantos lindos testemunhos, Senhor, e até mesmo nós temos alcançado, Senhor, e o Senhor está mais um dia, Senhor, mais uma vez o Senhor está operando, Senhor. Pai querido, te agradeço por essa oportunidade, Senhor, pelos grandes livramentos, pela resposta das nossas orações e pelas grandes vitórias. Deus abençoe os irmãos aí do estúdio, Deus abençoe a todos os ouvintes. Sabemos que o Senhor Deus já respondeu a nossas orações e podemos declarar as vitórias e os milagres em nome de Jesus, para a glória de Deus. Fiquem com Deus.

0: Maravilha! Maravilha de Deus, está aí a oração na manhã desta abençoada quarta-feira. Você que orou conosco, receba a sua bênção no nome de Jesus Cristo. São 7:45, não vai perder a hora, o compromisso, programação local no seu rádio. Estamos aqui juntos nesta manhã para falar do amor do nosso Deus. E eu lembro aos nossos ouvintes que hoje é dia de cultos, né? Hoje é dia de cultos aqui na Pedro Ivo 744. E a evangelista Maria Lorena já está em oração dentro da grande campanha do momento da intercessão global. Ela vai orar ali com a igreja até as 9:30, o povo de Deus orando até as 9:30, quando então dará início ao culto, onde a serva do Senhor vai pregar a palavra, vai orar por todos e a mão amiga de Jesus confirmando a obra. Então vem para cá, venha para a nossa igreja pentecostal Deus de Amor, Rua Pedro Ivo, 744, área central de Curitiba.
1: Vamos! Com alegria, com alegria!
0: A alegria do Senhor é a nossa força! E esse programa.

0: merece. Então, me ajuda a orar a Deus.
1: Olha, ouvintes, lembramos você que agora de manhã, a nossa irmã evangelista Maria Lorena, no culto do meio-dia até a uma da tarde, o diácono Geraldo da Costa, e hoje à noite temos aí mais um culto de fé, às 19 horas. Então você é o nosso convidado. Venha agora de manhã, venha logo mais às 12 horas, ainda temos o culto das 14 horas, e o culto também às 19 horas. Então você é o nosso convidado para passar aqui, né, alguns momentos preciosos na presença do Deus Jeová.

Pouquinho, ouvintes, nós temos o jornal, já nós vamos ter a informação precisa para os nossos ouvintes, tá bom? Já vamos para esse tema que acredito que seja alimentação, né?

0: 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Caiu, já era. Especialistas explicam por que a regra dos 5 segundos é um mito perigoso. Você já ouviu falar na tal regra dos 5 segundos? Aquela história de que se pegar a comida do chão rapidinho, ainda dá para comer sem perigo? Pois é, segundo especialistas, isso é mito. A contaminação por salmonela e E. coli pode acontecer em questão de segundos, principalmente se o alimento for úmido ou tiver caído em superfícies sujas. Frutas cortadas, queijos, carnes cruas e ovos são os que mais absorvem micro-organismos. Já alimentos secos, como biscoitos e castanhas, oferecem um pouco menos risco, mas nem por isso estão aí a salvo. Mesmo quando o chão parece limpo, não dá para garantir que está livre de bactérias. Os sintomas de uma infecção causada por comida contaminada podem aparecer em poucas horas ou dias, incluem dor abdominal, vômito, febre e diarreia, e podem ser bem graves em crianças, idosos ou pessoas com imunidade baixa. Se os sintomas forem fortes ou durarem mais de 2 dias, o ideal é procurar um médico. Em casa, até dá para tentar salvar frutas e legumes lavando bem e deixando de molho com água sanitária específica. Mas se estiver na rua, nem pense duas vezes. Caiu no chão, joga fora. Melhor perder o lanche do que ganhar uma dor de barriga. Café ou jejum? Pular o de jejum nem sempre faz mal. A ideia de que o café da manhã é a refeição mais importante do dia já foi consenso, mas hoje a ciência mostra que isso varia de pessoa para pessoa. Para alguns, ele ajuda na saciedade e no foco. Para outros, pular o de jejum pode até ser benéfico, como em estratégias de jejum intermitente. Estudos apontam que quem faz um café da manhã rico em proteínas e fibras costuma controlar melhor o apetite e consumir menos calorias no resto do dia. Comer algo nutritivo logo cedo pode ajudar o corpo a lidar melhor com o açúcar no sangue. Por outro lado, pessoas que costumam pular o café da manhã e fazem jantares pesados têm mais risco de desenvolver obesidade, diabetes tipo 2 e até problemas no coração. Isso porque o corpo responde melhor aos alimentos no início do dia. Ou seja, não existe uma única fórmula. Então, se você acorda com fome, invista num café da manhã equilibrado. Mas se não sente vontade de comer logo cedo, o importante é manter a qualidade das refeições ao longo do dia.
1: Sete e 54. Bom dia, bom dia. É um prazer estar em sua companhia. Bem-aventurados que sofrem perseguição por causa da justiça, porque deles é o reino dos céus. Estas são as palavras de Jesus.
2: Nesta quarta-feira, no horário das 9:30 da manhã, mais um dia da campanha Deus me dará o melhor da terra. Campanha abençoada, campanha onde Deus está operando tremendamente. Venha participar. Estamos na rua Pedro Ivo, 744, centro da cidade de Curitiba. E vamos ouvir agora a confirmação dela, evangelista Maria Lorena, que estará com o povo do Senhor nesta quarta-feira. Paz do Senhor, irmã Lorena.
3: A paz, senhor ouvintes, a paz, senhor irmão Edmar. Tá chegando mais uma quarta-feira da poderosa campanha Deus nos dará o melhor da terra. Maravilha saber que o nosso Deus é provedor e ele vai prover o melhor para seus filho, e você não pode ficar indiferente. Esteja juntamente conosco, buscando a presença do Senhor. Deus, ele vai te surpreender, ele vai te dar o melhor da terra, irmão Edmar.
2: E nosso Deus, ele tem tudo que é de melhor para os seus filhos, irmã Lorena.
3: A coisa mais linda, e quando ele nos dá saúde, quando ele nos dá paz, dá alegria, supre a nossa necessidade, e ele coloca uma mesa farta diante da nossa família, irmão Edmar.
2: É verdade, ouvintes. Então tome nota do endereço e vem pra cá, porque o Senhor vai cuidar de todas as coisas. Coloque diante dele, porque ele é bom, ele é maravilhoso. Estamos na rua Pedro Ivo, número 744, a poucos metros do terminal do Guadalupe. Aqui estamos com as portas abertas, esperando por todos os nossos ouvintes. E a qualquer momento, irmã Lorena, nós voltamos com os ouvintes.
3: E não esquecendo, irmão Edmar, a oração começa às 7 da manhã até às 9:30.
2: É verdade, a oração da intercessão global, hein? Vem orar conosco, venha passar uma manhã na presença de Cristo.
3: Que Deus abençoe a todos. Quem se despede, a sua irmã em Cristo, Maria Lorena, e também
2: seu irmão em Cristo, Edmar dos Santos.
4: Do Senhor a todos os ouvintes do programa.

0: Sessão das 9 horas. Fica ouvinte para o culto conhecidíssimo Almoço com Cristo. Salmo 37, versículo 4.
1: Tá aí, ouvintes, o convite na voz do nosso irmão, Diácono Geraldo da Costa, convidando você. Rua Pedro Ivo, 744, Igreja Pentecostal Deus e Amor. Estamos te esperando. Jesus está também te esperando aqui para abençoar você e toda a tua querida e amada família. Não fique de fora, ouvintes. Venha com muita fé que o milagre é garantido a todos vocês. Então, seja alguém que viva.

0: horas, hein? É a hora certa pra você não perder o compromisso.
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0: Pronto, 8 horas em ponto na capital paranaense. Ouvintes, agora nós vamos para uma parada aqui no programa local, porque entraremos agora em contato, né, em conexão com o Estúdio C. E ali a programação vai ficar por 30 minutos. Depois nós vamos voltar novamente para os avisos, para os testemunhos, o que Deus está fazendo pela sua santíssima vontade na Igreja Pentecostal Deus e Amor. Então, vamos aos prefixos, na sequência já formando a rede. Bom dia para você.
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0: 8:01, sejam bem-vindos, bom dia na paz do nosso Senhor e Salvador Jesus Cristo. Rádio Deus e Amor é programação A Voz da Libertação, esta rádio que tem a sua programação há mais de 60 anos. Já lá vão 60 anos em que falamos do amor de Cristo através das ondas da rádio e continuamos, porque somos a sua companhia no trânsito, no trem, no metrô, no carro, na bicicleta, onde você estiver. Somos a sua companhia, sim, na máquina de costura, somos a sua companhia no tanque de lavar, somos a sua companhia quando você está no fogão a preparar o seu café, o almoço ou o seu jantar, somos a sua companhia quando você só quer fechar os olhos e estar, não é, quieto, calmo, e cá estamos nós com esta fé, com esta comunhão, com esta alegria. Estamos em rede nacional e internacional, somos a sua companhia além fronteiras, quando as barreiras da internet não chegam, nós chegamos. Somos a sua companhia quando tudo parece que vai ficar só, chegamos nós. Rádio Deus e Amor. 60 anos, um projeto tímido que continua até hoje a levar o amor de Jesus Cristo. 8:02, vem conosco, vem com fé, vem com alegria. Eu sou o seu irmão em Cristo e amigo Erwin de La Lande Técnica, Lucas Rione. Hoje é dia de vitória.
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0: Muito bem, vamos a tempo e temperatura. Continuamos com chuva no Rio Branco, no Acre, com 31 de máxima. Céu nublado em Manaus, com 35, Belém no Pará, com 33, e Macapá no Amapá, com 31. Parcialmente chuva, 27. Parcialmente chuvoso em João Pessoa, na Paraíba, com 27, e Boa Vista, Roraima, com 31. 35, Teresina, Piauí, céu parcialmente nublado. Parcialmente chuvoso em Maceió, Alagoas, com 27, e com 28, Recife, em Pernambuco. Temos sol para Goiânia em Goiás, com 33 de máxima. São Paulo, sol com 31, e Vitória, 28, também ensolarado. Rio de Janeiro, 33 de máxima, também ensolarado. Chuva para Porto Alegre, Rio Grande do Sul, e parcialmente nublado. Florianópolis com 21 e Curitiba com 29. Tempo e temperatura das 8, fonte climatempo.com.br.
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0: Não se esqueça, a Igreja Deus e Amor aberta. E nós queremos trazer com muita alegria, não é, a presença de Jesus. Santa Catarina, Entre Rios, Rua Guarani, 535. Rondônia, Jandaíra, Rua Expedito Martins, 223. No Pará, Muaná, Rua Bacabal, 395. Para quem está em Minas Gerais, a Caiaca, Rua José Bonifácio, 149A. E no Maranhão, Presidente Vargas, Rua Fé em Deus, número 8. Procure a Igreja Deus e Amor, seja abençoado por Cristo, ainda hoje, porque é dia de mover de Deus.
2: Eu me chamo Laura Teixeira de Azevedo, moro em Ananindeua, Pará. Eu estou gravando este testemunho aqui do grande milagre que Jesus fez na vida da minha filha através da rádio. A minha filha ia passar por uma cirurgia de um cisto hemorrágico. Eu peguei e mandei mensagem para a rádio Deus e Amor, desesperada, mandei foto dela e pedindo oração para os irmãos na meia-noite, 3 horas da tarde. E no dia seguinte, que ela foi para fazer a cirurgia, quando ela chegou lá, Jesus já tinha feito a cirurgia nela. Deus fez um grande milagre. Já tinha sumido o sistema hemorrágico e o médico disse que não tinha mais nada para operar, para fazer. E eu, que estava com problema sério, eu não conseguia dormir. E era aquela coisa ruim quando me dava, parece que eu ia desfalecendo. Eu peguei, mandei minha foto, mandei meu nome para o WhatsApp da rádio Deus e Amor, e pedindo oração desesperada. E quando eu estava orando na meia-noite, com a mão na minha cabeça, que era uma coisa ruim, uma coisa quente na minha cabeça que corria de um lado para o outro, quando eu estava orando, e na hora que o irmão, o pastor, estava expulsando, eu com a mão na minha cabeça, já ia caminhando para umas meia-noite e meia, que ele estava expulsando todas as enfermidades, todo o mal, eu senti como se alguma coisa tivesse saído da minha cabeça naquele momento. Aí, para honra e glória do Senhor Jesus, eu estou curada, para honra e glória do meu Senhor. É. Quando me atacava esse negócio ruim, parece assim que eu ia desfalecendo, eu corria para a emergência. Uma madrugada cheguei na emergência, o médico, vamos fazer um eletrocardiograma. Fizeram um eletrocardiograma, pressão, graças a Deus, estava tudo normal. É, mas através das orações dos pastores, da rádio, da Deus e Amor, Jesus fez este milagre na minha vida, fiquei curada. Mas o milagre também é alcançado através da oração da Deus e Amor. A minha filha passou mal, foi na emergência, ela fez uma ultrassom, aí deu que ela estava com uma pedra na vesícula e uma pedra no rim, e era muita dor que a minha filha sentia. A médica já disse que poderia operar, clamando, o sangue de Jesus tem poder, e mandei a foto dela também, mensagem para a rádio Deus e Amor, que eu acompanho muito pela meia-noite, 3 horas da tarde, e pedi oração em favor da minha filha, para Jesus curar minha filha. Aí quando foi fazer a outra tomografia já, mais profunda, para ver onde estava a pedra da vesícula e do rim, para honra e glória do Senhor, quando a minha filha fez a tomografia, a pedra na vesícula Jesus já tinha tirado, a pedra que estava no rim já estava na uretra para descer. Gente, eu quero aqui dizer para vocês, aqueles que tiverem com causa na justiça, que tiverem com problema de enfermidade, ligam para a rádio Deus e Amor, participam da rádio Deus e Amor, peçam oração, participe pelo Facebook da oração de meia-noite, que você vai também receber seu milagre, receber sua cura, porque Jesus está aí para te dar cura, e eu creio, e eu quero desde já agradecer os meus irmãos, pastores da rádio Deus e Amor, grande milagre que Deus faz aí através de vocês nas nossas vidas. Eu me chamo Laura Teixeira de Azevedo, moro em Ananindeua, Pará. Eu agradeço a oportunidade.
0: Aí a nossa irmã deixou a dica, liga, manda mensagem, mas não sofre, não fica longe, não viva aí abandonado, não é verdade? Tem gente que se isola e acha que o seu isolamento vai resolver os problemas do mundo. Não vai, não vai. Quem se isola geralmente quer fugir. Ah, eu quero paz. Ah, eu só quero ficar em silêncio porque eu quero paz. Eu sei que você quer paz. Eu sei que você busca por paz. Mas às vezes, e na maioria das vezes, quem se isola quer fugir das responsabilidades da vida. E Deus chama-te para isto, não é? Houve um certo homem de Deus, um grande pregador, que fez até cair o fogo do céu. Na hora do desafio, falei, vou fugir, porque é melhor ficar escondido do que ser morto. Não é verdade? E Deus falou, não, eu não te chamei para andar escondido. Eu não te chamei para ficar aí acovardado. Eu não te chamei. Não foi, não fez cair o fogo do céu? Não foi, então bora. A obra não acabou. Tem gente que quer, que precisa e deseja a minha presença. Ah, mas Senhor, eu sou o único. E Deus falou, quem te diz isso? Isso sou eu a traduzir, é claro, não é? Não foi Deus que... Mas eu imagino Deus... Ah, Deus, eu sou o único. Quem te disse que és o único? Quem te iludiu só porque fizeste um milagrinho, coisa... Não, não. Vai até Serepta, lá tem uma viúva que vai te dar de comer e segue viagem. Não. Não. E aí ele teve que sair da caverna e o nome do Senhor foi glorificado. Só que detalhe, haviam 7 mil. Só que isso é extraordinário, porque 7 mil escondidos pelo Senhor, guardados por Deus, que ainda não tinham sido levados à obra até aquele momento. Então era ele. Você muitas vezes quer fugir das responsabilidades porque, eu não aguento, só eu oro na minha casa, só eu vou à igreja. Então levanta a mão para o céu, porque Deus te escolheu. Levanta a mão para o céu e tira essa capa de coitadismo e faz a obra que Deus quer que tu faças para a glória do teu santo nome. Para a glória do nome santo do Senhor. Levanta essa cabeça. Sou eu que oro na minha empresa, glória a Deus. Sou eu que oro na faculdade, glória a Deus. Sou eu que oro no casamento, glória a Deus. E no tempo certo, Deus fará a obra acontecer. Deus fará. Então, faz como a nossa irmã disse. Liga, conversa, vai para a igreja, busca ajuda, ora, entrega a tua vida. Mas não fica aí perdido, parado, escondido, à espera que as coisas caiam. Não. Nada vai cair do céu. Nada vai acontecer por acaso. Há um propósito de Deus. Porque é Ele quem aprimora, é Ele quem capacita, é Ele quem enche a nossa vida para a glória do Seu Santo Nome. 8:12, Rádio Deus e Amor, é programação A Voz da Libertação. É tempo de viver fé.

muito bem, 8:14. Não sai daí. Assim que terminarmos o louvor, vamos orar, vamos clamar a Deus, vamos suplicar ao Senhor. Eu sou o Deus que te sara. Então prepare o seu coração e vem clamar a Deus, o nosso Pai. Sem Jesus, já sabe, não somos nada e não chegamos a lugar algum. Amém.

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1: Senhor nosso Deus e Pai, graças damos-te por estar em tua presença e mais um momento de clamor, mais um momento de súplica e de adoração ao teu santo nome. Obrigado, Pai, porque até aqui nos tens ajudado, nos tens socorrido. Obrigado, meu Deus, porque até aqui tens trabalhado em nosso ser e temos vivido obras extraordinárias. Sem ti, Senhor, não somos nada, não temos nada, não fazemos nada. Sem ti, ó Pai, não chegamos a lugar nenhum, absolutamente nenhum. É a tua presença que nos aprimora, é a tua presença que nos capacita, é a tua presença que nos renova, é a tua presença que nos enche, é a tua presença, Pai da glória, que desperta o nosso ser, é a tua presença, meu Pai, que abre o entendimento e os nossos olhos, nossos ouvidos, é a tua presença, meu Pai, que nos faz ser melhores a cada dia. Por isso oramos, oramos, ó Pai da glória, porque buscamos o perdão dos nossos pecados, buscamos o perdão das nossas falhas, porque queremos continuamente estar na tua presença e vivê-la, vivê-la como o Senhor tem proporcionado a nossa vida. Ó Deus, obrigado por tudo, obrigado, Senhor, pelos livramentos, obrigado pelos milagres, obrigado pela resposta, obrigado pelo cuidado, obrigado pelo favor, obrigado, Pai da Glória, por estender as mãos e fazer-nos melhores a cada dia. E isso não tem preço, Papai do Céu. Ó Deus maravilhoso, Deus gracioso, eu quero orar, porque eu sei que Tu és o Deus que sara. Sabemos, ó Pai, que Tu és o Deus que cura. Tu és o Deus que liberta, Tu és o Deus que transforma. Senhor, oramos, ó Pai, porque Tu és o Jeová Rafá, o Senhor que cura as nossas feridas, o Senhor que cura o corpo, mas também a alma e o espírito. O Senhor, meu Pai, que renova as nossas forças. Sim, meu Deus. Ó Pai, Tu tens o poder absoluto, Tu tens todo o poder e podes fazer o que te apraz agora. Se quiseres entrar na UTI agora, Tu vais entrar e vais curar esta vida que está com câncer, esta vida que está com AIDS, esta vida que está com leucemia, esta vida que está com lepra, esta vida, meu Pai, que está acidentada, esta vida que está com queimaduras em seu corpo, ou então alguém que precisa, meu Pai, de um transplante de sangue, esta vida, meu Deus e meu Pai, que está desenganada pela medicina, que está numa cama de hospital à beira da morte, Tu podes entrar agora. O Teu poder é absoluto, Senhor. Tu podes entrar, meu Pai, nesta sala de cirurgia e gerar milagre para o Teu louvor. Ó Deus maravilhoso, ó Deus grande, aleluia. Senhor, Tu és aquele que curas o físico. Sim, meu Pai, Tu curas este osso que está inflamado, Tu curas este nervo, estes músculos, mas também curas a alma, alivias a dor, a ansiedade, o medo, a tristeza, a dúvida constante, a falta de esperança, a escassez da fé. Tu tens poder, aleluia, meu Pai, de gerar agora uma mudança nesta alma, de renovar a fé, dar forças para continuar a crer que o Teu milagre é certo, o Teu milagre, Pai da Glória, é vivo, e o Teu cuidado diário está conosco, meu Pai, aleluia. Tu curas, Senhor, também a alma de toda ansiedade, de toda dor, da falta de perdão, de todo rancor, de todo ódio. Tu curas, Senhor, esta alma que precisa viver milagre. Oh, aleluia. Por isso clamamos, Senhor, clamamos, porque sabemos, ó Pai, aleluia, que Tu és um Deus que cura, Tu és o nosso médico, o médico dos médicos. Sim, meu Pai, Tu és o médico, Tu és o psicólogo, Tu és um terapeuta, Tu és, Pai da Glória, aquele que resolve qualquer coisa, porque tens poder. E nós, como filhos, entregamos-te tudo, ó Pai, porque dependemos de Ti. Ó Senhor, amplia, meu Pai da Glória, os nossos horizontes. Abre, Pai, o nosso olhar. Limpa-nos de todas as mazelas. Purifica-nos, Espírito Santo. Renova a nossa fé, porque Tu trabalhas também na área espiritual. Vidas que estão doentes na fé foram maltratadas, foram pisoteadas, foram envergonhadas, foram, Pai, humilhadas, desprezadas, Senhor. E o seu coração está ferido, a sua fé está abalada. Senhor, perdeu a certeza de viver uma vida em comunhão. Renova também essa fé, em nome de Jesus Cristo. Aumenta esta fé. Oh, aleluia, é o Senhor quem declara na sua palavra o eu sou. Por isso confiamos em Ti, porque categoricamente, Senhor, frisaste o eu sou, quando falaste com Moisés: a quem direi que me enviou? O eu sou te enviou. Aleluia, Senhor, está decretado, está selado. Tu és, sim, meu Deus, Tu és a porta aberta e ninguém pode fechar. Tu és a luz que ilumina o caminho, Tu és a força, Tu és o poder, Tu és a glória, aleluia, em nossa vida. Tu és a paz que excede todo entendimento, Tu és a saúde perfeita, meu Deus, e se manifesta em cada célula, molécula do nosso corpo. Tu és a abundância, Tu és a prosperidade, sim, meu Deus, Tu és aquele, Pai da Glória, que abençoa as nossas mãos e os nossos pés. Tu és a sabedoria que orienta os nossos pensamentos, as nossas decisões, as nossas escolhas. Tu és a justiça, Tu és, meu Deus, o amor divino, o amor eterno. Sim, meu Pai, Tu és, ó Pai da Glória, Tu és, Senhor, o nosso Pai, o nosso Deus, o nosso guarda, o nosso guia, aleluia, ó Senhor amado. Por isso oramos, oramos, Senhor meu Deus, porque confiamos na Tua palavra e no Teu poder plenamente, Pai, em Ti e por Ti, Senhor, e para Ti são todas as coisas. Meu Deus, continua conosco, e se alguma obra do inimigo tem tentado afastar-nos da fé, tirar-nos da Tua presença, que seja repreendido no nome de Jesus, e que a Tua bênção faça morada desde agora e para sempre. E assim cremos. Tu és o Deus que já fez milagre, Tu és o Deus que já sarou as feridas. Amém. E graças a Deus.

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3: Olá, seja muito bem-vindo a mais um episódio do Família em Foco, um espaço dedicado a reflexões sobre relacionamentos, convivência e bem-estar familiar. Aqui falamos de temas que podem transformar o dia a dia da sua casa, sempre com base em estudos, mas de um jeito simples e prático. Você sabia que a busca por uma família perfeita é uma das maiores fontes de frustração e de culpa dentro do lar? Por essas razões, então, hoje nós vamos falar sobre família perfeita não existe. E como aceitar imperfeições pode fortalecer e não enfraquecer os vínculos familiares. A psicologia sistêmica mostra que famílias são sistemas vivos, formados por pessoas imperfeitas em constante desenvolvimento. Idealizações excessivas geram rigidez, silêncio emocional e medo de errar, assim prejudicando a convivência. Por exemplo, famílias que evitam conflitos a qualquer custo costumam aparentar harmonia, mas vivem tensões escondidas. Então, o problema não é a questão de conflito, mas a forma como ele é observado.

0: realizar os reparos de forma inteligente, empática e compassiva. Por isso, eu tenho aqui 5 dicas práticas que pode auxiliar a sua família diante dos conflitos. Número 1, abandone comparações. Redes sociais mostram recortes, não a realidade completa das famílias. Número 2, normalize conflitos. Discussões fazem parte da convivência. O essencial é aprender a resolvê-las com respeito. Número 3, valorize reparações. Pedir perdão e reconhecer erros ensina maturidade emocional. Número 4, crie espaço para vulnerabilidade. Famílias fortes permitem choro, dúvida, medo e fragilidade. E por último, construa acordos, não imposições. Regras dialogadas fortalecem o senso de pertencimento e de cooperação. Como disse Donald Winnicott, não existe mãe perfeita, existe mãe suficientemente boa. Pois bem, se você gostou desse conteúdo, compartilhe aí a nossa programação com amigos e familiares. E claro, continue nos acompanhando e fique atento, porque a qualquer momento estaremos de volta com mais reflexões que podem transformar a sua vida. Um forte abraço e até breve.
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Olha a hora, Curitiba. 8:32, 8:32. Estamos de volta com vocês nesta manhã de quarta-feira. É hoje dia 19 do mês de agosto 2026. Eu, Edmar dos Santos, te faço companhia até às 11 horas da manhã, com alegria, falando do amor de Deus e também acompanhando aqui os milagres, os testemunhos, o agir de Deus na vida das pessoas que vêm até a Igreja Pentecostal Deus e Amor. Então eu quero convidar o senhor, a senhora, para já neste momento acompanhar comigo os milagres. Mas lembrando, hein, que hoje nas nossas igrejas Deus e Amor teremos cultos abençoados para você alcançar a tua vitória. No culto agora do meio-dia, a presença do diácono Geraldo da Costa. Às 14 horas, nosso irmão presbítero Fernando Zelinski. E tem o culto da noite também, onde você vai comparecer e receber o teu milagre em nome de Jesus Cristo. Rua Pedro Ivo, 744, é o endereço da tua benção. É o local onde você vai estar conosco para adorar a Cristo, para, né, ouvir a palavra que vai falar forte ao teu coração. Mas agora, vamos de testemunho?

0: Eu me chamo Adriana Erickson, venho aqui testemunhar duas curas que o Senhor Jesus fez na minha vida através da Voz da Libertação. Tava com muita dor de cabeça, nem podia dormir, nem botar a cabeça para um lado nem para o outro, de tanta dor de cabeça que eu estava, 4 dias com dor de cabeça, mas através das campanhas e das orações da Voz da Libertação, o Senhor ali me curou, me libertou, para a honra e glória do Senhor Jesus. Outro dia também, eu estava com a infecção alimentar. E eu sentia muito tonta, vomitando direto. E para honra e glória do Senhor, através também das orações da Voz da Libertação, com os cultos da Igreja Pentecostal Deus e Amor, eu assistindo aqui pelas lives e programa Voz da Libertação, para honra e glória do Senhor, orando com os irmãos, o Senhor me curou, me libertou. E para honra e glória do Senhor, eu estou aqui cheia de saúde, porque Jesus me deu saúde, para honra e glória do Senhor. Eu agradeço a minha rica oportunidade em nome de Jesus.
1: Graça e paz, meus irmãos. Estou aqui para testemunhar de uma cura que eu recebi do Senhor. E eu fiz um voto com Deus que eu estaria contando no programa para a libertação. Eu acompanho as orações da meia-noite. E assim, eu estava com um problema no meu joelho. Uma dor insuportável no meu joelho, que eu não conseguia orar ajoelhada. Eu gosto de orar de joelho. Eu sei que não tem posição para a gente orar, né? Mas eu gosto de orar ajoelhada. E eu estava sentindo uma dor insuportável no meu joelho. E ali eu comecei a orar e pedir a Deus que se Ele me curasse, se Ele curasse meu joelho, eu estaria gravando meu testemunho no programa Voz da Libertação. E Deus, por sua graça, infinita misericórdia, me respondeu, curou meu joelho. E pela misericórdia de Deus, agora eu já consigo orar ajoelhada, né? E estou aqui para agradecer a Deus. São muitas bênçãos, muitas curas. Recebi a cura da minha mãe, ficou doente, né? Um problema psicológico. E eu mandei mensagem aí para a rádio pedindo oração aos irmãos, meus irmãos, que viessem me ajudar em oração. E assim, para a glória e honra do nome do Senhor Jesus Cristo, minha mãe está curada. E eu só tenho que agradecer a Deus, porque são muitas bênçãos, muitas vitórias que o Senhor tem concedido na minha vida e na minha família. Que Deus continue abençoando poderosamente. Amém? Eu sou a irmã Zeneide, moro aqui na cidade de Quissamã, Rio de Janeiro.
2: Muito obrigado, minha irmã. Deus abençoe pelo testemunho. Ouvintes, você está acompanhando aqui as pessoas curadas, as pessoas libertas pelo poder de Cristo. Pessoas que recebem curas impressionantes. Deus quer operar na tua vida. Venha para a Igreja Pentecostal Deus e Amor. Venha receber a tua bênção hoje ainda. Hoje é quarta-feira. E nós estamos aqui na grande campanha Deus nos dará o melhor desta terra. Evangelista Maria Lorena, daqui a pouquinho, no altar do Senhor, pregando a palavra, orando pelas divinas revelações do Espírito Santo. E lembrando também que teremos o culto, ouvintes, meio-dia, com ele, o nosso irmão, Diácono Geraldo da Costa, qual vai pregar a palavra, vai orar por todos, e a boa mão amiga de Jesus confirmando a bênção na vida dos nossos amados ouvintes. Inclusive agora vamos ouvir o convite na voz do Diácono Geraldo para daqui a pouco o culto do meio-dia. É o conhecido culto do almoço com Cristo.
3: Do Senhor a todos os ouvintes do programa A Voz da Libertação. Quem saúda a todos é o vosso irmão em Cristo, Diácono Geraldo da Costa. Atenção, grande Curitiba, com todas as regiões metropolitanas. É nesta quarta-feira, dia 19 de agosto, do meio-dia até as 13 horas, a grande campanha com tema Meus Projetos na Mão de Deus e as Boas Notícias e o Grande Mover de Deus. É aqui mesmo, ouvinte, Rua

todos os irmãos, as irmãs que estarão na primeira concentração das 9 horas. Fica ouvinte para o culto conhecidíssimo Almoço com Cristo. Salmo 37, versículo 4 e 5. Deleita no Senhor, ele realizará o desejo do seu coração. Entrega teus projetos, teus caminhos, Senhor. Confia nele, tudo o Senhor o fará. Venha para cá, grande Curitiba.

0: sua vitória. Ouvintes, aguardamos a todos. A entrada é franca, a entrada é livre e Jesus garante a vitória. Deus abençoa todos os ouvintes. Amém, Jesus.
1: Deus abençoe, Diácono Geraldo, falando com os ouvintes e confirmando a sua presença para daqui a pouco mais em nossa igreja pentecostal Deus e Amor, na rua Pedro Ivo 744. Agora 8 horas 41 minutos em Curitiba, 8:41.

0: agora você vai ouvir aqui comigo momentos de cultos, onde Deus opera, onde as pessoas são abençoadas. Você vai escutar agora e vai ter a tua fé edificada. Vamos lá, ouvintes, preste atenção.
1: Qual é a bênção que a mãe recebeu na igreja pentecostal Deus e Amor? Quanta bênção!
2: A bênção que eu recebi na campanha do projeto, há 5 anos atrás, eu era registrada, né, trabalhava de auxiliar de cozinha, meu marido, ele era motoboy e trabalhava numa empresa de ônibus, trabalhava em 2 serviços, até entanto que daí ele ganhou a conta na empresa de ônibus e ficou triste, né, porque tinha ganhado a conta, a gente... sem condições, eu engravidei, aí eu pedi pra Deus uma benção, né, que abrisse os caminhos, porque a gente via pessoas, né, ao redor, ali com a benção, a gente também queria. Então um dia ele comprou uma moto e ele resolveu vender aquela moto, ele foi até São Paulo e vendeu aquela moto por 10 mil lá e pegou uma boa quantia em radiador. E hoje em dia a gente tem uma oficina mecânica. E nisso a gente conseguiu comprar uma casa no Tatuquara. E ele tipo assim, a gente pediu pra Deus que fosse na principal pra gente poder abrir a nossa oficina mecânica. A gente, Deus abriu as portas, conseguimos comprar a nossa casa no Tatuquara. Imediatamente a mulher que quis a nossa casa no Sítio Cercado, ela não quis, a gente conseguiu de novo recomprar a nossa casa no Sítio Cercado, alugamos ali e compramos no Tatuquara. Faz 3 anos que eu moro no Tatuquara. E eu tava morando dentro da oficina mecânica.
1: A irmã tá chorando aqui, ouvintes do programa Voz da Libertação, e a irmã tá com depoimento de fé tremendo aqui, muitas bênçãos na família, acompanhando o projeto da Boa Notícia, né, irmã?
2: Bom, nossa, notícia maravilhosa agora pro final de ano, né? Comecei a vir na campanha toda terça-feira, os outros dias também veio, né? Aí falei, Deus, né, tipo, falta um espaço para minhas meninas brincar, a gente morando dentro da oficina, né? A casa cheia de caixa, de mercadoria. Aí quando foi essa semana, o vizinho da frente falou assim, a gente procurando uma casa pra gente morar, mas a gente queria que fosse próximo da nossa loja, né? E o vizinho da frente foi lá e falou assim, ó, tem um rapaz ali atrás que tá querendo vender um sobrado. Meu marido foi lá, conversou com ele, ele queria 100 mil e a gente tinha um carro, né? E um tanto em dinheiro. A gente foi lá, ele aceitou a proposta. Eu fiquei contente porque eu precisava de uma casa, mas eu não queria ficar sem o carro porque eu tenho minhas meninas, né? Eu falei, ai Deus, bem que o Senhor poderia, né, abrir as portas, abençoar, porque eu preciso de uma casa. O carro é um bem material, mas é um carro a gente precisa, né? Na quinta-feira eu fui lá pro rapaz passar a casa pro meu nome, ele falou assim pra mim, moça, eu vou vender o carro de novo. Eu falei, mas você não vai ficar com o carro? Ele disse, não, eu vou vender pro um rapaz lá de São Paulo. Eu liguei pro meu marido e falei, amor, ele vai revender o carro, você não quer comprar? Ele bem assim, mas quanto que ele quer? Ele falou, valor, né? Daí meu marido falou, se ele vender pra mim, eu fico com o carro. Ele disse, pode fazer o Pix na hora. E a bênção foi tão grande na sexta-feira que eu fiquei com o carro e com a casa e agora a minha loja na principal.
1: É muita bênção, ouvinte do programa Voz da Libertação. Todas essas bênçãos nas campanhas na Igreja Deus e Amor. O seu nome, nome do seu esposo, confirma aí pros ouvintes.
2: Meu nome é Jusileia, o nome do meu esposo é Luan e o nome da minha filha é Lorena e Laura. Faz 2 dias que elas estão na casa, elas estão tão contentes, tão felizes, porque elas não tinham quarto, né?
1: E o bairro que vocês moram?
2: O bairro é no Tatuquara, aqui em Curitiba.
1: Deus abençoe por esse depoimento de fé e testemunho. Amém?
0: Tremendo, né, ouvintes? Testemunho da Jusileia. É um testemunho forte. É um testemunho impressionante. O Senhor honrou a fé do casal. E está aí esta grande vitória que ela recebeu através das campanhas na Igreja Deus e Amor. Deus honra as pessoas que vêm na campanha, as pessoas que participam. Deus abençoa, ouvintes. Por isso nós estamos aqui te convidando para estar conosco em um dos cultos da Igreja Pentecostal Deus e Amor. Venha participar. Hoje nós estamos na campanha Deus nos dará o melhor da terra. Deus tem coisas boas para os seus filhos. O Senhor quer honrar você, meu irmão, com um milagre, com a cura. Então não fique de fora, não. Estamos localizados na rua Pedro Ivo, número 744, a alguns passos do terminal do Guadalupe. A entrada é livre e você não vai perder a oportunidade de jeito algum. Mas eu tenho certeza que teu coração já está com fé para você estar na casa do Senhor conosco. Tem milagre aqui te esperando, tem unção de Deus na Igreja Pentecostal Deus e Amor.

0: 7 na capital do estado. Mais um testemunho? Vamos ouvir. Vamos lá.
1: Ouvintes do programa Voz da Libertação, é o Conta Benção, Igreja Pentecostal, Deus e Amor, é o Pronto Socorro de Jesus. O nome do irmão, qual é a benção que recebeu? Conta a benção para a glória de Deus.
2: Meu nome é Nivaldo. A benção que eu recebi, eu estava com o estômago, tomava 5, 6 remédios por dia, não resolvia. Eu comia, doía o estômago sem. Com o estômago vazio doía, eu estava muito preocupado. Pensei que era alguma coisa muito séria no estômago. Aí o irmão Geraldo fez a oração para mim, sumiu tudo, não estou tomando mais nada para o estômago. Já faz já um mês já que eu tomo café, como abacaxi, banana, não faz, não acontece mais nada, tá? Uma beleza, para a glória de Deus.
1: O irmão já estava há alguns tempos já com esse problema no estômago. Aí tá, ouvinte, enfermidade no estômago não é fácil, em lugar nenhum do corpo. Mas o estômago, né, ouvinte, a pessoa, se ela se alimenta e passa mal, aí prejudica toda a saúde, todo o corpo. A pessoa não vai ter, assim, uma disponibilidade boa pro trabalho, pra dormir. E muitas vezes a pessoa passa até um certo trauma, se estiver no restaurante, né, irmão Nivaldo? E o irmão foi curado pra glória de Deus. E fazia tempo já essas enfermidades, irmão?
2: Eu fiz uma cirurgia há uns 15 anos atrás, da diata. E nunca mais mexi no estômago. Agora que eu comecei a sentir as dores, não é azia, é dor mesmo, dor, mal-estar, dor atravessada, é uma coisa horrível. E a melhor que eu tava comendo e estava doendo, comendo e doendo, a comida caía e doía. Agora sumiu tudo.
1: Para a glória de Deus. Aí, ouvinte do programa Voz da Libertação, compareça, sede de Curitiba, rua Pedro Ivo, 744. Também nós temos igreja Pentecostal Deus de Amor em todas as cidades, aí próximo da sua casa. Compareça. Agora o nome do irmão completo e o bairro que o irmão mora.
2: Nivaldo Ávila, moro aqui no Over.
1: Deus abençoe, irmão Nivaldo. Deus abençoe aí também, ouvintes do programa Voz da Libertação. Amém?
2: Amém.
1: Toda glória e honra seja dada ao nome do Senhor Jesus.
0: Maravilha, 8:49 em Curitiba, 8:49. Monivaldo também abençoado para a glória de Deus, né? Ele está aí testemunhando a vitória que ele alcançou das mãos de nosso Senhor e Salvador Jesus Cristo. Igreja Pentecostal Deus e Amor, portas abertas para você também receber a bênção conosco.
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0: Ouvinte, você também tem o seu momento aqui conosco na programação, viu? O programa Voz da Libertação e também a participação do ouvinte. É isso aí. O nosso WhatsApp é o 987474513. Vamos repetir? 987474513. Não está em Curitiba? Tem que colocar o código de área, tá? Que é o 41. Código 41. E aí então você pode nos mandar a sua mensagem. Será um prazer atender você nesta manhã.

0: Um alô aqui para nosso ouvinte Margarida Andrade. Oi, irmã Margarida.
1: Ai, senhor, irmão de Mar.
0: Oi, amém.
1: Margarida, foi o dia 11. E eu não sei se você já passou no ar, só que era. Acho que era quase 10 horas que eu mandei. Aí, não sei se já passou, não sei como que é. Como que é, se é de tempo em tempo que coloca. Eu queria escutar eu mesmo falando. Aí eu não sei se já foi, só pra mim.
0: Tem um outro áudio da irmã aqui.
1: A gente sai trabalhar, daí hoje eu tô em casa. Mas senhor, irmã, eu sou aqui do Zumbi, Margarida. Eu peço ajuda dos irmãos em oração. É, por uma perseguição tão maligna, tanto tempo que tá. Mulher e Fernando estão perseguindo a Ana e o Maico.
0: Mas Deus vai dar vitória, né, irmã Margarida? O Senhor, ele é bom e ele guarda o seu povo, tá bom? Fica tranquila que Deus vai cuidar. Deus vai cuidar. Ouvinte, estamos esperando a sua participação, então, nesta manhã. Nosso contato 98747

0: 8 horas da manhã com mais 53 minutos, 8:53 na capital paranaense. E nós vamos, amados ouvintes, continuar ouvindo mais pessoas aqui contando a bênção. Mas antes eu quero agradecer aqui também a irmã Marlene, lá do São Brás. Ela está pedindo oração por ela, né? E Deus vai dar vitória, né, irmã Marlene? Vamos acreditar, tá bom? Paralisia facial. Deus vai dar vitória. Temos certeza que o Senhor vai dar vitória para nossa irmã, tá bom? Vamos fazer o seguinte, ouvintes. Nós vamos agora ouvir mais um milagre, porque os milagres mexem com a nossa fé, os milagres são maravilhosos. É Jesus quem opera. É Jesus quem opera. Vamos ouvir.
1: Qual é a bênção que nós recebemos nas campanhas da sede de Curitiba? Conta a bênção para o nome do Senhor ser glorificado.
2: Eu e a minha irmã fizemos uma campanha para a minha chefe, a Dona Tereza. Ela estava com câncer assim, nos exames, estava tomado os ossos, assim, eram todos os ossos, o câncer. E nós fizemos a campanha, eu e minha irmã, tendo a certeza da vitória. E hoje, daí, ela voltou a fazer os exames com medo. Não vá fazer com medo, porque Deus já curou a senhora. Aí ela voltou a fazer os exames. O médico falou, nossa, mas regrediu de um jeito, eu não tenho explicação. Aí voltou, agora ela está 100%, ela vai e faz os exames rotineiro, não tem, ela já tem 80 anos, limpinho o corpo dela. Ela tem todos os exames para provar que é verdade.
1: Dona Tereza, 80 anos, câncer desenganado para a morte. A irmã vive com a sua irmã no culto do meio-dia, nessa campanha e outras campanhas. A irmã veio no meio-dia aqui, irmã?
2: Eu venho no meio-dia, porque daí eu trabalho, né? Daí eu...
1: Então, a irmã aproveitou o culto almoço com Cristo. Almoço com Cristo é rápido. É como os irmãos do rádio anunciam, irmãos. Olha, eu só pego todas as campanhas. Mas aí, no culto do almoço com Cristo, nós estamos aqui no Santo Jejum, buscando, ouvindo a palavra, e a fé do povo da manhã já fica com meio-dia. Irmã, foi muito forte, ela vai no médico, faz um exame, não tem mais nada,
2: não,
1: irmã.
2: Não tem.
1: Tem os exames de antes e depois.
2: Ela faz aquele exame que aparece até o outro.
1: A ressonância.
2: Isso. Aham, tá limpinho.
1: Tá limpinho.
2: Eita, glória, tá limpinho. Aham. Tá muito.
1: A igreja vai glorificar, glorifica, glorifica, glorifica. Explosão de milagre. O nome da sua patroa lá, nós já falou, mas confirma o nome dela, o bairro que a irmã mora, o seu nome e o nome da sua irmã.
2: É Terezinha Mogenaine, e a minha irmã Elizabeth, e o meu é Janete, e Capão da Embuia que eu moro.
1: Deus abençoa. Manda sua oração para dona Terezinha lá. Se puder, traz ela aqui também para a igreja conhecer ela e o nome do Senhor ser glorificado. Igreja, Deus te amou. Pronto, socorro de Jesus.
0: Bate palma, irmão. Bate palma para o Senhor. Explosão do poder de Deus. É o Senhor curando na hora. Ouvinte, você também precisa do milagre. Venha receber o teu milagre no pronto-socorro de Jesus.

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1: 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Agora são 8:58 em Curitiba.
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2: Acerte comigo.
3: 8:59.
2: É, e o reloginho já vai virar para as 9 horas já, viu, ouvinte? O reloginho não para. Vamos lá. Vamos agora chamar os prefixos da emissora de Deus, né? E daqui a pouquinho temos aqui também o quadro Sementes da Esperança. Quadro Sementes da Esperança, daqui a pouco no seu rádio.
3: 9 horas.
2: 9 em ponto. Que Deus abençoe o seu dia. Fique conosco.
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3: 9 horas e 1 minuto.

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1: Obrigada pela sua audiência. A gente vai para mais informações aqui. Compras pela internet. Lojas falsas usam urgência e aparência profissional para enganar os consumidores. Recentes confirmam um cenário alarmante para o varejo digital. Aproximadamente um em cada cinco consumidores já foi vítima de algum tipo de fraude ao tentar comprar produtos pela internet. A estatística reflete uma mudança na forma como os golpes são estruturados. Há alguns anos, identificar um site fraudulento era uma tarefa visual. Erros de português, imagens de baixa qualidade, layout quebrados denunciavam a armadilha. Agora hoje, ferramentas digitais permitem que golpistas criem cópias muito parecidas com grandes comércios eletrônicos e isso em poucos minutos. A primeira verificação prática acontece na barra de endereços do navegador. Um site oficial dificilmente vai usar domínios complexos ou cheios de hífens. Golpistas costumam registrar variações com termos como promoção, oficial ou ofertas. Na tela de pagamento via Pix ou boleto, o aplicativo do banco exibe os dados do recebedor antes da confirmação. E se o nome que aparecer for de uma pessoa física desconhecida ou de uma empresa que o consumidor não reconhece, a orientação é cancelar a operação imediatamente. QR Code em encomendas. Pacotes não solicitados podem levar a links falsos e roubo de dados. Criminosos de vários estados do Brasil estão enviando produtos que não foram comprados e utilizam QR Codes nas embalagens para tentar roubar dados pessoais e bancários das vítimas. O golpe acontece quando pessoas que receberam pacotes em casa fazem a leitura do QR Code presente na embalagem. Então o consumidor não identifica aquela encomenda e é levado a usar o código para entender como proceder para a devolução. O QR Code leva um link falso que, ao ser acessado, dá permissão para que golpistas tenham acesso ao aparelho. E dessa forma, dados pessoais e senhas das vítimas podem ser vistos e, às vezes, até dados bancários. A orientação é desconfiar dos produtos que chegam em casa sem que a pessoa se lembre de ter feito a compra. Ao abrir a embalagem e não reconhecer o produto como uma compra sua, não se deve fazer a leitura de QR Codes ou códigos de barras.
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Os termômetros estão marcando agora 21 graus. 21 graus é a temperatura de momento. Mas vamos subir, hein? Vamos subir mais um bocadinho aí a temperatura. A máxima para hoje aqui na capital do estado é de 28 graus. Será um dia, né, ensolarado como ontem, né? Então, glória a Deus aí pelo sol, glória a Deus por tudo. 28, máxima para Curitiba hoje.

0: 6 em Curitiba, 9:06. Agora chegou o momento da meditação, é hora do quadro Sementes da Esperança. E o tema hoje é o seguinte, ó, a promessa ainda é viva. Pastor Gerry trazendo esta meditação importante aos ouvintes.
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2: A paz do Senhor, ouvintes do programa Voz da Libertação. Hoje nós queremos falar sobre a promessa ainda é viva. Esse é o tema da nossa reflexão nesse dia. Está em Hebreus capítulo 10, versículo 23, onde diz: retenhamos firmes a confissão da nossa esperança, porque fiel é o que prometeu. Queridos ouvintes, talvez você esteja me ouvindo hoje com o coração pesado, né? Quem sabe cansado de esperar, de tentar, e você tem lutado de todas as formas. Talvez Deus, ele te fez uma promessa, mas o tempo, ele passou, a promessa parece ter ficado um pouco distante, né? Talvez, quem sabe, até aparentemente esquecida. Mas eu venho te lembrar de algo poderoso. A promessa ainda, ela está de pé, ela é viva. Mesmo que a espera tenha sido longa, mesmo que tudo pareça parado, estagnado, o Deus que te prometeu, ele não mudou, ele continua sendo o mesmo Deus, o Deus fiel, né? O autor de Hebreus nos convida a segurar firme, né, nesta promessa, nesta esperança, né? Por quê? Porque Deus, ele é fiel. Aquele que te prometeu, ele é fiel. Deus não é um homem para mentir, nem filho do homem para se arrepender. Se ele disse que ele fará, pode ter certeza que ele vai cumprir a sua promessa. O problema é que muitas vezes o processo entre a promessa e o cumprimento leva algum tempo, né? Devido às consequências, enfim, e também por devido Deus não ser limitado ao tempo. Pra vocês terem uma noção, quando nós olhamos para a história de Abraão, nós vamos ver que Abraão recebeu uma promessa de Deus e esperou 25 anos. Claro que eu não quero dizer para você nessa manhã que você vai ter que esperar 25 anos, mas nós temos exemplos bíblicos, né? José recebeu um sonho, caminhou, né? Trilhou por um caminho difícil, né? Até de prisões, de injustiça, para alcançar a bênção. Ana, por exemplo, ela esperou entre lágrimas até segurar o bebê Samuel nos seus braços, né? Então, a promessa de Deus é assim. A promessa de Deus, ela não morreu na sua vida. O tempo só estava ali moldando o coração desses personagens bíblicos, assim como também pode estar moldando o seu coração. Imagina uma semente plantada na terra. Por muito tempo ela fica escondida, invisível, né? Quem olha de fora pensa, não está acontecendo nada, né? Ou pode até achar que ela morreu e ali se perdeu. Mas nós sabemos que lá no interior da terra ela está germinando, né? E ela vai crescer e a vida vai estar brotando, né? Naquela plantinha. Assim também é a promessa de Deus nas nossas vidas. Às vezes parece que o tempo está passando, nada está acontecendo, parece que Deus está em silêncio, que você ficou no esquecimento, mas na realidade é um processo que está acontecendo na sua vida, né? E a promessa de Deus, ela vai se cumprir, por quê? Porque ela continua viva, né? Germinando ali dentro do propósito de Deus. Então, você que está nos ouvindo nesta oportunidade, não ouça a voz do inimigo, né? Porque às vezes fica sussurrando, dizendo que tudo acabou. Não se esqueça da promessa de Deus na sua vida. A promessa dele ainda está de pé. e Deus, ele vai agir, ele vai te entregar a sua vitória, ele vai restaurar aquilo que tem que ser restaurado, ele vai responder aquilo que tem que ser respondido, né? Ele vai te entregar, né, aquilo que ele te prometeu. Então, mesmo que você olhe e talvez nesse exato momento você não consiga visualizar a sua bênção, a sua vitória, continue crendo, mesmo diante das circunstâncias, elas dizendo tudo ao contrário, você precisa continuar confiando nesse Deus que você serve, para que você possa tomar posse da sua bênção. Então hoje, levante a sua cabeça, que a sua esperança possa ser hoje fortalecida e que você possa continuar confiante nesse Deus, porque aquilo que ele te prometeu, ele é fiel para cumprir na sua vida. Tá bom? Que Deus te abençoe, que você tenha um ótimo dia.
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Aí vocês ouviram então a participação do pastor Jerry trazendo esta meditação no quadro Sementes da Esperança. A promessa ainda é viva. E é verdade, viu, ouvinte? A promessa que é Cristo, ela não morre. É a esperança viva, viva, viva de verdade.

Ouvinte Sueli escreve pra cá e ela fala assim, ó: bom dia, pastor, eu gostaria de escutar o hino de Débora e Leia, Pertinho do Pai, se eu pudesse voar. Muito lindo. Ah, sim. E ela pede oração por ela, pra Deus fazer a obra, né, irmã Sueli? Muito obrigado.

0: está lá também, na cidade de Castro, ouvindo a gente. Fala aí, irmão Gilson, paz do Senhor.
1: Paz do Senhor, irmão de Mar, que é Gilson de Castro, estamos ligadinho na programação, amém, varão? Comecemos o plantio do milho. Amém?
0: Amém.
1: Deus abençoe, estamos ligadinho na programação.
0: Muito
1: manda
0: obrigado.
1: Um especial e para toda a PDA de Castro. Amém, varão? Deus abençoe, dia do irmão.
0: Combinado, bom dia na paz do Senhor, irmão Gilson. E todos aí de Castro, né? Todos que moram aí na cidade, Deus abençoe ao povo querido aí que sempre participam conosco aqui.

0: Edmar, a paz do Senhor Jesus, aqui é a irmã Solique do Bairro Novo. Gostaria de pedir oração pro meu filho Ever, que está desempregado, para Deus abrir as portas de trabalho para ele, irmão. Gostaria de pedir ajuda para os irmãos na oração. Amém, irmão? Deus abençoe, irmão. Tenha um bom dia. Deus abençoe, irmão, a família.
1: Amém. Amém. Obrigado, irmã Sueli, Bairro Novo, acompanhando a nossa programação nesta manhã. Vamos louvar a Deus então, ouvintes. Débora e Leia.

0: Débora e Leia, do CD que tem o mesmo título, né? CD Pertinho do Pai, gravadora MC Music.
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2: Vanessa Rodrigues, é a primeira vez que eu venho. Eu vim agradecer a Deus a minha libertação. Eu era viciada no crack há mais de 10 anos. Eu era moradora de rua. Eu tive mais de 3 overdoses. Perdi tudo, tudo. Mas quando cheguei na igreja Deus e Amor, aceitei Jesus, não acreditava em Deus. Para mim, eu dizia que esses crentes, desculpa a palavra, era tudo louco. Mas eu entrei dentro da igreja, meu companheiro que saiu da rua me levou para a igreja e disse para mim, aceitar esse Jesus, que ele tinha o poder de me mudar. E eu dizia, se um crente passasse por mim e dissesse, Jesus te ama, eu ia dizer, como é que Jesus me ama se eu estou morando na rua, perdi meus filhos, perdi minha dignidade, perdi tudo. E eu fui para a igreja, foi quando eu aceitei Jesus, quando tive um encontro verdadeiro com Deus, eu cheguei na igreja Deus em Amor e disse, é verdade mesmo, que esse Deus, esses crentes estão falando que é um Deus impossível, vai ter que mudar a minha vida, vai me tirar da rua, me botar dentro de uma casa, trazer meus filhos de volta, transformar a minha vida, porque eu não aguento mais. Irmãos, faz 6 anos, para a glória de Deus, hoje eu sou obreira da casa do Senhor, meus filhos estão comigo, eu era moradora de rua, hoje eu sou operadora de máquina. Eu agradeço a Deus, né, por essa oportunidade. Eu moro na rua João Luiz Justino, número 708, em Penha, Santa Catarina.
3: Paz do Senhor, eu sou a Merli, moro aqui em Itatinga. Eu vim aqui para dar meu testemunho que eu tava com cisto no útero, eu sentia muita dor, daí quando eu fui fazer o exame, eu fiquei morrendo de medo de fazer aquele exame, porque doeu muito. Aí quando eu saí de lá, eu só pedi para Deus, falei, Deus, eu faço um voto com o Senhor, de eu gravar um áudio e mandar pra rádio, porque não deixa os médicos me operar. Me opere, Senhor, me opere. Aí, quando eu fui ver o resultado, a honra e glória do Senhor, meu exame deu tudo normal. O cisto já estava se desfazendo. Estava todos se desfazendo já, para a honra e glória do Senhor. E Deus tem me livrado de tantas coisas, Deus tem me dado tantos livramentos, me livrado eu, a minha filha, meu esposo. Eu amo esse Deus maravilhoso. E eu falo para os irmãos, não deixe de acreditar, não deixe de sonhar e pedir a Deus e seguir a Deus. Procure sempre fazer o que agrada a Deus. Eu amo esse Deus. A paz do Senhor a todos. Eu sou a Merli, moro aqui em Itatinga.

Mais um testemunho de fé da nossa irmã Marli contando a bênção que ela recebeu na Igreja Pentecostal Deus e Amor. O nome do Senhor é glorificado em cada testemunho que nós rodamos aqui, porque a prova, ouvintes, que o poder de Deus está aqui para curar, para libertar, para fazer a diferença. Então venha para a igreja, venha participar conosco. Hoje, quarta-feira, temos cultos aqui na Pedro Ivo. Agora pela manhã já em andamento ali o culto, evangelista Maria Lorena, daqui a pouquinho no altar já para orar pelo povo. Meio-dia, o diácono Geraldo da Costa vai estar com os irmãos no culto das 12 às 13 horas, almoço com Cristo, hein? Que maravilha. 14 horas, presbítero Fernando Zelinski, e tem à noite o culto também, onde você está convidado para receber a bênção em nome de Jesus. Venha, o povo está orando, o povo está buscando, e por isso, ouvintes, sabendo que através da oração as mãos do Senhor se movem, através do clamor a mão de Deus está presente para curar, para libertar. Então venha para cá, Igreja Pentecostal Deus e Amor.

0: A Igreja Pentecostal Deus de Amor está orando, buscando a presença do Senhor, pois é uma ordenança bíblica. Clama a mim e responder-te-ei, e anunciar-te-ei coisas grandes e firmes que não sabes. Venha participar conosco do Ministério da Intercessão Global, que acontece em nossa Igreja Pentecostal Deus de Amor, sede estadual de Curitiba. E quem está encabeçando, amados ouvintes, este ministério maravilhoso é a serva do Senhor, evangelista Maria Lorena. E ela agora tem uma palavra importante sobre o Ministério da Intercessão Global. A paz do Senhor, irmã Lorena.
1: A paz, seu irmão Edmar, e com toda certeza, a nossa alegria é buscar a face do Senhor. Nós temos em vários dias, vários horários. Temos segunda pela manhã, das 7 da manhã até as 9h30, oração. Temos quarta pela manhã, das 7 às 9h30, oração. Temos sexta pela manhã, das 7 da manhã às 9h30 da manhã, oração. Temos sábado junto com o circo de oração, a partir das 8 da manhã até as 10. E terça-feira nós temos das 17 até as 19 horas. E quinta-feira das 17 às 19 horas. Irmão Edmar, é horário para todos alcançar a oração, irmã Edmar.
0: Não tenha dúvida, realmente Deus preparou esses horários para que os nossos queridos ouvintes possam participar, possam buscar a presença do Senhor. Então, ouvintes, você que pode vir pela manhã, aí está o horário, ó. Segunda, quarta e sexta, das 7 às 9h30, e sábado de manhã, das 8 às 10, e terças e quintas temos à tarde, das 17 até as 19 horas, este momento da intercessão global. É ordenança bíblica para orarmos, né, irmã Lorena?
1: Com toda certeza, quando Deus disse para Jeremias, Jeremias, clama a mim. Jeremias estava em momento de desespero. Ele não sabia o que fazer. Aí Deus disse, Jeremias, abra a tua boca e clama a mim, Jeremias. Quem sabe você está passando por um vale de desespero, momento de angústia. E a igreja Deus de Amor, ela está de portas abertas. Se vai se unir conosco, e unidos nós seremos mais fortes para clamar ao Senhor. E não somente oração global, temos também o relógio 24 horas, irmão Edmar.
0: Exatamente, um relógio de oração que não para, sempre irmãs orando, cada meia hora temos uma serva do Senhor ali,

0: Santos, ela que está responsável aí pelo relógio de oração, ela vai colocar você então no grupo para você também participar. Então vamos tomar nota agora do número WhatsApp da irmã Mirna para você poder então falar com ela e ela colocar você no grupo. 41 99924 2405, repetindo mais uma vez, 41 99924 2405, irmã Lorena.
1: Que Deus abençoe a todos, se unimos em oração.
0: Hora certa. Olha a hora, 9:31 no horário de Brasília. Voltamos em 3 minutos e 12 segundos.
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3: Tiago 5:7. Sede, pois, irmãos, pacientes até a vinda do Senhor. Eis que o lavrador aguarda com paciência o precioso fruto da terra, até receber as primeiras e as últimas chuvas. Sede vós também pacientes e fortalecei o vosso coração, pois a vinda do Senhor está próxima. Irmão, não vos queixe um dos outros para não serdes julgados. Eis que o juiz está às portas.

0: paz do Senhor Jesus a todos os queridos ouvintes do programa A Voz da Libertação. Quem vos saúda é o seu irmão em Cristo, diácono David Heitz, coordenador da equipe de evangelismo nos presídios no estado do Paraná. O motivo da minha participação é convidar a todos aqueles irmãos, aquelas irmãs que têm um chamado de Deus para evangelização em unidades prisionais. Estaremos juntamente com a nossa comissão de visita nos presídios aqui em nossa sede estadual, na rua Pedro Ivo, número 744, no dia 23 de agosto, a partir das 9 horas da manhã. E você é o nosso convidado para participar desta reunião para tratarmos assuntos relacionados à obra de evangelização nos presídios. Que Deus abençoe a todos com a paz do Senhor Jesus.
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3: Vamos seguindo com a voz da libertação na manhã desta quarta-feira. 9:34 agora, 9:34. É, ouvintes, as bênçãos de Deus hoje estão reservadas para você e toda a tua família aqui no pronto-socorro de nosso Senhor e Salvador Jesus Cristo.

eu quero anunciar aqui para os nossos amados ouvintes do programa A Voz da Libertação que nós estamos vivendo o mês de agosto e estamos no mês do Agosto Verde. É, o Agosto Verde está em andamento todo este mês. O povo do Senhor vai colaborar, vai ajudar, trazendo alimentos, né, não perecível, para que possamos aí ajudar os carentes e necessitados. Então, você pode vir ao culto da Fundação Reviver, que acontece na quinta-feira de manhã e também à tarde, de manhã às 9, à tarde às 14 horas. E trazer também um quilo de alimento, uma cesta básica. Você vai trazer conforme as suas condições e Deus vai abençoar a tua vida, tá certo? Então, não esqueça, é mês do Agosto Verde. E lembrando, meus irmãos, que no dia 29 é um sábado, 29 agora do mês de agosto, nós teremos o culto especial, o culto aqui na Pedro Ivo 744. É aquele culto abençoado em comemoração aos 32 anos da Fundação Reviver. Olha que bênção. 32 anos que esta obra assistencial está ajudando aí as pessoas desamparadas. Então, você está convidado a estar conosco no dia 29 de agosto, para a glória do Senhor.

E a festividade será aqui. Será aqui na rua Pedro Ivo, 744, centro da cidade de Curitiba.

0: São 9h37 da capital. E agora nós vamos adorar ao Senhor, né? Vamos cantar para Jesus. Vamos louvar ao Senhor nesta hora. Tudo que tem fôlego, louve ao Senhor. É, então nós vamos aí adorar ao Senhor nesta hora. E vamos orar aqui pela Josiele Camilo. Tá pedindo oração aqui para toda a família, né, mas Josiele? Obrigado, viu? Deus abençoe pela participação. A Maria Antônia também está na escuta, lá de Rio Negro. Ela está ligadinha aqui no programa. Obrigado, ela quer um hino do fundo do baú, né? Obrigado, irmã. Deus abençoe. Deixa eu ver quem mais aqui. Rapidinho aqui o WhatsApp, né? É uma benção, o povo participando, o povo glorificando o nome do Deus vivo. Ó, temos aqui a participação da ouvinte Maria, cadê? Ou melhor, Maiara, né? Maiara Inácio, ela está pedindo oração aqui para sua mamãe, né? É. Aparecida Gomes da Silva vai fazer cirurgia hoje no intestino. Oh, meu Deus, vamos orar sim, minha irmã. Deus vai na frente, né? Vamos confiar que o Senhor vai na frente para guardar, para livrar, tá bom? Que Deus abençoe em nome de Jesus Cristo. 9h39 em Curitiba.
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0: Ao vivo, daqui a pouquinho, temos a transmissão do culto diretamente da sede aqui de Curitiba. Então, daqui a pouco, você vai ouvir a transmissão do culto no seu lar. Fique ligado.

te lembra esse hino, hein, ouvinte? O que te lembra esse louvor aí? É o batismo, é. Quando ouvimos esse hino, a gente lembra logo do batismo, não é verdade? Cantando lá na beira das águas, é lindo, né?

0: para a glória de Deus, você vai ouvir aqui mais um testemunho de fé.
1: Paz do Senhor, sou a irmã Vilma daqui da cidade de Itapema, eu tenho um testemunho para dar. Eu tenho uma vizinha que ela tem um menino de 3 meses, o menino estava bem mal mesmo, não dormia a noite todinha, gritando, levaram ele para o hospital, ele tem 3 meses, o Luiz Henrique. Aí eu liguei para a rádio Deus e Amor, a Voz da Libertação, vocês atenderam, vocês oraram e a oração de vocês chegou ao trono do Senhor e mandou a cura para o Luiz Henrique. E ele está curado, ele ganhou alta e já está em casa. Em primeiro lugar, vou agradecer a Deus e segundo vocês. Muito obrigado por Deus ter colocado essa rádio, na Rádio Deus Amor, a Voz da Libertação dentro da nossa casa. Nós temos culto 24 horas aqui dentro da nossa casa. Eu agradeço, muito obrigado, Senhor. Que Deus abençoe vocês. Eu sou a irmã daqui da cidade de Itapema. Obrigada.
0: Irmã Ilma, Deus abençoe. Lá de Itapema, Santa Catarina, acompanhando o nosso programa. E ela contando aí as bênçãos gloriosas das mãos de Jesus. É, Deus é bom, né? Deus é bom. Vamos ouvir também o testemunho da Raimunda. Ela foi curada de câncer no útero. Jesus curou. E ela conta, Raimunda Nonato. Vamos ouvir.

Raimunda Nonata Barbosa de Lemos. Eu moro no bairro do Purapequara. Irmãos, eu sofri de um câncer no útero, que esse tumor, ele já estava enraizado totalmente nas laterais do meu útero. Então, o médico me deu apenas 3 meses de vida. Irmãos, eu estava até em cima dos ossos. Eu estava de uma maneira que só o Senhor para ter misericórdia. Eu estava podre e viva, irmãos. Eu não podia entrar em lugares fechados, onde tinha ar-condicionado, porque nem mesmo eu me suportava. As dores que eu sentia eram terríveis, eu só faltava morrer de gritar de tantas dores no meu útero. Então foi uma situação assim que eu passei, que só Deus para me ajudar. Eu fiquei tão magra que eu creio que eu cheguei aos 30 e pouco quilos a 40 quilos, de tão magra que eu fiquei. Para quem pesava quase 90 quilos, então, igreja, eu chorava dia e noite, sabe? Então, quando o médico deu o diagnóstico e me desenganou que eu só tinha 3 dias de vida, eu ainda não era evangélica. Foi quando me disseram sobre a Igreja Deus e Amor, e eu fui, comecei a frequentar os cultos, eu aceitei Jesus Cristo como meu Salvador, e ali eu comecei a fazer as campanhas, eu ia doente mesmo, eu ia sentindo dores, fraca, que era o próprio Deus que me levava. Então, aleluia, Jesus, louvado seja Deus. Eu continuei na perseverança nas campanhas. E de repente o Senhor, através das campanhas, aleluia Jesus, eu fui revelada que eu estava com câncer no útero, eu já estava desenganada, o Espírito de Deus revelou que eu só tinha 3 meses de vida, realmente. Mas que se eu cresse, levantasse a minha mão e fosse ali na frente, o Senhor iria me curar. E eu levantei e fui bem devagarzinho. Que eu não podia andar muito. Eu fui bem devagarzinho. Quando eu cheguei lá, o Senhor operou através da mão do seu servo. Eu fui curada. Assim que eu recebi a oração da cura, eu fui ao banheiro. E ali o tumor espocou dentro de mim. E ali eu coloquei aquela capa do tumor espocada para fora toda. Era do tamanho praticamente de uma placenta toda enraizada. Porque o médico falou que já estava enraizado os dois lados do câncer no meu útero. Não tinha mais jeito. E eu já estava só a caveira, a pele em cima dos ossos, podre e viva. Mas para a glória de Deus e a misericórdia do Deus Todo-Poderoso, o Senhor me curou, me deu um novo útero. Louvado seja o nome santo do Senhor. Então eu passei por essa experiência terrível, mas o Senhor teve misericórdia de mim. Fazendo campanha na Igreja Pentecostal Deus e Amor, ali na Alexandre Amorim, número 525. Procure

0: dizer que o médico dos médicos não desengana ninguém. Ele tem a solução do teu problema. Então, eu te convido a participar das campanhas e dos cultos na Igreja Pentecostal Deus e Amor. Amém? Que Deus abençoe. Fique na paz.
1: Muito obrigado, irmã Raimunda Nonato. Que testemunho tremendo, né, ouvintes? Ela não deixou de confiar em Deus, não. Mesmo com as raízes cancerosas, ela pedia a Deus a cura. Ela pedia a Deus constantemente, Senhor, me cura. E Jesus curou ela. Ela está aí agora testemunhando do poder de Deus. Ela está contando o testemunho. Contando a obra de Deus na vida dela. Parabéns, irmã Raimunda, pela vitória que Deus lhe concedeu.

0: Mais uma vez convidando os ouvintes para daqui a pouco o culto do meio-dia. É, daqui a pouquinho o culto Almoço com Jesus. Quem vai estar pregando a palavra é ele, Diácono Geraldo da Costa. Ele que fala agora com os ouvintes.
1: A paz do Senhor a todos os ouvintes do programa A Voz da Libertação. Quem saúda a todos é o vosso irmão em Cristo, Diácono Geraldo da Costa. Atenção, Grande Curitiba, com todas as regiões metropolitanas. É nesta quarta-feira, dia 19 de agosto, do meio-dia até às 13 horas, a grande campanha com tema Meus Projetos na Mão de Deus e as Boas Notícias e o Grande Mover de Deus. É aqui mesmo, ouvinte, Rua Pedro Ivo 744. Estaremos pregando a palavra de Deus, orando por divina revelação.

Todos os irmãos, as irmãs que estarão na primeira concentração das 9 horas. Fica ouvinte para o culto conhecidíssimo Almoço com Cristo. Salmo 37, versículo 4 e 5. Deleita no Senhor, ele realizará o desejo do seu coração. Entrega teus projetos, teus caminhos, Senhor. Confia nele, tudo o Senhor o fará. Venha pra

0: garante a vitória. Deus abençoa todos os ouvintes. Amém, Jesus.
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0: parabéns a você que hoje, neste 19 de agosto, está comemorando mais um aniversário. Que bom, hein?
1: Aquele abraço.
0: Recebo o nosso abraço, abraço da equipe da Super Rádio de Curitiba. Muita paz, muita alegria, muito sucesso e muitos, muitos anos.
1: Muitos anos de vida.
0: Agora nós vamos aplaudir, todos os que estão comemorando hoje mais um ano de vida. Vamos lá! Oh, maravilha! Está aí a nossa homenagem.
1: Aquele abraço.
0: Deus abençoe. Agora vamos tomar uma aguinha da boa, né? Aquela aguinha aí que tá. Mais um copo? Maravilha. Então está aí a nossa homenagem aos irmãos, às irmãs, né? Que hoje estão aí se alegrando porque é o teu aniversário. Que Deus te abençoe. Agora nós vamos orar ao Senhor. Vamos pedir a bênção do Senhor em nome de Jesus nesta hora. Vamos orar. Amado Deus, bondoso e eterno Pai, em nome de Jesus Cristo, teu Filho amado, Senhor, aqui nós estamos em oração, aqui nós estamos para te agradecer pelo dia que nos deste, pelo ar que respiramos. Obrigado, Senhor. Vá de encontro a cada ouvinte nesta manhã, concedendo a eles o milagre e a cura divina. Ó, Senhor da glória, nós sabemos que nós temos um médico dos médicos, que é o Senhor, e o Senhor não falha, o Senhor confirma o milagre, o Senhor opera. Por isso, vem operar na vida deste irmão, vem operar, Senhor, na vida desta irmã, que está orando com muita fé, pedindo milagre nesta manhã. Conceda a cada um a tua grande bênção, Pai. Eu peço ao Senhor também pela nossa igreja, pelos membros, obreiros, a diretoria também. Visita, meu Pai. Senhor, venha dar a grande vitória. Venha enxugar as lágrimas dos que choram. Venha confortar este coração, meu Pai, que está angustiado. Senhor, eu creio que o Senhor, melhor do que ninguém, pode confortar o coração triste, abatido, porque quem sabe esta família está vivendo luto, meu Pai. Tenha misericórdia, Senhor. O Senhor é o bálsamo glorioso. O Senhor é aquele que não deixa-nos sozinho. Não nos deixa, Senhor, mas o Senhor sempre está ao nosso lado, nos abraçando, nos guardando, nos protegendo. Muito obrigado, Pai querido. Fica conosco, fica com esse ouvinte, fica com todos que estão orando juntamente comigo aqui nesta manhã. Em nome de Jesus Cristo.

0: sua voz. Karina Inácio louvando a Deus no seu rádio. Agora são 10:01. Bom dia.
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3: Pai do Senhor, irmão, meu nome é Eloide Rodrigues Gomes, eu moro aqui na região de Barueri, São Paulo. Eu conheci o Senhor Jesus e na Igreja Deus e Amor, eu estava desempregada. Eu fui para a igreja e Deus abriu uma porta para mim. Estou até hoje, eu tenho 24 anos que eu estou nesse emprego. E hoje eu estou na presença do Senhor e também estou no meu trabalho. E hoje eu estou aqui só agradecendo a Deus. E muitas bênçãos o Senhor ter feito na minha vida, na minha, da minha família.
4: Olá, meu nome é Elias, sou da Zona Sul de São Paulo. Conheci a Igreja Deus e Amor através da minha avó, que frequentou muitos anos aí. Eu ainda quando bebezinho fui apresentado na igreja. O livramento que Deus me deu foi referente à minha filha, a Manuela. Quando tinha 20 dias de vida, teve uma bronquiolite e uma parada na minha frente, na frente da minha esposa, e nós ali no hospital caímos de joelho no corredor mesmo do hospital fazendo oração, e Deus concedeu a minha filha de volta a nós. Hoje em dia ela está com 2 anos de idade, está tudo bem, graças a Deus, estamos sempre frequentando a igreja. Deus abençoe a todos, muito obrigado.
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da manhã, 5 minutos. Daqui a pouquinho já estaremos com a transmissão ao vivo do Santo Altar na palavra da evangelista Maria Lorena. Daqui a pouquinho.

0: 10:06.
1: 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E os fariseus, ouvindo que ele fizera emudecer os saduceus, reuniram-se no mesmo lugar. E um deles, doutor da lei, interrogou-o para experimentar, dizendo: Mestre, qual é o grande mandamento da lei? E Jesus disse-lhe: Amarás o Senhor teu Deus de todo o teu coração e de toda a tua alma e de todo o teu pensamento. Esse é o primeiro e grande mandamento. E o segundo, semelhante a esse, é: Amarás o teu próximo como a ti mesmo. Desses dois mandamentos depende toda a lei e os profetas. 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
3: Meu nome é Maria da Paixão Silva, moro no Jardim Ângela, conheci a Igreja Pentecostal Deus é Amor pelo intermédio do círculo de oração e eu sou muito feliz. Jesus me curou muitas enfermidades e eu agradeço a Deus em nome de Jesus.
4: Sou Alda, da cidade de Salvador, Bahia. Eu, antes de frequentar a Igreja Pentecostal Deus é Amor, era uma pessoa muito sofrida, problema financeiro. Mas a partir do momento, do ano de 2000, que eu comecei a frequentar essa igreja, minha vida foi mudada. O Senhor me abençoou, me deu carro, me deu casa, me deu trabalho. Hoje eu trabalho por conta própria e sou muito abençoada e curou minhas enfermidades. Hoje eu sou uma pessoa liberta pelo sangue de Jesus, através dessa igreja, do ministério da Igreja Pentecostal. Deus é Amor. Amém.
5: Meu nome é Dalva Moreira, moro aqui na cidade de São Paulo. Conheci a Igreja Deus é Amor através do programa Voz da Libertação. Fui curada do câncer ali na sede mundial. Aceitei Jesus, tem 27 anos que eu sirvo ao Senhor nesse ministério. E eu estou muito feliz, congrego aqui na Igreja da Nova Guaianazes, em Guaianazes. E eu estou muito feliz com o Senhor Jesus. Fiquem na paz, meus irmãos.
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0: Vamos ouvir aí de fundo cantora Ângela Gonçalves. Ela que vai cantar ao vivo agora, ouvintes. Vamos ouvir? Ao vivo, ao vivo.
1: Cumprimento a todos na paz do Senhor Jesus. Palmas que louvam o nome do Senhor. Glórias a Deus. Quantos estão felizes com o Senhor Jesus? Diga amém, Jesus. Só você que está certo da tua vitória nessa manhã pode aplaudir ao Senhor mais uma vez com mais alegria. Aleluia, tu és maravilhoso, Senhor Jesus. Estamos na casa do Senhor para todos juntos adorar, exaltar o nome do Senhor Jesus. Amém? Vamos adorar ao Senhor? Glórias a Deus. Quantos aqui estão passando por luta? Levanta a mão. Glória a Deus, né? Eu puder, eu já levantar as duas. Oh, glória a Deus. Mas em tudo, nós temos que dar graça ao nosso Senhor. Na hora da prova, da luta, da dificuldade, você vai adorando ao Senhor, o Senhor vai trabalhando, e quando você menos espera, a vitória já está nas nossas mãos. Não é assim? Então, é adorando que nós vamos alcançar a bênção do Senhor. Vamos louvar ao Senhor? Palmas que agradece o nome do Senhor Jesus. Tu és maravilhoso, Senhor Jesus. Se você souber, cante comigo. Vamos adorar o Senhor.

ti, Senhor, seja dado todo louvor, aleluia, pode exaltar ao Senhor, glórias a Deus, tu és maravilhoso, Senhor Jesus, glórias a Deus, ao Senhor toda honra e todo louvor. Quantos pode levantar as tuas mãos ao céu mais uma vez e dizer, a ti toda glória, diga a ti toda glória, glórias a Deus. Eu quero louvar ao Senhor Jesus com mais uma canção. Essa canção, ela está no meu CD, Promessa de Vitória. Nós estamos vivendo em um momento, irmãos, difícil, não está fácil. Quantas batalhas. Se nós pudéssemos, né, nós já voava lá para o alto, lá para a glória. Mas tudo tem o tempo determinado pelo Senhor. E este hino é quem me dera voar. Nós vamos louvar ao Senhor Jesus com essa canção. E você vai adorando ao Senhor Jesus aí, com o teu coração. Adore, adore. Enquanto você adora, o Senhor trabalha na tua vida, amém? Palmas que louva ao Senhor Jesus. Glória a Deus.

0: Aí está, ouvintes, o culto desta manhã, né? Ao vivo, irmã Ângela Gonçalves cantando pro rei, adorando ao rei da glória. Nós vamos aí seguir com a transmissão agora, porque agora, neste momento, a nossa evangelista Maria Lorena vai assumir ali o altar do Senhor. Então, os ouvintes estão aí já sentindo esta alegria. Agora chegou o momento de vocês também receber a oração da serva de Deus e orar com ela também, porque ela está aqui desde as 7 da manhã na intercessão global. Então, o ouvinte pode estar em oração aqui também, né, para Deus se fortalecer. Segunda, quarta, sexta e sábado é período da manhã. Segunda, quarta e sexta das 7 às 9:30, no sábado das 8 às 10 da manhã. E durante a tarde, todas as terças e quintas, nós temos a oração da intercessão global, das 17 até as 19 horas. Certo, ouvinte? Então, você está convidado para vir buscar a presença do Senhor conosco.
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0: Vamos direto do altar então, já com a evangelista Maria Lorena.
2: Aleluia, mais alto, mais alto.

Eu não ouvi o glória. Quem tá feliz, o glória. Dá um abraço nessa irmã bonita. Dá um abraço nesse irmão bonito. Fala, Deus é contigo. Eu te amo no amor do Senhor. Só quem ama dá o glória. Mas o irmão não abraçou ninguém, dá o glória. Abraça tua companheirinha, abraça tua esposa. Fala pra ela na casa do Pai. Abundância de alegria, a fartura de bênção. Quem crê, dá um glória. Bem bonito, glória. Que a gloriosa paz do Senhor esteja em cada coração. Amém, igreja? Quem crê, dá um glória. Aleluia. Vamos adorar a Deus. Vamos adorar a Deus. Sim.

Fala!

0: tierra, que a la fuera inmensa grita que imaré, grita Satanás, en nombre de Jesús, sai agora, sai do meu caminho, porque toda muralha já caiu por terra. Pode dar um glória, vocês verão a diferença. Quem crê, levanta a mão. Ainda este mês haverá um sinal. Quem crê, dá um glória. Não vai ser mês que vem, ainda este mês haverá um sinal que a vitória já está na palma da tua mão. Quem crê, dá um glória. Tem uma irmã que pediu para dar um testemunho. Só um minutinho, pode sentar. Cadê essa irmã? Dá um glória, Deus. Quem crê que Deus fala, dá um glória. Daqui a pouquinho, pastor Jerry, a irmã Antônia conosco, e a cantora Ângela louvando a Deus com mais um hino. Palma e glória, Deus.
1: Eu saúdo a amada igreja com a paz do Senhor Jesus, amém? Eu estou fazendo a campanha aqui a convite da minha mãe. E na quarta-feira passada eu estive aqui e Deus usou a irmã Lorena numa revelação, dizendo que ainda até a sexta-feira daquela semana, três pessoas seriam surpreendidas com uma bênção na sua conta corrente. E nós temos uma empresa. A minha família está aqui, o proprietário, meu marido, meu sogro, tem algumas irmãs que nos conhecem aqui. E para a honra e glória do Senhor Jesus, na sexta-feira, 8 horas da noite, irmãos, a gerente da conta me ligou dizendo que nós temos um consórcio lá da empresa e um dos consórcios foi sorteado. E faz muito tempo que a gente compra isso, a gente ora nesse sentido, e Deus nos honrou com essa bênção. E eu tinha que vir aqui para contar esse testemunho, para poder aumentar a fé de todos os irmãos. E eu trouxe meu voto aqui para agradecer a Deus pela essa bênção, e muito grata a Deus por estar aqui e Deus estar nos abençoando. Eu agradeço a oportunidade em nome de Jesus.
0: Que lindo, levanta a mão e dá o meu louvor. Quem crê que é Deus que fala, dá um glória. Sabe que horas que começou meu culto hoje? 2 da manhã. Na glória, 2 da manhã. Dormi 2 horinhas. E tô com toda a força. E você não enquanto você estava lá, eu estava orando por você. Não, meu Lorde, a minha oração, Senhor, traga aquele que tu quer abençoar. Deus quer te abençoar. Você veio diabo lutou, não lutou, mas foi derrotado. Levanta a mão. Que coisa linda, na hora da oração eu vi o bisturi de Deus cortando raízes cancerosas.

0: da glória e não é de um e dois, não. É de 73 pessoas. Levanta a mão e grita, Satanás, sai agora, sai agora, sai do meu caminho, fala meu Deus, repreenda toda obra maligna, sai agora, sai agora, sai a câncer maligno, sai do meu caminho, porque o meu Deus me dará o melhor na terra. Quem crê dá um glória, dá um glória a toda a igreja em pé. Deus tudo irrita o lamaço. Eu creio, Pai, eu creio que tu fará. Na glória a Deus, isso farei eu maravilhas. Quem crê que é Ele que faz? Se preocupa, tu vai procurar o tumor e já não vai estar. Na glória, tu vai procurar esse tumor aqui na alta, aqui nessa parte da cabeça, e já não vai estar mais, porque o meu Senhor te curou hoje. Dá um glória, quem crê em milagre, dá um glória. Aleluia, palavra do Senhor. Vou ler no mesmo versículo, capítulo, que o pastor Luan leu, que é no livro de Provérbios, capítulo 3, e a partir do verso 10. Dá um glória, livro de Provérbios, capítulo 3, e o verso 10. Dá um glória. Aleluia, palavra do Senhor. E se encherão os teus celeiros abundantemente e transbordarão de mosto os teus lagares. Filho meu, não rejeites a correção do Senhor, nem te enojes da sua repreensão. Porque o Senhor repreende aquele a quem ama, assim como o Pai, aleluia, ao Filho a quem quer bem. Bem-aventurado o homem que acha sabedoria e o homem que adquire conhecimento. Dá um glória, fala comigo, meu Deus, mais alto, meu Deus, eu creio que esta manhã o Senhor vai abençoar os meus celeiros. Fala, meu Deus, toda miséria, sai agora, sai do meu caminho. Fala, meu Deus, eu creio na minha vitória. Palma e glória, igreja, pode bater palma e adorar. Aleluia, irmãos e irmãs, a glória. Aleluia, quando nós, se as ovelhas puderem dar lugar para quem não tem, fica em pé junto comigo, dá um glória. E pessoas que não tem uma cadeira, não tem um, então você vai dar o teu lugarzinho gentilmente, ovelhas. Amém. Quem crê, dá um glória. Aleluia, palavra do Senhor. Quando é uma promessa dada, Senhor. E ele disse: encherão os teus celeiros. Aleluia, o celeiro de cada um é o particular da própria vida. Deus, ele não fala apenas que haverá bonança na vida material, não. Deus também fala da nossa vida espiritual. Nós temos que estar com o celeiro cheio, com as nossas lamparinas cheias, porque chegará o dia em que o poder das trevas tomará conta da terra. Mas eu tenho uma boa notícia: se a tua lamparina estiver cheia, o teu celeiro espiritual repleta da presença de Deus, você não tem que temer, porque ele é luz para os nossos pés, levantar o nosso caminho e lâmpada para nossos pés. Quem crê, dá o glória. Aleluia, enche o teu celeiro, se abasteça da graça, busca a presença de Deus enquanto é dia, para quando a noite chegar, nós daremos adeus para essa terra. Quem crê, dá um glória. E a promessa de Deus não é migalha, é abundantemente, e transbordará de mosto os teus lagares. É com abundância. Deus não tira de um para dar para o outro. Dá um glória. Quanto mais você busca, mais ele te dá. Quem crê, dá um glória. Quanto mais você pede, mais ele responde. Dá um glória. Aleluia, a palavra é bem clara, que ele te dará com abundância. Não é migalha, é abundância. Quem crê que ele vai te dar? É a palavra, não é irmã Morena, é a palavra. Aleluia, ele tem prazer em te ver sorrindo. Ele tem prazer em te ver feliz, igreja. Aleluia, o prazer de Deus não é ver você chorando, não é você mendigando. O prazer de Deus é dar com abundância. Só quem recebe dá um glória, dá um glória. Aleluia, quando ele diz na sua palavra: filho meu, não rejeite a correção do Pai, do Senhor, e nem te enojes da sua repreensão. O Pai só repreende quem ele ama. Quem ama seu filho? Quem ama, levanta a mão. Quando teu filho faz algo que não te agrada, o que você faz? Repreende. Assim é Deus. Ele não repreende para te humilhar. Ele não repreende para te castigar. Ele te repreende para te dizer: eu te amo, filho. Dá glória, eu não quero ver você sofrer. Filho, eu te amo, filha. Amém. da correção. Quanto mais você é corrigido, mais perto dele você chega. Da glória, levanta a mão. Quanto mais ele pega a bainha, mais nós se humilhamos. É maravilhoso andar com Deus. É maravilhoso sentir aquele fogo, aquela glória. Ele te ama, igreja. Ele conhece a tua necessidade, minha irmã. Ele conhece as tuas lágrimas, meu irmão. Ele conhece a tua preocupação. Ele está dizendo: descansa na minha palavra, porque eu irei prover todas as coisas. Quem crê, levanta a mão e dá um glória. Eu nunca esqueci de uma irmã fervorosa em oração. Mas chegou um dia que o celeiro dela não tinha mais nada. Da glória. Mas ela não falou com ninguém. Ela foi falar com o pai. Dobrou um joelho e disse: pai, eu tenho 5 filhos e não tenho nada para dar para o meu filho. Chorou abundantemente, clamou, orou. E o pastor pregando. Quando foi na metade da mensagem, disse: igreja, Deus acabou de falar comigo que tudo que vai entrar hoje nesse culto, nós vamos levar para aquela irmã. Ele saiu do culto, foi para o mercado, fez uma compra imensa. E o que sobrou ainda era para ela. Deus tinha dado ordem. E quando Deus fala, eu sempre falo, Deus fala pouco, mas quando ele fala, dá glória. Quando ele fala, o inferno se cala. Quem crê, dá glória. Aleluia. Chegou de manhã, voou 2 galinhas para dentro de casa. Prendeu e disse: foi Deus que mandou. Graças a Deus, pelo menos carne para o meu filho botei. Quando foi 9 horas, ela foi ver o pastor. Pastor, minha irmã, pastor, eu posso entrar fazer uma oração? Pode, pastor. Ele entrou, deu uma disfarçada, pediu um café, ela não tinha. Ela começou a chorar. Disse: pastor, eu não tenho nada. Meu celeiro está sem nada. Meus filhos estão tudo me pedindo leite, não tenho nada. Mas voou 2 galinhas para dentro hoje. Pelo menos carne eu vou ter para eles. O pastor disse: pode soltar que as galinhas são no vizinho. Não aceita. Solta a galinha. Agora eu vou buscar o que Deus mandou. Aí ele começou a descarregar caixas. E caixas da glória. Da glória. Aleluia. Deus não é Deus de migalha. Deus é Deus de bonança. Levanta a mão e dá o glória. Grita, solta. Migalha, saia da minha casa. saúde. Vai, Deus está falando. Da glória, você vai fazer o exame. E o médico vai dizer, mas quem falou que você estava? Levanta a tua mão. Vai ter surpresa. Da glória. Deus vai provar que Ele é Deus. E que esta campanha, quem levantou foi Deus. Levanta a tua mão. 48 pessoas, numa ansiedade só, esperando a resposta de causas perdidas. Levanta a tua mão. Perdida para ti, mas pro meu Deus não. Levanta a mão, vem aqui no altar, venha. Perdida para ti, mas para meu Deus não tem perdido. Levanta a mão e venha no altar. Dá glória. Quem crê, dá glória. Levanta a mão e dá glória. Um advogado de Santa Catarina, muito amigo da gente, ele me ligou: mano, Lorena, roubaram meu carro, eu paguei 580 mil e roubaram meu carro. Eu disse: para de chorar, Deus vai te devolver esse carro. Menos de uma hora, quando eu falei menos de uma hora, quando acabei de orar, o telefone disse: tem que desligar, a polícia está ligando. Diz: pode desligar, a polícia lá do outro lado. Vem pegar seu carro que está aqui na delegacia. Já prendemos os assaltantes. Mas quando você anda com Deus e Deus anda com você, tudo que você fala, Deus vai assinar. Quem crê, dá um pastores, Deus está curando câncer de próstata. Cadê esses três irmãos? Câncer de próstata. Uma oportunidade, um já está vindo em casa. Da glória. Da glória. Cadê o outro? Pega o azeite lá. Da glória. Câncer de próstata. Vem aqui, vem. Vem. Deus está curando um intestino já operado. Da glória. Mas a enfermidade voltou. Da glória. Vem cá, meu irmão, vem, meu filho. Dá glória. Quem crê em milagre, dá glória. Haverá bonança do celeiro. Quem crê, dá glória. Tem 64 pessoas. Tudo, tudo, esta parte está inflamada. Pode ungir um pouco, pastor. Tudo, levanta a tua mão, venha correndo para a frente. Todos que levantaram a mão, venha. Venha receber a unção da cura, vem. Dá um glória, igreja. Saia correndo do teu banco e venha. Eu vi um frasco de comprimido amarelado com branco. E esse remédio é um remédio controlado que você tem que tomar todo dia. Cadê essa pessoa? Dá um glória. Dá um glória. Levanta a mão e dá um glória. Grita: meu Deus, eu creio. Jesus.
1: Aí está, ouvintes, a transmissão do culto com a evangelista Maria Lorena, Deus operando poderosamente nesta manhã. Lembrando que hoje tem mais, hein? Daqui a pouco, meio-dia, o diácono Geraldo da Costa estará no altar para pregar a palavra, para entregar as revelações do Espírito Santo. Você é o nosso convidado especial.
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1: Anote o endereço da nossa igreja, Rua Pedro Ivo, 744. Ainda lembrando você também que às 14 horas, presbítero Fernando Zelinski conosco. E à noite temos o casal, né? Que vai orar pelo povo, nosso irmão Cícero e a irmã Karina. Hoje, o dia da tua vida.

0: ponto final do nosso horário local.
1: Estamos agora de partida, deixamos a nós.
0: Muito obrigado pela sua audiência. Eu fico por aqui, mas volto com vocês, permitindo o Senhor, amanhã, depois das 7h30 da manhã, depois do Sertão Evangélico. Obrigado a todos, Deus abençoe pelo carinho da sintonia. Também agradecendo ao companheiro Clério Egílio lá nos transmissores, em Piraquara. Tenham todos um bom dia!

0: 11 horas.
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4: 11 horas e 1 minuto.
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7: Libertação agora 11 horas e 12 minutos. Estamos ao vivo, hein? Ao vivo diretamente de São Paulo. Para você que acompanha aí de outros estados, de outras regiões do Brasil e até de outros países. Inclusive, eu quero que você comente no chat, hein, Gabriel? Será que o pessoal tá comentando aí? Cidade, nome? Eu quero que você que tá em casa, deixe o seu nome, deixe a cidade de onde você está acompanhando, estado, país. Daqui a pouco tem momento de interação, tem momento de conversa mais próxima com você. E olha só, você que está chegando agora, talvez pelo rádio, pela rede de rádios Deus e Amor, ou chegou agora aqui pelo YouTube, Facebook e Instagram, seja muito bem-vindo. Este é o Voz da Libertação, um programa oficial da nossa igreja Deus e Amor, um programa com essa pegada institucional, trazendo sempre informações, atualizações sobre os nossos projetos, trabalhos, participações especiais e, inclusive, nós sempre estamos aqui, na verdade, de segunda a sexta, das 10 ao meio-dia, totalmente ao vivo para você. E além dessas informações, nós temos palavra de Deus, oração, louvores e testemunhos de pessoas que foram impactadas ao chegarem na nossa igreja, que é o que marca a nossa programação desde a década de 60. Eu sou o Ítalo Siqueira, aqui na comunicação, e, por favor, seu nome?
8: Levi Muniz, vosso servo, como o pastor Júnior dizia, né? Vosso criado, estamos aqui, e o meu companheiro...
9: Gabriel Araújo.
7: Servo também, Gabriel.
8: Servo.
7: Levi Muniz e Gabriel Araújo comigo aqui no Voz da Libertação para falar de coisa boa, para falar de Jesus, para falar da nossa igreja. Olha só, nós estamos já no mês Agosto Verde. Você sabe, Agosto Verde é o mês da beneficência cristã. É o mês que a gente fala sobre ação social, assistência social, que a gente fala sobre a Fundação Reviver. E inclusive é o mês que a nossa Fundação Reviver completa aniversário. E neste ano, 32 anos, o aniversário será... Tá chegando, hein? Hoje é quarta, né? Falta quinta, sexta e sábado. Faltam 3 dias para sábado, dia 22 de agosto, aniversário de 32 anos da Fundação Reviver. E você não pode ficar de fora. E no decorrer das últimas semanas, nós trouxemos convidados especiais, nós trouxemos pessoas que são responsáveis, que gerenciam, que lideram projetos dentro da Fundação Reviver, e hoje não vai ser diferente. E eu quero te lembrar que sexta-feira, nós teremos duas convidadas especiais.
8: Sexta-feira, gente, atenção, vou falar aqui na Câmara do Zaqueu. Nesta sexta-feira, dia 21, 10 horas da manhã, a nossa presidente, irmã Ereni Miranda, falando sobre a obra social da Igreja Deus e Amor, juntamente com ela, a nossa vice-presidente, a nossa irmã Débora Miranda. Ô, irmão Gabriel, o programa de sexta-feira promete, hein?
9: Ah, vai ser incrível. Eu estou na expectativa lá em cima de falar com a mãe da Fundação Reviver, por assim dizer, que fundou aqui deu início, start para tudo isso, então eu estou empolgado.
8: Muito sexta-feira, bem. Às 10 da manhã, aqui no Voz da Libertação, Ítalo Siqueira.
7: Muito bem, então olha só, já se programem, já agendem aí, sexta-feira, Erini Miranda e Débora Miranda aqui no Voz. E hoje nós temos uma convidada muito especial, ela é assistente social lá no Lar de Idosos, da Cesefredo Fagundes, e vai trazer muitas informações, atualizações e coisa boa pra gente aqui. Vamos receber Érica Zuno, pode se aproximar, Padre Senhor Jesus, bom dia, seja bem-vinda.
10: Obrigada.
7: Érica, você é assistente social lá do Lar de Idosos da Cesefredo Fagundes.
10: Isso, eu sou.
7: Então, olha, muito bem-vinda ao nosso programa. Ano passado, no nosso programa foi até você, né? Nós fizemos a externa lá, você falou sobre informações, só que hoje talvez tem gente que não acompanhou o ano passado e quem acompanhou precisa de atualizações, né? Então, apresenta pra gente qual é o seu trabalho, o que você faz, quais são as suas responsabilidades lá.
10: Tá bom, tudo bem? Bom, como você mesmo apresentou, meu nome é Érica, sou assistente social da ILPI, né? Lá da Cesefredo. ILPI é a famosa casa de idosos. E lá nós fazemos algumas atividades, recebemos idosos de grau de dependência 1, que fazem tudo sozinhos, que fazem suas atividades sozinhos, comem sozinhos. E aí a gente faz parte, né, da parte de atribuição de idosos, então eu faço ficha cadastral, avalio idosos com muito carinho, né? E sempre acompanho de perto, participo também das partes de políticas públicas, assegurando os direitos, mesmo que mínimos, né? Sobre, às vezes, BPC, enfim. E eles fazem algumas atividades diárias lá, né? É bem legal o projeto, muito gostoso.
7: Verdade, nós fomos lá e conseguimos acompanhar, né, de perto todo o trabalho, o seu trabalho quanto dos outros profissionais que atuam lá. Mas, Érica, você falou ILPI, o que é essa sigla?
10: A ILPI se chama Instituição de Longa Permanência para Idosos. A gente conhece melhor como Casa de Idosos, Lar de Idosos, que também pode ser chamado assim, porque visto que eles moram no local, né? E é a casa deles realmente. Então a gente pode chamar assim mesmo.
7: Ah, tá. E esse longa permanência, ele realmente enfatiza um dos principais objetivos do projeto, que é que o idoso fique lá pelo tempo necessário. Porque a gente tem projetos aqui, por exemplo, Casa Aberta, que a pessoa vai, é atendida e já sai no mesmo dia, né? Aí tem outros projetos que a pessoa passa ali talvez uma semana, mas lá, às vezes, chegam até anos, né?
10: Sim, sim. Geralmente eles moram lá mesmo, então é a casa deles. Por isso que chama longa permanência, porque eles permanecem até, às vezes, até, né, o falecimento, enfim. Então é de longa permanência, porque realmente é a casa deles. Eles moram lá, ficam lá, fazem todas as atividades e é realmente o lar deles. Por isso que é longa permanência, né?
7: Entendi.
10: Agora, outros projetos são um pouco mais curtos, porque às vezes só vai e faz as atividades que tem para fazer e vão para os seus respectivos lares.
7: Sim. Inclusive, você falou sobre nível 1, né? Porque a gente tem o lar de idosos da Cesefredo Fagundes, de Sarutaiá, tem outros projetos também, porque tem vários níveis, né? Esse nível 1 são pessoas que só conseguem fazer as coisas, as suas atividades diárias, necessidades básicas, com o auxílio de um profissional.
10: O grau de dependência 1, eles fazem as atividades diárias sozinhos. Por exemplo, tomam banho sozinhos, comem sozinhos, andam sozinhos. Pode sim ter um auxílio ali, outro, né?
7: Entendi.
10: Nas atividades, mas eles sempre fazem sozinhos. Não sem acompanhamento. O cuidador vai ter ali para ir acompanhando onde eles vão, todo cuidado. Sair sozinho eles não saem. Geralmente é com o cuidador também, né? Para ajudar em consulta e afins. Mas geralmente eles fazem essas atividades básicas e diárias todos sozinhos.
7: Ah, entendi. Então, no caso, os idosos que dependem totalmente de profissionais seriam níveis 2 e 3.
10: Isso.
7: Ah,
10: isso.
7: Tá. E, inclusive, você falou que esses idosos, eles são de longa permanência. Então, são idosos que não têm familiares, às vezes, que estão sozinhos. Se não fossem atendidos por lá, talvez ficassem à mercê da sociedade, digamos assim.
10: Sim, geralmente são idosos que não têm nenhum familiar por eles, que estão em extrema vulnerabilidade social, estão no linguajar, né, chulo, assim, jogados, largados, e aí nós vamos e acolhemos e fazemos esse projeto. E realmente, talvez se não tivesse projeto, eles ficassem sozinhos e sem questões básicas de saúde, né, e de acolhimento.
7: Verdade, muito bem. Então, para você que está acompanhando, seja pelas redes sociais ou rádio, é um trabalho maravilhoso. Inclusive, eu fui lá ano passado e é uma estrutura maravilhosa. Daqui a pouco quero o comentário de vocês, só que agora a gente vai acompanhar um documentário que a nossa equipe fez sobre o lar de idosos lá da César Fredo Fagundes. A gente vai acompanhar, a gente volta comentando. Vamos lá.

0: nome é Jéssica Pack, eu sou a gerente administrativa da unidade Cesefredo Fagundes, a Casa dos Idosos, a instituição de longa permanência para idosos. Eu sempre fui profissional da área da saúde e aí com isso eu consigo entender as necessidades de saúde, as necessidades desses idosos na casa deles, que muitas vezes é uma situação precária.
1: Aqui a Fundação Reviver, Deus preparou para as pessoas que não têm família. E eu ajudo um serviço muito amoroso, com todo amor, com todo carinho. Nós estamos vivendo aqui, ajudando o Reviver e ajudando a nós.
2: Aqui vai fazer 1 ano e 5 meses depois que eu vim para cá. Eu gostei muito, sabe? Eu estou bem tratado, né? É, as cuidadoras cuidam bem, né?
3: Dia 22 de janeiro, eu fiz 2 anos. Eu estou muito bem aqui, muito bem mesmo. Porque aqui a gente é bem tratada. Todo mundo com carinho, todo mundo com amor com a gente.
0: Muitas vezes nós vamos avaliar os idosos no domicílio para ver as condições, se é um candidato para morar em nossas unidades. Então temos a nossa assistente social, a Érica.
4: Eu tô aqui há 2 anos, vai fazer 2 anos em junho, né? Eu sempre gostei muito de trabalhar com idosos, então eu creio que foi tudo realmente direcionado para eu estar aqui hoje, para fazer o que eu faço, que é o que eu gosto. A gente faz visitas domiciliares, né, para idosos, para saber a real situação, saber como que eles estão.
0: Então nós já vimos uma idosa que estava inconsciente na cama.
4: E eu creio que ali foi direcionado por Deus mesmo, porque quando eu e a equipe chegamos na casa dessa idosa, a gente encontrou ela totalmente debilitada. Ela tinha acabado de cair na noite anterior. Ela caiu e estava bem, bem difícil, machucada. A gente conseguiu levar ela ao médico, a gente conseguiu fazer todo o trâmite. E eu acho que isso, para mim, foi o mais gratificante. Poder ajudar uma pessoa que a gente sentia que estava precisando, que colocou a gente no momento certo, na hora certa, para ajudar ela.
5: Eu me chamo Neilane, eu tô aqui desde a inauguração, janeiro de 2023, e eu sou a líder da cozinha. De uma certa forma, a gente tá fazendo a obra do Senhor. Eu vejo os detalhes e eu vejo Deus aqui em tudo, nos idosos, no nosso dia a dia, o cuidado. Eu trabalho na cozinha. Então, assim, trabalhar com comida é uma forma de amor, é uma forma de cuidado. E isso eu vejo que os idosos, o Senhor tem preparado isso para eles. Dia após dia, a cada refeição, a cada agradecimento, a cada oração que eles agradecem a Deus pelo aquele alimento, pelo aquele cuidado que o Senhor está tendo com eles.
6: É muito bom trabalhar aqui, sempre ajudando os idosos, marcando saídas para eles, ajudando a marcar exame sempre que bate com a rotina deles. Eu me sinto muito bem sabendo que eu consigo ajudar de alguma forma eles, mesmo que não seja, tipo, toda hora ajudando, assim, todo dia. Mesmo que seja, sei lá, só marcando um exame, saber que eu posso melhorar a vida deles já é muito bom.
7: Estou aqui há 1 ano e 3 meses. Eu gosto desse lugar. Foi um lugar muito, um lugar maravilhoso, eu creio, que Deus preparou para mim. Antes que de nós virmos aqui, recebi visita da assistente social aqui, da Érica. Foi muito gostoso. A minha vida mudou. Que graças a Deus, aqui é muito bom mesmo.

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5: E eu vejo Deus em cada detalhe, porque Deus, ele é amor. E com os idosos, o que tem aqui é amor, é cuidado, é responsabilidade. E as pessoas que contribuem, né, para essa obra da Fundação Reviver, isso é totalmente verdadeiro.
1: Eu não quero ir embora daqui, eu não quero sair por nada, para nada.
2: E graças a Deus, tá tudo bem, né? Eu não tenho nada a reclamar.
4: O pequeno ato que você faz sempre faz diferença na vida de alguém.

0: Muito bem. Olha, não tem como acompanhar essas imagens, Eric, e não se emocionar, né? Realmente é um trabalho maravilhoso. E eu gostaria de saber de vocês, assim, Érica, tem algum caso de um idoso que mais chamou a atenção de vocês, que emocionou toda a equipe?
1: Tem sim. Nós citamos alguns ali no documentário, mas tem um caso muito específico que acho que marcou toda a equipe, que foi de uma idosa, né? Nós recebemos o chamado e as mensagens, nós fomos até ela e ela estava em uma situação totalmente precária, de vulnerabilidade social mesmo. E quando a gente chegou, ela estava inconsciente na cama dela e relataram ratos pela casa. Meu Deus. Irmãos da igreja iam ajudar, limpar a casa, mas tinha ratos na casa, no próprio terreno. Embaixo do colchão tinha, acho que se eu não me engano, as irmãs foram ajudar a limpar. A questão dela também estava totalmente sem higiene pessoal, era uma questão bem debilitada mesmo, marcou muita equipe, porque a gente via que não tinha quem ajudar, não tinha quem auxiliar. Se nós não fôssemos até o local, a idosa talvez nem sobrevivesse. E ela sobreviveu, levamos ela ao médico, ela sobreviveu e hoje ela está bem, graças a Deus. Então foi uma coisa assim que marcou toda a equipe, que a gente sentiu mesmo que o trabalho era muito importante e é muito importante.
0: Muito bem, imagino. Isso é um dos casos que você está relatando, né? Levi, é muito interessante ver o trabalho, né, de alcançar idosos que às vezes não tem ninguém com quem contar.
2: Verdade, é um trabalho maravilhoso. E isso mostra, ô Ítalo e irmã, o trabalho, isso mostra onde está sendo colocado o dinheiro que você investe. Você que ajuda a Fundação Reviver, você que ajuda a Associação Reviver Help, Deus e Amor, olha aonde estamos investindo esse valor. É exatamente no abrigo de idosos, na creche e em tantos outros projetos. Eu queria saber da irmã Érica, alguém que está nos assistindo agora e conhece um idoso que está em vulnerabilidade, está realmente precisando ser atendido, ser ajudado. Como que essa pessoa, irmã Érica, faz para entrar em contato com vocês e ajudar esse idoso que está, que nem essa pessoa que você falou aí. Alguém que está nos assistindo e conhece alguém que está nessa situação, como que faz? Conta pra gente.
1: Conto sim. Nós temos o nosso e-mail, né?
2: Uhum.
1: Que pode ser enviado um e-mail lá. E aí a pessoa pode relatar ou pode deixar um número de contato que eu entro em contato.
2: Qual é o e-mail?
1: É assistentesocial.ilpi@fundaçãoreviver.com.br. Esse é o e-mail.
2: assistentesocial.ilpi@
1: Fundacão, né, que se escreve.
2: Fundacão Reviver.com.br. Olha aí, gente, você que conhece alguém, ajude, né, faça a sua parte. Quando a gente faz a nossa parte, nós estamos fazendo bem e é isso que Deus conta com a gente, não é isso, pastorita?
0: É verdade, muito interessante. Inclusive, as informações de endereço, contato, até e-mail estão passando também aí para você que nos acompanha, está no chat, está na tela. Entre em contato, relate, que eles vão acompanhar tudo isso. E vocês atendem só São Paulo ou algumas outras cidades também?
1: Não, tem pessoas que entram em contato com a gente de todos os estados. Tem gente até que já veio do Japão e aí a gente tinha que ver o fuso horário, né? O horário que a gente poderia conversar e mandava mensagem à noite e aí eu respondia de manhã e era assim, mas a gente atende gente de qualquer país e qualquer estado.
0: Glória a Deus. Então tá aí, que bênção, né? Pra você que nos acompanha, Lar de Idosos da CG Freire Fagundes, atendendo pessoas a nível internacional. Então se você conhece algum caso de algum idoso que precisa desse trabalho, é só entrar em contato. Gabriel, a gente percebe que esse trabalho realmente é uma extensão do amor de Deus, da graça de Jesus.
3: Sim, tudo que foi relatado, tudo que nós vimos em vídeo, é algo fantástico no sentido de estamos exercendo aquilo que o Senhor nos chamou para exercer. Eu gostaria de saber, no seu ponto de vista, na sua opinião, qual que é a importância desse trabalho?
1: A importância desse trabalho é justamente tudo que mostramos aqui, né? Talvez sem esse projeto, os idosos fossem totalmente largados, totalmente descuidados, sem projeto, sem acompanhamento. Então, esse projeto em específico, ele é muito importante por isso, porque atende pessoas e atende idosos de todos os jeitos, todas as crises que tem, né? Então, acho que é muito importante por isso, por ser um reflexo de bondade e também por todo esse projeto bonito que nós fazemos para eles terem o mínimo de dignidade possível.
0: Interessante, inclusive esse é um projeto dentro da Fundação Reviver, né, que o público-alvo são os idosos, né, nós temos outros projetos que envolvem outros públicos, mas isso é o Lar de Idosos e LPI que você falou, né, Instituto de Longa Permanência para Idosos, é isso? Olha. Acertei, hein? Mas olha só, você que está acompanhando, você pode contribuir, pode ajudar, e Érica, de que forma que essas pessoas que não são idosas ou não precisam, mas como que elas podem fazer parte desse projeto?
1: Pode ser através das suas próprias ofertas, que vocês doam na igreja, né? Ou ligando, mandando qualquer idosos pra gente também que precisam. Isso também é uma forma de ajudar, uma forma de ajudar o idoso que está precisando. Mas geralmente procure a igreja mais próxima, procure o projeto da fundação, que vai ser bem, bem recebida, como tem sido já.
0: Muito bem, então esse é o Lar de Idosos lá da Cezefredo Fagundes, um dos projetos da Fundação Reviver. Então isso é Fundação Reviver, isso é Igreja, Deus e Amor. Érica, muito obrigado. Deus abençoe, a paz do Senhor Jesus. E parabéns pelo trabalho,
1: obrigada.
0: Viu? Que Deus abençoe. Olha, aqui no Voz da Libertação a gente traz todas essas informações para você. E pra gente finalizar, Érica, a gente vai acompanhar agora, porque assim, tem esses projetos, tem os cultos da Fundação Reviver e as pessoas participam dos cultos e recebem bênçãos também nesses cultos. Então agora a gente vai acompanhar o testemunho do Júlio. Ele veio até o culto beneficente em prol da Fundação Reviver, né, que a gente colhe as ofertas e converte para esses projetos, e ele recebe uma bênção. Então agora a gente vai acompanhar. Vamos assistir.
4: Eu trabalhava numa empresa muitos anos, trabalhei só numa empresa 22 anos, e a idade vai chegando, né? E eu querendo aposentar. E a situação muito difícil para aposentar numa época dessa. Mas eu pedindo para Jesus e tal, e que ele me desse essa benção. E quando foi agora em 2025, saiu a minha aposentadoria, do jeito que eu pedi para Jesus. Uma aposentadoria abençoada, do jeito que eu pedi para ele. Mas tem um segredo, a gente tem que fazer propósito com a obra de Deus. Eu gosto muito de ajudar a Fundação Reviveiro. Eu já fiz vários cofins pedindo a Jesus ajudar esta obra, prosperar esta obra. E eu me lembro, irmão, em 2020, eu dirigi a igreja do Jardim Paineira. E eu falava para os irmãos: irmão, pega os cofins para ajudar a Fundação Reviveiro. Eu me lembro que naquela época eu fui para a sede mundial e, para honra e a glória do Senhor, eu pedindo para os irmãos, a gente levou 17 cofins cheios de moeda. E eu sempre fazendo propósito com Deus, eu ajudo no voto, ajudo nos cofins, e estou aqui para honra e a glória do Senhor, para essa grande bênção que o Senhor me concedeu, através dos votos e dos cofins que eu ajudando na Fundação Reviver.
0: Olha, todo mundo sonha, principalmente quem chega a uma certa idade, com a aposentadoria. Só que nem todos conseguem alcançar a aposentadoria. E é muito importante ressaltar também que nem todo mundo tem condições e não tem acesso a um advogado, por exemplo, para pleitear sua causa quando o seu direito à aposentadoria é negado. Mas aquele que confia em Deus, ele tem o advogado dos advogados, supremo juiz, que é Jesus Cristo. E foi o que ele fez na vida do irmão Júlio. Ele cultuou com a gente, participou dos cultos da Fundação Reviver. E Deus entregou a ele a aposentadoria conforme ele pediu, conforme ele orou, conforme ele creu. E você, como está pedindo? Como está orando? Como você está crendo? Vem cultuar com a gente no culto da Fundação Reviver, culto especial, hein? Aniversário de 32 anos, sábado, às 14 horas, aqui no Templo da Glória de Deus, Avenida do Estado, 4568, entrada pela Avenida Prefeito Passos, número 10, coração da capital paulista. Nós teremos aqui a nossa presidente, irmã Irene Miranda, a nossa vice-presidente, Débora Miranda, nossa diretoria, evangelista Eliana Miranda e a nossa evangelista Maria Lorene. Pastor Jerry Bochá pregará a palavra de Deus, caravanas de diversos estados estão estarão com a gente, então você não pode ficar de fora. Olha só, agora 11h27, a gente vai trazer o nosso repórter externo agora. Ele tem atualizações, ele está em mais uma igreja e vai fazer a cobertura da a doação solidária de alimentos, expectativas para Augusto Verde e muito mais. Muito bem, Thiago Santos, é com você na externa solidária do Voz.

0: A paz do Senhor Jesus, Diácono Ítalo Siqueira. A paz do Senhor aos meus amigos de bancada e, claro, a você, nosso querido internauta e ouvinte. Sejam bem-vindos a mais uma Externa do Voz, Externa Solidária. Hoje a nossa equipe veio a mais uma igreja para ver como está a organização, expectativa e arrecadação para esse Agosto Verde. Meus queridos irmãos, hoje nós estamos na IPDA Estadual de São Bernardo do Campo. Aqui atrás de mim, como vocês já podem dar uma olhada, nós temos diversos cestas básicas, nós temos arroz, feijão, nós temos massas, nós temos caixas de leite, nós temos caixas fechadas de cestas básicas. Coisa, tem bênção, e olha, isso só mostra que a igreja aqui de São Bernardo do Campo, como sempre, tem feito um ótimo trabalho, a Fundação Reviver. E para nós falarmos um pouco mais sobre esse assunto, entendermos melhor como está o trabalho da IPDA aqui junto com a Fundação, nós iremos chamar aqui o pastor, nosso pastor e amigo, pastor Carlos Valadares. Pastorzão, seja bem-vindo mais uma vez ao programa Voz da Libertação, é sempre um prazer vir aqui, ser recepcionado. Eu tive o prazer, pastor, nós chegamos cedo hoje. Pode chegar aqui um pouquinho mais pra cá? Chegamos cedo hoje a nossa equipe. Pude participar um pouco. Bênçãos, louvores, a palavra. Tivemos um café abençoado também. Fomos bem recepcionados, como sempre, aqui na IPDA de São Bernardo do Campo. E, pastor, nós viemos aqui não somente para tomar café. Nós viemos para saber como que está o trabalho, como está a preparação e expectativa para esse Agosto Verde. Então, por favor, pastor, fale pra gente como que está a expectativa e como está a organização para esse Agosto Verde lá na sede mundial.
1: A paz do Senhor para todos. A nossa expectativa é muito grande, hein? Cada ano parece que a tendência é aumentar a expectativa. Nós estamos com mais de 7 caravanas já preparadas aqui em São Bernardo do Campo e Diadema. E, como vocês observaram, a arrecadação está bombando também. E o trabalho da Fundação Reviver. Este ano, eu acho que a expectativa está superando, né? Bem mesmo em relação ao Agosto Verde, essa festividade que teremos agora no dia 22, a partir das 13 horas aí em São Paulo. Todos aqui em São Bernardo e Diadema, tá todos motivados, todos numa expectativa muito grande de que o Senhor vai derramar sua bênção e mais uma vez mostrar o seu poder, a sua graça na vida de todos que comparecerem nessa festividade.
0: Olha, pastor, a IPDA aqui de São Bernardo do Campo é sempre muito presente nos eventos da sede mundial. 7 caravanas, é um número incrível, bênção de Deus, diversos irmãos estarão lá presentes para glorificar a Deus e para festejar esses 32 anos de Fundação Reviver. E, pastor, falando em Fundação Reviver, como é que funciona o trabalho da Fundação aqui na igreja, no campo? Como é que funciona o dia a dia, não somente no mês de agosto, mas no ano inteiro?
1: A Fundação Reviver aqui vem desempenhando um papel muito importante para a sociedade ou para o município de São Bernardo do Campo, né? Nós temos aproximadamente 40 famílias que são beneficiadas com as cestas básicas, com roupas, com sapatos e até com medicamento. A Fundação Reviver em São Bernardo, ela tem feito um papel maravilhoso, um trabalho muito grande mesmo, acolhendo moradores.

0: passado preparadinho para atender as demandas e a necessidade do povo cuarense procura. Recentemente nós recebemos até parabéns aí da primeira dama aqui de São Bernardo pelo desempenho, pelo trabalho que a Fundação Reviver em São Bernardo vem desempenhando.
1: Pastor, então quer dizer que a cidade, as pessoas da cidade estão vendo a Fundação Reviver juntamente com a Igreja Pentecostal Deus e Amor tem sido benéfica para a sociedade. Até mesmo a primeira dama da cidade, que é a esposa do prefeito, viu isso e parabenizou a igreja, é isso mesmo?
0: Exatamente, ela achou, ela não conhecia o trabalho que desempenhou, né? Ela achava que era um trabalho simples e um trabalho abrangente, que abrangiu, abrange muitas pessoas, muitas classes sociais de pessoas, né? Aqueles que estão passando, até mesmo membros da igreja, pessoas que não são membros da igreja, que estão passando por um processo difícil financeiro, desemprego, etc. Eles têm esse apego, esse amparato da igreja ou da Fundação Reviver, que tem dado a eles, né? Um suporte maravilhoso. Então a gente explicou para eles, para a primeira dama, para uma reunião que nós tivemos a convite para estarem, e nós passamos para ele o que é realmente a Fundação Reviver. Eles ficaram muito contentes, muito maravilhados, porque eles pensaram que era simplesmente um trabalho assim, de doação de cesta básica, e é muito mais do que isso, né? Em geral, para a família, uma oração, uma visita, um abraço fraternal de Irmandade Igreja Pentecostal Deus e Amor, né?
1: Um trabalho, pastor, que é maravilhoso. As pessoas às vezes não têm noção da grandiosidade que é a Fundação Reviver, os projetos que ela possui. Tanto a Fundação Reviver como a Associação Reviver Help têm desempenhado na sociedade de modo geral bênçãos diversas para as pessoas de todas as áreas. Isso é maravilhoso, ver que a sociedade tem visto isso com bons olhos. E, pastor, nós vemos aqui diversos alimentos aqui atrás da gente. Como que está sendo a arrecadação aqui? Quantos quilos já tem aqui? Qual que é a meta de arrecadação aqui de São Bernardo? O senhor poderia passar esses dados para a gente?
0: Só esse mês nós estamos passando da arrecadação de alimentos de uma tonelada. E nós estamos crendo que até a contagem final nós teremos, sei lá, umas duas mil toneladas. Nós estamos crendo, né? Pelo menos que vamos chegar a esse número aí. A cada dia que passa, o pessoal está mais consciente que precisa, que tem nos ajudado, não só os membros, até os empresários dessa cidade, algumas pessoas têm ajudado no Pão e Vida, e têm contribuído de uma forma muito maravilhosa com os alimentos, com roupas, com medicamentos. As pessoas, quando precisam, a gente tem esse amparato, graças à Fundação Reviver.
1: Pastor, então, já passamos de uma tonelada arrecadadas e a meta é ultrapassar duas toneladas. Mas, pastor, eu estou vendo que aqui atrás da câmera tem diversas irmãs com as suas sacolas para entregar aqui. Então, esse número já vai crescer agora mesmo. Vamos receber essas doações, pastor. Irmãs, irmãos, por favor, podem vir aqui com as suas entregas, com as suas doações. Tem diversas irmãs aqui. Podem vir, irmã. Pode se aproximar aqui. Tem mais pessoas já para doar aqui na IPDA de São Bernardo do Campo. Pode deixar aqui, irmã. Ô, benção de Deus. Mais um quilo de alimento. Tem um irmão vindo com mais quilos de alimento. Olha aqui, meus irmãos. Isso aqui é Igreja Deus e Amor. Uma igreja que doa. Uma igreja que faz a obra. Pode vir, minha irmã. Pode vir. Os irmãos têm vergonha da câmera, eu acho. Pode vir aqui, minha irmã. Pode trazer aqui pra gente as doações. Que Deus abençoe. Pode colocar aqui em cima aqui. Mais doados aqui na IPDA de São Bernardo do Campo. Que Deus abençoe. Muito obrigado. Deus abençoe. Mais uma irmã vindo aqui. Deus abençoe, minha irmã. Ítalo Siqueira, meu querido amigo, olha só, essa é a IPDA estadual de São Bernardo do Campo. Você veio aqui no passado, você viu que é uma igreja que realmente faz a obra assistencial com amor. E não para de vir essa cola, meus irmãos, não para de vir. Deus abençoe. Olha aí. Ítalo, como que você se sente vendo essa obra assistencial crescendo, os irmãos aqui alegres e trazendo os alimentos para somar nessa meta de mais de duas toneladas?
2: Olha,
1: não. Tá vindo mais, espera aí. Esse aqui, meu Deus do céu.
2: Sentimento, hein, Thiago? Sentimento de alegria.
1: Deixa no chão.
2: Sentimento de muita alegria, de

0: fazer parte desse projeto. E pelo que eu estou acompanhando aí, Gabriel Levi, tem irmãos que trazem cesta básica e tem irmãos que trazem um quilo. E todo mundo faz a sua parte. Exato. E eu tenho certeza que eles vão a atingir essa meta de 2 toneladas e vão ultrapassar, hein? A região ali de São Bernardo do Campo, com o pastor Valadares. É uma bênção. Todos eles atuando sempre de forma presente no campo. Então, pastor Carlos, parabéns pelo trabalho. Tiago, parabéns por nos trazer essa cena maravilhosa. Isso é a nossa Igreja de Deus e Amor, né? Cada um fazendo a sua parte e no fim a gente chega a essas metas grandes e extraordinárias.
1: Parabéns. Ítalo, o pastor não está lhe ouvindo, mas eu vou passar aqui as informações. Pastor, ele parabenizou pelo trabalho, parabenizou aqui pelos irmãos e agora suas palavras finais lá para o nosso querido Ítalo, Gabriel e Levi.
2: Esta é o meu sinceros agradecimentos aí ao Ítalo, ao Levi, a equipe aí do programação da Voz da Libertação em arte de vídeo, né? Que tem nos apoiado aí, divulgado também esse trabalho, né? É muito importante essa divulgação, porque a tendência por essa divulgação é cada vez o trabalho crescer mais, aumentar as arrecadações, né?
1: Deus, com certeza, pastor. Ítalo Siqueira, é isso aí, PDA aqui de São Bernardo do Campo, a meta é ultrapassar as 2 toneladas e certamente, em nome de Jesus, esse número será ultrapassado. Nós retornamos com vocês aí do estúdio.
0: Muito obrigado, pastor Carlos, muito obrigado, Tiago, Deus abençoe essa externa solidária do Voz, mostrando aí todo esse trabalho da nossa igreja, os nossos pastores, nossas igrejas unidas em um só propósito. E você já fez a tua parte? Toda IPDA é um ponto de arrecadação e você pode ir até a tua igreja para levar um quilo de alimento, cesta básica, roupas, calçados, remédios e muito mais. Olha, inclusive quando você ajuda, Deus faz milagres, hein? A gente vai acompanhar agora a Luzia de Oliveira. Ela tem algo a relatar pra gente. Vamos acompanhar.
3: Eu recebi uma bênção, que eu fiz um voto com Deus, né? Que a minha primeira gravidez, eu sofri um aborto, né, com 3 meses. Eu fiquei muito triste, né, muito angustiada, né, por ter perdido minha criança. E fiz um propósito com Deus, se Deus me desse, né, uma gestação e que fosse gêmeos, né, que eu daria o testemunho, né, para aumentar tanto a fé de muitas pessoas também, que assim como eu também, né, pode ter passado nessa situação. Comecei a passar mal, né, e fui fazer o exame de ultrassom. Aí o doutor falou assim, ó, parabéns, mãe, você tá gestante e de 2 crianças. Uma é uma menina, mas o outro não dá pra ver o que é. Para a honra e glória do Senhor Jesus, eu tive as 2, né, de 8 meses. E graças a Deus, hoje elas se encontram com 24 anos. Como que Deus é maravilhoso, né? Deus se cumpre a promessa, basta a gente colocar a fé em dia, né? Graças a Deus, para a honra e glória do Senhor Jesus, Deus me deu elas, né? E agora Deus deu também uma menina para ela, para a honra e glória do Senhor Jesus.
0: Glória a Deus. Esse Deus, Levi, é fiel e cumpre promessas. Que testemunho lindo da irmã Luzia. Sorriso no rosto, com muita alegria, contando o que Deus fez em sua vida e sua família.
4: Irmã Luzia foi alcançada pelo Deus Todo-Poderoso através da fé. A Bíblia diz, a palavra de Deus diz, ele faz com que a estéril seja alegre mãe de filhos. A primeira gestação, ela perdeu o bebê e ela queria, o sonho dela era ter gêmeos. E ela colocou na mão do Senhor. E Deus, Ítalo, ele não decepciona ninguém. Ele dá vitória quando a gente acredita. E é isso que Jesus está fazendo na Igreja Deus e Amor. Todos os dias nós estamos colhendo testemunhos e mais testemunhos de pessoas que são abençoadas através da fé.
0: Muito bem. Então você que está em casa, venha para a nossa Igreja Pentecostal Deus e Amor, Avenida do Estado, 4568. Entrada também pela Avenida Prefeito Passos, número 10, Liberdade, centro de São Paulo. Corre para a Igreja Deus e Amor. Corre para o templo da glória de Deus. Olha, agora são 11 horas e 41 minutos. A gente vai falar com o pastor Elmo Silva, lá da IPDA Estadual de Petrolina. Ele tem informações interessantes para a gente. Pastor Elmo, a paz do Senhor Jesus. Seja bem-vindo à Voz da Libertação. Desde já, obrigado pela sua presença. E, por favor, apresente-nos a IPDA Estadual de Petrolina.
5: A paz do Senhor, meu querido Diácono Ítalo. A paz do Senhor, nosso irmão Gabriel, o nosso irmão Levi Muniz e a todos na audiência dessa maravilhosa programação A Voz da Libertação. Para mim é um prazer estar participando uma vez mais dessa programação maravilhosa que tem sido aí um canal de bênção e alcançado vidas em nome do Senhor Jesus.
0: Pastor, fala pra gente um pouquinho sobre a IPDA Estadual de Petrolina. Estamos ansiosos para conhecer. O prazer é todo nosso em recebê-lo aqui. E estamos ansiosos para conhecer como é o trabalho da IPDA aí na sua cidade.
5: É, Petrolina é uma cidade abençoada. Graças a Deus por isso. O trabalho aqui tem se desenvolvido de uma forma maravilhosa. Deus, ele tem se manifestado de uma forma grande, de uma forma poderosa, aqui na nossa sede estadual em Petrolina, que está localizada na Rua Curral Queimado, número 53B, no populoso bairro Jardim Maravilha, onde tem sido aí um canal de bênção de Deus para todos que têm participado das campanhas, dos cultos. Né? A nossa sede ela está localizada no centro comercial, né, de Petrolina, e tem sido uma bênção. Os nossos cultos têm sido todos os dias, né? Todos os dias nós temos culto aqui em nossa sede estadual, e as concentrações, né, Deus tem abençoado de uma forma poderosa. Quarta-feira nós temos culto às 9, né? E às 15 e às 19 horas aqui na nossa sede estadual. As quartas-feiras nós temos aí a campanha do Mover de Deus, né? Nós temos essa campanha às quartas de manhã, às quartas à noite, como hoje à noite nós temos um grande culto abençoado por Deus nosso Pai. Deus tem feito coisas poderosas. Amanhã mesmo, quinta-feira, nós estamos aí no culto das instituições, né, da nossa igreja. Quinta-feira, culto da Fundação Reviver, onde nós, fala de Reviver, né, nós estamos acompanhando aí a programação. Estamos no Agosto Verde e nós estamos aqui também, meu querido Ítalo, a todo vapor, porque dia 22, também aqui, às 18 horas, nós estaremos comemorando em nossa sede aqui estadual 32 anos da nossa Fundação Reviver. É o aniversário deste braço assistencial da nossa igreja pentecostal Deus e Amor, que tem assim abençoado, alcançado vidas de uma forma poderosa. E eu quero aqui também aproveitar o ensejo, meu querido Ítalo, nosso irmão Levi Muniz. Tivemos no mês passado, aqui inaugurando o polo, né, da associação Reviver Help. Foi uma bênção essa inauguração deste polo, porque este polo vai atender a toda a região aqui de Petrolina, parte da Bahia, como também do Piauí, né? Acredito que todos sabem que os projetos sociais, né, aqui na região estão avançando. E esse polo chegou para agregar, né? Chegou para agregar. Aqui nós teremos, né, vamos atender os 60+, nós vamos ter também atendimento jurídico. Vai ser uma bênção, só uma bênção de Deus. Então, a partir do mês que vem, estaremos ali a todo vapor com esse polo que foi inaugurado aqui para auxiliar, para atender vidas de uma forma toda especial. Então, assim, o trabalho aqui em Petrolina está em crescimento, né? Crescimento, voltando a falar aqui, é importante os horários e os dias dos nossos cultos, que são diários, né? Todo dia nós temos culto aqui na nossa sede, no estadual, 9, 15 e também 19 horas. Então, assim, nossa igreja Ela está bem localizada no centro comercial aqui, no Petrolina, porque Deus tem derramado bênção para o povo de Deus aqui de Petrolina.
0: Glória a Deus, Pastor Elmo. Olha, ficamos felizes em saber todas as informações. O senhor fez um panorama geral, né? Parabéns pela apresentação. Apresentou todas as informações. Amém. E agradecemos, né, a sua participação. Infelizmente, devido ao tempo, não gostaríamos de saber mais, mas a gente vai marcar outro dia para o senhor continuar falando. Viu, pastor? Muito obrigado pela sua presença. Que Deus lhe abençoe.
5: Eu que agradeço. Deus abençoe a todos. Obrigado pela oportunidade.
0: Glória a Deus, parabéns pela IPDA de Petrolina. Petrolina fica no Ceará?
4: Não, é no Pernambuco.
0: Pernambuco, e perdão.
4: Eu vou falar para você, é uma cidade bonita, já estive em Petrolina.
0: Bonita, muito bonita.
4: Uma cidade bem arborizada, uma cidade maravilhosa. E quando a gente vai para o Piauí, Ítalo, passa por Petrolina.
0: Olha aí.
4: Você pega o voo até Petrolina e de lá para ir para Paulistana, para aquela região, você tem que ir de carro. E é uma cidade maravilhosa.
0: Muito bem, Petrolina, que Deus abençoe a todos vocês. Olha só, 11h48 agora, a nossa enquete está chegando ao fim, hein? Já votou? Já participou? Corre, participe e vote. Daqui a pouco a gente vai mostrar o resultado dessa enquete. Ô Gabriel, falando sobre enquete, será que o pessoal está comentando aí, participando, interagindo com a gente hoje?
6: Sim, muita gente. A Maria Leonima, acredito eu que seja o nome dela. A Maria, ela diz assim, ó, é o livro de Esther, sou de Tangará, Santa Catarina. Temos também a nossa irmã Márcia, de Macau, na Ásia, ela pedindo oração por um tumor que saiu, né, uma invasão cutânea na pele. Vamos orar que Deus vai, com certeza, ele entrará com cura na sua vida. A irmã Andréia, do Embu Guaçu. Temos também a Aida Santos nos assistindo lá dos Estados Unidos.
4: Olha,
6: Deus
4: só
6: abençoe. Temos a Luciana falando sobre o trabalho da Fundação Reviver, que nós mostramos agora. Trabalho lindo com os idosos. Ela está elogiando, está parabenizando. Temos também uma mensagem aqui da Raquel Lacerda. A paz do Senhor, irmãos. Estou aqui na roça, apanhando café e ouvindo o programa através do rádio. É uma bênção esse programa. Amém. Que Deus abençoe trabalhando e conosco. Porque esse programa seja uma bênção para a sua casa, para o seu lar e para o seu trabalho também, viu? Essas foram as mensagens pelo YouTube. Temos uma mensagem também pelo WhatsApp, a mensagem do Miqueias Inácio. Ele diz assim, ó, bom dia, paz do Senhor. Domingo, dia 23, haverá culto de missão aí na sede mundial. E qual país será este mês? Não, dia 23 provavelmente não, que é sempre o último final de semana, seria, né, o dia... Sim. 30, que é o último domingo, salvo engano, desse mês, então não será dia 23. E referente ao país, ainda não temos nenhuma posição da igreja referente ao país que nós vamos tratar Barco de Missões, mas fica atento que nós, assim que soubermos essa informação, te passaremos também, tá bom? Que Deus abençoe. Essas foram as mensagens que nos mandaram. Temos áudio, Ítalo?
0: Claro, temos áudio, inclusive a gente vai ouvir agora. Olha, eu já quero chamar o áudio do irmão Ed Wilson, ele compartilhou com a gente. Pode falar, varão, é com você.
7: Paz do Senhor Jesus, meus irmãos.
0: Amém.
7: Quem vos cumprimenta é seu irmão em Cristo, cooperador Ed Wilson.
0: Glória a Deus.
7: Da IPDA Central de Nova Friburgo, estado do Rio de Janeiro. Todos os dias estou na escuta desta programação.
0: Deus abençoe, irmão Ed Wilson. Obrigado pela participação, viu? Um abraço para todos vocês aí. Continua com a gente. A irmã Sandra também mandou áudio. Pode falar, irmã Sandra.
8: Bom dia, Pai do Senhor Jesus. Programa Voz da Libertação.
0: Amém, bom dia.
8: Aqui é a irmã Sandra, do Jardim das Oliveiras.
0: Glória a Deus.
8: No Itaim Paulista.
0: Olha só.
8: Glória.
0: Glória a Deus. Zona Leste, né?
4: Zona Leste.
0: Zona Leste presente aí com a gente hoje na pessoa da irmã Sandra. Irmã Márcia também mandou áudio pra gente e vamos ouvir o que ela tem a dizer. Com você, irmã Márcia.
9: Cadê a irmã Márcia? Paz do Senhor, pastores.
0: Amém.
9: Que Deus abençoe vocês. Eu queria tanto estar nessa festa aí de sábado da Fundação Reviver, né? Mas estou tão longe, estou com problema de saúde. Levi Muniz, me faça uma oração por mim, que estou com problema renal e está difícil de ser curada esse meu problema, mas eu tenho fé em Deus que vou ser curada.
0: Em nome de
9: Deus.
0: Deus
9: vai me curar e o ano que vem na festa da Fundação Reviver, que eu estarei aí para dar o meu testemunho, que estou aprendendo muito com as palavras que eles dão no programa. Esse programa é abençoado. Aqui em casa o rádio é ligado 24 horas por dia. Glória, a paz do Senhor, que fique com Deus, que Deus proteja vocês. Fazer as orações abençoada.
0: Amém. Pode deixar, minha querida, que o Levi Muniz vai fazer uma oração especial por você.
4: Amém.
0: Nas orações dele. E olha só, agora são 11h52. Nós vamos ao encerramento da nossa enquete, ok? Qual livro da Bíblia não menciona o nome de Deus em nenhum versículo? Ou seja, a palavra Deus em nenhum versículo. Letra A, Eclesiastes. Letra B, Esther. Letra C, Cânticos. Nino, por favor, rufar de tambores para o encerramento da nossa enquete. Muito bem, o resultado da nossa enquete agora, vamos descobrir qual é a resposta certa. Vamos direto ao ponto, Gabriel? Vamos direto ao ponto? Então vamos lá. Gabriel, sem espera, sem mistério, qual o livro da Bíblia que não menciona o nome de Deus?
6: A resposta é a letra B.
0: Letra B.
6: Livro de Esther. Teria algo mais crítico, algo mais pontual? Pelo tempo não temos como responder de forma mais pontual, mas é Esther, é a resposta correta, porque não menciona o nome de Deus. Não que Deus não esteja agindo, pelo contrário, Deus age no livro de Esther o tempo todo, só o nome dele não é mencionado. O livro de Cantares também não há nenhum relato, mas é um poema e, por ser um pouco mais técnico e não termos tempo, a resposta certa é a resposta B, é o livro de Esther.
0: Livro de Esther. Muito bem. E aí, Levi, acertou hoje?
4: Acertei. Estava relativamente fácil, né? Eu quero aqui agradecer as 181 pessoas que
0: mandaram. Olha aí.
4: É isso.
0: Muito bem. Me dá aqui teu celular, Levi, rapidinho. Deixa eu só pegar essa informação. Olha só, dá pra ver aqui pelo chat, ó. 7% desses 181 votos foi para o livro de Eclesiastes, 57% para o livro de Esther e 35% para o livro de Cânticos.
4: Maravilha.
0: A gente percebe que mais da metade dos votos, ou seja, por volta aí de 90 a 100 votos, foi para o livro de Esther. Então, maravilha, o povo tá alinhado. Tá indo à EBD.
6: Estão, eles alinhados com a EBD e com o propósito de aprender.
0: Muito bem. Então, olha só, vocês, 181 pessoas que votaram, obrigado. Esperamos que vocês tenham aprendido, apesar de alguns terem errado, mas a gente aprende errando também. E amanhã tem mais enquete bíblica para você aqui, tá? Obrigado, Gabriel. Obrigado, Levi.
4: Amém.
0: E amanhã nós estaremos na próxima enquete. Agora, infelizmente, tenho uma notícia triste para você. Infelizmente, chegamos ao fim de mais uma edição. Mas, porém, no entanto, todavia, amanhã estaremos de volta com você ao vivo aqui no Voz da Libertação, 10 horas da manhã, hein? Você que está acompanhando pelo rádio, pelas redes sociais, amanhã estaremos com você. Muito obrigado, Gabriel. Muito obrigado, Levi. Deus abençoe vocês. Amanhã estaremos juntos aqui. E olha, você que está em casa, fique agora com a oração do meio-dia. E olha, amanhã não se esqueça, hein? Voz da Libertação, 10 horas da manhã. E a paz do Senhor Jesus Cristo.
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1: Onze horas e 55 minutos.
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1: 11 horas e 56 minutos.

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1: Meio-dia em ponto na capital do estado, meio-dia em ponto, eu já quero convidá-los para o momento do clamor, o momento da oração, o momento da intercessão. Está conosco pelas emissoras, compartilha, está conosco pela rede de rádio. Vamos falar com Deus em oração. Maravilhoso Deus, poderoso e eterno, santo, glorioso Pai, nós contamos, ó Pai amado, com a tua ajuda, com o teu socorro, porque o Senhor é Deus maravilhoso nesta causa, Pai. Pai,

colocar tudo nas tuas mãos, para entregar os seus problemas, as suas lutas, as suas queixas, as suas aflições, meu Pai. E agora nós pedimos a Ti, perdoa-nos, ó Deus, perdoa-nos, ó Pai eterno, perdoa-nos, ó Deus de compaixão, porque nós sabemos, ó Pai, que quando o Senhor nos visita, o Senhor perdoa todas as nossas transgressões, o Senhor purifica nossa alma, o Senhor limpa o nosso ser, e é por isso, Deus de glória, e é por isso, Deus de poder, que nós oramos com toda a querida audiência, com aqueles que agora estão no direto contigo, Pai, com os que estão pelas emissoras, com os que estão alamastecando a lamaia, ó Rei da Glória, contando, ó Pai, com o alívio divino, com o socorro dos céus, com a ajuda do Senhor, ó Pai de amor, nós pedimos neste momento, venha nos ajudar, ó Pai eterno, venha operar as tuas maravilhas, para que a nossa boca cante, ó Deus, a operação das tuas mãos e magnifique ao Senhor nos teus feitos, meu Pai. Eu quero orar pelos que não suportam mais a espera. Eu quero apresentar aqueles que estão cheios de angústias a Deus em seu coração, em seus corações.

Espírito, ó Deus, na tua palavra, para que Satanás, meu Pai, não roube a maior preciosidade, oricanda lamaia, alamante orimica lamasterianda, e Rei da Glória. E Pai de amor, e meu Salvador, ah, nós oramos a Ti, Senhor, nós clamamos a Ti, Rei Eterno, venha nos abençoar, meu Deus, abençoa aquele que está em lágrimas, aquele que chora, aquele que agora, meu Deus, está em jejum, está em clamor, em oração, em súplica, meu Salvador, porque recorre a Ti, nós recorremos a Ti, nós recorremos ao Senhor, porque não temos, ó Pai de amor, um outro ajudador, não temos um outro socorro, oricalamassuri alamaia, não temos, ó Deus poderoso, alguém que possa nos valer, alguém que possa nos ajudar, Rei da Glória,

decorrer das decisões tomadas, Pai, aquelas vidas que estão sendo consumidas pela culpa, pelo remorso, ó Deus, olha como Satanás tem usado este sentimento, Pai amado, usado palavras, pessoas, para consumir a vida dela, para consumir a vida dele, para consumir a vida deste homem, para consumir a vida desta mulher.

força, esta mulher que quer sair deste mundo, meu Pai, da abominação, ó Deus, e não consegue, há forças malignas lutando, este homem que tomou decisões pessoais, financeiras, materiais, meu Pai, e entrou em uma terrível guerra, e agora, Senhor, está endividado, e agora, Pai amado, está sem o dinheiro para pagar as dívidas, e agora são juros sobre juros, ó Pai, multas sobre multas, cobrança sobre cobrança, alabaste candalamaia. E nós oramos, ó Pai, e nós colocamos, ó Deus, nas tuas mãos, pedindo ajuda, pedindo socorro, pedindo compaixão. Meu Deus, estende as tuas mãos nesta hora, estende as tuas mãos, ó Deus, de vitória, para valer, meu Pai, para ajudar. Takalamante oremassuri alamaia, erimikanda lamasterianda, Deus Todo-Poderoso, Deus todo maravilhoso, agora, Pai, queima esta seta maligna mandada para devorar este projeto, esta engenharia social financeira criada

sua sobrevivência sobre a terra. Ó Deus poderoso, Deus maravilhoso, tenha de compaixão e piedade, ó Pai, tenha de misericórdia, Jesus, tenha de compaixão, Senhor. Nós pedimos a ajuda do teu favor, nós pedimos o milagre dos altos céus. Também, Senhor, apresentamos aqueles que estão em processos terríveis na justiça, e esta pessoa está sendo consumida, destruída, já não se alimenta bem, já não consegue descansar, meu Pai. É este peso cotidiano em cima dela, esmagando, Senhor, aqueles processos, meu Deus, horríveis, terríveis, mas em nome de Jesus Cristo, nós pedimos ao advogado fiel, ao advogado fiel, o Senhor é o advogado que julga perfeitamente a nossa causa, o Senhor é o advogado que julga de forma maravilhosa, Pai da glória, a nossa vida, oh Pai Santo. Ô Rei da Glória, agora nós oramos, meu Deus, agora nós oramos, meu Pai, agora nós apresentamos, Jesus, venha colocar as tuas mãos, venha, Senhor, repreender estas legiões, estas legião da contrariedade, estas legiões da maldade, estas legiões das trevas, meu Deus, em nome de Jesus Cristo, nós pedimos, ajuda, Senhor, o ministério da intercessão, o ministério da oração que está fazendo a frente, que está guerreando contra

Pai, também oramos pelos que estão enviando os seus pedidos de oração, aqueles que estão internados, desenganados, Pai, como esquecer daqueles que estão aflitos, destruídos pela doença, aquele homem que já teve os pés amputados, já teve a perna amputada, Senhor, e esta infecção maligna, ela continua alastrada no corpo dele, Senhor, esta diabetes que está comendo vivo, viva o corpo desta mulher, meu Pai, deste homem, tenha de compaixão. Nós pedimos, Pai, a intervenção, nós pedimos o socorro divino para que todos aqueles que estão na oração agora receba fé, receba força, receba autoridade, é do Senhor para vencer, ó Deus, o opressor. Oramos pelos que estão agora nos campos de

Amaia, ó Deus de perfeição, ó Deus de toda glória, nós clamamos a ti, Senhor, apresentando os irmãos que estão orando por nós. Recompensa-os, ó Deus, recompensa cada um deles. Ó, quão importante é a oração dos teus filhos, a oração, Pai querido, o interceder desta casa para o Senhor romper e desfazer todo mal. Meu Deus, reveste-nos com o teu poder celestial, com o teu sangue bendito, com a cobertura do teu amor. Sim, meu Salvador, sim, Rei eterno, porque revestidos no teu Espírito, teremos e receberemos estruturas para resistir a tudo, para combater contra tudo. Deus Todo-Poderoso, Deus Maravilhoso, Criador dos céus e da terra, venha romper, Pai, aquelas estruturas que estão para se desfazer. Meu Deus, ah, Pai, aquela casa espiritual, aquela casa matrimônio,

outros já não existe mais. Oh, meu Pai, e nós oramos a Ti neste momento, e nós clamamos ao Se Calamasturi Alamaia, Eiri Calamasturi Andalabaia, Deus Todo-Poderoso, Deus Maravilhoso, em nome de Jesus Cristo, Pai Bendito.

Meu Deus, traz paz, Espírito Santo, a este coração, aquele que está com o semblante caído, ferido por dentro, porque foi rejeitado, ó Deus, porque foi, meu Deus, dado, ó Deus, como nada diante dos olhos daquelas pessoas, Pai, aquele que está revoltado,

dado nada e quer receber tudo. Ele não tem, ó Deus, se submetido, Senhor, nem 1%, e ele espera 100%, ó Pai, do seu atuar. Pai, tenha de misericórdia, oriente esta vida para que ela possa, ó Deus, usufruir e alcançar da sua compaixão, da sua bênção, da sua vitória. Rei de amor, Deus de glória, nós pedimos a

em oração neste momento, que estão em clamor, Senhor, a Ti, pedindo, Pai de amor, pedindo a vitória, pedindo, Rei da Glória, que haja um mover do Teu poder, que haja um socorro perfeito e divino das Tuas mãos, ó Deus de compaixão, ó Deus eterno. Agora oramos ao Senhor, agora apresentamos aqueles que estão com os seus bens bloqueados, com os seus objetos amarrados, Pai, forças do inferno, da bruxaria, da feitiçaria, da inveja, está amarrando tudo, está bloqueando tudo, está impedindo tudo, Pai, na vida social, na vida material, na vida financeira. Olha esta pessoa desempregada há tanto tempo, Pai, este desemprego que já se tornou parte da sua vida, e esta pessoa desiste até, Senhor, de crescer, de ter, de avançar, mas em nome de Jesus, agora nós pedimos a vitória, agora nós clamamos ao Senhor, repreende, queima, Pai, com teu fogo, com teu poder, venha desfazer agora, meu Pai, todos os impedimentos das trevas, todos os impedimentos

das trevas, Pai, porque está escrito na tua palavra que operando o Senhor, quem impedirá? E nós pedimos e contamos com a operação divina que só o Senhor pode manifestar. Oricalamasturi alamaia, só o Senhor, Rei da Glória. Só o Senhor, meu Salvador, pode manifestar. Ó de Calamas, Turi Alamaia. Ah, Pai, agora entregamos aqueles que estão, ó Pai, de joelhos dobrados, levantando a sua voz, clamando a Ti com autoridade, pedindo para que o Senhor alcance aquele parente que está morrendo. Ah, Pai, aquele vizinho, aquele amigo que está destruído, Pai, pelas setas da doença, pelas setas da maldade. Pai, tenha de misericórdia agora. Visita aquele lar que foi completamente transformado, foi completamente mudado, meu Deus. Através, Senhor, meu Salvador, aleluia, Pai, do que aquele homem fez dentro daquela casa, aquela mulher, ó Pai, atuou em desconformidade, Pai, de amor, com o sentimento de toda a família, e agora aquela casa está sendo atingida pela violência, pelas brigas, pelo desentendimento. Oh, meu Deus, nós trazemos agora aquele presidiário que está, Pai, angustiado, porque ele está atrás das grades e os filhos têm escolhido o mau caminho. Ah, Senhor, e a esposa já está com outro. Ó, Deus poderoso, e as notícias chegam, Pai, e esta pessoa não pode fazer nada. Pai, agora ele ora a Ti, meu Deus, pedindo a Tua ajuda, pedindo o Teu socorro, para que o Senhor desfaça as obras do maligno, as obras do inimigo contra os seus. Espírito Santo de Deus, Espírito Santo da verdade, alabaste canta alabassurianda, alabai de cantara massúria. Meu Deus, eu oro agora pelas atividades da nossa sede, meu Deus, venha usar em tuas mãos o ministro pregador que o Senhor escolheu para trazer a tua palavra, ó Deus, para ministrar o teu poderoso evangelho e as almas serem salvas e as vidas serem livres. Meu Deus, faz maravilhas pelo teu mover, pelo teu poder, pela tua graça. Senhor, apresentamos aqueles que estão orando, Pai, entregando a sua plantação, a sua colheita, o seu investimento, a sua decisão futura. Pai, vem operar, tira o nosso coração desta terra, Pai, mas faz ela produzir e te louvar, para que nós nos alegremos.

depois da abundante colheita, depois, ó Pai, da ceifa do mosto e do vinho. Ah, Senhor, ó Pai de amor, que alegria que norteie a vida, Senhor, a família e a nossa alma. Não seja alegria pelo dinheiro, não seja alegria pelo bem-estar, não seja alegria pelo fluir da vida, mas seja alegria por estar na tua presença, por estar podendo te clamar. Oh meu Deus, aqueles ouvintes que eram tão abençoados, que estavam sendo, oh Pai, ajudados pelo teu Espírito Santo, porque todas as quartas, todas as sextas-feiras, todos os domingos, eles estavam em propósitos aqui de jejum, de oração, buscando a tua face, ó Deus de compaixão, e o Senhor estava operando maravilhas, porque havia, Senhor, ah, Pai, concordância neles, Pai de amor. Mas agora nós clamamos ao Senhor, alabaste candaramassúria, e nós pedimos o socorro bendito, o socorro dos céus, o socorro do alto, oh Espírito Santo, socorre-nos agora, Pai eterno. Estamos necessitando, estamos precisando deste socorro dos céus, deste socorro do alto. Oh Pai, não permita, não deixe mais o devorador assolar, o devorador, meu Pai, entrar nesta vida. Espírito Santo, oramos com o teu povo que sabe como combater, para pedir, oh Pai, o teu mover neste fim de semana na nossa sede mundial. Abençoa, Pai, de uma maneira poderosa e celestial. Abençoa a grande festa da Fundação Reviver. Abençoa, Pai, aqueles que já estão com as caravanas formadas, aquelas pessoas

lugar. Oh, meu Deus eterno, livra esta caravana, ó Deus, no seu vir, livra esta caravana no seu retorno, aqueles que já prepararam as suas ofertas especiais, ah, meu Pai, aqueles que já, Senhor, prepararam também aquele voto de gratidão dos R$32, Pai, em celebração pelos 32 anos da Fundação Reviver. Abençoa, Deus, de poder, a associação Help Deus e Amor com toda a sua diretoria. Abençoa, Pai, a Fundação Reviver com toda a sua diretoria, Pai, desde a nossa presidente, da nossa irmã Ereni Miranda, como aqueles que estão envolvidos, ó Pai querido, com a tua filha, trabalhando na tua obra, trabalhando, Deus de glória, para que tudo seja e saia como realmente o Senhor deseja. Pai de amor, agora nós te glorificamos, meu Salvador, entregando também este domingo de salvação e milagres nas tuas mãos. Pai, nós queremos agora também colocar o grande de batismo nas águas. Vem abençoar, Pai, este último domingo do grande batismo, Senhor. Faz maravilhas, meu Salvador. Faz maravilhas, meu Redentor. Faz coisas grandes, Alamaste, Candalamaia. Oh, Deus da glória. Oh, Deus de poder, Deus de vitória. Agora, Pai, nós oramos pelos que estão jejuando, pelos missionários, pelos evangelistas,

de amor, a vida da nossa irmã Débora, do esposo dela, do pastor Lorival, cobre com teu sangue a vida, Pai, do presbítero Davi Neto. Ah, Pai, quantas angústias, quantas aflições, quantas situações, Pai, que exige empenho extremo, que exige, Senhor, decisões, ó Pai, para ser tomada. Abençoa, Senhor, a vida, o ministério, a família, a casa do pastor Milton, do pastor Osmar, do pastor Gerry, ah, Senhor, do presbítero Fabrício, também do presbítero, Senhor, ó Deus da glória, Wilson Siqueira, abençoa, Senhor, ah, Pai, a vida da nossa irmã Maria Josefina, abençoa, Senhor, aqueles que estão em atuação com eles, ó Deus da glória, reveste agora com o teu poder supremo e divino,

palavra, ó Pai Santo, agora nós oramos a Ti, agora nós clamamos ao Senhor, Rei Eterno, que haja um mover do Teu favor em todo o Ministério Geral, aqueles que estavam desmotivados, ó Deus, ministerialmente, espiritualmente, traz o Teu renovo, ó Deus poderoso, impactando, ampliando a visão, ampliando a vida, ampliando a condição, ampliando tudo, Senhor, ó Deus, alamassuri alamaia, dá crescimento, Pai Eterno, dá crescimento, Rei da Glória, ah, Pai, ordena sobre nós a Tua vitória, ordena sobre os Teus o Teu milagre, meu Deus, ajude-nos a perseverar, toda cólera, toda ira, ah, Pai, toda distração que estas legião tem colocado no povo, ó Deus maravilhoso, para desfocá-los, para tirá-los da Tua graça, da Tua presença, ó Deus, da comunhão contigo, ó Pai querido, eu oro neste momento.

Redentor de amor, venha nos ajudar nesta batalha cotidiana, meu Deus. Agora, Senhor, eu apresento a vida daqueles que oraram até agora para conseguir se reconciliar. Chama, Pai, chama aqueles que são teus, meu Deus.

0: tempo que o Senhor estava dando, aquele que estava gastando toda a sua vida, Pai eterno, Rei de amor, confirma agora, meu Salvador, aleluia, este milagre libertador, este milagre transformador, Pai Santo. Agora, Pai, nós também colocamos os dizimistas, os ofertantes, os ajudadores da tua obra, venha revolucionar através da prosperidade que o Senhor tem para dar, através da prosperidade que só o Senhor pode ministrar na vida, alma e coração de todos os teus filhos. Deus de compaixão, nós agradecemos ao Senhor e entregamos, Pai de amor, tudo em teus braços eternos. Aleluia. Queridos, 12:28, Deus preparou este momento, Deus preparou esta hora para a tua vitória, Senhor. Para a tua vitória, Senhor. E você que está se interrogando, por que até agora o Senhor não me curou? Por que até agora a libertação não aconteceu? Ela não chegou. Pastor, eu busco, eu oro ao Senhor, mas não há sinais. Não há manifestações espirituais o que está acontecendo com o meu ajudador, o Senhor. Não, é o que está acontecendo contigo, meu querido. É a forma em que você está se entregando a Deus, ao Todo-Poderoso, aquele que pode te abençoar. Então o que está faltando, pastor? Este retorno urgente da sua alma para os braços do teu Criador. O que está faltando, pastor, para o Senhor me salvar desta situação que me tira o sono, que me angustia? A entrega da sua alma. Porque a Bíblia diz: entrega os teus caminhos ao Senhor e confia nele. Só entrega os caminhos, a vida, a alma ao Senhor, aquele que realmente confia nele. E é aí que você está perdendo a bênção da salvação, da comunhão que o Espírito Santo tem para te dar em Cristo Jesus. Mas agora, isso é passado. Porque agora, você vai tomar a decisão de coração. Levante as tuas mãos, diga comigo: Senhor Jesus, perdoa todos os meus pecados que eu havia praticado com o meu corpo, com a minha mente, com os meus olhos, com a minha boca, com as minhas mãos. Me livra de toda maquinação perversa e diabólica. E me cobre agora com o teu sangue de amor e confirma a tua salvação em mim. Aleluia! 12:29. Bem-vindo à vida, Senhor. Bem-vindo à vida, Senhora. Hoje tem culto aqui na sede mundial. O socorro celestial, o abraço do Espírito acaba de acessar a sua vida. Você que tomou a decisão agora, tem a Igreja Deus e Amor perto de você. Prefixo 11, número 9, 5094-4645. 5094-4645. Entre em contato agora. Pelo Direto com Deus, prossegue a oração. Hoje, quarta do grande mover aqui na sede mundial e em todas as cidades e capitais. E hoje, pregando a palavra de Deus, presbítero Fabrício Biata. Pelas emissoras agora, o MC de cada dia, irmã Débora Miranda e também pastor Lourival de Almeida. Deus abençoe São Paulo, Deus abençoe aos moradores da terra.
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6: 12:32.
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1: Com vocês já o programa Mensagens Cantadas. A paz do Senhor a todos, os nossos cumprimentos e também os nossos votos de uma tarde abençoada por Deus para a sua casa, para a sua família e também para a sua vida individual, né? Falando assim. E eu sei que com certeza esse programa vai trazer alento, palavras de coragem, de avivamento para a sua vida espiritual. Também dicas, informações, notícias do que está acontecendo em todo o mundo, nós sempre trazemos aqui para vocês estarem bem informados. E hoje é quarta-feira, né? Nós teremos daqui a pouquinho a sessão da criança, uma história linda, verdadeira, para vocês acompanharem a gente. E também momento da família e a meditação, que não pode faltar no programa. Paz do Senhor Lourival, tudo bem?
2: Paz do Senhor, como vai? Tudo bem? Paz do Senhor ouvinte, sim, é verdade, tudo isso que a Débora falou. E tudo para edificação das nossas vidas, tudo para que nós possamos crescer em todos os sentidos da vida. É o programa Mensagens Cantadas da gravadora MC Music, há mais de 35 anos levando a palavra de Deus para o seu coração. E a gente já começa, como sempre, presenteando você, dando aí as boas-vindas a todos vocês que estão na audiência do nosso programa. Quem vem, Débora, presenteando os ouvintes?
1: Nós vamos ouvir agora um lançamento da gravadora MC Music, álbum Novos Valores, volume 4. E nós vamos ouvir a Daniela cantando esta bela música, Intercessão. Olha.

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1: E olha, Débora, hoje na nossa meditação, a gente vai falar de uma coisa que parece às vezes corriqueira, insignificante.
2: Uhum.
1: O que nós queremos falar é que coisas que a gente não espera, coisas tão pequenas às vezes podem nos conduzir pelo caminho da morte, né?
2: É verdade.
1: E se a gente lê a Bíblia no segundo livro de Samuel, capítulo 1, versículo 9, nós temos aqui uma versão que pode até não ser verdadeira, né? Porque um amalequita, ele chegou para Davi e disse: olha, eu matei Saul e também Jônatas, né? Na realidade, o que aconteceu foi que Saul disse: arremete sobre mim e mata-me, pois me sinto vencido pela cãibra. Então, cãibra a gente sabe que é, não chega a ser uma doença, é um tipo de um espasmo muscular, né? Quando a pessoa já se cansou ali, ele começou a faltar ela potássio, começou a faltar ácido lático, sei lá, começou a faltar alguma coisa, a pessoa tem cãibra. Eu tenho o prazer de dizer que eu nunca tive cãibra na minha vida, mas conheço algumas pessoas que facilmente têm cãibra. Talvez seja por essa
2: falta de potássio, talvez?
1: É, e talvez seja, eu nunca tinha tido cãibra por essa vontade minha, sei lá, eu gosto muito de banana, eu como muita banana. Se deixar, eu como cinco por dia, né? De qualquer forma, o que aconteceu foi que o grande Saul, homem alto, fisicamente falando, né? Um homem que fez um governo mediano.
2: Mas era guerreiro, né?
1: Era um bom guerreiro, é isso que eu ia dizer. Então era um homem forte, era um homem de batalha, era um homem, né, que de repente nunca esperou que, não é, uma cãibra fosse deixá-lo impossibilitado de, empunhando a sua espada, seguir na direção das vitórias que precisava. Claro que tinha todo um processo, não é, e o que estava acontecendo não era por acaso. Saul não pôde se levantar, não podia mais fugir, não podia mais lutar. Ele ficou totalmente imobilizado, justamente porque estava com cãibra, vencido pela cãibra, imóvel, parado, derrotado, vencido por um, eu vou dizer, um espasmo muscular. Agora, ouvinte, nós às vezes achamos que são coisas que não, eu, comigo nunca vai acontecer uma coisa tão corriqueira assim e tal, mas a verdade é que quando nós falamos de cãibra nesse exato momento, nós estamos falando de algo simplesmente físico. Às vezes você não é vencido pela cãibra, mas é vencido pelo sono, não é? Teve um rapaz que faleceu, ele e a esposa, que esse rapaz era um tremendo guerreiro tal, mas fazendo um culto numa certa ocasião, voltando, teve sono, não teve de repente a habilidade ou quem sabe a sabedoria, vou parar um pouquinho e dormir um pouco, não, acabou caindo numa ribanceira, morreu ele e a esposa. Quem é que não se lembra daquele jovem chamado Eutico, não é? Eutico é um jovem que numa certa ocasião, a Bíblia fala que Paulo estava pregando, né, uma mensagem que estava sendo extremamente longa, né, é mais de horas essa mensagem, passava da meia-noite. E aquele jovem Eutico estava sentado ali na janela, né? E eu entendo que olhava para dentro, olhava para fora. Enfim, vai, vem, aquela conversa de Paulo. Tem gente que não gosta de 20 minutos de mensagem. Uma pessoa chegou para mim uma vez e falou: pastor, a mensagem hoje dos pastores modernos é 20 minutos. Eu falei: eu não sou pastor moderno. Porque, na verdade, as pessoas não é, têm que entender que enquanto Deus está falando, enquanto está sendo útil, tem que alimentar, tá, se é alimentar verdade. Daquele comendo. Eutico, por alguma razão, ele foi acometido por sono. E a Bíblia fala que ele caiu do terceiro andar e foi dado como morto. A Bíblia fala em Atos capítulo 20, o versículo não me lembro exatamente, mas está no capítulo 20, não é? Às vezes você não é vencido pelo sono, mas é vencido de repente pela bebida alcoólica. Às vezes você não é vencido pela bebida alcoólica, mas é vencido pelo homem adúltero, pela mulher adúltera. É aquilo que a Bíblia fala em Provérbios, né? A mulher que destila favo de mel, em cujos pés não, e cujos pés não param em casa. São tantas coisas, ouvintes, que podemos comparar a cãibra, não é? Ninguém sai para uma batalha dizendo: vou ser vencido pela cãibra, não é? A gente pode dizer: não, vou ser vencido por uma flecha, vou ser vencido por um tiro, vencido por uma espada, mas pela cãibra, ninguém sai com esse pensamento. Talvez você seja uma pessoa que esteja sendo vencida por esse mau gênio que você tem. Tem uma pessoa muito familiar, essa pessoa chegou para mim um dia fazendo entrevista para o emprego, e a pessoa perguntou: mas escuta, por que disso aqui? Ele se voltou para quem estava entrevistando e falou: não, eu que te pergunto, por que isso de você? E a pessoa, evidentemente, foi dispensada na hora, né? Mas a pessoa chegou para mim e falou: não, comigo é assim. Eu falei: você está errado. Esse mau gênio seu vai fazer você se tornar uma pessoa cada vez mais complicada na vida. A pessoa achou que estava saindo bem. Ao invés de responder a pergunta do entrevistador, achou que o entrevistador não teria direito de perguntar aquilo e rebateu a pergunta. É o mau gênio. Muitas pessoas pela ira. Às vezes o assunto vai bem e a pessoa se ira com facilidade e vira aquele angu de caroço que ninguém aguenta. Pelo ódio, pela inveja, enfim, aí você vai colocando. É a carne, é o custo desse mundo, às vezes pelo diabo, às vezes pela multidão, enfim. A situação não é confortável, também não é saudável, a situação não é boa. Você ser vencido por qualquer força estranha tem que gerar em você tristeza, porque é uma derrota. Tem que gerar, sei lá, uma dor, um certo remorso. Deve gerar em você desânimo, sentimento de inferioridade, vergonha, confusão, culpa, desespero, medo. Impossibilidade de atravessar do presente para o futuro. Por quê? Porque você está sendo vencido por algo que é ruim. E você não pode, de repente, ser vencido por coisas que você pode controlar ou que você pode, de repente, prever. Então essa rotina de derrotas por coisas que você não prevê, que você deixa fluir ou que acontece pela mera repetição, ela pode ser vencida. E enquanto você estiver sendo vencido por isso, você vai terminar da forma que você está. O insucesso total. É você quem tem de vencer a cãibra e não a cãibra vencer você. Você quem tem de vencer o sono. É você quem tem de vencer as drogas, a preguiça, essa ilicitude sexual, a incredulidade, a amargura, inveja, o maligno, enfim. Olha, ouvinte, insista na oração. Insista no conhecimento de si mesmo. Débora, eu tenho uma sensação que a pessoa que não conhece ela mesma é uma pessoa fadada totalmente ao desastre.
2: Vulnerável, né? Porque ela vai se expor naquilo em que ela é fraca. E Satanás sempre vai alcançar e sempre vai tentar nos alcançar aonde somos fracos, não onde somos fortes, porque ele será vencido. Por isso temos de conhecer os nossos pontos débeis, né? Vamos dizer assim.
1: A gente tem que conhecer os nossos tendões de Aquiles, né?
2: Os nossos pontos fracos.
1: Exato. Então, ouvinte, olha, é assim. Eu conheço muita gente que fala, não, porque eu tava lá, mas eu me conheço. Então, já fui saindo porque eu me conheço, eu ia sair na pancada. Meu Deus do céu, se você se conhece, você tem que justamente não sair na pancada, não é verdade,
2: Débora? É verdade.
1: Você tem que prever uma atitude sua que vai te levar à derrota.
2: E fugir também da aparência do
1: mundo. Fugir.
2: Resistir o diabo e ele fugirá de vós, né?
1: Olha, ouvinte, insista na oração. Insista no dizer não a você mesmo, no seu domínio próprio, no controle da sua vida. Lembre-se, não tem vitória sem renúncia, sem disciplina. Eu não conheço nenhum indisciplinado ganhar em nada. Aparentemente pode parecer que está ganhando, mas na hora que ele mesmo tiver que tomar atitude por si próprio, a gente vai ver o resultado da indisciplina. Tá? Então, assim como a criança começa a andar, comece a ceder, comece a abrir mão daquilo que o torna vencido. Abra mão dessa sua ira, comece a se acostumar com a vitória. Abra mão dessa inveja, essa cãibra. E você vai ver que você deixará de ser um vencido para ser um vencedor. Por meio daquele que sempre nos conduz em triunfo, conforme diz a Bíblia, segundo o livro dos Coríntios, aos Coríntios, capítulo 2, versículo 14. Aquele que sempre nos conduz em triunfo, em nome dele, que Deus abençoe você e vença. Não é a questão da cãibra, vença esse mau gênio, vença essa coisa dentro de você mesmo que precisa ser controlada e você sabe disso.
2: E no Bonito a gente ouve com André Alexandre, siga em frente, meu irmão, ceder coração adorador. Não, nada de parar, a luta vem, a cruz está pesada, mas a Bíblia diz, siga em frente, o Senhor te ajuda. E no Bonito para você meditar.

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1: Será que comer carne vermelha todo dia faz mal? É mito ou é verdade? Olha, apesar do exagero poder contribuir com o aumento do colesterol e aumento do peso, uma dieta com esse alimento todos os dias não vai fazer mal, mas deve ser de medida equilibrada. Quem afirma é o nutricionista Tiago, aqui em São Paulo. Ele diz assim, abre aspas, porém, seu consumo deve acontecer dentro de um plano alimentar equilibrado, com nada de exageros, dando preferência por carnes magras, mesmo sendo vermelha, mas carnes magras com menor teor de gordura e colesterol possível. Olha que interessante, para concluir esta pesquisa, 20% dos brasileiros têm excesso de gordura no fígado, que pode ser reversível, né? E cerca de 30% desses casos evoluem para a cirrose, ou seja, aquela doença do fígado terrível, né? Então, quem tem gordura no fígado, nós chamamos essa doença de esteatose. Esteatose. Ela pode ser revertida, sim, comendo menos gordura, comendo mais alimentos integrais. Isso é muito importante saber. Esteatose tem cura, você mudando os seus hábitos alimentares. Falamos um pouquinho de saúde aqui no MC.
2: E falando de saúde, Débora, voltando ao assunto do alho, que o alho frito, ele é muito melhor para combater os radicais livres.
1: Uhum.
2: Tem uma outra coisa também que é muito interessante no alho, né? Ferver alho com limão e mel destranca o peito carregado e alivia a gripe.
1: Já ouvi falar, tem gente que gosta de fazer esse chá, né?
2: Exatamente. Então basta ferver bem o alho com limão. Pode ser um limão cortado ou espremido.
1: Fatias.
2: Pode ser cortado em fatiazinhas e tal. Um dente de alho com um copo de água, ferver e adoçar com mel. Toma um copo à noite depois de um banho antes de dormir. É bom que depois de tomar, você não sai de... Quem vai tomar um banho e sair de casa depois tomar um banho quente,
1: mas
2: tomar um chá desse?
1: Mas tem gente que toma banho de manhã e vai pro ponto de ônibus, fica 40 minutos lá tomando vento.
2: Então assim, a gente sempre fala que depois que toma uma coisa como essa,
1: não,
2: né?
1: Não pode sair, né?
2: Um caldo, né? É bom não tomar nenhum tipo de friagem.
1: Exatamente.
2: Nem tomar depois de sair, depois mamãe, traz um copo de água gelada com 3 pedras de gelo.
1: Meu
2: não vai
1: Deus.
2: Funcionar, claro que não.
1: Perigoso, né?
2: Mas são coisas naturais, né? Que são bons, são coisas boas para a saúde.
1: Exatamente, ajuda, né, nos sintomas, né?
2: E está ao alcance de todos os nossos irmãos.
1: E o MC apresenta mais uma de suas mensagens musicais. Nós vamos ouvir com a Cristina Santana, do CD Deus no Controle. A gente vai ouvir o hino O Meu Socorro, para você que está perto, longe, receba a mensagem do Senhor.

0: Então, você acredita que existam profissões que o cliente deve evitá-las? Você acredita ou não?
1: Acredito, piamente.
0: Algumas profissões realmente não...
1: Que não convém. É lícito, mas não convém, né?
0: Exatamente. Por exemplo, um cliente abrir uma... Whiskeria, por exemplo. Eu acho bastante estranho, né? De qualquer forma, alguém vai dizer assim, bebe quem quer. Se a gente não vender, outra pessoa vai vender. É, a mesma coisa é cocaína, usa quem quer. Se você não vender, alguém outro vai vender. É a mesma coisa.
1: É bom exemplo.
0: Então, assim, tipo, eu acho que o cliente deve realmente... antes de escolher a sua profissão, ele deve dar uma verificada. Será que é isso? Será que Jesus faria isso, por exemplo, né? Será que é um bom testemunho e tal? O que aconteceu é o seguinte, um casal, esse casal evangélico, tinha um negócio, né? E o negócio é, assim, você vai julgar, e agora, né? Você vai julgar. Então, o negócio desse casal era um motel. Então, esse casal construiu um motel, que vai dizer, mas não tem nada a ver, tal, eu tô colocando a questão aqui, tá? Então, esse motel, as pessoas atendiam todo mundo ali. De repente, o que acontece é o seguinte, esse casal disse, não, nós atendemos aqui todo mundo, qualquer tipo de casal, a gente não pergunta nada. Mas se vier aqui se vierem homossexuais, nós não vamos aceitar. Conclusão, tiveram que vender o motel, além dos grandes problemas, né, que causaram ainda, depois de se recusarem, eles ainda foram à justiça, né, tiveram que, foram convidados a se explicar na justiça e tal, porque é preconceito, resolveram então, não, então nós vamos vender o nosso motel para que a gente não tenha, e olha, Débora, não foi só isso, eles foram ameaçados de morte, inclusive, o hotel foi vandalizado, virou alvo de vandalismo, e as pessoas, porque não quiseram, agora aí que tá a questão, né, é aparência do mal, realmente, né? A aparência do mal. Você, ouvinte, na sua opinião, né? Você pode comentar aí, você acha que existe algum tipo de profissão, vai? Que algum tipo de, não vou dizer profissão, alguma coisa, algum tipo de atividade que você acha que não seja conveniente para um crente? Eu já vou dizer que eu acho que tem muitas atividades, né, que não são condizentes, não é?
1: Mas é bom pro a gente ativar a consciência do ouvinte, né? Ele pensar aí e tirar suas próprias conclusões, é claro, pela palavra, que ela é nosso manual, nosso guia, né? E você tirar sua conclusão conforme a nossa pergunta aqui.
0: Não é? Porque se for pra você é crente, mas você faz tudo que o mundo faz, não tem que modificar nada. Você acha que você tem toda a liberdade para fazer tudo igual. Então, eu pergunto a você, onde é que há a diferença, não é? Onde é que houve a transformação?
1: Aquele que serve a Deus e que não serve, né?
0: Onde é que existe a renúncia dentro de você? Que tipo de transformação você passou na sua vida? O tema é polêmico, realmente o tema é polêmico, né? Mas eu deixo você, ouvinte, à vontade, não é? Para discutir a questão, se quiser colocar nas redes sociais, escuta a questão, porque na minha opinião tem muita gente que está se deixando levar por pessoas que não estão preocupadas com a sua alma, pessoas que estão preocupadas às vezes com a sua frequência na igreja, com o seu dízimo, com a sua oferta, preocupadas com o volume de pessoas, mas não estão preocupadas realmente em falar algo que seja transformador, né? A gente sabe que o evangelho é a verdadeira revolução na vida da pessoa. Então, o que você acha? No caso desse casal aqui, esse casal achava que não, se lares estão sendo destruídos, está tudo bem. Ah, se a vizinha está traindo com o vizinho no meu motel, não tem problema nenhum. Se a filha menor do fulano, sei lá, está com uma pessoa lá sofrendo ataques pedófilos no nosso motel, um exemplo, claro, não estou dizendo que isso estivesse acontecendo. Está tudo bem, mas o casal, agora, homossexuais eu não aceito. Quer dizer, eu acho que entendo isso, Débora, como uma coisa meio que uma falsa moral, você não acha?
1: É. Todos estão, não é questão do tipo, né? Mas é o pecado em si que ali é realizado, que é permitido por
0: atividade
1: e moral,
0: enfim,
1: né?
0: Não é? Então, nesse caso aqui, ele foi levado à justiça, acredito até com razão. Nesse caso, a gente vê um determinado preconceito, né? De qualquer maneira, ouvinte, é para você aí questionar, entre
1: meditar,
0: você,
1: né?
0: Meditar, de repente apareça algo na sua vida que você vá pensar, devo ou não devo, não é? É lícito, convém, tá bom? O MC deixa você pensando aí, eu já tenho a minha opinião formada a respeito do assunto, mas eu quero que você também, à luz da palavra de Deus, em reflexão profunda, você também tire as suas conclusões.
1: A irmã Ângela chega para cantar mais uma mensagem musical, Princípio e Fim, que está no CD Holocausto Vivo.

0: É, Jesus é o alfa e o ômega, princípio e fim. E no bonito está no CD Holocausto Vivo, com playback, à disposição de vocês aí na sua cidade. Lorival, agora nós vamos para os prefixos.
1: Exatamente, vamos para os prefixos.
0: E já já voltamos.
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0: para o Brasil e o mundo.
1: 13 horas e 3 minutos.
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1: 13 horas e 3 minutos.
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1: 13 horas e 3 minutos.

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1: Este é mais um lançamento MC Music. Nós vamos ouvir na voz de Débora Miranda, Deus vê muito além.

0: é Rita de Muriaé, estou ligadinha aqui nos irmãos. Gosto muito de ouvir esse programa. Que Deus abençoe a senhora, a família da senhora, a esposa, esse programa tão abençoado que fala com nossos corações, né?
1: Eu tenho escutado sua programação e estou escutando agora, nesse momento. Gosto da sua programação. Meu nome é Maria Corrêa dos Santos, de Bebedouro, estado de São Paulo.
2: Aqui é Lúcia de Itambi, Rio de Janeiro. Eu gosto muito do programa de vocês, do MC. Gosto muito da palavra do irmão Lorival, meditação. Gosto de todas as coisas dos programas do MC.
3: Eu sou Lael Jorge, daqui de Colatina, Espírito Santo, moro no bairro São Marcos. Sou um ouvinte assíduo do programa. Programa esse que tem, de certa forma, edificado minha casa também. A paz do Senhor a todos. Fico na paz do Senhor Jesus.
4: Olha que coisa linda, né? Obrigada a todos vocês que tiveram um tempinho aí para mandar a sua mensagem, o que esse programa está trazendo para todos vocês. Isso nos motiva, né? Nos dá ânimo para prosseguirmos nesta programação. Obrigada a todos vocês mesmo, de coração.
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6: E hoje nós vamos falar com os adolescentes. Atenção, adolescentes, jovens que estão ouvindo o nosso programa. Sou adolescente e agora? Não é? A palavra de Deus em 1 João 2,14 diz, Deus trazendo essa mensagem a vocês, jovens. Eu vos escrevi, jovens, porque sois fortes e a palavra de Deus está em vós e já vencestes o maligno. Esta é a palavra de Deus que João dirige aos jovens. Se a palavra estiver em você, você já venceu o maligno. Mas a pergunta que a maioria dos adolescentes deve estar fazendo agora é, irmã Débora, pastor Olival, e agora, como servir ao Senhor na adolescência, já que cheguei a este ponto da minha vida? E eu creio, jovem, que muitos gostariam de pular esta fase da vida, como também muitos não gostariam de ver esta fase chegar ao fim, que gostam demais dela, né? Há sempre dois conceitos em todas as nossas decisões, o certo e o errado. E nós temos de ter a sabedoria para tomar a decisão mais acertada para cada tempo da nossa vida. E assim colheremos o melhor em nosso tempo. Salomão diz que o sábio conhece o tempo e o modo. Conhece o tempo e o modo. Seja na infância, adolescência ou velhice. Agora, o que o escritor João quis dizer é que em todas as coisas a palavra tem que nortear nossas decisões, nos guiar em nossas opções e decisões. Nós vemos na Bíblia vários exemplos de homens de Deus que, mesmo ainda muito jovens, eles puderam ser chamados assim, homens de Deus. Quando dizemos homens, estamos nos referindo ao gênero humano num todo, mulher e homem, né? E a maior dificuldade hoje em dia, eu vejo assim, que no meio dos jovens de nossas igrejas, é achar alguém para liderá-los como espírito jovem, né? Eu não quero dizer líderes como Roboão, que negligenciou a sabedoria dos mais antigos para se valer da inexperiência dos jovens da sua idade, não. A gente tem o nosso ministério e a gente cresce na igreja, a gente passa por aquela fase e a gente vê que o jovem de hoje não é diferente dos jovens de antigamente. Nós somos jovens, né? E como muitas pessoas dizem ou pensam, hoje o jovem não é diferente daquele que quando éramos jovens antigamente. Nós vemos o tempo do profeta Samuel, a sua total dedicação ao Senhor. Podemos olhar por outro lado a falta de temor de Deus nos filhos de Eli. Veja, meu amado jovem ou irmã jovem que está nesse período tão difícil, mas também tão maravilhoso em suas vidas. Não pense que um homem ou uma mulher não pode ser adolescente. Não pense você que para ser um instrumento de Deus você precisa ser um idoso. Que Deus só vai usar você quando você for maduro. Não. Davi disse para Saul que ele não precisava da armadura dele. Você se lembra quando Davi foi lutar contra o gigante? Davi tinha suas próprias armas para a sua época. E você, adolescente, jovem, também tem as suas armas. E vocês sabem que naquela época Deus usou Davi e destruiu o gigante que afrontava Israel. E João diz hoje para você, jovem, vós sois fortes e já vencestes o maligno. Agora, um jovem que aceita Jesus, ele não deixou de ser jovem. Ele fez uma escolha. E nós não podemos pôr sobre ele um jugo de uma pessoa de 40. se ainda ele tem 20. Jesus disse ao jovem rico: vende tudo o que tem, dá aos pobres, depois vem e me segue. Ele não fez isso. A Bíblia diz que ele era dono de muitos bens. Mas Jesus não o repreendeu quanto a ele ter falado que praticava os mandamentos. Nós podemos deduzir que se ele estivesse mentindo, certamente Jesus o teria repreendido. Agora, hoje, quando um jovem vem a Cristo, ele está deixando para trás todo o seu conceito de riqueza na juventude para viver para Deus. Só isso já é bem difícil, já que muitos velhos que guardam o mandamento ainda não estão vivendo uma vida em Cristo, fechados em suas teorias de um cristianismo que visa mudança exterior e não interior, criticam toda atitude tomada pelos nossos adolescentes de hoje, chamando até na maioria das vezes os escolhidos de Deus de filhos de Belial. Davi era um jovem e sábio que não podia lutar com as armas do velho Saul. A armadura de Saul estava tão profanada pela sua falsa santidade que Davi nem conseguiu levá-la. Mas a palavra que tenho para você, adolescente, é que você pode vencer no seu tempo este mundo tenebroso. Você não precisa de uma capa de pessoas que não conheceram a Deus na sua adolescência e acham que você tem que servir a Deus como homem e perder o melhor de sua vida juntamente com Deus. Deus confia na nossa mocidade, e tanto confia que Ele está chamando uma geração de Samuel em nossos tempos, para que a roupa ou a maneira de ser não seja a viga mestra de santidade, mas no todo, de dentro, fora, de cima, de baixo, ser santo em tudo, mesmo sendo adolescente. A Bíblia tem sido a nossa referência nesses dias para essa geração, mas somente aquilo que a Bíblia diz que nós devemos realmente confiar. Você, como disse, está em tempo de decisões. Como eu já disse, você está em tempo de decisões. Algumas delas vão valer a pena para a vida toda. Por exemplo, quem escolher para o casamento, que carreira escolher na faculdade, enquanto que outras somente terão significado em tempo real. Alguns jovens hoje em dia decidiram errado e estão pagando por suas decisões atrás das grades. Outros estão carregando um filho, uma filha nos braços e assim por diante. Para finalizar, diante de tudo isso, não se esqueça, Deus diz que vós sois fortes. Suas desculpas não molestarão a Deus. Ele já pronunciou uma palavra a teu respeito: vós sois fortes. Sempre se aconselhe com seus pais, que amam a você, os pastores de confiança, antes de qualquer decisão. A palavra de Deus e também aqueles que já foram jovens em Cristo e viveram sua vida com Deus na mocidade vão saber como te aconselhar no caminho a seguir. Você, adolescente, é o futuro pastor, líder e também a esperança de amanhã. Portanto, decida sempre pelo melhor. Decida sempre pelo correto, ainda que tenha alguma coisa a perder. Saiba que Deus lhe recompensará. Que Deus os abençoe, querido jovem.
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1: Débora, você sabe que esse já foi tema nosso no programa. A gente tem que respeitar tudo, né? Tem que respeitar tudo. A gente não pode sair desrespeitando as coisas. Você vai entender porque eu estou dizendo as coisas, né? Achando que não, é assim mesmo, coisa assim. A verdade é que a gente tem que respeitar as situações, respeitar o ser humano, respeitar. Eu gosto muito de animais, tenho pavor de pessoas que maltratam animais e coisas assim. Isso que eu estou dizendo, tem que respeitar tudo. Agora é interessante, Débora, é interessante que uma pesquisa mostra que as pessoas têm mais empatia por animais maltratados do que por seres humanos. Recentemente eu fiz uma pergunta em casa para os nossos filhos, e você vai se lembrar quando eu falar para você, né? Eu perguntei: tudo nesse planeta é habitat desse animal, é habitat desse animal, habitat desse, daquele, daquele. Aí eu perguntei: o habitat do homem onde é?
2: Me lembro.
1: Não é? Para um pouquinho e pensa, onde é o habitat do homem? Você fala, mas São Paulo, por exemplo, você, bom, aqui nós tínhamos macaco prego, tínhamos mico-leão dourado, tínhamos a onça pardo, nós tínhamos aqui a jaguatirica, enfim, não tem mais porque o homem invadiu o espaço do animal. Vai pra selva, bom, as cascavéis estão sumindo, as jararacas também, porque o homem, todo lugar é o homem que é o invasor, não é?
2: Mas onde é o habitat do homem?
1: Não é? Então, vamos voltar para o Jardim do Éden, se alguém puder, né, dizer. A verdade é que a Bíblia fala que o homem foi colocado para dominar sobre todos os animais.
2: Foi isso que eu respondi no dia, né?
1: Não é? Então, veja, Débora, uma pesquisa mostra como cães e gatos são mais valorizados que os seres humanos. Também, esqueceram de colocar aqui a arara azul, né? Todos os animais têm de ser respeitados. Claro que tem a sua época de reprodução, tudo, enfim, né? Mas eu acho assim que o ser humano está sendo colocado em segundo plano. Segundo plano.
2: Eu falei outro dia aqui no Momento da Família, né? Todo mundo tem aí seus sindicatos, as suas ONGs em proteção aos animais. E quem está protegendo a família?
1: Não é verdade? Veja você, ouvinte, nós estamos aí, tipo, nos vendo, existem, mexeu com questão animal, crime inafiançável. O ser humano, às vezes, você mata o camarada vai, mata outro camarada, não foi flagrante, não vai preso, tem recurso. Enfim, ouvinte, essa pesquisa me chamou a atenção. Foi um estudo que foi divulgado na 108ª reunião anual da Associação de Sociologia Americana, que acabou gerando uma enorme polêmica, porque segundo a pesquisa, as pessoas têm mais empatia ou simpatia por animais maltratados que pelos seres humanos. Eu quero dizer aqui, ouvinte, que não se deve maltratar animal. Eu tenho pavor de ver gente maltratando animal.
2: Nem deve, né?
1: E a Débora está aqui, sabe, uma vez passando num local, um animal estava sendo maltratado, eu parei, entrei na confusão, levei o animal para casa e cuidei do animal. Então, a gente não pode, claro, né? Mas é interessante que o autor desse estudo, né? Um professor universitário, ele veio com essa pesquisa, né? E falava que, chegou a dizer que sobre a violência contra criança, né? E adulto e os animais, foi colocada a situação, todas as situações, e as pessoas acabaram tendo mais grau de empatia em relação aos animais, né? E a relação, por exemplo, a diferença do nível de empatia pela criança e pelo filhote de animal foi quase significante. Então, a gente começa a olhar assim, não é? Como é que pode, né? Quando se trata de criança, Débora, é quase igual até a empatia. Mas quando se trata de adulto acima de 30 anos...
2: Não é tão tocante quanto o animal.
1: Não, eles preferem ajudar o animal.
2: Acredito.
1: Então é complicada a situação. Eu trouxe para você, ouvinte, a gente tem que respeitar. Por isso que eu falei, a gente tem que respeitar todo mundo. A gente não pode permitir ver um animal ser maltratado, tal, tal. Mas em detrimento, eu vou tirar a palavra detrimento, porque muitas pessoas não sabem. Mas se você tivesse aí agora vendo um cachorro ser maltratado e vendo uma pessoa com mais de 30 anos sendo maltratada, quem você socorreria? Porque segundo a pesquisa que eu entendo, Débora, que eles deixariam o ser humano passar todas as aflições dos reveses que ele está vivendo e socorreria os animais.
2: É verdade.
1: Que a empatia é maior. Não é? É evidente que tem que socorrer os dois, não é? Mas se tivesse que escolher, eu acredito que nós deveríamos ter a sensibilidade de escolher o ser humano. Embora a gente entenda, poxa, o animal não tem reação, o animal não é um ser inteligente, então vou socorrer o animal. Eu entendo tudo isso, mas o ser humano tem que ser colocado em primeiro lugar, eu diria, nessa cadeia da vida. O que você acha, Débora?
2: Com certeza. como Deus colocou o homem para ser o dominador, não o destruidor, né? Mas ele deve estar no primeiro lugar da hierarquia. Depois,
1: então, essa pesquisa realmente assusta a gente, não assusta.
2: E não é de se indignar-se, né? Mas de se assustar, né?
1: Pois é. Então, ouvinte, olha, é assim, a gente não pode maltratar nada, né? Cuide direitinho dos animais, não fica batendo em animais, coitados. Eles não têm sabedoria como você tem, mesmo que tivessem, né? Não dá pra ficar maltratando os bichinhos. Agora, o ser humano, você vê que Jesus não morreu pela baleia órfã do Pacífico, né? Jesus não morreu, não que ele mandasse matar, assassinar ou maltratar, não, de jeito nenhum.
2: É questão de valor, né?
1: Não é, Jesus não veio morrer pelo seu poodle, pelo amor de Deus, Jesus morreu por você.
2: E tem poodle que tem mais benefício do que um ser humano, de uma criança que está passando fome
1: na
2: rua.
1: É isso que eu tô dizendo, é isso que eu tô tentando chegar.
2: Não, a gente vê poodles dentro de um carrinho de não que ele tenha maltratar o poodle, mas dentro de um mercado tem cachorrinho dentro do carrinho, como se fosse uma criança, né?
1: E às
2: é
1: vezes,
2: questão de valores.
1: E às vezes pessoas passando necessidade.
2: Exatamente.
1: Né?
2: É isso que eu acho que é discrepante. Né?
1: Então, ouvinte, preste atenção. Jesus morreu por nós, seres humanos, né? E não que isso, mas talvez eu repito, nós temos que tratar bem os animais e com muito carinho. Se você não tem condições de ter um animal, não tenha, mas não pode maltratar os bichinhos. Agora, em primeiro lugar vem o ser humano, né? Isso não tem a menor dúvida. Mais um hino antes do quadro, São
2: Nós Vidança. Vamos aqui, o grupo Sem Fronteiras vai louvar o Senhor com Ele Amado e depois...
1: Depois...
2: Sessão da Criança.

São Paulo, alô Brasil, já está chegando o programa Sessão da Criança. E quem fala com vocês aqui e agora é a tia Débora. Aqui estou com muita satisfação. Meu coração está transbordando de alegria e se você pudesse me ver, você iria ver os meus olhos brilhando de contentamento, porque estou aqui fazendo o que mais gosto de fazer, que é falar com vocês, que é trabalhar com vocês, que é contar histórias. Ah, o nosso programa está uma delícia. E eu quero abrir o nosso programa neste momento para cantar com vocês esta linda melodia, este lindo hino, Deus ama as criancinhas. Vamos lá, cantem

0: é bom nós sabermos que Deus ama você do jeito que você é, né? Do jeito que nós somos. A gente não precisa ser bom para Deus nos amar. Deus ama você usando chupeta, Deus ama você fazendo xixi na cama, Deus ama você sendo bonzinho ou sendo até mauzinho. O que ele não gosta, o que Deus não gosta de jeito nenhum, é aquilo que a gente faz de errado. Quando a gente mente, Deus não gosta da mentira. Quando a gente responde mal à nossa mãe, Deus não gosta daquela atitude de responder mal. Mas ele gosta da gente. E isso é verdade. Pois quem falou isso é o próprio Deus quando nós lemos na Bíblia Sagrada.
1: Ei! Tá na hora da historinha. Vamos ficar bem quietinhos pra ouvir, tá?
0: Vejam! Os soldados estão rodeando a cidade. Eles estão cercando a cidade de Jericó. E o que estão fazendo esses soldados? Meu Deus! Vamos saber o que está acontecendo. Eles estão rodeando os muros da cidade de Jericó.

0: Vocês se lembram dela? Sim, quando os dois homens que tiveram que entrar na cidade de Jericó para verificar tudo secretamente, sim, ela tinha amarrado uma corda vermelha na sua janela de casa. Ai, vocês se lembram que por essa corda os homens espias haviam descido? E eles combinaram que quando a cidade fosse ser tomada, ela deveria deixar uma corda vermelha pendurada na janela, para que quando o povo de Israel, quando o exército fosse tomar a cidade de Jericó, chegasse para tomar a cidade dos homens maus, aquele povo visse aquela corda vermelha e ela não seria atacada, os seus pais não seriam atacados e tampouco a sua casa seria invadida pelos soldados. Agora o povo de Israel avançava em direção à cidade de Jericó. E de repente os homens maus que habitavam na cidade de Jericó viram isso e depressa trancaram os portões. E eles então se postaram em cima do muro da cidade. Estavam prontos para guerrear. Coisa linda! Será que aqueles homens maus seriam vencidos pelo povo de Deus? O que faria agora o povo de Israel? Por acaso aquele povo conseguiria quebrar o muro a marteladas? Ou aquele povo tentaria arrombar o portão com uma viga grossa? Isso não era possível, porque o muro era muito grosso. Ah, e o portão? O portão era muito grosso também e forte. E assim o povo de Israel fez uma coisa bem diferente. Sabe o quê? Aquela multidão toda deu uma volta em redor da cidade, mas nada. Depois foi-se embora. Mas vejam, crianças, o que vai acontecer? Amanheceu o dia. E aquele povo que havia rodeado a cidade de Jericó um dia antes, voltou e rodeou novamente a cidade pela segunda vez. E todo o povo andou em volta da cidade. Chegou o terceiro dia, também o quarto e no quinto dia, também sempre uma vez, rodeando a cidade. Toda a cidade de Jericó já estava cercada pelo povo de Deus. Deus havia ordenado aquele povo que fizesse exatamente como ele queria. Ah, isso é maravilhoso. Quando a gente faz a vontade de Deus, tudo dá certo, não é mesmo? Porque a Bíblia diz que a vontade de Deus é boa, é perfeita e ela é agradável. O povo estava ali, o povo de Deus estava em volta da cidade de Jericó para entrar naquela cidade e tomar aquela cidade para si, pois assim Deus havia ordenado. E Deus amava aquele povo que estava em volta dos muros da cidade de Jericó. E também Deus amava aquele povo que estava dentro da cidade, aqueles homens maus que praticavam maldade, que maltratavam uns aos outros. O coração deles estava cheio de pecado, mas Deus diz na sua palavra que Deus amou o mundo de tal maneira. Ou seja, Deus amava aquele povo mau que estava morando na cidade de Jericó. Aquele povo bom que estava em volta da cidade, que era o povo de Deus. E Deus amava a eles e amava e ama você também do jeito que você é. Vejam, quando os homens maus da cidade de Jericó souberam que aquele povo estava andando em volta do muro, começaram a rir e diziam uns para os outros:
1: o que esses israelitas bobos querem? É assim que eles vão querer tomar a nossa cidade?
2: Ai, que jeito esquisito, não é? Assim nunca entrarão na nossa cidade.
0: Mas, crianças, Deus havia dito ao líder daquele povo, dito a Josué, que o povo assim fizesse. Já havia passado 6 dias e veio mais um dia, o sétimo. Era o sétimo dia e lá vinha outra vez todo o povo de Israel marchando. Mas desta vez não rodearam só uma vez a cidade de Jericó. Não marcharam somente uma vez em volta dos muros, mas sim muito mais vezes. Escutem! 2, 3, 4 e mais uma vez, e 7 vezes marcharam em volta da cidade de Jericó. E de repente, todo o povo de Deus parou de marchar. E de repente, todos começaram a gritar e a jubilar e a tocarem as suas trombetas. O povo de Deus gritava como se já houvesse vencido e tomado aquela grande cidade de Jericó. E era isso mesmo, crianças. Vejam, o muro era grosso e de repente aqueles muros começaram a tremer. Aqueles muros começaram a rachar-se e de repente começaram a cair ao chão. E o povo de Israel agora podia avançar para dentro da cidade de Jericó. E a Bíblia fala, crianças, que de todos os homens maus da cidade de Jericó, não sobrou um sequer. Mas vejam, crianças, que um pedaço do muro tinha ficado em pé. Deus havia cuidado disso. Nesse pedaço de muro que não havia caído, se encontrava uma casa. De quem? Daquela mulher, de Raabe, que havia abrigado os 2 espias quando eles foram espiar a cidade de Jericó. Aquela casa que estava pendurada na janela, aquele cordão vermelho, aquela grossa corda vermelha, era a casa de Raabe, que não havia caído. E a casa dela estava sobre aquele muro. Todo o muro em volta da cidade de Jericó havia caído, mas não aquela parte do muro onde estava a casa dela. E o povo de Deus já estava tomando a cidade. E aqueles 2 homens que havia ido espiar a terra de Jericó, que havia combinado com a mulher Raabe, que quando eles fossem tomar a cidade, eles não iriam matar Raabe, tampouco seus pais e os irmãos dela. Então, como eles haviam prometido, haviam concordado, aqueles 2 homens, os quais ela havia ajudado tão bem, entraram na casa de Raabe e a levaram. Também levaram seu pai, a sua mãe, seus irmãos, suas irmãs e os trouxeram seguros para junto do povo de Israel. E agora Raabe, com sua mãe e com seu pai e seus irmãos, iriam pertencer agora ao povo de Deus. Aí seria maravilhoso Raabe pertencer ao povo de Deus. A Ali era melhor do que com o povo mau de Jericó. Vejam, crianças, que coisa maravilhosa. O que estava acontecendo, Raabe? O pai e a mãe dela e os irmãos foram protegidos, porque ela havia protegido os dois espias, os dois homens de Deus, quando foram espiar a cidade de Jericó. Vocês veem que quando nós ajudamos o nosso próximo, Deus nos ajuda também. É a lei da semeadura, ou seja, aquilo que fazemos vem de volta para nós. Se nós praticamos o bem vem ao nosso encontro. Se praticamos o mal, também o inverso é verdade. O mal vem ao nosso encontro. E Deus cuidava de Raabe, porque ela havia feito o bem. Protegidos dois homens espias quando entraram na cidade de Jericó. Se você faz o bem, Deus protege você. Quando você ajuda o seu próximo, Deus cuida de você. Sabe quando você vê um menininho descalço, com roupas surradas, velhinhas, e você reparte a sua roupa com ele? Você está fazendo bem e você está fazendo isso a Deus. Você sabia disso? E isso agrada tanto o coração de Deus que ele vem e te abençoa. Não é maravilhoso? Assim como Raabe ajudou os dois espias de Jericó, que chegaram naquela cidade e ela os recebeu em sua casa, Deus quer que você também ajude o seu colega. Quando ele não entendeu a matéria e precisa aprender ou fazer a lição de casa ou a tarefa de casa e não consegue e você o ajuda, isso agrada a Deus. Não é lindo? Quando você reparte o seu lanche com aquele amiguinho que não tem nada para comer, você está agradando a Deus também. E em seguida, então, crianças, o povo de Israel, quando entrou na cidade, penetrou mais ainda na terra de Canaã. O povo de Deus expulsou todos os homens maus. E assim, o povo de Deus tomou a grande cidade de Jericó, expulsando todos os homens maus que habitavam na terra de Canaã. Homens que matavam, homens que maltratavam. E a gente sabe que tudo isso é pecado, desagrada o coração de Deus. E nós também não podemos ficar praticando estas coisas. Quando maltratamos o nosso amigo, quando xingamos o nosso amigo, o nosso coração fica manchado. Manchado pelo pecado. E assim, Deus expulsou todos os homens maus. E assim, o povo de Deus tomou a grande cidade de Jericó, expulsando todos os homens maus que habitavam na terra de Canaã. Homens que matavam, homens que maltratavam. E a gente sabe que tudo isso é pecado, desagrada o coração de Deus. E nós também não podemos ficar praticando estas coisas. Quando maltratamos o nosso amigo, quando xingamos o nosso amigo, o nosso coração fica manchado. Manchado pelo pecado. E assim, naquela grande terra de Canaã, o povo de Israel foi morar. Que coisa linda! Aquele povo venceu porque Deus estava com eles. É tão maravilhoso quando nós fazemos a vontade de Deus, Deus fica conosco. Se você faz a vontade de Deus, Deus cuida de você quando você está dormindo, quando você está na escola, porque você faz a vontade de Deus, você agrada a Deus. E nesta terra havia de nascer Jesus. É, o filho perfeito de Deus nasceria sem pecado. Isso é maravilhoso. Ele nasceria naquela terra. terra de Canaã, quando o povo de Deus entrou lá e foi morar lá, eles começaram a construir casas. E começaram a semear trigo, fazer as plantações e ali cultivar a terra. Lá nos bons campos, puseram também a pastar as suas vacas. Bois, e lá colocaram as suas ovelhas e começaram então a ter uma nova vida na terra de Canaã.

aquela multidão de soldados estava rodeando a cidade, porque o próprio Deus havia dito ao líder dos soldados, Josué, que assim fizesse. E ele estava cumprindo exatamente o que Deus havia ordenado a ele. Ah, e lá naquela cidade havia aquela mulher chamada Raabe.

para aquele povo, possuía tudo o que ele queria. Eles não precisavam mais sofrer sede, pois lá na terra de Canaã tinha bastante água, bastante

0: ter falta de comida, porque eles tinham seus próprios cereais, tinham seu pão, tinha frutas deliciosas. E havia muito mel. Sim, era a terra que manava leite e mel. Sim, aquele povo estava bem nesta terra, na terra maravilhosa chamada Canaã. E o líder daquele povo, o homem de Deus chamado Josué, ele estava ali liderando aquele povo, porque o próprio Deus havia colocado ele lá para estar liderando, guiando aquele povo e fazendo com que aquele povo obedecesse às ordens de Deus que ele trazia a Josué. Josué então chamou todo aquele povo.
1: Ei, povo de Deus, eu quero conversar com vocês. Venham aqui.
0: E o povo estava obedecendo a ordem de Deus, porque Josué iria falar algo que Deus queria que aquele povo assim o fizesse. E o povo então foi se juntando para ouvir a mensagem que Josué iria trazer a eles. Então Josué começou a dizer:
1: agora, querido povo, vocês sempre vão se lembrar do que foi Deus que lhes trouxe até esta terra. Aqueles homens maus que aqui moravam nesta terra faziam suas orações perante uma imagem. Mas vocês nunca deverão fazer isso. Vocês devem fazer o que Deus quer que vocês façam. Vocês devem amar a Deus, obedecê-lo em tudo. E vocês querem fazer isso?
0: E todos responderam:
2: sim.
0: É, crianças, aquele povo aceitou o mandamento, a ordem de Deus. Aquele povo havia vencido aquela batalha, conquistado a terra de Jericó, porque eles obedeceram o que Deus havia dito. Deus deu todas as orientações para que eles pudessem conquistar a terra de Canaã, a cidade de Jericó, que estava dentro daquela terra. E aquele povo entendeu que realmente Deus deveria ser adorado, que somente a Deus eles poderiam a servir e não a outros deuses. Eles nunca se esqueceriam disso, pois só assim, se eles adorassem a Deus, amassem a Deus, seriam felizes para sempre. Aquele povo recebeu um grande presente, não é verdade? Eles conseguiram conquistar a terra de Canaã e morar naquela terra onde manava leite e mel. Sim, crianças, eu sei que eles receberam um grande presente, porque quando nós ouvimos a voz de Deus, podemos receber um grande presente. E vocês, já receberam esse grande presente? Aquele povo foi salvo. Eles poderiam morrer na mão daqueles homens maus, serem mortos, mas eles foram salvos. E nós podemos também ser salvos da condenação do inferno, se nós aceitarmos a Jesus e temos o nosso nome escrito no livro da vida, para que quando um dia esta terra terminar, com fogo, nós poderemos já estar nos céus com o nosso Deus, morando nas moradas e nas mansões celestiais. Você quer receber esse presente? Aceitando a Jesus agora? Então, você pode orar comigo esta oração? Vamos lá, repita comigo esta oração. Diga assim comigo: Senhor meu Deus, eu ouvi a sua palavra. Entendi que o Senhor me ama. Ah, Jesus, eu quero te aceitar. Escreve o meu nome no livro da vida, limpando a minha vida, perdoando os meus pecados. Em nome de Jesus.

0: Meu nome é Priscila. Eu tenho uma irmãzinha que chama Nina. Beijo. Tchau.
1: Tia Débora, eu tenho 6 anos. Eu moro em Londrina, Paraná. Meu nome é Cassiane. E eu gosto muito das suas historinhas.
2: Paz do Senhor e uma Débora, que quem fala é Ana Júlia, de Palhoça, Santa Catarina. Eu gosto muito da sessão criança. Um beijo.
3: O que você está fazendo, Pedro?
4: Estou mandando um WhatsApp para tia Débora.
3: Ah, eu também quero. Como faz?
4: É só adicionar o número do WhatsApp. 11 98292 3392. E mandar seu recadinho. Qualquer coisa, pede ajuda pro seu pai ou pra sua mãe.
5: Crianças, que maravilha estar aqui neste programa. Pena que ele passa tão rápido, não é mesmo? Mas vejam, eu quero que vocês me digam o que vocês acharam desta história. Eu amei essa história. Eu creio que vocês já ouviram essa história aí na escola bíblica da sua igreja, não é mesmo? Ah, me mande a sua mensagem, seu recadinho do que vocês acharam dessa história de hoje. Ah, e me falem se vocês vão à escola bíblica aí na sua igreja. Estou aguardando a sua mensagem aqui no nosso WhatsApp, tá bom?
3: O que você está fazendo, Pedro?
4: Tô mandando um WhatsApp pra tia Débora.
3: Ah, eu também quero. Como faz?
4: É só adicionar o número do WhatsApp. 11 98292 3392. E mandar seu recadinho. Qualquer coisa, pede ajuda pro seu pai ou pra sua mãe.
5: Então vamos deixando aqui o nosso abraço bem apertado da tia Débora e também o beijo para todas as crianças do Brasil e do mundo. E na próxima semana estaremos com mais um programa.
6: Sessão da Criança.
5: Até a próxima semana. Fiquem na paz do Senhor Jesus.
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12: 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Para você, o senhor e a senhora que estão ligadinhos aí na nossa programação, perto, longe, 41 98747 4513.
13: 14:03.
14: Amados, meu nome é Simone Rodrigues da Silva, eu moro em Itacoaxituba e eu quero contar uma bênção que eu recebi essa semana através da oração. Eu estava com muita falta de ar, passando muito mal, com muitas dores no peito, nas costas. Fui ao médico e o médico fez exames de costume, pneumonia. E aí eu fui para casa fazer tratamento, mas não estava adiantando. E eu pedi oração. E graças a Deus hoje, para a glória e honra do nome do Senhor Jesus, eu fui ao médico fazer outro exame. O médico disse que não tem mais nenhuma infecção. Eu agradeço a vocês, pastores da Igreja Deus e Amor, pelas orações, pelos cultos, pelas lives. Eu sou de outro ministério, mas já recebi, mas recebo todos os dias as bênçãos. Sou abençoada através da Igreja Deus e Amor. Deus abençoe a todos, em nome de Jesus. Fiquem na paz.
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16: 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A você novo convertido, a você discipulador, estamos aqui juntos, lado a lado, para apoiar você neste início de caminhada com o Senhor. Está no ar Espaço Eu, mais um, 5 minutinhos de aula, através do rádio, também através do aplicativo Rádio Deus e Amor, ensinando a cada dia um pouquinho da palavra de Deus, das doutrinas do Senhor, você vindo a conhecer o Evangelho profundamente. Você pode estar pensando, puxa vida, eu tenho enfrentado tantas provas, tantas tentações, será que existe alguma coisa boa que pode sair daqui disso? Que possa sair dessas tentações, dessas provas? Qual o efeito dessas crises no meu desenvolvimento? Eu ganho alguma coisa com isso? Sim, com certeza. O primeiro efeito destas crises no seu desenvolvimento como servo de Deus é te fazer forte como um carvalho. Talvez você já tenha tido a oportunidade de observar a formação do tronco de um carvalho centenário. Não sei se você conhece esta árvore, o carvalho, porque estas árvores têm suportado muitos invernos. Nestes 100 anos, muitos ventos, muito sol. E talvez isso tenha trazido ao carvalho momentos difíceis, em que eles tiveram que se esforçar para se manter de pé, talvez num vendaval, numa tormenta. Mas, no fim de tudo, eles chegaram a ser gigantescos e imensamente fortes. Assim é o crente diante das crises desta vida. Então, o primeiro efeito destas crises, destas tentações e provas é te fazer forte. Segundo, te dá uma oportunidade de vencer. É, cada tormenta, cada vendaval, cada experiência crítica vai deixando uma marca em você. Sabe quando o atleta recebe um troféu? Sim, é como os troféus que ele vai colecionando. É como as camadas que vão se formando, engrandecendo uma rocha com o passar do tempo, com a forte, vamos dizer assim, com o forte impacto da água, as camadas vão ali protegendo e engrandecendo aquela rocha. Não somente isso, as crises te ajudam também e dão para você a razão para você testemunhar. Se você está levando uma vida tranquila, plácida, até pode ser que você venha desfrutar de certa felicidade, mas jamais você vai poder compartilhar com outras pessoas experiências de vitória, de bênçãos na sua vida, de algo que você venceu, porque não há vitória sem batalha. Ponha isso no seu coração. Um grande efeito também da crise no desenvolvimento do crente é que nos fazem aptos para as lutas. Vejam, ouvintes, que existe uma excelência muito grande que a gente obtém através dos sofrimentos. E isso pode ilustrar também quando a gente observa as práticas a que são submetidos soldados num grande exército. O que que eles fazem? Os exércitos levam a cabo, debaixo de inclemências do tempo e contra os gostos do corpo, exercícios terríveis, fortes, muitas vezes insuperáveis. Aqueles exercícios, eles levam muitas vezes tempos, semanas, para que o soldado consiga fazê-los com perfeição. Eles têm uma disciplina rude. E aquele constante exercício fazem dos soldados pessoas aptas para pelejar, batalhar e, acima de tudo, triunfar sobre o inimigo, sobre qualquer circunstância. Então, a luta, a provação te faz apto para vencer, para te fortalecer durante uma batalha. E também, um grande efeito é que vai fazer a gente apreciar mais a promessa do nosso Deus, a promessa de glória. Qual seria e qual é o destino final dos crentes na glória? é o céu, é o galardão, onde nós viveremos eternamente com o Senhor nas mansões celestiais. E quais são os presentes de viver na eternidade? Não mais morte. Não vamos mais presenciar doenças, problemas. Viveremos sempre com o Senhor. Por isso que o apóstolo Paulo disse que se nós sofremos, também reinaremos com ele. Está em 2 Timóteo capítulo 2, versículo 12. Mas enquanto nós estamos nesta terra, quanto mais provas e mais tribulações tenhamos, mais valores espirituais e morais ele permanecerá em nosso coração. Então lembre-se que um sofrimento mais a cada dia nos ajudará a orar melhor a cada noite. Se despede Débora Miranda. E o nosso contato é 11 982 92 3392. Até a próxima oportunidade.
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18: 14 horas e 10 minutos.
19: Que Deus abençoe, queridos irmãos, sejam todos bem-vindos.

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2 horas da tarde com 17 minutos agora em Curitiba. Queridos ouvintes, e com os acordes musicais do Hino Galileu, nós já estamos chegando com todos vocês com o programa A Voz da Libertação da Igreja Pentecostal Deus e Amor no seu rádio. A direção geral desta programação em Igreja Deus e Amor está a cargo da serva do Senhor, irmã Ereni Miranda, com a sede mundial das Igrejas Deus e Amor em São Paulo, na Avenida do Estado 4568, na Liberdade, São Paulo, capital. Esse é o endereço da nossa sede mundial. A nossa sede estadual do Paraná, Igreja Deus e Amor aqui em Curitiba, ela está na rua Pedro Ivo, 744, e a supervisão local está a cargo do servo do Senhor, pastor Jerry Borchardi. Queridos ouvintes, recebam a paz do Senhor Jesus deste seu amigo, também irmão em Cristo, Sidney Gonçalves. Que a paz do Senhor esteja na sua vida, no seu lar, com a sua casa e com a sua família. Estamos juntos com todos vocês nessa esta tarde ensolarada aqui em Curitiba, tarde de quarta-feira, 19 de agosto do ano da graça de 2026. Estamos nesta tarde quente aqui em Curitiba, temperatura 31 graus é a temperatura, é a máxima para hoje. 31 graus é a temperatura, céu limpo. Estamos nesta tarde bastante quente aqui em Curitiba. Estamos na presença do Senhor Deus. Eu, Sidney Gonçalves, aqui no estúdio, agradecendo Oswaldo Vieira nos transmissores, agradecendo você, o senhor e a senhora, pelo carinho da sintonia para com a nossa programação. Até às 15 horas, programação local. Começando bem, do CD Novos Valores, Aparecida Jorge, Deus Piedoso. Este é mais um lançamento MC Music.

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1: E 25.
0: E seguindo com a nossa programação, queridos ouvintes, lembrando que o culto desta tarde está em andamento aqui na nossa sede estadual do Paraná. Hoje, quarta-feira, é a quarta-feira do grande mover de Deus. E para esta tarde, daqui a pouquinho mais, no Santo Altar de Deus, para pregar e orar em favor de todos, pelos dons do Espírito Santo, presbítero Fernando Zelinski, no culto desta tarde aqui na Pedro Ivo 744. E aqui vai o convite especial para o ouvinte estar conosco aqui adorando a Deus em Espírito e em verdade, rua Pedro Ivo 744, no centro de Curitiba. O culto desta tarde está em andamento. Todos são bem-vindos em nome de Jesus para receber de Cristo as bênçãos e vitórias dos altos céus. Anotou o endereço? Rua Pedro Ivo 744, no centro de Curitiba. Venham pra cá. Vocês estão bem? Vocês estão com o programa Voz da Libertação da Igreja Pentecostal Deus e Amor. Com todos nesta tarde abençoada, tarde de quarta-feira. Estamos aqui na presença do Eterno Deus, louvando e engrandecendo Ele através da nossa programação. Programa Voz da Libertação pela Super Rádio de Curitiba, em AM 1210 kHz. Nós também estamos na internet, Super Rádio de Curitiba. Curitiba.com.br. Em qualquer lugar do mundo, vocês podem acessar a Super Rádio de Curitiba e ouvir a nossa programação local, programa Voz da Libertação. Queridos ouvintes, o nosso assunto agora é acerca do culto de hoje, quarta-feira, logo mais às 18 horas.

Atenção, Grande Curitiba, atenção, região metropolitana. Lembra a todos vocês, hoje, quarta-feira, logo mais às 18 horas, começa a oração para o quarto e último culto desta quarta-feira, aqui em nossa sede estadual do Paraná. E o convite é especial para todos, membros, obreiros e obreiras da Igreja Pentecostal Deus e Amor. Todos vocês são bem-vindos em nome de Jesus, porque nesta noite o bom Deus e Pai Todo-Poderoso, Ele tem a bênção. O Senhor Deus e Pai Todo-Poderoso, Ele tem a vitória que você, o Senhor, a Senhora, tanto necessitam da parte de Deus. Bênçãos de Deus para a vida daquele que crê. Quem confia em Deus não perde o seu tempo. Quem confia em Deus recebe sempre dele as maiores bênçãos e as maiores vitórias. E por certo que o bom Deus e Pai Todo-Poderoso, Ele tem uma bênção, Ele tem uma vitória toda em especial para entregar em suas mãos. Você que está enfrentando lutas, batalhas, as adversidades desta vida, eu quero dizer para todos, nesta noite, o bom Deus e Pai Todo-Poderoso tem uma palavra ao seu coração. O bom Deus e Pai Todo-Poderoso, Ele vai estar usando os seus servos nesta noite para pregar a palavra do Senhor e orar em favor de todos pelos dons do Espírito Santo. Deus tem uma palavra ao seu coração. Nesta noite, queridos ouvintes, nós vamos contar com a presença dos servos do Senhor. Nosso querido irmão cooperador Cícero, também a sua esposa, irmã Karina, aqui pregando a palavra de Deus e orando em favor de todos pelos excelentes dons do Espírito Santo. Querido ouvinte que me escuta agora, você, o senhor, a senhora, tem a oportunidade de estar conosco no culto desta noite para receber e desfrutar das bênçãos do Senhor nosso Deus, que é para todos. Ah, querido ouvinte, a bênção de Deus é ela que nos enriquece. Nos enriquece sem acrescentar nenhuma dor. Eu não sei qual é o seu problema. Eu não sei qual é o tamanho do seu problema, querido ouvinte. Uma coisa eu quero te dizer. Deus é poderoso. Deus é fiel. Ele é verdadeiro. É Ele quem vai pelejar em seu favor e vai te conceder a vitória certa. Seu problema está grande? Seu problema está difícil? Quero te dizer que maior que tudo isso é o Senhor nosso Deus com o seu poder para lhe conceder as bênçãos e vitórias desde os altos céus. Disseram para você, não tem jeito, não tem mais o que fazer, não tem solução, esta porta não tem como manter-se mais aberta, tem que se fechar. Eu creio, querido ouvinte, na última palavra que vem do Senhor, a última palavra que vem de Deus para você. A última palavra que vem de Deus para um ente querido seu, disser, olha, não tem mais o que os recursos humanos possa fazer. Leve este seu familiar para casa, para morrer em casa, porque não podemos fazer mais nada. Querido ouvinte, você, o senhor, a senhora que estão em angústia e aflição devido aos problemas. Você, o senhor, a senhora que só tem amargado derrotas, fracassos na sua vida. Ganhar? Nem no par ou ímpar, ultimamente você não está ganhando. Querido ouvinte, eu quero dizer para você, quero dizer para o senhor, para a senhora, Deus o Todo-Poderoso é Ele quem peleja por você. Deus o Todo-Poderoso é Ele quem vai pelejar em seu favor. É Ele quem vai entrar com as devidas providências na sua causa. E vai lhe conceder a vitória certa. Venham para cá, nesta noite, aqui em nossa sede estadual do Paraná, Rua Pedro Ivo, 744, no centro de Curitiba, já a partir das 18 horas, logo mais, às 18 horas, viu, querido ouvinte? Logo mais às 18 horas, começa a oração. Ah, mas o culto não começa às 7 horas da noite, é verdade, ouvinte. Oficialmente começa às 19 horas. Em nossas igrejas Deus e Amor, oficialmente o culto começa às 19 horas. Mas extraoficial já começa a partir das 18 horas com oração. Você, o senhor, a senhora, vou chegar às 18 horas, começa a oração. Às 18h30, oração. Às 19 horas, oração. Até às 19 horas e 30 minutos, oração.
Quer chegar um pouquinho mais cedo para contar o seu problema? Não para o pastor, não para os obreiros, não para o pregador, para a pregadora, não. O pastor, os obreiros, o pregador, a pregadora, não precisam saber do seu problema. Mas então, por que que eu tenho que chegar um pouquinho mais cedo? Por que que eu devo chegar um pouquinho mais cedo para a oração? É para você contar o seu problema para Deus. O Senhor Deus, Ele sabe que você está enfrentando problema, Ele sabe dos seus problemas, mas Ele quer que você confesse com a sua boca, Ele quer que você peça com a sua própria boca o que você deseja, do que você está precisando, em que área da sua vida você, o Senhor e a Senhora precisam da providência e do agir de Deus. Deus tem bênçãos e vitórias certas para a sua vida. Aqui mesmo, em nossa sede estadual do Paraná, Igreja Pentecostal Deus e Amor, Pedro Ivo 744, no centro de Curitiba. Logo mais às 18 horas, começa a oração para o quarto e último culto desta quarta-feira, aqui em nossa sede estadual do Paraná. Irmão cooperador Cícero, também a sua esposa, irmã Karina, aqui pregando.

0: Irmã Lorena tem uma palavra muito importante ao seu coração acerca da oração da intercessão global e também para o relógio da oração. Preste atenção, por favor, neste comunicado que é importante.
1: Oremos, busquemos em oração no santuário a presença do Senhor.
2: A Igreja Pentecostal Deus e Amor está orando, buscando a presença do Senhor, pois é uma ordenança bíblica. Clama a mim e responder-te-ei, e anunciar-te-ei coisas grandes e firmes que não sabes. Venha participar conosco do Ministério da Intercessão Global, que acontece em nossa Igreja Pentecostal Deus e Amor, sede estadual de Curitiba. E quem está encabeçando, amados ouvintes, este ministério maravilhoso é a serva do Senhor, evangelista Maria Lorena. E ela agora tem uma palavra importante sobre o Ministério da Intercessão Global. A paz do Senhor, irmã Lorena.
3: A paz, seu irmão Edmar, e com toda certeza, a nossa alegria é buscar a face do Senhor. Nós temos em vários dias, vários horários. Temos segunda pela manhã, das 7 da manhã até as 9h30, oração. Temos quarta pela manhã, das 7 às 9h30, oração. Temos sexta pela manhã, das 7 da manhã às 9h30 da manhã, oração. Temos sábado junto com o circo de oração, a partir das 8 da manhã até as 10. E terça-feira nós temos das 17 até as 19 horas. E quinta-feira das 17 às 19 horas. Irmão Edmar, é horário para todos alcançar a oração, irmã Edmar.
2: Não tenha dúvida, realmente Deus preparou esses horários para que os nossos queridos ouvintes possam participar, possam buscar a presença do Senhor. Então, ouvintes, você que pode vir pela manhã, aí está o horário, ó. Segunda, quarta e sexta, das 7 às 9h30, e sábado de manhã das 8 às 10, e terças e quintas temos à tarde das 17 até as 19 horas este momento da intercessão global. É ordenança bíblica para orarmos, né, irmã Lorena?
3: Com toda certeza, quando Deus disse para Jeremias, clama a mim. Jeremias estava em um momento de desespero. Ele não sabia o que fazer. Aí Deus disse: Jeremias, abra a tua boca e clama a mim, Jeremias. Quem sabe você está passando por um vale de desespero, momento de angústia. E a Igreja Deus e Amor, ela está de portas abertas. Se vai se unir conosco, e unidos nós seremos mais fortes para clamar ao Senhor. E não somente oração global, temos também o relógio 24 horas, irmão Edmar.
2: Exatamente, um relógio de oração que não para, sempre irmãs orando, cada meia hora temos uma serva do Senhor ali, clamando, buscando a Deus. E para que você possa participar, minha irmã, do relógio de oração, nós vamos informar agora o WhatsApp da irmã Mirna Santos, ela que está responsável aí pelo relógio de oração. Ela vai colocar você então no grupo para você também participar. Então vamos tomar nota agora do número WhatsApp da irmã Mirna para você poder então falar com ela e ela colocar você no grupo. 41 99924 2405, repetindo mais uma vez, 41 99924 2405, irmã Lorena.
3: Que Que Deus abençoe a todos. Se unimos em oração.

0: todos podem participar da intercessão global. Anotaram o telefone aí para vocês entrarem em contato com a nossa irmã Mirna Santos. A irmã Mirna Santos que vai anotar ali também o dia e o horário que os meus irmãos estarão orando, clamando a Deus, oração 24 horas. Vocês se lembram do ministério orar e sem cessar? Pois é, não cessou, a oração continua. Queridos ouvintes, eu lembro a todos vocês que dia 10 de outubro acontece o aniversário do PEMU aqui em Curitiba. E para esta data nós vamos contar com a presença das servas do Senhor, pregando e orando em favor de todos, evangelista Isabel Ferreira. Orando pelos dons do Espírito Santo e pelo milagre, evangelista Maria Lorena. E nos louvores, cantoras Daniela Balabem e Ângela Gonçalves. Dia 10 de outubro, aniversário do PEMU, e a festividade vai acontecer aqui em Curitiba. Queridos ouvintes, um rápido break na nossa programação e eu volto na sequência com testemunho. Permaneçam conosco, a bênção de Deus prossegue no seu lar.
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3: Meu nome é Maurina dos Santos. Moro no bairro de Jardim São Paulo. Eu saúdo os irmãos na paz do Senhor Jesus. Quero contar meu testemunho. Eu fui ao médico. O médico pediu uns exames. E no meu exame deu que eu estava com pedra na vesícula. Só que o médico disse que era 1 milímetro. E que não deu muita importância, né, pro caso. Aí eu fui em outro médico, o médico foi e me encaminhou para cirurgia. Aí fiz novos exames e ele preparou a minha cirurgia. E eu fiz, após a cirurgia, eu comecei a passar muito mal. Aí passou 1 mês, 2 meses e eu muito mal.

tinha força para fazer meus serviços de casa, precisava sempre estar chamando alguém para me ajudar. E foram passando, passou um ano, eu naquela mesma e cada vez decaindo mais. E eu fui, fiz um voto com Deus, que se Deus me curasse, eu ia pegar o carnê da Fundação Reviver, ia pagar o carnê, se Deus me desse aquela vitória. E para a glória do Senhor, irmãos, passando mais os meses, né, eu peguei o carnê e comecei a pagar até mesmo antes do Senhor me dar a vitória. Mas passando mais alguns meses, irmãos, eu creio que o nosso Deus estava provando a minha fé. E eu ali orando e crendo na providência de Deus. E agora eu venho contar o meu testemunho que, para a glória do Senhor Jesus, eu estou curada. Graças a Deus, irmãs, estou fortalecida, eu mesmo faço meu serviço em casa, eu mesmo saio agora, graças a Deus, gosto de estar na igreja, gosto de estar fazendo a obra, Deus é maravilhoso e eu agradeço, vim agradecer ao Senhor, vim gravar o meu testemunho para agradecer a Deus por tudo que Ele tem feito. E eu louvo o nome do Senhor por ter me dado essa vitória e por Ele estar comigo, irmão. Deus, Ele tem sustentado na mão daquele que confia, daquele que entrega a sua vida nas mãos dEle. E eu louvo ao Senhor e agradeço essa rica oportunidade.

0: Vamos seguindo com o programa Voz da Libertação da Igreja Pentecostal Deus e Amor. E está aí, queridos ouvintes, mais um testemunho, mais um relato de fé para nossa edificação espiritual aqui no programa Voz da Libertação. A irmã Maurina contando o seu testemunho. Ela conta que estava sentindo algumas dores na barriga e foi no médico. Ao chegar no médico, o doutor solicitou alguns exames. E quando chegou o resultado dos exames, o médico constatou que ela estava com pedra na vesícula. Porém, este primeiro médico conta que essas pedras eram de 1 milímetro, coisinha pequena, que não precisava fazer nada, mas a nossa irmã Maurina não estava nada bem de saúde. Foi para um segundo médico. Quando chegou no segundo médico, que viu os resultados dos exames, marcou uma cirurgia, encaminhou ela para uma cirurgia. Ela passou pela cirurgia, tirando a pedra da vesícula. E após a cirurgia, aí que começaram os grandes problemas da nossa irmã Maurina. Ela conta que, após as cirurgias, 3 meses se passaram. E ela estava mal. Ela não estava bem de saúde. 3 meses após a cirurgia, querido ouvinte. Ela não estava nada bem, perdendo peso, cabelo caindo e uma fraqueza descomunal. E ela conta, passaram 3 meses e nada. Passaram 7 meses e nada. Dores, desconfortos, perda de peso, cabelo caindo e, para piorar, a depressão. A depressão atingiu ela. Por causa de todos esses problemas também. Ela estava com depressão e estava fraca. Uma fraqueza. Ela não sabia explicar o porquê de tantas dores e o porquê da perda de peso, o porquê do cabelo caindo e também, para piorar, a depressão. E ela conta que chegou 1 ano. Com 1 ano, com essas dores, com perda de peso, cabelo caindo, depressão e fraca. Ela disse que quando deu 1 ano exato, que ela estava com este mal após a cirurgia. Ela fez um voto com Deus. Na Igreja Deus e Amor, ela fez um voto com Deus. Senhor, tem a Fundação Reviver, que é o braço assistencial da Igreja Deus e Amor. Eu vou pegar o carnezinho para ajudar, para contribuir com a obra assistencial da Igreja Deus e Amor, que é a Fundação Reviver. E ela conta que pegou o carnezinho e falou, Senhor, se o Senhor me curar, se o Senhor fizer um milagre acontecer na minha vida, eu não vou parar de contribuir, vou continuar contribuindo sempre, sempre, sempre com a obra assistencial da Igreja Deus e Amor, que é a Fundação Reviver. Querido ouvinte, é disponibilizado nos cultos de quintas-feiras, em todas as nossas igrejas Deus e Amor, o carnezinho para as pessoas que queiram ajudar a obra assistencial da Igreja Deus e Amor. Eu sempre digo, a Fundação Reviver é o braço assistencial da Igreja Pentecostal Deus e Amor, que ajuda as pessoas menos favorecidas, ajuda as pessoas carentes e necessitadas com roupa, alimento, água mineral e assim vai. E a nossa irmã Maurina fez este voto com Deus. O Senhor faz o milagre acontecer na minha vida, eu vou dar testemunho e eu vou contribuir mensalmente com a obra assistencial da Fundação Reviver. Ela conta que depois que fez este voto com Deus, pouco tempo se passou, hoje ela está curada. Isso mesmo, hoje ela está curada, está liberta. O Deus da providência proveu para ela o milagre e ela hoje dá testemunho do poder que há em Cristo Jesus, o Senhor nosso Deus. Querido rádio ouvinte que me escuta agora, este é o nosso Deus Todo-Poderoso, que tem o poder de fazer o milagre acontecer em sua vida. Faça como a irmã Maurina, venha para a Igreja Deus e Amor, venha firmar votos e propósitos com Deus aqui. Deus tem bênçãos e vitórias para todos aqui na Igreja Pentecostal Deus e Amor. Sede Estadual do Paraná, Rua Pedro Ivo, 744, bem no centro de Curitiba. Igreja, Deus e amor, com as portas abertas. O bom Deus e Pai Todo-Poderoso, Ele te espera aqui de braços abertos, porque Ele tem uma vitória especial para entregar em suas mãos, tá bom? Venham para cá, venham para os cultos da Igreja Deus e Amor, sede estadual do Paraná. Nós estamos aqui a 50, quando muito 70 metros do terminal de ônibus, o Guadalupe, Igreja Deus e Amor. Aqui Deus tem bênçãos, aqui Deus tem vitórias para todos. Pode vir com seus problemas, com as dificuldades. Ah, mas o meu caso não é enfermidade, é as portas que não se abrem. O Senhor Deus tem poder de fazer a porta se abrir em seu favor. Ah, eu preciso de uma resposta, de uma direção, de uma solução para o meu problema. Deus é poderoso para confirmar para a sua vida a vitória certa, tá bom? Pedro Ivo 744, no centro de Curitiba. Esse é o endereço da nossa sede estadual do Paraná. Você, o senhor, a senhora, pode procurar uma de nossas igrejas Deus e Amor, espalhado por toda a grande Curitiba, região metropolitana, e assim receber de Deus a sua vitória. Deus tem bênçãos, Deus tem vitórias para todos que aqui comparecer na Igreja Deus e Amor. Tá bom, querido ouvinte? Seja você o próximo, a próxima a também ser beneficiado pelo poder que há em Cristo Jesus, recebendo de Deus a sua vitória. Este foi o testemunho da nossa irmã Maurina, aqui no programa A Voz da Libertação, que testificou o milagre de Cristo para a sua vida. Que o bom Deus e Pai Todo-Poderoso abençoe a todos.
1: 2:53.

0: 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Queridos ouvintes, que Deus abençoe sua vida. Eu vou finalizando minha participação aqui no programa A Voz da Libertação, porque vem na sequência a transmissão do culto desta tarde. Programa Voz da Libertação da Igreja Deus e Amor. Direção geral, irmã Ereni Miranda. Supervisão local, pastor Jerry Borchardi. Despede na comunicação, Sidney Gonçalves. Agradecendo Oswaldo Vieira lá nos transmissores. Não saia daí não, prefixo da emissora, e na sequência vamos nos integrar na cadeia A Voz da Libertação com a transmissão do culto desta tarde. Fiquem com Deus.
1: 6 horas.
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0: Queridos ouvintes, anotem aí, por favor, o WhatsApp da Super Rádio de Curitiba. Para você, o senhor e a senhora que estão ligadinhos aí na nossa programação, perto, longe, 41 98747 4513.
5: Direto e ao vivo, ali mesmo, queridos irmãos do altar de Deus, já está lá o nosso irmão Coronel, já preparado também, já preparando a fé do povo.
6: Amém! As palmas alegres para o Rei Jesus! Não, mais alegre as palmas para o Rei Jesus! Que maravilha! Daqui a pouco, logo mais, nosso pastor Fabrício vai estar pregando a palavra e você vai entregar o voto do livramento. E se você quiser usar seu celular ou Pix, aqui atrás tem o QR Code e tem o CNPJ da igreja, e você pode ajudar a obra de Deus. Em nome de quem, igreja? Em nome de quem, igreja? Em nome do Senhor Jesus. Eu quero agora, em nome do Senhor Jesus, passar para o nosso irmão Gustavo. Quem quer receber o servo de Deus? Mas vamos ficar de pé em oração? Vamos? Em nome de Jesus? Fique de pé. Levanta a mão para o céu. Começa dando glória, glória, glória, glória, glória, glória. Pai, te agradecemos, ó Deus, por essa tarde, pela vida dos meus irmãos, das minhas irmãs.

0: é pau, Alex. Vai, Alex. Isso.
1: Glorifica, glorifica, glorifiquemos. Glorifiquemos, glorifiquemos, glorifiquemos. Tem alguém que já sentiu a presença do Senhor? Glória a Deus também, glória a Deus também, glória a Deus também. Ele está aqui, a presença de Deus está aqui neste lugar. Saúdo a todos com a paz do Senhor Jesus. Quem está feliz com Cristo, dá glória a Deus. Que maravilha estar aqui com todos vocês. Sejam bem-vindos em nome de Jesus. Pode tomar o teu assento, por gentileza. Antes aqui nós já vamos iniciar e prosseguir nesta oração. Prosseguir nesta fé, porque Deus, Ele está presente aqui neste lugar. Quem aqui já sentiu a presença do Senhor? Jesus, Ele já está operando em nosso meio. Você crê nisso? Você crê? E Deus vai fazer coisas maravilhosas nesta tarde. Irmãos, é com muito carinho que nós estamos aqui, sejam todos bem-vindos. Antes de nós orarmos, antes de nós falarmos, continuar falando com Deus, eu quero aqui conhecer todos vocês que aqui estão, deixar a saudação a todos vocês que estão aqui presencialmente, conhecer todos os irmãos que estão aqui nos honrando com a presença. Eu quero conhecer, tem alguém que hoje você está pela primeira vez aqui na sede mundial, você está nos dando a honra. Olha só, meu Deus. Quem dá glória a Deus pela vida das irmãs aqui? Levante as mãos, quem está pela primeira vez aqui na sede mundial. E agora você de outra denominação e você está nos honrando com a sua presença. Veio, acompanhou o culto e você está aqui adorando a Deus conosco. Tem alguém? Levante as suas mãos. Deixa eu ver. Olha só, quantas irmãs e irmãos, que benção. Igreja, como nós vamos dizer a eles? Sejam bem-vindos em nome do Senhor Jesus. Quem pode dar um glória a Deus e exaltar o Senhor pela vida dos nossos irmãos? Que maravilha! Amém? Sejam bem-vindos, meus irmãos, os irmãos que estão aqui pela primeira vez, os irmãos que são de outra denominação, mas estão aqui nos honrando com a presença de vocês, muito obrigado. É sempre um prazer, é sempre uma honra, é sempre uma alegria da Igreja Deus e Amor receber todos vocês aqui para adorarmos ao Senhor Jesus. Quero deixar saudação também a todos os ouvintes da Rádio Deus e Amor, todos os ouvintes do programa Voz da Libertação, que estão aqui cultuando a Deus conosco através do rádio, e também os internautas do YouTube, Facebook e Instagram. Essa é a quarta-feira do grande mover de Deus aqui na sede mundial, toda quarta-feira às 9 horas, pastor Milton de Almeida, e às 15 horas o culto com a palavra de Deus, pastor Fabrício Beata pregando a palavra e Deus operando maravilhas em nosso meio. Quem está feliz por este momento de adoração na presença do Senhor, diga glória a Deus. Então se coloque em pé que nós vamos agora iniciar esse culto e vamos clamar ao Senhor. Mas eu quero aqui deixar um versículo para a abertura deste culto, para a abertura deste momento de adoração, no livro de Lucas, capítulo de número 1, versículo de número 37. Você pode abrir a sua Bíblia comigo, nós já vamos orar, mas a palavra de abertura que Deus colocou ao meu coração é Lucas, capítulo 1, versículo de número 37. Eu tenho a certeza que talvez você que está aí, você já conhece esse versículo, você que está em casa, você vai já entender e lembrar qual versículo que é, e nós vamos fazer a leitura da palavra de Deus. Lucas, capítulo de número 1, versículo de número 37, quem encontrou, diga glória a Deus. Você que está em casa, essa é a palavra de abertura deste culto e nós iremos ler esse versículo que é muito conhecido. Lucas 1:37, assim diz: porque para Deus nada é impossível. Diga comigo: porque para Deus nada é impossível. quem crê que o Deus que vai além do impossível, ele está presente nesta tarde para operar na sua vida. Nós vamos buscar ao Senhor e iniciar esse culto em oração. Mas eu quero trazer você, meu irmão, eu quero trazer você, minha irmã, que nós estamos diante de uma oportunidade. E qual é essa oportunidade? Você veio adorar, sim ou não? Você veio deixar a sua melhor adoração diante do altar. E o Deus que vai receber a sua adoração nesta tarde, ele é o Deus que através do seu louvor, da sua adoração, vai operar o milagre e o impossível na sua vida. Significa que aqueles que entraram enfermos, tenha certeza que o Deus que opera um milagre, ele é o Deus que vai operar a cura na sua vida aqui nessa tarde. Você que entrou preocupado, abatido, com tantas dificuldades, você veio no lugar certo, porque o Deus que vai além do impossível, ele já está presente aqui neste lugar para operar um milagre. Quem crê no Deus que opera o sobrenatural, levante as mãos e diga glória a Deus. Quem crê no Deus que opera milagres, levante as mãos e diga glória a Deus. Então você, nós entraremos nessa atmosfera de adoração. Levante as suas mãos, levante. Nós iniciaremos este culto, nesta oração, neste propósito. E você vai se esquecer das demais coisas, mas você vai ligar o seu pensamento em Deus agora. E nós vamos buscar a face do Senhor. Você vai apresentar as suas causas. Você vai apresentar a sua família. Você vai apresentar a sua oração. E Deus vai operar a grande obra neste momento. Iniciamos este culto. Começa toda a igreja dando glória, dando glória, dando glória. Oh Espírito Santo de Deus. Glória, glória, clame. Abre a sua boca, minha irmã. Abra a sua boca, meu irmão. Isso, busque a presença dele. Busque a presença dele. Jesus, ele está presente aqui. E ele quer ouvir a sua oração. Ele quer ouvir o seu clamor. Ele quer ouvir a sua súplica. Ele quer ouvir a nossa oração. Sim, grande Deus. Glória. Oh, aleluia, glória. Glória, glória, glórias. Senhor, tu és bem-vindo aqui neste lugar, Jesus. Senhor, tu és bem-vindo aqui neste lugar. Esta casa é do Senhor. A tua igreja, Senhor, meu Deus, é a igreja do Senhor. E nós nos reunimos, Senhor, nesta tarde para te adorarmos. Nós nos reunimos, Senhor, meu Deus, esta tarde para te buscarmos. Nós nos reunimos esta tarde para intercedermos, para entregarmos ao Senhor glória. Para entregarmos ao Senhor adoração. Tu és digno de honra, tu és digno de glória. E nós te clamamos, Espírito de Deus, cremos. Nós te clamamos, Espírito Santo, cremos, meu Pai, no poder do Senhor, meu Deus, para operar em nosso meio. Cremos no poder do Senhor para operar as suas maravilhas nesta quarta-feira do grande mover de Deus.

meu Senhor. Deus, esta quarta-feira, ela só se torna quarta-feira do mover se o Senhor estiver presente. Senhor, esta quarta

grande milagre. Aleluia, aleluia. Ora, manda lá, sere, me anda lá, vai, levante as suas mãos, levante, levante, levante. Oh, Espírito de Deus, Jesus já está curando aqui em nosso meio. O Bruno já se prepara para louvar ao Senhor. Jesus está passando aqui em nosso meio. E aonde Ele está passando, Ele está curando. Ele está abrindo portas. Ele está operando milagre. Levante as suas mãos. Nós iremos iniciar este culto em oração e em adoração. Levante as suas mãos. Enquanto você glorifica, Deus, Ele está abrindo portas. Deus, Ele está alcançando a sua família, o Senhor está lhe dando livramento. Levante, nós declaramos glória ao Pai, nós declaramos glória ao Filho, nós declaramos glória ao Espírito Santo de Deus. Eu te convido, adoremos ao Senhor com palmas e glórias, adoremos ao Senhor com palmas e glórias, adoremos ao Senhor com palmas e glórias. Isso, inicia essa tarde de quarta-feira do mover, é a quarta-feira do mover de Deus. É a quarta-feira do renovo. É a quarta-feira da libertação. É a quarta-feira da transformação. Seja renovado pelo Espírito Santo. Seja cheio pelo Espírito Santo. Seja impactado pelo Espírito de Deus. 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

0: tremendo. Tome por um minuto seu assento, minha irmã, seu assento, meu irmão. É notório a presença de Deus aqui neste lugar. E ele será tremendo o que Deus vai fazer ainda através da palavra, através dos dons do Espírito Santo. Eu tenho a plena certeza que viveremos o milagre de Deus em nossas vidas nessa tarde. Quem crê assim? Eu estava no momento do louvor sentindo a presença de Deus agora, e nós estamos ao vivo no YouTube, no Facebook, no Instagram, na Rádio Deus e Amor, e tantos os ouvintes como os internautas que estão lá no norte nos acompanhando, cultuando conosco agora. Eles estão escrevendo no WhatsApp da rádio, no chat do YouTube agora, dizendo: olha, que culto tremendo, eu estou sentindo a presença de Deus. Quem dá glória a Deus pela vida dos nossos irmãos que estão lá do norte do Brasil, mas estão sendo impactados pela presença de Deus? E vocês sabiam que este trabalho, ele só consegue acontecer, sabe por conta de quem? Por conta do trabalho da Igreja Deus de Amor, da evangelização, através das redes sociais, através dos meios de comunicação, sendo rádio, redes sociais, Instagram, e aí vai todas as redes, este trabalho que a igreja tem feito, que alcança hoje pessoas de todo o Brasil e do mundo. Quem dá glória a Deus por isso? Ou seja, quando falamos em evangelização e também por missões, hoje nós temos em tempo real um exemplo prático agora no culto, retorno da rádio, retorno das pessoas que estão agora pelo YouTube, Facebook e Instagram. Elas estão aqui cultuando conosco, dando feedback, falando que o culto está uma bênção, mas isso só é possível pelo trabalho evangelístico da Igreja Deus e Amor, tanto pelas redes sociais e também com o envio de pastores, evangelistas, obreiros que estão agora indo ao norte, ao nordeste, ao sul do Brasil e também aos países da Europa, África, América do Norte e Sul. Tudo isso por conta do trabalho evangelístico, do trabalho de missões da Igreja Deus e Amor. Quem dá glória a Deus por isso? Quem dá glória a Deus? E nós temos uma missão agora, porque nós não vamos, e eu tenho certeza que você não quer que este trabalho pare, mas eu tenho a plena certeza que você quer que este trabalho cresça e alcance mais pessoas. Quem almeja isso, diga glória a Deus. Então o Senhor colocou um momento especial da nossa liturgia para nós levantarmos um propósito por esta causa. Enquanto nós estamos dando glória a Deus aqui, tem famílias que estão aceitando a Jesus lá na casa, lá no sul, lá no norte, lá no nordeste, lá no Japão, lá na América do Norte. Quem dá glória a Deus pelo trabalho evangelístico da Igreja Deus e Amor? E nós vamos entrar neste propósito. Eu quero convidar você, meu irmão, para nós levantarmos um propósito especial de fé, porque este trabalho tem que continuar. Quem concorda comigo que este trabalho evangelístico tem que continuar? E eu quero convidar você, levante um propósito. Vamos fazer um propósito. Vamos levantar agora neste momento uma oferta especial para nós ajudarmos, aleluia, todo o trabalho evangelístico, a oferta de missões do nosso culto. Nós vamos destinar já para este trabalho tão lindo que é feito, né, através da Igreja Pentecostal Deus e Amor. Pegou o seu voto? Nosso querido irmão presbítero Roberto Coronel passou o voto e você vai preparar já a sua oferta para nós ajudarmos. Você que está pelo YouTube, irmão, eu faço parte desta bênção, eu faço parte deste trabalho. Eu estou aqui no norte, no sul, no leste, no oeste, eu estou do outro lado, mas eu estou recebendo o milagre de Deus aqui na minha vida agora, neste culto. E você tem a oportunidade de fazer com que este trabalho avance cada vez mais. Aí na sua tela tem os meios, todos os dados bancários da Igreja Deus de Amor para você contribuir, para você ajudar. Os ouvintes da Rádio Deus de Amor estão aí também nos acompanhando, tem o CNPJ para, da Igreja Deus de Amor para contribuir, e nós que estamos aqui vamos levantar este propósito especial. O seu propósito de hoje, o nosso propósito de hoje, vai fazer com que famílias sejam alcançadas pelo poder do Evangelho de Cristo Jesus. Quem quer que mais famílias sejam alcançadas, diga glória a Deus. Quem quer que este trabalho continue avançando, diga glória a Deus. Então, se Deus nos trouxe até aqui, é porque Deus preparou para nós ajudarmos, para nós orarmos, para nós intercedermos por este trabalho. Fique de pé, porque eu quero orar pela sua vida. Você que compreendeu, você que entendeu essa missão, você que entendeu este propósito, se coloque em pé por gentileza, porque através desse propósito Deus vai operar sobre a sua vida. Quem crê na bênção do Senhor na sua vida, diga glória a Deus. Lembrando que este propósito que faremos é o propósito que Deus colocou ao nosso coração para nós ajudarmos este trabalho evangelístico e missionário da igreja. Mas logo após, nós iremos passar um propósito, um voto a você, e esse voto será direcionado em oração pelo pregador, pastor Kleber de Oliveira, que vai trazer uma palavra revelada por Deus e vai orar através da revelação da palavra pela sua vida. Quem entendeu, diga glória a Deus. Então se coloque em pé que nós vamos orar. Nesta primeira oração nós vamos orar pela família. Quem vai orar pela sua família? Você que está com um voto aí, você que preparou o seu propósito, você que está aí agora, levante. Fique em pé que eu quero orar por você, por todas as pessoas, pelos ouvintes da Rádio Deus e Amor, pelos internautas que estão nos acompanhando. Levante o teu melhor agora, porque nós vamos ajudar a obra de Deus. Quem dá glória a Deus pelo trabalho evangelístico e missionário da Igreja Deus e Amor? Quem dá glória a Deus? Quem quer que esse trabalho cresça, diga glória a Deus. Oremos ao Senhor. Soberano Deus e eterno Pai, em nome do Senhor Jesus Cristo, meu Deus, nós oramos, meu Pai, juntamente com essa multidão, com este povo que entendeu este propósito, Senhor meu Deus, que compreendeu que agora, neste exato momento, tem uma vida, tem milhares de pessoas que estão sendo alcançadas lá no norte, lá no sul, lá, Senhor, ó Deus, ó Pai amado, Senhor, na América do Norte, América Central, estão sendo alcançadas, meu Deus, ó Pai amado, na Ásia, na Oceania, Senhor, meu Deus, esse trabalho evangelístico, seja pelos meios de comunicação, seja, Senhor, meu Deus, presencialmente, pelo envio de pastores, obreiros, missionários, que estão ali, Senhor, atuando, na África, na Europa, Senhor, ó Deus, na Ásia, sim, grande Deus, e nós levantamos esse propósito, meu Pai, levantamos, meu Deus, este voto, Senhor, ó Deus, ó Pai amado, porque cremos, Senhor, e oramos, apresentamos o nosso melhor, porque cremos, Senhor, e entendemos que o Senhor nos levantou para dar continuidade e ver, Senhor, este trabalho avançar, este trabalho crescer. Honra, meu Pai, a fé desta pessoa que vai ajudar, honra, Senhor, a fé desta pessoa que vai contribuir, honra, meu Pai, a fé desta pessoa que está neste propósito para ajudar, sim, grande Deus, e confirma, Senhor, a bênção, confirma uma grande vitória, e a igreja diz, e a igreja diz, diga: meu Deus, eu creio no meu milagre. Diga: Senhor Jesus, receba o meu propósito nesta tarde, em nome de Jesus. Amém? Para otimizar tempo, enquanto você vai devolver o seu propósito, cantor Ivan Luiz, trazendo louvor nesta tarde, vamos receber o servo do Senhor com palmas para Jesus.
1: Deus abençoe, pastor Gustavo. Quero saudar a amada igreja na gloriosa paz do Senhor Jesus. Quem crê que o seu sonho não morreu ainda está de pé? Vamos cantar com a banda, vamos lá, Tom? Os meninos aqui da banda, vamos cantar ao vivo. Sonho realizado. Para Abraão, para Sara era impossível, mas para Deus, nada é impossível. Paz do Senhor, povo de Deus. Quem está feliz com Jesus, diga eu. Eita, pastor, está todo mundo feliz. Vamos lá, vamos adorar a Deus. Oh, glória! Seus sonhos não morreu, ainda está de pé. Porque existe um grande Deus que peleja por ti.

Seara. Pastor Cleve já está aqui, vai trazer a mensagem de Deus para os nossos corações. Quem quer tocar fogo na Seara, levante as mãos e dê glória. Vamos lá, com a banda novamente, os meninos da banda. Puxa o fone aí, meu amigo Tom.

0: Vamos lá. Que coral, hein?
1: Jesus está contigo.
0: Tema não, meu irmão. Jesus está contigo. Vamos lá.
1: Toca o fogo na ceia.
0: Todo mundo.

De pé como vocês estão, recebam a paz de Cristo Jesus, o nosso Senhor. Livro de Êxodo, capítulo de número 32. Êxodo, capítulo de número 32, palavra de Deus, já para ser ministradas em nossa vida, ouvintes que nos acompanham pelas emissoras e também através da transmissão. Prepare o seu coração, porque hoje é dia do mover poderoso do nosso Deus. Palavra de Deus, livro de Êxodo, segundo livro da Bíblia, capítulo de número 32. Quem já encontrou, diga glória a Deus. Quem não encontrou, não tem problema, você está procurando e vai encontrar, porque a Bíblia diz que aquele que busca, acabou. Então, se você está procurando aí, você vai achar, é uma questão de tempo, e é sobre isso que nós vamos tratar aqui nesta tarde maravilhosa, quarta do grande mover de Deus. Diz assim Êxodo 32, quem já encontrou a palavra de Deus, diga glória a Deus. E olha o que diz versículo 1, mas vendo o povo que Moisés tardava em descer do monte, ajuntou-se o povo a Arão e disseram-lhe: levanta-te, faze-nos deuses que vão adiante de nós, porque quanto a este Moisés, a este homem que nos tirou da terra do Egito, não sabemos o que lhe sucedeu. E Arão lhes disse: arrancai os pendentes de ouro que está nas orelhas das vossas mulheres e dos vossos filhos e das vossas filhas e trazei-meus. Então todo o povo arrancou os pendentes de ouro que estavam nas suas orelhas e o trouxeram a Arão. E ele os tomou das suas mãos e formou o ouro com um borril e fez dele um bezerro de fundição. Então disseram: estes são os teus deuses, ó Israel, que te tiraram da terra do Egito. E Arão, vendo isso, edificou um altar diante dele. E Arão apregoou e disse: amanhã será festa ao Senhor. E no dia seguinte madrugaram e ofereceram holocaustos e trouxeram ofertas pacíficas, e o povo assentou-se a comer, a beber, e depois levantaram-se a folgar. Então disse o Senhor a Moisés: vai e desce, porque o teu povo que fizeste subir do Egito se tem corrompido. Levante as tuas mãos, diga comigo: meu Deus, é a tua palavra e a minha alma necessita desta palavra para viver. E eu creio que o teu poder já está se movendo em minha vida. Comece dando glória, glória a Deus. Poderoso Deus, que a tua palavra nesta tarde venha encontrar corações voluntários preparados, Pai. Vidas que precisam, Senhor, da revelação, da visão, ó Pai, da manifestação poderosa do Senhor. Espírito Santo de amor, nós queremos

sobre diante das tuas narinas, Senhor, e que pela tua palavra seja destronada todas as ferramentas e armas que o inferno tem usado contra a vida dos moradores da terra. 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

nome de Jesus. Aleluia. Vamos desocupar as nossas mãos, por gentileza. Isto pode glorificar, pode exaltar. Oh, glória, glória, glória, glória, glória. Exalte ao Deus poderoso, ao Deus vivo, Criador, Formador. Queridos, nós entendemos pela teologia bíblica que Deus, na sua personificação e na sua onipotência, ele tem uma referência que trata do seu nome. Na teologia bíblica, Deus se chama por Criador. Diga comigo, Criador. A Bíblia diz que Deus, na sua primária função, é Criador de todas as coisas. Agora, nem tudo que é criado continua como Deus formou, no mesmo lugar, cumprindo a mesma função. A Bíblia diz que Deus nos dá o seu filho. É teologia bíblica, é teologia básica. O seu filho, e a Bíblia diz que em Jesus Cristo, tudo que foi feito, tudo que foi criado, tudo que se corrompeu, tudo que se perdeu, Jesus Cristo veio para resgatar. Diga comigo, resgatar. E nós sabemos que aqueles que estavam perdidos em Jesus Cristo foram resgatados para uma nova vida. E dentro da mesma teologia da Trindade, nós temos o Espírito Santo, que é aquele que sempre está nos recordando, nos fazendo lembrar, com a missão de nos levar ao Pai Eterno, sempre que nos desviamos, quando nos corrompemos, quando falhamos. E é isso que você vê no capítulo de número 32. Bastou 40 dias longe da presença daquele a quem Deus usou, através de um mover de poder, através de um mover de sinais e através de uma linguagem que ninguém podia questionar, porque era visível, porque era audível e porque era palpável. Deus arrancou o seu povo de mãos poderosas, de uma terra de escravidão, de uma terra de aflição, para colocá-los em

chamado território de espera. Diga comigo, de espera. Você sabe aquela sala que quando você vai se tratar, quando você vai ao médico, quando você vai colocar a sua causa, seja ela pessoal, física, moral, seja jurídica, tem aquela sala de espera. E naquela sala de espera é colocada à prova a vida e a capacidade daqueles que lá estão. Tem muitos que se sentam naquela sala e esperam pacientemente o seu tempo, o seu momento, a sua senha, alguém chamar, mas é naquela sala de espera que muitas pessoas começam a travar conflitos e batalhas, e outros começam a se revoltar, e outros começam até a dizer: eu não quero saber, eu vim para ser atendido, eu vim de longe e quer saber, se não houver alguém aqui para me atender, eu vou começar a quebrar tudo aqui nesse lugar. Diga glória a Deus. Porque é na sala de espera, preste atenção, e é neste momento em que está esta nação, entre a terra da escravidão e entre a terra da bênção, que eles estão esperando, e o momento que eles estão aguardando está se completando 39 dias, pronto para entrar já os 40, e a Bíblia diz que, diga glória a Deus. Quando o povo começa a entender que aquele a quem Deus usou, que os tirou com mãos poderosas daquela terra de escravidão, não está presente para ouvir o reclame e até mesmo a petição, a Bíblia diz que aquele povo, na sua visão limitada, olha o que diz a Bíblia, vendo o povo que Moisés tardava, diga comigo, vendo o povo, diga comigo, visão humana. Na visão humana, tudo que Deus tem para fazer, tudo que Deus tem para entregar, tudo que Deus tem para operar já está atrasado. Tem pessoas que pensam que Deus se atrasa. Tem pessoas que dizem: eu quero saber quando vai ser o alívio de minha alma. Eu quero saber quando eu vou prosperar. Eu quero saber quando esta situação, este panorama vai mudar. Porque aos olhos humanos, tudo o que Deus está realizando já foi, está atrasado. Sabe por quê? Porque a visão humana é imediatista, e é aí que nós corremos o maior

nos direcionar, para nos dar, porque é na impaciência que você toma as rédeas da sua vida para resolver o que você não tem poder para resolver. É na impaciência da sua vida que você quer definir, que você quer decidir, e você faz como fez Abraão. Se Deus entregou a promessa, agora é hora de colocar as mãos na massa. Querido, a única batalha que nós vivemos e a maior de todas as lutas que nós temos que passar é a luta da espera, é a luta de aguardar no Senhor. Quando a Bíblia diz no livro de Salmos que a minha alma espera em Deus, sabe o que ele está dizendo? Tudo que Deus tem, tudo que Deus fez e tem para fazer, ele espera em você que haja fé para aguardar. Alamanda canda alabaia, no momento dele, para ele trabalhar na sua vida. E alguém pode dizer: pastor, eu sei disso, eu já estou certo disso. Mas o que você não sabe é que quando o nosso coração, diga comigo, quando o nosso coração está em aflição, ele atua para buscar solução. E às vezes buscamos solução no lugar errado. Deus já tem a solução, porque a Bíblia diz: aquele que está em comunhão com Deus está no monte orando. Moisés já está e agora completa 40 dias sem comer, sem beber, e o tempo passando, e Moisés está desfrutando do que Deus está dando. Deus está dando palavra, Deus está dando mandamentos, Deus está dando lei, Deus está dando terra boa, Deus está dando lugar para descansar, Deus está dando tudo para este povo. Alabai de candaraia. E o povo não sabe esperar. E quando isso acontece em nossa vida, queridos, nós começamos a atuar. É no momento das nossas impaciências que nós começamos a colocar as nossas mãos para criar. Diga comigo, a idolatria nasce da impaciência. Sabe quando Saul caiu, falhou, e Deus rasgou dele o trono? Quando ele foi impaciente. Tem pessoas que ele não tem paciência para um culto, ele não tem paciência para o trabalhar de Deus, e ele diz: eu vou resolver. Deus não resolveu, eu vou resolver. Deus não fez, eu vou fazer. Deus não quis colocar as mãos, eu vou colocar as minhas mãos. Quem é você para fazer o que só Deus pode fazer? Quem é você para resolver o que só Deus pode resolver? Quem sou eu e você para solucionar aquilo que só Deus pode realizar? E é dessas ansiedades, dessas necessidades, da nossa impaciência, que nós começamos a pôr a mão na massa. Visão humana, visão imediatista. Então a Bíblia diz que aquela nação se aproxima de Araão e começa a pressioná-lo. Não sabemos o que está acontecendo, nós queremos saber. Tem resposta? Também não. Aonde está o teu irmão? Eu não sei. Então a falta de resposta, diga comigo, a falta de resposta começa a gerar naquela nação um incômodo, e eles começam a pressionar a Araão para tomar a decisão, dizendo: levanta-te daí, já faz 40 dias, até quando você vai ficar sentado? Vamos lá, vamos atuar, nós precisamos de deuses que nós possamos controlar e dominar, para que eles vão adiante de nós, para que nós possamos entrar. Agora eu te digo uma coisa, querido, quem vai te tirar do lugar aonde você

Deus dos deuses é aquele que está no seu alto e sublime trono e tem poder para operar em nós. Da onde nasce os nossos ídolos que tomam lugar no nosso coração? Da decisão e vontade humana de querer ter o controle. Diga comigo: querer ter o controle. Eles queriam deuses que pudesse controlar. Nós queremos deuses que nós controlamos. Nós queremos que deuses que nós falamos e eles não respondam nada. Nós não queremos um Deus que vê. Nós não queremos um Deus que fale. Nós não queremos um Deus que esteja à frente para nos respaldar, um Deus que nos obedeça. Querido, a idolatria que o maligno semeia todos os dias no coração das pessoas, eles pensam que idolatria é imagem, eles pensam que idolatria é televisão, eles pensam que idolatria é o São João, é o São Mateus, é o São isso, São aquilo. Não. Idolatria são sentimentos que nascem no teu coração, desejos de ter o controle, o comando e a decisão da sua própria vida, das suas próprias escolhas e da sua própria vontade. E é isso que nos oprime, e é isso que nos desvia, e é isso que nos faz corromper. Sabe por quê? Deus estava dizendo para aquela nação: não, eu não sou

coisas. Agora, vê se não é idolatria. Tem pessoa que está cheia de idolatria espiritual dentro da igreja, porque ele quer um Deus que ele possa entender. Ah, pastor, mas eu não entendo. Os espíritos que se manifestavam na terreira e falavam, eu entendia. Agora eu não entendo Deus, por que que Deus faz isso, pastor? Por que que Deus opera assim? Por que que Deus faz aquilo e isso? Querido, quem falou que você foi chamado para entender a Deus? Você foi chamado é para obedecer a Deus. Sabe por quê? Se você ceder a esta idolatria de querer entender, eu estou falando no complexo divino. Você sabe a vontade de Deus, é só seguir. Você sabe qual é a vontade de Deus em Cristo, é só obedecer. Agora, se você for tentado pelo diabo como foi Eva, esta árvore é árvore desejosa, preciosa, e você pode comer porque Deus vai ser como você e você vai ser como Deus. Ó, que idolatria. Levante a mão e diga, sai Satanás. Quem falou que Deus é como você e eu posso ser igual a Deus, querido? Quem falou Deus está nos céus? O salmista diz, e nós estamos na terra e necessitamos alabassuri alamaia do seu socorro para chegar ao lugar que ele tem para nos dar. Mas aí vem a segunda idolatria. O diabo começa a operar dizendo, agora é hora de usar a prata e o ouro. Agora é hora de criar um Deus que nós vamos ver e que nós vamos entender e que nós vamos dar ordem e eles vão obedecer. Diga comigo, Deus não se curva a ninguém. Sabe o que fez a nação dos filisteus? Pegaram a arca de Deus, capítulo 5 do livro de Samuel, e disseram, o triunfo e o despojo da vitória agora está nas nossas mãos. Coloque a arca do Deus de Israel dentro da casa do Deus de Dagon, e coloque o Deus de Dagon acima, e coloque a arca de Deus embaixo, como se Dagon tivesse destronado o Deus de Israel, porque nós estamos com a arca deles. Deram culto, saíram. Quando voltaram, Douglas, Baal, o Deus de Dagon caído. Poxa, eu digo, que acidente foi esse? Rapaz, chegou o sacerdote de Dagon, disse, rapaz, aconteceu um acidente. Eu não sei desde que, onde, que dia que a arca entrou? Ontem. Aonde que ela estava? Embaixo. E Dagon estava onde? Em cima. Hoje encontramos Dagon caído de lado, na frente da arca. Coincidência. Isso foi coincidência. Dagon é Dagon. Dagon nos deu a nação de Israel. Dagon nos deu a arca da presença do Deus de Israel. Faz o seguinte, levanta Dagon e põe no lugar dele, e deixa a arca lá aos pés de Dagon. Ó, aí a Bíblia diz que volta o sacerdote segundo dia e falou, agora é que piorou.

de Deus. Você crê que Deus vai se curvar, querido? E Deus começou a ferir aqui com úlcera, com hemorroida, ali e aqui. Eles disseram assim: não, não, não, não. Quem perdeu foi a nação que ignorou e pecou contra Deus e a sua presença. Ninguém pode ficar diante dessa arca que representa a presença dele. Vamos devolver, vamos trazer de novo ao lugar aonde a gente foi pegar, sabe? Porque ninguém pode controlar o que está alabai de candaraia. Ninguém pode dominar sobre esse Deus. Agora você pensa, e às vezes eu penso: Senhor, faz papai a minha vontade. Deus está dizendo: filho, você não está entendendo a palavra. Como que eu vou obedecer? Eu não sou Deus para obedecer o que você quer. Esse dia eu vi um bispo, rapaz, o homem estava doido, com os dedos dizia: Deus vai fazer. Eu olhei assim: porque Deus é Deus, coloque a Deus contra a parede. Eu falei: rapaz, que Deus vítima é esse? Eu falei: Deus contra a parede? Deus, se a representação da presença de Deus na arca decepava o pescoço e a cabeça de qualquer outro que se nomeava contra Deus no mesmo recinto com ele, Deus vai se deixar cercar por você? Deus vai se deixar se apertar por você? Deus é Deus, querido. É ele que cerca, é ele que aperta, é ele que põe, é ele que tira. A Bíblia diz que é ele que deita a sepultura, é ele que levanta dela. Deus não vai se curvar para nossa vontade. O Deus que você cria, sim. O Deus da Bíblia, não. O Deus da tua salvação, o Deus da tua libertação, ele não se curva para você. Mas sabe qual é o nosso problema? Pega a prata, pega o ouro, aí assim, aí dilui, coloca no burril. E como que vocês querem? A gente quer cabeça assim de imponência. É um touro é isso. É com ouvido ou sem ouvido? Que tenha ouvido, mas que não ouça. Ah, tá bom então. Tá bom que tem. E que mais? É que tenha boca, mas não fale. Porque nós não queremos ouvir ele falando. É para nós como que estamos em pecado, que estamos errado, que temos que nos converter. Nós queremos um Deus que não nos repreenda. Ah, tá bom. Deus que tenha boca. Calma lá. Deixa eu fazer uma boca aqui. Uma boca que não fale. Pá, pá, pá, pá, pá, pá, pá, pá. E com pé ou sem pé? Não, que com pé. Com pé, claro. Com pés. Faz pés. Não põe dois pés. Põe quatro. Faz quadrúpede. Ah, é quadro. Sim, sim. Com pés velozes? Não, com pés que não ande. Porque quem vai colocar ele na frente somos nós. Ah, entendi. Então você... Ah, calma lá, então vamos lá. Um Deus que tenha ouvidos... Isso. Que tenha boca, mas... Ah, sim, quatro pés, mas não ande. Ah, tá bom então. Ó, saiu isso aqui, ó. O que saiu? Saiu um bezerro. Aí todo mundo falou: aí tá, aí é o que a gente precisava. Aí, ó, aí que tal, olha que coisa linda de ouro, aí que belezura, aí tá. Aí já se levantou um sacerdote daquele Baal terrível e gritou: Israel, eis aí os deuses que vieram adiante de ti e te arrancou da terra da escravidão. Olha que provocação, irmão. E aí Araão, que é boca de Deus, diga comigo: boca de Deus. Recorde-se que Moisés ouvia de Deus, mas quem passava a mensagem era... E Araão, sob pressão, não falava nada. O que, que vocês querem? Um Deus? Eu vou dar. O que, que vocês querem? Um ouro derretido? Eu vou colocar. O que, que vocês querem? Alguém para vocês mandar? Pode mandar em mim. E não falava nada. E Deus estava lá em cima no monte, se revelando a Moisés e falando: olha o que está acontecendo lá embaixo. Olha o que está para suceder no meio do teu povo. Deus está dizendo a ele: agora vamos interromper a nossa comunhão, porque você tem que descer. Ou você desce, ou aquele povo se perde. Ou você desce para falar, porque o teu irmão, sendo boca tua, se calou e não quer mais protestar contra aquilo que está lá enganando o coração dos presentes.
Querido, olhe para cá. Você é uma bem-aventurada por estar ouvindo Deus falar. Deus não fala o que eu quero ou o que eu tenho. Deus fala o que eu preciso ouvir. Glória a Deus. Glória a Deus. Glória a Deus. Deus está falando comigo. Deus está falando contigo. Glória a Deus. E sabe o que Deus estava ministrando no coração daquela nação? Não, esta festa não é prazerosa ao Senhor, porque ainda que você consulte a Deus por meio deste, por meio daquele, por meio daquilo outro, na visão de Deus sempre vai ser distorção da realidade. É por isso que a bondade de Deus nos deu a Jesus Cristo, para você não precisar de outro intermediador ou caminho para chegar junto ao Pai. Ele nos deu lugar, Ele nos deu caminho, Ele nos deu promessa, Ele nos deu palavra para você crer e viver as respostas que procede dela. Olhe para cá. Agora, quando você quer resolver, você sofre. Quando você quer ter o controle da situação, você peca. Era tão simples. Porque a verdadeira e real idolatria não nasce só da impaciência. Ela nasce da necessidade de controle, da necessidade de domínio. Ela nasce da imposição de um coração que quer falar tudo, mas não quer ouvir nada. Você já notou que as pessoas só querem falar, elas não querem ouvir? Quem já notou isso? Você já notou que as pessoas querem fazer, mas elas não querem se submeter pacientemente ao Deus que tem poder para fazer tudo na vida delas? Eu vou escolher o que eu vou fazer, eu vou escolher o que eu vou comprar, eu vou escolher com quem eu vou casar, eu vou escolher aonde eu vou morar, e a vida é minha, quem manda nela sou eu e acabou. Cuidado. Cuidado. Você não tem buscado ao Senhor. Cuidado. Estes ídolos têm se levantado dentro das tuas vontades e têm te levado para caminhos errados. Cuidado. E só tem um jeito de você romper com este altar que tem o poder de te amarrar. É quando você vem a Deus e diz: aqui estou, Senhor, submetido. Eu não concordo, é verdade. Eu não entendo o que o Senhor está fazendo, é verdade. Eu não sei quando o Senhor vai me colocar na boa terra que o Senhor prometeu que vai me dar, mas eu estou aqui submisso e obediente, crendo que vai acontecer. Eu espero em ti. Aleluia, aleluia. Querido, quando nós entendemos este princípio, nós desmoronamos os altares que o diabo está usando para colocar impaciência. Diga comigo: impaciência. Você vê, irmão, 40 dias só de espera. Senhor da glória, Abraão esperou 40 anos e o povo não esperou 40 dias. É hora de agir, como eu ministrei quarta passada, sim, mas na direção de Deus, mas na visão de Deus. E Deus estava dizendo: agora você está na sala de espera, eu estou te abençoando, eu estou te tratando. Não é para você fazer o seu querer agora. A resposta está chegando, a vitória eu estou mandando, eu vou fazer você entrar no lama subinara calamaiá, eu vou te colocar lá dentro da onde você precisa estar. Agora olhe para cá. Enquanto a nossa alma não aprender a destronar os ídolos e os deuses que nós mesmos criamos, somos nós que criamos. Você sabe que no Brasil tem Deus e deuses para todo gosto e para toda qualidade. Se você vai à Rússia, o presidente mostrou a Jesus Cristo negro, com cabelos cacheados, pele bronzeada. Agora, se você vai já para a Europa, ele é loiro. Olho azul. É claro. Olho azul. Que dúvida. Cabelo enrolado? Claro que não. Cabelo liso, cacheado. Aleluia.
Aí se você vai aos lugares mais antigos, você chega lá, Deus não é loiro e Deus não é pardo, ele é castanho. Aí eu cheguei no Vaticano, falei, meu Deus, aonde está a imagem de Deus? Falou, está lá. Falei, rapaz, mas está assim desconfigurada, né? Não, mas essa imagem é a martirizada. E de que cor? É cor de sangue. Sim. Aí eu já muito jovem comecei, eu falei, mas não entendi. Lá ele é pardo. Na Europa ele é branco, olho azul, bonito. Lá no Vaticano ele está cheio de... Meu Deus do céu. Aí Deus disse, filho, eles fazem deuses segundo os seus corações. Eu não sou o que eles fazem. Eu não sou o que eles pensam. Eu não sou o que eles querem. Eu sou o que sou. Eu sou o que sou. E quem ele é, pastor? O Deus invisível. Você não precisa ver, apalpar, tocar para crer. Eu não quero saber que cor. A Bíblia diz que ele é fogo abrasador. Ele é como latão reluzente. Ele é como glória esplendorosa da estrela da manhã. Isso é referência para mim. Mas enquanto você quiser um Deus que você controla, um Deus que você domina, um Deus que te obedeça, você vai continuar sem direção. Você vai continuar vivendo a sua utopia. Eu estava em casa, visitava minha família, e uma moça disse assim: tem dia que eu vou, eu não gosto de ir na igreja, eu não gosto de ir na igreja. E eu estou ouvindo ela assim. E ela disse para mim, porque tem dia que eu ouço o pastor falar, ele como se ele não soubesse nada, dá vontade de subir naquele altar e dar na cara dele. Eu falei, oh, nossa, você que sabe tudo, linda. Porque Deus, a minha esposa querendo evangelizar, ela disse, porque Deus é aquilo que eu penso, é aquilo que eu imagino, é aquele que está no meu coração. E sabe o que você fala? Você se cala. A tua família faz isso toda semana e você se cala. Eu penso que é isso, eu digo que é aquilo. Não é nada, você é boca de Deus na terra. Deus é Deus. Em que? Na sua atuação primária de poder. Ele formou, ele criou, e cabe a você agora fazer uso correto do seu poder para sair do seu lugar de limitação, para saltar para o lugar da salvação que ele te prometeu em Jesus Cristo. Queridos, todos que querem um Cristo segundo as suas conveniências, é porque ele não quer deixar o seu pecado. Ele quer continuar cultivando o Egito alimentado.

aleluia. Então, tire do teu coração esta vontade de querer controlar, dominar sobre tudo e sobre todos. Não, eu estou submetido à sua vontade, porque a tua verdade me fez submisso ao seu poder. E o diabo não vai ter controle para oprimir, e ele não vai poder tomar o lugar na ocasião, na minha vida, na minha casa, na minha família. Enquanto você não arrancar, preste atenção, aonde não há boca de Deus para repreender a transgressão, existem fábricas de bezerro. Todo dia se levanta um bezerro para adorar. Hoje é o bezerro do dinheiro, amanhã é o bezerro das vontades, das minhas vaidades, do meu querer, das minhas emergências e urgências, e Deus vai ficando de lado. Quem está entendendo, diga glória a Deus. E Deus está nos dando a oportunidade. Quem vos tirou não foi os braços do homem, não foi Moisés, não foi João e não foi Maria. Quem tirou a vossa vida da vã maneira de viver foi Jesus Cristo, através do poder da sua palavra. Querido, não deixe o maligno construir na sua mente e no seu coração. Não deixe o maligno construir na sua mente e no seu coração uma visão imediatista. Visão do povo? Imediatista. Visão de Araão é bom. Quer saber? Se vocês concordaram com o que acabou de acontecer, eu também vou levantar um altar. E amanhã vai ser festa para o Senhor. Diga comigo, visão de Araão. Quem falou que a visão do homem vai te livrar? Quem falou que a visão do homem vai te salvar? Agora, qual é a visão de Deus? É isso que importa para nós. Ao que vendo Deus, então disse o Senhor a Moisés: vai e desce. Porque disse Deus: tenho visto a este povo. E ele diz: e eu sei o que tem no coração, é obstinação. E ninguém pode arrancar esta obstinação, este desejo de prostituição, este desejo de pecar, este desejo de continuar dominando e controlando sobre tudo. Só eu tenho poder se você abrir a minha boca para anunciar o que eu acabei de te dar, o que está nas tuas mãos. Querido, se você se calar, o diabo não se cala. Se você não atuar, o diabo vai atuar. Se você não fazer, ele vai continuar fazendo a sua obra de destruição. Quem está entendendo, diga glória a Deus. E agora, a nossa visão é olhar para o nosso coração e ver aonde está o altar da obstinação. Esse dia eu falava com o senhor e ele disse assim: pastor, eu não aceito fracasso. Eu comprei uma caminhonete, roubaram a primeira, eu comprei a segunda, roubaram a segunda, eu comprei a terceira, roubaram a terceira e eu comprei mais uma. Falei: rapaz. Aí perguntei para ele: você orou se era para você comprar essa caminhonete? Te roubaram três. Falei que com três caminhonetes dessa aí, meu querido, dava para fazer chover. Perdeu três. Diga comigo: obstinação. É a obstinação que alimenta o orgulho do teu coração. Eu vou fazer, vai dar. Deus está dizendo: não vai. Não vai, não é aí, não é assim. Deus está dizendo: não, eu tenho para ti a vitória, eu tenho para você o milagre. Tira esta obstinação do teu coração. Isso aí não é fé, isso aí não é perseverança. Fé é obedecer o que Deus ordenou para fazer. Fé é esperar com paciência no Senhor até que ele venha. Lamanda candaraia. Isso é fé para Deus. Ponha-se de pé. Não deixe o maligno semear obstinação. Quantas pessoas que estão sofrendo, irmão,
está perdendo a família, está perdendo o casamento, está perdendo a saúde, está perdendo tudo. E ele continua obstinado: não, eu vou sair desta situação. Deus está dizendo: mas eu estou com as mãos estendidas e você não segura. Mas eu quero te arrancar deste pecado que está te matando. E ele continua negando a ajuda do Espírito Santo de Deus. E aí, o maligno vem assim: fica tranquilo, não aceita essa palavra não, tá? Fica tranquilo. Vai chegar um dia que você vai parar de fumar, vai chegar um dia que você vai parar de pecar. Vai ser claro, quando você morrer. O dia que você morrer, cessou, parou tudo. E o diabo fica ali te enganando, e você alimentando as suas vontades, e você alimentando os seus desejos, e você alimentando o que está te matando. Mas hoje nós estamos tomando uma decisão: nós vamos arrancar pela raiz e pelo ramo aquilo que estava nos separando da promessa de Deus. Ponha-se de pé. Agora Deus vai trabalhar. Eu quero te chamar. Chega de sofrer, Senhor. Põe um ponto final, moça, neste lamento, neste sofrimento, meu amado. Até quando você vai ser usado pela sua vontade para alimentar o inimigo da tua vida? Jesus está dizendo: não, eu tenho a libertação, eu quero te transformar. Você, eu estou com as mãos estendidas, é só você aceitar. E se você aceitar, Jesus te liberta, Jesus te salva aqui agora. Aonde você está, eu te espero no altar para orar por você. O Espírito Santo está dizendo: hoje é dia de colocar um ponto final na tua angústia. Não deixe o teu coração obstinado te governar. Não deixe o teu coração pecaminoso te dominar. Tome uma decisão com o teu Deus agora. Agora é hora da tua vitória. Sai da onde você está. Isso. Eu quero orar por você. Vem. Não fique na dúvida, não. Na indecisão. Pode vir. Eu estou aqui. Ouvintes de casa também. Eu quero orar por vocês. Sabe por quê? Agora é hora de vencer o medo. Agora é hora de vencer a incerteza. Agora é hora de limpar o altar, o lugar que Deus tem para operar na nossa vida. E eu te chamo, querido. Tem muitas pessoas que estão como Israel, fugindo. Chega a hora do apelo, ele levanta e vai embora. Ele fala: não quero me comprometer. Ele já levanta, sai correndo, não sei o que vai ser. Pastor, Deus está dizendo: irmão, pode ser condenação e pode ser salvação. Depende da tua decisão. Pode ser vitória e pode ser derrota, depende da tua decisão. E a decisão em Cristo tem que ser tomada hoje. Aonde você está, se você precisa se reconciliar, vem. Se você precisa se entregar, vem. Se você precisa se lançar a Ele agora, vem. Ajude eles a isso. Pode vir. Eu quero orar por você, minha irmã. Eu quero orar por você, meu irmão. Fica na indecisão, não. Vem para cá. Jesus tem a salvação e o perdão para a sua vida. Ajude a eles aí. Isso. Vamos orar. E já nesta oração eu quero apresentar os ouvintes de casa. Eu quero apresentar aqueles que Deus escolheu para abençoar, junto com este povo que hoje vai a Cristo para vencer. Hoje é a tua oportunidade, querido. É a tua oportunidade de vencer o maligno, de vencer os impedimentos, de vencer o que estava fazendo você sofrer, de vencer este poder das trevas. Sai da onde você está. Jesus está com as mãos estendidas. Ele está dizendo: eu tenho poder, eu vou te perdoar. Eu tenho poder, eu vou te renovar. Eu tenho poder, eu vou te tirar desta terra de secura, de aflição, e vou te introduzir na terra boa de salvação. Tem mais alguém? Vem. Jesus está te esperando. Levante as mãos para cá. Eu quero orar pela minha irmã. Vem também, vem. Jesus está tocando. Eu não posso desistir das almas. Diga glória a Deus. Não, eu não posso desistir, não. Sabe por quê? Porque o diabo quer fazer da nossa vida instrumento de assolação. Vem também, meu irmão. Vem também, meu Senhor. E o nosso Salvador está aqui para nos ajudar. Oh, glória. Vamos orar por eles. Já tem almas em casa sendo ministrada. Já tem vidas em casa sendo tocada. E Deus está dizendo: o que você tem de precioso não é a prata, não é o ouro. O que você tem de bom não é aquilo que você conseguiu ganhar com as suas mãos. O que você tem de bom é a minha salvação e presença. Quem crê, diga glória a Deus. Você pode estar em delícias,
Você pode estar em palácios de ouro. Se você não estiver em Deus, a vida não tem graça. Se você não estiver em Cristo, a vida não tem prazer. Levante as mãos para cá. Vamos orar pelas pessoas que estão aqui diante do altar. Que lindo. Levante as mãos. Jesus está salvando. Jesus está dando oportunidade a todos. Hoje é dia de oportunidade para todos. Levante as mãos para cá. Vamos clamar, ó Deus Todo-Poderoso, ó Rei de Glória, ó Pai de Amor. Ah, Senhor, nós te agradecemos. Nós trazemos, ó Pai, as nossas súplicas a Ti nesta tarde e te louvamos porque o Senhor esteve ministrando, arrancando as raízes e os ramos. Não me deixe, Senhor, ó Deus, atrapalhar. Não me deixe, Senhor, prejudicar a obra de libertação, a obra de salvação, a obra de milagres, a obra eterna que o Senhor tem para realizar em mim.

0: nome de Jesus. Irmãos, olhe para cá. Um dia eu estava lendo, olhe para cá. Um dia eu estava numa comunhão agraciadora em Jesus. Eu disse assim: Jesus, eu queria que o Senhor me permitisse sentir como é agora viver sem ti nesta vida. E Deus permitiu assim 3 ou 4 segundos. Você está louco? O maior inferno não é o fogo. O maior inferno não é os demônios que estão queimando lá. O maior inferno é você ter conhecido a presença de Deus e ter escolhido outra coisa. O maior inferno será na consciência. Quando começou, eu vi assim, o meu sentimento se escureceu, o meu semblante mudou, aquela tristeza entrou, eu dei um grito: meu Deus! Deus tirou, voltou aquela alegria da vida. Morto vivo. Quem já viu um morto vivo? Que nem eles fazem no Haiti. Tiram a alma e põem no outro corpo como escravo para trabalhar. Corpo morto. Eu não sei o que você está fazendo ainda, resistindo o que Deus tem para você. Não sei como é que você ainda está vivendo. Não sei como você está vivendo ainda. Você nunca mais vai querer viver sem Ele. Minha irmã, não tem como viver sem Ele. Levante as tuas mãos. Levante as tuas mãos. Diga comigo: Senhor Jesus, nesta tarde, a tua presença, a tua glória invadiu o meu ser e o teu poder me resgatou, me salvou de mim mesmo, dos meus pecados, e eu serei ministrado em salvação na revelação da tua verdade. Amém. Aqui, minha irmã, meus parabéns. Nome da senhora?
1: Fátima.
0: Seja bem-vindo à vida, Fátima. Nome da senhora?
1: É Ana.
0: Bem-vindo à vida, Ana. Teu nome, minha querida?
1: Cristiana.
0: Seja bem-vindo à vida, Cristiana. Teu nome, amada?
1: Eliete.
0: Seja bem-vindo à vida, Eliete. Teu nome, querido?
2: Maurício.
0: Seja bem-vindo à vida. Teu nome, amado?
2: Ivanaldo.
0: Bem-vindo à vida. Teu nome, amado?
3: André.
0: André, bem-vindo. Nome de evangelista, André. Quero ver você pregando aqui, rapaz. Vamos lá, vamos cuidar dessas almas. Mas cadê a salva de palmas para Jesus?

O querer dele, Deus me livre, eu quero lutar por isso. Quem sabia que é obedecendo a Jesus Cristo que você prospera em tudo? Diga glória a Deus. Prospera em tudo é fazendo a sua vontade, não é a tua vontade. Por isso que Jesus prosperou em tudo, não faltou céus, não faltou terra quando ele estava na terra, não faltou, olhe para cá, sinais dos céus na terra, e não faltou gemidos e sinais da terra nos céus. Porque Jesus não falava o que ele queria. Citar um exemplo, ontem eu estava quando essa jovem falou assim: quando eu ouço o pastor falando, eu tenho uma raiva, da vontade de subir lá e dar na orelha dele. Quando eu fui falar assim, o Espírito Santo falou: não fale. Não fale, só fale o que eu vou colocar na tua boca, senão vai dar contenda. Não fale. O que, que Jesus dizia? As palavras que eu as falo, não as falo de mim mesmo, mas o Pai que me tem dado, é Ele mesmo que me dá e faz com que as palavras. Você vê, Jesus não falava de si mesmo. Jesus não vivia para si mesmo. E Jesus não queria ninguém para ele mesmo. Ele veio nos resgatar, mas foi para o Papai. Você já leu a Bíblia, João? Eu aconselho você a ler todo mês o livro de João, irmão. O Evangelho segundo escreveu João. Evangelho de Jesus. Leia todas as vezes. Se você ler 10 vezes, 40, 400, 1000 vezes, vai fazer falta. Quantas vezes você já leu o Evangelho de João? Levante a mão. Você não quer ler nenhuma outra parte da Bíblia? Leia o Evangelho de João, todo mês. Faz um propósito. Ali vai te esclarecer, tu vai fazer assim, ó. Pum! Na tua mente. Leia uma vez, duas vezes, 10 vezes, 100 vezes. Quando cansar de ler, põe a Biblinha em áudio e ouça. Eu acho que ouvi o livro de João, já ouvi umas 470 vezes. E não sei nada. Leio, acho que eu já li umas 100 vezes o livro de João. Tá bom, pastor? E está me fazendo uma falta terrível. Vou ter que ler de novo agora. Porque senão você não entende. Você fica confuso. Senão você se perde. Quem entendeu, diga glória a Deus. Por quê? É no livro de João que você entende o que Jesus disse. Se alguém guardar a minha palavra, e a minha palavra estiver nele, eu e o meu Pai viremos e faremos nele. Bom, quem vai poder com você? Com a presença divina morando na tua vida, irmão. Não, diga para mim, que olho, que agouro, que inveja, que macumba das trevas, seja o que for, quem vai te derrotar em Jesus Cristo Salvador? Hã? Mas o duro é que você quer ficar só ouvindo, só vendo, só... Não, agora é hora de você começar a prosperar na tua vida espiritual. Quem quer prosperar na vida espiritual? Ó, e eu aprendi com nosso papai Jacó, a tua vida espiritual, ela é concernente e consequentemente paralela com a tua vida financeira. Se espiritualmente você está bem, a vida financeira e material vai bem também, obrigado. Se a tua vida espiritual vai bem, a Bíblia diz no livro de João, a epístola, vai bem também a tua alma. Se a tua vida espiritual tem saúde, o teu corpo também vai ter saúde. Quem entendeu, diga glória a Deus. Agora, querido, se espiritualmente você está naquela... E aí é luta. Pode ter dinheiro, pode ter prata, vai ficar tudo ruim. Agora nós vamos orar. Jesus, nós queremos a tua bênção. Quem quer prosperar no mover de Deus? Fica de pé. Agora você vai pegar a sua oferta. Minha irmã, pega lá. Eu quero colocar a minha oferta...

preciso desta decisão. O diabo está bloqueando, não vai bloquear mais nada. Diga, cai por terra, Satanás. É assim que você vai expulsar, é? Diga, cai por terra, Satanás. Pastor, eu estou aqui na transmissão, QR está na tela, e agora você vai apontar a oferta que Deus põe no teu coração. Pastor, eu quero ajudar com 1000, glória. Pastor, eu vou entregar esses 100 reais para mim sair daqui, pastor, com a minha consciência tranquila de que haverá um mover na minha vida financeira. Pegue aí agora, vamos fazer esta prova. Levante as tuas mãos, diga comigo, meu Deus. Eita, fraquinho. Minha irmã, Deus tem portas grandes para abrir. Ó, olhe para cá. Para de querer fazer reforma. Falei com o meu mecânico ontem, ele estava oprimido. Ontem de ontem? Orei por ele, levei minha esposa lá. Falei, por que, que o senhor está oprimido? Ele é bem paranaense assim, nortista, né? Pastor, papai tinha uma caravan. Quando ele falou, sabe aquelas peruas antigas, coronel? Quando ele falou, eu disse, 6.800 valor de tabela. Aí ele começou a chorar. É por isso, pastor, mecânico levantou e trocou tudo, cobrou 12.000. É. Falei, mas ela vale 6, você gastou 12.000. Falei, o pastor deu uma vergonha tão grande de papai que eu mesmo tive que pagar os 12.000 do bolso. Falei, você devia ter jogado esse carro no lixo, dado baixa, jogava no lixo, pegava os 12.000, comprava um carrinho pro papai. Quem entendeu? Foi gastar 12.000 num lixo. Tem pessoa que é assim, Deus quer tirar ele do lixo, mas o coração do infeliz está no lixo. Deus quer tirar daquela chopana, daquela coisa que chove, fede mofo. Esse dia chegou a irmã aqui, pegou pro coronel com a roupa toda mofa, fedendo a mofo. Pastor, eu tô com a minha casa trancada, eu não posso abrir, querem roubar a minha casa. Eu disse, aonde a senhora está morando? Eu falei, filha, deixa o diabo roubar. Que o diabo fique com essa desgraça e que Deus te dê uma casa para você morar, filha. Deixa isso pro diabo. Irmão, tem pessoa que Deus quer dar e ele quer ficar com o lixo. Quem está entendendo? Ah, pastor, se eu reformar aquele lugarzinho, aí é que eu amo aquele mau cheiro. Quando fomos comprar uma igreja nova para o Peru, aí colocou ar, bom ar, os irmãos chegavam, já não tinha mais fedor de suor, não tinha mais aquele fedor daquelas butacas, que lá a cadeira se chama butaca, aquelas butacas fedorentas. Os irmãos diziam, pastor, foi embora a unção, nem o cheiro é igual. Falei, está queimado, Satanás. Eles queriam continuar sentindo aquele cheiro de urina. Tem pessoa que ele ama isso. Chega na hora da oferta, você fala, irmão, pede agora. Ele fala, vou pedir a reforma. Que reforma o quê, meu irmão? Lá quero saber de reforma. Vamos pedir algo novo. Deus é Deus de novo. Deus é Deus do material, o melhor. Ó, pastor, não está na Bíblia. Deus está colocando o povo numa sala de espera para dar uma terra boa, uma terra já semeada, plantada com fruta, e o povo quer voltar para um lugar de sofrimento. Levanta a mão e diga, sai, Satanás. Não, eu quero saber, irmão, até quando você vai ficar gastando dinheiro, amado, nesse cacareco? Está queimado. Levanta a mão, vamos expulsar essa miséria. Sai para lá, Satanás. Não, sai para lá. Ele não deixa você ofertar. É, pastor, não dá. É que se eu colocar o voto, é, vai faltar. É para que. Não, sai para lá. Sai para lá. Levante essa oferta agora. Vamos expulsar agora. Agora é hora de expulsar. Levante a mão, diga: sai, Satanás. Sai com a sua miséria. Sai, demônio do inferno. O sangue de Jesus te repreenda. Sai para lá. Visão mesquinha. Visão avarenta, visão que está roubando a bênção do coração desta irmã, deste irmão. Senhor, nós repreendemos o distorcionador das verdades, das realidades. Sai, sai, sai, sai, sai, sai, Satanás, sai com o seu bloqueio da nossa vida. Tira a mão desse carro, Satanás, tira a mão desta casa, demônio, tira a mão deste ganho, tira a mão deste benefício maligno. Sai daí, sai daí. Deus está mandando você expulsar. Sai, nós não estamos brincando, estamos guerreando. Sai, sai do caminho da vida dele.

0: almas. Sai, sai, sai em nome. Levante as mãos, levante o voto, diga comigo: meu Deus, eu creio que ainda este mês eu irei testemunhar da vitória. Olha agora, irmãos, nós vamos passar, coloca na salva, o voto, que é o voto do Salmo 23 em ação. Quem quer a ação de Deus? O mover do Salmo 23. O Senhor é meu pastor. Não, tá errado. O Senhor é meu pastor. Errado de novo. O Senhor é meu pastor, não me faltará. Esse nada vai me faltar, aí já é acréscimo da nossa língua portuguesa. O Senhor é meu pastor, não me faltará. Na angústia, ele não vai faltar. Na bonança, ele não vai faltar. Quando você estiver por baixo, ele não vai faltar. Ele vai operar para te colocar por cima. Passe lá, irmãs, o voto do dízimo e o voto que é o voto da campanha de quarta-feira. Quem crê que ele te faz prosperar em meio da dificuldade, diga glória a Deus. Chegou a hora do ministrar de Deus, hein? Chegou a hora. Pegue o voto agora e já vai se colocando de pé. Agora nós vamos orar pela resposta, pela vitória. Eu orava e Deus me mostrava uma pessoa desenganada do seu pulmão. A medicina te desenganou, porque a medicina falou que o teu pulmão não tem mais cura, e Jesus está te revelando para te curar. Aí agora, você está com as dores nas costas que você não suporta. Aonde está esta pessoa? Jesus vai te dar pulmões novos. Venha cá, senhora. Venha cá. Não, mas tem que ser com glória a Deus e aleluia. Não, pode bater palma porque ele está aqui, querido. Aleluia, aleluia, aleluia. O Espírito Santo está me revelando duas pessoas que foi feita uma obra maligna para você se desesperar dentro da tua casa e você trocar e vender a tua casa por nada. E é uma seta maligna. Aonde está? Aquela senhora de óculos é uma. Vou chamar a última pessoa e não vou insistir. Aquela senhora lá, venha cá. Aplauso para Cristo. Ô, meu irmão, vem aqui, querido. Deixa eu te perguntar. Qual é o seu nome?
1: Alberto.
0: O que o senhor sente assim no pulmão, nas costas? É uma dificuldade para respirar? O que que é?
1: Eu tenho enfisema pulmonar, é obstrutivo crônico.
0: Como?
1: Obstrutivo crônico. É, não tem cura.
0: Não tem cura. A própria medicina falou que não tem jeito.
1: É, eu tomo os remédios, mas não tem cura.
0: Fica aqui, Jesus vai te curar. E você vai voltar no médico. Não, você não entendeu, querido. Você não pegou. Deus vai curar e ele vai voltar pro médico. E nós queremos o laudo aqui. Você concorda, amado?
1: Concordo.
0: Então acabou. Você concorda com isso?
1: Concordo.
0: Então acabou. Porque não tem aqui que o pastor falou que está curado e eu estou com... Não, vai ser curado, volta no médico e traz o laudo. Para calar a boca do Lucifer. Para tirar dúvida dos incrédulos. Quem entendeu, diga glória a Deus. O Espírito Santo está me revelando cinco pessoas que do nada o teu corpo está sangrando. Há dias que você começa a notar o sangue querendo jorrar de uma pequena batida, nem corta, e começa nos poros, como se o sangue tivesse... É uma enfermidade, presta atenção, que o teu sangue está extremamente fino, ralo. Cinco pessoas. E você começa a ter hemorragias. E Deus vai te curar desta enfermidade. E também desta hemorragia. Aonde estão estas cinco pessoas? Quer a vitória de Deus? Não. Não levantou a mão. E quem levantou a mão não é. Cinco pessoas. Cai por terra, Satanás. Aqui não, demônio. Aqui não, legião. Cai por terra, Satanás. Aqui não tem para você não, Satanás. É cinco pessoas e Deus vai tocar no teu sangue para te curar. Aonde está? Você está entendendo? Eu acho que as irmãs estão com medo, elas levantam. Não, irmã, aí não dá não, é. Ou você levanta a mão, ou você não levanta a mão. Vem cá, minha irmã, deixa eu orar pela senhora. Vem cá, deixa eu orar pela senhora. Meu Deus do céu, levante a mão e diga, sai, Satanás. Diga, sai, impedimento. Não, não vai amarrar nada aqui não. Tem 16 pessoas que Deus está me dando uma visão. Você fez o negócio e você está esperando a conclusão. Só que nesta decisão você já pôs o dinheiro e agora tudo se reverteu contra você. 16 pessoas e parece que você vai perder. Parece, mas Deus vai colocar a mão. Aonde estão? Está dizendo, levante a mão e venha. 16 pessoas. Venha cá, minha irmã. Fica esperando confirmação. É com você. Levante a mão e venha orar, porque Jesus vai operar o milagre agora, agora. Quem crê no milagre, na vitória. Tem 5 pessoas. Deus me mostra os teus rins. Olha que revelação. Escuro e secando. Os teus rins escuro e secando. Não é cálculo renal. Ele secando. E você padecendo, sofrendo terrivelmente de dores no seu rim. Jesus vai te dar a vitória agora. Levantou a mão lá, mas não veio. Levantou a mão, mas não levantou o corpo. Não adiantou nada. Venha cá, meu querido, venha cá. Nós vamos orar lá atrás. Levantou as mãos, vem, vem. Tem muitos que levantam a mão, mas não levantam o corpo da cadeira. Aí não tem jeito não, querido. Aqui é decisão de fé para Jesus operar o que você veio buscar. 5 pessoas, você vai voltar a ter saúde renal até partir desta oração. Levante as tuas mãos e venha. É uma coisa terrível, é dor. Venha, meu amado, pode duvidar não, irmão, você está na casa de Deus. Diga glória a Deus. Tem 2 mulheres que estão aqui e Deus está dizendo para mim que você está tratando uma infecção no teu útero e ela está se agravando a cada momento, e Deus está dizendo, ele vai operar em você. Cadê essas 2 mulheres? Levante as mãos. Não, não, não, não, não, não. Está lá, já está vindo. Levantou a mão e vem. Está sentada, mas ainda não veio. Vem cá, minha irmã, vamos orar. Diga glória a Deus. Tem 2 pessoas do lado dos homens que você já teve que usar até sonda e você falou, eu não quero mais. Jesus vai operar a tua próstata para você não viver refém. Receba a vitória. Cadê? Ah lá, vem para cá. Bate palma e dá glória a Deus. Ele está aqui. Põe a mão na cabeça agora. Se você está enfermo, vem também. Jesus vai operar. Tem uma pessoa que eu vejo um espírito maligno enviado das profundezas do inferno para desesperar a vida desta pessoa, para te angustiar. E Deus está dizendo que essa desesperação maligna vai cair por terra agora. Aonde está esta pessoa? Chamei uma vez, chamei 2 vezes, chamei 3 vezes. Venha, vamos orar. Glória a Deus, glória a Deus. Ó, tem uma pessoa do lado dos homens. Quando você entra dentro da tua casa, você já sente aquele cheiro de charuto, como se alguém estivesse fumando dentro da tua casa. Cadê este homem? É uma seta maligna mandada. Uma vez eu chamei. Vem cá, Senhor, vem cá, pelo amor de Deus. Levante a mão, diga glória a Deus. Vai cair por terra. Ele entra lá e sente aquele cheiro maligno dentro da casa. Põe a mão na cabeça. Jesus vai queimar agora todas as fagulhas. Cuidado aí, obreiras. Cadê o batalhão da fé, Jesus amado? Cadê o esquadrão da libertação, Pai Santo? Será que está aqui? Será que veio a quarta-feira? Pelo amor de Deus, chegou a hora da vitória. Levanta e vem, levanta e vem. Começa dando glória, glória, glória, glória, glória. Ah, Deus de glória, fecha os teus olhos, abre o teu coraçãozinho para o Espírito Santo, vai buscando. Aonde o Espírito de Deus for libertando, deixa ele libertar. Aonde ele for cortando os laços, doenças e males, deixa ele trabalhar. Espírito Santo, agora, Pai, nós invocamos o nome bendito do nosso Jesus amado, para que todos aqueles que estão enfermos, para que todos aqueles que precisam ser curados, receba agora a visão, a operação do Espírito de Deus na tua visão. Concentre-se em Deus, minha irmã. Liga o teu pensamento com Deus, irmão, pelo amor de Deus. Espírito Santo, vai queimando agora toda a miopia, toda a cegueira. Vai queimando agora, Senhor. Vai queimando agora, Senhor. Vai queimando. Espírito Santo, nós oramos e nós clamamos a ti, meu Pai, para que bata em retirada as dúvidas das trevas. Alabastecando, alabassuri, alamaia. Oh, Espírito Espírito Santo. Ah, Senhor, aquela raiz cancerosa que estava, Senhor, andando nos seios dela, que estava caminhando, meu Pai, ó Deus, nas glândulas, ó Deus, na tireoide dele, em nome de Jesus Cristo, agora nós pedimos, vai passando agora, vai passando as tuas mãos ensanguentadas, vai arrancando.

Jesus Cristo. Vai orando, vai orando, vai orando. O Espírito Santo está operando. Espírito Santo, Espírito Santo, olha as dores que estavam reinando nos pés, nas pernas, impedindo a ele e a ela, Pai, ó Deus, de andar perfeitamente, mas em nome de Jesus, agora nós repreendemos, Senhor, este mal que estava nas pernas, no joelho, nos artérios, que ele for cortando os laços, doenças e males, deixa ele trabalhar, Espírito Santo. Agora, Pai, nós invocamos o nome bendito do nosso Jesus amado, para que todos aqueles que estão enfermos, para que todos aqueles que precisam ser curados, receba agora a visão, a operação do Espírito de Deus na tua visão. Concentre-se em Deus, minha irmã, liga o teu pensamento com Deus, irmão, pelo amor de Deus. Espírito Santo, vai queimando agora toda a miopia, toda a cegueira, vai queimando agora, Senhor, vai queimando agora, Senhor, vai queimando. Espírito Santo, nós oramos e nós clamamos a ti, meu Pai, para que bata em retirada as dúvidas das trevas. Espírito Santo, Senhor, aquela raiz cancerosa que estava, Senhor, andando nos seios dela, que estava caminhando, meu Pai, ó Deus, nas glândulas, ó Deus, na tireoide dele, em nome de Jesus Cristo, agora nós pedimos, vai passando agora, vai passando as tuas mãos ensanguentadas, vai arrancando agora esses tumores na cabeça, caroços na cabeça, em nome de Jesus agora.

de Jesus Cristo. Vai orando, vai orando, vai orando. O Espírito Santo está operando. Espírito Santo, Espírito Santo, olha as dores que estavam reinando nos pés, nas pernas, impedindo a ele e a ela, Pai, ó Deus, de andar perfeitamente. Mas em nome de Jesus, agora nós repreendemos, Senhor, este mal que estava nas pernas, no joelho.

obediência da tua resposta. Espírito Santo, renova, Senhor, renova, Rei de Glória, renova, Pai de Amor, a nossa viva esperança em ti, a nossa viva esperança de sair abençoados, ó Pai, ó Deus, deste lugar. Pai, eu quero pedir ao Senhor para arrancar todas as dores que estão na cervical, todas as dores que estão no pescoço, todas as dores que fazia, que trazia rigidez a estes braços, rigidez, meu Pai, a este pescoço. Sai, sai, Satanás, com a tua dor. Sai, Satanás, sai, sai da gestação dela, sai da família dele, sai em nome de Jesus. Nós te expulsamos, espírito maligno, sai da saúde cardíaca dele, sai da saúde renal dela, sai, sai, sai, sai, sai, sai, sai. Sai da saúde respiratória agora. Sai em nome de Jesus, em nome de Jesus. Neste nome.

respeito deste câncer, deste tumor. Receba fé em Jesus Cristo, nosso Salvador, e levante-se aí agora desta cadeira de roda. Levanta, levanta, levanta. Espírito Santo, dá força, Pai, aquelas pernas que não tinha força. Dá força, Lamai de Candaraia. Alamanda, Candalabasturibica, Lamaia. Levanta.

sai da Ilhérnia, sai daí, sai da virilha dele, sai, sai, sai, sai da coluna dela, sai, sai, sai, sai infecção maldita, sai infecção maligna, sai diabetes, sai daí. Sai daí, diabetes. Em nome de Jesus, nós te

0: cinco pessoas que estavam morrendo, meu Pai, Senhor, com aquela, Senhor, água no sangue, em nome de Jesus, agora vai queimando, vai tirando toda a morte que estava no sangue, toda a morte que estava, Pai, Deus, nos ossos, na mandurimica lamacanda lamaia, Senhor, opera agora, Pai de amor, dando condições, dando habilidade, dando capacidade ao fé do teu filho, a fé da tua filha, para vencer, agora em nome de Calebaramaia, Lamanaia, Lamaia, receba agora, receba a saúde agora em nome de Jesus, receba a saúde agora em nome de Jesus, receba a saúde agora em nome de Jesus, saúde em nome de Jesus, saúde agora em nome de Jesus. Recebeu em nome de Jesus. Receba saúde neste coração, meu irmão. Levanta desta cadeira de roda, minha irmã. Levanta desta muleta aí, meu irmão. Levanta em nome de Jesus. Creia agora. Agora é hora de receber a vitória. Lá vai de Candarábia. Ah, meu Deus do céu. Olha que milagre tremendo. Deus está me dizendo, dezenas e dezenas de pessoas curadas. O teu corpo, a tua alma foi tocada, aquele calor, aquela coisa gostosa, mal. Oh, glória a Deus. Pode buscar aí, ó. Pode buscar já. Toca aí, busca a hérnia, busca a dor, aonde estava, não está mais. Busque na garganta, na cabeça, pescoço que estava endurecido. O Espírito bendito de Jesus Cristo já tocou. Pode buscar. Busca na tua coluna. E agora, Jesus acabou de te tocar, a dúvida não pode bloquear. Levanta tua mão e diga: sai dúvida! Diga: sai dúvida! Agora faz prova. Se você não fizer prova, é porque você quer sair daqui do jeito que você entrou. Pode bater o pé no chão. Pode buscar aí aflição. Jesus já tocou na tua vida. O que, que aconteceu? Tocou ou não tocou, meu querido? Tocou. Tocou ou não tocou, minha irmã? Pode buscar. Pode fazer prova aí agora. Aplauso para Cristo.
1: Pastor Kleber, queridos ouvintes do programa Voz da Libertação, Deus está operando aqui na quarta do grande mover de Deus. Eu estou aqui com a minha irmã, que foi revelada pelo Espírito Santo de Deus, que estava sentindo muitas dores nos rins, e ela está testificando que ela é esta pessoa revelada, e ela já querendo milagre. Seu nome, minha irmã?
2: Silvânia.
1: Irmã Silvana, como...
0: Cortou o microfone do Douglas. Vamos lá, põe outro microfone lá para ouvir, coronel. Deixa eu ver aí. Minha irmã, deixa eu só ouvir ali, pastor. Ela era dores nos rins da senhora.
2: Nos rins.
0: Então era aquela revelação das cinco pessoas que os rins estavam se secando.
2: Era, quando eu fazia xixi, eu até sentia dor mesmo, saía no sangue mesmo.
0: O quê? Já sangrava?
2: Sangrava.
0: Meu Deus! E tinha buscado os médicos?
2: Não.
0: Estava esperando a manifestação de Deus.
2: De Deus.
0: E agora, toca nos rins aí, cadê a dor? Cadê? Hã? Não tem mais nada? Como? Como? Levante as mãos.
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1: Eu sou a Cristine Luiz e vamos agora ao Giro de Notícias aqui na Rádio Deus Emo.
2: Bem-estar, nutrólogo dá dicas para perder peso e não voltar a engordar. Olha, perder peso é o desejo de muita gente, né? Tanto que as pessoas acabam recorrendo a receitas extremas que podem, inclusive, levar ao chamado efeito sanfona. Ou seja, o emagrecimento não é duradouro e o peso acaba voltando. De acordo com o nutrólogo Nathaniel, seguindo algumas dicas bem simples, é possível perder peso de forma saudável e duradoura. Vamos agora ficar por dentro destas dicas. Dicas. Não se concentre apenas na balança. Mais do que apenas perder peso, também é importante você consumir alimentos saudáveis e praticar atividades físicas que favoreçam o ganho de massa muscular, diz o nutrólogo. A fome não é saudável. Cuidado com as dietas da moda, viu? Lembre-se de que o mais importante é focar no estilo de vida, ou seja, com constância e paciência. E não se esqueça da proteína. O macronutriente, ele é fundamental para manter a massa muscular e evitar problemas de saúde. E cuidado com as porções. Evite realizar grandes refeições e prefira fracionar a comida ao longo do dia. Dessa maneira, você evita tanto a fome como os exageros, conclui o nutrólogo. Alimentação saudável. Alimento

espécies diferentes de grãos milenares, o amaranto esteve entre os ingredientes básicos consumidos pelas civilizações antigas. Embora não seja assim um grão de cereal como a aveia, o amaranto se torna muito poderoso por dispor de um leque de nutrientes.

0: 36 gramas de amaranto cozido fornece ao organismo manganês, magnésio, ferro, selênio, fósforo e cobre, sem contar o teor de proteína.
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1: Cinco e quinze.
0: Vocês estão bem? Vocês estão com o programa Voz da Libertação da Igreja Pentecostal Deus e Amor. Com todos nesta tarde abençoada, tarde de quarta-feira. Estamos aqui na presença do Eterno Deus, louvando e engrandecendo Ele através da nossa programação. Programa Voz da Libertação pela Super Rádio de Curitiba em AM 1210 kHz. 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Queridos ouvintes, o nosso assunto agora é acerca do culto de hoje, quarta-feira, logo mais às 18 horas.

0: Atenção, Grande Curitiba, atenção, região metropolitana. Eu lembro a todos vocês, hoje, quarta-feira, logo mais às 18 horas, começa a oração para o quarto e último culto desta quarta-feira, aqui em nossa sede estadual do Paraná. E o convite é especial para todos, membros, obreiros e obreiras da Igreja Pentecostal Deus e Amor. Todos vocês são bem-vindos em nome de Jesus, porque nesta noite o bom Deus e Pai Todo-Poderoso, Ele tem a bênção. O Senhor Deus e Pai Todo-Poderoso, Ele tem a vitória que você, o Senhor, a Senhora, tanto necessitam da parte de Deus. Bênçãos de Deus para a vida daquele que crê. Quem confia em Deus não perde o seu tempo. Quem confia em Deus recebe sempre dele as maiores bênçãos e as maiores vitórias. E por certo que o bom Deus e Pai Todo-Poderoso, Ele tem uma bênção, Ele tem uma vitória toda em especial para entregar em suas mãos. Você que está enfrentando lutas, batalhas, as adversidades desta vida, eu quero dizer para todos, nesta noite, o bom Deus e Pai Todo-Poderoso tem uma palavra ao seu coração. O bom Deus e Pai Todo-Poderoso, Ele vai estar usando os seus servos nesta noite para pregar a palavra do Senhor e orar em favor de todos pelos dons do Espírito Santo. Deus tem uma palavra ao seu coração. Nesta noite, queridos ouvintes, nós vamos contar com a presença dos servos do Senhor. Nosso querido irmão cooperador Cícero, também a sua esposa, irmã Karina, que pregando a palavra de Deus e orando em favor de todos pelos excelentes dons do Espírito Santo. Querido ouvinte que me escuta agora, você, o senhor, a senhora, tem a oportunidade de estar conosco no culto desta noite para receber e desfrutar das bênçãos do Senhor nosso Deus, que é para todos. Ah, querido ouvinte, a bênção de Deus é ela que nos enriquece. Nos enriquece sem acrescentar nenhuma dor. Eu não sei qual é o seu problema. Eu não sei qual é o tamanho do seu problema, querido ouvinte. Uma coisa eu quero te dizer. Deus é poderoso. Deus é fiel. Ele é verdadeiro. É Ele quem vai pelejar em seu favor e vai te conceder a vitória certa. Seu problema está grande? Seu problema está difícil? Quero te dizer que maior que tudo isso é o Senhor nosso Deus com o seu poder para lhe conceder as bênçãos e vitórias desde os altos céus. Disseram para você, não tem jeito, não tem mais o que fazer, não tem solução, esta porta não tem como manter-se mais aberta, tem que se fechar. Eu creio, querido ouvinte, na última palavra que vem do Senhor, a última palavra que vem de Deus para você. A última palavra que vem de Deus para um ente querido seu, disser, olha, não tem mais o que os recursos humanos possam fazer. Leve este seu familiar para casa, para morrer em casa, porque não podemos fazer mais nada. Querido ouvinte, você, o senhor, a senhora que estão em angústia e aflição devido aos problemas. Você, o senhor, a senhora que só tem amargado derrotas, fracassos na sua vida. Ganhar? Nem no par ou ímpar, ultimamente você não está ganhando. Querido ouvinte, eu quero dizer para você, quero dizer para o senhor, para a senhora, Deus o Todo-Poderoso é Ele quem peleja por você. Deus o Todo-Poderoso é Ele quem vai pelejar em seu favor. É Ele quem vai entrar com as devidas providências na sua causa. E vai lhe conceder a vitória certa. Venham para cá, nesta noite, aqui em nossa sede estadual do Paraná, Rua Pedro Ivo, 744, no centro de Curitiba, já a partir das 18 horas, logo mais, às 18 horas, viu, querido ouvinte? Logo mais às 18 horas, começa a oração. Ah, mas o culto não começa às 7 horas da noite, é verdade, ouvinte. Oficialmente começa às 19 horas. Em nossas igrejas Deus e Amor, oficialmente o culto começa às 19 horas. Mas extraoficial já começa a partir das 18 horas com oração. Você, o senhor, a senhora, vão chegar às 18 horas, começa a oração. Às 18h30, oração. Às 19 horas, oração. Até às 19 horas e 30 minutos, oração. Quer chegar um pouquinho mais cedo para contar o seu problema? Não para o pastor, não para os obreiros, não para o pregador, para a pregadora, não. O pastor, os obreiros, o pregador, a pregadora não precisam saber do seu problema. Mas então por que que eu tenho que chegar um pouquinho mais cedo? Por que que eu devo chegar um pouquinho mais cedo para a oração? É para você contar o seu problema para Deus. O Senhor Deus, Ele sabe que você está enfrentando problema, Ele sabe dos seus problemas, mas Ele quer que você confesse com a sua boca, Ele quer que você peça com a sua própria boca o que você deseja, do que você está precisando, em que área da sua vida você, o Senhor, a senhora precisam da providência e do agir de Deus. Deus tem bênçãos e vitórias certas para a sua vida. Aqui mesmo, em nossa sede estadual do Paraná, Igreja Pentecostal Deus e Amor, Pedro Ivo 744, no centro de Curitiba. Logo mais às 18 horas, começa a oração para o quarto e último culto desta quarta-feira, aqui em nossa sede estadual do Paraná. Irmão cooperador Cícero, também a sua esposa irmã Karina, aqui pregando a palavra de Deus e orando pelos dons do Espírito Santo nesta noite, certamente que Deus tem uma palavra ao seu coração. Venham para cá. Queridos ouvintes, já que eu estou falando acerca da oração, atenção, porque eu tenho esse aviso importante para a oração da intercessão global e para o relógio da oração. Irmão Edmar e irmã Lorena têm uma palavra muito importante ao seu coração acerca da oração da intercessão global e também para o relógio da oração. Preste atenção, por favor, neste comunicado que é importante.
1: Oremos, busquemos em oração no santuário a presença do Senhor.
2: A Igreja Pentecostal Deus e Amor está orando, buscando a presença do Senhor, pois é uma ordenança bíblica. Clama a mim e responder-te-ei, e anunciar-te-ei coisas grandes e firmes que não sabes. Venha participar conosco do Ministério da Intercessão Global, que acontece em nossa Igreja Pentecostal Deus e Amor, sede estadual de Curitiba. E quem está encabeçando, amados ouvintes, este ministério maravilhoso é a serva do Senhor, evangelista Maria Lorena. E ela agora tem uma palavra importante sobre o Ministério da Intercessão Global. A paz do Senhor, irmã Lorena.
3: A paz, seu irmão Edmar, e com toda certeza, a nossa alegria é buscar a face do Senhor. Nós temos em vários dias, vários horários, temos segunda pela manhã, das 7 da manhã até as 9:30, oração. Temos quarta pela manhã, das 7 às 9:30, oração. Temos sexta pela manhã, das 7 da manhã às 9:30 da manhã, oração. Temos sábado junto com o circo de oração, a partir das 8 da manhã até as 10. E terça-feira nós temos das 17 até as 19 horas. E quinta-feira das 17 às 19 horas. Irmão Edmar, é horário para todos alcançar a oração, irmã Edmar.
2: Não tenha dúvida, realmente Deus preparou esses horários para que os nossos queridos ouvintes possam participar, possam buscar a presença do Senhor. Então, ouvintes, você que pode vir pela manhã, aí está o horário, ó. Segunda, quarta e sexta, das 7 às 9:30, e sábado de manhã, das 8 às 10, e terças e quintas temos à tarde, das 17 até as 19 horas, este momento da intercessão global. É ordenança bíblica para orarmos, né, irmã Lorena?
3: Com toda certeza, quando Deus disse para Jeremias, Jeremias, clama a mim. Jeremias estava em um momento de desespero. Ele não sabia o que fazer. Aí Deus disse, Jeremias, Abra a tua boca e clama a mim, Jeremias. Quem sabe você está passando por um vale de desespero, momento de angústia. E a igreja, Deus de amor, ela está de portas abertas. Se vai se unir conosco, e unidos nós seremos mais fortes para clamar ao Senhor. E não somente oração global, temos também o relógio 24 horas, irmão Edmar.
2: Exatamente, um relógio de oração que não para, sempre irmãs orando, cada meia hora temos uma serva do Senhor ali clamando, buscando a Deus. E para que você possa participar, minha irmã, do relógio de oração, nós vamos informar agora o WhatsApp da irmã Mirna Santos, ela que está responsável aí pelo relógio de oração. Ela vai colocar você então no grupo para você também participar. Então vamos tomar nota agora do número WhatsApp da irmã Mirna para você poder então falar com ela e ela colocar você no grupo. 41 99924 2405, repetindo mais uma vez, 41 99924 2405, irmã Lorena.
3: Que Deus abençoe a todos, se unimos em oração.
0: Todos podem participar da intercessão global. Anotar o telefone aí para vocês entrarem em contato com a nossa irmã Mirna Santos. A irmã Mirna Santos que vai anotar ali também o dia e o horário que os meus irmãos estarão orando, clamando a Deus, oração 24 horas. Vocês se lembram do ministério Orai Sem Cessar? Pois é, não cessou, a oração continua. Queridos ouvintes, eu lembro a todos vocês que dia 10 de outubro acontece o aniversário do PEMU aqui em Curitiba. E para esta data nós vamos contar com a presença das servas do Senhor, pregando e orando em favor de todos, evangelista Isabel Ferreira. Orando pelos dons do Espírito Santo e pelo milagre, evangelista Maria Lorena. E nos louvores, cantoras Daniela Balabem e Ângela Gonçalves. Dia 10 de outubro, aniversário do PEMU, e a festividade vai acontecer aqui em Curitiba.
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Meu nome é Cristiana Maria de Almeida, moro em São João da Boa Vista. Eu vinha com muitas dores de estômago e dor na cabeça, muito forte, né? Pela medicina foi constatado um câncer na minha cabeça, né? E também uma hérnia de hiato na boca do meu estômago, a qual estava aberta e eu tinha que passar por uma cirurgia. E os médicos fazendo vários exames na minha cabeça para ver que tipo de cirurgia eu podia passar, porque o câncer já estava bem avançado, então eu teria que passar somente pela medicina, pela hérnia de hiato na boca do estômago. Eu sofria muito, eu fui emagrecendo de uma certa maneira, né? Eu virei pele e osso, também emagreci muito por causa dessa hérnia de hiato na boca do estômago, eu não podia muita coisa comer, também emagreci muito por causa do câncer da cabeça, que me doía demais a cabeça, eu estava em ponto de ficar louca pela dor de cabeça que eu tinha muito forte, né? Aí eu vim pela primeira vez aqui na sede mundial. Eu pedi pro Senhor, peguei um voto do livramento, pedindo ao Senhor que ele me ajudasse, que se eu não precisasse passar por nenhuma cirurgia, por onde eu passasse, eu contaria esse testemunho. E eu estou aqui para gravar esse testemunho, para honra e glória do Senhor, que eu alcancei das mãos do Senhor. Eu pude alcançar a minha bênção. Pela medicina que eu passei, já estava constatado que eu tinha feito uma cirurgia. Eu não fiz cirurgia nenhuma. Eu tenho todos os exame na minha casa que eu posso comprovar. Eu não fiz nenhuma cirurgia na cabeça e nenhuma cirurgia no estômago. A única cirurgia quem fez para mim foi Jesus. Portanto, quando eu voltei no médico, o médico falou para mim assim, ó, aonde você operou? Eu falei, eu operei lá na sede. Ele, aonde? Eu falei, lá na igreja. Ele falou assim, você tá de brincadeira. Eu falei, não, eu não brinco com as coisas de Deus. Deus me operou. Ele falou assim, essa cirurgia que você fez no estômago e essa cirurgia que você fez na cabeça ficou perfeitamente. E para honra e glória do Senhor, eu alcancei minha vitória. E de lá para cá, para honra e glória do Senhor, até hoje eu não sinto mais dores em nada. Meu nome é Cristiana Maria de Almeida, moro em São João da Boa Vista.

Vamos então, queridos ouvintes, seguindo com o programa A Voz da Libertação, da Igreja Pentecostal Deus e Amor. E está aí mais um relato de fé aqui na nossa programação. Está aí a irmã Cristiana contando a cura. Ela testificou aqui na nossa programação da cura de Deus para as suas enfermidades. Eu digo no plural porque não foi somente uma enfermidade. Ela estava com dores no estômago, problema na cabeça e hérnia de hiato. Ela começa o seu depoimento dizendo que tinha muitas dores no estômago e na cabeça. A irmã Cristiana conta que foi até o médico e quando chegou lá no hospital, através de exames médicos, foi constatado que ela estava com câncer no estômago em estágio avançado. E ela também conta que tinha esta hérnia de hiato. E ela conta ainda que perdeu muito peso. Ela falando no seu testemunho: olha, eu perdi muito peso, estava com a pele e osso. Ela estava, queridos ouvintes, com câncer no estômago. Câncer no estômago. Meu Deus. O câncer de estômago ou gástrico é um tumor maligno que surge frequentemente nas células da mucosa estomacal, sendo um adenocarcinoma em 95% dos casos, associado a fatores como infecção por Helicobacter pylori, dieta pobre em vegetais, tabagismo e consumo de alimentos defumados, salgados. É mais comum em homens acima de 60 anos. O diagnóstico é desafiador, pois sintomas iniciais, azia, má digestão, são inespecíficos, levando a infecções e detecções em estágios avançados. Esta era a situação da nossa irmã Cristiana, que conta que estava com este câncer no estômago. Ela tinha esta hérnia de hiato, também esta hérnia de hiato. A hérnia de hiato ocorre quando a parte superior do estômago se projeta para o tórax, através de uma abertura no diafragma hiato, comum em pessoas com mais de 50 anos ou obesas. Causa azia, queimação, refluxo e dor no peito. É situação da nossa irmã Cristiana. Não estava nada bem. E ela conta que perdeu muito peso, estava só pele e osso, queridos ouvintes. Até por conta desta hérnia, ela não podia comer, não podia se alimentar, ela tinha que saber o que tinha que se alimentar, não era qualquer.

Sabe o que ela fez, querido ouvinte? Em um dia, sem saber o que fazer ou a quem recorrer, porque este câncer no estômago já estava em estágio avançado, sabe o que ela fez? Ela foi em um culto na nossa igreja Deus e Amor na sede mundial. Isso mesmo. Ela foi em um culto na igreja Deus e Amor na sede mundial. Ela pegou um voto que foi distribuído ali na igreja e ela fez um voto com Deus. Ela falou: Senhor, se o Senhor me curar, se o Senhor fizer um milagre na minha vida, aonde eu for, eu vou dar testemunho do seu poder. Aonde eu pisar os meus pés, eu estarei dando testemunho do que o Senhor Deus fez na minha vida. Ela fez este voto com Deus. Ela fez este voto com Deus, participou do culto e voltou para casa. Ela conta que poucos dias depois, ela foi novamente no médico. E quando ela chegou no médico, queridos ouvintes, para surpresa dela, sabe o que o médico disse? O médico falou: olha, em qual médico a senhora foi? O médico dela. O médico da nossa irmã Cristiana perguntou para ela: em qual médico que a senhora foi? Qual médico que fez a cirurgia na senhora? Como assim, doutor? O único médico que está fazendo o tratamento em mim é o senhor. Falou: não, a senhora foi em outro médico. Tanto é que a senhora foi em outro médico que a senhora passou pela cirurgia e tem aqui, ó, a cicatriz da cirurgia do seu estômago e a cicatriz da cirurgia da sua cabeça. Era o Deus Todo-Poderoso quem fez este milagre. Ela falou: doutor, o único médico que eu tenho é Jesus. O único cirurgião que eu tenho é o Senhor Jesus e depois o Senhor, que é o meu médico. E nem o médico mais aqui desta terra tocou em mim. E o médico disse: olha, o médico que fez essa cirurgia aqui na senhora, ele está de parabéns. Esse médico fez a cirurgia, foi muito bem feita esta cirurgia, tanto do seu estômago quanto a cirurgia da sua cabeça, porque a senhora não tem mais nada. E ela disse: doutor, eu não passei por nenhum médico. Ele disse: não, a senhora passou, está aqui, ó, está aqui no exame, está aqui constatando, está mostrando aqui, ó, a cicatriz da cirurgia do seu estômago e a cicatriz da cirurgia na sua cabeça. Resumindo, querido ouvinte, o câncer que ela tinha no estômago, a hérnia de hiato que ela tinha e também o câncer que ela tinha na cabeça desapareceu. O câncer da cabeça, o câncer do estômago, a hérnia de hiato desapareceu. Jesus fez o milagre acontecer na vida da nossa irmã Cristiana. Através de um voto, ela compareceu em um culto da igreja Deus e Amor. Ela fez um voto com Deus, ela fez um propósito com Deus. Deus, o Todo-Poderoso, honrou a fé dela e ela hoje dá testemunho do poder que há em Cristo Jesus, o Senhor nosso Deus. Oh, querido ouvinte que me escuta agora, faça como a irmã Cristiana. Venha para cá, para a igreja Deus e Amor, venha para cá. Venha para cá para os cultos da Igreja Pentecostal Deus e Amor. Aqui na Igreja Deus e Amor, Deus tem um milagre para todos, independente do seu problema, independente do que você, o senhor, a senhora esteja passando, enfrentando. Deus tem a vitória para todos. Igreja Pentecostal Deus é Amor, sede estadual do Paraná, aqui em Curitiba, que está localizada na rua Pedro Ivo 744, bem no centro de Curitiba. Nós estamos aqui a 50, quando muito 70 metros do terminal de ônibus Guadalupe. Igreja Deus e Amor com as portas abertas. O Senhor nosso Deus, ele te espera aqui de braços abertos para te abençoar, pois ele tem uma bênção, ele tem uma vitória especial para entregar em suas mãos. A irmã Cristiana, ela veio na Igreja Deus e Amor, ela fez um voto com Deus de dar testemunho do milagre de Deus para a sua vida e ela alcançou de Deus o milagre. Ela que estava com este câncer no estômago, ela que estava com hérnia de hiato, ela que estava com câncer na cabeça, tudo desapareceu porque ela fez um voto. Ela compareceu em um culto da igreja.

0: Já Deus e amor, ela pegou um voto, ela fez um propósito com Deus, Deus honrou a fé dela e ela hoje dá testemunho do milagre de Cristo. Ouvinte, faça como a irmã Cristiana, venha para cá para a igreja Deus e Amor também. Aqui Deus tem bênçãos, aqui Deus tem vitórias, bênçãos e vitórias para todos. Igreja Pentecostal Deus e Amor, sede estadual do Paraná aqui em Curitiba, na rua Pedro Ivo, 744, bem no centro de Curitiba. Esse é o endereço da sua bênção, esse é o endereço da sua vitória. Você, o senhor, a senhora pode procurar uma de nossas igrejas Deus e Amor, espalhado por toda a grande Curitiba e região metropolitana, e assim receber de Deus a sua vitória. Deus tem bênçãos, Deus tem vitórias para todos que aqui comparecer na igreja Deus é Amor. Tá bom, querido ouvinte? Que o bom Deus e Pai Todo-Poderoso abençoe a sua vida. Este foi o testemunho da nossa irmã Cristiana aqui no programa A Voz da Libertação. Que o Senhor Deus e Pai Todo-Poderoso continue abençoando a sua vida. Daqui a pouquinho mais, às 18 horas, começa a oração para o quarto e último culto desta quarta-feira aqui em nossa sede estadual. Venham para cá, querido ouvinte, a bênção de Deus é certa, a bênção de Deus é garantida para a sua vida, para a sua casa e sua família. E agora no programa Voz da Libertação, nós vamos para mais um quadro, o quadro Família em Foco. O tema de hoje, se eu pudesse fazer tudo outra vez. Irmã Débora Miranda e mais este quadro aqui na nossa programação, que eu tenho a certeza que é de edificação espiritual e que o Senhor Deus e Pai Todo-Poderoso vai estar falando fortemente ao coração do querido rádio ouvinte nesta tarde. Família em Foco é o quadro da nossa programação aqui nesta tarde. Mais uma vez reforçando o aviso, daqui a pouquinho mais, às 18 horas, começa a oração para o quarto e último culto desta quarta-feira aqui em nossa sede estadual do Paraná e todos são bem-vindos em nome do Senhor Jesus Cristo. Família em Foco é o quadro da nossa programação agora.
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3: Hoje eu quero falar de algo que me trouxe bastante nostalgia.
0: Para o quarto e último culto desta quarta-feira aqui em nossa sede estadual do Paraná e todos são bem-vindos em nome do Senhor Jesus Cristo. Família em Foco é o quadro da nossa programação agora.
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3: Hoje eu quero falar de algo que me trouxe bastante nostalgia, bastante saudade. Eu poderia colocar até o título como se eu pudesse fazer tudo outra vez, né? Porque a gente ouve sempre o contrário, eu estou arrependido e não gostaria de fazer tudo aquilo outra vez, mas eu gostaria de fazer tudo outra vez. Agora que nossos três filhos já estão adultos e não moram mais conosco, eu posso dizer que eu tenho a tendência de olhar para trás e avaliar o tempo em que eu estive com eles enquanto eles eram pequenos, né? E eu aprendi algumas coisas através dos anos. E eu vejo que muito, eu não gostaria de fazer tudo aquilo outra vez, mas eu gostaria de fazer tudo outra vez. Agora que nossos três filhos já estão adultos e não moram mais conosco, eu posso dizer que eu tenho a tendência de olhar para trás e avaliar o tempo em que eu estive com eles enquanto eles eram pequenos, né? E eu aprendi algumas coisas através dos anos. E eu vejo que muitas coisas foram positivas no nosso relacionamento com os nossos filhos. Mas percebo que outras poderiam ter sido até melhores, né? Se eu pudesse fazer tudo outra vez, eu digo que algumas coisas eu faria até diferente. E para começar, eu gastaria mais tempo contando historinha para eles, né, no momento de dormir, com eles no colo, ao invés de arear minhas panelas, né? E eu estou aprendendo o que é realmente importante na vida. É uma pena que a gente vê isso quando a gente está mais maduro e os filhos já estão grandes, né? Eu digo que as minhas panelas ainda estão na minha cozinha. E eu tenho todo o tempo do mundo para limpar essas minhas panelas, arear as minhas panelas. Mas os meus filhos não, meus filhos já se foram. E eu também diria a eles, né, todos os dias, o quanto eu os amo, o quanto eles são importantes para mim. Por certo, eu os amava, claro, mas eu não disse isso a eles tanto quanto deveria. Eu disse bastante, mas hoje eu queria ter dito mais, vamos dizer assim, né? Eu os encorajaria mais e criticaria menos, aproveitaria melhor as oportunidades para ensiná-los. Não que eu não tenha ensinado, entende? Eu ajudaria mais, os ajudaria mais a desenvolver os seus dons, porque toda criança, eu digo que ela é dotada. Eu vejo hoje a Bia. Meu Deus, ela tá cantando e soltando a voz e tocar piano, cantar vovó. Toda criança tem ali, vamos dizer assim, aquele talento, né? Mas os pais têm em suas mãos, eu digo que, a chance de ajudá-los a descobrir e canalizar os dons e talentos que Deus lhes deu. E eu digo que meus filhos foram bem-sucedidos nessa área, pois conseguiram desenvolver seus dons e talentos. Mas eu sinto que eu poderia tê-los ajudado mais. Eu oraria muito mais por eles do que eu orei. Eu pensava até que eu sabia muito sobre educar filhos. Mas sabe, ouvintes, que com o passar dos anos, os meninos ficaram mais velhos e eu percebi que não sabia tanto assim. Hoje eu sei mais. Hoje educaria muito mais, né? Se o André, o Diego e o Davizinho honram o Senhor com suas vidas, é porque Deus ouviu as orações e porque eu e meu marido ensinamos a palavra de Deus. E será que existe algo mais importante do que colocar-se de joelhos e orar por nossos preciosos filhos? Por esse motivo, eu aprecio muito o ministério infantil, né? Porque ali a gente, é claro que educar cabe aos pais, mas nós professores de escola bíblica infantil, a gente tem ali a responsabilidade de, vamos dizer assim, dar um pouquinho mais de instrução pela Bíblia, aquilo que já foi ensinado em casa, cujo objetivo é educar e mostrar a importância das mães, dos pais ensinarem os seus filhos a palavra de Deus. Eu, para finalizar este momento, eu digo que eu me esforçaria mais para transmitir uma bênção para cada um de meus filhos. E eu sei que naquele momento da nossa vida, quando eles eram pequenos, a gente acha que está fazendo o máximo, né? O tudo. Aí quando a gente amadurece, a gente fala, puxa, eu não deveria ter dado mais atenção à sujeira da sala do que a eles. E eu ficava, não pisa aí, meu filho, não, vai sujar meu sofá, vai arriscar minha mesa, né? Dá vontade de voltar nessa parte e fazer tudo de novo. Ah, se eu pudesse fazer tudo outra vez. E eu acredito que uma das razões porque Deus nos dá filhos é para que eles aprendam conosco, né? E que privilégio e que responsabilidade. Pense nisso. E eu quero trazer aqui perguntas para vocês pensarem toda esta semana, todos esses dias em diante. Ei, mãe, pai, vocês estão aproveitando todo o tempo para se alegrar, se divertir, desfrutar o convívio com seus filhos? Ou em todo momento que eles estão dentro de casa, você está criticando, você está repreendendo-os, você está zombando deles? Você os encoraja? Você encoraja o seu filho dizendo, olha, quando você crescer, você vai ser um grande homem de Deus. Você vai ser um grande médico, um grande profissional. E não dizendo, você vai ser um vadio, uma vadia da vida. As nossas palavras têm poder. Têm poder para destruir um coração, uma alma, ou construí-las. Não é verdade? Você tem aproveitado das oportunidades do final de semana ou tem ficado todo o tempo no WhatsApp, nas amizades online, esquecido desse momento tão precioso com seus filhos. Tomara que você possa dizer, ah, se eu pudesse fazer tudo outra vez. Né? Tenham cuidado com a maneira como vocês vivem, é o que dizem Efésios 5:15. Eu estou trazendo a linguagem de hoje para todo mundo entender. Tenham cuidado com a maneira como vocês vivem, que não sejam como insensatos, mas como sábios, aproveitando ao máximo cada oportunidade, porque os dias são maus. Oh, palavra tremenda. Aproveite hoje, seus filhos vão crescer e a saudade vai chegar. Que Deus abençoe, que o Espírito Santo de Deus fale e continue falando aos vossos corações.
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4: 5:52.

0: Queridos ouvintes, que Deus abençoe a sua vida, a sua casa e a sua família. E eu finalizo minha participação por hoje aqui no programa Voz da Libertação. E com a permissão do bom Deus, eu volto amanhã, quinta-feira, às 14 horas. A direção geral desta programação está a cargo da serva do Senhor, irmã Ereni Miranda, sede mundial das igrejas Deus e Amor em São Paulo, Avenida do Estado, 4568, Liberdade, São Paulo, capital. Sede estadual do Paraná, aqui em Curitiba, na Pedro Ivo, 744, supervisão local, pastor Jerry Borchardi. Despede na comunicação, Sidney Gonçalves. Agradecendo Oswaldo Vieira lá nos transmissores, agradecendo você, o senhor, a senhora, pelo carinho da sintonia para com a nossa programação local. Saia daí não, prefixo da emissora e na sequência a oração das 18 horas. Deus abençoe a sua vida, sua casa e a sua família. Fiquem com Deus.
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Salvador, Jesus Cristo, esteja sobre a sua vida. Seja muito bem-vindo, seja muito bem-vinda. Você está na oração do entardecer aqui na Igreja Pentecostal Deus e Amor. Essa é uma transmissão diretamente dos estúdios aqui em nossa sede mundial, sede das Igrejas Pentecostal Deus e Amor, localizada aqui mesmo na Avenida do Estado, 4568, bairro da Liberdade, centro da capital paulista. Esse quem fala com você é o seu irmão e amigo Diácono Douglas Almeida. É, eu quero orar por você e com você. Já quero que você compartilhe essa live. É, você que está no YouTube, já vai compartilhando, não só você que está no YouTube, como você que está no Instagram, Facebook e demais plataformas oficiais da Igreja Deus e Amor. Compartilhe para que mais pessoas orem conosco e juntos, diante da presença de Deus, nós possamos alcançar tudo quanto Deus tem preparado para nossa vida. Bom, eu convido você que está em casa, você que está no seu local de trabalho, você que está no transporte público, a unir a sua fé com a minha nesta oração. Nós vamos clamar e Deus vai manifestar a sua bênção, o seu milagre e também a sua providência. Vamos lá? Vamos à hora da oração. Maravilhoso Deus e eterno e querido Pai, Pai de nosso Senhor e Salvador Jesus Cristo de Nazaré, mais uma vez, ó Deus, diante da tua presença que é bendita e também poderosa, nós nos colocamos em oração, ó Deus, e nessa ocasião eu quero dar graças ao Senhor, quero tributar ao Senhor toda a honra, toda a glória e também todo o louvor. Quero te agradecer pela vida desse irmão ouvinte do programa Voz da Libertação, por esse irmão internauta, ó Pai, sim, que une a fé dele à minha pequena fé. E juntos, ah Pai, clamamos ao Senhor. E eu venho ao Senhor apresentar os pedidos de orações, pessoas que estão em casa, pessoas que estão no seu local de trabalho, pessoas que estão no transporte público e estão, ó Pai, compartilhando os seus pedidos de orações, confiando a nós, ó Deus, essa dádiva que é estar em oração. E eu quero deixar cada um desses pedidos diante do teu altar. Pedidos que estão chegando a nós através do chat, no canal do YouTube. Pedidos que estão chegando a nós através do Instagram, do Facebook, do WhatsApp, da Central de Produções Internacional. Quero pedir que o Senhor venha abençoar aqueles pedidos também, ó Pai, que prontamente e pessoalmente os irmãos têm trazido, ah, Pai, depositado nas urnas do santuário da oração. Vai atendendo, Rei, vai atendendo, meu Pai, sem causas difíceis, situações que para o homem são impossíveis, meu Pai. Vai agindo, vai operando, vai trabalhando, vai manifestando a tua graça e também o seu poder. A tua palavra, ela nos diz lá em Lucas capítulo de número 1, no versículo de número 57, que para o Senhor nada é impossível. Sim, eu creio, Pai, que o poder do Senhor, ah, Pai, é verdadeiramente ilimitado. E operando o Senhor, quem pode impedir? Vai agindo, Senhor. Pessoas que estão pedindo a bênção da porta aberta. Quantas pessoas, Pai, que estão desempregadas. Quantas pessoas, meu Deus, que estão na fila do SUS para uma cirurgia, para, ah, meu Deus, uma intervenção. Ó, Pai, médica,
Senhor, vai abrindo a porta do emprego para esse pai de família, a porta de emprego para esta mãe, para esse jovem, sim, que quer ter o seu primeiro emprego. Vai abrindo, Deus, vai abrindo as portas, vai bradando desde o alto do céu sobre a face da terra, vai fazendo o que nós não podemos fazer, ó Pai. Que esse jovem, que esse adolescente, Senhor, que deseja cursar, é, Pai, um curso profissionalizante, Senhor, que o Senhor abra esta porta para ele, que o Senhor abra essa a porta, meu Pai, uma porta de excelência, uma porta por meio do qual o teu nome será glorificado, ó Deus. Vai agindo, vai trabalhando, vai operando, vai realizando o impossível para o teu louvor e também para a tua glória. Eu deixo diante do teu altar, Pai, esta pessoa, meu Deus, que está aguardando a cirurgia, essa pessoa que está aguardando o atendimento, ó Pai, do médico, a consulta médica. Meu Deus, há muito tempo na fila de espera do SUS, vai abrindo a porta, Pai, que o nome dela seja, ó Pai, chamado, que ela seja convocada, que essa cirurgia saia, sim, que esse exame saia, que os empecilhos desapareçam, meu Pai, e o teu bom nome, ele venha a ser glorificado. Vai abençoando, Deus forte e verdadeiro. Ah, Papai do céu, também aqueles pedidos de orações. Ah, Pai, que as pessoas estão pedindo a cura de suas enfermidades, meu Pai. Esta pessoa que sofre com enxaqueca, essa pessoa que sofre, meu Pai, ah, meu Deus, com diversas enfermidades, Senhor, que essas enfermidades desapareçam, que esse mal desapareça na vida desta pessoa, pelo poder que há no teu nome, Senhor Jesus, que essas enfermidades não suportem o teu santo nome e batam em retirada. Sim, existem enfermidades que a raiz é natural, mas existem outras enfermidades cuja raiz é espiritual. Ah, Pai, nós repreendemos agora no teu nome, e dependente de qual raiz seja, declaramos pela fé, Pai, que o teu nome tem poder para curar, o teu nome tem poder para restaurar. Por isso restaura, Senhor, eu te peço de uma maneira humilde, de uma maneira, ah, Pai, sincera, restaura a vida desta pessoa, essa pessoa que está desenganada pela medicina, essa pessoa que a sociedade, ah, Pai, diz que não tem mais jeito, os médicos disseram que não tem mais solução, ah, Pai, mas essa pessoa crê no fundo do coração, lá no fundo da alma, ela crê que o Senhor tem o poder para curá-la e também para restaurá-la. Por isso, Senhor, pela sua infinita graça, vai restaurando, vai levantando, vai colocando a vida desta pessoa em pé. É, Papai, diante da tua presença, fazendo um milagre extraordinário para o teu louvor, para o teu louvor, para o teu louvor, para o teu louvor e para a sua glória. Visita essa pessoa que está na UTI. Visita essa pessoa, meu Pai, que está, ó Deus, acamada dentro de casa. Essa pessoa, ah, meu Pai, que sofre com fortes dores dia após dia. Ah, Pai, que vive debaixo, ó Pai, de substâncias, ah, Pai, para trazer alívio às suas dores. Meu Deus, vai restaurando a saúde dela,
vai restaurando a saúde dele. Sim, que esse câncer desapareça, que esse mioma desapareça. Sim, ó meu rei e meu salvador, que esse tumor desapareça. É, meu pai, no teu nome nós oramos, no teu nome nós confiamos, ó pai, e pedimos ao Senhor, confirma a tua obra. É, papai, sobre cada uma dessas vidas que estão, ó pai, pedindo oração por cura. Sim, esta pessoa, ó Deus, que teve um membro do seu corpo fraturado, Jesus, vai restaurando, ó Deus, vai restaurando, ó rei de toda a terra. Ainda que, Senhor, pareça que não tenha jeito, que não tenha solução, faz a obra, Espírito Santo, faz a obra, Espírito de Deus, e que o nome do Senhor seja glorificado. Quero orar, Pai, pelos pedidos de orações. Ah, Pai, que tem, ah, Deus, como primícia, Senhor, a libertação de um filho, a libertação de uma filha, sim, a libertação de um esposo, de uma esposa, Senhor, esse filho que ora pela libertação dos pais, esses pais que oram pela libertação dos filhos, Senhor, faz a obra por completo, para que o nome do Senhor seja mais uma vez glorificado, mais uma vez engrandecido. Abre os céus, Espírito de vida, e manifesta a bênção que enriquece e não acrescenta dores, ó Pai. Vai agindo, sim, ainda que os nossos olhos não estejam vendo fisicamente, mas, ah, Pai, pela fé, é Deus, pelos olhos espirituais, nós cremos e podemos contemplar que o Senhor está operando. É, Pai, mesmo no silêncio, mesmo tudo quando parece que não tem mais jeito, o Senhor chega e mostra que do Senhor é a última palavra. Por isso vai decretando nessa tarde, Deus, decreta, ah, meu Deus, a cura, decreta sobre a vida desta pessoa a libertação total. É, meu Deus, esta pessoa não sinta mais prazer, ah, meu Pai, naquilo que é contrário aos teus princípios. Sim, que, ah, papai, as obras da carne na vida dela, na vida dele, sejam mortificadas pela ação sobrenatural do teu Espírito Santo. É, papai, que esta pessoa, mediante a experiência do novo nascimento, mediante, ah, meu pai, a experiência, ó Deus, da regeneração, passe a ter prazer naquilo que é do teu agrado, naquilo que é da tua vontade, Senhor. É só o Senhor quem pode transformar, é só o Senhor quem pode realizar esta obra, como o Senhor disse para Nicodemos: em verdade vos digo, necessário é nascer-vos de novo. Sim, ó, meu Pai, só aquele que vive essa experiência pode ter, ó, meu Pai do céu, obras que não são mais segundo as inclinações da carne, mas são segundo o fruto do teu Espírito. Por isso vai agindo, por isso vai trabalhando, por isso vai operando nessa tarde, na vida desse irmão ouvinte, na vida desse irmão internauta, na vida desta pessoa, ah, meu Pai, que por pedido de oração, nós intercedemos agora,
Age sim, meu Pai, esta pessoa que está na clínica de internação de dependentes químicos. Esta pessoa, meu Pai, que está, ó, meu Pai, nas ruas, totalmente perdido, totalmente, ó Deus, no fundo do poço. Estende as suas mãos, meu Deus, estende as suas mãos, meu Pai, e traz das trevas para a tua maravilhosa luz. É, meu Pai, arrebata das mãos do inimigo essas almas, arrebata, Senhor, é, meu Pai, do jugo do pecado essas almas, meu Pai, trazendo a libertação, trazendo a vida abundante que há na sua pessoa, ó Deus, ó Pai. Sim, vai abençoando nesse momento aqueles que estão, ó, meu Pai, não só lutando, ou, ó Deus, querendo lutar contra os vícios, mas vai abençoando também, meu Pai, a vida desse novo convertido, esta pessoa que acabou de aceitar ao Senhor, ou melhor, de reconhecer o Senhor como exclusivo, suficiente e eterno Salvador. Ah, Pai, essa pessoa que está dando os seus primeiros passos na fé, Senhor, estende as mãos sobre ele, sobre ela, para que ele e para que ela tenha ou tenham as condições necessárias para permanecerem na fé, para estarem, meu Pai, a cada dia mais caminhando segundo a tua direção. É, meu Pai, crescendo em graça, crescendo em conhecimento, crescendo em comunhão para com a tua presença. Ó, Jesus amado, ó, Jesus querido, vai abençoando nessa tarde, ó, meu Pai, cada um desses novos convertidos, dando a eles, meu Pai, a condição de vencer o pecado, dando a eles, meu Deus, a condição de vencer, meu Deus, as obras, ah, meu Pai, naturais da carne, sim, dando a eles as condições necessárias para vencer, meu Pai, o mundo, sim, fortalece-os na comunhão, fortalece-os na intimidade para com a tua presença, que o teu espírito a cada dia o impulsione mais e mais, ó, meu Pai, para que ele e para que ela estejam no centro da tua vontade, no centro do teu querer. Enquanto nós estamos orando, meu Pai, tem vidas, Senhor, que foram resgatadas da vã maneira de viver, ah, meu Pai, que foram compradas não por ouro e nem por prata, mas pelo seu precioso sangue, ó Jesus, que foi derramado ali na cruz do Calvário. Tem vidas, meu Pai, que estão sendo, ó, meu Pai, constantemente, diariamente, bombardeadas, sim, pelos ataques do império das trevas, meu Deus. Mas nós oramos, meu Pai, nós oramos, meu Deus, para que, ah, Senhor, esses ataques, meu Deus, em vez de abater, em vez de esfriar esse irmão, essa irmã na fé, ah, Pai, que o efeito seja contrário, sim, que diante desses ataques, ó Deus, essa pessoa passe a orar ainda mais, passe a buscar a tua presença ainda mais, passe a se humilhar ainda mais diante do teu altar, sim, vai convertendo, meu Deus, essas maldições lançadas pelo inimigo, vai convertendo em bênção. É, Pai, porque está escrito que ninguém pode amaldiçoar aquilo que o Senhor
decidiu abençoar. É Deus, o inimigo tem lançado dardos, tem lançado setas, mas o Senhor é aquele que converte a maldição em bênção. E eu creio, meu Deus, eu creio, meu Pai, que nessa tarde a bênção, Pai, das tuas mãos já está sendo manifesta e já está alcançando pessoas que estão conosco através desta transmissão, sim, no lares de famílias. Pai, a tua bênção já está sendo derramada, sim, e esta legião, esse principado, essas potestades, essas hostes espirituais da maldade já estão batendo em retirada, sim, o laço já está sendo cortado, a armadilha já está sendo desfeita, porque o Senhor é o Deus forte na batalha, o Deus que tudo faz, o Deus que tudo pode, e nenhum dos teus planos ou pensamentos podem ser impedidos. Meu Deus, vai abençoando neste momento, ó Pai, a igreja que foi comprada e redimida pelo teu sangue, vai tomando, sim, Senhor Jesus, a igreja, Senhor, brasileira, a igreja, Senhor, meu Pai, meu Deus, que não tem placa denominacional, abençoa os salvos, Senhor, aquele que nasceu da água, aquele que nasceu do Espírito, aquele que vive em novidade de vida, aquele que recebeu a mente de Cristo, Senhor, vai fortalecendo na graça, na comunhão, na intimidade, sim, ajuda-nos como igreja a caminharmos, meu Pai, todos os dias, Senhor, pelo caminho que nos fora proposto mediante a fé em ti, ó Cristo Jesus, nos ajuda, meu Pai, a cada dia a tomarmos a nossa cruz, negando a nós mesmos e seguirmos todos os dias ao Senhor, meu Pai, sim, vai tomando, meu Deus, a Igreja Pentecostal, Deus de Amor, ao qual eu faço parte, e tantos outros que estão comigo agora em oração. Meu Deus, toma nas suas mãos a nossa diretoria, Pai, deliberativa. Vai guardando, Senhor, vai guardando, meu Pai, vai livrando, meu Rei e meu Salvador. Abençoa ali a nossa irmã, presidente mundial, Ereni Miranda, e também, meu Pai, a nossa irmã, vice-presidente mundial, Débora Miranda, o nosso irmão pastor Lorival de Almeida. Meu Deus, toma nas suas mãos a vida do nosso irmão presbítero Davi Miranda Neto, sim, e suas respectivas famílias, meu Pai. Senhor, guarda, livra, cobre com teu sangue. Deus, livra, livra, livra toda a nossa liderança, meu Pai. Pai, dos ataques, das emboscadas, das ciladas por parte do inimigo. Sim, toma nas suas mãos, Senhor, meu Deus, o corpo de obreiros que serve ao Senhor, ó Pai, aqui na igreja, Deus de Amor. Vai abençoando, meu Pai, os pastores, os presbíteros, os evangelistas, os diáconos, Senhor, toma nas suas mãos. Meu Pai, os cooperadores, as cooperadoras, sim, da tua obra, aquele e aquela que está com a mão no arado, sim, que não tem olhado para trás, mas tem olhado firmemente para o alvo que é Cristo, e nesta fé tem caminhado, nesta perseverança tem vivido, sim, continua sustentando ele, continua sustentando ela, meu Pai,
Sim, vai abençoando toda a membresia da Igreja Deus de Amor. Abençoa mesmo, ó Pai, e confirma as ricas bênçãos, as ricas vitórias. Senhor, abençoa nesse próximo sábado, meu Deus, o dia de semear, sim, a comemoração, meu Pai, dos 32 anos da Fundação Reviver. Vai abençoando de uma maneira gloriosa. Meu Pai, toma também nas suas mãos ali, meu Deus, o evento, meu Pai, a grande conferência do dia 4 e também do dia 5, meu Pai, Senhor, Papai, que tem por tema graça sobre graça. Senhor, abençoa o Ministério Regenere, abençoa, meu Pai, o Expansão, abençoa sim, ó, meu Pai, toda a liderança, confirma a bênção, a vitória, o milagre das suas mãos, ó Pai, assim eu te peço e assim também já te agradeço em nome de Jesus. Que maravilha. Deus abençoe você que orou juntamente comigo. Eu quero nesse momento fazer um convite a você que ainda não tomou a decisão de reconhecer Jesus como seu único, exclusivo e eterno e também suficiente Salvador. Eu quero que você faça isso agora. E você que ainda está afastado, mas deseja reconciliar, eu quero que você participe desta oração de confissão a Deus, ao qual nós vamos fazer nesse exato momento. Repita comigo as seguintes palavras: Senhor meu Deus e meu Pai, a minha vida eu entrego nas tuas mãos. Peço perdão pelas minhas falhas, pelos meus erros e pelas minhas transgressões. Peço ao Senhor que o Senhor me perdoe e que o teu Espírito me ajude a andar em novidade de vida, trazendo glória ao teu nome, Pai. Me ajuda a permanecer nesta fé até que o Senhor venha buscar a igreja, em nome de Jesus, amém. Parabéns, você que aceitou a Jesus, você que reconciliou-se, já está disponível aqui no rodapé do vídeo os endereços ao qual você pode mandar a sua mensagem, você que aceitou ou reconciliou com Jesus. Mande para cá, nós temos uma equipe que vai te dar a orientação necessária para que você prossiga nesta fé e nesta fé você permaneça até que Jesus venha. Você que está nos acompanhando através do programa Voz da Libertação, procure aí perto de você uma igreja pentecostal Deus de Amor mais próxima. Diga ao pastor local que você aceitou a Jesus, que você reconciliou-se e você também será direcionado, discipulado e crescerá em comunhão, em graça, em intimidade com nosso Senhor Jesus Cristo e, é claro, fará parte desta família que é a família da Igreja Deus de Amor, a família de Jesus. Eu vou ficando por aqui. Esse quem comunicou com você foi o seu irmão e amigo Diácono Douglas Almeida. Você que está no YouTube, você pode migrar para o canal Direto com Deus, que também é um canal oficial da Igreja Deus e Amor, e por ele nós temos 24 horas de oração. Você que está no programa Voz da Libertação, permaneça nessa programação. Nós temos muito conteúdo que edifica a sua alma, preparado com muito carinho para que o nome de Jesus seja glorificado na sua vida e também através da sua vida. Que Deus abençoe. Se você estiver na região central aqui de São Paulo, ainda dá tempo de você estar conosco nesta quarta do Grande Mover de Deus, às 19 horas, presbítero Alain pregando a palavra e orando por todos nós. Que Deus abençoe. Fique na paz do Senhor Jesus. Se Deus nos permitir, em uma outra oportunidade, a gente volta. Fique todos com Jesus.

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2: 18 horas e 30 minutos.
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0: Senhor Jesus, eu estava aqui em profunda meditação, buscando no meu interior aqui, depois de eu ver aqui uma frase que tá aqui no celular da Lari, que tá escrita assim, ó, que eu seja a minha prioridade. Eu estava aqui, entra essa música, e aí eu entrei aqui num parafuso, porque nessa, que tá escrito da Lari aqui, e no hino, né? Não. Secar a lágrima de quem me ofendeu, olha aí, ó.
1: É pra entrar em parafuso.
0: É pra entrar em parafuso, não é?
1: É,
0: se eu sou minha prioridade, você acha que eu devo secar a lágrima de quem me ofendeu, ajudar a quem, né, nem merece a minha ajuda?
1: Se é minha prioridade, se eu sou a minha prioridade, não.
0: Não?
1: Nem olhar.
0: E aí, Lari, o que que você acha disso?
1: E aí?
0: Polêmico, pois é, tchantarã, vamos trazer a polêmica aqui agora, pois eu vou lá profundamente, porque eu já falei que nesse corpo que está aqui diante de vocês dois, né, falando com os nossos ouvintes de casa, habita um espírito além do espírito, entendeu? Então, habita o Espírito Santo nesse corpo aqui, então preste bem atenção, o que que diz a palavra do Senhor Jesus? Ela diz que sim, que nós devemos secar a lágrima dos nossos inimigos. Ela diz que nós devemos perdoar a quem nos ofendeu. E ela diz, sabe o que mais? Que nós não devemos só perdoar, mas nós temos que orar pelos nossos inimigos.
1: Orar pelos nossos inimigos.
0: Orar. E não é orar aquela oração com raiva assim. É. Ah, Senhor, manda aí né? Manda.
1: Nossa, Deus castiga.
0: Manda um granizo grande aí sobre a cabeça dele. É. Não, não é isso não. É orar, Senhor, abençoa a vida dele. Eu quero ver ele crescendo. Eu quero ver ele se fortalecendo. Eu quero ver ele transformado, vivendo o melhor do Senhor, como eu tenho vivido.
1: Amém. Não, porque tem aquela oração, Senhor, olha, eu até perdoo, mas castiga ele. Nossa, Deus vai te castigar, né? Fala assim, ó, eu não desejo mal pra ele não, mas que ele não fique bem.
0: Você sabe que uma vez eu estava participando de um encontro de mulheres, né? E aí a psicóloga fez a pergunta lá, perdoar é conviver? Aí todo mundo, não! Aí eu fiquei só quietinha no meu canto, porque eu fui a única que respondi, sim. aí quando chegou a minha vez, eu aproveitei a oportunidade, né? E aí eu fiz um comentário. Então todo mundo disse que não, mas se eu disser que sim, que é conviver, porque às vezes você tem que perdoar dentro da sua casa.
1: Exatamente.
0: Você tem que perdoar aquela pessoa que está próxima de você. Verdade. Você tem que perdoar o marido, você tem que perdoar a esposa, você tem que perdoar o pai, você tem que perdoar a mãe, você tem que perdoar o irmão,
1: o filho.
0: E aí você não vai conviver como?
1: Verdade.
0: Né?
1: É porque você falou, tocou num assunto, além de muito sensível, é muito sábio. Por quê? Porque a pessoa tá dentro de casa, no relacionamento, o filho não fala com o pai.
0: Sim, tem muitas pessoas
1: não fala
0: assim.
1: Fala com a mãe.
0: Uhum.
1: Mas dentro de casa,
0: dentro de
1: gente,
0: casa, convive,
1: fica carregado.
0: Senta às vezes na mesma mesa para comer.
1: É.
0: E não se fala, não se olham.
1: Então, e a mãe vai lá, prepara o jantar, prepara o papá lá, coloca na... Eu tenho mania de falar de papá, meu Deus do céu, eu cresci e continuo.
0: Papá.
1: Vai papá. Mas prepara o jantar, coloca na mesa, aí a filha, o filho come sem olhar na cara da mãe, como se fosse a obrigação dela, porque eu sou filho.
0: Uhum.
1: Mas perdoar não. Aí o amanhã não é prometido, como a gente fala muitas
0: Exatamente.
1: Vezes?
0: Exatamente.
1: A mãe vai embora, o pai vai embora e vai lá no caixão. Ai, eu não tive a oportunidade de pedir perdão.
0: Aí é tarde, né?
1: É tarde.
0: Perdoar é divino. E tem mais, sabe, eu quero falar com vocês agora seriamente, porque eu sou uma pessoa séria e tudo que eu falo é com seriedade, tá bom? E eu quero falar com vocês o seguinte: se você precisa perdoar o seu irmão, vai sentar na mesa com ele, precisa perdoar ele, então aproveita para vir perdoar, pedir perdão e perdoar aonde? Aqui na nossa sede mundial. Que dia, Cido?
1: Olha, tá chegando, é um dia maravilhoso, 22.
0: 22.
1: Já gostei
0: desse número.
1: A partir das 10 da manhã.
0: Já gostei desse número.
1: Eu vou estar
0: aqui a partir das 10 da manhã, e já, porque, por isso que o Cido tá falando a partir das 10 da manhã, tá? A nossa programação no rádio vai começar a partir das 9 da manhã, tá
1: vai
0: bom?
1: Vai começar a programação no rádio, já vai começar a chamar o pessoal e explicar tudo está acontecendo. Um espaço considerável, um ambiente maravilhoso, onde habita o Espírito Santo de Deus. Só de chegar na calçada ali, você vai sentir.
0: Então, falou de sentar na mesa, eu já lembro já. Não tem como, gente. É um banquete espiritual que vai acontecer nesse dia. É muita coisa boa, é Deus operando, é milagre acontecendo, é transformação de vida. Olha, eu vou dizer uma coisa, você pode chegar aqui rancoroso, você pode chegar aqui com aquele sentimento assim, ai, hoje eu não tô bem, né? Aquela coisa assim, né? Aquele mau humor. Você pode vir, não tem problema não. Ai, hoje tô mal-humorado, não vou, vem sim.

0: todo assunto. E deixa eu falar mais pra vocês, gente. É. Deixa eu falar, ó. Os caldos de vários sabores que vai ter, estes caldos vão custar R$8, tá bom? É um potinho ali suficiente para uma pessoa comer e ficar satisfeita, porque eu já comi um e eu, sabe o que eu fiz? Zoião, comprei dois.
1: Olá.
0: Não consegui comer, eu tive que doar o outro, tá?
1: Ai, fala, não, tá tão então, gostoso que eu quero dois, porque não consegui comer.
0: Não consegui comer,
1: tá
0: bom?
1: Então, é uma boa colocação, a pessoa já tem uma ideia, né?
0: Já fala, tem uma ideia.
1: Um só já me satisfaz.
0: Pois é, olha, R$8, o cachorro crente, R$8 também, tá bom? Com tudo que você tem direito ali, ketchup, mostarda, maionese, tudo que você tem direito. Ah, e tem mais. O marmitexzinho com uma coxa de frango e batata assada. E isso vai custar R$10. Então, olha, gente, vou dizer, viu? E o pessoal aqui tem uma mão pra cozinhar que eu vou falar pra vocês. Já tô com água na boca.
1: Mas sabe que também foi a mesma coisa que eu ia falar aqui. Eu tava imaginando já a batata, o franguinho. Já tá no ar aqui. Daqui a pouco é horário de janta, né?
0: Exatamente.
1: Já começa a dar fome.
0: Vai ter, sabe o que mais?
1: É.
0: Vai ter também canjica, pra quem gosta de canjica, tá? Vai ter canjica e que também vai ser vendido a R$8 e vai ter também, vai ter café, vai ter chocolate, vai ter, coxinha, salgado, essas coisas.
1: Tem. Aliás, muito gostoso, eu e a Lara, a gente comeu bastante aqui na festa de 64 anos também, a coxinha é uma delícia. Hein?
0: É muito boa.
1: Ah, meu Deus do céu.
0: Você sabe que já tem aí, eu diria que o quê? Uns 25 anos que eles nos atendem.
1: Ah, é?
0: E já em outras épocas tentamos até substituir e tal, mas o povo não gosta.
1: Não.
0: Tem que voltar com eles.
1: Tem que voltar, né?
0: Ah, ela tá pensando se vai ter bolo de pote. Não foi falado sobre isso não, mas vai ter bolo.
1: Ah, é, a Lari já. A Lari, olha.
0: O bolo de pote.
1: Um monte.
0: Então, e só pra vocês saberem, toda a verba que for arrecadada através dessas vendas, toda a verba, ela é destinada às instituições Reviver, tanto a Help quanto a Fundação. E tem mais uma coisa, quero agradecer, hoje eu não tenho aqui a minha listinha, mas eu prometo que amanhã eu terei a listinha das igrejas que estão contribuindo, sabe por quê?
1: É.
0: Porque tudo isso vai ser doação de outras igrejas. Eles doam tudo. Eles vêm com as vasilhinhas para servir, a colherzinha, o garfinho. Vem tudo. Eles doam tudo. E nós só preparamos aqui. Só os nossos cozinheiros que preparam aqui. Então, assim, olha, eu vou fazer aqui, com certeza, um agradecimento todo especial aos nossos irmãos que se empenharam, que se juntaram. E sabe de uma coisa, Cido?
1: Sim.
0: Esse ano, né, como o pastor Paulo Martins que tá cuidando lá, eu não tô muito a par. Mas, nos anos anteriores, a mandioca que vem pra fazer o caldo, por exemplo, ela já vem descascada.
1: Já vem descascada.
0: Já vem descascada, cortadinha, bonitinha, só mesmo pra botar na panela. Lavadinha, bonitinha. Abóbora. A mesma coisa. A cebola já vem tudo bonitinho, eles trazem, aí nós temos a câmera fria que eles trazem na véspera, tem a câmera fria, tudo armazenado ali, com muito amor, com muito carinho. E olha, gente, coração tá palpitante, viu? Tá batendo forte aqui, porque a hora tá chegando. Tá chegando. Sabe quando a gente faz a festa de um filho de aniversário?
1: Sim.
0: Pois é, eu sou essa mãe que tá
1: nesse clima.
0: Tô nesse clima, sabe?
1: Muito trabalho. E sabe uma coisa que eu tô sentindo falta?
0: Ah.
1: Daquela nossa musiquinha.
0: Cadê ela?
1: Aquela que a gente toca aqui, ó. Agosto.

0: saudade, viu?
1: Tava com saudade.
0: Ah,
1: pois
0: vou te falar,
1: é,
0: viu?
1: Tá no coração e tá na mente da gente, né?
0: É,
1: tá?
0: Nesse clima que a gente tá maravilhoso, de bênção, são 32 anos com uma história espetacular. Olha, a gente fala dos 32 anos, assim, fica só, parece um número, são 32 anos, mas tem noção da quantidade de pessoas que já foi ajudada?
1: Exatamente.
0: Um
1: inclusive.
0: Monte de gente que tem histórias de pessoas que foram ajudadas, hoje ajudam.
1: Hoje ajudam, então. Sim, temos vários testemunhos de pessoas assim. Inclusive, Cido, se a pessoa está lá na casa dela e ela quer ajudar hoje as instituições a reviver, como que ela faz?
0: Ah, é muito fácil. Olha, eu vou mostrar agora, porque não tem segredo. A praticidade da internet hoje é

0: assim é espetacular.
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2: E você sabe que tá chegando este grande dia. É isso mesmo. No horário das 14 horas, aqui na nossa sede mundial. Qual endereço, Cido?
3: Avenida do Estado, 4564. Mas você pode. 68. Mas você que tá vindo, eu pra trocar o número final é uma coisa de louco, né? 4568. Mas pra você que vem de carro, você pode chegar pela Prefeito Passos, número 10. Tem um amplo estacionamento. Pessoal que vai virar pela estação Pedro II do metrô, os translados que vão pegar você na estação e trazer pra igreja, vai descer aqui no estacionamento com todo conforto. Olha, tem uma estrutura maravilhosa. Se tem uma coisa que vai ser fácil, é você chegar aqui.
2: E tem mais, viu, Cido? Nesse dia vai ter ali já um pessoal recepcionando, o pessoal vai ter uns brindezinhos. Eita, Deus, olha, chega cedo, hein? Porque não é pra todo mundo não, tá? Então venha preparado, venha, olha, eita, Deus, ai, que vontade de contar tudo.
3: Não, gente, é isso, eu tô, ela tá se coçando assim, olha. Chega, ela faz uma carinha aqui e fala, vou contar não, deixa eu segurar.
2: Mas com a língua solta hoje.
3: Mas olha, é esse clima maravilhoso, gente, é que a Eliana, ela sabe muito mais ainda, por quê? Porque ela viveu, são 32 anos, mas ela viveu, ela pegou aqui, ó, o nenenzinho da coisa, né?
2: Isso mesmo.
3: Nascimento, porque ela estava antes disso, antes de haver a fundação, antes de
2: eu
3: iniciar.
2: Eu estive na concepção, essa é a verdade.
3: Na concepção, ela estava ali. Quando
2: ainda era projeto, eu já estava a par do que estava sendo
3: aí,
2: elaborado.
3: Por mais que a gente tente passar isso, ela tem propriedade, porque ela vive. Não, a gente não pode falar viveu, porque se ela ficaria no passado, mas ela pega lá no passado toda essa extensão e vive até hoje.
2: São 32 anos. São de Fundação Reviver, abraçadinho com a causa, bem abraçadinha.
3: Exatamente.
2: Faça um carinho, porque olha, é um orgulho, viu? Eu vou dizer pra vocês.
3: Glória,
2: viu,
3: a Deus por isso.
2: E nós temos um hino lindo, maravilhoso, que será cantado no dia da festa.
3: Verdade.
2: Preste atenção agora.
3: Eu já vou deixar ele aqui, ó.

0: maravilhoso, hein, Eliana?
1: Maravilhoso. Já falei isso hoje e tô repetindo. Mexe com a alma da gente, mexe com a sensibilidade da gente.
0: Verdade.
1: Porque é profundo, realmente, é uma verdade o que está sendo dito aí, né?
0: Verdade. Eu quero chamar a sua atenção aqui, amanhã, que a gente não tocou ele inteiro.
1: Mas não dá
0: amanhã,
1: tempo.
0: Não dá tempo, mas a gente não vai deixar você na mão, não. Porque amanhã, entre 5 e 6 da tarde, quando a gente estiver falando aqui do aniversário de 32 anos, que vai acontecer no dia 22, eu vou, na sequência, tocar o hino inteirinho pro ouvinte aqui do Deus é Amor com você, para você desfrutar desse momento que é singular.
1: Exatamente. E vamos para aquele nosso momento tão profundo. Oh, como eu gosto desse momento. Aquele momento de meditarmos na palavra de Deus, porque a Bíblia é o que? A boca de Deus falando conosco. E é por isso que eu amo a palavra de Deus, que é manual de vida para nós na terra. E hoje nós fazemos a leitura no livro de Romanos, capítulo 11, versículo 33, que diz o seguinte: ó profundidade das riquezas, tanto da sabedoria como do conhecimento de Deus, quão insondáveis são os seus juízos e quão inescrutáveis os seus caminhos. Porque quem compreendeu a mente do Senhor? Ou quem foi seu conselheiro? Ou quem lhe deu primeiro a ele para que lhe seja recompensado? Porque dele e por ele e para ele são todas as coisas. Glória, pois, a ele eternamente. Amém. Esta palavra simplesmente esclarece todos os sentimentos que eu tenho guardado aqui dentro do meu coração. Porque ao meditar na palavra de Deus, a profundidade, como nós podemos alcançar a profundidade de Deus? Como nós podemos estender o tamanho dele? Saber a dimensão dele? Se nós nem sequer estávamos no projeto e ele já era, ele já existia, ele já fazia, ele já estava planejando a minha vida, a sua vida, porque Deus, ele não espera o dia de amanhã para poder planejar. Ele já sabe quando você nasce, do dia em que você nasce até o seu último dia de vida. Ele já tem um plano e um projeto para ele. E é claro que cabe a nós se vamos aceitar ou não viver esse plano e projeto. Entendam que o amor de Deus, ele, apesar de ser absoluto, ele não é aquele que escraviza. O amor, ele é simplesmente, ele se doa, ele se entrega, assim como Jesus Cristo fez na cruz do Calvário. Ele não foi obrigado a ir para a cruz do Calvário e morrer na cruz do Calvário. A Bíblia fala muito claro que Deus perguntou: a quem enviarei? E Jesus se prontificou, ainda estando lá no céu, na glória de Deus, ele se prontificou a vir morrer por nós. Então não foi Deus foi lá e falou: você tem que ir, você vai. Não, ele se prontificou, porque o verdadeiro amor, o amor pleno, ele não exige, ele não escraviza, muito pelo contrário, ele é libertador. Então, às vezes as pessoas até usam esse termo: Deus exige de mim, Deus exigiu de mim. Não, ele te convenceu por amor, porque é o que ele faz, ele convence por amor. Mas a palavra, a decisão é sua. Por isso que muitos, por exemplo, não conseguiram chegar até o final da jornada. Acabaram se perdendo no caminho, se desviando. Era plano de Deus que aquela pessoa se desviasse, se afastasse de Deus? Não, não é. Assim como não era plano de Deus que Adão e Eva cometessem ali a desobediência, o pecado. Porque Deus, ele nos deu, olha, eu não sei nem dar um porcentagem aí, quanto que ele nos deu ali de sabedoria. Mas a sabedoria de Deus é extensiva a ponto que não se pode medir. E ele nos deu ali uma fagulhazinha, sabe? Não dá pra mensurar, que ele nos deu. E nessa que ele nos deu, nessa fagulhazinha de sabedoria, ele nos deu o direito de escolher se servamos a Deus ou se não servamos. Mas não podemos esquecer desse versículo final, que diz aqui, ó, porque dele e por ele e para ele são todas as coisas. Então, querendo ou não, no final, todos nós iremos a Deus. Querendo ou não, bem claro, olha, todos os caminhos nos levam a Deus, mas para a vida eterna, só um, só Jesus Cristo. Para ficar na presença dele e viver a glória dele, só Jesus Cristo. Mas todos os caminhos nos levam a Deus, sabe por quê? Porque todos nós, grandes ou pequenos, um dia estaremos diante dele e prestaremos conta daquilo que nós fizemos para o bem e para o mal. Então, todos nós, não haverá quem poderá se esconder. Naquele dia, muitos grandes poderosos vão até pedir: montanhas caiam sobre mim, rochas desçam sobre mim, né? Vão desejar a sua morte, vão tentar para a sua morte, mas não haverá escape nenhum, porque nós todos estaremos diante dele, porque todas as coisas são para ele. Todas as coisas é para a glória dele, mas o céu é para aqueles que vivem a vontade dele, que obedecem a vontade dele. Por isso que nós muitas vezes convidamos nos cultos as pessoas a se reconciliarem com Deus, a voltar para o caminho, porque Jesus disse o seguinte, olha, que ele é o caminho, a verdade e a vida. Não há outro senão por ele. Nenhum outro caminho te leva à salvação, nenhum outro caminho te abre as portas dos céus, porque ele é a porta pela qual nós temos que passar. E se desviamos deste caminho, então não estamos em Cristo. Se não estamos em Cristo, não temos acesso a Deus, não temos acesso à vida eterna. Por isso que nós precisamos o tempo todo estarmos na presença de Deus, fazendo a vontade dele, porque no final, acredite, você vai ter que ir para a presença dele, querendo ou não. E é por isso que eu convido você para estar conosco no nosso dia 22 de agosto, sábado agora. Já estamos aí, ó, na portinha, chegando, sabe para quê? Para se reconciliar com Deus. Ou se você já está na presença dele, venha dar uns glórias, uns aleluias junto conosco. Venha participar desta grande festividade, receber bênçãos de Deus. Porque se tem uma coisa que está confirmada, é a presença dele. É Amém. Tudo para ele. É tudo para ele.
2: Sem dúvida nenhuma.
1: Deus abençoe. Oi, vocês, estamos chegando ao finalzinho de mais um programa, lembrando que sim, de segunda a sexta, você tem um encontro marcado conosco, eu, Cido
2: e Lari.
1: E Lari, exatamente. Ai, tem mais, quem mais?
2: Tem.
1: Pai, Filho e Espírito Santo.
2: Amém.
1: Que Deus abençoe você e permitindo eles, eu volto.
2: E já adianta, a gente não pode esquecer que daqui a pouquinho, 10 minutos, mais uma live, Fundacão Reviver, momento especial, a live especial, 32 anos de Fundação Reviver. A Eliana já tá, já sai de um estúdio, já vai pro outro.
1: Já, exatamente. Então, preste atenção, mais um convidado conosco.

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6: 18h59.
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2: Agora, na Rádio Deus é Amor, espaço reservado para a transmissão da Voz do Brasil. 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Boa noite.
10: Brasília, 19h.
11: Está no ar a Voz do Brasil. As notícias do governo federal que movimentaram o país no dia de hoje.
12: Olá, boa noite.
10: Boa noite para você que nos acompanha em todo o país.
12: Quarta-feira, 19 de agosto de 2026.
10: Vamos aos destaques do dia.
12: Segurança pública.
10: Operação recupera mais de 6 mil celulares em 10 dias.
12: Mobilização nacional é voltada à recuperação de aparelhos roubados ou furtados.
10: E também ao enfrentamento da cadeia de receptação e comercialização ilegal. Luciana Colares de Holanda.
13: Qualquer pessoa, antes de adquirir um celular usado, deve verificar por meio de aplicativo ou do portal Celular Seguro se o aparelho possui alguma restrição.
12: Participação das mulheres no mercado de trabalho.
10: Empresas com mais de 100 empregados devem atualizar os dados salariais e de diversidade. Luana Cari.
14: A partir desses dados é gerado o relatório de transparência salarial e as empresas recebem orientações sobre como diminuir as desigualdades.
12: Preparação para o Enem.
10: Aplicativo ajuda estudantes a reforçar os estudos para as provas. Jéssica Gonçalves.
15: O aplicativo oferece trilhas de estudo e simulados completos com questões de provas anteriores. A ferramenta ainda permite fazer a transcrição e a correção automatizada de redações.
12: Hoje na apresentação da Voz do Brasil, eu, Mariana Jungmann e Luciano Seixas.
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12: Peró, no interior de São Paulo, o Centro Industrial Nuclear de Aramar reúne parte das atividades do Programa Nuclear da Marinha.
10: O programa avança para a etapa de montagem do reator destinado ao futuro submarino brasileiro com propulsão nuclear.
12: Vamos saber mais sobre as atividades com Pablo Mundim.
6: Em Aramá, no interior de São Paulo, estão sendo desenvolvidas tecnologias relacionadas à geração de energia elétrica por fonte nuclear. O trabalho inclui a montagem do reator que será utilizado no submarino brasileiro com propulsão nuclear. Segundo o comandante da Marinha, Marcos Sampaio Olsen, o uso da energia nuclear no Brasil vai além da sua atuação militar.
8: O Brasil é um país vocacionado para o desenvolvimento e aplicação da energia nuclear. Para além da defesa, a energia, a saúde, segurança alimentar, segurança hídrica. O Brasil possui, com um terço do seu território prospectado, o sexto país em reserva de urânio.
6: O complexo concentra etapas estratégicas do programa, como o domínio do ciclo do combustível nuclear e o desenvolvimento da tecnologia brasileira de enriquecimento de urânio. Também reúne estruturas de formação e segurança nuclear. A ministra da Ciência, Tecnologia e Inovação, Luciana Santos, falou sobre o desenvolvimento do projeto.
16: Por meio da FINEP, estamos apoiando o desafio tecnológico do submarino. O submarino com propulsão nuclear é um instrumento de dissuasão por excelência. Uma ferramenta importante para protegermos, por exemplo, o nosso mar territorial.
6: O Programa Nuclear da Marinha reúne instituições de pesquisa e empresas brasileiras. Reportagem Pablo Mundim.
17: Uma operação envolvendo profissionais de segurança de 23 unidades da federação recuperou mais de 6 mil celulares roubados.
18: E resultou em quase 100 prisões, de acordo com os resultados parciais apresentados hoje.
17: Além do combate ao furto, o objetivo é desarticular a cadeia de receptação e comercialização ilegal desses aparelhos.
19: Operação Última Chamada envolve as forças de segurança de 22 estados e do Distrito Federal no combate ao roubo e à receptação de celulares. Nesta quarta-feira, foi apresentado um balanço parcial da operação, que teve início no dia 10 de agosto. Entre os resultados, mais de 6 mil aparelhos foram recuperados, de acordo com o diretor de operações integradas e de inteligência, Anchieta Neri.
20: Foram mais de 100 inquéritos policiais conduzidos pelas 23 polícias civis que participaram das ações. Isso levou, até esse primeiro momento, à recuperação de mais de 6 mil celulares em todo o território nacional, bem como também mais de 100 prisões. 80 prisões em flagrante delito e mais de 20 prisões por mandado em razão das investigações conduzidas nos estados.
19: Mais de 33 mil notificações foram enviadas a pessoas que estavam em posse de aparelhos identificados como objetos de crime. A iniciativa integra a Política Nacional de Enfrentamento ao Roubo e Furto de Celulares, coordenada pelo Ministério da Justiça e Segurança Pública. Segundo o ministro da pasta, Wellington César Lima e Silva, os aparelhos fazem parte de uma cadeia maior.
21: O problema do celular que aflige e figura em muitas das pesquisas como uma das três principais questões que aflige a percepção de segurança pública faz parte de uma cadeia de celular que é furtado, roubado, que tem a receptação e que chega inclusive às mãos do crime organizado nos presídios. Então a única forma de enfrentar o problema é com integração com todas as polícias dos diversos estados.
19: Hoje o Brasil tem registrados mais de 3 milhões de celulares roubados com base nos dados do Banco Nacional de Celulares com Restrição, que reúne informações de aparelhos roubados, furtados ou extraviados no país. Agora será possível tratar esses dados, como disse o secretário nacional de Segurança Pública, Chico Lucas.
22: A gente está dando estrutura para os estados recuperarem esses celulares. A partir de agora, nós vamos dar rankings de restituição, rankings de notificação, dar transparência aos dados sobre o celular, e essa operação vai ser permanente para que a gente tenha a redução dos números de roubo e furto de celular.
19: O Banco Nacional de Celulares com Restrição é uma ferramenta do programa Celular Seguro, criado a partir de informações dos boletins de ocorrência registrados em todo o país. Qualquer pessoa, antes de adquirir um celular usado, deve verificar por meio de aplicativo ou do portal Celular Seguro, se o aparelho possui alguma restrição. Para isso, basta ter o e-mail do celular. Ele aparece na embalagem original do equipamento ou no discador ao teclar asterisco, Jogo da Velha, 06, Jogo da Velha. Reportagem, Luciana Colares de Holanda.
18: É recomendado o cadastramento de aparelhos no celular seguro para proteger dados, definir contatos de confiança e bloquear o equipamento rapidamente em caso de roubo, furto ou perda.
17: Para isso é necessário baixar o aplicativo Celular Seguro ou acessar o site oficial do programa utilizando sua conta gov.br.
18: Quem está se preparando para as provas do Enem, o Exame Nacional do Ensino Médio, conta com uma ferramenta para reforçar os estudos.
17: É o aplicativo MEC Enem, que reúne conteúdos, questões e recursos que ajudam os estudantes a revisar os principais assuntos cobrados na prova.
18: O exame ocorre durante dois domingos seguidos, 8 e 15 de novembro.
15: Estudante do terceiro ano do ensino médio, Maria Clara da Ponte, de 17 anos, sonha em cursar medicina. Na preparação para o Enem, ela encontrou no celular uma ferramenta para reforçar os estudos. Maria Clara usa o aplicativo MEC Enem para resolver questões e identificar os conteúdos em que ainda precisa melhorar.
0: Ele me mostra exatamente os pontos que eu tenho errado e me ajuda a ir evoluindo com as questões. Então, não basta só saber o conteúdo teórico, eu preciso saber aplicar. Então, o aplicativo, ele ajuda bastante a, por meio das questões, eu entender onde eu preciso melhorar. O simulado também ajuda bastante a treinar o tempo de prova.
15: No aplicativo MEC Enem, o estudante pode estudar todas as áreas cobradas no Exame Nacional do Ensino Médio: linguagens, ciências humanas, ciências da natureza e matemática. O aplicativo oferece trilhas de estudo e simulados completos com questões de provas anteriores. Também tem um assistente virtual com inteligência artificial que ajuda a montar cronogramas personalizados e a tirar dúvidas. A ferramenta ainda permite fazer a transcrição e a correção automatizada de redações. O estudante pode acompanhar conquistas e pontuações e compartilhar a evolução nas redes sociais. Segundo o secretário executivo do Ministério da Educação, Rodolfo Cabral, a plataforma identifica o nível de conhecimento do estudante e, a partir daí, direciona a preparação.
1: Assim que um estudante entra no MEC Enem, ele vai fazer algumas questões de exames passados e a plataforma já vai fazer o nivelamento, testar qual é a situação daquele estudante naquele momento de preparação e já vai fazer todo um guia de estudos com base no nível que aquele estudante atingiu. E ainda a gente tem também um assistente virtual, que vai responder perguntas, vai retirar dúvidas e vai também preparar todo um cronograma de estudos de acordo com o nível do estudante e também de acordo com a periodicidade que ele usa a plataforma.
15: Para o professor do Centro de Ensino Médio 3 de Taguatinga, no Distrito Federal, Leonardo Pinelli, ferramentas como essa podem transformar um aparelho que já faz parte do dia a dia dos estudantes em aliado na preparação para a prova.
3: Ter ali na mão o acesso a um aplicativo onde você pode resolver questões, que é uma das melhores formas de se estudar para uma prova, ter acesso ao conteúdo e agora, com a IA, você também tem no aplicativo, você pode estabelecer um diálogo, ou seja, uma forma que é mais aceitável de você acessar o conteúdo, de você perguntar e responder sem ter que demorar tanto tempo pesquisando.
15: Para acessar o MEC Enem, é só baixar o aplicativo no celular ou entrar na plataforma pela internet, no computador. O acesso é feito com a conta gov.br. Reportagem Jéssica Gonçalves.
17: E professores da rede pública estadual e do Distrito Federal vão atuar na mobilização dos estudantes e no acompanhamento das provas do Enem.
18: A indicação dos docentes será feita pela Secretaria de Educação entre 8 e 18 de setembro.
17: Os selecionados devem ter smartphone com internet móvel e não podem ter parentes de até terceiro grau inscritos no Enem no mesmo município de atuação.
18: Haverá capacitação à distância e, ao final do processo, os participantes serão remunerados por meio do auxílio de avaliação educacional.
17: As provas do Enem ocorrem nos dias 8 e 15 de novembro. Para saber mais, acesse gov.br/mec.
18: As empresas têm até o fim do mês para informar dados sobre remuneração de empregados, igualdade salarial entre homens e mulheres e políticas para a diversidade.
17: Os dados vão embasar mais um relatório de transparência salarial.
23: Em 2010, quando começou a trabalhar na indústria automotiva que fica em Porto Real, no Rio de Janeiro, Josiele Viana era a única mulher na linha de montagem de portas. Tempos depois, ela foi promovida para atuar na formação de novos empregados. estados. Hoje, vê com satisfação o aumento do número de mulheres na fábrica.
4: Antes, o número de mulheres era muito pequeno, que na linha de porta, durante anos, eu era a única mulher. E hoje, nós temos a maioria de mulheres. E elas podem imaginar que, se elas engravidarem, elas vão ter um período de descanso, elas vão ter uma licença maternidade de 180 dias. Elas se sentem assistidas.
23: Uma das colegas de trabalho da Josiellen é a Daniele de Araújo Silva. Ela está há quase 4 anos na montadora e agora vai liderar uma das equipes de operação.
5: Eu acho que eu posso ser uma inspiração, né? Porque as meninas já começam a ganhar mais espaço, já gera um desejo diferente, uma curiosidade de correr atrás e além também. E você é capaz e pode, sim, exercer um cargo bem diferente do que você ocupa hoje.
23: E a participação das mulheres no mercado de trabalho é um dos temas que estão sendo informados pelas empresas neste mês. Até o dia 31 de agosto, as empresas com mais de 100 empregados devem atualizar os dados salariais e de diversidade no portal Emprega Brasil. A medida está prevista na Lei de Igualdade Salarial de 2023 e permite também traçar um diagnóstico da participação de mulheres em cargos de liderança. A subsecretária de Estatística e Estudo do Trabalho do Ministério do Trabalho e Emprego, Paula Montagnier, aponta o que deve ser informado pelas empresas.
7: A gente pergunta informações se que tipo de situação altera o salário das pessoas. A gente também pergunta sobre ações que as empresas fazem para contratar mulheres, para aumentar a diversidade de pessoas que trabalham nas suas equipes, e pergunta também sobre ações que as empresas fazem para garantir que as que estão apoiando as ações de família e parentalidade.
23: A partir desses dados é gerado o relatório de transparência salarial e as empresas recebem orientações sobre como diminuir as desigualdades. Nos casos em que a diferença é mais acentuada, há a possibilidade de multa. Reportagem Luana Karen.
18: O relatório de transparência salarial pode ser preenchido no portal Emprega Brasil, no site empregabrasil.trabalho.gov.br.
17: Segundo o IBGE, as mulheres com mais de 60 anos já somam 17 milhões e 800 mil pessoas, o que representa 8,8% da população total do nosso país.
18: Pensando nisso, o Fórum Nacional pelo Protagonismo das Mulheres Idosas foi criado para fortalecer a participação social e ampliar o diálogo sobre políticas públicas voltadas a esse público.
17: E organizações da sociedade civil interessadas terão a oportunidade de participar.
18: O Ministério das Mulheres abriu chamada para selecionar organizações que atuem na defesa dos direitos das mulheres idosas e na temática do envelhecimento.
17: São 7 vagas, 5 delas para representantes das diferentes regiões do país e 2 para organizações de abrangência nacional.
18: A coordenadora de formação e articulação da política de cuidados do Ministério das Mulheres, Luísa Lucchesi, explicou como será a atuação das organizações durante o fórum.
9: Então, a atuação dessas organizações de sociedade civil, que terão suas representantes nesse fórum, se dará a partir das discussões que serão movimentadas nesse fórum, que é um fórum de caráter consultivo, para indicar exatamente quais são os caminhos que a política pública precisa seguir e deve seguir no campo das mulheres idosas, né? A gente não quer fazer uma discussão sobre as necessidades e as políticas públicas das mulheres idosas sem as mulheres idosas. Nada sobre nós sem nós, né? A gente está seguindo essa lógica.
17: O edital do chamamento foi divulgado no Diário Oficial da União no dia 7 de agosto e as organizações podem se inscrever em até 30 dias após a publicação.
18: As inscrições são gratuitas e devem ser feitas exclusivamente pela internet, por e-mail no endereço cgpc@mulheres.gov.br.
17: O INSS voltou a alertar a população sobre golpes que tentam enganar aposentados e pensionistas.
18: Dessa vez, criminosos enviam uma mensagem de texto via celular sobre suposto corte de benefícios por falta de prova de vida.
24: O INSS reforça o alerta contra fraudes que usam a prova de vida para fazer vítimas entre segurados da Previdência. Os golpistas costumam enviar uma mensagem SMS com link de acesso para o celular das vítimas. O conteúdo falso informa sobre um suposto corte de benefícios. Para saber se a mensagem é verdadeira, é preciso estar atento a alguns sinais, como explica a presidente do INSS, Ana Cristina Silveira.
2: Se você receber uma mensagem do governo federal pelo WhatsApp, verifique se ela foi enviada pela conta oficial identificada com o selo azul de verificação. O INSS nunca solicita dados pessoais, senhas ou qualquer tipo de pagamento.
24: A prova de vida é feita de forma automática por meio do cruzamento de informações entre as bases de dados do governo. Apenas os segurados que não tiverem essas movimentações identificadas pelos sistemas são chamados a regularizar a situação pelo WhatsApp do gov.br ou pela caixa postal da conta Gov. De acordo com a presidente do INSS, Ana Cristina Silveira, o cruzamento de informações garante o pagamento em dia com total segurança.
2: A prova de vida é um procedimento importante para garantir a continuidade do pagamento do benefício com segurança. Se for necessário realizá-la, o procedimento pode ser feito de forma simples e segura. Basta comparecer à agência bancária onde você recebe o benefício. Outra opção é fazer a comprovação pelo site ou aplicativo Meu INSS.
24: Em caso de dúvida, aposentados e pensionistas podem ligar para a central telefônica 135, de segunda a sábado, das 7 da manhã às 10 da noite. Para acessar a plataforma Meu INSS, basta entrar no endereço meu.inss.gov.br ou baixar diretamente na loja de aplicativos do celular. O acesso aos serviços precisa do login na conta Gov. Reportagem Edinaldo Júnior.
17: Ela faz bem para o coração, aumenta músculos e ainda diminui o estresse.
18: Estamos falando da bicicleta, que para muitos vai além do lazer. É um meio de transporte.
17: E hoje, Dia Nacional do Ciclista, vamos falar desse meio de transporte, utilizado por mais de 4 milhões de brasileiros como forma de locomoção para o trabalho.
18: A bicicleta é companheira do brasiliense Rafael Dornelles em vários momentos do dia, desde as atividades de lazer até os deslocamentos para compromissos que ele tem como coordenador da organização não governamental Rodas da Paz, que promove a mobilidade urbana sustentável e pacífica.
10: A bicicleta é meu principal meio de transporte e é uma forma de você se locomover pela cidade, trazendo saúde, uma forma sustentável. Uma forma que impacta menos a cidade, tanto financeiramente quanto espacialmente, e traz uma alegria que é específica da bicicleta.
18: Dados do IBGE apontam que 4 milhões e 400 mil brasileiros, que representa 6,2% da população, vão de bicicleta para o trabalho. O ciclismo, assim como a caminhada, é chamado de meio de transporte ativo ou não motorizado. Significa que só depende da força do próprio ser humano. Além do benefício para a saúde, essa forma de deslocamento traz outras vantagens, como explica Marcos Daniel dos Santos, secretário nacional de mobilidade urbana.
11: E hoje o brasileiro gasta quase 20% da sua renda para poder se deslocar, seja para botar combustível no carro, ou seja para pagar o transporte público. Então, quando você coloca a bicicleta, você está reduzindo o que você usa para se deslocar no dia a dia da cidade. Nem que deixa de andar de carro para andar de bicicleta, é menos um carro. É mais espaço disponível, é menos poluição. O custo como um todo de se manter uma cidade que pedala muito, você vai ver que é um custo menor para o poder público. Por quê? Porque é menos gestão de trânsito, é menos manutenção viária.
18: Para o especialista em mobilidade da Universidade de Brasília, pastor Willy Gonzalez, a magrela ainda precisa conquistar seu espaço no trânsito.
13: Em se tratando especificamente de áreas urbanas mais centrais, o problema é um pouco maior relativo à questão da segurança, né? E o conflito com veículos de maior porte em espaços que realmente a bicicleta não tem condição de poder, digamos, competir. Nesse sentido, espera-se que continuem as políticas que o Brasil vem desenvolvendo para tornar a bicicleta um modo mais seguro, né?
18: Desde 2012, o Brasil possui a Política Nacional de Mobilidade Urbana, que define regras para o deslocamento nas cidades. E uma das principais diretrizes é a priorização dos meios de transporte ativos, ou seja, a caminhada e o deslocamento por bicicletas. O dia 19 de agosto celebra a importância do ciclista no trânsito das cidades e da bicicleta como meio de locomoção. Reportagem Graziele Bezerra. Sancionada a lei que prevê a ampliação da lista de produtos prevista no programa de venda de balcão.
17: A medida também autoriza a realização de leilões públicos para a formação de estoques de produtos agrícolas.
6: O programa de comercialização direta de insumos permite a compra por criadores rurais de pequeno porte. Ficam autorizadas as compras de milho, sorgo, caroço de algodão, farelo de soja e farelo de milho. A nova lei também incluiu os aquicultores como público do programa de venda em balcão. Cooperativas de produção agropecuária e associações formadas por agricultores familiares também poderão participar. O pré-requisito é que os beneficiários estejam cadastrados no Sistema de Cadastro Nacional de Produtores Rurais e demais agentes, o SICAM. Além dos novos produtos, a legislação estabelece limites mensais para a aquisição dos produtos destinados à alimentação animal. O máximo que pequenos criadores poderão comprar por mês é de até 27 toneladas. Já as cooperativas e associações de agricultores familiares poderão adquirir até 80 toneladas mensais. As compras poderão ser feitas por meio de leilões públicos. A medida também prevê a aquisição de produtos básicos da política de garantia de preços mínimos por valores de até 25% acima do preço mínimo vigente no estado onde ocorrer a compra. O objetivo é permitir a formação de estoques públicos que possam ser utilizados em ações de abastecimento e segurança alimentar. Daniele Popov para a Voz do Brasil.
17: Da Secretaria de Comunicação Social da Presidência da República.
18: Com produção da empresa Brasil de Comunicação.
17: Fique agora com o Minuto do TCU. Em seguida, as notícias do Poder Judiciário e do Congresso Nacional. Boa noite.
18: Boa noite, até amanhã.
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18: O Tribunal de Contas da União apresentou ao Congresso Nacional os resultados de auditoria sobre prevenção e combate ao assédio nas 69 universidades federais do país. O trabalho analisou políticas contra assédio moral, sexual e discriminação. Na época da auditoria, apenas 28 das 69 universidades tinham política institucional sobre o tema. O TCU também encontrou falhas no acolhimento das vítimas e falta de protocolos para evitar que elas vivam situações de violência durante a apuração dos casos. O tribunal determinou que as universidades criem ou aprimorem as ações, ampliem os canais de denúncia e ofereçam capacitação permanente. O TCU já começou a acompanhar as medidas. Dados preliminares mostram que 28 das 41 instituições que ainda não tinham uma política já criaram normas internas. Saiba mais em tcu.gov.br.
17: 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Você vai ouvir agora notícias do Poder Judiciário.
12: Supremo decide por unanimidade ampliar o alcance das medidas protetivas previstas na Lei Maria da Penha.
14: TST decide que trabalhador pode entrar na justiça na cidade onde ele mora, mesmo não sendo local de trabalho.
12: STJ imposa novos presidente e vice para o biênio 2026-2028.
14: Boa noite, eu sou o Arthur Filho.
12: E eu sou Walter Lima.
16: O plenário do Supremo Tribunal Federal decidiu na sessão de hoje que medidas protetivas da Lei Maria da Penha podem ser aplicadas em casos de violência contra a mulher fora do âmbito doméstico e familiar. Este mês a norma completou 20 anos.
19: O caso concreto tratava da negativa de aplicação das medidas protetivas pela Justiça de Minas Gerais, sob o argumento de que não havia relação familiar ou afetiva entre a vítima e o agressor.
16: O presidente do STF, ministro Edson Fachin, é o relator do processo. Para ele, a ausência de relação íntima de afeto não afasta a incidência das medidas protetivas quando presentes elementos característicos da violência baseada no gênero.
19: Os demais ministros acompanharam o entendimento do relator por unanimidade.
16: Tomaram posse hoje como presidente e vice-presidente do STJ e do Conselho da Justiça Federal, respectivamente, os ministros Luiz Felipe Salomão e Mauro Campbell Marques.
19: A solenidade contou com a presença de autoridades dos três poderes. Fátima Uchoa.
20: Em discurso, o presidente do STJ, ministro Luiz Felipe Salomão, destacou algumas prioridades para o biênio 2026-2028. Segundo ele, o tribunal se prepara para iniciar um novo tempo dentro do sistema de justiça com a implementação do filtro da relevância da questão federal e todas as mudanças regimentais necessárias para a corte funcionar dentro dessa nova lógica. Segundo Salomão, a qualidade das decisões, a transparência e o acesso dos cidadãos serão preocupações permanentes com o uso da inteligência artificial e das ferramentas tecnológicas a serviço da sociedade.
16: TST decide que em situações excepcionais, trabalhador pode ajuizar ação na cidade onde mora, mesmo que não seja o local onde trabalhou.
19: A regra geral continua sendo a do local da prestação dos serviços. Simone Moura.
21: O Tribunal Pleno do TST definiu que em casos excepcionais o trabalhador pode ajuizar ação na cidade onde mora, mesmo que não tenha sido contratado ou trabalhado no local. Pela regra geral prevista no artigo 651 da CLT, o processo deve ocorrer onde o serviço foi prestado. No entanto, o TST flexibilizou essa regra para garantir o acesso à justiça em casos de doença ocupacional, vulnerabilidade ou quando o deslocamento for caro demais. A decisão foi tomada a partir do caso de um jogador de futebol que morava em São Paulo e foi contratado por um clube de Rondônia. Ele ajuizou a ação depois de sofrer uma lesão no início dos treinos. O relator, ministro Lélio Bendes Correia, destacou que as mudanças na Justiça do Trabalho, como o processo judicial eletrônico e o juízo 100% digital, reduziram as barreiras geográficas para o acesso à justiça. Para o TST, no entanto, a flexibilização não pode prejudicar o direito de defesa da empresa. A tese foi fixada pelo rito dos recursos repetitivos e deve orientar decisões em todo o país.
16: Justiça Federal determina a adoção de medidas urgentes para preservar igreja e Casa da Ordem Terceira do Carmo, no Centro Histórico de Salvador.
19: Decisão atende a pedido do MPF e estabelece prazos para vistoria, plano emergencial e execução de obras de contenção. Sabrine Menezes.
22: De acordo com a ação movida pelo Ministério Público Federal, a igreja está interditada desde 2025, com risco de desabamento por conta do apodrecimento de estruturas de madeira e assoalhos. Com a decisão, a Ordem Terceira do Carmo, responsável pelo imóvel, deve remover e catalogar em até 30 dias os escombros resultantes de um desabamento acontecido em 2025. Uma vistoria técnica deverá ser conduzida em até 2 meses e um plano emergencial de intervenção deverá ser apresentado ao IFAM em até 3 meses e executado em 6 meses após sua aprovação.
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16: A você, uma boa noite.
19: E até amanhã.
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26: Está no ar o Jornal do Senado.
27: Eu sou Paula Groba.
28: E eu sou Humberto Pinheiro.
27: E estes são os destaques de hoje do Jornal do Senado, que começa agora.
0: Uso de aeronaves em transporte de equipes médicas e órgãos para transplante pode ser ampliado.
1: Senado analisa a criação de um fundo de amparo a crianças órfãs.
0: Especialistas avaliam avanços do sistema de escola em tempo integral, com mais matrículas e menos evasão.
1: Boa noite.
0: Boa noite.
1: O programa Escola em Tempo Integral tem ampliado o acesso dos estudantes à jornada estendida e também contribuído para reduzir o abandono escolar. A conclusão é de debatedores que apresentaram dados que mostram um aumento de 13 pontos percentuais nas matrículas em tempo integral e uma redução de 20% no abandono escolar. O tema foi discutido hoje em uma audiência pública no Senado.
0: A região Nordeste lidera o número de matrículas em tempo integral no país e estudantes pretos e pardos são a maioria entre os beneficiados. A Comissão de Educação agora avalia os resultados e os desafios do programa. A repórter Raíssa Abreu tem os detalhes.
3: A iniciativa de avaliar o Escola em Tempo Integral foi da senadora Damares Alves, do Republicanos do Distrito Federal. Um dos convidados, o presidente do Conselho Nacional de Educação, César Calegari, disse que a proposta curricular está entre os principais critérios de qualidade da modalidade sugeridos pelo órgão.
4: A educação integral não é apenas um contraturno em que se repete de alguma maneira o que se faz no turno anterior. Exige uma nova concepção curricular e os projetos políticos pedagógicos das escolas devem refletir uma concepção curricular integral.
3: Damares Alves voltou a frisar que pretende finalizar as audiências e a coleta dos dados antes da votação da Lei de Diretrizes Orçamentárias.
5: Eu não tenho política pública fortalecida sem dinheiro. E o lugar de discutir o orçamento é nessa comissão.
3: Também participaram do debate a gerente do Instituto Sonho Grande, Josiara Muniz, a secretária de Educação do Ceará, Jucineide Fernandes, e a representante da Confederação Nacional dos Trabalhadores em Educação, Odisseia Pinto de Carvalho.
1: E um projeto apresentado recentemente no Senado pode reduzir o custo da adrenalina autoinjetável usada por pessoas que correm risco de anafilaxia, uma reação alérgica grave e de evolução rápida.
0: A proposta da senadora doutora Eudócia prevê isenção do imposto de importação para o medicamento quando importado por pessoa física para o uso próprio. A reportagem é de Yasmin Rodrigues.
7: A anafilaxia pode provocar uma queda rápida das condições de saúde e ameaçar a vida do paciente. E a adrenalina é o principal recurso para conter a reação, mas o custo da importação da adrenalina autoinjetável pode dificultar que pacientes mantenham o produto disponível para uma situação de emergência. A gravidade da anafilaxia e a importância da adrenalina em uma emergência foram discutidas em audiência pública na Câmara dos Deputados. A médica Fátima Rodrigues, da Associação Brasileira de Alergia e Imunologia, explica a rapidez com que uma reação pode evoluir e o risco para o paciente.
9: É uma reação alérgica grave. É de evolução rápida e ameaça a vida. Essa evolução pode demorar de 15 a 30 minutos para um choque anafilático. E a taxa de letalidade pode chegar a 17%, principalmente se a gente não tiver o recurso da adrenalina autoinjetável.
7: O projeto prevê a retirada do imposto de importação da adrenalina autoinjetável destinada ao tratamento da anafilaxia quando a compra for feita por pessoa física para o uso próprio. A autora do projeto, senadora doutora Eudócia, do PSDB de Alagoas, acredita ainda que a proposta pode incentivar a nacionalização da produção da adrenalina autoinjetável, reduzindo a dependência de importações no futuro. O texto segue para análise das comissões do Senado.
1: A Comissão de Constituição e Justiça iniciou a análise do projeto de lei que cria um fundo de amparo às crianças órfãs.
0: O objetivo da medida é garantir suporte financeiro e assistencial a crianças e adolescentes que perderam pais ou cuidadores primários. Repórter Bruno Lourenço.
15: O texto prevê a criação de um auxílio financeiro direcionado aos guardiões legais de baixa renda, além do repasse de verbas para fortalecimento de instituições e programas de acolhimento familiar. O relatório lido pelo senador Hamilton Mourão, do Republicano Republicanos do Rio Grande do Sul acolheu sugestões da sociedade civil apresentadas em audiências públicas. Mourão explicou a opção pelo financiamento do programa por meio da destinação de parcela da arrecadação de loterias federais.
2: A opção de financiar o FACOR com parcela da arrecadação de loteria revela-se adequada sob a ótica de política pública, utilizando receita não tributária de caráter voluntário para o apostador e já tradicionalmente destinada a finalidades sociais. A redução do percentual destinado ao agente operador da loteria atende ao princípio da responsabilidade fiscal, na medida em que realoca recursos dentro do próprio sistema lotérico, sem ampliar gastos ou comprometer a viabilidade operacional da loteria.
15: 5% dos recursos arrecadados pelo fundo serão destinados a estudos e pesquisas sobre a orfandade no Brasil. O benefício, condicionado à baixa renda familiar e vinculado ao guardião legal do órfão, permite o acúmulo com outros auxílios, como BPC e Bolsa Família.
6: Uma aeronave parada em um aeroporto pode representar mais do que um voo que não aconteceu. Pode significar tempo perdido para uma equipe médica ou até para um órgão que precisa chegar a um paciente.
8: É para dar mais agilidade a esse tipo de transporte que o Senado pode analisar uma nova proposta. O projeto prevê o ressarcimento de pessoas e empresas particulares que disponibilizarem aeronaves para essas operações. Repórter Alexandre Campos.
10: Pelo texto, as empresas e pessoas sem certificado de operador aéreo que disponibilizarem suas aeronaves particulares para o transporte de equipe de saúde ou de órgãos, tecidos e partes do corpo humano para fins de tratamento ou transplante no âmbito do Sistema Único de Saúde serão ressarcidas pelos custos operacionais do voo. Além disso, estarão isentas do pagamento de tarifas aeroportuárias e de navegação aérea. Autor do projeto, o senador astronauta Marcos Pontes, do PL de São Paulo, lembrou que atualmente a rede de transporte conta com apoio das companhias aéreas comerciais e dos aviões da Força Aérea Brasileira.
11: Mas aí você tem o órgão doado. Tem alguns deles que tem limite muito curto para se tirar de um corpo e colocar no outro. E perde-se muitos órgãos dessa forma porque não tem como transportar. A Força Aérea tenta, mas ela não tem recurso para fazer esse transporte no Brasil todo, o tempo todo. Aí você tem os aviões parados. Por que não utilizar esses aviões dos empresários que estão no avião parado no hangar para que eles possam transportar esses órgãos e salvar uma vida?
10: O projeto ainda permite que, por meio de convênio com a União, Estados, Municípios e Organizações Sem Fins Lucrativos, o Sistema Nacional de Transplantes coordene o cadastro das pessoas e empresas que queiram disponibilizar seus aviões de modo a acioná-las quando necessário e compensá-las após a prestação do serviço de transporte.
6: Semana de vivência legislativa do programa Jovem Senador começou com a posse dos 27 estudantes da rede pública, que assumiram o mandato como jovens senadores.
8: Os participantes também elegeram a mesa diretora e as meninas foram protagonistas. Pela primeira vez, todos os cargos da mesa serão ocupados por jovens senadoras. Repórter

0: destacou a importância do tema da redação deste ano, democracia nas redes sociais, como construir um debate saudável.
1: Discutir democracia nas redes sociais é discutir o próprio futuro da nossa gente, do nosso povo, do nosso país. E vocês jovens, estão no centro desse debate.
0: A jovem senadora Yolanda Paiva Favacho Ribeiro, representante do Pará, foi eleita presidente da mesa diretora, 100% ocupada por meninas. Ela focou seu discurso no combate à desigualdade no país.
2: Estar aqui hoje, representando os nossos estados, é um motivo de grande orgulho, mas também nos traz a consciência de que muitos jovens brasileiros não encontram a estrutura nem o suporte necessário para alcançar espaços como jovem senador.
0: Cerca de 240 mil estudantes e mais de 5 mil escolas participaram do concurso de redação.
3: Eleições 2026.
4: Termina nesta quinta-feira, dia 20 de agosto, o prazo para eleitores solicitarem a transferência temporária da sessão eleitoral. A medida permite votar em uma cidade diferente daquela onde o eleitor tem domicílio eleitoral.
5: O serviço está disponível no cartório eleitoral mais próximo ou pelo autoatendimento no site do Tribunal Regional Eleitoral do seu estado. Edição de Paula Grova e trabalhos técnicos de João Lira. O Jornal do Senado fica por aqui. Acompanhe agora as notícias da Câmara dos Deputados. Boa noite.
4: Boa noite e até amanhã.
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7: Câmara aprova proteção de servidor que denunciar violência contra criança.
8: Proposta amplia as exigências para permanência e naturalização no Brasil.
7: Avança projeto que cria dia do plantio de árvores a ser celebrado em maio.
8: Deputados obrigam a escola a mudar sinal sonoro para não incomodar autistas.
7: Boa noite. A Câmara aprovou a obrigatoriedade de escolas alterarem qualquer sinal sonoro para não incomodar alunos com autismo. A repórter Paula Bittar acompanhou a votação e explica como isso pode ser feito.
9: A Comissão de Constituição e Justiça da Câmara aprovou uma proposta que obriga escolas públicas e privadas a substituírem os sinais sonoros para não gerar incômodos sensoriais aos alunos com transtorno do espectro autista, TEA. A medida será aplicada sempre que solicitada pelos pais ou responsáveis. O texto aprovado inclui a obrigatoriedade da substituição dos sinais sonoros na Lei Berenice Piana, que trata dos direitos das pessoas com TEA. Relator na comissão, o deputado Alex Manente, do Cidadania de São Paulo, destacou que a proposta busca garantir respeito às necessidades específicas das pessoas.
10: A aprovação desse projeto é uma vitória muito importante para toda a comunidade atípica. Ela faz com que o respeito a essas pessoas esteja presente naquilo que é mais sagrado, que é na educação, onde a partir de agora não será mais um sinal sonoro que prejudica a qualidade de vida e a sensação de todas as pessoas com transtorno do espectro autista.
9: O projeto que obriga as escolas a substituírem os sinais sonoros para não gerar incômodos sensoriais aos alunos autistas já pode seguir para análise do Senado, a menos que haja recurso para votação pelo plenário da Câmara. Da Rádio Câmara, de Brasília, Paula Bittar.
6: Educação.
8: Ricardo Maia, do MDB, apoia a criação da Universidade Federal do Nordeste da Bahia para ampliar o acesso ao ensino superior no sertão do estado. Autor do projeto que autoriza a implantação da instituição, o deputado pede urgência na análise da matéria.
7: Ricardo Maia argumenta que outras regiões da Bahia já contam com universidades federais, enquanto estudantes do Nordeste do estado ainda precisam realizar longos deslocamentos para cursar o ensino superior público. Ele considera que a nova universidade vai contribuir para o desenvolvimento local.
6: Saúde.
8: Stefano Aguiar, do PSD de Minas Gerais, propõe que os usuários do SUS tenham acesso em tempo real a informações sobre a regulação de consultas, exames, cirurgias e outros procedimentos. A plataforma deve informar a posição do paciente na fila e o tempo médio estimado para atendimento.
7: A proposta também prevê a divulgação de dados consolidados por região para facilitar o acompanhamento da demanda e da oferta de serviços. Segundo Stefano Aguiar, a medida amplia a transparência, fortalece o controle social e contribui para identificar desigualdades no acesso aos serviços do SUS.
6: Meio ambiente.
8: Comissão aprova a criação do Dia Nacional do Plantio de Árvores. Saiba mais sobre o assunto.

0: na reportagem de Júlia Lopes.
1: O plantio de árvores é uma das estratégias mais eficazes e acessíveis para a recuperação ambiental e o enfrentamento da crise climática. As árvores ajudam a preservar nascentes, aumentam a fertilidade do solo, servem de habitat para diversas espécies e melhoram a qualidade do ar. Nesse contexto, a Comissão de Meio Ambiente da Câmara dos Deputados aprovou um projeto de lei que institui o Dia Nacional do Plantio de Árvores, a ser celebrado em 23 de maio. Segundo o autor da proposta, deputado Pedro Uquizai, do PT de Santa Catarina, a data pretende incentivar a criação de uma cultura de valorização das florestas e de mobilização ambiental, com foco na recuperação de áreas degradadas e na restauração ecológica. Para o relator da proposta, deputado Newton Tato, do PT de São Paulo, o projeto também fortalece os compromissos internacionais assumidos pelo Brasil na área de sustentabilidade e ajuda a conscientizar a população.
2: O Brasil também já tem o compromisso de restaurar 12 milhões de hectares, um acordo internacional. Pelo próprio Código Florestal, nós teríamos também que restaurar e recuperar 32 milhões de hectares. E por isso que aprovar um dia do plantio da árvore para conscientizar a população brasileira e fazer esse debate nas escolas, nas igrejas, enfim, todo quanto é canto.
1: A escolha do dia 23 de maio homenageia o fotógrafo Sebastião Salgado, que morreu nessa data em 2024. Ele e sua esposa, Lélia Vanick, lideraram uma das maiores iniciativas de reflorestamento do país, com um plantio de mais de 2 milhões e meio de árvores ao longo de 25 anos no Vale do Rio Doce, interior de Minas Gerais. A proposta que cria o Dia Nacional do Plantio de Árvores aguarda análise da Comissão de Constituição e Justiça da Câmara. Da Rádio Câmara, de Brasília, Júlia Lopes.
3: Homenagem.
4: Jefferson Rodrigues, do PSDB de Goiás, apresentou o projeto que cria o Dia Nacional do Fazendeiro, em 21 de setembro, instituindo também uma semana dedicada à valorização do produtor rural. A proposta previa ações de capacitação, inovação e incentivo à produção sustentável no campo.
0: Jefferson Rodrigues argumenta que a proposta se justifica pela importância da agropecuária na produção de alimentos, na geração de empregos e nas exportações brasileiras. O projeto do deputado também conta com iniciativas de apoio à permanência dos jovens no meio rural.
4: Sóstenes Cavalcante, do PL do Rio de Janeiro, presta homenagem à memória do pastor Eliseu de Matos, da Assembleia de Deus no bairro Pantanal, em Duque de Caxias.
0: Sóstenes Cavalcante relata que aos 90 anos, o religioso morreu após enfrentar problemas pulmonares e que será lembrado pelo trabalho de décadas dedicado à evangelização na região.
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3: Ações exteriores.
4: Avança na Câmara a proposta que amplia as exigências para permanência e naturalização no Brasil. A repórter Maria Neves explica o objetivo da matéria.
9: A Comissão de Relações Exteriores da Câmara dos Deputados aprovou o projeto que torna mais rígidas as regras para concessão de visto de permanência e naturalização de estrangeiros no Brasil. Uma das novidades do texto é a exigência de que o interessado em viver no país comprove condição financeira suficiente para o sustento próprio e o da família. Segundo o relator, deputado general Girão, do PL do Rio Grande do Norte, em 2024, o governo federal destinou cerca de R$1,5 bilhão de reais do Bolsa Família a estrangeiros residentes no país. Na opinião do parlamentar, a comprovação de que o estrangeiro tem condições de se manter é necessária para aliar os direitos dos imigrantes com com a proteção dos brasileiros.
10: Não é justo que esses estrangeiros sejam tratados aqui no Brasil com recursos públicos do nosso Tesouro Nacional. Não há dados oficiais de todos os custos efetivos com o processo de imigração no país, especialmente em relação à educação, saúde, moradia, segurança. No entanto, há um gasto já identificado que diz respeito ao acesso a programas assistenciais, tipo Bolsa Família, BPC e outros programas assistenciais, até mesmo auxílio emergencial.
9: Outra exigência inserida pelo projeto na Lei de Migração, que é de 2017, é a comprovação de bom procedimento social. De acordo com o general Girão, essa regra se mostra razoável porque a naturalização depende de avaliação do governo quanto à conveniência e oportunidade, principalmente em temas como esse, que envolve interesse nacional e segurança. A proposta também determina que, mesmo se atender a todos os requisitos legais, o estrangeiro não tem direito automático ao visto de permanência ou à naturalização. Cada caso deverá ser analisado pelo Ministério da Justiça e Segurança Pública, que passa a ser o responsável pelos processos migratórios. O projeto do deputado Luiz Felipe de Orleans e Bragança, do PL de São Paulo, que torna as regras para obtenção de visto e naturalização de estrangeiros no Brasil mais rígidas, ainda será analisado pela Comissão de Constituição e Justiça. Da Rádio Câmara de Brasília, Maria Neves.
3: Trabalho.
0: Reginaldo Lopes, do PT de Minas Gerais, defende a apreciação pelo Senado do fim da escala de trabalho 6x1. O deputado argumenta que a mudança pode ampliar o tempo para a convivência familiar, o cuidado com os filhos, a qualificação profissional e outras atividades.
4: Reginaldo Lopes também relaciona a redução da jornada à saúde mental dos trabalhadores e pede apoio dos presidentes da Câmara e do Senado para que a proposta avance. Para o deputado, o fim da escala 6x1 é uma mudança importante nas relações de trabalho no país.
0: Doutor Fernando Máximo, do PL de Rondônia, cobra a votação da proposta que trata de direitos de servidores dos antigos territórios de Rondônia, Roraima e Amapá. Ele sustenta que muitos desses trabalhadores atuaram em condições precárias na construção desses estados e envelheceram sem o direito reconhecido.
4: Doutor Fernando Máximo lembra que a proposta de emenda à Constituição foi aprovada pelo Senado em 2023 e que o relatório pela admissibilidade está pronto desde junho. Ele garante que não vai desistir da matéria.
0: Helena Lima, do PSD de Roraima, apresentou o projeto que atualiza a regulamentação da profissão de biólogo. A proposta amplia as áreas de atuação desses profissionais e inclui atividades nas áreas de saúde, meio ambiente, biodiversidade, biotecnologia, diagnóstico laboratorial e educação.
4: Helena Lima afirma que a legislação atual de 1979 precisa ser atualizada diante dos avanços científicos e tecnológicos. O texto também amplia as atribuições dos conselhos de biologia e garante aos licenciados o ensino de ciências e biologia nos diferentes níveis de educação.
3: Transportes.
0: Cobalcini, do MDB de Santa Catarina, relata a reunião sobre o futuro de um trecho da antiga ferrovia São Paulo-Rio Grande. Com o encerramento da concessão previsto para fevereiro de 2027, o deputado defende uma alternativa para os 372 quilômetros entre União da Vitória, no Paraná, e Marcelino Ramos, no Rio Grande do Sul.
4: A proposta de Cobalcini é transformar o trecho em uma via verde voltada ao cicloturismo, às caminhadas ecológicas e ao lazer. Segundo o congressista, a iniciativa pode converter a antiga infraestrutura em um ativo público para a sociedade.
3: Eleições.
0: Com a chegada da campanha eleitoral, Atila Lira, do PP do Piauí, critica algumas legendas por ataques a adversários políticos. Para o parlamentar, informações falsas estariam sendo disseminadas com recursos públicos, com o objetivo de influenciar a opinião pública.
4: Atila Lira chama a atenção da população para a disseminação de fake news durante o período eleitoral. Na avaliação do deputado, a população vai perceber a diferença entre embate republicano e ataques indevidos.
3: Justiça.
0: Marcel Van Hatten, do Novo, do Rio Grande do Sul, critica decisões recentes do Supremo Tribunal Federal e pede que o Senado analise pedidos de impeachment de ministros da Corte. Ele também questiona um pedido de busca e apreensão envolvendo a fonte e o advogado de um jornalista do Maranhão.
4: Marcel Van Hatten afirma que os episódios representam ameaças à liberdade de imprensa, ao Estado de Direito e às prerrogativas do Congresso. Para ele, a próxima eleição para o Senado será fundamental para enfrentar o que considera abusos de autoridade e arbitrariedades cometidos pelo STF.
0: Nas palavras de Gustavo Geyer, do PL de Goiás, o país enfrenta dificuldades econômicas, com o aumento do endividamento das famílias e do custo de vida. O deputado também menciona denúncias de corrupção envolvendo integrantes do governo.
4: Na opinião de Gustavo Geyer, a formação de uma maioria de oposição no Senado é importante para os rumos do país. Ele acredita que essa alteração pode promover mudanças no governo e conter o que ele considera decisões abusivas do Supremo Tribunal Federal. 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

0: Os deputados aprovaram proteção para o servidor ou militar que denunciar maus tratos contra a criança. A repórter Paula Bittar acompanhou a votação.
1: A Comissão de Constituição e Justiça da Câmara aprovou uma proposta que assegura acesso a programas de proteção de testemunhas aos militares e servidores públicos que denunciarem casos de violência, agressão e maus tratos contra crianças e adolescentes. O texto também permite a transferência do servidor ou militar com ou sem mudança de sede por medida de segurança. O benefício vale para trabalhadores da União, dos estados, dos municípios e do Distrito Federal. A relatora da proposta na comissão, deputada Cris Tonietto, do PL do Rio de Janeiro, destacou que o projeto busca proteger o agente público para fortalecer a garantia dos direitos de crianças e adolescentes. Ela ressaltou ainda que a Constituição estabelece a proteção integral e a prioridade absoluta dos direitos desse público.
2: Muitas vezes, militares e servidores públicos tomam conhecimento de casos de violência, agressão, maus tratos contra crianças e adolescentes, mas, de alguma forma, podem sofrer algum tipo de ameaça, represália, quando decidem denunciar. E quem tem coragem de proteger uma criança não pode ficar desprotegido pelo Estado, né? Por isso, o projeto ele assegura a esses denunciantes o acesso aos programas de proteção de testemunhas quando estiverem em situação de risco. Nosso trabalho na CCJ foi justamente de garantir a segurança jurídica para que essa importante medida pudesse avançar. Até porque proteger quem denuncia é também proteger a criança que muitas vezes não consegue pedir socorro sozinha.
1: A proposta que assegura acesso a programas de proteção de testemunhas aos militares e servidores públicos que denunciarem casos de violência, agressão e maus tratos contra crianças e adolescentes já pode seguir para análise do Senado, a menos que haja recurso para votação antes pelo plenário da Câmara. Da Rádio Câmara de Brasília, Paula Bittar.
3: Priscila Costa, do PL, critica a situação da segurança pública no Ceará após o assassinato de um policial de 27 anos, morto ao sair do serviço. A congressista afirma que o caso demonstra a vulnerabilidade dos agentes diante do avanço da violência.
0: Priscila Costa contesta a avaliação do governo estadual de que o Ceará vive um bom momento na segurança pública. A parlamentar cobra mudanças na política do setor para ampliar a proteção dos policiais e da população em geral.
3: Sargento Faur, do PL, celebra a entrega de fuzis fabricados em Israel para as polícias civil e militar do Paraná. O congressista informa que parte dos equipamentos foi adquirida com recursos de emendas destinadas por ele.
0: De acordo com o sargento Faur, o armamento será utilizado no enfrentamento às organizações criminosas. O parlamentar também reivindica a construção de um presídio estadual de segurança máxima nos moldes das unidades federais.
3: Na avaliação de capitão Alden, do PL da Bahia, o projeto que criminaliza a misoginia tem conceitos abertos e subjetivos. Segundo o parlamentar, a medida permite interpretações que atingiriam pessoas por manifestações de opinião ou de fé.
0: Para evitar censura prévia, capitão Alden defende que a legislação estabeleça de forma clara quais condutas podem configurar crime. Para o deputado, é preciso garantir o direito à manifestação de diferentes posições no debate político.
3: Milton Vieira, do Republicanos de São Paulo, propõe ampliar a proteção da Lei Maria da Penha para mulheres vítimas de violência de gênero, mesmo quando não há vínculo entre a vítima e o agressor. A medida valeria para casos ocorridos em locais públicos ou privados, inclusive no ambiente digital.
0: O projeto também permite medidas protetivas de urgência, mesmo quando o agressor ainda não foi identificado, desde que existam indícios de risco para a vítima. Segundo Milton Vieira, a mudança reforça a proteção às mulheres, sem alterar as regras que definem os crimes.
3: Nicolete, do PL de Roraima, apresentou o projeto que transforma em crime o exercício ilegal da profissão de corretor de imóveis. O deputado propõe a detenção de 6 meses a 2 anos e multa para quem atuar sem preencher as condições legais.
0: Segundo Nicolete, a medida busca combater a atuação de falsos corretores, especialmente em plataformas digitais, e reduzir o risco de golpes. Além de reforçar a fiscalização, o parlamentar acredita que a medida valoriza os profissionais devidamente habilitados.
3: Termina agora o Jornal Câmara dos Deputados, produzido pela Rádio Câmara, com trabalhos técnicos de Wellington Teles, apresentação de Márcio Aquilissardi e Tércia Guimarães. Boa noite para você.
0: Uma ótima noite. A Voz do Brasil volta amanhã.
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4: 20 horas e 1 minuto.

programa Voz da Libertação, órgão oficial e informativo da Igreja Pentecostal Deus é Amor, com a sede mundial localizada na Avenida do Estado, número 4568, no bairro da Liberdade, São Paulo, capital. O trabalho da obra de Deus está a cargo mundial da presidente, nossa querida irmã Ereni Miranda. E aqui em Curitiba temos a sede estadual localizada na rua Pedro Ivo, número 744, bem no centro da capital paranaense. O trabalho da obra de Deus está sob a responsabilidade do pastor Jerry Borchardt. Receba a mais perfeita paz do Senhor Jesus. Saudações aqui de sua irmã em Cristo, Aline Neves. Deus abençoe a tua vida, querido ouvinte, onde quer que você esteja nos acompanhando. Lembro que além de você ouvir, você pode também participar conosco no WhatsApp. Deus abençoe lá nos transmissores. Agradeço nosso irmão presbítero Valdeci da Cunha. Hoje, dia 19 de agosto de 2026, nesta quarta-feira abençoada. Iremos juntos até as 23 horas com o programa local. Lembrando que a Voz da Libertação está no ar 24 horas, abençoando tua vida. Hoje, quarta-feira, já tivemos 3 horários de cultos. Estamos agora no quarto e último horário de culto desta quarta-feira. Nesta noite abençoada, casal aqui usado por Deus, cooperador Cícero e sua esposa, nossa querida irmã Karina. No prosseguimento da campanha Clama a Mim e Responder-te-ei. Daqui a pouco mais acompanharemos o culto dessa noite. Vamos ter a mensagem da palavra de Deus aos nossos corações. Ouviremos Deus falar conosco. E neste momento, querido ouvinte, eu quero convidar você para fazermos um instante de oração. Vamos falar com Deus. Então você que pode, feche teus olhos, dobre teus joelhos. Você que não pode dobrar os joelhos e nem fechar os olhos, mas vai agora mesmo comigo, você vai ligar aí o teu pensamento ao trono da glória, vai pensar em Deus e vai falar com Ele, porque Ele ouve até mesmo nossos pensamentos. Então, vamos juntos orar, vamos falar com Deus, vamos orar com fé. Senhor Deus Todo-Poderoso, aqui estamos neste momento mais uma vez te agradecendo e também pedindo, Senhor, teu perdão, a tua misericórdia. Perdoa, sim, Senhor, as nossas falhas, nossos pecados. Reconhecemos o quanto somos dependentes de ti, Senhor, o quanto carentes somos da tua misericórdia. E muito obrigada, Senhor, que o Senhor sempre está pronto a nos ouvir, a nos responder. Alcança agora a vida de cada ouvinte, Senhor. Eu apresento em tuas mãos, Senhor, e entrego a vida de toda a audiência, a Voz da Libertação. Todos esses pedidos que têm chegado aqui, Senhor, a cada dia. Sim, meu Deus, em todos os horários, todos os pedidos que aqui estão, Senhor, aguardando uma resposta que só o Senhor pode dar. Eu agradeço, Senhor, por cada pedido que o Senhor já atendeu, por cada vitória que o Senhor já concedeu a este ouvinte, Pai querido. Alcança, Senhor, nesta hora, a vida da nossa ouvinte Ivone. Abençoa ela, abençoa a mãe dela, Senhor. Alcança a Isabel, dando vitória. Abençoa também o filho da nossa irmã Ivone, Senhor. Abençoa o Roger, abençoa o irmão dela, o Roberto. Abençoa também, Senhor, a Nair e a Irene. Abençoa as irmãs dela, ó Pai. O Senhor sabe o que essas vidas precisam. Abençoa, Senhor, abrindo as portas diante da Ivone, abrindo os caminhos, Senhor, entrando com a Tua providência. Eu também peço neste momento, Senhor, em favor da vida do Anderson Francisco de Assis. Abençoa ele e toda a família, Senhor.
Livra ele do mal, livra da inveja, das perseguições do inimigo. E continua operando, Senhor, a Tua grande obra. Abençoa também nosso ouvinte Paulo César. Abençoa ele, Senhor, o lar dele, a família dele. Abençoa também, Senhor, o neto dele, o Davi, que hoje está de aniversário, completando 11 anos de idade. Entrega, Senhor, Teu presente na palma das mãos dessa criança, dando paz, dando saúde, dando vitória em tudo, Senhor. Abençoa cada ouvinte, Senhor, que ainda vai participar, todos aqueles que estão já se preparando para escrever a mensagem, para gravar um áudio. Abençoa também aqueles, meu Deus, que mesmo que não participem, mas estarão aqui na audiência deste programa, fazendo, meu Deus, um verdadeiro culto de adoração a Ti. Peço também nesta hora, Senhor, que continue abençoando a cada um que já está participando da campanha dos 300 valentes de Gideão. Continua operando, Senhor. Continua realizando grandes milagres, que haja muitos testemunhos para a glória do Teu santo nome. Abençoa, Senhor, o livro da oração. Abençoa todos os nomes que já estão ali escritos, ó Pai. E os nomes que ainda serão, Senhor, anotados para estarmos orando, Senhor, apresentando a Ti em todos os cultos, também na vigília da sexta-feira. Abençoa, Senhor, Teus servos que têm se dedicado na oração, no clamor, que têm subido ao monte buscar a Tua face, Senhor, para apresentar a vida de todo o povo, meu Deus, que tem colocado a fé em Ti, que tem depositado a confiança em Ti, Senhor amado. Abençoa, meu Deus, dando a grande bênção nesse dia, Senhor, nesta quarta-feira, no dia de amanhã, quinta-feira. Abençoa os cultos em todos os horários. Abençoa os pregadores da Tua palavra, Senhor. Abençoa a Tua obra de uma forma em geral. Abençoa os pastores, os presbíteros, os diáconos da Tua casa, os obreiros, meu Deus, os membros, todos, ó Pai, que congregam neste ministério, e através de nós, que o Senhor possa abençoar todos que têm visitado, Senhor, todos que têm sido frequentadores assíduos, e aqueles que estarão, Senhor, chegando pela primeira vez. Abençoa cada um, Senhor. Dai a Tua vitória, meu Deus. Receba a nossa humilde oração, nos ensina a orar, nos ensina, Senhor, a pedir como convém, e nos ensina e nos ajuda muito mais a agradecer, Senhor. Não apenas de lábios, mas de todo o nosso coração, com todo o nosso ser, Senhor. Que sejamos gratos, meu Deus. Receba a nossa vida em Tuas mãos, toma conta. Senhor amado, confiamos em Ti. Fica conosco, Senhor, a cada segundo desse programa, que seja para a glória, para a honra do Teu santo nome. Assim nós oramos nesta hora, Senhor, e nós já Te agradecemos, porque grande é o Senhor. Sim, meu Deus, Tu és grande, Tu és fiel e nós somos pequenos. Precisamos de Ti, Senhor. Confirma a Tua resposta. É a nossa oração. Em nome do Pai, do Filho e do Teu Santo Espírito. Amém e amém, Senhor nosso Deus.

0: Ele é o nosso Deus, é fiel, ele é o Todo-Poderoso. E olha só, querido ouvinte, nele podemos confiar, porque ele não falha, ele não tarda. Se ele prometeu, tenha fé, espera, tenha bom ânimo e aguarda na resposta, no cumprimento da promessa de Deus sobre a tua vida. Você que tem orado, tem buscado, não desanima não, não desiste, tenha fé. Convidamos que você esteja conosco nos cultos, aqui em nossa sede estadual. Temos culto todos os dias, 4 horários durante o dia, pela manhã, ao meio-dia, à tarde e à noite, de segunda a sexta-feira. E aos finais de semana, os cultos aqui em 3 horários, manhã, tarde e noite. Você é o nosso bem-vindo, convidado a estar aqui participando conosco de todos os cultos, né? Em cada culto tem uma campanha especial. E estamos com aquela campanha abençoada que envolve, né, todos os cultos. Então você pode estar em qualquer dia, em qualquer horário do dia que você estiver aqui participando do culto, você já estará automaticamente participando do propósito da campanha. Coloque ali teu nome no livro, temos o livro da oração, e você vai pegar o teu formulário, o teu voto, o propósito que você fará com Deus, e o Senhor vai abençoar a tua vida. Nós já vamos ouvir aqui testemunhos que comprovam como Deus tem operado na Igreja Pentecostal Deus é Amor, como Deus tem se agradado dessas campanhas, desses propósitos com Ele. Então ouçamos testemunhos de vitória para o nome do Senhor ser exaltado sempre e a nossa fé nele ser acrescentada a cada momento.
1: Com a bênção que a irmã recebeu, irmã, na campanha dos 300 valentes aqui na sede Curitiba, a irmã colocou o nome no livro, fez o voto, já recebeu a bênção?
2: O meu nome estava no Serasa, estava devendo para o banco, e já essa semana minha filha já deu um jeito de pagar. Porque ela que fez o cartão no meu nome, né, sem eu saber, e Deus já está entrando com providência. Eu estou pagando hoje 50, né, os 300, eu vou pagar.
1: A irmã fez o propósito, a irmã fez o propósito com Deus de 100 reais. E hoje a irmã trouxe uma ajuda, mas a irmã vai cumprir 300 reais. Deus já entrou com providência lá no Serasa.
2: Em nome de Jesus.
1: Já limpou o nome já. Olha aí, irmão, a bênção, olha aí, ouvinte. Agora o seu nome e o seu endereço.
2: Maria Puterico, moro no São José dos Pinhais, Rua Riacho Doce, número 27.
1: Então essa campanha de 300 valente é de Deus, né, irmã? Colocou o nome e recebeu a bênção sobre o nome no Serasa. Bate as palmas para Jesus.
0: É, a vitória é certa, o milagre é garantido no nome de Jesus. É, a irmã estava encontrando dificuldades, o nome dela foi ali para restrição. O nome dela foi para o SPC, Serasa, e ela nem tinha ali culpa, e Deus entrou com providência. Ela não poderia pagar uma dívida que ela não havia feito, e Deus entrou com providência que a pessoa familiar dela que havia ali usado o CPF dela, o nome dela, para contrair dívidas, débitos, resolveu as pendências, pagou, quitando, né, saldando a dívida, e o nome dela foi novamente limpo ali, e o nome do Senhor glorificado, porque ela fez o propósito participando dessa campanha. É, querido ouvinte, não tenha medo, não tenha dúvida, venha ser um dos 300 valentes de Gideão, e venha também contar a tua bênção, porque no nome de Jesus você receberá. Vamos ouvir mais testemunhos.
1: Qual é o nome da irmã?
3: Irmã Maurízia.
1: Irmã Maurízia, a irmã entrou na campanha dos 300?
3: Sim, irmã, eu entrei na campanha, mas há 4 meses atrás, antes de começar a campanha, eu já estava em oração e propósito com Deus.
1: Sim.
3: Aleluia, porque o meu filho tinha, né, um imóvel para alugar e estava atrapalhado, não alugava de maneira alguma já há algum tempo, mas Deus preparou, glória a Deus. E assim que eu entrei na campanha, já tinha um propósito, mas a campanha veio fortalecer, glória a Deus, para a glória de Deus, e foi alugado.
4: Quatro meses sem alugar?
3: Mais de quatro meses.
4: Mais de quatro meses?
3: Mais de quatro meses.
4: Entrou no propósito?
3: Entrei no propósito, menos de sete dias ele me ligou dizendo...
4: Deus abriu as portas.
3: Aleluia.
4: Tá feliz com Jesus?
3: Esse Deus é tremendo.
4: Maravilha.
3: Feliz, porque ele é poderoso e ele cuida dos seus, amém?
4: Com certeza, Deus abençoe.
0: Está aí mais um testemunho, a nossa irmã Maurícia feliz, o filho tinha o imóvel, colocou ali para alugar e estava tudo atrapalhado. Quatro meses lá o imóvel disponível, desocupado e não encontrava inquilino, tudo atrapalhado, né? As pessoas se interessavam, iam lá, olhavam, mas não... fechavam ali contrato, né? Não ficavam com o imóvel. E Deus deu vitória. Quatro meses lutando, tentando e não dava certo. E em menos de sete dias a irmã entrou na campanha, colocou o nome dela, o nome do filho, ali no livro da oração e através do clamor. Deus abriu as portas, Deus jogou por terra o atrapalho, o impedimento. E a Maurícia feliz agradecendo a Deus pela vitória na vida dela e na vida do filho. É a vitória para a família, chegou para a glória do nome do Senhor nosso Deus. E amanhã, querido ouvinte, nós teremos o culto da Reviver em dois horários, o culto da manhã e o culto da tarde. São cultos beneficentes em prol a Reviver, as instituições assistenciais da IPDA. É com a campanha poderosa da farinha e do azeite, né? Que não vai faltar, que não vai acabar. Pela manhã, pregando a palavra de Deus, contaremos com a nossa querida irmã cooperadora Leacir Ribas. E à tarde será a vez da nossa querida irmã Fátima Santos. Essas duas servas de Deus que estarão nesta quinta-feira, prosseguindo a campanha de providência nesse mês de agosto, onde estamos no Agosto Verde, o mês da beneficência cristã, onde as instituições Reviver completam mais um ano de existência, mais um ano de história, fazendo a obra do Senhor, plantando, semeando o amor. E você também pode semear, pode plantar e colher, muitas vezes mais, colher em abundância o amor de Deus, a providência dos céus. E à noite, querido ouvinte, será a vez da campanha que prossegue com a nossa irmã Fernanda da Silva, aqui juntamente com o presbítero Paulo Guzmão e o vocal Shekinah, esta noite de quinta-feira. O endereço aqui da Igreja Pentecostal Deus e Amor é muito fácil de encontrar. Rua Pedro Ivo, 744. Estamos aqui bem perto do terminal de ônibus do Guadalupe. E você é o nosso convidado a estar aqui na casa do Senhor, participando dos cultos, das orações, ouvindo a palavra, clamando a Deus e participando também das bênçãos, das vitórias que Deus tem realizado todos os dias, em todos os horários de cultos. Nós vamos aqui ao aviso, temos a intercessão global, um projeto de clamor com a evangelista Maria Lorena, e ela, juntamente com o irmão Edmar, trazem aqui os detalhes, né, os horários, os dias da semana que essa oração tem acontecido. E você vai ouvir agora e também participar do clamor antes do culto da manhã e o culto da noite. E você vai saber os dias da semana que essa oração da intercessão global está acontecendo e Deus está

0: A Igreja Pentecostal Deus de Amor está orando, buscando a presença do Senhor, pois é uma ordenança bíblica. Clama a mim e responder-te-ei, e anunciar-te-ei coisas grandes e firmes que não sabes. Venha participar conosco do Ministério da Intercessão Global, que acontece em nossa Igreja Pentecostal Deus de Amor, sede estadual de Curitiba. E quem está encabeçando, amados ouvintes, este ministério maravilhoso é a serva do Senhor, evangelista Maria Lorena. E ela agora tem uma palavra importante sobre o Ministério da Intercessão Global. A paz do Senhor, irmã Lorena.
1: A paz, seu irmão Edmar, e com toda certeza, a nossa alegria é buscar a face do Senhor. Nós temos em vários dias, vários horários, temos segunda pela manhã, das 7 da manhã até as 9h30, oração. Temos quarta pela manhã, das 7 às 9h30, oração. Temos sexta pela manhã, das 7 da manhã às 9h30 da manhã, oração. Temos sábado junto com o circo de oração, a partir das 8 da manhã até as 10. E terça-feira nós temos das 17 até as 19 horas. E quinta-feira das 17 às 19 horas. Irmão Edmar, é horário para todos alcançar a oração, irmã Edmar.
0: Não tenha dúvida, realmente Deus preparou esses horários para que os nossos queridos ouvintes possam participar, possam buscar a presença do Senhor. Então, ouvintes, você que pode vir pela manhã, aí está o horário, ó. Segunda, quarta e sexta, das 7 às 9h30, e sábado de manhã, das 8 às 10, e terças e quintas temos à tarde, das 17 até as 19 horas, este momento da intercessão global. É ordenança bíblica para orarmos, né, irmã Lorena?
1: Com toda certeza, quando Deus disse para Jeremias, Jeremias, clama a mim. Jeremias estava em um momento de desespero. Ele não sabia o que fazer. Aí Deus disse, Jeremias, abra a tua boca e clama a mim, Jeremias. Quem sabe você está passando por um vale de desespero, momento de angústia. E a Igreja Deus de Amor, ela está de portas abertas. Se vai se unir conosco, e unidos nós seremos mais fortes para clamar ao Senhor. E não somente oração global, temos também o relógio 24 horas, irmão Edmar.
0: Exatamente, um relógio de oração que não para, sempre irmãs orando, cada meia hora temos uma serva do Senhor ali, clamando, buscando a Deus. E para que você possa participar, minha irmã, do relógio de oração, nós vamos informar agora o WhatsApp da irmã Mirna Santos, ela que está responsável aí pelo relógio de oração. Ela vai colocar você então no grupo para você também participar. Então vamos tomar nota agora do número WhatsApp da irmã Mirna para você poder então falar com ela e ela colocar você no grupo. 41 99924 2405, repetindo mais uma vez, 41 99924 2405, irmã Lorena.
1: Que Deus abençoe a todos, se unimos em oração.
2: Agora já vamos ficar com o som diretamente do altar. A Bíblia já será lida, a palavra de Deus, em Jeremias capítulo 33, é o tema da campanha de hoje. Então já abre aí a tua Bíblia em Jeremias capítulo 33.
3: Diz assim a palavra do Senhor, meus irmãos. E veio a palavra do Senhor a Jeremias, segunda vez, estando ele ainda encarcerado no pátio da guarda, dizendo: assim diz o Senhor, que faz isto, o Senhor que forma isto para o estabelecer. O Senhor é o seu nome. Clama a mim e responder-te-ei e anunciar-te-ei coisas grandes e firmes e não sabes. Amém? Antes da mensagem, irmãos, eu quero dar cuidado para a filha do nosso irmão Cícero, pode ser? Ela está aí? Ela está aí? Não. Glória a Deus. Depois ela louva a Deus. Levante a palavra de Deus assim, levante só com as mãos, diga assim: Espírito Santo. Mais alto, irmão, pode melhorar. Diga: Espírito Santo, fala comigo através da sua palavra. Pode se sentar, você que tem o seu lugar. Mas não fica calado, não. Não fica calado, não. Isso. Se não tem glória, dê aleluia. Se não tem aleluia, dê glória. Irmão, você veja como é a maneira como Deus trabalha. Você veja, meus irmãos, como é a maneira que Deus age quando Deus, ele tem algo em nossas vidas. Eu tenho certeza que cada um que aqui está, você tem um sonho, você tem um objetivo, você tem metas, você tem esperanças de conquistas e grandes vitórias na tua vida.
4: Aleluia!
3: Diga glória a Deus. Irmãos, eu quero que você preste atenção, porque Deus fala conosco através da sua palavra. Já quero também aqui saudar todos os nossos irmãos diretos ouvintes de casa, estejam aonde estiverem, prestem atenção na palavra de Deus em Jeremias 33, primeiro. A importância de nós clamarmos a Deus. Estamos aqui nessa noite, meus irmãos, na nossa sede estadual de Curitiba, na rua Pedro Ivo 744. Irmãos, e a importância de clamar a Deus é tão importante, independente da situação que nós estejamos passando ou enfrentando em nossa vida, Deus sempre será fiel em estar ao nosso lado para garantir a providência necessária que precisamos em nossa vida. Porque você está numa campanha, clama a mim e responder-te-ei. O Senhor, irmãos, ele não está falando para mim, para você: primeiro você saia do problema, primeiro você saia da situação para depois clamar. Não. O Senhor, nesta segunda vez que ele vem a falar com Jeremias, ele fala com Jeremias quando ele estava preso no pátio da guarda. O Senhor fala com você. Mesmo você neste vale, nesta prova, enfrentando situações na sua vida que muitas vezes dá vontade de parar, desistir, desanimar, mas o Senhor é quem segura nas suas mãos. O Senhor é quem sustenta você. Ele te trouxe aqui para dizer para você que se você clamar a Ele, adorar a Ele, independente da luta, independente da prova, independente da situação, Ele vai honrar a tua fé e vai te dar a vitória. Irmãos, no plano do rei Zedequias de parar a Jeremias de pregar o evangelho, de anunciar a palavra, ele então prende Jeremias. Diga glória a Deus. Jeremias estava preso no pátio da guarda, acorrentado em um local, meus irmãos, onde naquela época eles guardavam, meus irmãos, água, mas estava seco de água e tinha lama, sujeira. Mas não importa onde ele estivesse, e Deus estava com ele para responder assim que ele clamasse a Deus. Irmãos, a nossa caminhada, no nosso decorrer do nosso dia a dia, enfrentamos vários tipos de obstáculos, lutas e provações. Enfrentamos problemas que muitas vezes dá vontade de voltar para trás. Mas quando nós paramos, analisamos e contemplamos quem está ao nosso lado, ele nos renova, nos fortalece, e nós olhamos para ele e falamos: não, é melhor com Jesus, é melhor estar com ele, porque ele me guarda, ele me protege, ele me dá saúde, ele me liberta, ele me salva. Quem está com Jesus, diga glória a Deus. Queriam calar Jeremias, irmãos, porque Jeremias estava profetizando o que Deus iria fazer naquele lugar. Aleluias. Muitos querem calar a tua voz, muitos não querem que você clame. Você não veja Bartimeu? Bartimeu precisava de um milagre e estava clamando, clamando, clamando. Você sabia que quanto mais você clama, mais o inferno fica perturbado, mais você incomoda Satanás, porque Satanás não quer que o homem e a mulher que precisa de um socorro, uma providência, venha clamar a Deus. O inimigo não quer, porque o inimigo sabe que aquele que clama, aquele que busca, aquele que pede, ele é respondido por Deus. Você veja, meus irmãos, que o Senhor, quando ele vem a falar a Jeremias, Jeremias não está, meus irmãos, no mar de rosa, não está em uma situação fácil, muito pelo contrário, ele está em uma situação difícil.
4: Glória a Deus.
3: E o Senhor está falando comigo e com você aqui nessa noite.
4: Aleluia.
3: Mesmo nessa situação que você está enfrentando, é a situação aí que dói, é a situação aí que te fere, essa situação aí que dá vontade de você parar, largar a mão de tudo, abandonar a tua casa, abandonar o teu casamento, abandonar a sua família, é nessa situação que Deus está falando com você, que se você precisa do milagre, acredita na cura, na libertação, na salvação de Deus na tua vida, então pare de olhar para o problema e olhe para aquele que pode resolver o teu problema, que é Jesus Cristo de Nazaré. Aleluia. Paulo e Silas na prisão, irmãos, também tentaram calar a voz dele, parar eles, mas não adiantou nada não. Aí que eles clamavam, aí que eles louvavam, e Deus respondeu. Deus vai responder a tua oração. Eu não sei há quanto tempo você está clamando pela salvação daquela pessoa, mas Deus vai responder com fogo. Eu não sei há quanto tempo você está batendo por esta porta, mas essa porta vai abrir para você, porque hoje, meu irmão, minha irmã, no teu caminho, caiu por terra, e o Senhor entrega na sua vida a bandeira da sua vitória. Mas pegue como exemplo, meus irmãos, pegue como exemplo de Jeremias. O Senhor falou com ele, o Senhor passou a mensagem para ele: ó Jeremias, se você clamar, eu vou te responder. Jeremias, se você clamar, eu vou anuncio para ti aqui coisas grandes e firmes que você ainda nem imagina. Deus tem surpresa para a sua vida, irmã. Quem sabe você entrou aqui desesperado, sem saída, achando que não tem mais solução para o teu problema, mas o Senhor diz para ti: ei, eu tenho coisas novas para você, eu posso mudar a página da história, eu posso te levantar mesmo diante desta dor, desta prisão, deste poço, eu posso te socorrer, te levantar, te exaltar, sarar as suas feridas, enxugar as suas lágrimas e te dar uma grande vitória. Exemplo de Jeremias, meus irmãos, que mesmo naquela situação ouviu a voz de Deus e clamou. diante dessa situação aí, eu quero deixar uma pergunta para você e você responde para você mesmo.
4: Aleluia.
3: Diante dessa situação, qual você está vivendo a tua vida, ambas as áreas, Deus está falando para você, clama a mim. Você está olhando para Deus, clamando a Ele, ou olhando para o problema? Você está olhando para aquele que pode mudar a tua história, ou somente para o problema que está à tua volta? Diante dessa situação, você está agradecendo, ou está desacreditando que um milagre possa acontecer na tua vida? O Senhor fala para você clamar, mas o vínculo do clamar é confiar. O vínculo do clamar é acreditar que você clamando, Deus atende e responde a tua oração. Eu tenho certeza, meu querido irmão, minha querida irmã, você que entrou aqui nessa noite, entrou com fé na resposta que vem do Pai. Deus vai te responder, Deus vai entrar na tua casa, vai entrar no teu casamento, e grande será a resposta de Deus. O Senhor diz, aquele que bate, a porta se abre. O que busca, encontra, não é verdade? Você está buscando? Você está pedindo? Você está confiando? Então Deus vai te responder. Você está sendo fiel a Deus no pouco, Deus vai te colocar no muito. Você não está murmurando, não está desacreditando, não está blasfemando, então você está confiando em Deus, então a resposta vai chegar. Se você está ali, minha querida, meu querido irmão, mesmo diante da dor, do sofrimento, da angústia, mesmo diante do desprezo, mas você não para de clamar ao teu Deus, você não para de adorar o teu Deus, então pode ter certeza que a resposta está chegando, o milagre está chegando, o tempo de cantar está chegando, o teu inimigo pode até ter zombado de você, dizendo para você, para, desista, recua. Mas o Senhor te anima, te encoraja, te fortalece e diz para ti, ei, clama a mim, clama na prova, clama na luta, clama na dor. Orianda Rabachuri, clama Rabastéria, clama a Deus, aleluia. O problema, olha a chave aí, o problema não é o lugar, é quem está lá no lugar.
4: Aleluia, Deus.
3: O problema não era, meus irmãos, aquela prisão. O problema é que tinha um servo de Deus lá. O problema é que tinha alguém lá, irmãos, que temia Deus, confiava em Deus, e bastava ele olhar para Deus e clamar, para que coisas novas viessem acontecer na vida dele. Ei, se você tem a sua honestidade diante de Deus, irmã, se você tem temor diante de Deus, se você é uma pessoa de caráter, fidelidade, e está alinhado,

0: mais chegar. Não devemos, meus queridos irmãos, de forma alguma deixar as situações desta vida, porque situações contra nós e muitos. Todos os dias, todos os momentos, desde que nós acordamos pela manhã até o final do dia, enfrentamos situações. Ambos, cada um enfrenta uma situação diferente uma da outra, mas todos enfrentam barreiras, dificuldade, dor, e momentos que dói, momentos que fere. E é nessa situação que Deus quer que você continue de cabeça erguida. O inimigo quer que você pare, o inimigo quer que você recue, o inimigo quer que você desista de tudo, minha irmã. O inimigo quer que você olhe para o teu casamento e profetize com as suas próprias palavras, dizendo que não tem mais solução. O inimigo quer que você olhe para os seus filhos da maneira que estão e desacredite que Deus possa fazer um milagre de salvação. O inimigo quer que você olhe para a tua própria vida no espelho, para você, e desacredite que você nasceu para vencer. Mas o Senhor te dá hoje sabedoria, o Senhor hoje te dá graça, te dá ânimo, te dá força, e você vai olhar para o teu inimigo, e quem vai bater de retirada é ele da tua presença. Quem vai sair do teu caminho é ele, é Satanás, porque o Senhor te escolheu, o Senhor te chamou para ser mais do que vencedor nessa terra. Quem é vencedor da glória a Deus. Já pensou, meus queridos irmãos, se Jeremias para aquela situação, olhando para o que estava aprisionando ele, segurando ele, impedindo ele? Você acha que Deus iria responder ele de forma alguma?
1: Aleluia!
0: Quando a pessoa estiver olhando para o problema, para a situação, ou tentar agir por seus próprios bem-querer, sua própria força, não vai conseguir.
1: Deus,
0: irmão, entenda uma coisa, a situação que não é para você, é para Deus agir.
1: Aleluia!
0: As situações que você só tem que clamar, confiar e acreditar que a resposta vem dele. Jeremias tinha que clamar, adorar, glorificar, não olhar para o problema, não olhar para a situação, mas acreditar que mesmo naquela situação Deus estava ouvindo ele, contemplando ele. Ei, sabe aquele momento que o inimigo diz para você, você está sozinha? Sabe aquele momento, minha querida irmã, meu querido irmão, que o inimigo vem, aleluia, e diz para você, para, você está sozinha, tua oração não é correspondida, não, é mentira de Satanás. É neste momento que Deus está mais presente, porque o Senhor diz a palavra dele, eu sou o socorro bem presente na hora da angústia. É na dor, o Senhor está lá. É na enfermidade, o Senhor está lá. Eu te perseguindo, o Senhor está lá para te dar a vitória. Aquele momento que a tua família te abandona, seus amigos te deixam de lado, todos te desprezam, o Senhor está lá. Aquele momento que você mais precisa, meu irmão, e o teu amigo não está lá para te ajudar, aquela pessoa não está lá. Aí você olha para todos os lados e pensa em desistir, largar a mão de tudo, por não encontrar uma resposta para a tua vida, por não encontrar uma luz no teu caminho. Mas o Senhor manda dizer para ti, olhe para mim. Faça como o salmista, lembra do Salmo 121? O que o salmista falou? Rodeado de montanhas, rodeado de obstáculos, ele falou, ei, peraí, o meu socorro vem do Senhor que fez o céu e a terra. Ei, mano, pare de ficar olhando para o problema do teu lado, olhe para quem resolve o teu problema, que é Deus. Não fique buscando problemas onde você, buscando resposta onde você não vai encontrar. Não fique buscando solução em lugares onde você não vai encontrar, onde te enganam, te iludem, te desprezam, te rejeitam. Se você buscar a resposta que você precisa de Deus, você vai alcançar. É uma cura que você precisa, Jesus pode te dar saúde. É uma libertação que você precisa, Jesus pode te libertar. Ele tem poder para isso. E a tua vida aqui nessa noite não foi um acaso, não. Foi o Espírito Santo que te trouxe aqui para você ouvir esta palavra e receber esta palavra no teu coração e entender que você é escolhido de Deus. Não importa.

0: dentro e por fora. Ele vai te exaltar. Aquele que te vê chorando, triste, desanimado, pensando em desistir, vai ver você cantando, indo à vitória. Por quê? Porque Deus tem promessa na tua vida. Bate palmas, dá glória quem tem promessa de Deus. Aleluia. Oh glória, o que você está enxergando nessa situação? A situação que você está vivendo na tua casa, no teu casamento, irmã? O que você está enxergando quando você foca o seu pensamento, a sua visão? Você vê resposta, você vê solução? Ou você vê barreiras, impedimentos? E aí acaba sacando aquilo na tua vida, batendo aquilo, remoendo aquilo, passa noites sem dormir, passa dias conturbado, perturbado, pensando naquilo que você não consegue resolver, porque você está tentando resolver com as suas próprias mãos. Clama a Deus, Deus vai tirar você deste poço. Clama a Deus que Ele vai te libertar. Ele é poderoso para isso. Ele tem poder para arrancar essa hérnia, esse câncer, essa AIDS, essa diabetes. Deus tem poder para tirar essa cegueira da sua visão. Deus tem poder para te soltar o seu audição. Deus tem poder para te dar vida e vida com abundância. O segredo está em clamar, clamar sem parar, sem cessar. O que Deus pede na palavra dele, meus irmãos, que devemos fazer sem cessar, é orar. E o que o inimigo menos quer que nós façamos? Orar. Porque o inimigo sabe que a oração, ela interliga o homem com Deus. Ei, quando você dobra o teu joelho, minha irmã, a tua oração é ouvida por Deus. Não importa onde você esteja, você clamando com Deus, falando com o Pai, Deus está ouvindo a tua oração. Pare de ficar ligando para aqueles malfeitores, blasfemos, que desacreditam que mudou a tua vida. Deus está ouvindo sim a tua oração. Deus está ouvindo sim o teu clamor. O inimigo vem no intuito de te parar, de fazer você desistir, mas o Senhor te renova, te fortalece, alegra a tua alma, e nessa noite Ele diz para ti: não para. Olha como o Senhor confirmou, já vamos para o final. No versículo 2, olha como o Senhor confirmou a sua soberania, o seu grande poder para Jeremias, falando assim, ó: assim diz o Senhor que faz isto, o Senhor que forma isto, para estabelecer, o Senhor é o seu nome. Diga glória a Deus. Eu sou o Senhor, Jeremias, e fora de mim não há outro. Quem serve a este Deus, levanta a mão e dá glória a Deus. Então, para que ficar com medo do teu adversário se o teu Deus é maior? O Senhor diz a palavra dele: resistir ao diabo, e o que vai acontecer? Ele vai fugir de você. Resista a ele, que quem vai fugir de você é ele, não é você que vai ficar fugindo, não. E hoje o inimigo já saiu da tua casa. Hoje o inimigo que lutava lá no teu lar, colocando dissensão, discórdia, briga, já caiu por terra. Jesus garante o livramento da tua casa. Jesus garante a cura. Se havia pessoas no teu lar enfermo, pode ter certeza, o Senhor já está alcançando com as mãos poderosas e já está curando aquela pessoa. Independente onde ela esteja, na UTI, no hospital, em uma cama, o Senhor toca com o toque da cura e você vai testificar e contar o milagre. Vem, grande glória a Deus. Jeremias, as irmãs, ele é conhecido como profeta chorão. Não é porque ele chorava de uma maneira que viesse a pensar quem olhasse para ele que ele estava fraco, derrotado, sem saída. Não, irmãos, ele chorava e clamava por misericórdia pelo povo. Senhor, tem misericórdia deste povo. O Senhor, meus irmãos, ele tem ouvido cada palavra que sai da sua boca. Antes de você até mesmo falar com ele, ele já sabe o que você necessita e precisa. Eu quero dizer para você, antes de você sair da tua casa e estar aqui nessa noite, antes até mesmo de você dobrar o seu joelho para falar com Deus, Deus já sabia de tudo. Aí você clamou em demonstração de fé, em demonstração de confiança, de credibilidade, que Deus vai responder você. Você dobrou o seu joelho, clamou e agradeceu a Ele. Veja só, meus irmãos, mesmo nesse momento de aflição, de angústia na tua vida, você está aqui adorando a Deus. Isso já é uma grande vitória, uma grande conquista. Só de você estar aqui com vida, respirando, falando, andando, já é uma grande conquista, já é um sinal que Jesus te ama, porque muitos dariam tudo para estar aqui no teu lugar. Quem já fez visita em hospitais sabe como a situação é difícil, entrar em uma UTI, daquele que ainda está ali falando. Você pergunta, você gostaria de estar na igreja? Sim, gostaria de estar lá. Então, quando nós temos a oportunidade, irmãos, vamos aproveitar, vamos aproveitar, irmãos. Deixa a preguiça estar lá, deixa a canseira para lá, irmãos, deixa. Não vamos deixar as situações que acontecem à nossa volta nos impedir de adorar a Deus. Vamos adorar a Deus independente da situação. Vamos adorar, vamos glorificar, vamos servir a Deus com alegria, porque Deus tem coisas grandes para nós. Deus tem coisas grandes para a tua vida, irmã. Aleluia. Deus tem coisas grandes para o teu lar. Deus tem coisas grandes para a tua casa. E eu creio que nessa noite você está levando uma grande vitória para a sua casa. Você que vem em busca de uma resposta, já pode receber a sua resposta de Deus. Você vai encontrar a bênção, o nome do Senhor vai ser glorificado. Você que entrou doente, enfermo, oprimido, pode receber a cura, o livramento, a libertação, porque Jesus te sara, Jesus te dá saúde, Jesus alivia a tua dor, enxuga as tuas lágrimas e tem poder para mudar a tua história. Quantos creem na glória a Deus? Quem crê? Quantos crê que Jesus ainda cura? Jesus cura. Jesus liberta. Jesus salva, meus irmãos. O Senhor, meus irmãos, diz: vinde a mim como está e eu vos aliviarei. Aliviar da dor, aliviar do sofrimento, da angústia. Venha como está, que o Senhor terá o prazer em transformar a vida do homem e da mulher, independente da maneira que ele esteja vivendo. Deus tem poder para isso e muito mais. Quantos recebem esta palavra? Levanta a sua mão, diga graças a Deus, bate palmas para o Senhor Jesus. Aleluia. Deus abençoe a todos, meus irmãos. Deus abençoe a todos os nossos irmãos, queridos ouvintes. Deus abençoe você, esteja onde estiver. Eu creio que Jesus alcançou a tua casa, a tua família, e já concedeu uma grande vitória. Amém? Todos em pé, por gentileza, meus irmãos. Aleluia. Antes de nós orarmos pelos dons do Espírito Santo, aleluia, eu quero chamar aqui na frente você que sentiu por Deus entregar a sua vida para Ele. Sentiu por Deus em aceitar a Jesus como o único salvador da tua alma. Tem alguém? Levanta a sua mão. Eu quero orar por você. Quero fazer uma oração pela tua vida. Tem alguém para aceitar Jesus? Não se envergonhe, não. Reconciliar com Deus, tem alguém? Sentiu por Deus reconciliar com Deus? Vem aqui, nós queremos orar por você. Tem alguém? Reconciliar com Deus. De outro ministério, está aqui nessa noite. É uma alegria imensa ter você em nosso meio. Sentiu por Deus em passar a congregar conosco. É de braços abertos que te recebemos em nome de Jesus. Tem alguém? Não tem. Então que fica segundo a vontade de Deus. Amém, irmãos? Irmãos, vamos passar aqui para o pastor Cícero chamar as pessoas. Bem, então vamos passar as ofertas primeiro, bem lembrado, senão eu já esqueço. Bem, irmãos, pega a sua oferta, pega o seu voto. Aleluias.
1: Glória a Deus.

0: Muito bem, quando são 20 horas com 55 minutos. 5 minutos nos separando das 21 horas. Estávamos acompanhando a transmissão ao vivo do culto desta noite de quarta-feira. Prosseguimento da campanha Clama a mim e responder-te-ei. Pregação da palavra do Senhor, e eu tenho certeza que algo especial Deus falou com você, querido ouvinte. Agora vamos seguindo aqui com adoração a Deus, com mais testemunhos. Vamos prosseguir falando dos cultos que acontecerão nesses próximos dias e também interagindo com o ouvinte. É, Deus abençoe você que está mandando a tua mensagem. Daqui a pouco mais realizaremos novamente uma oração. Então mande a tua mensagem, você que deseja colocar o teu nome, o nome da tua família, e não tem o número, nós já vamos aqui ouvir, você vai anotar o WhatsApp da Super Rádio de Curitiba, mandar a tua mensagem e nós estaremos orando com você, orando por você, e Deus abençoando, Deus alcançando a tua vida, aonde quer que você esteja. É, os olhos do Senhor estão contemplando aí a tua caminhada, o teu esforço, as tuas dificuldades, e Deus com certeza vai te abençoar, vai te dar a grande vitória. Então, anote aí o número da programação A Voz da Libertação.
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2: 8:57.

0: vamos ouvir o que Deus faz, o que Deus está fazendo na Igreja Pentecostal de Zé Amor, através dos cultos e das campanhas poderosas que Ele tem levantado e abençoado a vida de quem comparece, de quem participa.
1: O seu nome?
2: O meu nome é Cristiano. O meu testemunho é que sexta-feira passada eu vim no culto e o pastor me revelou que eu estava com uma enfermidade no meu útero, né? E daí ele orou por mim e eu sentia dores, né? Era uma infecção que eu tinha. E daí, desde aquele momento que ele orou por mim, eu fui curada em nome de Jesus e não sinto mais dor no meu útero.
1: Meu Deus do céu, o milagre foi perfeito. Aproximadamente, quanto tempo vinha sentindo essas enfermidades no seu útero?
2: Mais ou menos uns 15 dias.
1: 15 dias, continuamente.
2: Dor assim no útero, eu sentia dores, muitas dores no útero.
1: Sim, eu sei como que é, aquelas dores terríveis, né? Que às vezes é insuportável mesmo. E era devido a uma infecção, mas você foi revelada, né, no culto que estava participando aqui. E Jesus curou essa enfermidade completamente.
2: Curou. Hoje eu não sinto mais nada no meu útero. Estou curada em nome de Jesus.
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0: A Cristiana foi curada e grata, contando o testemunho, o milagre que Deus operou na vida dela, participando dos cultos da Igreja Pentecostal Deus e Amor, recebendo a oração, foi curada para a glória e honra do nome do Senhor. Nós vamos aos prefixos e já estarei de volta com você.
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0: Vamos ouvir um louvor a Deus, vamos louvar a Deus também com esse belíssimo hino da gravadora MC Music, mais um lançamento na voz do saudoso Jonas Reis, o hino, né, o louvor que tem por título Jesus o Bom Amigo.
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